0: e Dia das Crianças, as quatro linhas terão operação com intervalos e oferta de trens equivalentes a um de domingo, viu, gente? A companhia vai monitorar o movimento de passageiros e poderá reforçar a circulação se necessário. E para quem procura uma opção de passeio com a família, a linha 17 Ouro vai funcionar normalmente e no feriado, das 6 da manhã às 10 horas da noite. Durante a operação transitória, a viagem no monotrilho é gratuita. Já as conexões com as linhas 5 Lilás e 9 Esmeralda são pagas normalmente, viu? E quem vai usar os trens da CPTM neste feriado prolongado precisa ficar atento. Algumas linhas terão mudanças na circulação entre sábado e segunda-feira por causa de obras de manutenção. Nas linhas 11 Coral e 12 Safira, o trecho entre Brás e Tatuapé ficará interrompido a partir da meia-noite de sábado e durante o domingo até as 8 horas da noite. A alternativa é usar as linhas 3 vermelha do metrô. Na segunda-feira, a linha 11 terá bloqueio entre Tatuapé e Corinthians Itaquera, das 4 da manhã às 5 da tarde. Também haverá circulação por via única em outros trechos da linha. O expresso aeroporto vai ficar suspenso durante todo o domingo. Para chegar no aeroporto de Guarulhos, os passageiros poderão fazer a integração pelo metrô e pelas linhas 12 Safira e 13 Jade. Já na linha 10 Turquesa, haverá circulação por via única na região de Rio Grande da Serra na manhã de domingo. Durante o feriado, os trens vão operar com intervalos médios de domingo, viu, gente? Por isso, antes de sair de casa, vale consultar os avisos da CPTM e conferir as alterações no trajeto. E mudando de assunto, um estudo inédito da Fundação SEAD mostra que o serviço de transporte por aplicativo faz parte da rotina de 76% dos paulistas. O uso de app se combina a outros meios de transporte e é associado a mais segurança nos deslocamentos. Quem tem os detalhes da pesquisa e vai contar pra gente é a Lívia, que tá chegando aqui, né? Lívia Almeida, você me escuta agora?
1: Agora sim, ótima noite para você, Will, e a todos que acompanham o Jornal da Lesp. Sempre bom falar com você, e sexta-feira tem um gostinho especial, né? Trazendo para minha vida pessoal sobre essa pesquisa, eu confesso que eu utilizo bastante o transporte por aplicativo aqui em São Paulo, e essa pesquisa escutou 8.199 passageiros ali de 18 anos ou mais em todas as regiões do estado entre os meses de maio e junho. E a gente preparou uma arte que traz esses dados de uma maneira um pouco mais detalhada para vocês. Vamos conferir. 26% usam o serviço com frequência e 50% de vez em quando. 24% não utilizam o recurso. Entre os homens, 21% usam com frequência e 49% de vez em quando. Já entre as mulheres, 30% usam, 50% de vez em quando e 20% das mulheres não utilizam. Agora a gente tem uma outra arte também que vai falar sobre a faixa etária. Os jovens utilizam mais transportes por aplicativo. Até 29 anos, 33% utilizam com frequência. Já entre pessoas ali de 30 a 44 anos, 24% utilizam. Entre as pessoas de 45 a 59 anos, 26% usam e 25% entre pessoas de 60 anos ou mais. Agora vamos ver uma terceira arte também, porque quando a gente olha para o ensino, 30% dos entrevistados que têm até um ensino fundamental usam transporte por aplicativo com frequência. Quem tem ensino médio, 24% e 26% com ensino superior. Embora nessas proporções sejam consideradas ali em vários grupos etários e também socioeconômicos, o recorte também, ele costuma recorrer a transporte por aplicativos e a maior parte é entre as mulheres, 70%. Os jovens com idade até 29 anos, 79%. E pessoas com formação superior, 80%. E os integrantes de famílias com rendimento superior a 10 salários mínimos, 82%. Esse padrão também sugere que, assim como outras atividades realizadas online, com transações bancárias, compras por aplicativos e também acessos ali a serviços digitais, essa adesão por transporte por aplicativo é influenciada pelas questões socioeconômicas e também a faixa etária da população. Esses aplicativos são muito incorporados, né, Will, à rotina dos passageiros e hoje funciona ali como uma alternativa devido à complexidade ali de outros meios de transporte, o trânsito caótico de São Paulo também. E a gente tem também uma outra arte que mostra um pouquinho sobre os meios de transporte, viu? Porque a gente traz outras informações sobre essa tendência do aumento de uso. Porque à medida que cresce o tamanho da população municipal, a gente tem um aumento ali significativo desse transporte. Então não é só na capital paulista e também em grandes cidades do interior, viu, Will? As cidades pequenas com até 20 mil habitantes também utilizam bastante transporte por aplicativo. Olha, bem curiosa essa pesquisa, a gente também tem uma outra arte, a arte 4, que fala que 26% utilizam ali o transporte por aplicativo com frequência, 38% carro próprio, 37% transporte público, 8% táxi e 17% motocicleta. A segurança também aparece ali entre os efeitos percebidos pela população, viu? Porque para 58% dos entrevistados, o transporte por aplicativo ali ajuda a evitar situações de risco e também traz mais segurança para o passageiro. Esse percentual aí chega a 69% entre os usuários mais frequentes. Olha, Will, eu me enquadro bastante nessa pesquisa, sou uma usuária assídua, né, dos transportes por aplicativo no celular também. Acho que é uma facilidade, muitas vezes não tem um estacionamento perto, ou também a gente vai demorar um pouquinho mais ali de metrô, de ônibus, então acaba sendo uma alternativa para muita gente, né, Will? Você utiliza bastante também o transporte por aplicativo? De volta com você.
0: Bastante, viu, Lívia? Até mesmo quando a gente quer sair um pouco depois do expediente, quer beber alguma bebida alcoólica, né?
1: Verdade.
0: A gente acaba usando o transporte público, o transporte por aplicativo também, que ele acaba facilitando de a gente chegar no lugar em segurança e também voltar para casa em segurança, né, Lívia? Obrigado, viu, pelas suas informações. Te aguardo ainda no jornal de hoje, viu? Gente, bora pro intervalo. Na volta tem mais notícias aqui no Jornal da Alesp. Até já.

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0: De volta com o Jornal da Lesp. Olha, a campanha do agasalho de 2026 arrecadou 5 milhões e 800 mil peças de inverno em todo o estado de São Paulo. Desse total, 244 mil e 600 são cobertores, além de roupas, calçados e acessórios. A iniciativa também recebeu 1 milhão e 570 mil reais em doações financeiras. Quem traz os detalhes para a gente vai aparecer aqui novamente é a Natália Lino. Oi, Natália.
1: Oi, Will. Pois é, uma ótima notícia, né? Isso mostra que os paulistanos estão sendo solidários. Então, o Fundo Social aqui do Estado de São Paulo divulgou esse balanço, analisando desde o dia 15 de abril, que foi quando eles começaram com a campanha do agasalho aqui no estado, para mostrar um pouquinho do que eles conseguiram. A prioridade este ano foram os pagamentos, né, por Pix. Então, eles deram uma prioridade para as pessoas fazerem essa colaboração por Pix e eles conseguiram arrecadar um número muito maior do que eles conseguiram arrecadar em 2025. Então, este ano, somente com o Pix, eles já conseguiram um número muito maior em comparação com o ano passado. Os itens, né, recebidos serão utilizados no atendimento a famílias em situações de vulnerabilidade social. Falando aqui do que foi arrecadado, ele será integralmente destinado à compra de novos cobertores para essas pessoas, então, em situação de vulnerabilidade social ou em situações de emergência, que são aquelas pessoas que mais necessitam. Para receber essas doações, a campanha contou, então, com 986 pontos de coleta, bastante coisa, né? Então, todo mundo ali se movimentando para ajudar, para conseguir fazer essa colaboração e receber essas doações. Foram diferentes regiões de todo o estado. A rede reuniu fundos sociais municipais, unidades do Poupa Tempo, postos do Corpo de Bombeiros no interior e estações de trem e metrô aqui na capital e na Grande São Paulo. E para onde vão, né, todas essas doações? No interior, existe uma triagem do que vai ser doado, do que de fato eles vão ficar, porque às vezes você recebe um colchão ou uma roupa que não está em uma situação tão boa para ser passada adiante, então existe essa triagem antes de fato, né, eles serem passados para as pessoas que realmente precisam. E já aqui, né, as necessidades, o interior então também é feito de acordo com as necessidades de cada família atendida pela assistência social. Aqui na capital, os itens são encaminhados às instituições parceiras e as ações de atendimento à população em situação de vulnerabilidade. Uma parte também, porque não é tudo que vai diretamente, uma parte ela acaba ficando armazenada para ser utilizada em emergências. Então, por exemplo, nós estamos tendo fortes chuvas, né, como vocês estão acompanhando. Pode ser que alguma família acabe precisando, acabe perdendo os seus itens familiares. Então, por conta disso, uma parte acaba sendo destinada a essas pessoas que passam por alguma emergência climática ou pegou fogo na casa. Algum tipo de situação como essa, acaba, então, esses itens também são destinados a eles. Durante o inverno, as doações ainda ajudaram no atendimento dos abrigos solidários. O que que são, né? São as ações coordenadas pela Defesa Civil aqui do estado de São Paulo para acolher essas pessoas em situação de rua nos dias de frio intenso. Nós tivemos o inverno bastante intenso, nós ainda temos dias, né, que acabam sendo mais gelados, bastante atípico este ano, né, Will, de 2026. Nós tivemos dias frios, não somente no inverno, nós entramos agora, né, na primavera e ainda continua fazendo frio em alguns dias, bastante chuva. Então, toda essa solidariedade é muito importante para ajudar essas pessoas que mais necessitam. Eu volto com você.
0: Exatamente, Natália. Quem ainda puder doar, tiver coisa para doar, claro, em bom estado, pode fazer esse serviço, né? Porque acaba ajudando a população que mais precisa nessa época do ano. Natália, bom final de semana para você, bom feriado. Deixa
1: Vou
0: eu te perguntar,
1: trabalhar.
0: vai trabalhar?
1: Vou
0: Vai para
1: trabalhar.
0: Aparecida, né?
1: Vou para Aparecida.
0: Vai?
1: Vou para Aparecida.
0: Ah, boa. Vai trazer reportagem aqui para o Jornal da Lesp, né?
1: Isso.
0: Boa, então, bom feriado para você mesmo trabalhando, boa viagem, vai com calma na estrada, tá bom? E a gente aguarda você aqui na próxima semana. Até mais, viu?
1: Até mais.
0: Olha, mudando de assunto, o Detran de São Paulo prorrogou as inscrições para o concurso público, com 145 vagas para agente estadual de trânsito. Os interessados têm até a próxima terça-feira, dia 13 de outubro, para se inscrever no site da organizadora do concurso. A taxa é de R$ 98, com pagamento via Pix. Para concorrer, é necessário ter o ensino superior completo em qualquer área e carteira nacional de habilitação, no mínimo na categoria B. O salário inicial é de R$ 5.702,18. Para uma jornada de 40 horas semanais. A seleção terá prova objetiva e redação prevista para o dia 1º de novembro em 17 cidades paulistas. O edital completo e o formulário de inscrição estão disponíveis no site www.avalia.org.br. Site aparecendo aqui para vocês. Atenção estudantes que vão participar da prova Paulista Seriado. Já está aberto o período para escolher os cursos e as universidades em que vocês querem concorrer a uma vaga no ensino superior. O prazo vai até dia 27 de novembro e quem não fizer essa escolha poderá ficar de fora da disputa, mesmo que tenha realizado as provas, viu? Quem tem as informações e volta a falar aqui com a gente é a Lívia Almeida. Que história é essa, Lívia?
2: É isso mesmo, viu? Então, para você que deseja prestar o Provão Paulista, atenção a essas informações muito importantes, viu, Will? Porque a avaliação está marcada ali para o dia 4 e 5 de novembro, viu? E nessa terceira edição, o Provão Paulista está oferecendo 15.800 vagas em instituições públicas de ensino superior aqui do estado de São Paulo. São 1.500 vagas na USP, 929 na Unesp, 326 na Unicamp, 10 mil na FATEC e também 3.064 na Univesp. É bastante coisa, é bastante oportunidade. E aí cada estudante, ele pode escolher ali até 4 cursos, respeitando, é claro, essas regras de redistribuição, né, de distribuição. Entre as instituições, também é possível usar um filtro ali no portal para consultar os cursos oferecidos nas unidades mais próximas da sua casa e ficar mais fácil, né, de você se deslocar e também fazer essa prova. A gente traz também aqui o primeiro passo para você fazer essa escolha, escolher a prova, né? O local mais próximo é acessar o portal do Provão Paulista. Então já pega papel e caneta e anota ali o endereço provãopaulistaseriado.vunesp.com.br. Repetindo, provãopaulistaseriado.vunesp.com.br. E antes de você registrar as opções, é preciso que você confira os dados pessoais, informe também o grupo de participação e responder um questionário ali sobre renda familiar por pessoa. Estudantes da rede estadual também e das redes municipais e também das ETECs devem acessar o sistema com o registro do aluno, o RA. E quem estuda em outras redes, aí sim pode utilizar o CPF no momento em que for inserir as informações ali no portal. A gente lembra também que os alunos da terceira série do ensino médio da rede estadual que fizeram a prova no ano passado já estão automaticamente inscritos e já farão as avaliações nas próprias escolas. Então, participou da prova do Provão Paulista no último ano, não se preocupe, você vai estar inscrito e o local da prova é o mesmo. Já os estudantes de outras redes e também da educação de jovens e adultos, a EJA, devem consultar o local da prova no portal que a gente acabou de passar para vocês a partir do dia 19 de outubro, viu? E desde a criação a gente destaca que o Provão Paulista já ofereceu mais de 60 mil vagas de ensino superior. Então, para quem está nessa reta final, é muito importante estar atento, né, a todos esses prazos para não perder nadinha e poder fazer o Provão Paulista com tranquilidade. Eu volto aos estudos com você, Will.
0: Verdade, Lívia, presta atenção nessa data aí para não perder nada. Vai viajar nesse feriado, vai para Ribeirão Preto?
2: Eu tô indo já, Will, embaixo de chuva, mas protegida, se Deus quiser.
0: Boa, boa viagem, bom muito descanso, obrigada. Viu, Lívia? Olha, a Polícia Militar divulgou nesta sexta-feira um balanço da operação do Batalhão de Resposta Avançada Operacional, o Bravo. Segundo a PM, 316 veículos foram fiscalizados e 381 pessoas abordadas em ações nas regiões central e leste da capital paulista. A ação resultou em 2 prisões, sendo a primeira de um foragido da justiça e outra de um suspeito por adulteração de placa de uma motocicleta. A operação, que segue em andamento, mobilizou 138 policiais militares e 74 viaturas. O patrulhamento ocorreu principalmente nos bairros da Aclimação, Cambuci, Moca, Belém, Bela Vista e Jardins, além de ações nas comunidades 21 de Abril e Fábrica 5. O Bravo utiliza motocicletas para ampliar a mobilidade dos policiais e agilizar o atendimento às ocorrências. A distribuição das equipes é orientada por dados de inteligência criminal e informações do Muralha Paulista, com foco nas áreas de maior incidência de crimes patrimoniais. Às vésperas do Dia das Crianças, um alerta para os pais, responsáveis e toda a sociedade. A internet, que também é espaço de aprendizado e diversão, esconde riscos que podem ameaçar a segurança dos mais jovens. Segundo o Tribunal de Contas da União, o aliciamento de uma criança na internet pode acontecer em menos de um minuto.
3: 45 minutos. Esse é o tempo médio para uma criança ser aliciada na internet no Brasil, segundo o Tribunal de Contas da União. Em um dos casos identificados, bastaram 7 mensagens para que o aliciamento acontecesse em apenas 19 segundos.
4: Esse dado é alarmante porque ele mostra que o período de atuação do abusador, ele é muito curto, né? Então é difícil que um pai perceba numa janela de até 45 minutos ou algum responsável, ele tem essa percepção de que uma criança ela está sofrendo algum aliciamento. Além disso, é bem importante mencionar que esse número retrata que o perigo ele está no ambiente que a criança usa todos os dias, né? O mundo digital as crianças usam todos os dias e o período é curto para ver esse aliciamento, e isso pode acontecer de uma maneira onde não haja uma intervenção tempestiva.
3: Segundo a pesquisa TIC Kids Online Brasil 2025, 24 milhões e meio de crianças e adolescentes de 9 a 17 anos usam a internet. 85% tem perfil em redes sociais e 96% acessam a rede pelo celular. 74% se conectam várias vezes ao dia, mas só 37% dos responsáveis estabelecem limites para o tempo de tela e 35% utilizam filtros ou bloqueadores de sites.
5: Nós adultos também somos vulneráveis, né? O ambiente digital, ele faz todo um encantamento. E para a criança, isso, eles têm o cérebro muito imaturo, eles não conseguem lidar com isso. Então, realmente, isso é um grande alerta, porque o ambiente digital, ele é uma terra sem dono, ele não tem ética, ele não tem moral, né? E ele tem uma vigilância muito mais difícil do que o ambiente físico, né? Antigamente, os pais, eles falavam para a gente não conversar com estranhos, não nos deixavam em ruas, não nos deixavam sozinhos nos locais que eles consideravam perigosos. E o ambiente digital, ele é aberto.
3: O aliciamento pode começar com uma conversa, um jogo ou uma falsa promessa de amizade. Por isso, a proteção não depende apenas da atenção dos pais. Também é preciso identificar os criminosos, interromper a circulação de conteúdos ilegais e responsabilizar quem pratica esses crimes. O TCU identificou 2,65 milhões de usuários em grupos do Telegram voltados à disseminação de material de abuso sexual infantil. Para enfrentar o problema, o tribunal defende a integração entre órgãos públicos, plataformas digitais e instituições financeiras para rastrear o dinheiro e combater o mercado ilegal. Quem consome esse tipo de conteúdo também comete crime.
6: Existem as punições individuais, com base até numa legislação que existe desde 2008, que foi aprimorada esse ano, há 2 meses, que prevê aí, inclusive, multas e até a prisão nas situações de exploração sexual infanto-juvenil, com penas que podem chegar a 4 anos, por exemplo.
3: Na Lesp, o projeto de Lei 830 de 2025 propõe diretrizes para prevenir e combater a exposição indevida, a adultização, a exploração sexual e outros riscos a crianças e adolescentes no ambiente digital. Já o ECA Digital estabelece obrigações para que as plataformas reforcem a proteção desse público. Diante de um aliciamento que pode acontecer em segundos, prevenção, fiscalização e responsabilização são fundamentais para tornar a internet mais segura para crianças e adolescentes.
5: Quanto menor a criança, mais supervisão familiar. Mas toda supervisão familiar, ela é muito importante, porque é o que eu estou falando, a internet, ela é um mundo aberto, né? Então você não tem assim, você não tem um break. Então todas as supervisões, todos os aplicativos de segurança, tudo que você puder fazer, toda a informação que você tiver de um jogo, daquilo que seu filho participa, tudo isso é fundamental.
0: Bora mudar de assunto agora, hora de falar das nossas redes sociais. Quem está por aqui é o Bruno Moraes. Tudo bem, Bruno?
7: Boa noite. Tudo bom? Boa noite para você e para todos.
0: Bruno, novidade nas nossas redes? Sempre tem,
7: novidade,
0: né?
7: Nas redes, mas eu tenho uma pergunta para você. Bora. Você é de São Carlos, região central, morei por lá. Já deu um rolê na 25 de março?
0: Nossa, demais!
7: Fez comprinhas?
0: Fiz compras, bati perna, fiz tudo lá.
7: Eu bati perna também para conteúdo nas redes sociais da Lespe, é um novo quadro nas nossas redes, que traz curiosidades e coisas legais daqui da nossa capital paulista e também no interior. Vamos dar uma olhada nesse peão que a gente deu por lá.
0: Bora!
8: Brinquedos, materiais escolares, bijuteria, tudo que existe para vender está aqui na 25 de março. Mas você sabe como esse gigante do comércio nasceu aqui na capital paulista? E para contar essa história, a gente vai voltar
9: 150 anos do tempo. E o cenário aqui era muito diferente, hein?
10: E para começar, sim, já teve um rio passando por aqui. Era o Tamanduá TI, que cortava essa região antes de ser canalizado. Mas espera, de onde veio o nome 25 de março? A rua recebeu esse nome em 1865, em referência à data em que Dom Pedro I outorgou a Constituição de 1824. E antes disso, ela era conhecida como Rua de Baixo.
8: E tem um outro capítulo importante nessa história, com a chegada dos imigrantes sírios e libaneses no final do século XIX. Muitos deles começaram como mascates, vendendo tecidos e artigos de armarinho, impulsionando o comércio aqui na região. E o resultado dessa história é a construção de um dos maiores centros comerciais da América Latina. E aí, qual dessas histórias você não conhecia? Comenta aqui embaixo e siga @AssembleiaSP para mais vídeos sobre São Paulo.
0: Eu não conhecia todas.
7: Qual que te impressionou mais?
0: A do Rio.
7: A do Rio. E tinha um porto ali, né?
0: Sim.
7: Tanto que tem a ladeira do Porto Geral. É um porto ali que, através da navegação, trazia mercadoria lá da Serra, que liga, Serra do Mar, que liga ao Porto de Santos, toda aquela mercadoria, século 18, 19, o pessoal trazia as mercadorias para ali. Sempre teve esse viés comercial ali, aquela região abaixada da 25 de março.
0: Boa. Para mais conteúdo, como que a gente faz?
7: @AssembleiaSP, conteúdos, curiosidades da capital, do interior, de todo o estado e também aqui da Assembleia. As novidades estão sempre por lá, Will.
0: Em todas as redes.
7: Todas as redes.
0: Bora então. Valeu, Bruno.
7: Até.
0: Até. Bora pro intervalo?
7: Vamos lá.
0: Jornal da Lesp volta já.
1: Podemos conhecer uma outra ONG que também faz um trabalho essencial, que é a Gerando Falcões.
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0: De volta com o Jornal da Lesp. Olha, para celebrar o Dia das Crianças, entre amanhã e o dia 18 de outubro, os parques urbanos de São Paulo terão uma programação para lá de especial, viu, gente? As atividades são gratuitas e foram organizadas para aproveitar os espaços verdes, como áreas de conveniência, né, convivência e também de aprendizagem, com brincadeiras e oficinas que aproximam o público de temas como meio ambiente e preservação. A programação contempla parques da capital e da região metropolitana, viu? A programação completa você encontra no site agenciasp.sp.gov.br, viu? E a Fernanda Camargo foi até uma loja de brinquedos para conferir a movimentação do comércio nesta véspera de feriado. Fernanda Camargo, apareça aqui na tela para a gente. Já quero saber, o presente você já comprou? Gastou bastante? Boa noite para você.
1: Boa noite para você e para todos, Will. Comprei aqui.
0: Comprou.
1: Devo, não nego, pago quando puder. Olha, vou chegar na data com a dívida paga.
0: Nada como uma
1: Comprei
0: parcelinha, né,
1: aqui
0: gente? Tá
1: enquanto
0: tudo bem.
1: gravava, enquanto entrevistava os funcionários. Nada, tá tudo lindo. Pai e mãe não deixa faltar. Pode ser um presente caro, pode ser um presente mais simples. O importante é criar uma memória na data. E isso a gente sempre consegue. É, eu estou aqui em uma loja na Zona Sul, Vila Nova Conceição, bem pertinho da Lespe. Alguns clientes passaram por aqui na tarde de hoje. Olha, o forte aqui da loja foi a venda por redes sociais e WhatsApp. Não parava de sair pacote, Will. Um modelo novo de compra, principalmente para a região. Às vezes as pessoas estão trabalhando ou vão viajar, não podem vir até a loja. Então, o pessoal passou a tarde aqui embalando, eu acompanhei esse movimento, embalando e enviando, embalando e enviando. E foi sucesso de vendas. Eu dei uma passeada pela loja, vou pedir para o Oziel dar uma mostrada aqui no que a gente tem. A loja é muito fofa. Você consegue, Oziel, mostrar? Tem ursinhos de pelúcia, tem jogos, tem brinquedo para todas as idades, para todos os bolsos. Basta se organizar e negociar com os homenageados, viu? Porque eles também não são muito fáceis. Agora eu estou aqui com a Estela, que é a dona da loja. Ela recebeu a gente já deu muita risada, já testamos muito brinquedos, a gente volta a ser criança nessas datas, não tem como. Mas ela vai falar para a gente sobre o movimento, que para ela foi bom. Já viu uma expectativa aí da CNC falando que esse ano haveria uma melhora, possivelmente um faturamento de 9 bilhões nesta data, que é a quarta principal para o comércio, e brinquedos estariam puxando aí as vendas. Como é que foi para vocês? Como é que está sendo para vocês?
2: Olha só, esse ano superou todas as nossas expectativas. Já está acontecendo as vendas de brinquedos. Geralmente, os outros anos, o pessoal deixa para comprar em cima da hora, mas esse ano, o pessoal já está comprando desde segunda-feira, segunda, terça, quarta, quinta. Com o adiantamento do feriado, né? Muita gente está indo viajar, então já está garantindo aquele presentinho ou aquele presentão para levar para toda a família. Tá muito legal esse ano, viu? Muito mesmo.
1: O que que a data, o Dia das Crianças representa para o comércio e também para as famílias?
2: Olha só, nós acreditamos que o Dia das Crianças vai muito além de um brinquedo. É uma oportunidade para as famílias criarem momentos para se guardar na memória. Olha só, imagina a família toda reunida numa mesa com um jogo de tabuleiro, ou então aquele pai montando aquele quebra-cabeça, ou as crianças jogando bola, andando de bicicleta. Então, são oportunidades para criar memórias em família. E nós, das lojas de brinquedos, somos especialistas em tornar esses sonhos de criança em brincadeira. Então, assim, é muito bom poder ver esse sonho se tornar realidade.
1: É isso, Will. Eu tô aqui, eu ainda vou dar mais uma passeada na loja, porque a gente vai achando coisas, vai mudando de ideia. Eu comecei com uma ideia de presente, aí liguei pra minha casa, conversei com o Davi, conversei com o Pedro, eles escolheram. Pedro só não escolheu mais porque não fala, mas o Davi, meu filho, deu a ordem aqui. Cartão da mamãe, tô com o cartão do papai na carteira também, fez uma participação especial. E tem tudo para ser sucesso esse Dia das Crianças. Então eu aproveito para desejar um ótimo feriado e um feliz Dia das Crianças para todas as crianças que nos acompanham. Volto com você, Will.
0: Ah, obrigado por desejar feliz Dia das Crianças, especialmente para mim também, né? Mas, Fê, ó, bom feriado para você. Isso. Feliz Dia das Crianças.
1: Aliás, tio Will, se...
0: Pode
1: falar. Will, se quiser fazer um Pix, se quiser fazer um Pix, a gente compra mais presente.
0: Quem vai fazer o Pix é Camila Freitag, viu, que está acompanhando a gente pelo YouTube hoje, viu? Fê, bom final de semana para você, bom feriado e a gente volta a se falar na semana
1: Obrigada.
0: Que vem. Olha, durante o feriado de Nossa Senhora Aparecida, alguns serviços públicos estaduais terão alterações no funcionamento. Vamos ver.
3: As agências bancárias de todo o país não terão atendimento presencial ao público na segunda-feira. Segundo a FEBRABAN, a Federação Brasileira de Bancos, os clientes poderão utilizar aplicativos, internet banking, caixas eletrônicos e outros canais digitais. O Pix funcionará normalmente 24 horas por dia. As operações que dependem de compensação bancária, como TEDs, cheques, boletos e pagamentos agendados, poderão ser registradas no feriado, mas serão processadas no primeiro dia útil seguinte. Contas de consumo, como água e energia elétrica, com vencimento no dia 12, poderão ser pagas no dia 13 de outubro, sem acréscimos. Vale ressaltar que os tributos e impostos devem ser pagos antecipadamente para evitar juros e multas. Na área da saúde, os hospitais estaduais manterão um atendimento normal para casos de urgência e emergência, com funcionamento ininterrupto dos prontos-socorros, das unidades de internação e dos centros cirúrgicos. Os postos de doação da ProSangue, das clínicas e de Osasco funcionarão das 8 da manhã às 4 da tarde. Já as unidades do Mandaqui, de Barueri e do Instituto Dante Pazanese estarão fechadas. Os ambulatórios médicos de especialidades, conhecidos como AMES, não terão atendimento no feriado. Também não funcionarão as farmácias de medicamentos especializados, as unidades dispensadoras de medicamentos, as unidades do Dose Certa na capital e os núcleos de apoio farmacêutico. Os postos do Poupa Tempo também estarão fechados em todo o estado. Cerca de 3.500 serviços, no entanto, continuarão disponíveis pelos canais digitais do programa. Já o Bom Prato terá funcionamento especial no feriado. No domingo, dia 11, todas as unidades permanecerão fechadas, como de costume. Na segunda-feira, dia 12, abrirão normalmente as unidades 25 de março, Brás, São Mateus, Limão, Refeitório Mauá, Santos 1, Santos 3 e Santos 4. Os serviços que tiverem o funcionamento alterado retomarão a rotina na terça-feira, dia 13 de outubro.
0: E olha, ainda falando de feriado de 12 de outubro, deve levar 18,4 milhões de veículos para as rodovias concedidas de São Paulo, viu? A expectativa é que o movimento para o feriado comece hoje e o retorno aconteça até amanhã de terça-feira, dia 13. Para garantir fluidez e segurança aos usuários, as concessionárias reforçaram as equipes e os recursos operacionais nos principais corredores rodoviários. Entre os trechos com maior movimentação prevista estão o sistema Anhanguera Bandeirantes, com estimativa de 2,83 milhões de veículos, a Sorocabana com 1,71 milhão e a Raposo Castelo 1,38 milhão, Novo Litoral 1,31 milhão e o Rodoanel Oeste 1,21 milhão e o Eixo SP 1,16 milhão, muita gente viajando, né? Os principais corredores que ligam a região metropolitana de São Paulo ao litoral paulista também devem registrar aumento significativo, quase não sai, hein? No fluxo. Na rodovia dos Tamoios será mantida a operação com duas pistas para descida e duas para subida, enquanto trechos da SP-055 e da SP-098 também poderão poderão receber medidas específicas para melhorar o fluxo, viu? Em caso de mudanças climáticas, é importante o motorista ficar atento às dicas de segurança dos agentes de tráfego. Atenção! Vamos conferir como fica a agenda da Alesp para a próxima terça-feira, dia 13 de outubro de 2026?
4: Às 10 da manhã, no Auditório Franco Montoro, comemoração dos 30 anos do Grupo Global News e dos 93 anos da Associação Paulista de Imprensa. O solicitante é o deputado Rodrigo Moraes, do PL. Também às 10, o programa Alesp de Portas Abertas recebe alunos da Unesp Campus de Araraquara. A organização é da Divisão de Comunicação Social da Alesp. Ainda às 10, no plenário Tiradentes, reunião do Conselho de Ética e Decoro. Às 2 da tarde, no plenário Juscelino Kubitschek, 150ª sessão ordinária expediente. Para fechar, ainda às 2, o programa Alesp de Portas Abertas recebe integrantes da Câmara de São Sebastião. Quem organiza é a Divisão de Comunicação Social da Alesp.
0: Muita coisa aqui, né, nessa próxima terça-feira. E olha, e ainda pensando no Dia das Crianças, o Museu Catavento, aqui na capital paulista, vai ter uma série de oficinas voltadas para as crianças a partir de amanhã até segunda-feira, dia 12 de outubro. Olha que legal, vamos ver.
5: A Eugênia veio visitar São Paulo com o filho e a neta. Uma das paradas obrigatórias foi o Museu Catavento.
6: Nós somos de Maceió e vim com meu filho e minha neta para conhecer.
5: E por que vocês escolheram o Catavento?
6: Foi indicação de uma colega que tem filhos menores que veio e curtiu muito, então nós viemos também.
5: O local já é conhecido por atrair famílias e crianças. Foi capaz de encantar a pequena Joana de apenas 2 anos.
7: Ah, sensacional, é muito lúdico, dá pra visualizar muita coisa, como podemos ver.
5: E aqui?
7: Ela se interessa bastante.
5: Com certeza, e aqui a Joana tá curtindo bastante, né?
7: Com certeza.
5: Aqui as crianças aprendem brincando e nesse final de semana tem programação toda especial voltada para o público infantil. Mas se engana quem pensa que esse espaço é só para os pequenos, viu? Porque por aqui as programações e as atividades interativas fixas são de encantar a família toda. É para as crianças de 2 a 102 anos.
8: Como a temática desse ano ela é voltada para a astronomia, nós pensamos em algumas oficinas e algumas atividades extras, mas com esse foco. Apesar de termos toda uma ala de astronomia aqui no museu. Então nós temos uma oficina aqui em parceria com a UFABC, que traz o céu conforme a visão dos povos originários também. É o mesmo céu, mas é visto de uma outra maneira. Nós temos uma oficina que vai explicar por que que a Lua tem buraquinhos, afinal, o que que são aqueles buraquinhos que tem na Lua. E duas oficinas que é feita pelo pessoal do Catavento. Uma que fala sobre fluorescência, os astros que brilham, vai ter luz UV, e outra que fala sobre brincadeiras originais, aquelas brincadeiras antigas e tradicionais que apresentam os temas que os pais e os avós utilizavam, e hoje pensei um pouquinho das telas também e saber como que se brincava antes do celular.
5: O funcionamento do museu costuma ser de terça a domingo, das 9 às 17 horas. Mas nesta semana estará aberto na segunda-feira para comemorar o Dia das Crianças. As portas estarão abertas para garantir muita diversão e aprendizado.
8: Nós temos também o nosso teatro, que tem a peça chamada E Agora? E Agora? É sobre mudanças climáticas, preservação do meio ambiente, tema sempre atual.
5: E todas essas atividades gratuitas até terça-feira, né? Terça-feira já não tem mais essas atividades, mas continua sendo gratuito.
8: Exatamente. Hoje começa o teatro, sábado, domingo e segunda, todas as atividades essas estarão funcionando. Terça-feira é um dia normal do museu, só que ele é gratuito. Então todos esses dias vão ser gratuitos aqui no museu.
5: A família Gessler, que também aproveitou a sexta-feira no museu, recomenda a visita.
9: De informações, que é muita informação. E é muito bom para aprendizado das crianças, né? Pra gente.
5: E vocês vieram com a família inteira, né, Carlos?
10: Mais ou menos.
5: É?
10: Não, vejo metade da...
5: Metade. E o que o senhor achou? Gostou bastante também?
10: Excelente. Muito, muito conhecimento técnico e científico.
11: É uma experiência incrível, porque aqui a gente fala sobre ciências, ilusões de óticas, vários animais, eu achei muito legal.
5: É, e vocês querem voltar algum dia?
11: Sim. Com certeza. O ruim é que a gente não mora aqui, a gente mora em Ilhéus.
5: Vieram de fora?
11: Sim.
5: Mas gostaram de conhecer?
11: Sim, com certeza.
5: E recomendam então para as outras crianças, quem estiver vindo para São Paulo, vir para o Museu Catavento?
11: É, sim.
5: E o Carlos ainda deixa uma dica valiosa.
10: Todo aluno que está em formação e deseja ir fazer um curso superior, deve visitar esse espaço.
5: Quem ainda está longe dessas obrigações e quer curtir esse Dia das Crianças por aqui, confere a programação completa no site museucatavento.org.br. Assim, sua família também pode aprender brincando.

Partiu feriado? Essa edição do Jornal da Alesp vai ficando por aqui. Muito obrigado pela sua atenção, pela sua companhia. Lembrando você que segunda-feira, ó, vou estar aqui, ó, esperando vocês no primeira edição. A gente se despede com as imagens dos animais do zoológico de São Paulo, que ainda são crianças, viu? Para ver esses bebês ao longo do mês de outubro, crianças até 12 anos têm entrada gratuita no Zoológico de São Paulo, no Jardim Botânico e no Simba Safari, acompanhadas de um visitante com ingresso pago, conforme as

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tudo bem? Hoje o Revista é Revistinha Leste. Isso mesmo, não estranhe a edição de hoje em homenagem ao Dia das Crianças. Meu nome é Nathalie Stefani, tenho 9 anos, adoro fazer vídeos e estou feliz de estar aqui com vocês. Produção, roda a vinheta aí que o Revistinha Leste está no ar!

0: É isso, gente. Revistinha Alesp aqui na telinha da TV Alesp, hoje especial de Dia das Crianças e com direito à participação especial do Arthur, de 9 anos, se acompanhou com a gente aqui abrindo hoje o Revista. E aí, Arthur, tá gostando?
1: Tô gostando.
0: É, o Arthur tá com a mamãe, né, a Viviane, acompanhando ele aqui com a gente hoje nesse Revista Especial. Muito obrigada por participarem, viu?
2: Prazer é todo nosso.
0: Obrigada. E olha, hoje também está com a gente aqui para participar desse programa especial de Dia das Crianças, a Isabela Carpaneda, pedagoga, escritora, especialista em língua portuguesa. Isabela atua na formação de novos leitores e também na alfabetização infantil. Muito bem-vinda, Isabela.
3: Muito obrigada, Camila. Um prazer estar aqui com vocês.
0: Tá certo. Também conosco, Mônica Cebolinha, Chico Bento. Mais do que entreter os personagens criados pelo nosso grande cartunista Maurício de Souza, ajudam também a formar leitores, mesmo antes da alfabetização. Então, aqui com a gente, quem conhece de pertinho todos esses personagens, a Júlia Eborron.
4: Muito obrigada, Camila. Muito feliz de estar aqui.
1: Temos a nossa convidada hoje, Magda.
0: A Magda, que é a nossa convidada hoje. Ela que dá voz, né? Atriz, bonequeira. Bonequeira profissional que dá voz. Então, a Lilica do Cocoricó, Magda.
1: Obrigada.
5: Obrigada pelo convite. É um prazer estar aqui com vocês, viu?
0: Maravilhosa, viu, gente?
1: Maravilha.
0: Conhece?
1: Eu conheço.
0: A Lilica?
1: Eu conheço.
0: É mesmo, Arthur?
1: É.
0: Já viu o Cocoricó?
1: Já.
0: Que legal. Então é isso, gente. Hoje a gente tem, né, esse bate-papo aqui para falar sobre o Dia das Crianças. Trouxemos, né, essas representações dos personagens. Vamos conversar um pouquinho sobre a Mônica, sobre a Lilica e também a importância que elas têm para a formação pedagógica, né, das crianças. Queria já aproveitar a doutora Isabela, que é pedagoga, para a gente começar então essa conversa, né, doutora? A gente tem os personagens, eles trabalham com a questão lúdica, né? São muito importantes, né, também para a formação.

0: das crianças para educação.
1: Com certeza. Os personagens, eles trazem a emoção. E isso na aprendizagem é fundamental. Tudo que emociona vai para a memória, tem mais chance de ir para a memória de longo prazo. Então, pensando em alfabetização e formação de leitores, a minha criação é o Bebeto, com os sons do alfabeto, justamente porque nós educadores, estamos cada vez mais convencidos de que a abordagem fônica é a mais eficiente para que as crianças aprendam com facilidade a ler e a escrever. Então, o papel do Bebeto é esse: trazer os sons das letras de maneira lúdica, divertida, com muita música, atividade gostosa, para a professora acessar quando ela quiser e gratuitamente.
0: Ele faz o som? A gente consegue?
1: O Bebeto tem música, tem voz também.
0: E voz é
1: Quem faz a voz do Bebeto chama Ricardo, o nome de quem faz a voz do Bebeto. Eu não sei se a gente tem alguma música do Bebeto. Tem música, inclusive, do Dia das Crianças.
0: Tá, a gente pode ver isso para a gente colocar daqui a pouco. Vou seguir aqui conversando. Realmente, essa questão do alfabeto é já ali na primeira, no, nos primeiros, na primeira infância, né?
1: Com
0: Nos anos
1: certeza.
0: iniciais
1: Na educação
0: da educação infantil,
1: infantil,
0: que esse é o
1: desde a
0: trabalho.
1: educação infantil, a gente começa com os preditores da alfabetização, a criança começando a perceber que o que a gente fala pode ser representado pelas letras, então isso tem que haver uma intencionalidade, um bom planejamento do professor, para que a criança perceba, por exemplo, que uma frase é formada por palavras, que palavras têm partes menores, que são as sílabas, e as sílabas partes menores, que são os fonemas. E aí, nesses fonemas, é que entra com muita força o Bebeto, porque o Bebeto tem cenas, tem as fichinhas
0: A gente tem
1: que
0: cena
1: a
0: dele.
1: professora pode acessar gratuitamente, todo o material é gratuito, e as cenas justamente para lembrar com onomatopeias ou interjeições os sons das letras, porque os sons das vogais a criança ouve com muita facilidade, reproduz com muita facilidade. Mas o das consoantes já é mais abstrato para a criança. A gente não fala b, o, u, a, bola. Então a criança ouve o, a, com muita facilidade. Mas o b e o l, é interessante que haja um planejamento, um material apropriado para destacar esses fonemas e as crianças percebam que as palavras têm esses sons também. Então, os materiais do Bebeto são facilitadores nesse processo. E as músicas do Bebeto ajudam a reforçar também os sons das letras.
0: Teu personagem também ajuda nessa memorização,
1: Com
0: né?
1: certeza, porque o Bebeto ele traz a afetividade, ele participa de todas as atividades e das músicas que possuem clipe também. Então a professora pode cantar, dançar, repetir várias vezes a música, depois destacar palavras que começam com um determinado som, com aquela consoante ou aquela vogal que ela quer estudar, trabalhar naquele momento com as crianças, e isso facilita muito o processo de alfabetização.
0: Com certeza. Você gostou do Bebeto, Arthur?
2: Tá. Cara, Camila, eu gostei dele. Então, galera, tá aí o convite. Você pode assistir Bebeto no aplicativo de plataforma predileto ou em digital.
0: Maravilha. E interessante que o Arthur colocou aqui a questão do digital, porque hoje também as crianças estão muito conectadas, né? E aí eu quero trazer a turma da Mônica para esse ambiente, porque eu até estava vendo agora há pouco na internet, tem muitos vídeos, né, também da turma da Mônica. Como é que foi, Júlia, essa. Uma transição? também, assim, né, dos Sim. quadrinhos, que eles continuam, né, uhum, a gente sabe, é. Mas também essa adaptação para o ambiente digital.
3: É. Eu diria, Camila, que mais do que uma transição, foi uma expansão, uhum. né, então a MSP, a Maurício de Souza Produções, ela é uma empresa multiplataforma, então a gente tem as publicações, os quadrinhos, os gibis, e a gente também tem as animações que fazem muito sucesso entre as crianças, né? Então é um trabalho de preservar a essência desses personagens que atravessam gerações, super identificáveis para as crianças, para os adultos, e trazer isso num outro formato também, que são os formatos audiovisual, também temos experiências, exposições, shows, enfim, são vários formatos e várias linguagens que ajudam a expandir esse universo criativo e a reforçar ainda mais esses personagens que estão no coração de muitas pessoas, né, muitas crianças.
0: Eu trouxe aqui alguns dos gibis, né, a gente consegue mostrar, gente?
2: É, vamos mostrar.
0: Vamos mostrar. Esse aqui, mostra pra gente, Arthur. Qual que é esse?
2: Esse aqui, o nome dele é dos Caçadores e Dragões. Nessa história, Cebolinha, do Contra e Gerê, soltou a imaginação de uma aventura com castelos e dragões. Mas o Gerê não faz ideia dos perigos que vai enfrentar, incluindo um certo mago. Isso mesmo, está disponível nas bancas digitais.
0: Tá certo. Esse aqui é o Cebolinha, né? Um dos personagens, né, mais queridos, eu acho. Então, o Cebolinha, Mônica, Cascão.
2: Helena. Chico Bento.
0: E tem novos personagens também, né?
3: Milena também.
0: Vamos mostrar aqui a Milena. Dá pra gente colocar aqui? A Milena é uma nova personagem.
2: Que a nasceu, Milena, ela já 21.
0: Pode falar.
2: Por aí.
3: A Milena, ela existe há mais ou menos uns 8 anos. As crianças hoje, quando vem Turma da Mônica, elas já são apresentadas a um quinteto. A Milena é uma protagonista e a novidade foi que esse ano ela ganhou a revista própria. Uhum. Ela já era protagonista junto com Mônica, com Cebolinha, com Magali e Cascão. E esse ano ela ganhou a própria revista dela, que é um universo onde ajuda a contar e dar voz e mais personalidade e mais protagonismo para essa personagem.
0: Com certeza. É uma menina negra, né?
2: É.
0: A Milena. Você gosta da Milena, Arthur?
2: Eu gosto. E bora descobrir a história dela, que o nome dele é o Mistério do Laboratório. Agora, vamos descobrir qual é a história. O novo projeto de Franja desaparece do laboratório. Milena é a única que vai descobrir seu paradeiro com a participação da Mônica. E a investigação vai surpreender todinhos na banca.
0: Obrigada, Arthur. E olha, é importante também ter essa representatividade, né, hoje nos quadrinhos e também nas animações, né? É importante a gente trazer e colocar esses personagens em posição de destaque e ser o personagem protagonista também, né?
2: A gente ainda tem uma cena do filme de 2007 da Turma da Mônica?
0: Do qual? Do filme?
2: É, de 2007. Daqui a pouco a gente vai rodar.
0: O Revista Leste vai para um rápido intervalo. Vamos chamar? Vamos chamar?
2: É, 2 minutinhos.
0: O Revista Leste?
2: Quer dizer, Revistinha Leste.
0: Volta já.

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2: Estamos de volta com o Revista Alesp, hoje em especial nosso Revistinha Alesp. Agora também estamos no ar pela TV, você acompanha aqui com a gente o Revista Alesp especial de Dia das Crianças. Aqui no sofá junto com a gente, a Isabela, a Júlia e também a Magda. Vamos continuar aqui a nossa conversa, Magda ou Lili, né? Como quiserem, como ficar melhor nessa conversa. Vamos então aqui retomar, a gente estava falando a respeito da construção do personagem e a Magda trouxe justamente a questão das palavras, e aí eu queria aproveitar a doutora Isabela e também a Júlia sobre a importância também desse vocabulário que é apresentado nas animações ou com os outros personagens na construção, né, na formação das crianças que estão ali do outro lado recebendo também essas narrativas. Qual que é a importância também da escolha das palavras nesse processo?
3: Isso é muito importante que você acabou de dizer. No caso do Bebeto, o Bebeto tem uma turma, a turma do Bebeto. Então ele não está sozinho, são vários personagens companheiros de estudo do Bebeto. E o Bebeto participa de muitas cenas, em vários locais, com muitos ritmos nas músicas, mostrando uma pluralidade cultural, que isso é muito importante, e ele tem historinhas. Uhum. Então nas historinhas, claro que há uma preocupação de ampliação de vocabulário. Uhum. A gente tem que mostrar palavras que são do cotidiano da criança e outras também, menos usuais, para que a criança conviva com esse universo de um vocabulário maior, que é trazido também pelos quadrinhos, né, Júlia? Uhum. Na literatura, nas animações. Isso é fundamental. Uhum. A gente ampliar o vocabulário das crianças sempre.
2: E Júlia, no caso dos quadrinhos, isso fica ali mais vivo ainda, né?
4: Porque com certeza. Os quadrinhos têm uma peculiaridade que é uma linguagem híbrida. Então a gente está trabalhando palavra, mas a gente também está trabalhando imagem. E eu acho que para esse processo de entrada no mundo da leitura, é importante que você torne tudo acessível, né? Então, através do universo criado pelo Maurício e todo o conteúdo da Turma da Mônica, do Chico Bento, dos personagens, a gente consegue criar um canal de conexão, de identificação com as crianças, que facilita esse desenvolvimento. Então, não é à toa que é muito comum as crianças falarem, até adultos, né? Principalmente, eu aprendi a ler com a Turma da Mônica. É uma frase muito comum, assim. Justamente porque o formato e todo esse universo criado com bastante simplicidade, uma simplicidade que gera essa conexão com as crianças, né? A Mônica, o Cebolinha, o bairro do Limoeiro, a Vila Abobrinha, o Chico Bento. Tudo isso faz da leitura, torna a leitura um lugar de aprendizado, mas também de entretenimento. Uhum. Faz parte desse lugar da brincadeira, né? Então você pega o gibi para ler, você tá lendo, você tá desenvolvendo a leitura, ampliando o seu vocabulário, ampliando a sua capacidade de imaginar, de sonhar, de criar, e você também tá aprendendo ali a ler.
2: Acho que esse é o grande desafio, né? Transformar o aprendizado em uma brincadeira, né? Para que a criança consiga absorver aquilo de forma que ela goste, né? Que ela sinta prazer em estar participando.
3: E quem não aprendeu a ler com a Turma da Mônica? Inclusive com as histórias sem texto. Uhum. As histórias onde os gestos, né, a fisionomia, os requadros contam a história. Então isso em sala de aula, todo professor usa a Turma da Mônica. Uhum. Porque é de uma riqueza infinita. para a gente trabalhar não só língua, como outras áreas também.
2: Uhum.
3: É muito legal.
2: E só me chamou a atenção, no intervalo a gente conversava aqui, a Magda estava contando um pouquinho sobre a questão do processo de construção da Lilica, falou das palavras, justamente, né? Que foi das palavras que foram sendo incrementadas no vocabulário dela.
5: Ah, sim, no meu também, como Magda, né?
2: Uhum.
5: Porque acho que as meninas falaram coisas muito importantes aqui. Acho que a linguagem comunica, né? A linguagem falada, escrita, visual, enfim. E o Cocoricó fez uma escolha. A escolha da linguagem do Cocoricó foi a partir da norma culta. E a gente entendia isso como uma escolha de incluir.
2: Uhum.
5: Né, respeitando as alguém me ajuda?
6: Pluralidades, pronto, falei.
5: Da linguagem tão rica e múltipla do nosso país, que não está só na linguagem, na norma culta, isso é uma das possibilidades, mas que é importante que todos tenham acesso também, sendo a TV Cultura uma TV pública, oferecer essa linguagem culta, no meu ponto de vista, é uma maneira também de incluir.
2: Uhum,
5: né? Na garrafinha, por exemplo, que eu fiz na TV Globo com a Angélica, que era uma personagem totalmente que trazia a questão da inclusão, a Mariana Caltabiano, que criou a garrafinha, ela não fez essa escolha. Ela fez outra escolha. E não é nem certo nem errado. Ela optou por uma linguagem mais popular.
6: Mas da. No, ai, ai, ai, musicão. É, então.
5: Eu já não lembro muito bem da voz. Ah. Mas ela tinha um outro jeitinho de falar.
2: Uhum.
5: Era uma linguagem mais acessível e mais popular. Que foi uma escolha feita. Então, a gente, né, tirando o certo e o errado, quais são as escolhas que você faz com o objetivo de ampliar esse universo e de incluir.
2: Claro.
5: Né, de oferecer oportunidades.
2: Claro, com certeza. A gente já vai continuar conversando sobre isso, porque agora tem uma dica super legal. Tem uma programação totalmente gratuita durante o fim de semana e também o feriado, para comemorar justamente o Dia das Crianças no Museu Catavento, que preparou várias atrações, viu? Tem atividades interativas, oficinas, teatro. Quem vai contar tudo pra gente agora, ao vivo, aqui no Revista Lesp, é a Beatriz Moreno, chegando conosco por aqui. Beatriz, como é que tá a diversão por aí? Tô sabendo que tem muitas atividades.
7: Muitas atividades, viu, Camila? Boa tarde para você e para quem está acompanhando o Revistinha Lesp de hoje. Olha, o Museu Catavento ele já é muito procurado sempre, muito pelas crianças, né? Mas, é claro, nesses próximos 3 dias, de sábado até segunda-feira e terça-feira, que também é de entrada gratuita aqui no Museu Catavento, vai ter muita programação especial. Para conversar um pouquinho mais sobre isso, eu estou aqui com a Ana Lima, ela que é coordenadora de exposições e de programação aqui do museu. Ana, me conta como que foi o processo de planejamento, né? Porque todo ano tem uma programação especial e nesse ano não foi diferente. E aí, como que funciona? Escolher exatamente o que vai entrar para cada ano?
8: Nós temos aqui uma programação voltada para a temática do ano. Este ano, no Museu Catavento, é o universo. Então, nós tratamos muito das atividades voltadas à astronomia. Nós preparamos 4 oficinas. Uma é sobre brincadeiras tradicionais, para tirar um pouco as crianças da tela, saber como que seus pais e avós brincavam. As outras 3, não. Vão falar sobre o florescer, os astros que brilham. Uma parceria com a Universidade Federal do ABC, o que eles vão trazer? 2 oficinas, uma que vai explicar como que os povos originários viam o céu e por que que a lua tem buraquinhos também. Fora que nós temos também uma apresentação no nosso auditório de uma peça que fala sobre preservação do meio ambiente.
7: E a gente está vendo que já tem bastante criança por aqui, porque o Catavento costuma ser muito procurado pelas escolas, né? Mas dessa vez a ideia é que as famílias também venham, né? As famílias também vêm bastante, mas mais uma vez incentive, né, esses grupos a todos virem participar e conhecer um pouquinho da ciência de uma forma um pouquinho mais divertida, né?
8: Sim, nós tivemos uma oportunidade com parcerias de fazer essas gratuidades que você comentou. Então, sábado, domingo e segunda-feira a gente não abre normalmente, vamos abrir especialmente para o Dia das Crianças, vai ser gratuito, e a terça-feira que já é gratuita. Então, oportunidade para a família vir aqui inteirinha aqui para o Catavento.
7: 4 dias seguidos, então, para vir aproveitar essas atividades. muita coisa voltada, né, para as crianças. Inclusive, eu já volto a conversar aqui com a Ana, mas eu vou aproveitar, ó, tem muita gente por aqui, tem excursão aqui das escolas, mas tem uma família que está aqui do meu ladinho, eu vou esperar as crianças passarem, olha, para a gente conversar um pouco, para falar sobre por que que as pessoas estão vindo para cá, né? Por que que o pessoal gosta de vir para cá conhecer esse espaço? Eu vou conversar com a Gardênia agora. Gardênia, me conta, por que que você decidiu vir para o Catavento?
9: Bom, a gente está aqui numa viagem e comemoração do aniversário da minha filha. E eu venho pesquisando esse museu, né, de ciência e tecnologia. Achei ele interativo. Eu acho que... Eu também sou professora, então eu fico encantada como a gente pode aprender com as coisas, vivendo elas, né? Então eu tô achando... Eu vim por ela, mas assim, eu tô tão encantada. Eu acho que esse é um passeio para a família, realmente, né? E assim, aproveitar essas coisas bonitas que a gente aprende sobre a evolução da vida, né? A parte de química, de física. Então, gente, eu tô encantada.
7: E aqui ele costuma ser mesmo muito atrativo para as famílias. E teve alguma área aqui que vocês já gostaram mais? E também você, como professora, teve alguma área que te encantou um pouquinho mais?
9: Olha, tudo me encantou, sabe? Na verdade, eu fiz alguns vídeos, inclusive, para levar para... Eu sou professora de nível superior, viu? Mas a experiência, assim, muito diferente de como a gente pode construir coisas para as pessoas aprenderem diferente. Então, passei ali na toda a parte da evolução da vida, fiz questão, né? Porque eu sou professora da área da saúde. Então, assim, e também o Museu das Ilusões, achei incrível. Gostei demais, assim, estou encantada.
7: É, o pessoal gosta bastante, né? E a gente vê aqui que a gente está numa área que é bem famosa, bem procurada. O pessoal gosta muito ali da bolha, né? Você também foi para lá, eu vi que sua filha está por lá agora, é isso?
9: Exatamente, está lá aproveitando, curtindo, desde a hora que ela já foi lá algumas vezes, viu? Desde a hora que ela chegou. Mas, assim, realmente, eu tô encantada.
7: A gente pode conversar com ela um pouquinho também? Qual que é o nome dela?
9: Letícia.
7: Vou conversar com a Letícia, então. A Letícia está aqui, ó. Vou aproveitar que ela já está dentro aqui da bolha. Letícia, tudo bem?
10: Tudo bem.
7: Me conta, o que você achou do museu?
10: Aqui é muito bom, tipo, tem muita coisa para fazer. Eu amei.
7: É? E teve alguma área que você gostou mais já?
10: Ilusões de ópticas, das luzes da ilusão de óptica.
7: É importante lembrar também, Camila, que além das várias atividades diferentes, já tem essas atividades que são fixas, né? Que estão aqui sempre. E Letícia, me conta, você tá gostando aqui da bolha? Essa aqui é bem famosa, né? Você já veio algumas vezes aí?
10: Sim. Ah, eu tô tentando, né? Que tá difícil.
7: E tudo isso é pra comemorar seu aniversário?
10: Sim.
7: E tá valendo a comemoração? Você gostou?
10: Demais, demais, demais.
7: É? Bom, então olha, Camila, a gente vai passear mais um pouquinho por aqui. Vou voltar a conversar ali com a Ana. Porque acho muito interessante, né, que dessa vez eles trazem, então, tudo de acordo com a programação do ano. E também tem a questão de meio ambiente que está sendo tratada esse ano, que eu acho que é interessante a gente falar, que essa discussão é constante, né, Ana? A gente sempre tem que falar de meio ambiente. Mas a ideia é justamente trazer de uma forma bem simples, bem interativa, para as crianças entenderem também como é importante esse cuidado com o meio ambiente.
11: É muito importante a questão do meio ambiente, das condições climáticas que nós estamos passando, que elas estão cada vez mostrando mais o potencial, e esse tema não sai aqui da nossa cartela. Porém, esse é o ano do universo, por isso que trazemos essas atividades. E é uma coisa muito importante, porque ele é um museu voltado para as crianças, mas não só, para as famílias e para os adultos. E pensando nisso, o mês de outubro é o outubro rosa da prevenção às doenças, saúde da mulher, câncer de mama. Então, esse mês, aqui no Museu Catavento, totalmente gratuito para as mulheres. Então, podem vir durante a semana, final de semana, tragam a família, que o mês inteiro, até o último dia de outubro, ele vai ser gratuito para as mulheres.
7: Bom, então fica aí essa dica também. E é importante a gente falar, olha, o Wilson está mostrando um pouquinho agora, e a gente vê que tem várias áreas. Tem de eletromagnetismo, mecânica, tem a área ali dos fluidos, que foi onde a gente passou também. Então, é uma forma de aprender assuntos bem complexos, só que brincando, né? E eu acho que esse é o grande mote. Por isso que os adultos também se encantam bastante, né, Ana? Porque é uma forma de aprender mais leve, que talvez a gente não tenha tido oportunidade quando era criança, mas aqui acaba conhecendo e tendo essa oportunidade também, né?
11: Exatamente. Ele não é um museu infantil. Ele atende bem a criança, mas não de uma maneira infantilizada. Você pode brincar, sim, mas tudo aqui são experimentos. Sempre lembrar disso. São experimentos que você pode manusear e tocar.
7: Olha, então fica essa dica, né, mais uma vez. Só pra gente finalizar aqui com o serviço mais uma vez, Ana. Então, sábado, domingo e segunda-feira, entrada gratuita e com atividades específicas aí para a comemoração desse Dia das Crianças, né?
11: Exatamente. Terça-feira também gratuito e o mês inteiro para as mulheres. Venham ao Museu Catavento, que é de graça.
7: Olha, e as programações, elas estão acontecendo às 11 da manhã, às 2 da tarde, às 15 e 16, é isso?
11: Ó, a partir de hoje, nós temos já a programação no nosso auditório. Ao longo do dia, são várias sessões. E a partir de amanhã, entram as oficinas temáticas. Não percam, porque vai ser só nesse tempinho agora, depois ela sai, tá?
7: Bom, e para conferir essa programação completa, é só acessar aí o site do Museu Catavento para ter todas essas informações. Camila, a gente vai continuar brincando, conhecendo um pouquinho mais da ciência dessa forma divertida aqui no museu. Por enquanto, eu volto com você aí no estúdio.
2: Tá certo, Bia. Muito obrigada pelas informações. E se puder, aproveite também a programação aí do Museu Catavento, que eu vi que tá bem divertida. Já quero aproveitar essa programação para conversar com a doutora Isabela aqui a respeito dessa interação que nós vimos, né? A criançada realmente gosta de ir lá, participar, manusear o objeto. Isso também faz parte do processo de aprendizado?
3: Mas muito, demais. A criança gosta, a gente tem falado muito sobre telas, né?
2: Uhum.
3: Então, as telas existem, as crianças gostam, querem ficar nas telas, mas elas gostam muito desses experimentos. E o que eu achei bacana no museu é um convite para a família interagir com a criança. Então, não está sendo lembrado o Dia das Crianças só como o consumismo desse dia. Que eu acho isso muito importante. É a interação, é a experiência, é a aprendizagem. E é a aprendizagem acontecendo em família. E as crianças gostam muito quando o adulto participa com ela das brincadeiras.
2: Cria memória também, né?
3: Muito, é uma memória afetiva. São conhecimentos que estão sendo criados.
2: Uhum.
3: A pessoa do museu, ela disse bem, são experimentos, são aprendizagens que estão sendo construídas com muita brincadeira. E é isso que a criança gosta de verdade.
2: Com certeza. E olha, com o Dia das Crianças chegando, também tem muitos brinquedos que tiveram preços mais elevados nesse período aí já da véspera. E para escapar desses valores que são exorbitantes, a gente vai conversar agora com a Patrícia Dias, que é diretora de assuntos jurídicos do PROCON aqui de São Paulo. Seja muito bem-vinda aqui ao nosso Revistinha Alesp, Patrícia.
12: Boa tarde, Camila. Estamos à disposição.
2: Tá certo. Olha, o levantamento do PROCON identificou que a maioria dos brinquedos pesquisados apresenta diferenças de preços superiores, inclusive, a 50%. Como que a gente explica essa variação tão grande de um estabelecimento para outro, especialmente nesse período aí da véspera do Dia das Crianças?
12: Esse período de data comemorativa sempre é o momento de mais procura do item, né, do produto. E os estabelecimentos fazem essa variação. A proposta do PROCON em realizar a pesquisa é justamente essa, para que o consumidor tenha uma referência em fazer a pesquisa para ele adquirir o produto que ele está pesquisando e que ele pretende, no caso de presente para a criança, o melhor preço possível.
2: Pois é, e para os pais responsáveis, qual que é a principal orientação antes de comprar um brinquedo, né? Você falou dessa questão da pesquisa, mas na prática como que faz essa pesquisa, Patrícia?
12: No site do PROCON, ele faz toda a orientação em que os estabelecimentos que oferecem os melhores preços, as referências. E assim, a pesquisa ela concentra tanto sites quanto também lojas, estabelecimentos físicos, que a pesquisa foi realizada no estado de São Paulo. A gente, na capital, o foco foi no site e nas regiões administrativas, né, que abarcam 55 estabelecimentos, são 10 regiões, foi verificado o preço de 97 itens.
2: Uhum. Como, além do preço, né, quais são os fatores que o consumidor ele deve levar em consideração na hora de comprar um brinquedo em uma loja diferente, até para entender esse preço? Me explico, né? O que, que ele deve levar em consideração para avaliar se realmente esse brinquedo vale o preço que está sendo cobrado?
12: Antes de mais nada, ele tem que ter referência a que produto ele pretende adquirir. Né, procurar os estabelecimentos que oferecem para ele ver a margem de preço e fazer a sua escolha. E outro ponto fundamental é, escolhido o produto ou brinquedo, verificar se ele tem a certificação dos órgãos regulares, né, se tem o selo do Inmetro, se são produtos que você não tem rebarbas, tem itens que se soltam, principalmente atrelado à faixa etária. É importante observar que o produto, o brinquedo adquirido, ele tem que atender à faixa etária, que conforme pode ocorrer alguns acidentes, verificar se solta tinta, todas as características daquele brinquedo, porque ele deve levar o prazer para a criança, mas acima de tudo tem que assegurar a segurança.
2: Com certeza, e até mesmo a durabilidade, né? Também precisa ser avaliada, e o formato desses brinquedos com a questão da idade, tudo isso precisa ser checado antes de levar, de fato, concluir essa compra.
12: Sem dúvida nenhuma. O brinquedo, ele não tem que ser só atrativo pela beleza, pelas cores. Ele tem que garantir a segurança. Então, a questão da faixa etária é fundamental. Porque itens pequenos, dependendo da idade que vai ser entregue para a criança, é um requisito que tem que ser observado. E o selo de certificação. Por quê? Porque o produto foi testado, ele tem a segurança, ele atende toda a expectativa e não vai causar qualquer problema relacionado à saúde e segurança da criança.
2: Tá certo, Patrícia. Muito obrigada por participar com a gente aqui do Revista Lesp. Muito esclarecedoras as orientações. Muito obrigada mais uma vez.
12: Estamos à disposição, é nós que agradecemos.
2: Tá certo. E olha, agora nós vamos acompanhar um trecho do vídeo Bebeto e os Sons do Alfabeto, de autoria da nossa convidada Isabela Carpaneda.

0: legal, Isabela, esse
1: Bom, eu sou
0: vídeo.
1: suspeita. Eu sou apaixonado pelo Bebeto. Ele nasceu com muito amor à educação para facilitar a vida das professoras, e as atividades são oferecidas gratuitamente na página do Bebeto. Posso falar a página?
0: Claro, com certeza.
1: Arroba bebeto.alfabeto. E o Bebeto tem um álbum grande, bem grande, de música, com músicas voltadas para ensinar o som das letras e também músicas para dias especiais, como Natal, Dia das Crianças, Festa Junina. Então, ele está procurando se integrar cada vez mais às atividades escolares e o álbum pretende crescer.
0: Que
1: Então, a
0: legal.
1: gente quer diversão, entretenimento e aprendizagem. O Bebeto veio com essa proposta.
0: Com
1: Ah,
0: certeza.
2: então eu quero ser amiga dele.
3: Eu também. Eu também.
0: São quantas personagens, Magda?
3: Ah, no Cocoricó, três, fora alguns outros que surgiram quando a gente foi para a cidade, que tinha bastante figurante, que a gente adorava fazer, que eram os cabeções, assim, a gente vestia, a gente ficava competindo quem ia fazer. Era bem divertido. Mas os fixos, né? A Lilica Mimosa, a Patavina veio depois.
0: Tem algum que mais te marcou? É a Lilica?
3: É uma delícia fazer, de verdade. É muito gostoso fazer cada um deles, porque, imagina, a Patavina é hilária. É gostoso falar assim, é esquisito. E ela trouxe um pouco, assim, as intrigas, né? Essa coisa da discussão, assim, enfim. A Patavina foi importante nesse processo, para trazer um pouco esse lado das dificuldades que a gente tem nas relações,
0: Certo.
3: né? Às vezes ela contava umas mentiras, né? Como é que você vai resolver isso? A Lilica é divertidíssima, porque ela é uma criança e é gostoso de fazer. A Mimosa tem uma questão como bonequeira, que meu corpo sofria um tanto com a Mimosa. Fiquei entre nós. Mas é assim como o Alípio, que a posição corporal é bastante desafiadora. Apesar de ser leve, enfim. A Lilica era mais fácil, né, nesse sentido. É difícil dizer quem eu gosto mais. Cada um tem lá o seu jeitinho de ser.
0: Da voz, né? É uma responsabilidade tanto. Como que você, aproveitando, né? Faz esse trabalho de escolher a voz para aquele personagem? Como que é essa pesquisa para você conseguir encontrar a identidade vocal do
3: É
0: personagem?
3: muito maluco, porque cada boneco, você pode fazer dois bonecos iguais. Por exemplo, a Lilica, ela é de espuma, então muitas vezes ela foi refeita, né? E quando chegava a Lilica refeita, por mais que você olhasse e falasse, ela é igual, tinha algum detalhe que modificava alguma coisa, tanto na manipulação, como às vezes até um amaciar a voz. Por quê? Porque a matéria, o objeto, ele tem a cara do som, digamos assim. Então você precisa descobrir qual é o som que você vai dar para esse objeto. Essa é uma das coisas. É um conjunto de coisas. Ah, então é uma menininha, né? Ela tem uma carinha assim, ela tem um jeitinho assado. A risada, para mim, é sempre uma coisa que me faz, me ajuda a criar a voz. Mas é esse conjunto que eu te falei logo no início, né? Tem a ver com o processo também de criação. A Lilica era esganiçadíssima, gente, no começo.
2: Era uma galinha que irritava, porque a voz dela era aqui.
3: Aí uma vez eu assisti, eu falei, nossa, precisa melhorar. Como melhorar? Com as técnicas mesmo que a gente usa no teatro, voz no diafragma, respiração. Aí foi amaciando, amaciando, e não tem problema nenhum. Não pego na garganta da Magda mais. Mas já peguei, viu? Ó, se peguei.
0: Imagino, imagino. A gente também, como jornalista, precisa ter um tratamento vocal. Então, eu imagino bem o que você está falando. Júlia, temos novidades da Turma da Mônica esse ano?
4: Temos
0: Ó, vou deixar aqui para o pessoal. Vamos
4: vindos,
0: fechar aqui nessa câmera, na 2.
4: pois é,
0: Idos, idos.
4: Vidos, nasceu como uma série animada, tá na sua segunda temporada, enfim, já conquistou muitas crianças. E aí a gente entendeu que existe uma oportunidade de trazer esse conteúdo para a publicação, e daí veio essa novidade, esse lançamento. E eu acho que uma coisa muito específica dessa revista, além de trabalhar, Biduzidos é o universo dos pets da Turma da Mônica e a Giserda do Chico Bento, né? Então é um universo criado para os pets. E uma singularidade dessa revista é que ela tem um trecho muito mais amplo de passatempos. E aí eu acho que faz a ponte com o que a Isabela falou, da gente promover experiências, interatividade com as crianças, com atividades que elas possam fazer também com seus pais, para incentivar a criatividade, a imaginação, mas também o aprendizado.
0: Uhum.
4: Então, é uma revista que ela atende muito público pré-leitor, porque a gente está falando, de novo, quando a gente fala de diálogo, né? São os pets, então a gente trabalha mais com onomatopeia, tem poucos diálogos, o que ajuda ali a ir se familiarizando com a leitura. E, além disso, tem todo um visual, né, uma linguagem visual que é de Biduzidos, que é diferente da Turma da Mônica, e que tem humor físico, expressões, tudo para facilitar também essa interação e tornar a leitura ainda mais prazerosa e interativa.
0: Vou mostrar aqui, inclusive, ó, enquanto ela está falando, a respeito dessas atividades aqui na 2. Olha só, aqui tem a atividade de ligar. De ligar os pontos, isso. De colorir também, uhum. Né? Tem outros aqui, vou mostrar pro pessoal de casa. Olha só. Jogo dos quatro erros, tem que escolher qual que é o maior e o menor. E tudo com o Bidu aqui, né? O personagem... Não, e o personagem que é super querido da garotada, com né?
4: Certeza.
0: Porque ele também tem um apelo, é um cãozinho, né? Que criança que não gosta de ter um animalzinho.
4: Exatamente. E a gente tá num momento onde os pets, eles estão tendo bastante importância, assim, inclusive nas dinâmicas familiares. Nessa revista, a gente também tem uma página dedicada a informações de cuidado com os pets.
0: Uhum.
4: Pra também já ir trazendo esse conhecimento, essa educação sobre o universo dos pets.
0: Ou seja, é uma preocupação sempre com também o conteúdo, né, que vai chegar para essa criança. Não é só simplesmente um entretenimento.
4: É a junção dos dois, assim.
0: Uhum.
4: Com certeza. Turma da Mônica sempre esteve nesse território de entreter, de divertir, mas também tem um lugar de trazer essa formação de leitores, de fomentar essa leitura também.
0: Uhum.
4: Então tem esse lugar educativo também.
0: Com certeza. E o gibi, a gente falava agora há pouco, também é um lugar primário, muitas vezes, para a leitura. Você comentou anteriormente sobre muitas pessoas que aprenderam a ler com os gibis, uhum. Né? Então é um caráter educacional ou educativo muito grande também.
4: Uhum. Sobretudo, eu acho que a gente aprende muito através do lúdico.
0: Uhum.
4: Então, quando você interage com o gibi da Turma da Mônica, com o gibi do Chico Bento, você vai aprender através da diversão, através do humor, através desse universo lúdico, né? E é o que você também trouxe, que tem muitas etapas para nascer uma publicação, são muitas etapas.
0: Uhum.
4: São muitos ingredientes que criam esse conteúdo. E eles são pensados justamente para criar essa aproximação com as crianças, para elas se identificarem e para a gente trazer um pouco desse lugar da infância, né? E se conectar com essa fase da vida.
0: Como é que é feita essa pesquisa, esse processo de pesquisa, para, né, trazer o assunto certo, né? O ponto certo, a dose certa para conversar com essas crianças?
4: Olha, nasce de uma ideia. Eu acho que é como se fosse uma receita. É uma receita. São muitos ingredientes e cada ingrediente é indispensável. Então, nasce de uma ideia que geralmente é encabeçada por um roteirista. Essa ideia, ela vai ser lapidada e ela vai ser enriquecida com esse universo. A gente vai ter a caracterização dos personagens. Então, a Mônica é a Mônica porque ela tem um coelhinho dela e ela é brava.
0: Uhum.
4: A Cebolinha faz planos infalíveis. A Milena é bagunceira. Então, você vai enriquecendo essa ideia, criando esse roteiro. E aí, a partir daí, a gente tem várias etapas. A gente tem a etapa de desenho, que vai trazer todo o enriquecimento visual, a luz, a sombra, o volume, a cor vai trazer a textura, vai trazer a vibração dessas histórias, né, as cores. A gente tem a letra também, muito bem pensada, tem até a fonte específica, que é a fonte Maurício, que a gente usa nos gibis. E tem o processo de montagem. Então, tudo isso é pensado para se conectar com essas crianças. Então, o roteiro, ele traz uma dinâmica, não é um roteiro script, é um roteiro desenhado. Então, o roteirista já sinaliza a intenção de desenho. Hoje, a gente está lidando com crianças, com uma infância que é muito conectada, muito rápida, e a gente traduz isso no gibi. Ainda que seja um formato artesanal, né, da leitura, através de movimento, então a gente traz mais movimento, a gente traz mais vibração nas cores, a gente traz um desenho que se expande, que enriquece, que traz mais frescor para essa história. Então esses são alguns elementos que a gente vai criando e adaptando também para se posicionar nessa conversa e também para acompanhar essa criança que tem essa leitura que exige um pouco mais de estímulo, né? Então, são algumas das mudanças e das características dessa publicação.
0: Claro. Isabela, como é que a gente faz para ter um... Como é que o pai, a mãe, né, pode conduzir a questão do uso das telas no processo de aprendizado para que esse uso seja assertivo, né? A gente sabe que existe um problema de tempos de tela que as crianças têm, né? Mas a gente sabe que também tem muitos conteúdos ali que são muito bons e que podem contribuir para esse processo de aprendizado. Como que os pais devem conduzir esse uso das telas e também monitorar para que o uso seja adequado?
1: Você fez uma colocação muito importante. A tela não é uma vilã no processo da criança, na vida da criança. Ela se torna vilã se não existir, acompanhando esse processo, um adulto. Uhum. Que o adulto vai ajudar na escolha do que a criança vai assistir. A criança não tem maturidade para discernir o que é realmente adequado para a faixa etária dela. O adulto precisa ter essa postura. E hoje em dia, eu acho que isso... Não sei se você pensa como eu, mas isso não pode se perder. Isso está se perdendo. A criança quer, ela faz birra, o adulto cede. Mas a voz do adulto, ela tem que ser bem colocada. Tem que ter o tempo, tem que haver um combinado e uma firmeza do adulto. Nós combinamos que você iria ficar na tela por tanto tempo e nós vamos assistir, você vai assistir ou nós vamos assistir juntos determinada programação. Porque, como você disse, tem muita programação interessante para a criança. Uhum. E a criança está vendo ali os pais jogando e, de repente, ela não pode brincar, ela não pode assistir um filme. Um filme enriquece muito o vocabulário, um desenho adequado, se vai ou não haver uma discussão depois, isso fica a cargo da situação, que também nem tudo tem que se transformar em tarefa.
0: Claro.
1: Né? Também pode ser só ali a criança assistindo por aquele momento, depois guarda. Mas eu acho que tem que haver uma preocupação grande hoje de a gente pensar se a gente não está sendo permissivo demais com os nossos filhos, com os nossos netos, com os sobrinhos, com a professora, com a criança. A criança tem que ter limite. E quem vai impor esse limite é o adulto. Uhum. Então, o adulto não pode perder essa autoridade que ele tem.
0: Uhum.
1: Mas a gente também não pode proibir.
0: Claro.
1: Uma coisa que é do mundo. A criança vai usar a tecnologia no trabalho também. E na escola. Então, eu acho que é escolher bem, combinar tempos e manter os combinados. Aí é o adulto.
0: E participar também, né?
1: Participar
0: como
1: também.
0: Como família, né?
1: Pode Porque... ser um momento super participativo da família.
0: Uhum.
1: Pode haver, assim, a família assistindo junto. Depois, se for adequado, interessante, na ampliação do vocabulário, que eu sou de língua portuguesa, chamar atenção para algumas palavras que foram ditas, se a criança compreendeu aquele trecho ou não. Nem tudo virá aula.
0: Claro.
1: Mas alguns pontos depois serem explorados. E sem deixar as brincadeiras de lado, as brincadeiras que tem movimento. Então, a ideia, por exemplo, o Bebeto, ele tem, tanto na plataforma, no Instagram, como ele tem também no Spotify. Então, dá para a criança assistir assistir o clipe, observar a escrita das palavras, observar os sons, mas depois também ela pode ouvir repetidas vezes sem a tela e trabalhando outras atividades com aquela música em questão.
0: E olha, nessa Semana das Crianças, o Bom Prato também está com cardápio e também com atividades para as crianças. A coordenadora do programa Bom Prato, Fernanda Cassola, se junta agora a nós para falar dessa programação. Oi, Fernanda, muito bem-vinda ao nosso Revista Lesp especial de Dia das Crianças.
5: Olá, Camila, bom dia a todos.
0: Bom dia. Olha, o Bom Prato, ele preparou, então, né, esse cardápio especial para celebrar o Dia das Crianças. Conta um pouquinho para nós de tudo que foi planejado para tornar essa refeição também diferente e especial para os pequenos.
5: Exatamente, né? O Dia das Crianças é um dia muito especial em comemoração a esse espírito aí que é maravilhoso, espírito infantil da criança, cheio de energia, cheia de vontade de viver ainda, e também da nossa criança interior, né, que faz a gente relembrar aí da nossa fase. E o Bom Prato, ele não poderia ficar fora dessa. Então, ele comemora em todas as unidades esse Dia das Crianças, com esse tema divertido, colorido, a gente decora as nossas unidades, e além da decoração, esse acolhimento que a gente sempre traz, né, de receber essas famílias, receber essas crianças muito bem, e fora um cardápio, que é direcionado para alegrar o Dia das Crianças.
0: Claro.
5: Então a gente tem aí preparações diversas, hoje sendo servidas nas nossas unidades.
0: Claro, e além de ser uma refeição comemorativa, né, quais são também os cuidados nutricionais, conta para nós, que foram pensados justamente para a elaboração desses cardápios?
5: Então, essa parte nutricional, ela é sempre agregada, né, no Bom Prato, e nesse Dia das Crianças também. Então, é trazer o que as crianças gostam, porém pensando sempre nos benefícios desses alimentos à saúde. Por exemplo, criança adora batata frita, né? Dentro da nossa rede Bom Prato, a gente não serve ela na fritura, mas a gente serve no mesmo formato assada. Então, não compromete a aparência, não compromete o sabor e ainda agrega aí na parte de saúde, né? A gente não contribui aí com esse excesso de gordura na alimentação.
0: Uhum, muitas verduras, muitos legumes.
5: Exatamente. Nosso cardápio, ele é rico aí em legumes, verduras, frutas diversificadas, né? Cada dia a gente trabalha com um tipo de fruta para diversificar aí os nutrientes proporcional que as pessoas ingerem aí quando vão ao nosso programa. E hoje, nessa temática de Dia das Crianças, a gente também traz algumas guloseimas ali associadas. Então, a gente tem sorvetes, tem bala de goma em algumas unidades, chocolate, que são coisas que criança gosta e que tudo pode ser consumido desde que seja dentro de um equilíbrio.
0: Que legal! Muito bacana essa iniciativa, né, do Bom Prato. Quero agradecer demais por participar com a gente aqui do Revista Lesp. E vamos deixar então aqui um convite, como é que faz para ter acesso a esse cardápio especial?
5: Imagina, a gente que agradece o espaço aí. Para acessar o nosso cardápio especial, é só acessar a nossa rede, que é da Secretaria de Desenvolvimento Social. Tem lá todos os cardápios que as unidades estão servindo hoje. Ou fica o convite para vocês irem até as nossas unidades para degustarem esse dia e participarem desse dia tão especial.
0: Maravilhosa, muito obrigada pelas informações, viu? E olha, o dia 2.

0: depois de horas sem conseguir nada, jogaram as redes mais uma vez. Primeiro veio o corpo da imagem, depois a cabeça.
1: Não se desmanchou mesmo estando submersa, sendo de barro. E quando eles uniram as partes, eles viram que elas se pertenciam, se encaixavam perfeitamente. Foi neste momento que eles se deram conta que não era uma simples coincidência tudo isso, e sim, eu gosto de chamar de providência o que aconteceu.
0: A imagem de 36 centímetros foi reconhecida como Nossa Senhora da Conceição, mas para os devotos, ela passaria a ser conhecida de outra forma, Nossa Senhora Aparecida.
2: Os romeiros que aqui pousaram com Nossa Senhora foram encontrados no Paraíba. Nossa Senhora não morou sempre aqui. Ela morou lá no comecinho da cidade, num sítio, Lourenço de Sá. Lá, depois Ponte Alta, volta para Itaguaçu, uma capelinha no Itaguaçu.
0: De um pequeno encontro nas águas do Rio Paraíba, nasceu uma das maiores expressões de fé do Brasil. Hoje, quase 300 anos depois, são milhões de pessoas que continuam vindo até aqui em busca de uma resposta, de um agradecimento ou simplesmente de um momento perto dela. A movimentação aumenta. De agradecer, fazer pedidos e, para muitos romeiros, cumprir promessas.
3: Quando a gente carrega a cruz, muitos refletem, né? Como Jesus carregou a cruz e como a gente carrega a nossa cruz na nossa vida, né? Então, ela é um símbolo sobre o que a gente quer, o nosso peso.
0: E talvez seja essa parte mais bonita dessa história. A imagem encontrada por pescadores se tornou a santa que recebe mães, filhos, idosos, jovens, romeiros e famílias inteiras.
4: Hoje nós viemos exatamente para agradecer. Visitamos o santuário aproximadamente 2 a 3 vezes ao ano. E é um lugar extraordinário.
0: Fundo, a história de Aparecida não terminou naquele dia de 1717. Ela continua sendo escrita todos os dias, nos passos de quem chega, nas mãos de quem agradece e nas lágrimas de quem encontra aqui um pouco de esperança. Dona Damiana, é a primeira vez da senhora aqui?
5: Não, é a segunda vez.
0: E o que que fez a senhora voltar?
5: Ah, porque a gente agradecer, né?
0: A senhora veio de longe?
5: Sim.
0: Muito longe?
5: Oh, meu Deus.
0: Ai, deixa eu dar um abraço na senhora, vem cá. Veio agradecer, né?
6: É emocionante a reportagem, ó. Tô aqui com o Arthur, me ajudando a apresentar o Revistinha Lesp hoje, né, Arthur?
7: Obrigado.
6: E o que você preparou agora pra gente chamar aqui no Revista Lesp?
7: Agora vamos falar das redes sociais. Lívia, bem-vinda à nossa Revistinha Lesp especial
8: que
7: de
8: prazer, dia. Prazer, adorei. Boa tarde a você, Camila, Arthur, todos os convidados. Adorei te conhecer, Arthur. Ele já gravou a chamada para as redes sociais, agora ele já faz parte da nossa equipe de redes também, viu, Camila?
6: Com certeza. Então, ela já tá no Revista, tá nas redes sociais. E aí, tá gostando?
7: Tô gostando de ver.
6: E, Lívia, o que você separou pra gente hoje de destaque das redes?
8: A gente conta teria mudado o rumo de uma cidade aqui em São Paulo. Lá em 1896, vereadores ligados à cidade de Bauru aprovaram a transferência da sede do município durante uma sessão cercada de controvérsias. Daí nasceu a história do golpe dos relógios. Mas será que os ponteiros foram mesmo adiantados? A gente preparou um conteúdo, né, mostrando o que é fato e o que é fake, né, o que pode ter de lenda também nessa história. Bora assistir, Camila?
6: Bora!
9: Volta aí! E se alguém adiantasse o relógio para mudar o rumo de uma cidade? Parece loucura, né? Mas isso aconteceu aqui em São Paulo.
10: Bauru queria uma coisa, virar sede do município. E os vereadores ligados à cidade tinham maioria na Câmara. Mas lá na cidade do Espírito Santo de Fortaleza, de onde eram apenas um distrito. Até que no dia 7 de janeiro, veio aquela jogada ousada. Segundo a versão mais conhecida, eles adiantaram os relógios e começaram a sessão antes da chegada dos pares de Fortaleza. O resultado? A Câmara aprovou a transferência da sede para Bauru. Quando os outros vereadores chegaram,

Já era tarde, e a mudança começou de verdade no dia seguinte. Móveis e documentos públicos foram colocados em um carro de boi e levados para Bauru. A nova sede passou a funcionar na casa de um morador da cidade. Enquanto Bauru crescia, Espírito Santo da Fortaleza começou a desaparecer do mapa. A antiga sede foi perdendo importância até deixar de existir como município. Hoje restam poucas ruínas no local, onde a cidade um dia funcionou.

0: Clicando, você já é direcionado para as redes sociais da Assembleia SP.
1: Tá certo, muito
0: obrigada. Eu que
1: obrigada.
0: agradeço. Tchau, tchau.
2: Tchau, tchau, gente.
1: Você ficou curioso, Arthur?
2: Eu fiquei.
1: E aí, mas você já conhece Bauru?
2: Já.
1: Ah, é? Você já foi pra lá?
2: Ainda não, mas eu vou viajar para lá.
1: Com certeza. Vai fazer uma viagem no tempo ou vai fazer uma viagem de carro mesmo?
2: As tuas coisas, uai.
1: Vamos seguir por aqui, gente?
2: É,
1: Ó, o Revista Lespe
2: prosseguindo.
1: já tá chegando no final aqui da nossa programação. Vou sentar aqui com o Arthur também, com a mamãe. Quero conversar um pouquinho antes da gente se despedir. Faltam 4 minutinhos. O Arthur sonha em ser apresentador de TV?
2: Isso mesmo.
1: É? E como que é pra mamãe esse sonho?
3: Para a mamãe, o sonho dele é o meu, né? Então eu estou aqui para estimular o projeto de vida dele a todo instante. É protagonista a todo instante. Ele começou a ler aos 3 anos de idade. Eu estou encantada também com o Bebeto. Também sou pedagoga, professora de história. E estimulo, porque o Arthur, antes dele falar, ele leu. E aí ele cria os roteiros, ele cria os jornais, ele coloca os brinquedos em casa, ele faz o jornal dele.
1: Caramba.
3: E um apresenta, o outro responde, ele coloca a lâmpada com brinquedo, com impressões. E estou aqui para estimular. Sempre, já é a segunda vez que ele vem aqui, eu agradeço mais uma vez por ele estar participando. Da outra, ele veio conhecer todos os bastidores, o jornal, a plenária, e chegou e foi, como ele disse, para a gente, para toda a família, para os terapeutas, onde ele faz o acompanhamento, porque ele tem o transtorno do espectro autista e TDAH, onde ele faz o acompanhamento e tratamento dele. Foi o melhor dia da vida dele. E aí,
1: Arthur, promete uma coisa pra mim?
2: Eu prometo.
1: Que você nunca vai desistir desse seu sonho?
2: Eu não vou desistir.
1: É isso. Me emociono porque a nossa profissão não
3: Claro.
1: é das mais fáceis. Mas eu desejo muita boa sorte.
4: Arthur, Bebeto gostou de você. Você gostou dele?
2: Eu gostei, um dos melhores personagens da minha vida.
1: Gente, 2 minutinhos aqui para a gente encerrar o Revista Lespe. Quero
2: Dois
1: agradecer
2: minutos.
1: a todas as nossas convidadas por participarem com a gente.
4: Nossa, um imenso prazer conhecer, fiz amizade com as convidadas, já são amigas. Você é um doce de pessoa. O Arthur, você vai brilhar na sua profissão, na sua futura profissão.
2: Muito
4: Você
2: obrigada.
4: é um garoto maravilhoso, muito inteligente e tudo vai dar certo.
2: Muito obrigada.
1: Obrigada também, Júlia.
5: Obrigada, Camila. Obrigada por esse espaço. Sempre é muito bom poder falar de infância, de criança. É muito inspirador. Agradeço tudo, toda essa conversa, toda essa troca. Agradeço os convidados também.
1: Magna, nossa Lilica.
2: Muito obrigada.
6: Eu agradeço profundamente a oportunidade. Assim como bonequeira, também sou pedagoga, arteterapeuta. E eu fico muito feliz e grata. Também me emocionei, Arthur. Boa sorte. Em ver a arte, em todas as linguagens da arte, esteve presente o tempo todo que a gente conversou aqui. O quanto é importante a gente valorizar a arte, a cultura, porque é uma ferramenta extremamente importante tanto para o nosso bem-estar, ops, como para o desenvolvimento de conhecimentos. Então, era importante para a educação, né? Para a gente fazer bem para as nossas crianças.
2: Feliz
1: Claro.
2: Dia das
1: Fala, Arthur.
2: Muito obrigada. E antes de encerrar, vamos ver um trechinho do filme da Turma da Mônica, Uma Aventura no Tempo. Solta aí, produção.
1: Temos esse filme. Na verdade, sabe o que que a gente tem, Arthur? As imagens, ó, vamos rodar as fotografias do nosso pessoal. Na infância, tem imagem aqui de toda a nossa equipe da TV Alessio. Olha aí, ó. Essa é a Vânifer, né? Dela e os nossos outros convidados. Vamos subir trilha, gente, com as imagens para a gente se despedir aqui
2: Fim de
1: do
2: papo por
1: Revista.
2: aqui, a gente se vê e na próxima, daqui um dia, fica agora com essas imagens aí.
1: É isso.
2: Fim de papo por aqui,
1: Feliz Dia das Crianças. Um abraço.
2: né? Gente,
1: Tchau.
2: beijo pessoal, até daqui um dia. Fica agora com uma Austrália e Nova Zelândia da Copa Cubo. Beijo pessoal.
1: Tchau.

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3: Desembargador, existe aí um abismo entre a segurança técnica que nós sabemos em relação à urna e também a confiabilidade, então as pessoas realmente acreditarem nessa segurança, né? Eu tenho aqui duas pesquisas, uma delas que saiu mais no início do ano, que mostra que 50% das pessoas confiam nas urnas, mas isso coloca cerca de 50% que não confiam, né? E aqui uma outra pesquisa que também mostrou já o nível de confiabilidade, então a gente tem 35% de pessoas que uma outra parcela da sociedade já não saberia responder essa pergunta. Na opinião do senhor, qual que é o maior desafio entre realmente diminuir a distância entre essa segurança técnica e a confiabilidade?
4: Muito bem. A questão da confiabilidade. A confiança para nós da Justiça Eleitoral, ela é essencial que exista. E todo o nosso trabalho, ele é voltado para que a sociedade tenha confiança, que ela se sinta segura, que ela exerça, enfim. Então, voltando, a questão que foi perguntada. Já falei que a confiança para nós é fundamental. E nós temos presente ainda e sempre que somos um país democrático. E que, por isso, também nós compreendemos que possa haver discordâncias, críticas. Mas estamos fazendo o mais possível e acreditamos que, com o tempo, se vai, esse índice pode aumentar, o índice da confiabilidade, que ele possa aumentar. Estamos fazendo todo o possível para isso. Pode ser que eu volte a esse tema, se me permitirem depois, né, lembrando-me mais dados da pergunta.
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Olá, tudo bem? Obra pública começa no papel, mas é quando sai dele que os problemas aparecem. Atrasos, projetos mal elaborados, custos que aumentam no meio do caminho e obras que começam e não terminam. Agora, por que isso ainda acontece tanto no Brasil? E mais, como fiscalizar o dinheiro público sem criar obstáculos para quem precisa executar? Para essa conversa, recebo hoje João Santana, advogado, especialista em projetos de infraestrutura e ex-ministro do governo Collor. João Santana, muito obrigada pela presença.

0: Prazer estar com você, Karen. O que a gente já se conhece há tanto tempo, é sempre bom estar sendo entrevistado, mais do que entrevista, conversar com você.
1: Obrigada, João. Eu aprendi muito com você naquele período do Jornal da Cultura, 7 anos, né? Você que é um especialista em infraestrutura, em obras públicas. Então, eu resolvi trazê-lo hoje aqui para a gente passar esse conhecimento também para quem acompanha os nossos programas aqui do Tribunal de Contas. E a primeira pergunta é a básica que todo cidadão brasileiro se faz: por que que obra pública ainda é tão difícil no Brasil, João?
0: Isso é. Não é. É complicado para a gente, particularmente para o contribuinte, não é? Que é quem deve receber o benefício de uma obra pública, e a tarefa para o tribunal que fiscaliza o gestor público, no caso dos estados, do estado de São Paulo e das prefeituras do estado de São Paulo. A base começa no seguinte: acho que. E aí o Tribunal de Contas tem um papel muito importante, eu sei que ele procura desenvolver, é o gestor público tem que preparar melhor a contratação dessa obra pública. O erro de uma obra pública inicia quando você começa de maneira errada, seja no edital de licitação, seja na contratação do projeto básico, do projeto executivo dessa obra, para que você possa fazer com que ela se desenrole de maneira correta e não tenha as interferências que você acaba tendo por uma falta de uma boa contratação, um bom edital de licitação e uma boa execução dessa obra.
1: Ou seja, João, então a maior parte do problema está no planejamento,
0: Sem
1: não na
0: dúvida.
1: execução. Você planejou errado, licitação equivocada,
0: Sai errado,
1: não
0: não
1: tem
0: é?
1: como, né?
0: Então, assim, quando eu te falo, para quem está escutando a gente conhece um pouco de obra pública, o que que acontece? Você tem pouco cuidado, e esse pouco cuidado começou a ser exacerbado com o passar dos anos, no sentido de um projeto, por exemplo, de um projeto básico. Toda obra pública, seja de uma avenida, seja de um metrô, seja de um porto, seja de uma estrada, o que for, ela começa com um projeto básico, uma obra de engenharia, né? Que é definir o que que eu vou construir, como eu vou construir, o material que eu vou utilizar, etc. Depois desse projeto básico, você tem que ter um projeto executivo que vai detalhar e dizer exatamente como essa obra vai se dar, aí já detalhando mais ainda os materiais, o tempo que você faz, o tipo de maquinário, de equipamento que você vai usar, e assim sucessivamente, e, em cima disso, o preço dessa obra. Então, é fundamental que você tenha os projetos bem feitos, que significa, como você disse, planejamento.
1: Agora, em caso de um planejamento correto, né, de uma licitação correta, por que que ainda assim nós temos obras que atrasam, obras que são paralisadas, ou esse tipo de obra que atrasa ou é paralisada tem a ver sempre com planejamento equivocado? Porque eu já tive exemplos de obras bem planejadas que acabaram parando no meio do caminho.
0: Ah, bom, o clássico desse problema dessas obras são normalmente duas naturezas. Primeiro, o ente contratante, seja no caso aqui o governo de São Paulo ou as prefeituras que são submetidas, com exceção da capital, que são submetidas à gestão, à auditoria do Tribunal de Contas do Estado, o que que acontece? Às vezes o município ou mesmo o Estado contrata uma obra e não calcula corretamente a necessidade de recursos que eu preciso. Muitas vezes também, a gente tem que dizer, esses recursos passam a ser findos ou ter problemas por questões econômicas que o Brasil atravessa. Mas se a gente pegar nos últimos anos, onde a gente tem uma estabilidade econômica maior, menos inflação, você não tem uma correta planejamento no sentido econômico. Então a obra começa a desenvolver e falta recursos para essa obra, certo? Então essa obra vai acabar tendo uma maior demora, certo? E essa obra não sai por questão de recursos, esse é um dado. A outra coisa, infelizmente, aí de novo a participação no Tribunal de Contas do Estado é super fundamental e importante, é que você acaba gastando diferentemente do que foi planejado.
1: O
0: Certo?
1: orçamento não bate com o custo
0: Não
1: final.
0: bate com o custo final, mas
1: Isso.
0: não só porque aumentou, que é normal, inflação aumenta custo, você mesmo, planejamento ou o valor daquela obra, ela seja atualizada por um índice qualquer definido legalmente pela lei e aceito pelo próprio tribunal, você acaba gastando em outras coisas que não necessariamente daquele planejamento. É muito difícil você andar certinho numa obra, particularmente numa obra grande de engenharia. Quanto mais complexa essa obra, mais complicada a tentação do gestor de dar uma certa ajeitada na obra, no curso dela, é muito grande. E, infelizmente, na sistemática jurídica de contratação de obra pública do Brasil, você tem que andar enquadrado naquilo que você planejou.
1: É, o que falam que o aditivo virou uma parte da cultura, cultural das obras públicas. Isso é sempre muito constante no Brasil. Em outros países, se a gente for comparar, é diferente?
0: Olha, no Brasil é constante, embora também se deva falar a favor do gestor público. Há muitas obras que são referência, que você consegue fazê-la e você termina sem poucas alterações. Nos outros países, pelo menos nos países que a gente conhece, vamos lá, nos países mais saxões, vamos pegar Inglaterra, Estados Unidos, que são exemplos, os Estados Unidos é uma relação completamente diferente, né? É mais difícil disso acontecer, também porque a fiscalização é muito mais aguerrida do que aqui.
1: Além da fiscalização aguerrida, tem a economia também, que é
0: economia.
1: Né?
0: Olha, mas a fiscalização, quando você pega a Direção-Geral de Contas americana, né? Que é, não tem plenário, não tem julgamento de contas, você tem um inspetor de contas que ele simplesmente diz o que acontece, ele age em estrita consonância, quando há desvio, com o Departamento de Justiça americano. Então, se a gente reclama que você tem ações um pouco autoritárias de tribunais de contas em determinados contratos públicos, é que as pessoas não viveram nos Estados Unidos. O Departamento de Justiça americano tem um poder e ele age junto com o inspetor de contas, inclusive fazendo intervenções de poder polícia que o inspetor não tem, mas que o Departamento de Justiça tem e é muito mais áspero, digamos assim. Então, aí é um pouco diferente. Nos países europeus, mesmo os países latinos, abandonou um pouco essa demora. Portugal tinha uma tradição muito parecida, aliás, nós herdamos o sistema de contas em grande parte do sistema português. Portugal tinha uma coisa muito parecida com o Brasil, mas as reformas administrativas recentes no Estado português melhoraram muito. Então, infelizmente, o Brasil ainda tem uma cultura de contratação e de execução de obras, eu estou falando da área de obras de engenharia ou de grandes obras, certo? Que trazem esse tipo de desvio. Nós somos um pouco precursores nisso aí em relação ao resto do mundo.
1: É, até porque, como você disse, né, Inglaterra, Estados Unidos, é um controle mais rígido, uma fiscalização mais rígida. Aqui, o tribunal vem muito com esse discurso, o Tribunal de Contas, de que nós temos o papel de orientar, de ajudar, de auxiliar, né, mais do que antes. O tribunal, muita gente olha o tribunal e teme o tribunal, né? Então, e aqui a gente está fazendo um trabalho de orientação muito grande, de ajudar, de preparar o gestor. Você acha que seria o caso, já que nós temos um grande número de obras inacabadas ou paradas ou atrasadas, seria o caso de aumentar o rigor da fiscalização? Isso poderia melhorar a nossa situação?
0: Olha, no caso do tribunal aqui, o tribunal é bastante rigoroso, tem um corpo técnico bastante íntegro e faz um trabalho muito positivo. Eu não poderia aquilatar. Em princípio, eu acho que a fiscalização é feita corretamente e com bastante assertividade, né? Mais o tribunal que tem que dizer para a gente se ele acha que precisa aumentar ainda mais a fiscalização. Mas eu acho que a fiscalização é bastante positiva.
1: Sim,
0: nas obras.
1: É questão,
0: né,
1: de discussão de modelos diferentes.
0: Agora, a questão de você orientar é muito, muito, é fundamental. Eu tenho uma experiência antiga, até trabalhou comigo próximo disso um dos conselheiros aqui, que é o conselheiro Dimas Ramalho, lá na época do governo Montoro, na Secretaria do Interior, com o saudoso superintendente Tavares de Lima, na Fundação Faria Lima, que tinha justamente essa função, que era orientar, ensinar os municípios, particularmente os municípios menores, de como ele tem que fazer para fazer uma contratação correta, né? Qual é um bom edital, qual é um bom planejamento, etc. O tribunal, pelo que a gente sabe, tem procurado fazer isso e tem procurado orientar e auxiliar principalmente os municípios menores que têm um corpo técnico mais reduzido. Eu acho que isso é fundamental, né? Iniciar, mostrar preventivamente, dizer como tem, qual é a função do direito administrativo, qual é a função do gestor administrativo em obedecer normas do direito administrativo para fazer uma boa contratação, não só em obras físicas, mas também hoje, em grande parte, em serviços e nas PPPs e nas concessões que passaram a ser o cotidiano do ente público. Eu acho que isso é fundamental e melhorará muito a performance de obras.
1: E João, diz uma coisa, quem deve ser responsabilizado quando uma obra para?
0: Uau!
1: Porque aí envolve
0: É, precisa sempre
1: muita
0: buscar,
1: gente, né?
0: é muita gente, sempre buscar isso, é muito difícil. Veja, os tribunais de contas, o Tribunal de Contas da União e os tribunais de contas do Estado e os poucos municipais que ainda a gente tem no Brasil, tiveram alargado as suas competências e passaram a ter a competência de liminarmente ou cautelarmente suspender parte das obras, né? Então aí é que você tem que ter a prudência e caldo de galinha quando você vai fazer isso. Não vamos nos esquecer que um contrato, uma obra pública contratada numa licitação pública passa a ser um ato jurídico perfeito. Então, para que você desmonte esse ato jurídico, você precisa ter uma força muito grande para fazer, não é? Então, você tem emblemático algumas obras do Estado, não do Estado de São Paulo, tem menos, mas vamos falar assim, do governo federal, Tribunal de Contas da União, que são obras emblemáticas, como, por exemplo, famosa a questão do aeroporto de Vitória, ou algumas obras da Norte-Sul, certo? Onde, ao final, a suspensão dessas obras ficou mais caro, certo? Do que a manutenção. Então, acho que aí você precisa buscar um caminho do meio. O Tribunal de Contas do Estado de São Paulo é bastante cioso nisso e sempre procurou, digamos assim, não age com violência extrema no sentido de malhar ou arrebentar o ato jurídico perfeito que é a contratação pública. Então, acho que é por aí. Você tem que procurar saber o que aconteceu e buscar, evidentemente, o Ministério Público junto ao Tribunal de Contas e o próprio Tribunal e as auditorias, é que vão buscar dizer o porquê que isso ocorreu e aí, efetivamente, você responsabilizar aquele que causou o prejuízo ao horário público. Isso é uma obrigação que a gente tem.
1: E João, o que mais encarece a obra pública hoje, no cenário atual? O que mais pesa? A gente sabe que numa licitação vão escolher sempre pelo menor preço.
0: É.
1: Isso é um problema, você vê isso como um problema, e o
0: Eu
1: que encarece?
0: vejo um problema. Eu acho que quando mudou, agora tem uma nova visão da lei de licitação, mas quando mudou a velha lei de licitação e passou o menor preço ser aquilo que ia definir toda a contratação, é uma coisa difícil, porque você não contrata, você na sua casa, cara, quando você contrata um marceneiro ou uma obra, você não necessariamente tem o menor preço como definidor da sua contratação. Claro, você busca o menor preço, o preço mais econômico, a economicidade da contratação. Mas você busca a capacidade de quem vai executar o serviço. Muitas vezes, um marceneiro que te oferece um preço menor não te dá confiança para fazê-lo.
1: Vai ter dor de cabeça depois.
0: Mesma coisa quando se trata de obras complexas. Vamos fazer. A obra mais complexa, comum, que você contrata no estado de São Paulo, por exemplo, é o metrô. O metrô é uma obra de uma grande complexidade, né? As disciplinas de engenharia que envolvem uma contratação de obra de metrô são as mais diferenciadas. É civil, é elétrica, é eletrônica, certo? É um monte de coisas que você tem que. Engenharia de transporte, engenharia de massa, uma série de questões que você tem que levar em conta. Não necessariamente aquele que oferece um preço teoricamente mais benéfico ao cofre público vai concluir a obra. Então, a questão de definição de edital tendo o menor preço como a principal ferramenta de decisão, acho equivocada. Eu não gosto disso. Eu acho que tem que haver uma mescla entre menor preço e técnica e capacidade provada daquele que vai executar em fazer a obra que você vai contratar.
1: E há um caminho para mu tentar mudar isso, João? Se lhe
0: Eu
1: parece
0: acho
1: viável essa.
0: que sim. Eu acho que você tem. A gente falou agora há pouco, por exemplo, do espelho que é a contratação dentro dos Estados Unidos. Uma ocasião eu conversava isso até com o nosso ministro Roque Cittadino, que recentemente se aposentou aqui do tribunal, certo? E ele concordava. Mas aí a gente precisa ter um esforço jurídico e um esforço legal para que isso melhore, não é? Por exemplo, nos Estados Unidos, quando você contrata uma obra pública, e obra pública por determinado preço, quando essa obra consegue ser antecipada, certo? A própria Direção Geral de Contas orienta o órgão público que contratou a pagar um preço maior, a pagar um benefício para isso, certo? Então, se você não ficar tão amarrado no custo e você trabalhar com incentivos para quem executa a obra, desde que esse executor seja de qualidade e receba um projeto de qualidade, é uma das saídas. Né? Você com certeza fala: olha, se eu estou fazendo um equipamento social e esse equipamento social vai estar à disposição da sociedade com mais antecedência, a sociedade vai ganhar. Não vai perder. Então, é melhor que eu faça dessa maneira e dê um prêmio. Outra questão também é o seguinte: nós nos viciamos muito no Brasil, por uma questão de inflação, aí caberia não um programa com você, mas talvez um seminário de vários dias para dizer por quê, mas nós nos viciamos a contratar a obra por preço fechado, certo? Por o que a gente chama de empreitada global. Anteriormente, você contratava obras por administração. Eu acho que tem que voltar a pensar na contratação da obra por administração, porque você tem mais controle dela. Claro que isso implica, por exemplo, no ente público, ter a engenharia de proprietário, que nós perdemos. O Estado brasileiro deixou de contar com muita gente técnica que sabia examinar e administrar uma obra pública. Hoje você não tem essas pessoas. Essas pessoas saíram, se aposentaram, as carreiras foram abandonadas, não é? Você pega obras, pega aqui institutos aqui do Estado de São Paulo, certo? Como o Departamento de Águas. Certo. Você tinha gente que esse departamento era frequentado de carreira por professores da Escola Politécnica de São Paulo. Então eles sabiam exatamente o que estavam contratando, sabiam como administrar. Então, você fazer obra por administração, que eu sou a favor, eu acho que tem que retomar o que o americano chama de time material, certo? Seria muito bom, seria importante, mas aí eu preciso ter engenharia de proprietário. Então você vai saber o seguinte: olha, o Estado, Tamandembe, ou muito mais, inclusive, algumas prefeituras, não tem aquele profissional que eu preciso para fiscalizar a administração. Isso são problemas que a gente precisa superar.
1: É, então, fazendo esse comparativo, já que pegando o gancho da sua resposta, se a gente olhar para o passado, né, foi uma época que você esteve à frente da infraestrutura, e olharmos o que nós temos hoje, porque todo mundo diz: ah, a tecnologia vai ajudar muito a gente corrigir esses cronogramas, a evitar atrasos, a evitar desperdício, a controlar melhor o curso da obra e tudo mais. Se a gente comparar o tempo que você esteve à frente da infraestrutura e olhando hoje, porque nós temos hoje. Eu queria que você fizesse um comparativo dos pontos fortes daquela época, dos pontos fortes desse momento que nós estamos vivendo, e ampliasse um pouquinho o que você acha que a gente deveria fazer para melhorar o momento atual.
0: Olha, primeiro, na época que nós tínhamos à frente do Estado, no Ministério, você tinha uma lei de licitação que era melhor que a atual, e melhor mesmo que a anterior. Aquilo que eu acabei de dizer, você tinha numa decisão de um processo complexo de obras ou de contratação de serviços, a gente está falando muito em obra aqui, mas a gente esquece que o Estado é contratante de serviços às escâncaras, são muitos serviços que o Estado contrata diariamente e cada vez mais. Então você tinha uma legislação de contratação mais equilibrada, onde você não tinha só a questão do preço mínimo ou do preço mais baixo para contratar, mas você tinha também a questão da competência técnica, que eu acho que você deve voltar a ter, que você não tem hoje, não é? Claro que você, a tecnologia hoje, te dá conta, te dá dados muito melhor de fiscalização. A própria internet, agora a inteligência artificial, etc. Agora, se você não tem, eu vou volta ao tema, se você não tem a base da contratação, o edital e o contrato assinado bem feito, você vai usar isso como base para fiscalizar de que maneira? Você sempre vai estar tropeçando.
1: Sempre vai ter aquela lacuna ali
0: aquela
1: que.
0: lacuna. Então, é fundamental, acho que a coisa principal, já na nossa época a gente já vivia uma dificuldade de contratos mal feitos, não é? Certo? De contratos feitos com muita rapidez. Então, acho que hoje o fundamental é o seguinte: você tem que usar a tecnologia e você tem que ter uma harmonia maior entre o poder fiscalizante, seja o Tribunal de Contas, seja o órgão de contenção do próprio Estado, do próprio Poder Executivo, trabalhar no sentido harmônico de buscar uma maior excelência na contratação. Isso significa ter editais melhores e ter calma para fazer obras. Ou seja, antes de começar a execução, você ter projeto básico e projeto executivo bem feito e detalhado.
1: João, como você vê as concessões e as PPPs?
0: Isso é uma saída natural, né? Eu fico muito feliz. Nós lá atrás começamos e falamos isso. Houve uma resistência muito grande, uma resistência política, inclusive do próprio Congresso Nacional,
1: Sim.
0: naquela época dos anos 90, no sentido de que, como eu estou abrindo, estou dando um pedaço do Estado, ainda tem muita gente, mas é impressionante. A necessidade impôs, certo? O Estado com dificuldades financeiras, o Estado para sair, para atender a construção de equipamentos sociais, e não só de equipamentos sociais, mas também de serviços, teve que partir para a concessão, teve que partir para o PPP, e está aprendendo com a execução disso. No caso do Estado de São Paulo, ele tem uma coisa que é fantástica: as melhores concessões de estradas estão no Estado de São Paulo, porque as melhores licitações foram feitas aqui no Estado de São Paulo, acompanhadas pelo Tribunal de Contas do Estado e pelo Governo do Estado. Quando você foi, por exemplo, para a modicidade tarifária como principal coisa, é o mesmo erro. Eu quero mais barato, então eu vou decidir pelo menor preço. Eu quero que o contribuinte pague o menos possível por um pedágio, então eu vou para a modicidade tarifária. E aí eu escorreguei na banana e não tenho grandes obras. Então, primeiro, é fundamental que você partilhe com a sociedade as responsabilidades do Estado, que o Estado não seja mais aquele ente responsável diretamente, particularmente para aquelas questões econômicas. Hoje, também na PPP, você faz PPP sociais, na área de saúde, na área de educação. Agora tem aí uma discussão muito grande, que já começou, mas que pretende aprofundar, que é até que ponto eu posso, eu não chamo de privatizar, mas eu chamo de partilhar com a sociedade as responsabilidades educacionais concretas do dia a dia. Acho que não tem nenhum problema, vejo gente aí com muita restrição, aonde você tem o equipamento social da educação, que é a escola, essencialmente, certo? Que esse prédio, a manutenção desse prédio, os funcionários de limpeza, etc., etc., possam ser terceirizados. Mesmo em algumas áreas educacionais, isso pode ser terceirizado. O que você não pode abrir mão é da direção de que tipo de educação você vai colocar à disposição da sociedade, que é isso que mais importa. Então, concessão e PPP são instrumentos fundamentais. Demorou muito para o Brasil retomar, porque vamos lá. Lá atrás, na história do Brasil, no Império, certo. Um dos principais concedentes que o Brasil teve foi Dom Pedro II. E na época ele concedia por 99 anos. 99 anos. Serviços como portos e estados foram concedidos por Dom Pedro, assim, né, várias e várias. A própria a questão hoje voltou, certo? Que a gente está aí brigando aí com uma concessionária de energia elétrica em São Paulo que não está atendendo adequadamente ao contribuinte, mas a energia elétrica em São Paulo, ela nasceu de uma concessão privada. A Light and Power,
1: Sim.
0: empresa canadense-americana que veio aqui e não só fez a regularização dos rios, como iluminou a cidade de São Paulo e trouxe o transporte público elétrico a São Paulo, que eram os bondes da época, era uma concessão privada. Depois você veio, você estatizou novamente, certo? Ali pelo final até da concessão, final dos anos 70, início dos 80, e aí depois, anos 90, 2000, você começou a privatizar novamente. Então é a saída, porque o Estado não tem mais condições de fazer tudo aquilo que deveria fazer. Ele faz isso participando. E é outra coisa que as pessoas devem entender o seguinte: o Estado não se ausenta, o Estado se ausenta do cotidiano, do dia a dia da administração, mas ele tem mais ainda a responsabilidade no sentido da fiscalização, no sentido da administração daquele concessionário que vai executar serviços que ele deveria exercer. Aí é outro problema. Vou ficar só aqui na área de energia. A gente se assusta, porque as primeiras concessões elétricas, e São Paulo padece por isso também com outros estados, os contratos foram feitos, me desculpe quem fez, apressados e mal feitos, né? Então hoje você tem que voltar novamente a imaginar quais os editais, que tipo de edital que eu preciso fazer. E quando eu digo isso, contrato mal feito, não é só no sentido de você prever tudo o que pode acontecer, que você não consegue prever,
1: Sim.
0: particularmente em serviços, na energia elétrica, na água esgoto, etc.
1: Não, mas a gente está vendo
0: Mas
1: agora com o nosso clima, né? Estamos parados, né?
0: você tem que imaginar, certo, maneiras de solução de controvérsia. Então você já precisa ter a solução de controvérsia definida na gestão contratual da concessão da PPP para você não ter que ir buscar soluções que passam pelos tribunais de contas e depois acabam terminando no judiciário.
1: Ou seja, não precisamos olhar para a privatização como um bicho-papão, como
0: De
1: tem
0: maneira
1: muita gente
0: alguma,
1: ali, pode
0: não.
1: sim, a
0: De
1: privatização
0: maneira
1: pode
0: alguma.
1: sim ser uma solução. em determinados casos.
0: Não,
1: né?
0: Tenho dúvida da solução. O que você não pode, nem quer que isso aconteça, é que o Estado simplesmente tenha a ausência total disso.
1: Claro.
0: Às vezes eu vejo o seguinte, eu vejo dirigentes falar assim, agora eu estou livre desse
1: problema.
0: Agora
1: joguei a toalha, né?
0: Joguei a toalha e agora é o problema dele. Não, o problema continua sendo seu. O que você, no sentido da fiscalização, no sentido da gestão, certo? No sentido da verificação se aquele contrato está sendo executado. Novamente a gente volta ao tema.
1: Sim.
0: Se os contratos não forem bem feitos, nós não vamos ter serviços bem feitos.
1: João, como nosso tempo está chegando ao fim, voou, queria que a gente finalizasse, né, com um conselho seu para os prefeitos que estão planejando iniciar uma obra, seja ela pequena, seja ela de grande porte. Que conselho o senhor daria para esses gestores que querem aí apostar numa obra?
0: Olha, na atividade nossa e na atividade pública, mais importante ainda, o planejamento é fundamental. Então, você perca um tempo planejando a sua obra, certo? Fazendo com que o edital seja bem feito, que você tenha uma previsibilidade dessa obra, seja física, seja uma obra de serviço, ela seja bem contratada, para que você ganhe no final. A pressa, às vezes, de você sair contratando rapidamente para demonstrar ao seu eleitor que eu estou fazendo a obra, ele vai te machucar, porque a obra não ficará pronta, você vai sofrer uma fiscalização necessária do Tribunal de Contas do Estado de São Paulo, por exemplo, no caso dos prefeitos, e é necessário, certo? Um órgão de auxílio nosso diz, e você vai ter um prejuízo eleitoral ao final sendo julgado como um mau gestor. Então, planejamento, eu acho que cuidado, certo? E não ter pressa na execução do seu trabalho é fundamental. Você vai buscar, você gestor, vai buscar resultados muito melhores do que você fizer às pressas.
1: Só uma última colocação. Se tivesse um ponto que você pudesse mudar hoje, nesse encaminhamento para início de uma obra pública, o que você mudaria? O que você, João, mudaria para que houvesse mais celeridade, efetividade, para que fosse mais, que os planejamentos fossem mais assertivos?
0: Eu mudaria duas coisas. Primeiro, a exigência, voltar, porque o Brasil já teve essa exigência, a exigência de você ter planos de projetos mais bem elaborados, seja projeto básico, seja projeto executivo, e que a decisão de contratação não seja única e exclusivamente pelo menor preço, mas que houvesse uma mescla clara entre preço e capacidade de execução.
1: Ótimo. João, foi muito bom ouvi-lo, recebê-lo aqui no Controle Externo. Prazer falar com você.
0: Prazer é todo meu. Como eu disse no começo, estar com você, Karen, minha amiga de tanto tempo, e estar aqui nessa casa, que é uma casa que a gente honra e respeita, porque dá exemplos muito bons para a administração pública estadual e nacional.
1: Muito obrigada, João. Até a próxima.
0: Até a próxima.
1: Planejar antes de contratar e corrigir o problema antes que ele vire prejuízo. Talvez esteja aí uma das principais lições dessa conversa. As obras públicas transformam o dinheiro da população em estrada, escola, hospital, saneamento, transporte. Por isso é fundamental que haja um controle eficiente que ajude esse investimento a chegar ao cidadão. Muito obrigada a você que nos acompanhou aqui no Controle Externo e até o próximo programa.

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Em um dos cartões postais mais conhecidos da capital, fica um museu que se transforma e é dinâmico como a nossa língua. É o Museu da Língua Portuguesa, que reflete as nuances, os sotaques e a metamorfose deste idioma.

0: A Estação da Luz foi um dos principais lugares de passagem dos imigrantes que chegavam ao país. E até hoje ela é espaço dinâmico de contato e convivência entre culturas e classes sociais, abrigando sotaques vindos de todas as partes do Brasil. E é aqui na Estação da Luz que fica o Museu da Língua Portuguesa, museu que nasce em 2006 com o objetivo de valorizar a diversidade da língua portuguesa e celebrá-la como elemento fundamental e fundador da cultura. São Paulo, a cidade que o museu escolheu como casa, abriga a maior população de falantes da língua portuguesa em todo o mundo. Em 2015, porém, um incêndio atingiu estruturas importantes do prédio e o museu precisou ser fechado. As obras para reconstrução do espaço logo começaram, financiadas por uma aliança entre o poder público e a iniciativa privada. Felizmente, em julho de 2021, o Museu da Língua Portuguesa reabre suas portas e renasce, aqui mesmo, no edifício da Estação da Luz. Por ter como tema um patrimônio imaterial, que é a língua, o museu faz uso de tecnologias e suportes interativos para apresentar o seu acervo. O público é convidado para uma viagem sensorial e subjetiva que apresenta a língua como uma ação cultural viva, rica, diversa e em constante construção. O Museu da Língua Portuguesa é uma iniciativa do Governo do Estado de São Paulo, por meio da Secretaria de Cultura e Economia Criativa, realizado em parceria com a Fundação Roberto Marinho. Tem como patrocinador master a EDP, como patrocinadores o Grupo Globo, o Grupo Itaú e Sabesp, e apoio da Fundação Kalouche Gulbenkian e do Governo Federal, por meio da Lei Federal de Incentivo à Cultura. A Organização Social de Cultura ID Brasil Cultura, Educação e Esporte é a responsável pela gestão do museu. Eu estou aqui com a Isa, curadora especial do Museu da Língua Portuguesa. Isa, eu queria que você contasse um pouco pra gente como foi, você é curadora da exposição principal, como foi pensar essa exposição, desde o conteúdo em si, mas a forma também de mostrar o conteúdo, pensando na experiência dos visitantes.
1: Olha, esse museu foi pensado inicialmente a partir de 2002, 2003, quando surgiu a ideia de fazer aqui no centro nervoso da cidade de São Paulo um museu da língua portuguesa, que ninguém sabia o que era, porque não havia no mundo nenhum museu da língua portuguesa, ao menos de todas as nossas pesquisas, não descobrimos nenhum outro. Então nós partimos do zero, literalmente. Como tratar de um tema que é tão próximo de todos e, ao mesmo tempo, poder tratá-lo como um objeto de museu, sem ser um museu de literatura ou de gramática, sem fazer o papel da academia, que tem o seu papel, o que fazer para falar para um público muito amplo, que era a nossa intenção, fazer um museu de verdade democrático, para que mesmo analfabetos pudessem usufruir e se sentir em casa e parceiros de todos os outros autores da língua portuguesa. Então foi o começo foi muito difícil, foram alguns anos de debate e tudo, até que a opção que se fez foi por fazer um museu de tratar a língua portuguesa do Brasil como cultura. Então a abordagem seria antropológica, sociológica e histórica. Quer dizer, trazer esse museu, trazer a língua como uma criação coletiva, uma obra aberta, feita por todos os seus falantes, independente de classe social, de formação, etc. e tal. Esse foi o pensamento que deu origem. Então, estudando o tema, a gente pensou que teria de ter quatro eixos temáticos fundamentais que têm a ver com a nossa formação, com a formação da nossa língua, que é a formação do nosso povo, porque as coisas se misturam. Então, um eixo é que essa língua é uma língua muito antiga, porque ela é fruto do encontro de, ao menos, três línguas muito antigas. as línguas africanas, as línguas indígenas e as línguas, o português, que é uma língua que vem do indo-europeu e que tem um passado longuíssimo. Então, esse era um eixo. O segundo eixo que nos guiou e segue nos guiando, e é por isso que eu estou falando deles, está ligado ao fato de que essa língua é uma língua mestiça, é uma língua que é fruto desse encontro genético e simbólico de povos e culturas, né, que gerou o português que a gente fala, que é diferente do português de Portugal. Né? O terceiro eixo é que essa língua está em permanente movimento, em permanente reinvenção, e que ela é falada não só no Brasil, mas em vários outros países, seja na Europa, seja na África, seja na Ásia. Então, esses quatro eixos estão por trás de toda a criação do Museu da Língua e aparecem de diferentes maneiras em todas as suas instalações. Para transformar esses conteúdos tão complexos em uma linguagem para todos, a gente pensou que poderíamos utilizar todos os recursos disponíveis, né? Então, vídeos, filmes, fotos, textos, objetos, tudo isso compondo um mosaico que tornasse o museu muito vivo e interessante para todo mundo, até para analfabetos.
0: Em cada palavra cabe um mundo, e ao mesmo tempo, como é desafiador se comunicar, mesmo que a outra pessoa fale a mesma língua que você. E quantas culturas, povos e histórias se encontraram para que a língua portuguesa tivesse a forma que ela tem hoje, e que não é uma forma fixa, porque a língua é viva e vai continuar se transformando de novo e de novo. Falante da língua portuguesa, eu estou me sentindo em um templo. Aqui nós saboreamos a beleza do nosso idioma. E eu gosto muito da palavra sabor, porque um dia me contaram que ela se origina de uma palavrinha tão bonita quanto a palavra saber. O Museu da Língua Portuguesa tem um aplicativo com mapa do museu, conteúdo em libras e audioguia em português, inglês e espanhol. O sentido sugerido da visita é de cima para baixo, então começa do terceiro e segundo andar, onde tem a exposição principal, e termina no primeiro andar com a exposição temporária.
1: Terceiro andar, que a gente nomeou de língua viva, que pergunta o que pode a língua portuguesa. Na verdade, o que quer e o que pode, como disse o Caetano na sua genial canção Língua. Então, a gente dividiu mais ou menos assim. O terceiro andar é a potência dessa língua viva, e o segundo é esse grande trajeto de misturas, de travessias. A língua que não para de se transformar, uhum. Né? Você sobe para o terceiro andar e é recebido por totens chamados falares. A gente viajou o Brasil inteiro, uma equipe, filmando pessoas em tamanho natural, falando coisas, né, cantos, poemas, chistes, piadas, não sei o que, na sua língua, na sua forma de falar o português, desculpe. Uhum. Porque são muitos portugueses do Brasil. Você tem a língua dos rappers, que é diferente da língua das mães de santo, que é diferente da língua da igreja, que é diferente. São vários falares português, né? Em português. Então é uma delícia, porque você passa aí por um bosque de telas em que você vê a cara dos falantes de português do Brasil todo.
2: O espírito de Kaiowá tá vivo.
3: A noite todinha deu pra estar no leme.
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1: Aí você tem um auditório com um vídeo maravilhoso do Carlos Nader, que se chama O Que Pode a Língua, que mostra que a língua é um superpoder do homem. Como a pulga tem o superpoder de pular mil vezes o seu próprio tamanho, a gente tem o superpoder da fala. E, por fim, você tem uma grande surpresa, que a tela onde você acabou de ver o vídeo se abre e você cai numa praça da língua, que é uma experiência audiovisual de imersão muito bonita, em que há uma seleção de trechos de poemas e canções da língua portuguesa. E aí realmente você sai dizendo, uau,
14: uhum,
1: que orgulho dessa língua.
14: Demais.
1: Que a gente vive imerso dela e nem se dá conta que ela tem tantas facetas. O segundo andar seria o andar que se chama Viagens da Língua, que são as viagens no tempo e no espaço, porque o português circulou, ele sai da Península Ibérica, sai de Roma, passa para a Península Ibérica e vai se transformando e chegando no português que falamos hoje, tantos séculos depois. Então seria essa viagem no tempo e no espaço. E também a presença do português em vários outros continentes e países. Bom, ao chegar ao segundo andar, o visitante se depara com uma instalação que fala das línguas do mundo. Hoje são falados no mundo mais de 7 mil línguas, cada uma com a sua sonoridade, a sua forma de construir o pensamento e tudo mais, porque cada língua é uma visão de mundo, carrega uma visão de mundo. Em seguida, você vai se aproximando do português ao fazer uma árvore genealógica que vem do tronco indo-europeu, que é uma construção dos linguistas para entender a proximidade entre as diferentes línguas do mundo.
14: Uhum.
1: Então, o indo-europeu é um tronco vasto, que tem mais de 5 mil anos, e que dá no russo e no português, no alemão e no inglês. É uma loucura.
14: Uhum.
1: Então, você tem essa viagem aí da construção da língua, numa instalação chamada Laços de Família. Aí nós temos uma grande tela de 106 metros de extensão, do chão ao teto, que é a Rua da Língua, que é uma instalação em que você vai andando por essa longa rua e vão acontecendo eventos linguísticos rápidos, que vão acontecendo coisas como se você estivesse andando numa rua e você vai virando e vendo coisas. No caso, são coisas da língua. Antes de chegar no centro do andar, você tem o Beco das Palavras, que é um jogo interativo que mostra como é que se formam algumas palavras do português, a etimologia do português. É muito legal.
14: Nós amamos.
1: Amo. As crianças amam. Todo mundo ama. Você brinca até que você forma uma palavra. Depois você tem um espaço em que você tem filmes que falam das línguas do cotidiano, a língua portuguesa na culinária, no futebol, na dança. Finalmente você chega numa praça em que você tem totens interativos das principais influências, das línguas que influenciaram o português. Então você tem desde o tupinambá, que era a língua que tinha na costa quando chegaram os portugueses, até as línguas africanas que vieram para o Brasil com os escravizados, trazidos compulsoriamente, né? Então você tem línguas banto, línguas iorubá, você brinca e entende como o que a gente fala é povoado de palavras de outras línguas que a gente nem sabe. E tem uma grande linha do tempo da formação do português, mas não é uma linha do tempo convencional, é uma linha do tempo com vídeos, com música, com poemas, com fotos, com textos, que conta o caminho da língua desde o Lácio, em Roma, até hoje. E para terminar esse andar, você tem um mapa mundi em que você localiza que países no mundo falam português, e é muito surpreendente, porque ninguém sabe que se fala português na China, por exemplo.
14: Uhum.
1: E aí você tem uma longa tela em que acontece, você vê e ouve as sonoridades dessa língua portuguesa no mundo e a cara dos seus falantes. O primeiro andar, que é o andar das exposições temporárias, na primeira vida do museu nós fazemos exposições, mas principalmente sobre escritores importantes de língua portuguesa. Dessa vez nós optamos por tratar de temas candentes e atuais da língua, temas que são tratados no museu, na exposição de longa duração, mas que a gente faz vibrar em exposições temporárias. E a partir de agora, estamos inaugurando, estreando a exposição.

0: eles são parte do acervo do museu, né? Porque a língua, ele está em cada um de nós, né? E o que é mais interessante, cada um de nós tem um museu particular, porque a língua portuguesa que está na sua cabeça é diferente da minha, é diferente do visitante que está ali, que está lá, né? Então são as línguas portuguesas. Acho que essa é uma grande diferença.
1: Eu reparei que tem muitas escolas que visitam aqui, né? Como os estudantes que chegam aqui, de repente, se surpreendem com isso que você está me contando e que eu estou aqui também surpreendida, né?
0: E nesse ponto é que eles são complementares, né? Eu diria mais do que uma extensão, os museus como um todo são uma complementariedade da sala de aula, né? Enquanto a escola, ela precisa trabalhar com as matérias, né? Cada ciência separado, os museus, eles colocam tudo isso em contexto, né? Que foi exatamente isso que você traduziu muito bem, né? Que é como cada visitante, a partir do que você aprendeu na escola ou que você viu na escola, quando você chega aqui, como é que você relaciona isso a todo um contexto de culturas, né? Porque a gente está falando da cultura brasileira, que já é enorme em termos de diversidade, né? Nos diferentes lugares, regiões dentro da cidade também, mas também os outros países que falam português. Então, como ele se relaciona e se vê, né, dentro dessas diferentes culturas. Então, acho que essa complementariedade é muito importante.
1: E eles se divertem, né? Eu assisti o vídeo agora há pouco e os estudantes todos eles dão risada. E aí tem umas horas de silêncio, aí um fala alguma gracinha, assim.
0: É, você trouxe um aspecto muito importante para nós, para o museu. O museu, ele trabalha muito com o lúdico. A experiência é muito importante, né? A gente aprende muito com a própria experiência. A informação, ela ajuda, mas a experiência é que cria, faz essas conexões, vamos dizer assim, com a própria vida de cada um, né? Então, o museu tem essa pegada lúdica, que aparece onde você falou, no vídeo, né? No educativo, nós temos jogos, então a gente também trabalha com o público espontâneo ou com as escolas, com jogos sobre cultura, língua portuguesa também. Muitas vezes, quando a gente está aprendendo, aprendendo alguma coisa na sala de aula ou num livro, uma leitura, um livro teórico, vamos dizer assim, ele está ali colocado de uma forma mais teórica mesmo. E quando você traz para o seu dia a dia, né, quando você entra no museu e você consegue criar essas conexões, que eu acho que é isso que é fundamental, porque essa noção de pertencimento, né, ela acontece quando você conecta aquilo que você está vendo com a sua vida, né? Daí passa a fazer sentido. E eu acho que o museu, ele traz isso, porque como ele traz a língua no seu dia a dia, então você vê um vídeo do picho, né? Como a gente tem ali fora, né? Acontecendo. Você tem um poema que alguém se identifica com ele. Enfim, são várias formas, que o museu sempre tem várias linguagens também, né? Acho que essa é uma característica também do Museu da Língua Portuguesa. Então, ele atinge ou ele toca de formas diferentes esses

Museu da Língua Portuguesa nos lembra que cada um de nós é, em si, um museu da língua portuguesa, com toda a subjetividade e as experiências de vida que se fazem visíveis através da língua. Aqui no museu eu aprendi que a língua portuguesa é uma dança que reúne muitas culturas distintas e que se encontram no nosso cotidiano por meio da fala, dos sons, da escrita, do desenho e da maneira como nos comunicamos. A língua portuguesa é uma obra coletiva. Até logo, plateia.

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3: Este excesso de tecnologia nos assusta? Será que é um motivo para preocupação a inteligência artificial?
4: Eu acho que a inteligência artificial ela é muito benéfica, né? E tem que ver também que a inteligência artificial não é novo, né? Ela surgiu quando está fazendo as quebras das informações que eram transmitidas pela Alemanha, né? Na Segunda Guerra Mundial, que envolveu aquele grande pesquisador, né? Alan Turing. Ele foi capaz de fazer uma que a inteligência artificial nada mais é que a capacidade da máquina exercer uma atividade humana, né? Ou seja, ele conseguiu naquela época, com a própria de uma máquina, que ela quebrasse as informações que vinham criptografadas nas transmissões que a Alemanha fazia naquela época. E isso aí tem diversas coisas, né? E muitas coisas que você pensa que a IA só começou em 2023 com o ChatGPT, não é verdade, né? Se você for pegar o Word, por exemplo, você já tinha todas as indicações, ó, isso aqui tá errado, corrija essa palavra, tá com um errinho aqui de uma letra. Ou tudo isso aí é inteligência artificial. No Google, há mais de 20 anos, já tinha o trator online, desse é uma inteligência artificial. Ela está fazendo atividade humana.
3: É a tecnologia.
4: Que a tecnologia está fazendo por meio de uma inteligência artificial. Só que ela, o pessoal está falando muito mais de inteligência artificial hoje do que alguns tempos atrás. Mas ela não é uma novidade.
3: E no ponto de vista, na perspectiva do direito, até onde a inteligência artificial ela é benéfica, tendo em vista que os juízes, em alguns casos, receberam petições de advogados e petições produzidas com auxílio da inteligência artificial. No ponto de vista do direito, isso é ético, é permitido?
4: Não,
3: e
4: claro,
3: muitas vezes os magistrados encontraram até inconsistências.
4: Não, é claro que é permitido. Agora só não é permitido que você invente decisões judiciais e também não injete ali também prompt injection, né? Para que também venha querer alterar alguma decisão judicial, etc. Agora, os próprios juízes usam a IA no seu dia a dia. Isso aí. E o STJ também, por exemplo. O STJ tem, por exemplo, a Atos. E também tem outra ferramenta. Tem outra IA lá, que eu não estou lembrando aqui agora o nome utilizado por eles, que eles utilizam para o dia a dia dentro do Superior Tribunal de Justiça.

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3: Boa tarde, pessoal. Eu sou Daniel Garru, sou diretor executivo aqui do ILP. Queria agradecer a presença de todo mundo, tá? Queria também dizer que esse evento de hoje é o resultado dessa parceria entre o ILP, Instituto Legislativo Paulista, e o Memorial da América Latina. Queria agradecer a presença de todos aqui. Essa parceria foi formalizada, né, por meio de um grupo, que é o GPPP, que é o Grupo de Pesquisa em Políticas Públicas, que inclusive é reconhecido pela CNPq, certo? E a atividade de hoje ela é uma reflexão sobre a questão latino-americana, se bem entendi, numa quadra histórica mais atual, certo? Democracia, direitos humanos, cidadania e etc. Bom, a gente vai ter hoje, para ministrar o seminário, a presença de pesquisadores, de especialistas, mas eu queria, antes de tudo, para fazer a abertura, passar a palavra para o meu colega e diretor do Memorial da América Latina, Gabriel Vono.
4: Muito boa tarde a todos e todas. Muito obrigado, Daniel, por mais essa parceria, mais esse evento. Gostaria de saudar a todos, a nossa querida colega e amiga Ani Ortega, liderança aqui do Grupo de Pesquisa em Políticas Públicas aqui pelo ILP. Também saudar o Daniel e a Luciana, pesquisadores do grupo. Daniel também, membro da nossa equipe do Memorial da América Latina. E dizer que em nome do Memorial e do Centro Brasileiro de Estudos da América Latina, é uma satisfação participar novamente dessa atividade, promover de forma conjunta ao ILP essa discussão tão contemporânea e tão fundamental para que nós possamos avançar na compreensão da necessidade do diálogo democrático, das instituições e da possibilidade de avançarmos nessas pontes, né, de perspectivas acerca da democracia, dos direitos humanos, nesse diálogo entre a sociedade civil, o parlamento, as universidades, né, e as instituições públicas. Então, o ILP tem um papel fundamental nessa aproximação, né, desses atores todos da sociedade. Para nós, do Memorial da América Latina, é sempre uma satisfação poder seguir avançando com a nossa parceria. Teremos a palestra, né, a exposição da professora Luciana Brandão, doutoranda da Escola de Artes, Ciências e Humanidades da Universidade de São Paulo, pesquisadora do nosso grupo de pesquisa. Teremos também a exposição do professor Daniel Fernando Rico Chaves, nosso gerente de cooperação do Memorial da América Latina.
3: O ILP funciona quase como um oásis, né? Onde a gente pode construir coletivamente um pouco de inteligência, um pouco de consciência crítica. Mas é isso, queria agradecer muito, dizer que o ILP fica muito contente com essa parceria, uma parceria que enriquece muito, né? O Memorial acho que é uma joia no estado de São Paulo, né? Na produção do estado de São Paulo, tem que ser valorizado, tem que ser preservado. Então, sem me alongar, queria convidar o professor Wagner Iglesias para fazer a mediação do debate. Muito obrigado.
5: Muito obrigado, professor Daniel. Muito obrigado, Gabriel. Agora, começando aqui, é isso?
3: Bom. Acho que pode tocar.
5: Obrigado, valeu. Muito boa tarde a todas e todos. Mais uma vez estamos aqui no Instituto Legislativo Paulista, da Assembleia Legislativa do Estado de São Paulo, nessa parceria muito frutuosa entre a LESP, o ILP e o Memorial da América Latina, né? E eu fui convidado para estar aqui como também um dos coordenadores de linha de pesquisa, né, do nosso grupo Memorial barra ILP Alesp, cadastrado no CNPq, um grupo de pesquisa que reúne já um número bastante razoável de pesquisadoras e pesquisadores de temas latino-americanos. E eu estou aqui, né, sou professor da Escola de Artes e Ciências Humanidades, estou aqui para mediar a mesa de hoje, que é uma mesa para a gente debater direitos humanos e democracia na América Latina, né? Vamos ter aí uma jornada bastante interessante com pessoas extremamente qualificadas para discutir esses e outros temas correlatos, né? Então, temos aqui o Gabriel Dibi da UDI de Vuono, que está ao meu lado, que é diretor do Memorial da América Latina e que é um dos expositores hoje. Eu queria convidar a mesa também a professora Luciana Brandão e o professor Daniel Chaves Rico para que façam parte desta mesa, para que componham a mesa e a gente possa dar início às exposições do dia de hoje. Depois nós vamos abrir aí para o debate, né? Queria agradecer a todas as pessoas que estão aqui, agradecer ao ILP pelo convite para mais uma vez estar aqui, na pessoa da nossa coordenadora, diretora Ani Ortega, e agradecer ao Memorial também na pessoa do Gabriel, e agradecer toda a audiência, né, tanto as pessoas que estão aqui, vocês que estão vendo a transmissão pelo YouTube ou que verão, né, nos próximos dias a gravação dessa atividade. Vocês não podem ver aqui, mas temos várias pessoas presentes, né, estão presencialmente aqui no auditório, e também agradecer toda a audiência virtual, né, audiência online que nós teremos para a atividade de hoje. Muito obrigado. E aí eu só faço uma pergunta e passo a palavra primeiramente a quem? Daniel, Luciana e Gabriel, é isso?
6: Isso.
5: Tá bom, então é isso. Muito obrigado. Passa a palavra ao Daniel para que faça a sua explanação. Nós teremos as três explanações, provavelmente teremos um intervalo e depois voltaremos para um debate e para a abertura para que a plateia possa fazer, né, para que o público aqui presente possa fazer suas considerações e suas perguntas. Muito obrigado. Com a palavra, o Daniel Chaves Rico. Obrigado.
7: Boa tarde a todos. É sempre uma honra estar aqui no ILP, não só como integrante do Memorial da América Latina, que tem conduzido essa parceria e estado junto da linha de pesquisa Estado, Sociedade e Integração da América Latina, mas também como colega, né, de Luciano, Gabriel e do professor Wagner, que sempre tem gerado bons debates sobre a América Latina, sobre as perspectivas tanto históricas como atuais do que a nossa região enfrenta. Queria pedir desculpa que minha voz está um pouquinho rouca, mas acho que a gente vai conseguir ter uma conversa bastante interessante no dia de hoje. Bom, para a gente começar, né, é importante que a gente faça uma breve introdução, uma perspectiva histórica do tema da democracia e direitos humanos na América Latina, pensando as perspectivas não só daquilo que ficou nas sociedades latino-americanas, o legado de processos como a colonização, como as ditaduras, e também aquilo que as nossas sociedades enfrentaram e as formas que eles desenvolveram para enfrentar essas crises e esses problemas, né? Então, a nossa exposição, ela vai caminhar aqui nesse primeiro momento analisando esse processo de colonização, em um segundo momento analisando as ditaduras e a democracia na América Latina, e num terceiro momento analisando os sistemas de proteção aos direitos humanos na região, com foco aí especificamente no sistema regional de proteção aos direitos humanos. Então, sem mais delongas, aqui eu trago uma reflexão, e até utilizando aqui da parte do acervo do Memorial da América Latina, né, a gente traz aqui os painéis de concreto de Caribé e Poti, dois artistas, um argentino e um brasileiro, que estão, né, no Salão de Atos do Memorial da América Latina, aberto à visitação para todos, e são duas obras, né, esse aqui é parte da obra, existem mais três painéis. Eles foram pensados para mostrar justamente todo esse processo histórico do desenvolvimento da nossa região. Então ele não só ilustra todo o processo de colonização, a chegada dos espanhóis, dos portugueses na região, como também os processos econômicos. A gente está falando aqui da inserção de questões como o plantio de determinadas plantas, a presença de determinados animais, como o cavalo, dentro das sociedades latino-americanas, que foram importadas, de certa forma, dentro dos aspectos da... Acho que caiu ali. Bom, vou seguindo. Em relação a esse processo de formação das sociedades latino-americanas. E é importante que a gente passe pela colonização, porque ela não é um momento menor. Ela é um momento muito específico da nossa história, e é importante que a gente sempre tenha essa lembrança de como se formou não só o Estado latino-americano, mas também a sociedade latino-americana. Esse momento também é um momento onde determinadas estruturas sociais vão ser estabelecidas, onde a gente vai poder analisar como se constrói a nossa sociedade a partir de categorias como a raça, como a gente vai entender a submissão e a colocação do indígena dentro dessas sociedades, e a correlação entre essas formações de identidade e o processo econômico que estava operando naquele momento. Então, quando a gente fala da colonização, é importante a gente trazer aqui alguns conceitos, principalmente a ideia aqui do Aníbal Quijano no seu texto Colonialidade do Poder, Eurocentrismo e América Latina. Esse texto ele faz uma reflexão bastante interessante, principalmente a partir da perspectiva dessa categoria que seria a raça, né? Então, uma categoria social que foi formada aqui na América Latina, e aí a gente está falando aqui não só do indígena, do negro, do branco, e que posteriormente virá a ser o europeu, né? Então, é uma análise bastante ligada com o processo econômico. Então, a gente vai entender, em um segundo momento, né, que ele passa a analisar o próprio sistema capitalista da região, que se forma nesse momento, das relações entre capital e salário, entre a formação de um mercado mundial, entre o papel da escravidão dentro deste contexto e da servidão dos povos indígenas também nessa perspectiva. Então a gente começa a observar que cada raça tem o seu papel muito bem colocado dentro da dinâmica econômica e da dinâmica social. Esse processo, então, que ele vai determinar como um capitalismo mundial, que pensa a raça e a divisão do trabalho de forma associada, né, a naturezas dos papéis e lugares de novas estruturas globais, tem também a intenção de analisar a divisão social do trabalho, né? Então a gente vai conseguir entender por que atualmente a gente ainda perdura determinadas estruturas e como a gente consegue observar que as sociedades latino-americanas, ainda que muito diversas, ainda que muito específicas em cada uma das suas localidades, carregam dentro de si um processo semelhante quando a gente vai pensar na formação desses estados e na formação dessas sociedades. Bom, e aí aqui eu trago basicamente um resumo, né? Eu falo em relação, vou até ficar um pouco de lado, porque como não estou conseguindo ver ali, que o processo de colonização na América Latina, ele marca justamente esse momento histórico de primeiros passos da formação do Estado. Então a gente vai falar não só da constituição econômica e também da formação da burocracia estatal e de todas as relações de dependência da nossa região, mas também da formação do seu povo e da construção da sua identidade, né? Quando a gente vai pensar sobre a dívida das comunidades indígenas, o Estado clientelista, as burocracias engessadas, elas constituem esses exemplos de como esse arcabouço social, político, econômico e cultural segue engendrado nas sociedades latino-americanas. Só aqui. Nessa mesma perspectiva, a gente começa a se indagar quem é sujeito de direito na nossa região, na América Latina. Então, quem são as pessoas que detêm direitos? Se a gente vai analisar de forma anterior, durante esse processo de colonização, a gente vai ter muito bem delimitado quem é possuidor de direitos, quem é reconhecido pelo Estado como pessoas e corpos que vão estar ali presentes dentro da composição de uma cidadania. Nesses processos, inclusive passar nas próximas horas, e que os colegas também irão mencionar eventualmente, né, nas suas falas e apresentações, nós vamos conseguir observar de forma mais evidente como esses sujeitos eles vão se transformando, mas eles ainda são o mesmo sujeito. Eles ainda são o negro escravizado, ele ainda é o indígena que estava em processo de servidão, ele ainda é a mulher que estava subalternizada, ele ainda é as identidades periféricas que vão sendo colocadas em posição de subalternidade dentro das sociedades latino-americanas. Então, grupos sociais que vão sendo colocados à margem do sistema e que, eventualmente, vão exigir e demandar dos seus próprios estados algum tipo de proteção. Porque, ainda que o Estado tente, de alguma forma, reprimir ou, enfim, coibir esses grupos, eles não deixam de existir, porque afinal faz parte da própria construção da identidade. Então a gente vai falar dos indígenas, das pessoas racializadas, mulheres, pessoas LGBTQIAPN+, e enfim, a classe trabalhadora como um todo, porque afinal essas identidades também estão aí associadas a todo esse processo econômico, como eu bem coloquei agora, e que faz alusão aí a todo o desenvolvimento da teoria de Aníbal Quijano. Então, a partir dessa perspectiva, nós entendemos que os nossos estados, eles eventualmente vão entrar num conflito com essas identidades e que esses processos históricos de dependência e de subalternização de determinados grupos vão levar ao limite do Estado na sua posição de garantir algum tipo de processo de direitos. Então, quando a gente coloca aqui essa alusão das democracias contra as ditaduras, é porque é importante a gente passar, depois desse processo histórico da colonização, da compreensão de quem são os sujeitos de direitos na nossa sociedade, entender que a dicotomia entre democracias e ditaduras nos exemplifica a retomada dessas estruturas de dominação estabelecidas na colonização e permite com que esse Estado se torne um repressor dessas identidades. Né? Então, aqui eu trago três exemplos, né? O exemplo do Brasil, Argentina e Chile. Trago aqui também o nome de cada um de seus primeiros perpetrores, né? O Castelo Branco, o Videla e o Pinochet, justamente porque a gente vai começar a pensar aqui como o Estado vai oprimir esses grupos, vai reprimir esses grupos e vai se valer de determinados mecanismos, ainda que às vezes legais, para garantir a sua manutenção e a manutenção destes grupos nestes locais de subordinação. Então, a gente vê que as ditaduras, elas vão ter uma repressão ainda mais forte, por exemplo, na comunidade negra. Uma repressão, às vezes, esquecida e silenciada na grande massa ou na grande mídia, mas que é muito presente e que marca não só esse período, como a continuidade dessas próprias estruturas em momentos posteriores, quando a gente vai pensar num período de redemocratização. Eu trago aqui uma nuvem de palavras para que a gente possa pensar conjuntamente, né, e até abro para os colegas se eles tiverem algum tipo de reflexão ou algum tipo de indagação em relação a essas palavras, quando a gente pensa em pontos importantes e em discussões que foram levantadas durante esse período das ditaduras, que se contrapunham, de certa forma, a valores democráticos, quando a gente vai pensar em liberdade, na igualdade e na proteção social, ou até mesmo nos processos seguintes desse momento de repressão que foi bastante duro na nossa região. Então, a gente está falando aqui não só do período de redemocratização, a proposta de políticas de memória. Então, aqui a gente pode citar não só a Comissão da Verdade, a gente pode citar movimentos como na Argentina das Madres da Plaza de Mayo, a gente pode então pensar aqui como se articulam não só a partir do Estado, mas também a partir da sociedade, essas perspectivas de contraposição entre os valores de uma ditadura rígida, engendrada, com restrição de direitos, onde se formava a ideia da construção de um inimigo comum que deveria ser derrotado a qualquer custo, e também os valores democráticos de participação, igualdade, de abertura social e de integração social dentro do debate público. Não sei se algum dos colegas tem alguma questão que gostaria de trazer aqui nesse ponto, que acho que é bom a gente poder abrir também para conversar sobre essa questão, que eu acho que é não só central nas nossas discussões, como central nas discussões que vocês vão trazer posteriormente.
4: Sem dúvida, Daniel. Acho que falar em democracia, né, a discussão sobre a democracia, a gente tem que refletir também sobre o oposto dela, né? Os processos de erosão democrática, de ruptura democrática e processos ditatoriais, né? Que são presentes, né, na nossa história, na América Latina, aqui na América do Sul. E você muito bem destacou três processos, né, que foram em algum momento contemporâneos aqui na região do Cone Sul, que foi Brasil, Argentina e Chile, né, as ditaduras, a última ditadura militar da Argentina, né, a ditadura do Chile, né, pinochetista, e a ditadura brasileira, né, que tiveram processos que se assemelharam em alguns pontos, né, poderíamos dizer aqui no âmbito da repressão, né, das vozes dissidentes à ditadura, no âmbito do estabelecimento de um Estado repressor, um terrorismo de Estado. Então, a perseguição aos opositores políticos da ditadura, né, e não só a perseguição, mas também a supressão, a eliminação, né, desses atores, dessas vozes, né, que lutavam por mais democracia, por mais direitos, por mais diversidades, por mais pluralidade, por uma vida em sociedade que pudesse trazer mais justiça social, enfim, mais diálogo, né, e vejo que dentro dessa nuvem de palavras que você pontuou, um ponto central é essa ideia do inimigo comum, né, que esses processos ditatoriais estabeleceram, que ao mesmo tempo que se via uma ameaça externa, no momento em que estava estabelecida a Guerra Fria, né, o mundo estava dividido em dois grandes blocos, comunista e um bloco ocidental, e que essas ditaduras de caráter de ditaduras, enfim, aliadas, né, aos Estados Unidos e aos valores propostos por esse bloco ocidental, viam, né, o bloco comunista dos países socialistas como uma ameaça externa, mas ao mesmo tempo com a existência de inimigos internos, né, uma expressão que as ditaduras usavam muito, que eram, enfim, dentro dessa perspectiva, a própria população civil, né, dos seus países, que era perseguida e que se opunha, né, por diversas razões, seja nas artes, seja no âmbito político, seja a partir da organização, organizações populares, né, políticas e sociais, e que foram duramente perseguidas, né, e, enfim, então vejo que existem elementos comuns, né, nesses processos ditatoriais, como também existem diferenças, né, no âmbito da economia política, por exemplo, né, a economia política da ditadura brasileira, ela propagou um desenvolvimentismo autoritário, né, ao passo que a Argentina e Chile adotaram um modelo já de pronto neoliberal, né, talvez até pelo momento histórico, né, um pouco posterior à instauração desses dois processos ditatoriais. Mas, enfim, e outro lado, o Brasil buscando internacionalmente se estabelecer também como um país, aquela ideia do Brasil potência, né? E por outro lado, Chile e Argentina muito aliados, né? Especialmente o Chile, né? A uma política hemisférica, né, dos Estados Unidos. Então, é interessante nós observarmos tanto elementos comuns, né, de supressão, de ruptura democrática, de supressão de direitos, né, de perseguição e violência institucional, né, contra a própria população civil, como elementos que têm suas nuances e têm suas distinções. Eu queria, só para finalizar aqui meu comentário, acho que também destacar E aí, quando a gente estuda a integração latino-americana, a gente tem que pensar que existem vários modelos de integração latino-americana, né? Existem modelos diversos, de vários espectros políticos, de com várias finalidades, né? E propostas de cooperação entre esses países. E, lamentavelmente, nós tivemos um projeto de cooperação entre as ditaduras militares, conhecido como Operação Condor, né, que favoreceu justamente o diálogo entre os órgãos de repressão e de inteligência desses países, Argentina, Chile, Brasil, Uruguai, Bolívia, que favorecia então a perseguição de também exilados políticos ou pessoas que, militantes, enfim, perseguidos que estavam vivendo ou buscaram algum tipo de asilo, né, ou de exílio em outro desses países. Então havia uma repressão e uma troca de informações muito dura, não deixa de ser uma cooperação, né, a nível latino-americano, mas não no sentido emancipador, né, que nós sempre propugnamos, mas no âmbito repressor, né, e de enfim, perseguição. Né? Então, acho interessante pontuar isso, como você posicionou esses três países, né, para a gente pensar essa discussão. Logo me veio à mente essa experiência.
7: Não, perfeito. Acho que justamente essas colocações que você traz nos mostram essa importância de entender a dicotomia presente, né, democracias e ditaduras, e como esses tipos de modelo vêm sendo reinventados. A Operação Condor, né, um emblemático sistema de conexão entre as ditaduras latino-americanas, né, do Cone Sul especificamente, não é uma realidade longe da realidade que nós estamos vivendo, né? Então, quando a gente propõe algum tipo de análise mais contemporânea sobre essa mesma dicotomia ou essa mesma discussão, né, que se propõe, nós conseguimos traçar diversos paralelos com o que tem sido proposto hoje, com iniciativas como o Escudo das Américas ou outras formas de ação de governos alinhados a determinados grupos políticos. E é bastante importante também a gente pensar que, quando você me traz essa questão da integração, né, de diversos vieses, eu coloquei também aqui nessa nuvem de palavras a questão da participação social. E eu acho interessante porque ela também é um processo bastante específico a depender da sua linha de análise, ou enfim, da vertente ideológica que você vá analisar. Então, a gente vai ver que existiu algum tipo de participação social, mobilização social, em favor dessas ditaduras também, né? Então, é importante a gente destacar que elas são ditaduras civis militares, justamente porque houve algum tipo de respaldo também da sociedade civil para que elas se sustentassem e para que elas pudessem se perpetrar durante tantos anos, né? A gente está vendo aqui, né, eu coloquei o período de início e de fim de cada uma delas, né? Mas foram processos longos, né? Processos que demandaram da sociedade se colocar em uma posição de enfrentamento, justamente a partir dessas perspectivas que a gente mencionou. Não sei se a Luciana ou o professor Wagner gostariam de comentar alguma questão em relação a essas palavras, ou... Acho que o professor Wagner...
6: Olá. Não, eu acho que são palavras, a nuvem de palavras que você traz, Daniel, eu acho que ela é bastante abrangente, né, bastante completa, ainda que a gente pudesse acrescentar outras, né, talvez como a pobreza, a desigualdade social, que aumentaram durante as ditaduras, é importante que se diga isso, né, quando os regimes democráticos são reinstituídos ou são finalmente instituídos no Brasil, na Argentina, ainda nos anos 80, no Chile, na virada dos 80 para os 90, em outros países da região como o Equador, o Peru, a Bolívia, o Uruguai, etc., todos esses governos, eles tinham pelo menos duas tarefas muito importantes: reconstruir ou reinstituir ou instituir instituições democráticas e, além disso, combater a desigualdade e a pobreza, que cresceram muito durante aquele período, né? Vamos lembrar que durante os anos 80, vários países da região quebraram, eram todos tomadores de empréstimos, né? Na década de 70 havia muita liquidez no mercado internacional, várias dessas ditaduras tiveram muito êxito econômico, o Brasil passou pelo milagre brasileiro e tinham popularidade por conta disso, setores de camadas médias apoiavam esses governos autoritários, porque em alguns desses países a situação econômica foi relativamente próspera, houve alguma mobilidade social, né? Não o caso da Argentina na última ditadura, que aí é um processo avassalador de privatizações e diminuição do papel do Estado, mas no caso do Brasil houve, né, momentos de economia crescendo, no caso do próprio Chile, de Pinochet, em outros lugares também, né? Mas todos esses países quebram a partir da mudança do cenário econômico internacional. Então, quando governos democráticos assumem o Estado a partir dos anos 80, eles têm várias tarefas, entre elas a dupla transição entre a reinstituição dos valores e das práticas e das instituições democráticas e também o combate à inflação, ao desajuste econômico geral, à pobreza e à desigualdade, né? Então, eu só acrescentaria, né, além de restrição de direitos e tal, aquilo que esses governos, habeas corpus, redemocratização, constituições, aquilo que esse período, né, tanto em relação a esses três países, Chile, Argentina e Brasil, quanto outros, aquilo que eles deixaram de legado. E o legado foi, em muitos casos, aumento da pobreza, aumento da desigualdade social, que é uma marca, lamentavelmente, crônica, histórica, secular da América Latina.
7: Perfeito, professor. Eu acho que, de fato, acho que desigualdade seria bastante importante também compor essa nuvem de ideias. Ela justamente vem para a gente poder causar essa reflexão, para que a gente possa, a partir desses dois modelos de configuração do Estado, nos mostrar, nos apontar também os limites e também as suas potencialidades, né? Porque a gente está falando aqui, por exemplo, da democracia. A gente tem que entender quais são os pontos frágeis das democracias para a gente poder avançar em consolidar esses modelos abertos, diversos, plurais, e que diminuam esses processos de desigualdade. Acho que o professor Wagner quer fazer mais um
6: comentário. Só complementar, né? Já que a gente está fazendo debate, daqui a pouco eu queria ouvir também a Luciana, né? Só os homens estão falando aqui, vamos ouvir uma mulher, né? Ela que, na verdade, que abrilhanta essa mesa. Só um pontinho a mais, a democracia, ela vai muito além, né? E esse muito além, entre aspas, né? Do direito de votar, de escolher os nossos representantes, muito além dos direitos políticos, né? E eu coloco entre aspas porque muita gente perdeu até a vida para poder fazer com que nós aqui pudéssemos votar e pudéssemos criticar os presidentes, quaisquer que eles sejam, mas a democracia também são os direitos civis, os direitos da pessoa humana, os direitos sociais, né? O direito a uma vida digna, a um trabalho decente, a um salário decente, a habitação, a saúde, a educação, a cultura, né? Enfim, o direito à democracia, ela é muito ampla, né? A gente às vezes esquece disso. O direito a cada ser humano, cada mulher, cada homem, cada pessoa poder realizar todo o seu potencial. Eu sei que isso é uma quimera, né? É uma utopia, mas a gente tem que mirar a utopia sempre, né? Mas realizar todo o seu potencial como ser humano único, que cada um de nós é, né? E nós temos que construir sociedades onde isso seja o mais próximo possível, ainda que, claro, nenhuma sociedade tenha alcançado isso até os dias de hoje. É, mas a democracia tem tudo isso. Então, além dessas tarefas de reinstituir as instituições democráticas e de consertar até onde era possível as economias, os governos democráticos da América Latina nos últimos 40 anos também tiveram essas tarefas todas. Não é fácil, né? Não é nada fácil conseguir garantir todos esses direitos. E, sobretudo, uma coisa que está aqui no título dessa mesa de hoje, os direitos humanos, né? Acho que esse é o ápice, né, de tudo que você imagina, porque ele condensa como um grande guarda-chuva todos aqueles anseios que a gente imagina de uma sociedade próspera e digna e decente. Muito obrigado, mas eu queria ouvir a Luciana.
8: Boa tarde a todas as pessoas. É sempre muito bom estar aqui com os meus colegas partilhando, né? Então, o que eu queria, refletindo aqui sobre a exposição do Daniel, esse primeiro momento, esse primeiro bloco, pensando nessa questão da diminuição, do aumento, né, da pobreza, das desigualdades, isso também é totalmente direcionado com a falta de valorização do que já está disposto nos direitos humanos, né? Então, a gente vê, principalmente, a gente tem essa questão no Brasil, mas durante esse período, principalmente na Argentina e no Chile, relacionado aos povos originários e os povos afrodescendentes, né? Extremamente, durante esse período, né, de ditadura, ditos como até mesmo não existentes nesses territórios, né, como se não fizessem parte, né, como não argentinos, não chilenos, né. Aqui no Brasil a gente já tem um cenário um pouco mais diferente, né, claro que nesse período de ditadura no Brasil não se falava muito sobre isso, apesar do o movimento negro era muito forte, mas não se falava tanto sobre as perspectivas e os diálogos com os povos originários como se fala hoje na contemporaneidade. Mas se pegarmos a concepção do Brasil e compararmos, né, diante desse Cone Sul com os países como Argentina e Chile, a Argentina e o Chile realmente estão muito mais dentro desse diálogo de silenciamento desses povos, né, durante esse período. Então, eu pensei bastante dentro dessa concepção, né, e isso, né, como abordado, né, pelos colegas, fazem parte dessa questão também dos pontos frágeis, né, das democracias, né, até que ponto os direitos são realmente respeitados, né, diante desse cenário, assim.
7: Maravilha, acho que o Gabriel também quer fazer um.
4: Queria pontuar também essa palavra, essa proposta que o Daniel colocou dentro da nuvem de palavras, para pensarmos as políticas de memória, né, muito importantes, que foram realizadas de formas distintas, né, nesses três países, né. Então, ao passo que no Brasil nós tardamos muito para instaurar uma Comissão Nacional da Verdade que pudesse promover uma política de memória do que foram as atrocidades da ditadura, de suas agressões, né, aos diversos setores da sociedade, aos grupos diversos, então populações indígenas como e populações afro-americanas, afro-brasileiras, como a Luciana bem colocou, populações rurais, comunidades LGBT, enfim, comunidades, populações urbanas, comunidades ribeirinhas, uma série de estudos, né, que foram propostos a partir da instauração da Comissão Nacional da Verdade, a nível federal, mas que também a nível estadual e municipal e também de forma independente vários setores da sociedade instauraram seus processos, né, para resgatar as histórias, ouvir as testemunhos das pessoas que foram perseguidas e violentadas nesse período e gerar uma memória coletiva, né, que pudesse tanto dar conhecimento, né, à sociedade das violações de direitos humanos que foram realizados nesse período, como criar uma memória democrática coletiva, né, valorizar a importância dos direitos humanos para as sociedades. Então, no Brasil, nós tivemos esse processo já no século XXI. Na Argentina, tivemos um processo diferente já no início da redemocratização. Iniciou-se uma política de memória, verdade e justiça, que inclusive gerou, né, produziu o julgamento de uma parte do alto comando militar que esteve à frente dos governos ditatoriais, né, da Argentina. E um filme muito emblemático, né, que retrata esse episódio do julgamento das juntas militares. Eu recomendo muito, me parece muito, muito bom para a gente a partir desse filme também, de estabelecer uma discussão com estudantes, jovens, né, pessoas que não vivenciaram esse período, mas que, sem dúvida, precisam discutir, né, em vários espaços, né, e eu acho que esse espaço do ILP é um dos principais para a gente pensar dentro do diálogo democrático, né, o que foram as políticas de memória, o que foram as ditaduras militares no Brasil e na América Latina. E esse filme Argentina, 1985, é bastante interessante, eu recomendo fortemente a todos, é protagonizado por aquele ator argentino bastante conhecido, Ricardo Darín, e ele mostra todo o processo de julgamento até o início da instauração do processo judicial, que foi julgada as juntas militares, inclusive com muita, muita dificuldade, né? Porque é importante a gente recordar que a redemocratização não foi um processo pacífico, né? A redemocratização também foi um processo que se iniciou sempre com um risco real de retrocesso, né? De deriva autoritária, né? De regresso do que se estava colocando. E, enfim, então é uma excelente ferramenta, né, para a gente pensar nessas políticas de memória e a nível latino-americano, né? Porque quando a gente começa a nível de sociedade brasileira entender que existe uma história comum entre os países da região, nós aprendemos muitíssimo, né, da nossa própria história quando estudamos Chile, Argentina, Uruguai, Peru, Bolívia, Paraguai, entre tantos outros países que compartilham elementos comuns na sua história recente, né? Então, essas políticas de memória, os próprios espaços, né, de tortura e de repressão que foram transformados em museus, em equipamentos para pensar e repensar essa história, são fundamentais, e no Brasil temos vários, né, como o DOI-CODI, o Memorial da Resistência, na Argentina também, a antiga centro de detenção da Armada, a ESMA, né, que foi convertido também no Museu de Direitos Humanos, como temos no Chile, né? Então são espaços fundamentais para pensarmos essas políticas de memória. Diga, professor Wagner.
6: Não, só acrescentando, eu ia falar exatamente isso que você já adiantou, mas no Chile, lá na estação de metrô Quinta Normal, para quem for a Santiago, tem o Museu da Memória e dos Direitos Humanos, né, extremamente relevante sobre esse período difícil, né, para dizer o mínimo, da história do Chile entre 1973 e 1990. E também em Medellín, na Colômbia, né, aí o Daniel conhece muito de Colômbia, conhece tudo de Colômbia, pode dizer muito melhor do que eu. Mas o Museu de Direitos Humanos lá em Medellín fica no alto de uma colina e tal. Ele é um pouco menor, né? Ele não é tão grande quanto esses que tem no Chile e na Argentina, mas ele também é muito simbólico da violência do Estado durante décadas, né? De repressão a setores populares, né? Setores que se organizavam ou não em armas, né? Na luta armada ou não, mas toda essa grande ferida ainda aberta nos dias de hoje, que se vê na Colômbia, né? Até os dias de hoje. Enfim, mas o Museu dos Direitos Humanos em Medellín também merece uma visita para as pessoas que se interessam por esse assunto. Não sei se o Daniel pode complementar.
7: Não, maravilha, professor. Eu acho que eu fico bastante feliz que a minha nuvem de palavras ajudou que a gente pudesse construir esse debate. A intenção era justamente que a gente pudesse tocar nesses assuntos, porque são tantos detalhes, são tantas questões que são importantes para esse debate sobre democracia e direitos humanos que a gente está trazendo. E também sobre essa questão das ditaduras militares, civis militares, e eu acredito que o que cada um de vocês trouxe aqui nesse momento nos permite, inclusive, passar já para o meu próximo slide, em relação, vamos ver se vai passar. Foi. Não, isso. Que é justamente dos sistemas de proteção aos direitos humanos. Por que fazemos essa conexão tão direta? E aqui pensando nesses processos de redemocratização, pensando nos processos de formação de constituições sociais, especificamente a Constituição Brasileira de 88, e pensando aqui não só nesse levante que houve da população, das sociedades, frente justamente a esses disparates dos estados. Né? Obviamente a gente não está colocando aqui só estados repressores, ditatoriais, mas enfim, outros estados de concepção liberal que também faziam ali as suas variadas formas de repressão, seja pela via do trabalho, pela via, enfim, de outros direitos que eram cerceados, mas na América Latina isso ficou bastante marcado após o período das ditaduras na nossa região. E aí, pegando justamente esse momento de repressão e essa repressão estatal, as sociedades elas demandam a construção e a consolidação de estados que se abstenham de influenciar na vida individual, que se abstenham ali de regular, de oprimir, de cercear os indivíduos. Então é bastante interessante pensar que esse processo todo deu origem a um sistema de proteção regional, que é o Sistema Interamericano de Direitos Humanos, justamente a partir ainda de uma perspectiva liberal dos direitos. E ainda que eu trago a definição da professora Flávia Piovesan, uma referência nos estudos do direito internacional, que entende justamente os direitos humanos como um conjunto de prerrogativas jurídicas que visam resguardar a dignidade humana contra o arbítrio e o excesso cometido pelo poder estatal. Então é interessante a gente pensar que essa primeira leva de direitos humanos, e aí a gente pode se utilizar aqui de forma mas é própria dos termos utilizados pelo Norberto Bobbio, quando ele faz ali uma análise sobre as eras dos direitos, e aí faz aqui uma análise como se fossem várias ondas de direitos humanos que foram surgindo. Essa primeira onda de direitos humanos seriam os direitos civis e políticos, justamente dentro dessa perspectiva de estados repressores que exigem que a sociedade, quando ela se levanta contra esses processos de violência, não tenham ali uma interferência estatal direta. Então a gente vai falar aqui sobre o direito à liberdade, liberdade de expressão, sobre direito de locomoção, direito de reunião, direitos que vão constituir, no primeiro momento, a base das nossas sociedades aqui na América Latina. E aí, aqui, só para deixar de forma bastante didática, né, essas eras dos direitos que o Bobbio traz, ela não sobrepõe um direito ao outro. Né? Então, não existe uma hierarquia entre um direito social, um direito político, um direito civil. Ele traz essa perspectiva para que a gente entenda que foram processos de lutas diferentes, em momentos históricos distintos, e que nos permite também observar que esses direitos humanos, eles foram, como a gente conversou no seminário, anteriores, aqui também produzidos por este grupo de pesquisa, né? Então também deixo o convite aí para que os que estão aqui presentes e os que estão virtualmente possam acessar essas conversas dos seminários que já foram produzidos pela linha de pesquisa Estado, Sociedade e Integração nos canais do ILP, justamente de que existe uma luta social sempre atrelada a esse movimento de consolidação de direitos. Então, o direito à saúde, o direito à educação, o direito ao trabalho, direitos sociais, né, que a gente vai chamar de uma segunda geração de direitos humanos. E aí, já pensando na perspectiva de uma terceira geração, quando a gente está pensando em direitos ambientais, direitos coletivos, a gente também tem processos históricos que foram marcando essa mudança da perspectiva da ação estatal. E aí é bastante interessante a gente pensar nisso, porque quando a gente tem aqui a redemocratização, a nossa Constituição de 88, ela é uma Constituição denominada de uma Constituição social, né? A Constituição cidadã. Então ela parte de um pressuposto não só de um Estado não intervencionista, como foi em vários outros países, mas também de um Estado que diretamente proponha, né, o fomento a esses direitos. Então a gente não vai ter só um Estado que se abstém de estar presente na saúde, na educação, para que a sociedade se organize em torno desses direitos. Não, a gente vai ter um Estado que tem o dever de produzir sistemas universais de garantia completa a todos os seus cidadãos. E aí nessa perspectiva, né, eu trago o sistema interamericano justamente para a gente entender que isso é um movimento global. Então a democracia e os direitos humanos eles vão aí, a gente pode pegar como marco 1948, né, com a instituição da ONU, com a Carta de Direitos do homem, e aí a gente vai ter então a consolidação de um sistema a nível mundial que vai começar a pensar justamente nessas problemáticas. E é importante que a gente entenda que existem esses multiníveis de proteção dos direitos humanos. E aqui faço uma saudação à professora Fernanda, que infelizmente não pôde compor essa mesa por questões pessoais, mas que trouxe

autônomos da Organização dos Estados Americanos, a OEA, que junta em todos os países da América Latina, do Caribe e também do restante da América do Norte, para justamente discutir as questões centrais propostas por esses países. Então, diferente das Nações Unidas, em que a gente vai ter declarações bastante incisivas quanto à dignidade humana, à promoção do bem comum, à construção de um sistema pela paz, aqui a gente vai pensar a OEA não só a partir dessas mesmas perspectivas, dignidade, paz e comunidade internacional, mas também a partir da democracia. Então, a OEA estabelece a democracia como um valor a ser seguido pelos países e estabelece ela como algo a ser almejado. E é bastante interessante que a própria OEA estabelece aqui uma secretaria própria para pensar uma cultura democrática. E ela está intimamente ligada às discussões que a gente trouxe agora em relação a esse debate de ditaduras e democracias, quando a gente está pensando justamente em políticas públicas, em políticas de memória, em consolidação de direitos sociais e humanos. E aí, então, eu trago aqui o Pacto de San José da Costa Rica, que é a Convenção Americana sobre os Direitos Humanos, né, de 1969, e é importante a gente ter também a compreensão dessas datas, né? Se a gente for começar a analisar e fazer um paralelo com as datas das ditaduras, a gente vai ver que, por exemplo, o Brasil só vai ratificar o Pacto de San José da Costa Rica, se eu não me engano, aqui posso estar falhando na memória, mas foi em 1992 que nós finalmente integramos essa Carta de Proteção dos Direitos dentro do nosso ordenamento jurídico. Então vejam, quando a gente passa por um processo de constituinte, quando a gente passa por um processo de mobilização social em 88, quando esses direitos começam a se consolidar em 89, em 90, só 2 anos depois o Estado brasileiro entra dentro do sistema interamericano de direitos humanos, reconhece então a jurisdição da Corte Interamericana e também permite que os seus cidadãos tenham também este aparato, essa máquina de proteção a seu dispor. E é interessante a gente pensar, e aqui eu trago dois breves resumos sobre a Corte IDH e a Comissão Interamericana de Direitos Humanos, pensando não só na sua Constituição, mas também na sua forma de ação, que eu acho que ela exemplifica bem o como funciona esse sistema de proteção. Então, a Corte de Interamericana de Direitos Humanos, ela é uma instituição judicial autônoma, como a gente mencionou, com o objetivo a aplicar e interpretar a Convenção Americana. A Corte Interamericana exerce uma função contenciosa dentro do que se encontra a resolução de casos contenciosos e o mecanismo de supervisão de sentenças. Então, é um órgão judicial, é um órgão que vai pensar aqui na resolução de conflitos entre os cidadãos e os estados, nos processos de ruptura dos direitos humanos dentro de um âmbito internacional. Já a Comissão Interamericana, né, a CIDH, ela realiza seu trabalho com base em 3 pilares: o sistema de petição individual, monitoramento da situação de direitos humanos nos Estados-membros e a atenção e linhas temáticas prioritárias. Então a gente vê que é um órgão mais executivo, um órgão de entrada para esse sistema de direitos humanos, que é a Comissão Interamericana de Direitos Humanos, e o outro, um órgão já judicial, que vai realmente propor ali medidas a serem adotadas pelos estados e que tenham ali a vinculação direta dos estados que aceitam estar vinculados nesse sistema. Porque, afinal de contas, o sistema internacional ele parte dessa autonomia dos estados de estarem submissos ou não a essas jurisdições. Isso é bastante importante da gente observar, principalmente no mundo que a gente está vivendo hoje, em que essas estruturas correm bastante risco da sua efetividade. Então é importante sempre lembrar que a gente parte da autonomia dos estados, e aqui lembrando que o presidente da República e o Senado Federal, eles são os que representam os estados no âmbito internacional, eles que tomam essa decisão, enfim, de estar ou não dentro de um determinado tratado. Para a gente entender um pouquinho o caminho, né, a Corte Interamericana e a Comissão, elas só podem ser acionadas no momento em que já se exauriram todas as medidas internas dos países para que você possa, enfim, peticionar ou, enfim, indagar ao sistema interamericano algum tipo de posição. Então é necessário que a gente, por exemplo, no caso

0: brasileiro, a gente passe por todas as instâncias do nosso judiciário, a gente possa exaurir todas as medidas administrativas e judiciais existentes, para que aí então a gente possa fazer algum tipo de peticionamento. E é interessante que a corte, especificamente, ela só julga estados, então a corte não vai julgar um indivíduo específico por algum tipo de algum cometimento de crime. E é interessante essa perspectiva, porque quando a gente vai observar os casos que estão presentes, e aqui pegando casos emblemáticos que estão na Corte Interamericana de Direitos Humanos, né, o clássico Vladimir Herzog, ou o caso da União Patriótica na Colômbia, são casos que a gente vai ver que os agentes do Estado cometeram algum tipo de infração, algum tipo de violação dos direitos humanos, e quem está sendo julgado é o Estado colombiano, é o Estado brasileiro especificamente, não são os indivíduos, não foram os torturadores, os mandantes, enfim, os militares que estavam direcionando essas ações que vão estar no banco dos réus. E a comissão também tem um outro aspecto que acho que exemplifica bem esse processo de proteção. Ela tem aberta para o seu sistema de peticionamento todos os integrantes da comunidade internacional. Então, todos aqueles que são sujeitos de direito internacional. E aqui a gente está falando não só de estados, como organizações do terceiro setor e indivíduos, cidadãos dos estados partes, né? Então, quando a gente está falando de alguém que tenha seu direito violado, eu acho que é um caso emblemático também que a gente pode mencionar é o caso Maria da Penha, né, que foi não só ela inicialmente, mas depois ela foi assessorada ali por um grupo de ONGs que também assumiram esse processo de luta contra a violência contra a mulher, que entraram no sistema de proteção de direitos humanos fazendo peticionamento. Então, por isso que eu trago esses dois aspectos, porque eu acho que eles mostram para a gente como se constrói, como se consolida essa forma de proteção. E já nessa perspectiva, eu passo para o nosso último slide, quando a gente está falando sobre proteção de direitos, sobre as crises democráticas, sobre a crise do multilateralismo, que é justamente a compreensão dessa rede internacional de diálogo entre os países, da diplomacia enquanto ferramenta de construção, de cooperação entre os países, e também a nossa formação dos movimentos sociais, que não só se restringem a espaços territoriais nos países da América Latina, ou enfim, do restante do mundo, mas que já tomam essa posição enquanto sujeitos do direito internacional, pessoas que podem entrar dentro de sistemas como o sistema interamericano e que podem exigir e demandar algum tipo de resposta contra infrações de direitos. E aqui eu deixo a questão dos desafios históricos, justamente porque é o que os nossos colegas falarão aqui nas próximas exposições, tanto a Luciana quanto o Gabriel, que é justamente esse momento de crise das democracias, de embates no sistema internacional, de fragilização desses sistemas, de como esses corpos, né, esses corpos que são que constituem esses movimentos e que lutam por direitos, têm enfrentado esses desafios históricos. Então, eu termino aqui agradecendo e, enfim, deixo aqui minhas redes sociais e passo aqui para os colegas para que a gente possa continuar pensando a democracia e direitos humanos na nossa região, que não é um debate fácil, não é um debate pequeno, é um debate muito grande, muito significativo e que importa aqui para não só para a LESP, né, para o ILP, como ao Memorial da América Latina, que também é um espaço de lembrança de todos esses processos que nós mencionamos agora. Eu trouxe no primeiro slide justamente uma das obras que estão lá no memorial, porque ele é também um espaço de construção, um espaço de mobilização e um espaço que pensa a América Latina e esses desafios que estão postos aqui para que a gente possa se manter ainda num ambiente democrático. Muito obrigado.
1: Muito bem, Daniel Chaves Rico, muito obrigado pela sua importante instigante explanação. E dando sequência às atividades da mesa de hoje, passamos a palavra à Luciana Brandão, também nossa querida amiga desse grupo aqui de pesquisa, dessa rede de latino-americanistas que formamos aqui a partir dessa iniciativa conjunta entre o ILP, a Assembleia Legislativa do Estado de São Paulo, e o Memorial da América Latina. Luciana, uma honra tê-la aqui. Está com você a palavra. Obrigado.
2: Obrigada, professor Wagner. Como eu disse, né, anteriormente, mais uma vez é um prazer estar aqui com vocês, prazer estar aqui partilhando com os meus colegas, né? E é sempre uma honra estar falando sobre essas questões da América Latina, a gente que tem um espaço tão importante, né, como o Memorial em si, aqui a ILP, o grupo de pesquisa, onde a gente vem desenvolvendo essas discussões. Bem, como o meu colega me apresentou anteriormente, então eu sou Luciana, e atualmente eu trabalho mais dentro do contexto dos estudos culturais, mas dentro da perspectiva da América Latina, e eu vim trazer para vocês hoje, na minha exposição, uma concepção um pouco. A partir de outros autores, né, autores que trabalham corpo e imagem, e esses estudiosos, né, esses autores, eles se debruçam diante desse conceito, dessa perspectiva, mas eles não abordam diretamente as questões de direitos humanos. Porém, eu acredito que é uma maneira da gente pensar esse corpo e esse indivíduo, né? Como que ele se posiciona dentro da sociedade, dentro de um outro olhar, dentro de um viés. Bem, esses autores que eu venho apresentar para vocês hoje estão dentro dos campos de estudos culturais, dentro do campo das artes, da filosofia, das ciências sociais, né? E quando a gente aborda a questão de corpo e imagem, quando a gente fala de corpo e imagem diante dos indivíduos, mesmo que não esteja ligado diretamente com os temas de direitos humanos, faz todo sentido, porque você está falando de indivíduos, né? E esses indivíduos, eles têm suas concepções, suas formas de agir, sua cultura, né? Bem, então aqui, né, nesse primeiro momento, nós vamos falar sobre as questões dos direitos humanos em si, né? Como abordaram os meus colegas, né? Que falou um pouquinho sobre o artigo 12, né? Que ninguém deve sofrer interferência arbitrária em sua vida privada, nem ataques à sua honra e reputação. O artigo 19, que protege a liberdade de opinião e expressão, inclusive o direito de procurar, receber e transmitir informações em qualquer meio. Então, a gente fala assim, essa questão dos direitos humanos e a forma com que os indivíduos se dispõem. Depende muito também como eu disse, da questão cultural, né? Então, cada sociedade, cada território, né? Aqui a gente falou um pouco sobre a Argentina, Chile, o próprio Brasil, né? O Daniel citou Uruguai, Paraguai, dentre outros países. E mesmo que os direitos humanos ele seja uma questão discutida universalmente, cada indivíduo, cada território tem suas particularidades, né? E essas particularidades elas têm que ser levadas extremamente em consideração quando a gente estuda a questão de pertencimento de territórios e como os seus direitos são validados. Pode passar. Obrigada. Quer só clicar, né? Bem. Então, eu trago primeiramente aqui essa questão da dignidade humana, né? Então, são os pilares, né, indissociáveis, né, para a proteção pública de qualquer indivíduo. E a gente, quando fala também dessa questão de corpo e visualidades, a gente não pode deixar de dizer que atualmente a gente vive a era das imagens, né, do impacto das imagens, onde a maior parte da população, ela passa a maior parte do tempo nas redes sociais, né? Então a gente não pode simplesmente estigmatizar as redes sociais, estigmatizar as novas formas de perpetuar as imagens pelos influencers, né? Porque atualmente independente, né, se é só um professor, um investigador, né, até mesmo quem está diante das questões partidárias no país, e todos os indivíduos que estão apresentados e postos socialmente e tendo uma visibilidade grande estão dentro das redes sociais, né? Então, Instagram, TikTok, YouTube, entre outros. Né? E isso é claro, vai se transformando, né? Quando a gente fala, como o meu colega Daniel abordou, a gente traz essas questões históricas, é claro que quando se iniciou esses conceitos não se falava, né, nem de inteligência artificial, nem de redes sociais, e são novas perspectivas que faz parte da nossa territorialidade atual. Mas o que a gente tem, né, disposto nas leis, no que é disposto na Declaração Universal dos Direitos Humanos, ela pode ser aplicada na contemporaneidade, quando a gente fala de direito de existência, de fala, de pertencimento. Eu trouxe um conceito que é o habitus. Né, o conceito de hábitos, que é abordado por Pierre Bourdieu, né, a questão do hábito social, né, é uma questão que é a questão de como são representados os indivíduos, a questão da representatividade das categorias, é uma questão que é muito importante dentro do campo dos estudos culturais. O hábitos, ele se dispõe que o indivíduo, ele vai muito além daquela do que a gente limita só a questão de condutas básicas, né, do cotidiano. Mas esse grupo, né, essa questão de como esses hábitos são construídos, ele está ligado ao gosto social, à postura, às questões financeiras, a questão de trabalho desses indivíduos, né? E como que essa postura é incluída, né, por ele, ou na questão da representatividade, como os indivíduos são representados por outros sujeitos, né? Porque a gente tem duas questões. A gente tem como esses indivíduos se colocam na sociedade e como a própria sociedade enxerga cada um desses indivíduos de acordo com o contexto e o território onde ele faz parte. Né? Então, e aí a gente tem uma tensionalidade dentro dessa concepção. Por quê? Porque nem sempre a forma com que a sociedade vai enxergar esse indivíduo é a forma com que esse indivíduo quer ser representado por ela. Então, como que a gente dialoga, né, e respeita os direitos dos indivíduos? A gente fala sobre democracia, validando aquilo que é importante para o outro e não aquilo que é só importante para quem está estudando aquele determinado grupo, né? Do que está sendo falado sobre determinado grupo, sobre determinados sujeitos. Aqui tem uma concepção, um conceito interessante, um pouquinho diferente, né? Que eu me debrucei no mestrado, né, que eu conheci o autor, que é o Hundertwasser, que ele é um artista, ativista social, foi, né? Um ativista ambiental, austríaco e arquiteto, filósofo, né? Teve alguns estudos de arquitetura, apesar dele não ter terminado a graduação, ele é muito, muito. Assim, se fala muito sobre ele nos campos das artes, né? Peço desculpas também pela minha voz, que ela está começando a sumir. Bem, e ele se debruçou sobre alguns, trouxe alguns manifestos sobre a questão dos sujeitos e as suas camadas dentro da sociedade, né? No meu, na minha tese de mestrado, eu trouxe um pouquinho essa. Eu trouxe junto, fiz uma justaposição, na verdade, né? Porque depois vou falar um pouquinho dessa questão de justaposição, de acordo com uma outra autora, que é a Silvia Rivera Cusicanqui, que estuda a sociologia da imagem, né? Uma autora das ciências sociais, também boliviana. E mas no caso desse ator em específico, ele trouxe primeiramente a questão de três camadas, né, nos seus primeiros manifestos, e depois ele foi se aprofundando, né, onde ele chegou nesse conceito de cinco camadas do indivíduo. Então, para ele, né, para ele, o sujeito, o indivíduo, ele é constituído de cinco camadas concêntricas. Então, a primeira camada seria a pele, a epiderme, que é a integridade biológica desse sujeito. Esse sujeito como o indivíduo, os seus conceitos de saúde, corporalidade, como esse indivíduo se enxerga na sociedade, essa camada biológica. A segunda pele seria o vestuário. O vestuário está ligado à estética. Como esse indivíduo se dispõe para o outro, como ele se dispõe para o mundo, como a gente se coloca. Aqui, eu posso falar para vocês que seria, isso pode ser tanto uma questão subversiva, de acordo com que a gente pode imaginar, de uma questão de um ato de protesto, né, como muitos grupos se determinam através do vestuário, uma questão de trabalho também, como a gente se veste para vir aqui dar uma palestra, para assistir uma aula. Né? Então, isso também faz parte da sociedade, como esteticamente você se demonstra para o mundo externo. A terceira camada seria a arquitetura, o habitat orgânico. Esse habitat orgânico, ele está ligado ao pertencimento desse indivíduo dentro da sociedade, como em suas disposições sociais. Então, de que ele faz parte de um campo mais, uma sociedade mais bem favorecida financeiramente, né? Como que é a ascensão desse indivíduo dentro desse contexto social? Então, esse seria esse habitat orgânico do sujeito. A quarta camada, a identidade social, aqui fala de reputação, mas essa identidade social seria os seus meios familiares, né? Se esse indivíduo, como esse indivíduo se enxerga em conceitos de se tem alguma religiosidade, né, o que que ele acredita como sua identidade social, tá? E aí a quinta pele que comporia que junta que seria o conjunto de todos esses juntos, que é o pertencimento ecológico desse sujeito, né? Então, por que que eu trouxe isso para vocês, né? Porque quando a gente fala de direitos humanos e a gente está pensando no indivíduo, não seria viável, né, pensar nesse indivíduo numa concepção única, como se ele fosse algo estático, né? Algo que não é atravessado por outras questões. Apenas um objeto, como muitos usam, objeto de estudo, né? É um indivíduo, né? Um agente dessa sociedade. Então, tem que ser olhado em vários âmbitos. Então, essas camadas fazem parte desses vários âmbitos sociais do indivíduo, E é uma forma de poder trazer outras concepções, outras camadas para serem estudadas relacionadas à sociedade. Tem uma autora brasileira, né, também do campo das ciências sociais, que é a Leda Maria Martins, né, que eu super recomendo para vocês, para quem não conhece. E ela trabalha o conceito do corpo-arquivo. Esse corpo como arquivo, vamos pensar assim, seria a questão, como abordou aqui também o meu colega Gabriel, a questão dessa memória desse sujeito, né? Então a gente pode pensar tanto na memória passada, né, de geração em geração, a memória de um território, né, como a gente falou aqui, do contexto histórico-social das democracias, ou o contexto histórico-social desse indivíduo na sociedade. A gente pode pensar num arquivo do próprio corpo, como o um exemplo das tatuagens, por exemplo, que a pessoa, né, tem os registros corpóreos. E a gente pode pensar nesse processo de arquivo, como também o sujeito que permanece mesmo diante as adversidades e os silenciamentos histórico-sociais. Então, o indivíduo em determinado território, onde muitas vezes não há materiais didáticos que falam sobre aquele sujeito, ele foi apagado, talvez, dos censos do seu território, do seu país, né? Foi dito como não pertencente, ou muitas vezes dentro do seu território, enxergado como um estrangeiro, como um imigrante, e sendo que ele faz parte daquele território. Então, ele acaba se tornando um arquivo vivo com as narrativas de imagem que ele traz. Às vezes, um álbum de família, né, o registro histórico de algum evento que houve naquela região em décadas atrás. Então, vamos supor, você registro de 1950. Após um processo de colonização, onde dizem que aquelas pessoas foram dizimadas, e você tem registro daquelas pessoas e elas fazem parte daquele território. Então, seria isso a questão do corpo como arquivo, né? Essa autora, especificamente, que é a Leda Maria Martins, ela trabalha com os rituais de performance tradicionais, né? Com os congados, com religiões que houveram mescla entre o cristianismo, né, e o catolicismo, e ela fala sobre essa questão de pertencimento através do gesto, né, e da oralidade. Fala muito sobre a história oral. Né, então, a história oral também é um meio de pertencimento, um arquivo vivo, né, como as pessoas contam histórias que foram apagadas. Então, é uma forma também de garantir os direitos dessas pessoas contando as suas narrativas a partir das suas perspectivas. A autora que eu estava falando para vocês, que trabalha com a questão de justaposição, que é a Silvia Rivera Cusicanqui, que é cientista social boliviana. Ela trabalha, se debruça sobre os conceitos de sociologia da imagem, trazendo ela uma mulher quechua, isso, quechua, e ela traz o conceito de Cherry, né, que seria o cinza. Eu já trouxe isso para vocês na aula anterior. E o cinza, ele seria a justaposição e não um apagamento, né? Então, como seria essa justaposição para essa autora? Então, por exemplo, você tem um exemplo dos povos indígenas. Tem os povos indígenas, tem os colonizadores e a junção desse território não faz nem que apague a história do que o colonizador trouxe e nem a história do povo indígena. E se torna uma justaposição. Algumas coisas que são mescladas entre si, né, como muitas festividades nesses territórios, bem como dizer que essas histórias oficiais dessas pessoas, elas existem verdadeiramente, mesmo diante da pertença dos colonizadores nesses territórios. Então, a justaposição, ela se debruça na ideia de que um não apaga a história do outro. Então, assim, existem tensões, existem mesclas, mas não apaga o território do outro indivíduo. Isso é extremamente importante quando a gente fala de territórios quilombolas, quando a gente fala de povos originários, quando a gente fala de afrodescendentes, porque existe, né, ainda, né, apesar de hoje a gente ter autores da contemporaneidade e também a entrada de acadêmicos que fazem parte desses territórios, mudaram também essa concepção, estão mudando, né, essa concepção diante de novos textos, novas imagens e novas narrativas que falem desse território a partir do sujeito que estava sendo estudado, e não só a partir do olhar do outro indivíduo, né? E aqui é um outro autor que eu trago para vocês, que é o Jacques Rancière. Aqui também para falar sobre imagem, sobre estética, o Daniel também falou sobre isso, que é quem pode falar, quem tem o direito de falar, dentro dessa disputa social, mesmo diante dos direitos que já são que já são vigentes, todas as pessoas têm o mesmo direito de falar sobre tudo? Como determinados grupos são recebidos a partir das suas posturas, né? Então, é dito como um ruído ou realmente são respeitados esses direitos, né? Então, aqui dentro dessa concepção, eu trago para vocês três questões, que é a invisibilização, a subversão estética e a autorrepresentação. Autorrepresentação seria a partir do próprio indivíduo, né? Então, quando a gente chega ao ponto que aquilo que está sendo dito sobre o sujeito é aquilo que realmente o sujeito quer que diga sobre ele. Essa invisibilização, né, esses corpos excluídos da cena pública, são privados de direitos, né, essas como a gente fala que são as crises, né, que a gente tem dentro da democracia, né, porque eles aparecem, se manifestam politicamente, mas são excluídos ou privados da cena pública. A essa supervisão estética, a supervisão estética, ela está falando realmente relacionada à imagem, né? Então, quando a gente fala de imagem, muitas vezes a gente já tem uma imagem pré-estabelecida sobre determinadas coisas. Então, quando a gente descreve, por exemplo, a gente vai falar sobre a gente fala sobre o brasileiro. Às vezes você fala assim, ah, o brasileiro. Então, qual imagem, qual corpus vem na sua mente quando você fala de um brasileiro? A gente está no Brasil, a gente pensa isso. Mas e num país no exterior? Se a gente estiver num outro país da América Latina ou qualquer outro país, qual é a imagem que as pessoas têm de nós? Da mesma forma, a gente tem imagens de outras pessoas, né? Quando a gente fala assim, ah, sujeitos chilenos, bolivianos, qual é a imagem que a gente tem dessas pessoas quando a gente pensa, né? Quando fala sobre esses territórios. E muitas vezes a gente não pensa na diversidade desses sujeitos dentro do seu próprio território. A gente não pensa que aquele território também tem afrodescendentes, que aquele território tem povos indígenas, ou a gente não imagina aqueles territórios como agentes de produção, de produção de coisas relevantes ou de riquezas em seus territórios. Então, essa questão da supervisão estética e, como eu disse no início, a autorrepresentação é como o sujeito se representa. Antes de eu seguir, meus colegas querem falar alguma coisa? Posso?
1: Não, apenas pelo adiantado da hora, que daqui a pouco a gente tem que fazer um intervalinho, tudo bem? E aí a gente volta para a fala do Gabriel e depois para uma abertura para a participação da plateia. Tá certo?
2: Ok.
1: Eu tenho pergunta também para te fazer depois.
2: Tá bom, então eu vou ser breve aqui, já está terminando. Deixa eu só falar com o meu colega. Então, tá acabando. Bem, está acabando, gente. A gente falou aqui sobre a memória, né? Mais uma vez, vou falar sobre a memória. Esse autor, o George Gilberman, ele fez vários Ele tem várias produções de livros periódicos e também produções de audiovisual falando sobre o Holocausto, né, em Auschwitz e outros territórios. Ele fala realmente, principalmente dessa questão da memória, né? Então, como é importante, né, produzir a memória para que as histórias dos indivíduos não sejam apagadas, ou para que elas sejam contadas, porque, bem como a questão do Holocausto, né, sabemos que infelizmente, né, ela naquele período, né, não foi difundido para a população. A própria população alemã não sabia o que se passava dentro dos territórios, dentro dos campos, né, de concentração. Então, esse livro, Imagens Apesar de Tudo, ele traz quatro fotografias. Ele faz um livro sobre debruçado em quatro fotografias. Essas fotografias foram tiradas por pessoas de dentro, que estavam dentro, né, passando por esse. Passar, infelizmente, por essa situação, e essas pessoas esconderam essas fotografias para poder produzir memória. Então, é um texto interessante, né, dessa questão da sobrevivência das imagens. Já estou terminando. Então, aqui é um compilado de um pouco de tudo que eu trouxe aqui para vocês, né? Então, eu falo um pouco sobre essa questão do letramento visual, né? Então, como que eu quero. A última questão que eu quero trazer aqui para vocês é como a gente trabalha a questão da visualidade diante de uma era da inteligência artificial, diante da era da democratização das redes sociais, onde a maioria dos indivíduos estão nas redes sociais. Então, a gente não pode, né, na minha concepção, discriminar ou estigmatizar as redes, né? As redes, elas são extremamente importantes para a difusão. As pessoas, elas se utilizam, elas passam a maior parte do tempo nesses territórios. Então, o cuidado que a gente tem que ter com essas imagens que são produzidas e como falar para os sujeitos, quem trabalha com educação, né? Como que a gente partilha com outros indivíduos a importância de se atentar a essas imagens e saber que elas podem ser utilizadas. Tem os seus pontos positivos, mas também tem os seus pontos negativos, que é o quê? Essa questão da imagem, que pode ser uma imagem da verdade ou uma imagem da mentira, que degrine, pode denegrir muitas vezes o direito da humanidade dos outros, né? Então, o hábitos, como eu já falei para vocês, né? Então, as IAs são alimentadas de dados que reproduzem preconceitos históricos. Essas reproduções, elas são feitas para os próprios sujeitos, né? Então, como que a gente pode, são desafios, né? Como que a gente pode usar esses algoritmos para o nosso benefício? Essa captura das peles, que foi as peles que eu passei, que eu falei para vocês, essas camadas, se são preservadas as particularidades dos indivíduos diante dessas difusões de imagens nas redes sociais, e um letramento crítico dessas imagens. Então, assim, a gente precisa ler a imagem não de uma maneira estática, né? Existem leis também que favorecem a proteção de dados, então é muito importante a gente continuar, né, trazendo uma dignidade. Também incorpora desses indivíduos. Então, reconhecer, analisar e agir. E eu termino aqui, né? Então, trouxe esses autores para vocês, para a gente pensar em novas dinâmicas. E eu trago uma reflexão aqui para vocês, né? Então, como a gente pode garantir a autodeterminação corporal e imagética de indivíduos, quando a tecnologia permite simular, adulterar, disseminar e representar o corpo sem consentimento. Então, essa é uma reflexão, né? E acima, propostas, né? De reconhecer essas imagens, analisar e agir conforme for de conforme for do nosso alcance, né? Aquilo dentro da agir de acordo com aquilo que a gente pode fazer. E é isso, pessoal. Obrigada.
1: Luciana Brandão, muito obrigado pela sua exposição, pelos temas aí de fronteira, né, do conhecimento e da reflexão das ciências humanas que você traz. E podemos fazer assim? Podemos fazer um breve intervalo? Não sei se é exatamente essa programação, mas só para. E a gente volta com a exposição do Gabriel e depois a gente abre para uma discussão mais geral. Tá certo? Obrigado. Daqui a pouquinho estamos de volta.

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1: Sobre democracia e direitos humanos na América Latina, uma iniciativa do Instituto Legislativo Paulista, da Assembleia Legislativa do Estado de São Paulo e do Memorial da América Latina. Tivemos aqui as exposições do professor Daniel Chaves Rico e da professora Luciana Brandão. Passaremos agora ao professor Gabriel Devuono e depois da exposição dele abriremos para a participação da plateia com perguntas e questionamentos. Ok, então, Gabriel, também é uma honra tê-lo aqui conosco. Né? Na verdade, você convidou todo mundo, mas eu estou só devolvendo. Uma honra tê-lo aqui conosco, Gabriel, e a palavra é sua. Estamos aqui para ouvir as suas reflexões, como um bom latino-americanista que você é.
2: Então, muito boa tarde a todos e todas. Muitíssimo obrigado, professor Wagner, pela mediação da mesa de hoje, pela coordenação dos trabalhos da linha de pesquisa Estado, Sociedade e Integração Latino-Americana, no âmbito do Grupo de Pesquisa em Políticas Públicas, uma parceria tão importante para nós, do Memorial da América Latina, com o Instituto do Legislativo Paulista, nesse esforço de ambas as instituições de aproximar a academia, a universidade, os intelectuais da sociedade civil, do parlamento, enfim, dos vários atores sociais que compõem a nossa sociedade. Então, é um prazer, uma satisfação estar aqui novamente nesse auditório do ILP, na Assembleia Legislativa do Estado de São Paulo, e poder contribuir, né, buscar compartilhar algumas das minhas reflexões sobre a crise das democracias, a crise do sistema internacional e pensar a partir da América Latina e de uma perspectiva internacional o momento atual, o momento contemporâneo desses desafios, né, que estão postos para nós, para as nossas gerações e para as nossas sociedades. Né. Então, retomando na perspectiva que o professor Daniel colocou, né, do sistema internacional, direitos humanos, comentou acerca da Comissão Interamericana de Direitos Humanos e da Corte, né, que compõe esse sistema interamericano, no âmbito da OEA, né, da Organização dos Estados Americanos, que é uma instituição regional, né, irmã da Organização das Nações Unidas, né, que é mais abrangente, mas que também exerce uma função semelhante no âmbito de estabelecer as relações hemisféricas, estabelecer um espaço de cooperação interamericano entre os países da América Latina, entre os países, enfim, de todo o continente americano. É um fórum importante de discussão e de encontro. E, na verdade, o que eu gostaria de trazer é que todos esses espaços, né, que foram criados após a Segunda Guerra Mundial, né, e a OEA, a ONU e todas as agências da ONU foram criadas no pós-Segunda Guerra, em 1948, a Declaração Universal de Direitos Humanos, igualmente a Declaração Americana, né, de Direitos do Homem e do Cidadão, né, como foi nomeada, que é predecessor, pré-existente, né, a Declaração Universal, alguns meses antes, então, foi aprovada no âmbito da OEA pelos países americanos a Declaração Americana, que é anterior à Declaração Universal, e isso eu gosto sempre de ressaltar porque mostra também a atuação que os países, em especial da América Latina, tiveram na formação de um corpus jurídico internacional para proteger os direitos humanos e como isso também se refletiu e influenciou o futuro, a posterior Declaração Universal no âmbito global. Então, o nosso continente, em termos de direitos humanos, é um continente extremamente que sofre violações constantemente, mas, por outro lado, essa mesma realidade de desigualdade e de violações também nos posiciona como uma região que dá importância à positivação desses direitos, tanto em nível nacional, das nossas constituições e das nossas legislações, como em nível internacional. Vale destacar que o Pacto de São José da Costa Rica, que foi posterior, foi ratificado por vários países, não foi ratificado pelos Estados Unidos, que não se submete à jurisdição internacional da Corte Interamericana de Direitos. Então é importante dizer que acho que isso é um elemento que também coloca o protagonismo latino-americano neste debate, né, nessa seara dos direitos humanos a nível continental. Enfim, e todo esse sistema de proteção, tratados internacionais, no âmbito da ONU, a criação das agências, a Organização Mundial da Saúde, a Agência para os Refugiados, a ACNUR, a Unesco, enfim, vocês conhecem, existe um complexo grande de instituições dentro desse sistema que hoje atualmente se encontra numa grande crise institucional, né? Então, uma estrutura internacional que foi exposta e estabelecida, né, de forma colaborativa, né, entre os países no pós-Segunda Guerra Mundial, né, por meio da cooperação institucional, por meio das negociações coletivas, todo esse sistema atualmente se encontra em grave crise, né, em crise institucional, crise de desfinanciamento. É, né, importante dizer que vários países, não só os Estados Unidos, mas uma série de outros, como a Finlândia, recentemente, na semana passada, declararam o desfinanciamento, né, então a redução dos orçamentos das contribuições, né, desses países para o orçamento geral da Organização das Nações Unidas. Então, desfinanciar, né, um sistema internacional que promove o diálogo, que promove a cooperação entre os países, que promove nos seus intentos, né, nas suas missões, a paz, né, uma sociedade harmoniosa a nível internacional, apresenta um interesse, apresenta uma sinalização, né, de enfraquecimento das instituições de cooperação e uma ascensão de uma sociedade internacional cada vez mais belicosa, cada vez mais em crise, cada vez mais pautada na força, né, nas medidas unilaterais de um país em relação ao outro e no escalonamento, né, também de conflitos armados, né. É importante nós observarmos que a ONU possui um Conselho de Segurança que tem como missão garantir, né, a paz e a segurança a nível internacional. E, não obstante a existência desse conselho, nós temos hoje uma série de conflitos armados em curso, né? Só para citar alguns deles: Rússia e Ucrânia, o próprio conflito dos Estados Unidos com o Irã, né? As ações israelenses, né, contra a população palestina e os territórios palestinos ocupados por Israel. A intervenção recente, né, no início deste ano, dos Estados Unidos na Venezuela, que é um fato estarrecedor no âmbito do direito internacional. Então, todas as normas que estabelecem um sistema de proteção dos direitos humanos, um sistema harmonioso, ou que se pretende como tal, de convívio das sociedades globais, está em plena decadência, né, em plena crise. Foi um sistema estabelecido no âmbito da própria hegemonia dos Estados Unidos, né? Então, basta a gente recordar simbolicamente que diversas das sedes, né, das Nações Unidas estão estabelecidas na Europa e nos Estados Unidos, em Nova York, né? Então, isso é muito significativo porque demonstra que foi um sistema criado, né, pela hegemonia que se estabeleceu no pós-Segunda Guerra Mundial, que é a hegemonia americana, e ao passo que essa hegemonia também entra em declive internacional, muito me parece, até propor, até por iniciativa do próprio do, interna do próprio Estados Unidos, que contribui de alguma forma para esse isolamento internacional do país, né? Mas enfim, é um declive relativo de uma hegemonia que está estabelecida e uma situação de caos sistêmico que se coloca no momento de transição global de poder, em que o centro, né, global da economia, do poder político, se desloca do Atlântico Norte, né, no eixo anglo-americano, para o eixo Ásia-Pacífico, né, com a ascensão chinesa, da Índia, com a formação também de outros foros, né, e espaços de cooperação que são muito importantes para a América Latina, como os BRICS, né, o BRICS que inicialmente o Brasil era o único representante nessa concertação de nações, né, do Sul Global, né, mas que está num processo também de expansão e de adesão por parte de outros países e que anda, né, que caminha no sentido de buscar um mundo multipolar, no mundo onde se possa restabelecer também o multilateralismo, né, e as formas de cooperação entre enfim, as nações, né? Então, o enfraquecimento da governança global, né, do sistema das Nações Unidas, da diplomacia, do desfinanciamento das agências da ONU, né, é um ponto fundamental para nós pensarmos também as democracias na América Latina, né, de que forma que a desestruturação desse sistema internacional também nos afeta, né, na nossa cotidianidade de nações latino-americanas. E desse modo, eu gostaria de destacar que existem essas novas alianças, né, internacionais que vão se estabelecendo. Eu mencionei os BRICS, por exemplo, mas poderíamos pensar a nível comercial, mas também geopolítico. Uma posição estratégica, por mais que eu seja crítico, a essa posição em âmbito comercial, mas uma posição estratégica entre a União Europeia e o Mercosul, como uma forma de buscar contrabalancear o poder, dos Estados Unidos e suas ações unilaterais, né, que todos nós sabemos, desde do retorno desse atual governo estadunidense, uma política tarifária muito dura vem sendo empregada em contra de vários países como forma de buscar desestabilizar internamente suas economias, como forma de chantagem, de ameaçar, enfim, esses países por interesses variados, né, que responde a um intento dos Estados Unidos de buscar manter essa soberania, essa influência, essa hegemonia, que sabemos está em declive, mas não deixa de ser uma forma de tentar conter este processo, né, no âmbito global. Então, essas medidas unilaterais, que são sanções, né, porque para governos aliados, governos amigos, essas tarifas sempre são aplicadas de forma mais amena ou não são aplicadas, né? E em governos que são que buscam autonomia, que buscam soberania, manter suas soberanias nacionais, ou que são tidos como adversários no âmbito internacional, essas tarifas são empregadas de forma muito mais, enfim, agravadas, né, agravantes, né, são muito mais graves no âmbito da porcentagem dos produtos da sua abrangência, né, a nível tarifário. Então, o que nós estamos vivenciando num contexto de crise internacional, num contexto em que os Estados Unidos da América, e eu menciono os Estados Unidos porque é a potência hemisférica, é a potência do nosso continente e que historicamente, em vários momentos, interviu na América Latina, né, a partir da sua doutrina Monroe, né, a doutrina do presidente James Monroe no âmbito da política externa, que previa a América para os americanos, e que foi proclamada como uma forma de, no primeiro momento, distanciar as ex-potências coloniais que aqui se estabeleceram, Portugal, Espanha, França, a própria Inglaterra, mas que, por outro lado, ao invés de propor um princípio de cooperação e solidariedade americana, se estabeleceu como uma forma de se propugnar, de se estabelecer uma hegemonia no continente, né? Então, aquilo que veio como uma manifestação de solidariedade se concretizou como um mecanismo de manutenção e estabelecimento de enfim, de uma supremacia perante o território da América Latina. Então, a doutrina Monroe, ela já tem mais de 2 séculos, né, de existência, de 1823, e continua sendo muito importante para que nós pensemos o Brasil e a América Latina no âmbito internacional. Porque a partir do momento que as nações latino-americanas se colocam de forma a formar seus blocos, a formar uma integração latino-americana, a formar um bloco econômico, político, né, que busque se inserir no âmbito internacional de forma autônoma, isso vai em contra esses interesses estadunidenses, né, e muitas vezes essas iniciativas sofrem algum tipo de revés, tanto a nível internacional como por forças internas, né, por forças políticas nacionais que são contrárias a esse tipo de associação latino-americana e que buscam fortalecer laços históricos de dependência com os Estados Unidos. Então, dentro dessas ameaças, né, à soberania nacional, né, atualmente nós vivemos um momento de bastante cautela, né, de bastante atenção para esse tipo de ameaças, porque a democracia está em crise no mundo. Os Estados Unidos da América outros atores internacionais privados, inclusive, né, para mencionar aqui, por exemplo, as Big Techs, têm imenso interesse na América Latina, em seus recursos naturais, nas chamadas terras raras, nos minérios como o lítio, que são fundamentais para o desenvolvimento tecnológico, né? Lembrando que nós temos as maiores jazidas de lítio no mundo, no território que é chamado de Triângulo do Lítio, entre o norte argentino, o norte chileno e o sul da Bolívia. Então nós temos uma biodiversidade imensa, né? Na Amazônia, não somente, mas na diversidade que possui os nossos ecossistemas, nós temos recursos hídricos, nós temos uma série de países, 27 países que compõem a região e que são uma força importante em espaços internacionais, né, em foros diplomáticos. Nós temos uma posição geopolítica importante no mundo, conectado com o continente Antártico, ao sul. Então, todas essas circunstâncias, né, que temos uma população grande, não só no Brasil, mas em toda a América Latina, né, uma força produtiva fenomenal,

tratados internacionais que pudessem dar uma garantia internacional a nível de direitos para a democracia e para os direitos humanos. Então, nós temos os nossos estados democráticos hoje de direito, né, em crise, né, com uma deriva também autoritária em várias dessas regiões, em vários desses países, né, da região, com apoio explícito, né, dos Estados Unidos, por uma série de interesses, como eu brevemente mencionei. Então, essa sincronicidade de governos conservadores na América Latina é um ponto que nós devemos nos atentar, né, de que forma que esses governos vão tratar a democracia e os direitos humanos na região, de que forma eles vão lidar com os princípios fundamentais, né, estabelecidos na Carta das Nações Unidas, nos tratados internacionais interamericanos, né, só para mencionar o caso brasileiro, que não é isolado na região, mas o nosso artigo 4º da Constituição, né, que estabelece as diretrizes das relações internacionais, de que forma o Brasil deve se relacionar com o mundo, define claramente, né, princípios basilares como a prevalência dos direitos humanos, a solução pacífica de controvérsias, repúdio ao terrorismo e ao racismo, né, a concessão de asilo político, igualdade entre os estados, né? Então, uma concepção de que independentemente do poder econômico ou político de um estado ou outro, esses estados devem ser tratados de forma igualitária perante o direito internacional e as relações internacionais. Inclusive a integração latino-americana como um dos princípios, um dos vetores centrais das relações internacionais, né? Estabelecido no parágrafo único do artigo 4º da nossa Constituição Federal. De modo que, quando tratamos de democracia, é preciso pensar tanto a nível interno, a nível nacional, local, estadual, de que forma nós podemos fomentar o diálogo democrático, fortalecer as instituições democráticas, como é o caso aqui do parlamento, como é o caso de uma série de outras instituições, como o próprio Memorial da América Latina, que tem essa missão fundacional. E também a nível internacional, porque tenhamos a atenção de que o mundo é cada vez mais interdependente, o mundo é cada vez mais globalizado e as relações locais estão intimamente vinculadas também com o nível internacional. Então, uma medida sancionatória, uma medida unilateral, uma discussão a nível internacional impacta no nosso cotidiano, impacta na nossa vida. Então é importante nós pensarmos, e quando eu trouxe essa proposta, era um pouco de dialogar desde uma perspectiva internacionalista e latino-americanista, é a questão democrática, de que forma nós estamos tratando as desinformações que são objeto de preocupação em todos os nossos países, né, a nível tanto dos processos eleitorais, mas também no cotidiano das nossas vidas democráticas, né, as chamadas fake news, como isso é prejudicial, né, para as democracias, como a inteligência artificial, né, que a nossa colega Luciana aqui colocou, pode também contribuir, lamentavelmente, né, para a criação de imagens, para propagação de ideias e de situações que são irreais, né, que não são verdadeiras e que, lastimosamente, né, têm sido utilizado de forma muito contundente em vários países, né, no mundo inteiro, esse artifício da produção de imagens e como essas imagens impactam na consciência coletiva, impactam no debate público, né, e podem impactar positivamente

0: ou negativamente, a depender do seu emprego, da sua utilização. Então, uma preocupação também que eu gostaria, para não me estender muito aqui, já indo para o encerramento, é de que forma que a violência, não só internacional, como eu mencionei, das medidas sancionatórias de um país contra o outro, mas de que forma também uma deriva autoritária leva a violências institucionais contra atores sociais, como a Luciana e o Daniel muito bem colocaram, contra grupos, né, historicamente oprimidos e subalternizados na história do Brasil e da América Latina, minorias, enfim, toda uma série de direitos fundamentais que foram criados, um processo de criados, não, conquistados, né, lutados. Fruto de luta, de muita luta, né, por parte dos setores populares, mas de que forma esses direitos hoje encontram-se em processo de retração, né, em processo de ameaça, né, em ameaça às próprias existências, né, desses grupos em sociedades que são cada vez mais autoritárias, repressoras e intolerantes contra as diversidades. Então, somado a isso, só mais duas coisas: o negacionismo climático, né, a questão climática que é fundamental e que também vem sofrendo um desfinanciamento internacional e que vem sofrendo uma campanha, né, tremenda por parte de setores da sociedade contra ações que buscam proteger, no final, a própria humanidade, né? Tentar buscar a construção de um planeta que seja minimamente capaz de permitir a vida humana, né? Então, vejo que o negacionismo climático, e entram muitas fake news também nesse tema, é um ponto central e que atinge de forma bastante bastante grave, né, o diálogo democrático e a própria existência humana no planeta Terra. E o papel de espaços como esse, que é o Instituto Legislativo Paulista, o papel de espaços como o Memorial da América Latina, de poder promover um debate, promover a discussão, promover o pensamento crítico, promover as pontes entre universidade, parlamento, sociedade, artistas, diplomatas, intelectuais, movimentos sociais, militantes, líderes políticos, enfim, promover essas pontes, promover uma discussão em que cada vez mais vai sendo fundamental e necessário o pensamento crítico e a organização da sociedade em torno de espaços como esse, né, que promovem a nível local e internacional, né? Se a gente pensar que estamos aí nas redes, e com muita alegria recebi uma mensagem de uma colega professora e disse: ah, ficou muito feliz de ver um seminário nosso, né, na TV Alesp, né, na sua casa, tirou uma foto, me enviou no WhatsApp. Isso já alguns meses depois, já numa reprodução posterior da realização daquele seminário. Então, nós, a partir desse trabalho, estamos atingindo pessoas, estamos levando, né, a possibilidade de criar esses canais de comunicação e de discussão sobre temas fundamentais para os nossos tempos, né? E pensar a América Latina e pensar o Brasil dentro da América Latina é, sobretudo, uma decisão estratégica para nos posicionar no mundo, né, um mundo que nós queremos que seja multilateral, que seja democrático no âmbito da governança global, né, que possa respeitar a autodeterminação dos povos, a autonomia, a soberania das nossas nações. E nesse sentido, o ILP e o Memorial da América Latina têm se esforçado muitíssimo para contribuir nessas causas e nessas ações. Então, eu gostaria de deixar Em especial, meu agradecimento a essa instituição que hoje nos recebe, é o LP, a Assembleia Legislativa. Dizer que é uma parceria fenomenal, que nos alegra muitíssimo. Por parte do Memorial, todo o nosso agradecimento à Aninha Ortega e toda a equipe do ILP. Dizer que o Memorial da América Latina vem desenvolvendo uma iniciativa muito importante de resgate à sua missão original, que envolve promover um distrito científico latino-americano que foi criado por nós, reunindo atores diversos como o ILP, como a Universidade de São Paulo, como a Universidade Estadual de Campinas, a Universidade Estadual Paulista, Unesp, atores internacionais, redes com muita contribuição aqui do professor Wagner Iglesias, só para mencionar uma delas, o Conselho Latino-Americano de Ciências Sociais, o CLACSO, né, outras importantes redes como a UDUAL, que é a União das Universidades da América Latina e do Caribe. Enfim, a partir do pensamento crítico sobre a América Latina em suas várias dimensões, das ciências humanas e sociais, e não somente dessas ciências, mas de todo o conhecimento científico, intercâmbio cultural, produção artística, aproximar São Paulo da América Latina e América Latina do Brasil como um todo. O Memorial vem trabalhando nisso, né, de forma muito intensa, para nos posicionar, criando um ecossistema de muita troca, de muita colaboração, de muito intercâmbio, em que a ciência, os direitos humanos, a democracia e a cooperação entre os povos latino-americanos, a solidariedade internacional possa se fazer presente, né, e que seja, então, uma defesa desses valores e dessas missões. Então, muito obrigado e acho que agora passo a palavra para o professor Wagner Iglesias.
1: Professor Gabriel de Buono, muito obrigado. Acho que uma brilhante explanação, né? Bastante abrangente, trazendo aí questões históricas, estruturais da América Latina, relacionada à democracia, aos direitos humanos e também questões, né, pungentes aí, dos nossos dias, né, dos nossos tempos. Eu queria perguntar aqui aos presentes se alguém gostaria de fazer alguma colocação. Nós temos aí 15 minutos, né? Se alguém gostaria de fazer alguma colocação para a nossa expositora e os nossos expositores da mesa. O professor Antônio Jucá tem colocações a fazer.
2: Boa tarde a todos, membros aqui da mesa componente, pela brilhante exposição dos quatro. Eu sou suspeito para falar, sou apaixonado pela matéria, sou da área, graduado na área de relações internacionais, então muito interessante e objetiva a apresentação. Pode ser qualquer um dos quatro que possa responder, que a gente conversou no intervalo da aula sobre o método Bukele, né? E aprisionamento em nome da combater a violência, se é válida, se não é. O que é preocupante é que existe um apoio grande a esse método. Existe até que ponto é válido ou não é válido, não vale qualquer coisa para diminuir a violência. E a perspectiva de vocês é aumentar, diminuir, para por aí. Não vai vingar esse método Bukele? Qual é a posição de vocês? Pode ser qualquer um dos quatro.
1: Bom, se quiser eu começo e depois circulo a palavra, tá? Bem rapidinho. Vou falar, eu não fiz pesquisa sobre isso, Juca, mas eu tive a oportunidade de, uns 2 anos e meio atrás, ir a El Salvador, foi de mochila nas costas, para exatamente entender isso aí. A mesma dúvida que você traz, eu também tenho, tinha e continuo tendo. Conversando, El Salvador, primeiro, é um país muito pequeno, né? Ele é chamado do o pequeno polegar da América Central. A América Central já é pequena, ele é o pequenininho da América Central. É um país muito pobre, né, com poucos recursos. O Estado é muito frágil, né? E El Salvador vivia nos anos 2000, 2010, né, mergulhado na criminalidade motivada pelas maras, né, pelas pandilhas, pelos grupos né, juvenis criminosos, muitos inclusive compostos por filhos de salvadorenhos que migraram para os Estados Unidos nos anos 80 e 90 por conta da Guerra Civil em El Salvador. São crianças que nasceram nos Estados Unidos, nunca foram considerados estadunidenses, não se integraram, não foram integrados àquela sociedade, e quando voltavam para a terra dos seus pais, o país dos seus pais e mães também não eram integrados, não eram salvadorenhos esses rapazes, né? Mas também havia gente nascida ali. E o que eu percebi andando nas ruas e conversando com pessoas comuns, pessoas do povo, sem metodologia de pesquisa, né? É uma coisa que eu costumo dizer, nós cientistas sociais. Você vai numa praia tomar sol, mas você não desliga o radar nunca, né? Você está vendo ali o senhorzinho que é vendedor de água de coco, o menino que é vendedor de não sei o quê, você pensa em várias questões sociais, econômicas, políticas por trás, às vezes, de uma paisagem muito natural, muito bonita, né? Conversando com pessoas lá, a popularidade do Nayib Bukele há 2 anos e meio atrás era altíssima, tanto que ele tinha acabado, acho que, de ser reeleito, ou estava para ser reeleito, e era altíssima exatamente porque ele devolveu o espaço público para as pessoas comuns, com essa medida de encarceramento em massa. Há o arrepio do direito penal salvadorenho, das convenções internacionais de direito penal, né? De toda a possibilidade do contraditório, do amplo direito à defesa. Isso meio que ficou em segundo plano lá. Mas as pessoas estavam felizes de poder retomar uma praça pública num sábado, 10 horas da noite, onde você via casais e namorados, crianças, adolescentes, idosos, gente passeando com o cachorro, coisa que eles não podiam fazer há 5 anos atrás, porque era muito perigoso você estar na rua depois que escurecesse. Então essa situação mudou e por isso eu acho que o apoio, né? Agora, continua sendo um país muito pobre, continua sendo um país com muita exclusão social, né, com muita desigualdade, como é típico da América Latina como um todo, né? Mas assim, não sei como é que está agora, né? Gostaria até de voltar para ver, mas há 2 anos e meio atrás, assim, muito apoio popular, principalmente por isso, não era pela educação, pela saúde, pelo transporte, não era. Era pela questão da segurança pública e pela possibilidade das pessoas voltarem a frequentar com tranquilidade o espaço público. Pelo menos é o que eu vi, foi a minha percepção. E desculpa, só terminar, rapidinho. Muitos governos da América Latina tentaram copiar esse modelo, né? Vários, Honduras tentou, o Peru agora vai tentar, vários países estão tentando copiar. Mas é difícil porque cada país tem a sua própria realidade, né? E El Salvador é um laboratório, digamos, de política de segurança pública muito reduzido, muito pequeno. De toda forma, ele virou exemplo para muitos outros governos.
0: Eu só ia comentar, Wagner, e me lembro de quando você esteve em El Salvador, você registrou, né, de forma a tirar fotos, várias tendas, várias lojas, né, que faziam uma grande exaltação ao Bukele, né, tinham todo tipo de produto, não é isso?
1: É verdade, é verdade. Botão, imã de geladeira, botão de botar na camiseta, adesivos, tudo com a imagem dele, com o nome de El Salvador, com a bandeira do país, etc. Assim, realmente um mito, né, para aquela população, para aquela sociedade. Mas assim, efetivamente ele entregou, porque tem muitos governos que têm aí fazem uma fumaça danada, é muita guerra cultural, né, muito discurso, mas efetivamente em termos de política pública, para usar um termo da moda, não entregam nada, né? Ele efetivamente entregou. Entregou nesse caso, eu não sei como é que está agora, mas entregou liberdade de ir e vir, digamos assim, o direito de ir e vir ele garantiu para uma boa parcela da população, né? E aí, goste ou não dele, você seja de direita, de esquerda ou não, mas é fato. Agora, não sei como que está agora, nesse momento. Claro que o governo precisa entregar mais coisas, para entregar emprego, comida na mesa, né, saúde pública, né, a segurança é fundamental, mas ela não é suficiente para você ter um governo bem avaliado, né? Mas, de toda forma, o apoio popular a ele, naquele momento, era muito grande.
3: Só um breve comentário. Acho que o que mais é importante a gente observar quando você traz essa colocação de se vale tudo para alcançar esse tipo de medida, para alcançar uma suposta segurança, um ambiente de livre circulação, vou fazer um paralelo aqui para a gente poder ter uma dimensão. Acho que a gente pode pensar, por exemplo, quando a gente vai observar empresas de mineração. quando a gente está pensando na proteção do meio ambiente, quando a gente está pensando na integração desses grandes conglomerados dentro dos nossos estados. É, são essas empresas que a gente quer, é essa metodologia que a gente quer, uma exploração a todo custo para conseguir desenvolvimento econômico, a revelia do espaço, a revelia da condição daquelas populações que ali estão. É um debate extremamente complexo, é um debate quase que filosófico, eu diria, que a gente teria que enfrentar para poder pensar em relação a qual é o limite de uma ação de um Estado para garantir a qualquer custo um direito, a revelia do direito de outras pessoas que não tiveram direito à livre defesa, que não tiveram contraditório, que não tiveram, enfim, seus direitos civis e políticos garantidos. É, colocar isso na balança tem sido o desafio da América Latina por muitos anos. E eu acho que o El Salvador, como o professor bem colocou, é um local muito pequeno e é uma realidade muito específica para a gente poder pensar se isso é possível de ser reproduzido por países de grande porte ou de médio porte, como Peru, Colômbia, que têm demonstrado já a intenção de adotar políticas semelhantes. Ao meu entender, são políticas que vão se esgotar em si mesmas. São políticas que vão alcançar um limite quando a gente está pensando na proteção social do povo. Então, políticas como encarceramento em massa, e aqui fazendo uma alusão a um texto aqui do. Esqueci o nome do escritor, meu Deus. Ah, eu não vou lembrar agora o nome dele. É bem emblemático eu não lembrar o nome dele, mas enfim. Do alienista, né? Quando a gente pensa do Machado de Assis, lembrei. Em relação a um momento você vai prender todas as pessoas que você considera ruins e considera maus, e quando a gente vai ver só você tá fora da prisão. Né? Então, é uma reflexão para a segurança pública que eu acho que a gente tem que sempre carregar e tomar cuidado quando a gente está falando de autoritarismos e de tomar as decisões em formas truculentas. Mas enfim, é uma reflexão aí que vamos seguir por bastante tempo e pela conjuntura geopolítica atual da América Latina, me parece que a gente vai começar a receber essas respostas muito em breve. Mais alguém tem alguma pergunta?
1: Nenhuma pergunta. Eu queria dirigir uma pergunta à mesa, uma mais específica e uma mais geral. A mais específica para a Luciana, quando você trouxe aquela categoria do Wasser, né? Wasser, acho que é essa a pronúncia, tá certo? Isso das cinco peles, certo? Hoje, na América Latina, qual daquelas camadas, na sua opinião, está mais garantida pelos estados nacionais, pelos países, e qual que está mais ameaçada, digamos assim? E uma pergunta geral, desculpa, para a mesa, os direitos humanos são um valor são uma coisa assim valorativa, positivamente, para a população, para a mulher e para o homem comuns na América Latina? Direitos humanos é alguma coisa vista positivamente ou nem tanto? É uma provocação para vocês. Pergunta fácil. E por direitos humanos, a gente também pode estender à democracia, né? Ela é o Latino Barômetro tem feito há muitos anos pesquisas, né, que é uma ONG baseada no Chile, sobre a valoração em relação ao regime democrático. E tem tido, assim, claro, varia de país para país da América Latina, né? Todos os países da América Latina. Mas tem tido uma tendência geral é de perda da valoração positiva da democracia em vários contextos nacionais latino-americanos. Aí eu queria saber o que vocês pensam aí dessa tendência, né? Obrigado.
4: Obrigada, professor Wagner, pela sua pergunta. Dentro da minha concepção, e infelizmente, na verdade, eu acho que a questão orgânica do indivíduo, né, quando a gente pensa nas questões de meio ambiente, racismo ambiental, quem está à margem, né, eu acredito que que essa camada ela está sendo negligenciada, né? Bem como a questão da própria identidade do indivíduo, né? Eu vejo muito isso tanto diante das desinformações, quando a gente fala de imagem no contexto geral, que a gente falou, trazendo para a contemporaneidade, quando a gente fala da situação dos indivíduos, aquilo que a gente tem de mais, dos campos, das áreas de mais sensibilidade dentro do território brasileiro, mas não só dentro do território brasileiro, como em outros territórios da América Latina, né, que a gente está falando muito sobre as crises climáticas e tudo mais. E a gente tem essa questão da identidade expressa, né? Isso eu vejo que é respeitado mesmo se a sociedade não quiser respeitar. Porque eu acredito que as pessoas se impõem mais, né, dentro desse universo. Então, independente de ser aceito ou não, as pessoas se expõem, né, dessa questão de como elas se vestem, de como elas se expressam socialmente, independente se vai ser aceito ou não. Mas nesses outros âmbitos eu vejo assim bem defasado, né? E ainda algo que a gente tem que avançar bastante em relação aos direitos humanos e à democratização. Pode elaborar de novo sua segunda pergunta?
1: A segunda pergunta é se vocês, né, a mesa, como que vocês entendem a questão dos direitos humanos na América Latina para as pessoas comuns, não para nós, né, para os especialistas, não num espaço como esse, que tem um debate bastante profundo sobre o tema, mas para a mulher e para os homens comuns, né, para as pessoas que estão aí batalhando a vida diariamente, que muitas vezes não tem tempo, infelizmente, não tem o acesso a tantas informações. Direitos humanos é um valor positivo hoje? Democracia é um valor positivo hoje na América Latina? Ou vocês acham que talvez nem tanto? Ou há variações? O que parece a vocês?
4: Então, na minha concepção no dia a dia, assim, as pessoas comuns elas estão mais preocupadas em pagar as contas, né, e ter a comida na mesa, né? Vão falar da juventude, o que eu vou fazer no final de semana, se eu vou ter meu dinheiro para comprar meu gin, minha cerveja, né? Sair com os amigos. Eu acho que a população ela está preocupada com a segurança, né? Está muito preocupada com a segurança. E isso é o dia a dia comum, né? As pessoas num contexto, muitas pessoas, eu acredito, elas se sentem um pouco, a gente vê pelos discursos, né? E isso também dentro das redes sociais, um pouco não será a palavra descontentes, né? Mas é outra palavra que eu quero usar, tô aqui no... Me esqueci da palavra que eu queria usar, mas não seria descontentamento. Desesperançosos, essa palavra que eu queria usar. Desesperançosos em muitos desses cenários, porque a gente vê no dia a dia que as pessoas ficam meio desesperançosas em achar que isso existe uma mudança em relação a isso. Na minha concepção, isso está bem dividido, né? Então, muitas pessoas acham que está legal, né? Tem coisas que já foram piores, né? Então, que a gente está num contexto melhor, mas eu vejo que no dia a dia as pessoas estão mais preocupadas com essas questões, né? Mais nesse contexto. Especificamente, eles não usam muito não vai usar essas terminologias, né? No dia a dia, direitos humanos, ou questão partidária, direita e esquerda, né? Então, falar o meu direito de ir e vir, eu posso, né, eu consigo. Então, é mais dentro, na minha concepção, mas seria mais dentro desse universo, né, dentro dessas questões.
1: Sim, eu concordo. Muito obrigado, Luciana.
0: Eu concordo com esse tema da sobrevivência, né, das pessoas, né? Isso é um tema que que acaba tomando grande parte, né, da preocupação da população em geral, de sobrevivência, de pagar as contas, do dia a dia. Isso é fundamental. E vejo que sim, concordo com a avaliação do professor Wagner, que existe uma queda, né, digamos, do número de pessoas que entendem democracia e direitos humanos como valores importantes, fundamentais na nossa sociedade, né? Talvez a própria abstenção, né, nos processos eleitorais seja um indicativo de que as pessoas não estão dando determinada importância, talvez a devida importância a esses processos, né? Se nós observarmos, para pegar o caso brasileiro, logo na eleição posterior à redemocratização, teve um nível de abstenção inicial, se eu não me engano, 11%, 12%, e hoje nós temos um nível muito mais elevado, né? Mais que dobrou, né? Se eu não me engano. Então são mais de 30 milhões de pessoas, né, atualmente no Brasil, que ficaram, não votaram, né, no último pleito eleitoral. Então eu vejo que isso pode ser um indicador de um desinteresse com a vida democrática, um desinteresse mesmo com a própria construção coletiva de sociedade, né? A Luciana mencionou muito bem a questão das redes sociais, né? E vejo que existe um agravamento dessa perspectiva individualista, né, de cada pessoa, né, e que os sonhos coletivos estão cada vez mais fora de moda, né? E que exatamente, que a e mesmo nas redes sociais, né, até comentava isso outro dia, né, Orkut, Facebook, tinha aquela concepção de comunidades, de grupos, né, de espaços de encontro, de pessoas virtualmente, né? E as redes sociais atuais, as que estão mais em voga atualmente, essa relação se perdeu também, né, dos encontros. Hoje a relação é com aquela pessoa que produz o conteúdo e um receptor, né, individualmente. Então, uma relação unilateral, ao passo que antes, nessas redes sociais, que foram as primeiras, vamos dizer assim, desse boom, tinha uma perspectiva de coletividade, mesmo que num espaço virtual, né? Então eu vejo que tem uma perda desse interesse, né? E concordo com as posições. Diga lá, professor Wagner.
1: Não, não, só se me permite uma notinha de rodapé nisso que você está falando, depois você retoma. E além do que as redes sociais hoje, além de ter o produtor do conteúdo e você consome, o algoritmo te leva a visualizar só o que você já está acostumado, né? Eu sei, estou falando óbvio aqui, mas a questão das bolhas, né? A diversidade se perdeu, né? E quando você não tem diversidade, a democracia fica mais complicada, né? Eu entender as razões do outro, eu fico destreinado e despreparado para isso, porque eu estou o tempo todo sendo, né, treinado a só ver coisas parecidas comigo e com as minhas ideias.
0: Sem dúvida. Diga lá, Daniel.
3: Não, acho que é uma pergunta extremamente complexa, né, que o professor nos traz. Talvez colocando um outro ponto, e aqui para a gente também já se assim, encaminhar para o final da nossa apresentação aqui, do nosso seminário, eu vejo talvez de outra forma essas relações que vocês colocam. Eu entendo que o cidadão comum, ele quer esses espaços de participação, esses espaços de construção coletiva. Se a gente for analisar as redes sociais que vocês mencionaram agora, a gente está falando de espaços onde a identificação, ela regeu a construção dessas bolhas, né? Então, sejam bolhas mais conservadoras, bolhas mais progressistas, enfim, a gente encontra ali uma necessidade das pessoas de querer se manifestar de alguma forma. Talvez não no senso tradicional que a gente tem de manifestação, através do voto, através das manifestações de rua, dos encontros coletivos, mas novas formas de organização e de construção da participação. E aí é aquilo que a gente estava mencionando desde o momento. Será que essa participação ela vai caminhar para estruturas de construção que estabeleceram regimes opressivos ou se elas vão caminhar para a construção de estruturas que vão caminhar para regimes democráticos. E eu entendo que no léxico das pessoas, até pode ser que a democracia e os direitos humanos não seja um valor tão importante, que elas deem mais atenção, sim, a pagar as contas, a, enfim, se tem comida dentro de casa, se o filho vai voltar em segurança da rua. Mas todas essas questões são direitos humanos. Pagar as contas é um direito humano, ser feliz é um direito humano, você ter segurança é um direito humano. Então, essas perspectivas são importantes e são caras para as pessoas. Talvez a gente ainda tenha que fazer esse trabalho de conscientizar que por esse caminho que as lutas estão se construindo e que se constroem para essas pessoas. E tem talvez uma frase que eu acho que reflete bem essa dinâmica e que talvez explique um pouco a relação do cidadão na América Latina, especificamente com os direitos humanos, que é do professor Boaventura de Souza Santos, que ele estabelece ali que na América a gente não tem necessariamente sujeito de direitos humanos, né? Que os cidadãos latino-americanos ou americanos, eles não são necessariamente sujeitos de direitos, eles são objeto de um discurso de direitos humanos. Então, não necessariamente eles estão ali usufruindo e estando garantida a sua segurança, sua educação, sua saúde, mas eles são objetos desse discurso e a gente precisa trocar essa lógica. Eles precisam ser aqueles que vão estabelecer esses discursos, que vão pleitear esses discursos novamente. Eu acho que isso permeia bastante as nossas discussões de hoje, a concepção e a construção de uma democracia, de direitos humanos na América Latina. E bom, aqui fechando a minha breve participação e passando ao professor Wagner para que ele possa encerrar, a democracia, ela tem que ser valor, né? Eu acho que quando a gente pensa em tudo que a gente já viveu, isso se torna cada vez mais evidente para que a gente não possa repetir os erros do passado. É isso. Obrigado.
1: Muito obrigado, Daniel. Eu queria agradecer, né? Mas eu não vou encerrar. Eu vou passar a palavra para alguém encerrar ainda, que é o Gabriel, né? Mas eu queria agradecer muitíssimo a oportunidade, o convite para estar aqui hoje. Agradecer, estar aqui a professora Aninha Ortega, agradecer ao Instituto do Legislativo Paulista. Para mim é uma honra poder, mais uma vez, estar mediando uma mesa. Queria agradecer a todos os colegas, todas as colegas que estão aqui. Estou vendo várias pessoas que estão aqui no estúdio, acompanhando pessoalmente essa mesa. Né, agradecer as pessoas que nos acompanharam pelo YouTube e que vão depois acessar, né, pessoas que não estão conosco nesse momento, mas amanhã, semana que vem, mês que vem, daqui a 10 anos, sei lá, vão acessar esse material, né, e agradecer a presença aqui da Luciana Brandão, né, com as suas reflexões. Você trouxe uma palestra extremamente, um conteúdo extremamente interessante, esse que está aqui atrás de nós, né, sobre a questão dessa virtualidade toda, de toda, né, a questão desse mundo novo que se avizinha, que se apresenta. Ele não é um tema especificamente latino-americano, ele é um tema global, é um tema que tem a ver com a quinta pele, né, com esse pertencimento ecológico e planetário, né, é um tema da humanidade, né, as questões que você tratou aqui, e que tem rebatimentos, obviamente tem consequências sobre a América Latina. Agradecer também ao Daniel Chaves Rico, que é o nosso aí mais jovem membro da mesa, sempre ele é mais menino, né, e sempre nos dando lições importantes, né, já tem uma reflexão bastante madura, né, o Daniel, e traz toda uma... Ele tem um privilégio que é de analisar duas nacionalidades, dois contextos nacionais extremamente complexos e importantes da América Latina, que são o Brasil e a Colômbia, né? E ele pensa outros países da América Latina também. E agradecer também ao Gabriel. Aliás, Daniel e Gabriel estão fazendo um grande trabalho no Memorial, né? O Memorial é um patrimônio do povo paulista, é um patrimônio da sociedade brasileira. O Memorial deve ser mantido, deve ser, né, vitaminado, deve ser fortalecido para as próximas gerações, né? Então, agradecer muitíssimo a oportunidade e essa parceria LP Memorial. Eu sou fã dessa parceria. Estou sempre à disposição de vocês para quando acharem que eu possa aqui vir dar uns palpites também, né? E passo a palavra para o Gabriel para que ele efetivamente encerre a nossa mesa de hoje. Muito obrigado.
0: Só registrar meus agradecimentos, professor Wagner, professora Luciana, professor Daniel, nossa querida amiga e colega aqui do ILP, Aninha Ortega, e toda a equipe da Alesp, né, da TV Alesp, que trabalha incessantemente nosso querido amigo aqui da transmissão, Gustavo. Muitíssimo obrigado a todos e todas pela participação. É um seminário que será seguido de outros, né, produzidos não só por esta linha de pesquisa, mas também outras linhas aqui do grupo GPPP. Então, fica o convite para todos e todas que participem, se inscrevam das atividades, possam divulgar, compartilhar entre seus colegas, entre seus amigos, familiares, e com o nosso compromisso aqui, né, do ILP, e falando em nome aqui do Memorial, com a democracia, com os direitos humanos, com o diálogo democrático, com o fomento, né, de espaços como esse, que nós possamos debater, discutir, concordar, discordar, né, e possamos refletir juntos de forma coletiva sobre o nosso país, sobre a nossa América Latina, sobre o nosso passado, né, e em especial pensando o futuro que nós queremos construir juntos, né, de forma coletiva. Então, muitíssimo obrigado a todos e todas, e nos vemos no próximo seminário. Até lá.

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2: Em 2025, a Assembleia Legislativa do Estado de São Paulo completou 190 anos. E agora, em 2026, o Instituto do Legislativo Paulista, que é quem está promovendo toda essa discussão, completa 25. E hoje a gente vai entender um pouquinho mais sobre por quê e como a representatividade pode ter um impacto muito grande em tudo o que acontece no seu dia a dia e nas políticas públicas que te afetam. Vamos lá? E a gente vai falar com a melhor pessoa que pode contar um pouquinho mais sobre a importância da representatividade na política, além de explicar como é que tudo funciona aqui dentro. Olha, eu sabia que você é a melhor pessoa para falar com a gente sobre representatividade, explicar como é que a Alesp funciona.
3: Ai, que honra! Nossa, obrigada, mas eu acho que o melhor jeito é circular. Você quer a representatividade, não pode ficar fechada numa sala. Eu me apaixonei pela área pública e eu falei, eu quero trabalhar para servir a população, para melhorar a qualidade de vida da população. Comecei a prestar concurso e apareceu o da Assembleia, que foi o primeiro para a gente trabalhar na elaboração de política pública. Passei pelo ILP, pelo Fórum São Paulo do século XXI, muito pouco tempo, e agora eu estou na Secretaria-Geral Parlamentar, acompanhei as audiências públicas do orçamento.
2: Como é o dia a dia na Secretaria-Geral Parlamentar?
3: Tudo aqui depende de acordo, de acerto, não tem? O chefe, o presidente da Assembleia, ele não manda em nenhum dos outros 93. Ele é mais um, ele tem um papel de organizar os trabalhos, então a gente tem que atender a todos e fazer cumprir os acordos dentro das regras do regimento interno da Constituição.
2: Roberta, a gente está nesse espaço onde as coisas são efetivadas, onde elas são decididas, são os espaços, o espaço mais importante aqui da Assembleia Legislativa.
3: Aqui são os 94 deputados, chama plenário porque o corpo todo da Assembleia, a decisão plena, né, todos os 94 decidem. São as decisões mais importantes. As sessões são públicas, os votos são públicos, até eu tenho orgulho disso, que desde 2000 foi extinto o voto secreto aqui na Assembleia, então mesmo reunião de comissão, que às vezes pode ter uma sessão secreta de CPI, mas por segurança do depoente, a decisão, as deliberações são públicas. E aqui é o lugar supremo decisório, é o plenário.
2: E nesses 94 deputados tem pessoas muito diferentes, pessoas de regiões diferentes, pessoas de etnias diferentes, e isso é muito importante pra gente, né? Essa, por exemplo, é a legislatura que a gente mais teve mulheres até hoje, então a gente tá caminhando, né?
3: Nosso sistema é proporcional de lista aberta, que favorece a diversidade. E a representatividade, a defesa dos interesses da minoria.
2: Quando a gente fala dessa questão de fragmentação partidária, a gente pode ver dois lados, né? Tem muita gente que defende, tem muita gente que vai na contramão, mas também pode ser uma questão de representatividade aqui dentro da Casa Legislativa, né?
3: Eu posso não concordar com você, eu posso ter uma visão de que mundo eu quero, que São Paulo eu quero, muito diferente da sua, mas eu respeito. Você não é minha inimiga, você tem uma ideia de um mundo diferente, a gente vai conversar e chegar numa decisão única. E tem que chegar no meio termo, porque São Paulo é um só.
2: É importante, até quando a gente fala de representatividade, também falar nesse sentido, né? De trazer pessoas de todas as regiões do estado para trabalhar em prol de todas as regiões do estado.
3: Eu posso ter sido eleita, né, pela capital, mas eu estou legislando pelos 46 milhões de habitantes do estado de São Paulo para todo o estado, independente se é capital ou interior.
2: Você mesmo que trabalhou muito nas audiências públicas orçamentárias, pode falar um pouco disso, né? De como é interessante quando isso é levado para diversas áreas do estado para ouvir mesmo a população de perto, né?
3: E a gente aprende tanto. É muito interessante que cada região tem uma prioridade diferente. Sempre, saúde, segurança pública são comuns.
2: Tem alguma maneira de a gente medir o impacto das leis que são aprovadas aqui?
3: O que é PPA? Plano plurianual. Um problema na sociedade que você quer resolver. Os resultados são medidos em produtos que tem que ser mensuráveis, tem que ter um indicador de resultado. Sessões realizadas significa que a Assembleia está tomando decisões. Mas a gente incluiu sessões deliberativas realizadas sobre o total de sessões, projetos deliberados no plenário em relação ao total aprovado. O trabalho não é só feito aqui no plenário. Tem que estar junto à base, tem que conhecer todo mundo.
2: Seja na representatividade, na questão das regiões do estado, seja na representatividade feminina, na representatividade racial, isso tem um impacto na elaboração das políticas públicas, né? Então, quero entender também um pouquinho quais são esses impactos. Até se você tiver um exemplo pra gente que possa ajudar a ilustrar.
3: Cada deputado parlamentar novo que entra traz uma visão diferente. Tem a preocupação com os portadores de deficiência, com os autistas, com as mulheres negras, com a população trans, com a população homossexual. E, assim, o meio ambiente teve, assim, 20 anos atrás, era a grande questão. E vai mudando, como a sociedade vai mudando, porque aqui tem que repercutir o que está acontecendo na sociedade paulista.
2: É ter uma vida política ativa não é só para quem está aqui dentro, né, Roberta?
3: Não, e assim, você não pode ser barrado, você pode participar e deve participar das reuniões de comissão, das sessões. Aqui, qualquer cidadão pode participar e eu acho que a participação não é só um direito, é um dever. Para você poder dizer, eu participo da melhoria do meu estado, da gestão do meu estado. Presta atenção, o orçamento é fundamental. Cuidem de como estão gerindo o seu estado, porque vai ter repercussão na sua vida e na dos seus descendentes.
2: Com certeza.
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0: Bom dia, ou boa tarde. Hoje estamos na sétima aula do curso, né, de Relações Internacionais e Institucionais aqui do ILP. E o tema dessa aula é Diplomacia Parlamentar e Paradiplomacia. Hoje eu tenho o orgulho de dizer que essa aula vai ser pelo queridíssimo Bernardo Barreto Vasconcelos Torres, que é um excelente professor, mas a gente já vai chegar nisso, vocês mesmos vão ouvir isso. Os temas dessa aula são Conceito e Evolução da Diplomacia Parlamentar, Paradiplomacia, Atuação Internacional de Entes Subnacionais, Grupos de Amizade entre Nações e Outras Iniciativas Parlamentares Internacionais. O Bernardo é especialista em relações internacionais, institucionais e governamentais. Ele atua na intersecção entre setores públicos e privado e atua também, atualmente, na área internacional da Prefeitura de São Paulo. A experiência dele tem foco em diplomacia subnacional, ele atua em conselhos nacionais e estaduais, tendo a trajetória reconhecida pelo legislativo dos maiores estados do país, além de premiações internacionais. Então, ele é bom mesmo. Ele é professor convidado do IBMEC, professor convidado do ILP aqui, né? E ele é pesquisador voluntário na Fundação Alexandre Guzmão, da FUNAG, vinculado ao Ministério de Relações Exteriores. A formação acadêmica dele é especialização em negócios e sociedade pela Harvard Business School, mestre em gestão e políticas públicas pela FGV, e ele é graduado com grandes honras em relações internacionais na IBMEC. Eu irei deixá-los aqui com nosso querido e boa aula.
1: Obrigado, Rebeca, pela introdução. Boa tarde a todos. É uma honra poder estar aqui na LESP novamente, pela primeira vez agora no ILP. Faço questão aqui de agradecer à Rebeca, que abriu essas portas por meio da Anne, a qual muito agradeço pelo convite. É realmente uma honra poder estar aqui hoje, poder estar trazendo um pouco da minha experiência, tanto no Legislativo e no Executivo do Rio e de São Paulo, que são os dois estados mais internacionalizados hoje do Brasil. Então, principalmente por meio do ILP, é uma honra. Tive com o ILP no passado, durante a virada ODS da Prefeitura de São Paulo, onde também fizemos uma palestra muito construtiva sobre políticas públicas. E não posso deixar de trazer aqui que a Rebeca é uma amiga. Desde que eu me mudei para São Paulo, a Rebeca me acolheu aqui em São Paulo. Então, isso torna tudo mais especial. Queria agradecer aqui também o deputado Paulo Fiorillo, presidente da Comissão de Relações Internacionais da Casa, que a gente sempre tem uma interlocução muito próxima, justamente pela minha atuação na Prefeitura de São Paulo. E também não posso deixar de agradecer à secretária municipal de Relações Internacionais, Ângela Gandra, a quem me liberou para poder estar aqui hoje, também o Fernando Ferreira, nosso chefe de gabinete. E é um prazer poder estar aqui, também com a presença dos meus dois estagiários da minha equipe institucional na secretaria, o Ayrton e a Rafa. Mas a ideia de hoje, pessoal, principalmente dentro dessa pauta, que é uma pauta muito específica, que é justamente a intersecção de duas áreas, as quais eu gosto de trazer de uma forma, são as mais desafiadoras no sentido de gestão de pessoas e de pautas. Porque a gente tem hoje, quando a gente mistura política, todos aqui, a maioria, na verdade, já são da casa, né, da LESP, sabem que lidar com política é um desafio. E quem está aqui pelas relações internacionais sabe que lidar com relações internacionais é um outro desafio. Quando a gente decide misturar as duas áreas, a gente tem realmente uma proposta muito desafiadora, mas que tem sido desenhada no Brasil já desde meados dos anos 60, de forma mais estruturada, mas que remete mesmo desde o início da República à área da paradiplomacia. Então, queria dar início a esse curso trazendo uma reflexão em caráter geral sobre relações internacionais. Nas últimas aulas vocês tiveram a apresentação de conceitos, a apresentação das principais correntes teóricas das relações internacionais, das práticas do dia a dia, muito das relações governamentais e institucionais também. E a paradiplomacia, ela amarra, a certo nível, todas essas diferentes áreas de relações. Então, nesse curso, vocês devem ter ouvido muita palavra relações, né? Relações institucionais, governamentais, internacionais. É muita relação que a gente acaba tendo que fazer. E essas relações, elas não podem ser resumidas apenas a apertos de mão, a reuniões, a cafés. Essas relações, elas precisam ser estruturadas com início, meio e fim. Então, quando a gente migra para a área de políticas públicas, a gente tem um conceito da análise ex-ante, que é justamente estudar o processo que será feito, qual que é aquele desafio, qual que é aquela questão, como que a gente vai propor uma solução a isso, o processo de implementação em si, que é um bom período para a gente ir ajustando os fatores, e claro, a gente tem a análise ex post, que é justamente a gente fazer essa análise dos resultados, o que que a gente pode melhorar, o que que deu certo, o que que deu errado. Então, isso é fundamental para a paradiplomacia. Então, a ideia hoje é justamente trazer a estruturação da paradiplomacia, um pouco da história, os conceitos. O que que acontece hoje, o que que não acontece, o que que tem sido pesquisado no mundo acadêmico, o que tem sido realizado na esfera profissional, para que os senhores e senhoras possam utilizar isso nas suas respectivas áreas de trabalho, nas suas carreiras. A gente pode começar o slide? Perfeito. Bom, pessoal, como a Rebeca me apresentou, né, meu nome é Bernardo Torres e hoje a gente vai conversar sobre diplomacia parlamentar e paradiplomacia. Separei a aula em dois blocos, então o primeiro bloco a gente vai apresentar sobre a paradiplomacia, porque para a gente poder conversar sobre diplomacia parlamentar, como nós temos três níveis de parlamento, né, federal, estadual e municipal, é importante a gente ter primeiro essa noção do que é a paradiplomacia em si. Então, começando a nossa aula. Bom, vamos remeter um pouco à origem da paradiplomacia, de onde que surge essa área, de onde que surge, muito antes dela ser uma área, de onde que surge a ideia dos entes subnacionais poderem atuar conforme sua, não sua maior conveniência, mas sim conforme os seus desafios inerentes às suas atuações. Então, a paradiplomacia, em nível global, ela nasce a partir da ideia de que todos querem atingir seus resultados específicos. Independente se você está ligado a algum governo, se você está ligado ao setor empresarial, se você está ligado ao terceiro setor, você tem os seus desafios que você precisa solucioná-los. E a gente sabe que as relações internacionais é um universo apaixonante. Então, quantas vezes a gente não vê palestras de relações internacionais, temas de relações internacionais dominando as pautas, principalmente nos jornais? Porque chama atenção, é um tema muito bonito. Quando a gente escuta alguém falando em outra língua, na hora a gente olha, mesmo a gente estando em São Paulo, que é praticamente um país de 12 milhões de pessoas aqui na cidade, é uma área que chama atenção, é uma área que merece esse destaque. Então, a paradiplomacia, ela nasce da necessidade dos diversos grupos de buscarem melhores práticas para os seus desafios, para as suas intempéries. Isso em caráter internacional. Então, o conceito de paradiplomacia, e aí a gente pode destrinchar dentro do conceito as várias abordagens diferentes dessa prática, as várias denominações que os universos acadêmicos trazem para ela. A gente tem o conceito de paradiplomacia, ele surge com o pesquisador Paianatis, justamente na década de 80, com o desenvolvimento da área da paradiplomacia, ali ainda, de certa forma, um pouco rebelde, por assim dizer, mas que já tem ali a demonstração da necessidade de entes subnacionais estarem desenvolvendo dentro das suas respectivas administrações estruturas. Porque muitas vezes a área internacional de estados, municípios, isso trazendo um exemplo brasileiro, ela é feita muitas vezes por alguém que viajou para o exterior, tem um amigo que é deputado, é secretário e vai e desenvolve aquele projeto. E está certo, porque justamente traz ali o conhecimento prático, o conhecimento in loco, traz a questão muitas vezes uma graduação em relações internacionais também influencia nisso. Só que a paradiplomacia, ela precisa ser estruturada. Então, a própria formalização de um conceito sobre a área, ela nasce, coincidentemente, com a criação e estabelecimento dos cursos de relações internacionais. Não somente no mundo, mas no Brasil. Em especial na década de 80. Então, nós temos aí os primeiros cursos públicos no Brasil. A gente teve na própria USP, a gente teve na Estácio, foram os dois primeiros cursos de relações internacionais do país, o primeiro público, o primeiro privado, justamente quando começa a emergir o sentido da paradiplomacia. Só que a paradiplomacia é uma área muito recente academicamente, então as discussões acerca do conceito, elas passam muito justamente pela necessidade de adaptar aos novos tempos. Nós vivemos um mundo muito diferente do que era na década de 80. Nós vivemos em um mundo muito diferente do que era em 2019. Então, hoje o cenário ele precisa se adaptar. E mais para o final da aula, a gente vai trazer um pouco do que foi o caso da Covid-19 também, que foi um bom exemplo de paradiplomacia, em especial aqui no estado de São Paulo. Confesso que eu estava no estado do Rio, então.

justamente que deu esse embasamento para poder monitorar, poder acompanhar, poder incentivar os estados e municípios a se internacionalizarem. Isso ainda na década de 90, já tendo sido notável o crescimento da área. Então, o próprio conceito hoje de diplomacia subnacional, ele tem sido muito utilizado. Eu não vou entrar no mérito de se é o mais correto ou não, porque varia, claro, cada caso é um caso. Então, em caráter geral, as relações internacionais e subnacionais no Brasil são harmoniosas com o Ministério das Relações Exteriores, mas a gente tem exceções. Por exemplo, já tiveram casos de posições totalmente contrárias, conforme eu vou trazer no final da aula, que estados nacionais ameaçaram romper as relações diplomáticas com o Brasil. Porque se uma cidade, um estado brasileiro, reconhece alguma cidade, algum estado ou mesmo algum país ao qual o Brasil não reconhece, tacitamente o Brasil está reconhecendo aquele estado, aquela região independente. Então isso acarreta em questões diplomáticas severas, já aconteceu, não é algo que seria novo, mas isso tem reduzido muito nos últimos anos. Então já teve um caso, não vou entrar aqui no mérito da cidade nem do estado, em que foi reconhecida a capital de um autodenominado Estado, o qual o Brasil não reconhece, e foi necessária uma intervenção direta do Ministério das Relações Exteriores, e justamente para apaziguar essa situação. Então, quando a gente fala do histórico da paradiplomacia, perdão, ainda trazendo mais um conceito, que é a diplomacia de cidades, que pode, claro, ser flexibilizado, não para diplomacia de Estado, porque o Estado remete à questão dos Estados nacionais, mas é uma diplomacia estadual, também é bem menos usual, mas encontra-se na academia em alguma forma, mas acaba sendo mais em caráter prático, tanto na atuação dessa casa, tanto quanto das outras assembleias legislativas espalhadas pelo país. Mas realmente os dois conceitos mais utilizados têm sido a paradiplomacia, que traz a ideia de uma diplomacia paralela, e a diplomacia subnacional, justamente de a diplomacia de um ente vinculado a um ente federal. Entrando agora no histórico global, como eu trouxe justamente sobre a origem da prática, ela vem com a necessidade, a paradiplomacia, com a necessidade de solucionar problemas locais, trazendo melhores soluções no exterior. Então, várias cidades, vários estados nacionais se desenharam de forma a fornecer maior autonomia às suas regiões, aos seus entes federados, aos seus entes subnacionais, às cidades, aos estados, municípios, condados. Então, dois exemplos, três exemplos, na verdade, que são bem interessantes para a gente entender o quanto a paradiplomacia é influenciada pelo tipo de governo e quanto ela influencia esses respectivos governos, é a gente fazer uma análise breve do Canadá, dos Estados Unidos e da Argentina. Os Estados Unidos, ou seja, Estados Unidos, são união de estados, difere-se do Brasil no sentido de forma de governo, por quê? O Brasil, os estados e municípios, eles têm que seguir ali fielmente uma carta magna que aborda temas de A a Z, sendo que nos Estados Unidos as constituições municipais, estaduais, até dos condados, têm um poder de lei muito mais forte do que no Brasil. Então, por exemplo, nos estados e municípios brasileiros, as leis, as regulações, as portarias, os decretos, eles não podem ir contra opiniões, opiniões não, contra leis, contra artigos oriundos da Carta Magna brasileira. Então, a própria, como a gente vai falar mais para frente, o aspecto jurídico da paradiplomacia, no Brasil é cerceado justamente por essa regulação federal. Enquanto nos Estados Unidos, as cidades, os condados têm uma autonomia muito maior. No Canadá tem também essa figura dos condados. Na Argentina, que é a nossa vizinha, também é muito forte essa influência. O que que isso afeta na prática? Tanto nos resultados quanto na busca ativa de melhores práticas. Afeta que, no caso de países como a Argentina, os entes subnacionais, eles podem assinar convênios, documentos, acordos, tratados, enquanto no Brasil não. Eu vou chegar na parte dos emanamentos, das frentes parlamentares, mas já dando um pouquinho de spoiler. Os acordos firmados em âmbito estadual e municipal, eles são válidos, claro, são ratificados aqui internamente, mas também têm o seu limite jurídico, conforme a gente vai ver mais para frente.
Então, a paradiplomacia ela começa a se destacar muito enquanto questão organizada a partir de meados da década de 60, 70, muito também com a evolução dos debates das relações internacionais, como os senhores acompanharam nas últimas aulas, tanto da própria evolução dos conceitos. Então, remetendo aqui um pouco à aula voltada, né, às correntes teóricas das RI, o neoinstitucionalismo ele reflete muito a questão das relações internacionais, que é a questão dos novos atores.

0: política global. Quando a gente fala no histórico nacional da paradiplomacia, é muito curioso a gente retratar. A maioria dos estudiosos apresenta a paradiplomacia como algo desde meados ali da década de 40, 50. Eu gosto de ir um pouco além e remeter às capitanias hereditárias, em que os governantes tinham autonomia sobre aquela área. Claro que vinculado ao Reino de Portugal, mas eles já tinham uma certa autonomia, tanto para negociar com outras capitanias, para negociar com outros reinados, claro que de uma forma ali controlada. Só que, claro, quando a gente fala de Brasil, a gente fala de Carta Magna, a gente fala de Constituição, a gente precisa falar a partir, claro, da implementação da República. Então, o que que acontece? No Brasil, a paradiplomacia, ela começa a se destacar desde a década de 40, já com a recepção tanto de governadores, de deputados, de senadores, também de prefeitos, vereadores, de autoridades, muitas vezes que estavam passando por aquelas cidades. Então, não necessariamente chefes de Estado, governadores estrangeiros, presidentes estrangeiros, não estavam naquelas cidades, naqueles municípios, para fazerem agendas. Estavam ali meramente de passagem, muitas vezes, ou para uma reunião com o chefe de Estado brasileiro. Então, a paradiplomacia, ela nasce no Brasil em caráter puramente cerimonial, justamente de fazer o receptivo, aquela visita de cortesia, a qual a gente já é bem acostumado. E a partir disso, começam a ser desenvolvidos pequenos projetos, ainda de forma bem embrionária na década de 50, no sentido de uma visita de um chefe de Estado que tem uma sinergia com a produção local, ou então seja da indústria, seja de políticas públicas ali regionais, que possivelmente poderiam ser impulsionadas por questões estrangeiras. Então, os acordos de hermanamento, no Brasil, eles começam a partir da década de 80, ou seja, a primeira vinculação formal entre atores subnacionais brasileiros e estrangeiros tem esse boom na década que remete, principalmente de 80, qual foi o boom, mas foi um processo que evoluiu aos poucos, não foi algo muito rápido, porque em 90% dos casos era meramente cerimonial, era receber o governador da província que está passando aqui, era um governador cumprimentar um primeiro-ministro, cumprimentar. Então, tudo isso tem caráter cerimonial. E dali nasceram as pequenas agendas, nasceram justamente esse interesse. Porque quem atua já nessa área sabe que muitas vezes a gente está conversando sobre temas aleatórios, com um par estrangeiro, e essa pessoa traz uma ideia que a gente nem imagina, de uma política pública que a gente nem imagina que pode se adequar a um problema que a gente tem na cidade. Então, a paradiplomacia, ela nasce também muito disso, da troca das relações internacionais mesmo, entre atores, mesmo que nacionais e estrangeiros, e também a nível subnacional aqui no Brasil. Quando a gente fala a nível estadual, o recorte de São Paulo se mistura muito com a paradiplomacia no Brasil como um todo. Porque São Paulo, enquanto parque industrial brasileiro, enquanto locomotiva, eu sou do Rio de Janeiro, então eu gosto de sempre trazer esses adjetivos paulistas e paulistanos, mas realmente é a locomotiva, principalmente do ponto de vista industrial, de atração de investimentos. São Paulo, a história da paradiplomacia do estado de São Paulo e da paradiplomacia paulistana se mistura com a história da paradiplomacia no Brasil. Seja na área acadêmica, tendo o primeiro curso de Relações Internacionais justamente na USP, os primeiros laboratórios de pesquisa, os primeiros centros de pesquisa desenvolvidos sendo realizados aqui na cidade de São Paulo, no estado de São Paulo. A grande quantidade de consulados presentes na cidade, e esses consulados acabam interagindo com entes subnacionais, seja porque tem uma colônia daquele país em uma cidade do interior, seja porque tem muitos imigrantes daquele país na cidade, então precisa prestar aquele atendimento consular. Então, tudo isso impactou diretamente na história da paradiplomacia. E quando a gente olha para a paradiplomacia do estado de São Paulo, claro, no início também tinha muito caráter cerimonial. Só que o Estado de São Paulo, ele sempre focou na atração de investimentos internacionais, seja de indústria, seja do próprio investimento em si, do capital financeiro. Então, tudo isso ao longo da década de 40 até meados de 2000 impactou completamente o cenário internacional para o Estado de São Paulo. Quando a gente faz o recorte para o município de São Paulo, ele idealizou pela primeira vez na história do país a primeira Secretaria de Relações Internacionais Municipal no Brasil. Ou seja, São Paulo formalizou a paradiplomacia. A cidade de São Paulo instituiu essa secretaria, justamente não mais como meramente cerimonial, mas sim com o objetivo de atrair investimentos, de atrair representações consulares para a cidade, de melhor atender a população migrante na cidade. Então, em 2001, a gente tem essa formalização da cidade de São Paulo da paradiplomacia a nível municipal por meio da instituição dessa secretaria, que foi replicada capitais afora no país. Hoje, no Brasil, existem pouquíssimas secretarias de relações internacionais a nível estadual. A nível municipal, estritamente de relações internacionais, só existe a de São Paulo. Então, por exemplo, o Rio de Janeiro é uma coordenação, que é muito boa, mas ainda é uma coordenação. Campinas tem a Secretaria de Desenvolvimento Econômico e Relações Internacionais. Mas de relações internacionais, estritamente, hoje só a cidade de São Paulo. Claro, com a atuação que a gente tem acompanhado, mas pelos nossos últimos mapeamentos, realmente só a cidade de São Paulo. A nível estadual, a gente já tem diversas outras, mas também por muitas vezes subsecretarias, ou então até mesmo assessorias vinculadas à Casa Civil. Geralmente, Casa Civil é Secretaria de Governo, é algo bem comum. Então, a cidade de São Paulo, ela influenciou muito na formalização da paradiplomacia, enquanto política pública de Estado, e não apenas de governo. Do ponto de vista estadual, a primeira assessoria de caráter internacional instituída em algum estado foi no Rio de Janeiro, em 86, que sofreu forte resistência por parte do governo federal, justamente porque, a partir do momento que você cede poder de alguma forma, apesar do governo federal não estar cedendo poder à época, mas sim vendo a emergência de um outro poder, o governo federal decidiu instituir os escritórios regionais justamente para monitorar o que estava sendo feito. Eu brinco que naquela época foi para monitorar, mas hoje em dia para apoiar, eles apoiam, dão super suporte, mas na época foi para monitorar de certa forma. E é muito curioso trazer, o primeiro caso, né, de formalização foi no Rio de Janeiro, teve essa forte resistência do governo federal quanto a isso. E, curiosamente, em 1987, o então governador do estado do Rio de Janeiro, o governador Moreira Franco, ele, justamente em interlocuções com o Itamaraty, nomeia um embaixador para cuidar da assessoria internacional do governo do estado do Rio, tradição que por anos foi mantida. Aqui em São Paulo, por vezes também, sempre é um nome ligado ao Ministério das Relações Exteriores, tanto no presente quanto no passado. Isso tudo agrega, facilita muito essa interlocução de forma harmoniosa com a chancelaria brasileira. Bom, entrando agora num principal desafio da paradiplomacia hoje no Brasil, como eu falei, a Constituição Brasileira de 88, né, a nossa Carta Magna, a qual todos os estados e municípios estão vinculados, ela traz explicitamente no seu artigo 84 o monopólio da União sobre as relações internacionais. Então, compete privamente ao presidente da República atribuições como assinatura de tratados, acordos internacionais, negociações internacionais e afins. Porém, os estados e municípios querem atuar internacionalmente. O legislativo quer atuar internacionalmente, tanto federal quanto estadual, municipal. Só que esse monopólio da União sobre as RI é do ponto de vista do Executivo Federal, conforme a gente vai ver mais para frente sobre as divergências, discrepâncias entre a posição do Executivo e do Legislativo em alguns casos. Então, a partir do momento que a Carta Magna Brasileira, considerando a maturidade da paradiplomacia nos últimos 20 anos, antes da sua promulgação, observa um certo risco de atuação difusa, a Carta Magna traz explicitamente o um monopólio no Executivo Federal sobre as atuações internacionais. Entretanto, a mesma Carta Federal traz autonomia dos entes, tanto estaduais quanto municipais. Claro que delimitando a sua autonomia a aquilo em que a União não legisla, não atua diretamente. Já o artigo 30 da Constituição Federal, ela traz justamente isso. Naquilo que a União faltar, naquilo que a União não apresentar, não embasar as ações, os estados e municípios podem e devem legislar e suplementar localmente, tanto a carta, não a Carta Magna, mas por meio das suas constituições estaduais, das suas assembleias, as necessidades regionais. Entretanto, a gente vive na administração pública. Tanto os estados, os municípios, a União. E a União Pública, ela é regida, o ente público, ele é regido por princípios inegociáveis abordados na Carta Magna. E um deles é a legalidade estrita, que vem de forma tácita no artigo 37. A gente sempre brinca, né, quando a gente está no setor privado, quando a gente está até nas nossas vidas pessoais, né? Se não está na lei, não é crime. Então a gente pode. Quando na administração pública, não. Na administração pública, a gente só pode fazer aquilo em que é permitido pela lei, que é descrito pela lei. Então, esse é o princípio da legalidade estrita. E nisso a gente vive na dicotomia, quando a gente fala da paradiplomacia. Se a centralidade das RI é da União, mais exatamente na figura do Executivo Federal, por meio do Itamaraty, até onde vai a autonomia dos estados e dos municípios para assinarem acordos, para assinarem projetos, para assinarem outras maneiras, né, de atuar? Então, isso é muito interessante de trazer, porque várias cidades têm dispositivos para atuar internacionalmente. Vários estados têm dispositivos para atuar internacionalmente. Inclusive essa casa, que faz um papel brilhante na Comissão de Relações Internacionais, agora também com a Frente Parlamentar para Relações Internacionais e Comércio Exterior. E dentro disso, a gente precisa debater essa dicotomia. Foram feitas duas tentativas, uma em 2004 e uma em 2006, de normatização da paradiplomacia, da diplomacia dos entes subnacionais. O resultado, bom, acho que fica um pouco óbvio, se a gente não está falando sobre essa lei hoje, é porque ela não foi aprovada. Mas é curioso a gente trazer que dessas duas tentativas, elas tiveram abordagens difusas. A primeira tentativa, em 2004, é de autoria do deputado André Costa, na época deputado federal, diplomata de carreira, traz justamente a cessão, não a cessão no sentido de o Itamaraty abrir mão, mas de se incapacitar estados e municípios a atuarem e firmarem acordos internacionais. Essa proposição, ela foi arquivada, não passou na CCJ, foi arquivada. Já para começar os trabalhos. Em 2006, foram além, foram tentar reverter uma lei de 2000. Quando a gente fala de investimentos internacionais, financiamentos internacionais para estados e municípios, hoje, desde 2000, na verdade, é necessário que se passe pelo Legislativo Federal. Por quê? Todo empréstimo, todo financiamento, ele requer uma contrapartida, ele requer o pagamento de juros. E essa contrapartida, quem é responsável pelos municípios e pelos estados? Em última instância, a União. Então, como que um estado, como que um município vai assinar um financiamento, sendo que se ele não cumprir com seus deveres, quem tem que intervir é a União, se a União não está ciente disso, se a União não ratificou esse pedido? Então, desde 2000 existe essa lei, claro, passou por diversas adaptações, tanto que hoje a gente tem o COFIEX, no Ministério do Planejamento, que justamente avalia pedidos de financiamento internacional, pedidos de financiamentos tanto com entes estrangeiros, mas também com organismos multilaterais. Então, tudo isso é controlado pela União. Você tem que passar pelo Senado, isso é uma votação que tem que passar pelo Senado, depois o Senado passa por uma análise técnica do COFIEX, é um processo bem burocrático, até demais, e por vezes impede que estados e municípios menores consigam financiamentos internacionais, que é justamente quem precisa. E aqui eu trago uma crítica clara ao COFIEX, no sentido de que, não as pessoas de forma alguma, mas enfim, ao regimento, que São Paulo, por exemplo, Rio de Janeiro, Belo Horizonte, capitais, Brasília, no caso do Distrito Federal, precisam passar pela mesma análise do que cidades do interior. Cidades de 5 mil habitantes passam pelo mesmo processo que cidades de 12, 10 milhões de habitantes. Então, claro, é o mesmo peso para duas medidas completamente diferentes. Então, isso eu trago até na minha dissertação de mestrado, a necessidade disso ser adaptado, até porque existe um limite também de financiamento internacional. Então, tudo isso para amarrar dizendo que, em última instância, a União é a garantidora dos estados e municípios para entes estrangeiros. Ao contrário de países como a Argentina, em que governos regionais podem firmar esse tipo de termo. Onde mora o desafio hoje para isso? Em 2006, quando tentaram justamente reverter essa questão, né, dos financiamentos, foi considerado inconstitucional. Justamente, não passou, foi arquivado imediatamente na CCJ por inconstitucionalidade. Porque você não pode abrir mão da União ser garantidora, ser avalista, senão o quê? O banco vai tomar um estado, vai tomar um município. Então, em última instância, isso impediu. Claro, existiram outras tentativas de normatização da paradiplomacia? Existiram. Até 2018, a gente tinha o FONARE, que era o Fórum Nacional de Relações Internacionais, que juntava, aglutinava secretários municipais de RI, coordenadores, responsáveis a nível município, também muitas vezes de estados também, para que fossem discutidas melhores práticas, soluções na área das relações internacionais. FONARE em 2019, pandemia, deu uma morrida, 2023 voltou, morreu de novo. Seria muito interessante ter uma atuação tipo o FONARE, porque isso agrega muito. Agrega no sentido de stakeholders pressionarem justamente por flexibilizações, por melhores regras para essa atuação. Então, por exemplo, hoje eu também presido o Centro de Diplomacia Subnacional, que justamente é voltado para isso. A gente até organizou um evento aqui na casa recentemente com o país do BRICS, junto com o IBRICS+. Então, justamente para poder trabalhar em cima disso, de como que a gente une os estados e cidades para que consigam um regramento mais claro, mais prático. Por que aquilo não é um regramento claro? Porque não existe regramento. A gente tem que surfar nas brechas, no bom sentido. E claro, muitas pessoas também trazem, por exemplo, existe um artigo que permite que os estados e municípios possam legislar sobre questões ambientais, sobre questões de políticas industriais, de assistencialismo. Muitas pessoas encaixam essa questão justamente com a atividade de cooperação internacional. Mas, novamente, não diz explicitamente aquilo, e sim de forma tácita. Então, hoje existe uma segurança jurídica para a paradiplomacia? Existe. Mas, ao passo que vários acordos de armamento que são assinados, se vocês analisarem, esses acordos de armamento são muito legais, são simbólicos, demonstram interesse, a reciprocidade das cidades, dos estados, com seus pares internacionais. Mas vocês não vão ver nenhuma linha comprometendo algo a nada nenhum. Então, acaba sendo ao passo que uma demonstração de reciprocidade, uma demonstração de justamente de irmanamento, mas sem resultado real. Então, se vocês analisarem, isso é uma dificuldade não só das cidades, mas também dos estados, porque na maioria dos casos, o Brasil é um país democrático, temos eleições, e muitas vezes outros países não. Mas também, infelizmente, em grande maioria, sim. E quando a gente tem eleições, prioridades mudam. Então, se as relações internacionais não são instituídas enquanto política de Estado, mas sim enquanto política de governo, nós teremos um foco diferente a cada legislatura, a cada mandato. Então, isso também esbarra muito na questão dos aspectos jurídicos da paradiplomacia. Bom, pessoal, entrando agora na parte da academia, eu fiz questão de trazer essa questão da academia e prática, porque tudo isso que eu falei é bem difícil de encontrar em qualquer artigo, em qualquer livro, em qualquer revista de RI, porque na academia a gente tem a necessidade de embasar tudo, né? Conforme fulano de tal, 2008. É muito importante a gente embasar. Políticas públicas precisam ser embasadas em dados e em fatos. Então, um objetivo, uma meta que eu tenho desde o final da minha graduação é trazer a vida real da paradiplomacia para o universo acadêmico. Então, isso tem sido assim um objetivo, uma meta, um desafio pessoal meu. Por quê? É muito difícil a gente escrever esse tipo de situação em um artigo. Por exemplo, eu trouxe aqui um caso em que o Ministério das Relações Exteriores teve que intervir porque um prefeito, uma Câmara de Vereadores fez o irmanamento de uma cidade com uma cidade que o Brasil não reconhecia o país. Gente, isso não vai estar em livro, isso não vai estar em artigo, vazou em um jornal na época, mas é o tipo de coisa que não sai. Até porque, enfim, não tem também o porquê sair. Só que a gente precisa trazer isso para a academia, para a gente poder embasar políticas públicas, evitar que erros como esse sejam cometidos novamente. E eu gosto de trazer um exemplo, Rebeca, que é um exemplo um pouco contraditório, mas ele é bem divertido. Eu fiz o meu TCC sobre a diplomacia do Eduardo Paes, de 2009 a 2016. Sou um fã do Eduardo Paes, sou de Niterói, mas enfim, sou fã. E fiz uma baita de uma análise. Peguei as políticas públicas que o Rio incorporou internacionalmente, o histórico de políticas públicas internacionais do Rio de Janeiro, vários aspectos que o Rio de Janeiro desenvolveu do ponto de vista das relações internacionais. O meu TCC, tirei nota máxima, fui homenageado pelo presidente da Câmara Municipal do Rio de Janeiro pela minha contribuição para as relações internacionais da cidade, saiu no jornal. Publiquei no IPEA enquanto artigo do Boletim de Paradiplomacia do IPEA, que foi maravilhoso, eu vou entrar nessa parte. Mas sabe o que tem no meu TCC, Rebeca? Ele está completamente errado. Porque o meu TCC, ele foi escrito por alguém que nunca tinha trabalhado com paradiplomacia. Ele foi escrito por um acadêmico, por um universitário que fazia pesquisas em artigos, em bases de dados, publicações, agendas oficiais. E quando eu comecei a trabalhar com paradiplomacia, hoje eu estou 3 anos na Prefeitura de São Paulo, a gente começa a perceber, poxa, isso aqui, tudo bem, no livro é assim, no artigo em que eu usei de inspiração, nos livros, ele é assim, realmente. Mas cadê aquela parte dos bastidores da reunião que ninguém vê? Cadê aquele café que a gente toma que desarma muitas vezes uma crise antes dela escalar? Então, assim, isso é a minha maior crítica à academia. A desconexão entre a prática da paradiplomacia e um universo acadêmico da paradiplomacia. É uma crítica que eu pretendo combater isso no meu doutorado, que em breve nos cinemas, mas não tão em breve assim. Porque justamente é necessário revisitar isso. Porque, como eu falei até de maneira jocosa, né? Ah, meu TCC foi premiado, mas justamente para mostrar que eu não sabia o que eu estava escrevendo, e muitas pessoas que chancelaram o que eu escrevi também não sabiam o que estava acontecendo. E não sabiam no sentido de estarem despreparados, muito pelo contrário. O IPEA, por exemplo, fez um trabalho fenomenal que eu vou destrinchar daqui a pouco. Inclusive, adoro a presidente Luciana Serra, faz um trabalho incrível. Só que é justamente isso, é a desconexão entre a academia e o mundo real da paradiplomacia. E como que a gente pode combater isso? Trazendo a academia para perto do mundo prático, e trazendo o mundo prático para dentro da academia. E nisso aqui eu destaco o brilhante papel do ILP, porque é realmente um prazer poder estar aqui, Rebeca, Anne, justamente para expor isso, expor a necessidade dessa conversa entre a academia e o universo profissional. Esse curso é inédito? Então, melhor que transforma, abrilhanta ainda mais o trabalho do ILP, porque justamente isso. Não adianta a gente falar sobre a paradiplomacia. Não adiantaria eu fazer aqui 10 slides de referências acadêmicas da paradiplomacia, pegar a bibliografia do meu TCC, apresentar, porque ela está certa do ponto de vista acadêmico. Não tem um A ali errado do ponto de vista acadêmico, baseado nas referências. Porque eu brinco que TCC a gente não pode falar nada, né? A gente só pode juntar o que os outros falaram. Então, assim, do ponto de vista acadêmico, não tem erro. Mas do ponto de vista prático, assim, tem bastante. Então, como que a gente pode curar isso? Justamente criando um grupo de trabalho. Tem um grupo de trabalho muito legal na Associação Comercial de São Paulo, que esse eu tenho o prazer de dizer que o nosso trabalho inspirou. Eu sou conselheiro hoje de lá, junto com a secretária Angela Gandra, que justamente reúne todo mundo, do setor privado, governo do estado, governo do município, empresa, academia, para falar sobre o que está acontecendo no mundo real das RI. O que que a guerra na Ucrânia está afetando no meu dia a dia, né? No meu trabalho. Porque RI é uma área muito bonita, chama muita atenção. Mas muitas vezes, até você explicar qual que é o impacto do Estreito de Hormuz estar fechado para a realidade aqui, é difícil você explicar isso para a população. Não de você explicar, mas ela entender realmente ali qual que é o impacto prático. Porque a população não está interessada no Estreito de Hormuz, ela está interessada se a gasolina dela vai estar mais cara ou mais barata. Então a gente precisa trazer isso, a gente precisa tirar isso do mundo da academia, para trazer para o mundo real, e o mundo real precisa querer ingressar na academia. Eu falo, eu sou professor, mas eu talvez seja um vilão da academia no sentido de artigo, porque eu brinco, eu gosto de fazer meus artigos, minhas aulas, sempre voltados ao lado prático. Então, por exemplo, hoje a gente tem dentro do IBMEC o Observatório de Políticas Públicas do IBMEC. E a ideia lá é justamente. A faculdade fornece, né, o embasamento teórico na academia, mas a gente quer fornecer o conhecimento prático. O Ayrton faz parte do OP aqui em São Paulo, e eu brinco que o OP do Rio, que é o nosso observatório, eu botava os alunos para ligarem para deputados estaduais e para vereadores para marcar reunião. Eu falei, o que vocês vão enfrentar na paradiplomacia é isso, é você ligar para um consulado, saber explicar por que que você precisa de uma agenda com aquele consulado. Saber explicar por que que a sua política pública ela é interessante. E fazer com que eles te recebam. Mas mais ainda, que eles te escutem. Então, isso acho que falta muito, é uma crítica que eu faço à academia, mas que tem melhorado. Inclusive, parabenizo aqui o trabalho da Faculdade de Belas Artes, que tem hoje uma cadeira para paradiplomacia, que é liderada pelo querido Demetrios, professor Demetrios, que faz um brilhante trabalho, porque é importante ter essa conexão entre eu chamo de mundo real e academia, mas realmente é essa conexão. Então, entrando agora na questão do interesse institucional, e medidas como essa, Anne, realmente são incríveis, para que isso seja falado, porque muitas vezes a área de RI ela consegue falar só para duas pessoas, ou para os alunos nas faculdades, quem cursa uma graduação em RI, ou para quem está num evento, numa solenidade. Em uma solenidade, ninguém nunca vai falar isso que eu acabei de falar. Então, por que isso não está em livro, não está em material, não está em artigo? Porque é muito difícil transcrever isso. É muito difícil a gente quantificar esse tipo de informação para uma publicação. É a meta do meu doutorado, então eu sei que vai ser um desafio bem complicado, mas eu já comecei a fazer isso no meu mestrado, fiquei feliz quanto a isso. Depois vou compartilhar com vocês também. É, meu mestrado ele já traz, até trazendo um pouco disso da academia e da prática, meu mestrado ele já traz um estudo de caso sobre a cidade de São Paulo e a interação dela junto ao G20. Todos aqui conhecem o G20? G20, como é de conhecimento, o Brasil foi presidente em 2024 e as agendas eram concentradas na cidade do Rio de Janeiro. Então, São Paulo fez uma mobilização institucional para trazer as agendas do G20, algumas delas aqui para a cidade de São Paulo. Eu tive o prazer de liderar esse projeto na prefeitura. Então, junto a isso, acabou sendo minha dissertação de mestrado. O Ayrton, coitado, sofreu na minha mão durante essa época, mas ajudou muito também. Que foi realmente transcrever um desafio, né? Transcrever isso para a academia de uma maneira em que eu pudesse explicitar, mesmo que de alguma forma, os desafios de levar isso para o papel. Então, até no marco das dificuldades, né, da pesquisa, eu apresento bastante isso, que realmente foi um desafio ter dados, porque ao passo que tinham as notícias, né, das reuniões que a gente fazia, das missões, a gente não tinha como botar, e aqui eu vou dar um exemplo mesmo, eu sei que o curso vai ficar na lista fechada, eu tive que ir uma vez para o Rio para impedir que fosse assinado um documento que cancelaria qualquer possibilidade das agendas serem em São Paulo. Só que como é que eu boto isso num artigo? Então, assim, claro, eu tenho selfie lá no evento, mas não adianta muito. Até porque a maioria desse tipo de reunião são as portas fechadas. Se você tiver um celular, acabou a reunião. Então, eu acho que é muito interessante trazer isso. A academia, ela é fundamental. Não existe política pública sem embasamento teórico. É certeza de fracasso. É tentativa e erro. E tentativa e erro com dinheiro público é proibido. A gente não pode usar nosso dinheiro dessa forma. Só que também, tentar fazer pesquisas acadêmicas sem conexão com a realidade, a gente vai esbarrar em um mundo das fadas. Então é um desafio que a gente precisa debater isso cotidianamente. E entrando agora justamente no interesse institucional, que diversos grupos, diversas empresas, diversos setores, tanto da administração pública, tanto também do terceiro setor, tem adentrado em um interesse institucional por essa pauta, o que me deixa muito feliz, porque as pessoas estão vendo os desafios. A COP30 foi um exemplo disso. Porque existe uma frase que eu gosto sempre de trazer em toda palestra, em toda aula, em toda reunião. Os problemas, eles moram nas cidades, nos bairros, nas esquinas. A política pública a nível de rua, quem conhece é a cidade. Os estados, eles conhecem o conjunto de problemas das cidades. E a União conhece o conjunto de problemas dos estados. A União, ela não tem conhecimento do que acontece na esquina da minha casa. E seria impossível ela ter. Por isso que existem as unidades federativas e os municípios, as diferentes administrações. A gente pega o caso de uma cidade como São Paulo. São Paulo tem as subprefeituras. A gente ainda tenta focar mais ainda. Por quê? É impossível você conseguir ter esse olhar da União para um bairro. Então, a COP30, o próprio G20, a presidência brasileira do BRICS foram exemplos de que as agendas internacionais, elas estão se capilarizando. O G20 possui diversos grupos de trabalho diferentes. Grupos de engajamento, também tem os grupos de trabalho da administração federal. Só que esses grupos de engajamento, eles lidam com pautas locais, eles sempre tentam buscar conexões locais. No caso do BRICS, as agendas foram pesquisadas a fundo por cada representante. No caso da COP particular, a própria ONU entendeu que não adianta eu conhecer, pegar um relatório sobre o Brasil e ler aquele relatório 20 vezes, que eu não vou saber onde que eu posso implementar aquela política pública. Política pública, ela é implementada no bairro, ela não é implementada num relatório. Então, isso é muito importante. E quem implementa isso é a cidade. Claro, com o repasse da União, com o repasse do governo do Estado. Mas quem pega a mão na massa, quem faz o estudo de viabilidade, são as prefeituras. Então, isso é fundamental. Esse estigma anterior de busca de associações com a União tem sido, eu vou usar um termo que eu gosto, que é curado. Justamente tem apresentado resultados. Então, aqui eu destaquei, né, o BEP do IPEA, o Boletim de Economia Política Internacional 37, que o IPEA publicou em 2023, Foi incrível, porque foi a primeira publicação do IPEA voltada à paradiplomacia, à diplomacia subnacional. Eu tive a oportunidade de publicar meu TCC com pequenas adaptações, né, nesse boletim. É um boletim incrível, tem diversos artigos muito legais. E justamente virou uma munição acadêmica para a área de RI. Eu usei até como bibliografia também da minha dissertação, porque ele aglutinou várias opiniões, várias ideias e várias realidades. Porque a paradiplomacia de São Paulo não é a mesma paradiplomacia da minha cidade, Barra Mansa, no interior do Rio. Cada um tem um poder diferente, cada um tem uma assimetria. É importante explorarmos as assimetrias. E aí, aproveitando esse gancho, a própria Fundação Alexandre de Gusmão, do Ministério das Relações Exteriores, lançou agora, eu acho que de forma ainda não oficial. Não, mentira, agora de forma oficial, desde ontem, porque saiu ontem. Não, saiu ontem, então posso divulgar. É o primeiro Policy Brief da FUNAG. Que tem como objetivo o quê? Publicações diretas e de impacto. Focar não na história, não na questão geral da coisa, mas qual que é o problema, o que que a gente pode fazer para resolver e como que a gente vai fazer e quando. Então, a FUNAG ela fez esse policy paper. Eu tenho a honra de estar participando da primeira publicação desse tipo da história da FUNAG, justamente com um artigo que traz as assimetrias e potencialidades entre a cidade de São Paulo e a cidade de Mangaratiba, no interior do Rio de Janeiro, uma cidade de 52 mil habitantes, é litorânea, conhecida popularmente como a cidade que o Neymar tem casa. Então, assim, não, atrai bastante turista. E a gente pôs isso justamente no plano internacional deles, de explorar, né? E o que é muito interessante é que Mangaratiba tem um baita potencial. Mangaratiba começou a atuar internacionalmente tem 2 anos, de forma mais eficaz. E estão fazendo um baita de um trabalho. Só que, claro, a gente não pode esperar que seja o mesmo trabalho que a cidade de São Paulo. A gente não pode esperar que eles vão abrir lá 102 consulados. Exatamente, não tem o mesmo orçamento, não tem a indústria. Não, são diferentes, são assimetrias. Só que a gente pode explorar essas potencialidades. E a ideia que eu apresento nesse artigo é justamente do Itamaraty ser o ponto central desse apoio. Existem milhares de cartilhas, tá, pessoal? De internacionalização de cidade, de projetos. Só que isso é uma coisa. Outra coisa é quando um prefeito precisa ir para fora, ele vai ligar para o assessor dele e vai falar: me arruma uma agenda com fulano. Fulano vai ter que ligar no Itamaraty. Pode até ligar direto para a pessoa, mas a pessoa vai ligar no Itamaraty e vai falar: vocês conhecem? É prefeito mesmo? Que é aquele check-up que todo mundo faz. Então é fundamental ter essa conexão. Então a FUNAG tem mostrado esse interesse e note que, apesar de ser um estudo sobre diplomacia subnacional, a Fundação Alexandre de Gusmão, vinculada ao Ministério das Relações Exteriores, está fomentando essa pesquisa. Justamente porque, se o Itamaraty estiver no meio, é muito mais fácil, pessoal. O Itamaraty ele não é inimigo da internacionalização dos estados e dos municípios. A paradiplomacia, no sentido de paralela, como eu falei, no Brasil ela é muito pouco usual. Porque o Itamaraty ele ajuda. Por exemplo, hoje se eu tenho uma empresa, eu sou do setor privado, eu tenho uma empresa, eu posso ligar para qualquer setor comercial de qualquer embaixada brasileira e pedir um estudo. Eles voluntariamente fazem um estudo setorial. Então, assim, o Itamaraty é uma mão na roda para a gente. O embaixador Tabajara faz um trabalho brilhante aqui em São Paulo, justamente nesse apoio às cidades, às empresas que estão vindo para cá. Então, isso é muito importante. Então, eu acredito que esse retrato da FUNAG está incentivando essa pesquisa, comprove justamente que o Itamaraty está para ajudar essas cidades e esses estados. E, claramente, o interesse institucional dos estados e dos municípios. Perdi a conta de quantos, desde governadores a secretários estaduais, prefeitos, vice-prefeitos, secretários municipais, já me ligaram. Ligaram para colegas pedindo auxílio para se internacionalizarem. Desde criar uma área internacional, ajudar a estruturar, ajudar a ter reuniões de caráter internacional, eu realmente perdi a conta, porque, assim, às vezes a gente toma alguns sustos, né? Toca seu telefone, só um instante que eu vou transferir para fulano. Você não acredita muito, fala, deve ser trote. E aí, quando você vê, não, realmente a agenda é de verdade. Eu falo isso porque eu paguei um mico porque eu desliguei na cara de um prefeito, tá, pessoal? Uma vez ele me ligou, eu não acreditei, e depois eu descobri que era verdade, não foi muito divertido. Mas, nesse sentido, é legal trazer isso, porque os estados e municípios perceberam. A gente vive num momento político, pessoal, muito instável. Não estou fazendo aqui mérito de um lado ou de outro. A gente vive num momento político nacionalmente instável. Não mais do quesito democrático, mas no sentido de construção de relações internacionais. O mundo geopolítico está muito instável. Quando que nós tivemos tantas guerras e conflitos e crises ao mesmo tempo? A gente tem ao mesmo tempo, hoje, um Estreito de Hormuz fechado, uma guerra na Europa, que é na Ucrânia. A gente tem a crise do hantavírus ameaçando começar, uma crise de ebola. A gente tem preço de container batendo recorde. A gente tem uma guerra comercial entre Estados Unidos e China. Quantos problemas a gente não tem? E se a gente achar que esses problemas não impactam as cidades, a gente vai errar no cálculo de risco, a gente vai errar na formulação de políticas públicas. Preço do combustível. Como que a gente vai fazer uma licitação adequada de um ônibus sem analisar o preço do combustível? Sem analisar a flutuação que o preço do combustível pode ter no futuro. Quantos aditamentos de contrato serão necessários pela alta do preço do combustível? Então a gente vê um conflito que não tem nada a ver com a nossa rua, com o nosso bairro, com a nossa esquina, impacta. Então os gestores municipais, gestores estaduais, precisam ter conhecimento sobre os impactos internacionais nas agendas que afetam a eles. Um outro exemplo que eu gosto de trazer: crise energética, crise hídrica. Por exemplo, hoje a gente tem um boom, por exemplo, em países próximos, de data centers, que consomem muita energia. A gente está trazendo alguns para São Paulo, para o estado, está trazendo, o Rio de Janeiro tem levado alguns. Só que isso gera um gasto energético maior. Isso acarreta em necessidade de investimento. Hoje o grid energético brasileiro, ele é majoritariamente limpo, é o mais limpo do mundo. Até quando isso vai ser suficiente? A gente tem inteligência artificial, que ninguém sonhava dessa sala 4 anos atrás. E hoje a gente consome água. Tudo que a gente apaga de luz e fecha de torneira na hora de escovar o dente, a gente gasta gerando figurinha no Gemini e no ChatGPT. É triste, mas a novela da Moranguete do Abacatudo tem um custo energético muito alto. Então, esse tipo de interesse que os estados e os municípios estão trazendo é fundamental para que as políticas públicas possam ser mais assertivas. E aí, entrando na questão da análise de caso, eu comentei, né, anteriormente do caso do G20. O caso do G20, ele foi muito interessante de desenhar porque a gente não tinha referência. Porque o Brasil nunca tinha presidido o G20. O G20, ele é multicapilar, né, ele tem agenda federal, que são dos estados, que é a reunião em si, são reuniões de ministro da Fazenda, ministro da Saúde, são vários eixos temáticos. E a gente tem os grupos de engajamento da sociedade civil que vão de A a Z, tem desde negócios, passando por juventude, saúde, mulheres, é uma variedade de temas. E a gente precisou, dentro de um contexto político, conseguir trazer essas agendas para São Paulo. Porque as agendas iam ser majoritariamente no Rio, tanto que a cúpula foi no Rio. Só que São Paulo não ia ter nenhuma agenda. Vocês conseguem imaginar a cidade de São Paulo sem a agenda do maior grupo econômico do mundo? É difícil de acreditar. E aí, dos bastidores, que a gente não pode botar em livros, por exemplo, essa é uma matéria horrorosa que ia acabar com qualquer chance da gente ter essas agendas. Tive que pegar um voo, correr para o Rio e convencer uma determinada pessoa não falar, dá mais uma semana, deixa a gente se organizar. E a gente fez isso. Nos organizamos e criamos um grupo, na época, até com participação da Alesp, da assessoria do então presidente da Comissão de Relações Internacionais. Criamos um grupo de trabalho que deu origem depois ao grupo da Associação Comercial de Relações Internacionais. Basicamente, são os mesmos atores. Foi no finalzinho, não. Acho que você estava com a gente ainda. E esse grupo multissetorial, então a gente juntou de academia, empresa, passando por governo, passando por diplomatas influentes, aposentados que residem na cidade, foi de A a Z mesmo. A gente conseguiu trazer, por meio de articulação, desde as empresas que compunham o B20, que é o Business 20, passando por articulação com grupos da juventude, com articulações com ministros de Estado. Né? Então a gente teve reunião pessoalmente com 4 ministros de Estado em Brasília, para expor a necessidade da gente trazer, reuniões com a Presidência da República, reuniões com a Câmara dos Deputados, reuniões com todo mundo que vocês imaginarem. Justamente expondo a necessidade de ter essa agenda em São Paulo. Mas mais que isso, não a necessidade, mas a necessidade do que aquela agenda precisasse em São Paulo. São Paulo não ia ser o maior beneficiado da agenda ser aqui, mas a agenda ia ser beneficiada de ser em São Paulo. Então a gente usou muito como inspiração o lema da cidade, de que a gente não é liderado, a gente lidera. E com isso, a gente acabou recebendo aqui a reunião de presidentes de bancos centrais e ministros da Fazenda, aqui em São Paulo, no Ibirapuera. que é a principal, tirando a cúpula, né, a principal agenda do G20. Trouxemos 20 grupos de 20 agendas dos grupos de engajamento para a cidade, com destaque para de caráter econômico, que é a vocação natural da cidade. E tudo isso, até inclusive quando eu estava conversando com a Rebeca e com a Anne sobre esse curso, elas comentaram sobre a BRIG, sobre a Associação Brasileira de Relações Institucionais e Governamentais, e a gente submeteu esse projeto à BRIG, e ano passado a gente foi um dos vencedores do Prêmio Marco Maciel de Relações Institucionais, na categoria de Projetos Internacionais. Era uma equipe bem grande, era eu, o Ayrton e o Bacal, nós três nessa correria, mas foi muito interessante poder articular esse projeto, porque a gente não tinha referência de quem que a gente tinha que engajar, como, se tinha que ser com o diplomata dos países que estavam vindo, com quem que a gente tinha que engajar. Então foi algo muito novo, foi estruturado do zero, e mesmo assim a gente conseguiu modificar a maior agenda econômica do mundo. E esse caso ele é interessante para a paradiplomacia, por quê? A paradiplomacia, ela não necessariamente ela é feita com consulados, com cidades estrangeiras, com países estrangeiros, com municípios estrangeiros. Ela passa muito pela construção com a secretaria que trabalha na sua prefeitura, pelo gabinete de um prefeito, pelo gabinete de um vice-prefeito, por um empresário que conhece outro empresário, que conhece aquela pessoa na China, que conhece no Japão, que conhece nos Estados Unidos. A paradiplomacia ela é feita de relações, não necessariamente internacionais. Então, um outro ótimo exemplo é essa casa, que tem uma comissão de relações internacionais, em que todos os deputados têm uma bagagem internacional. Não de viagem, mas sim de agendas internacionais. Então, hoje, se tem alguma demanda de caráter internacional, algum deputado da comissão já teve uma vivência em um daqueles países do qual reside o problema e ele consegue ter um contato próximo para solucionar. Então, as relações são fundamentais na paradiplomacia. As relações internacionais, as relações institucionais, governamentais, todas elas criam uma zona de influência para aquele município, para aquele governo estadual. E essa zona de influência, pessoal, ela não necessariamente precisa ser grande, ela não necessariamente precisa ser forte, ela precisa ser objetiva, ela precisa ser precisa. Então, por exemplo, tem muitos municípios aqui do interior, alguns prefeitos que me procuraram, principalmente no Congresso da Associação Paulista de Municípios, trouxeram: ah, minha cidade é um grande polo produtor de XYZ, minha cidade ganhou não sei quantas medalhas na prova de física, química, matemática. O que que a gente pode usar isso? Com quem que a gente pode conectar essa cidade? A paradiplomacia, ela não é um serviço geral. Não adianta a gente fazer cartilha de caráter generalístico todo dia. Claro, as cartilhas de caráter generalístico, elas são fundamentais para se dar um norte para aquelas prefeituras, para aqueles estados, principalmente para as prefeituras. Por quê? Ajudam a entender o que é relações internacionais, por que que eu não posso dar opiniões difusas sobre o mesmo tema. Então, essa cartilha, como eu trago no meu artigo, é fundamental que o Ministério das Relações Exteriores, em parceria com cidades e os estados, formule para que tenha esse embasamento mínimo das relações internacionais. Mas, como eu apresento também no meu trabalho, é necessário um aprofundamento, tanto com a ajuda do Itamaraty, mas com a ajuda de especialistas, para que as cidades e estados consigam criar soluções adaptadas à sua realidade. Então, por exemplo, tem um caso muito interessante que eu gosto de trazer, que é o caso de Volta Redonda. Volta Redonda é uma cidade no interior do estado do Rio, que é um polo industrial muito forte, tem a sede da CSN, e Volta Redonda sediou uma das agendas do grupo de jovens do G20. E foi algo incrível, porque todo mundo se perguntou: mas por que Volta Redonda? Porque foi feito um trabalho muito interessante. Hoje, Volta Redonda tem uma secretaria de juventude que é liderada por um excelente secretário que faz um trabalho incrível, justamente fomentando tudo isso, mantendo um trabalho que foi feito em caráter internacional. Então, por exemplo, Volta Redonda, eu brinco que eu tenho um carinho especial porque a cidade foi fundada pelo meu avô. Então, eu tenho um carinho especial, morei do lado. Então, Volta Redonda hoje se insere no círculo internacional. Não mais meramente como a fábrica da CSN, mas sim como uma cidade que tem políticas públicas efetivas e eficazes. Então, essa adaptação ela é totalmente necessária. E relações internacionais, pessoal, vai de A a Z. Não existe nenhuma cidade no Brasil, das mais de 5 mil cidades que nós temos, dos 26 estados e do Distrito Federal, que não tenham nada que não possa ser internacionalizado. Seja colaborar com alguma cidade no exterior, ou seja, trazer políticas públicas do exterior para essa cidade. E o que que isso acarreta? É post no LinkedIn? É foto para o jornal? Também. É, em última instância, voto? Também, porque você tem uma política pública melhor, você atende melhor a sua população. Mas isso traz qualidade de vida. Qualidade de vida impacta em tudo, traz infraestrutura para a cidade. E às vezes, pessoal, a política pública pode nascer de problemas tão pequenos no nosso cotidiano que a gente não faz ideia. Tem uma solução que é muito interessante, que veio da Malásia para uma cidade no Brasil. A Malásia, ela tem um sistema de túneis, né, justamente pela sua geografia, que quando a cidade vai alagar, os túneis evacuam todas as pessoas, e ao invés de alagar a cidade, alaga o túnel. Justamente vira um reservatório d'água. E tinham cidades no Brasil que sofriam com esse problema. E faziam os piscinões, né, que a gente conhece. Só que como é que você constrói um piscinão no interior, numa cidade de interior que não tem infraestrutura para quase nada? Como é que a gente insere uma tecnologia tão de ponta como essa? Por meio de cooperação técnica. E, pessoal, os países adoram o Brasil. Ser brasileiro é bom demais. Todo mundo gosta do Brasil no mundo internacional. Então a gente consegue ir para fora atrás dessas políticas públicas. Dificilmente os países não nos escutam, não sentam para escutar. Mas esse trabalho precisa ser feito de forma embasada. Não adianta, por exemplo, um prefeito, uma prefeita, um vereador ir para fora construir uma agenda de bate-papo, se não tiver encaminhamento. É bom, mas vai gerar sua post no LinkedIn. E uma coisa que é legal trazer aqui, outra coisa que não. É muito complicado você botar num livro, botar num artigo. Por exemplo, nos últimos 2, 3 anos, o governo do estado do Rio fez diversas missões internacionais com prefeitos das diferentes zonas, né? O Rio tem 92 cidades, é bem menor que o estado de São Paulo em número. E o que que acontece quando esses prefeitos foram para fora? Fazer importantes agendas, inclusive na ONU. O que que vocês acham que aconteceu? Alguém tem uma opinião? Qual foi a matéria que saiu na mídia? Prefeito vai para a Disney, porque o fórum era em Orlando. Sendo que na época, eu conheço essa cidade do Rio, uma outra, a gente foi um baita de um evento, um baita do seminário, só de doação de cooperação técnica. A cidade pegou quase 300 mil dólares. Mas o que ficou na mídia, ainda mais em ano eleitoral, foi o prefeito foi ver o Mickey. O pessoal começou a chamar o prefeito de pateta por causa da Disney. Então, assim, claro, as relações internacionais a nível de cidade têm seus desafios. Como é que eu boto isso num livro? É difícil, por isso que é minha crítica ao mundo acadêmico. Eu não posso botar que o prefeito foi chamado de pateta pela mídia da cidade. E o Rio tem petróleo. Por exemplo, um exemplo muito legal, obrigado por compartilhar, é justamente hoje o maior polo petroquímico da América Latina é no Brasil. Da América Latina, desculpa, do Brasil. É no Rio de Janeiro, no estado do Rio de Janeiro. Você tem a feira do petróleo de Maricá, que é assustadoramente grande. É uma coisa assustadora de grande. Maricá começou a se internacionalizar. Por quê? No início, Maricá fazia o quê? Recebia. O prefeito ia, recebia o prefeito do Texas, recebia o prefeito de vários países que vinham, recebia chefe de estado. Só que ele percebeu, poxa, eu estou com esses caras aqui na minha cidade. Como é que eu não vou? Eu tenho que ter alguma agenda para apresentar para eles. Então Maricá começou a ter muito investimento. Hoje Maricá, no Rio, é uma das cidades que tem de tudo, assim, realmente. Maricá e Macaé são duas cidades, assim, a feira de petróleo é Macaé, perdão. Só que Maricá também tem muito royalty de petróleo e recebeu muitas visitas por causa da exploração. É isso, inclusive é um debate o qual eu prefiro nem entrar enquanto fluminense, porque os estados. Mas isso também reflete na paradiplomacia. Isso é interessante trazer, porque, querendo ou não, esbarra um pouco na questão também da soberania da União em fazer a divisão conforme ela achar mais adequada, e não dos entes federados. Então, realmente, assim, amarrando, né, tudo isso, a paradiplomacia, ela é uma área muito nova, relativamente falando. Quando a gente conversa até com gestores da década de 80, da década de 90, e a gente fala de paradiplomacia, eles, não, isso é coisa de Itamaraty, não tem nada a ver com isso. Por quê? É algo muito novo ainda. Só que tem muita oportunidade, pessoal. Tem muita oportunidade. Seja para trabalhar com paradiplomacia. O Brasil tem 5 mil municípios. Se formam uma média de 12 mil alunos de relações internacionais por ano no Brasil. O mercado de RI não absorve essas pessoas. Então a paradiplomacia ela nasce também como uma oportunidade de emprego para esses profissionais. Em outra questão, a paradiplomacia ela precisa ser desenvolvida. Não como viagem para tirar foto, mas sim como política pública. E não de governo, mas sim de Estado. Porque um projeto de relações internacionais não é algo que você vai colher em um ano e meio, muito talvez. é algo de médio a longo prazo. Claro, a curto prazo você consegue ter ali pequenos impactos, mas precisa ser uma política de Estado. Pessoal, para encerrar esse primeiro bloco da aula, que é focado justamente na questão da paradiplomacia em si, dos conceitos, da história, queria abrir agora para perguntas, antes da gente dar um intervalo para o nosso segundo bloco, que vai abordar justamente sobre a diplomacia e paradiplomacia parlamentar. Obrigado. Opa, tudo bem? Acho.
1: Boa tarde a todos. Meu nome é Antônio Jorge Jucá, sou funcionário concursado aqui da Assembleia há quase 30 anos. Trabalho aqui na Secretaria-Geral Parlamentar, acompanhando todo o processo legislativo. E acompanhei também o que o professor falou sobre a Comissão de Relações Internacionais. Parabéns pela exposição. Um questionamento que eu faço é: primeiro ponto, estive recentemente, um mês passado tirei férias, fui a Nova York. Minha Disney não é o Mickey, o Pateta, é a ONU. Fui lá na ONU, curti. E tem as visitas acompanhadas. Eu questionei sobre a Conselho de Segurança, né, a formação do Conselho de Segurança. Aí perguntaram qual era a proposta que a gente tinha, né? Que não é fácil, né? Quem criou a ONU não vai querer mudar. Assim é a história do mundo. Eu sugeri que não fosse países, e sim blocos, porque nenhum país é dono da ONU para dizer o que pode ser vetado ou não. Então ficaram de analisar, olharam isso, pô, é uma coisa interessante, vamos ver. Se voltando aqui ao nosso nível Brasil, recentemente o governo do estado de Goiás fechou acordo para venda da mineradora, que explora terras raras, que é o assunto do momento, né? Enquanto isso, o Congresso está regulamentando sobre a utilização de terras raras. Queria saber sua opinião, o governo do estado de Goiás.

0: Não, mas é como você falou, quem chegou lá não quer que ninguém chegue. Então, é um desafio do ponto de vista internacional que a gente vai ter, sem dúvidas. É, o Brasil tem uma diplomacia muito sólida, muito respeitada, principalmente a nível técnico. Os diplomatas do Itamaraty são considerados por muitos outros homólogos a melhor escola diplomática do mundo. Nós formamos diplomatas de outros países também. Então, tive a oportunidade de estagiar no Itamaraty. Hoje estou como pesquisador voluntário junto à FUNAG, que é vinculado. E realmente, eu acho que o Brasil tem um caminho muito interessante no sentido dessa reforma. Entrando agora na sua pergunta, que quando você falou do Goiás, eu já imaginei que viesse, e é um exemplo muito interessante da gente discutir, não só o caso do Goiás, mas outros casos que aconteceram bem recentemente, em Aracaju, se eu não me engano. Não sei se você chegou a ver essa notícia. Essa foi até mais divertida, confesso. Ainda bem que o curso não é transmitido ao vivo. Mas. Ah, não, beleza. Então, depois eu conto essa com mais calma. Mas no caso do Goiás, existem competências que são privativas da União. Então, o caso do petróleo, dos minerais, o subsolo é da União, né? E suas riquezas minerais. Então, por exemplo, até teve um caso agora de um senhor que achou petróleo em casa, virou uma baita
1: Foi
0: discussão
1: lá no Ceará.
0: no Ceará. Jorrou petróleo, claro, vai ganhar 1% se um dia explorarem, mas até decidir se vão explorar, mais de. Vai falta um tempo. É uma burocracia, mas que é importante, garante a soberania, sem dúvidas. Mas no caso desse acordo assinado pelo Estado de Goiás, propriamente dito, claro, teve um impacto midiático muito grande, até por conta das eleições presidenciais, o fato do governador ser pré-candidato. Mas quando a gente olha, o próprio acordo em si, a materialidade do acordo do que foi assinado, o acordo ele é um mero protocolo de intenções. Então, ele não tem validade jurídica do ponto de vista prático, porque ele não se compromete a nada. É meramente um protocolo de intenções a fazer algo no dia que tiver aquilo. Então,

0: tensões para elaborar estudos conjuntos e não de vender propriamente dito para aqueles países. Só que a mídia, quando entra na mídia, vira um outro cenário, claro. E propositalmente, até por parte do Estado, acredito que tenha dado essa ênfase maior, mas o acordo em si, a materialidade do acordo, não, ele é legal justamente por não se comprometer a nada, porque o que ele se compromete a um dia fazer não existe ainda. Então, a validade jurídica dele é bem questionável. É praticamente. Ele é juridicamente válido, mas ele não tem impacto nenhum. Então, e isso reflete também nos irmanamentos de cidade. Os irmanamentos de cidade, quando a gente olha, no caso da cidade de São Paulo especificamente, para que um acordo de irmanamento de cidade passe, seja aprovado, ele precisa passar pelo crivo da Câmara. E se a Câmara não aprova, não existe. Então, mas mesmo assim, ele não diz, de repasse, ele não se compromete a nada. Mas obrigado pela pergunta. Quer já fazer? Depois volto com a pergunta. Acho que dá. Senão a gente faz entrevista, tudo bom.
1: Deixa eu fazer um rapidinho.
2: Boa tarde, professor.
0: Boa tarde.
2: Parabéns pela aula. Queria só perguntar como podemos trabalhar com a paradiplomacia, com o terceiro setor no tema, educação ambiental escolar, com oficinas educativas.
0: Maravilha, obrigado. Obrigado pela pergunta. Qual é o seu nome, perdão?
2: Alain.
0: Alan?
2: Isso.
0: Muito prazer, Alan. Bom, quando a gente fala sobre paradiplomacia, necessariamente a gente fala dos estados, né? Dos estados e dos municípios, por ser uma diplomacia de entes subnacionais. Mas hoje tem sido muito tratada a questão da diplomacia corporativa, da própria relações internacionais mesmo, que podem ser aplicadas, desde o universo acadêmico, mas também ao universo de políticas públicas, independente do setor. Quando a gente fala de educação, sobretudo educação ambiental, que é um tema muito em voga, acredito que tenham diversas possibilidades. A COP30 foi um reflexo disso no Brasil, que várias instituições receberam aportes financeiros internacionais, fosse para desenvolver seus projetos, fosse para elaborar estudos para mapear projetos. Então, as relações internacionais podem impactar muito a questão ambiental no Brasil, mas principalmente de educação ambiental, de trazer plataformas de ensino, plataformas de aprendizagem. Métodos de aprendizagem, acredito que seja muito importante, porque no Brasil, muito da nossa educação ambiental vem do ensino escolar, de separar o lixo, do que a gente pode fazer ou não na natureza, aquela educação básica. Mas hoje existem metodologias, não só para as crianças, para os adolescentes, mas metodologias também de educação ambiental para empresas, para indústrias e principalmente para o terceiro setor. De como o terceiro setor pode levar isso para as empresas, até para as empresas auxiliarem no financiamento por parte do terceiro setor, mas também para contribuir, muitas vezes também com selos de melhores práticas internacionais ambientais, que facilitam muito no aporte de investimentos por parte do setor público.
3: Olá, professor.
0: Tudo bem?
3: Eu sou Ivan, professor de biologia, sou gestor ambiental. O meu TCC, na verdade, gestor ambiental, foi essa área da educação ambiental. Eu trabalho com educação ambiental também, né, nas escolas. E a lei que a gente está construindo é para colocar uma disciplina específica de gestão ambiental na escola pública e nas unidades escolares particular. Isso na parte acadêmica também. A pergunta do colega aqui, que ele faz parte do meu grupo também, é assim: a gente cria políticas públicas vinculado ao problema que está no bairro, na cidade, certo? Nós estamos fazendo com resíduos sólidos. Na verdade, eu sou o nome, eu acho que poucas pessoas conhecem como ecobrinquedista, projetista de brinquedos sustentáveis, né? Então, esse é o meu projeto na escola pública e nas unidades. A USP se interessou, algumas universidades se interessaram pelo projeto e também até alguns professores também se interessaram. Agora, minha pergunta direto: como eu posso criar uma estrutura, né, mais firme, não engessada, né, para com as prefeituras de São Paulo ou interior para aplicação desse projeto? Claro que eu tenho também empresas interessadas nesse projeto. Essa é a pergunta.
0: Não, perfeito, Evandro. Muito obrigado. Parabéns pela atuação. É realmente muito legal ver, porque acredito que na primeira infância, justamente, os brinquedos eles nos ajudam a fomentar muito do nosso pensamento. E eu acho que é um ensinamento que fica ao longo das nossas vidas. Então, realmente, parabéns pela atuação, Evandro. Dentro disso, acredito que uma estratégia

0: interessante, até para trazer não só a chancela do trabalho, mas também a chancela da necessidade desse trabalho, seria hoje atrelar aos Objetivos de Desenvolvimento Sustentável da ONU. Então, por exemplo, hoje, na cidade de São Paulo, toda política pública que é criada, ela precisa necessariamente estar atrelada a dois ou mais ODS, né, que são esses objetivos, que visam atingir as metas do Acordo de Paris até 2030. Então, acredito que seria muito interessante justamente mapear os ODS que mais se encaixem com o projeto do senhor, para que possa, na hora que o senhor for fazer essa exposição a prefeituras, independente da cidade, do estado, possa levar comprovando que ela ajudará essa cidade, esse estado, a cumprir as metas às quais toda a população mundial, por meio dos seus estados nacionais, por meio das Nações Unidas, chancelou e optou por aderir. Então, acredito que elas chancelam, né, as políticas públicas, mas ao mesmo tempo o senhor consegue alinhar de forma bem direta a atuação do senhor com os objetivos e necessidades daquela região.
1: O objetivo principal agora, esse ano, é fora do Brasil, né? Eu trabalho com o CRAS também, de Itupeva, interior de São Paulo, então vários CRAS eu já trabalho, e Fundação Casa também, então, mas está difícil de fazer essa escala fora, né? Aqui dentro é muito fácil fazer as coisas acontecer, mas trazer de fora para dentro o contrário é complicado.
0: Com certeza. Não, muito obrigado, Evandro. Mas acredito que realmente esses selos internacionais também existem alguns selos de melhores práticas, até o próprio ISO, né, da BNT, possam contribuir muito justamente para mostrar, explorar essas necessidades, acredito que seja muito interessante. Mas parabéns.
2: Quero agradecer a todos por essa primeira parte da aula. Agora são 13h40, daqui a 20 minutinhos a gente volta. Muito obrigada.
0: Obrigado, pessoal.
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2: Boa tarde. Obrigada. Agora vamos começar a segunda parte da aula de diplomacia parlamentar e paradiplomacia, aqui com o nosso professor Bernardo Torres. E agora vamos focar em diplomacia parlamentar.
0: Bom, boa tarde, pessoal. Muito obrigado pela atenção no primeiro bloco da aula. Obrigado, Rebeca, pela introdução. Bom, só fazendo uma consideração final sobre o primeiro bloco que a gente teve sobre paradiplomacia. A diplomacia parlamentar, ou então uma paradiplomacia parlamentar, para melhor compreendermos, foi essencial termos tido essa introdução no âmbito sobre o conceito, sobre as atividades comuns. Eu arrisco dizer aqui, em um mero palpite acadêmico profissional, que a verdadeira paradiplomacia é a diplomacia parlamentar. Porque quando a gente fala dos três poderes, né, judiciário, legislativo e executivo, o executivo, ele é a figura executiva, quem assina a lei, é quem representa o país, o estado, o município, em última instância. O parlamento representa também. O parlamento, ele nada mais é do que a expressão da população, tanto que o voto do legislativo, ele é um voto não direto, é um voto proporcional. Então, essa representatividade que o parlamento traz pelos partidos políticos, antigamente pelas coligações, hoje pelas federações, é uma representação da população, uma representação da realidade do município, do estado, do país. Então, justamente por isso que temos essa quantidade maior do que apenas um líder, né, no executivo. O executivo, ele sanciona, ele representa. Só que é muito comum, conforme nós vamos ver nesse segundo bloco, que as opiniões entre o legislativo e o executivo sejam difusas. Vou trazer aqui alguns exemplos, mas é muito mais comum nós termos uma divergência na diplomacia entre o executivo e o legislativo, seja ele federal, estadual ou municipal, do que por parte dos estados e das cidades. Então, arrisco aqui me dizer que a verdadeira paradiplomacia é a diplomacia paralela entre o executivo e o legislativo nas três esferas. Consegue projetar, por favor? Ah, maravilha. Tá bom. Bom, pessoal, sobre o primeiro bloco, nós temos até as 5, maravilha. Brevemente, só para saber se ficou mais alguma pergunta referente ao primeiro bloco. Ah, perfeito.
5: Boa tarde, obrigada pela aula, viu?
0: Obrigado, boa tarde.
5: No caso da mudança de gestão de município ou estado, como ficam os acordos internacionais feitos na gestão anterior? Eles continuam sendo mantidos ou não?
0: Bom, obrigado pela pergunta. Qual é o seu nome? Desculpa. Silvia, muito obrigado. Existem dois cenários divergentes. O primeiro deles é quando a gente fala em cidades como São Paulo, em que se tem a preservação de um histórico, seja por portal da transparência, seja pela questão da internalização dos acordos somente via ratificação do legislativo municipal, é muito mais fácil de nós termos um histórico traçado de quais hermanamentos existem, qual foi o processo, em que ano foi feito, como ele foi realizado. Entretanto, é comum vermos, ou seja, se muda a legislatura, se muda o mandato, nós conseguimos ter ali uma rastreabilidade desses acordos. Como eu falei anteriormente, hoje na cidade de São Paulo, qualquer irmanamento precisa ser aprovado pela Câmara Municipal. Então passa pela Comissão de Relações Internacionais, pela Comissão de Justiça, justamente para que tenha ali um histórico. Qual que é um dos requisitos hoje? É você ter a carta de intenções da cidade com a qual São Paulo está realizando esse irmanamento. Acredite, existem cidades que realizam irmanamento sem a outra cidade saber que está sendo irmã. É mais comum do que a gente pensa. É bem comum, diga-se de passagem. Novamente, como que a gente bota isso num livro, né? Difícil. Porque se nem a cidade tem como provar que fez o irmanamento, quem dirá um mero acadêmico. Mas é o que a gente enfrenta. Hoje não em São Paulo, mas enfim, em outras realidades. Então, no caso de São Paulo, existe esse histórico, existe essa rastreabilidade, é público, então os próprios pesquisadores, a própria academia consegue ser vigilante também quanto a isso. As próprias comunidades locais, então, por exemplo, se a gente faz um irmanamento com uma cidade chinesa, a própria comunidade chinesa costuma acompanhar esse irmanamento, desenvolvê-lo de certa forma. Agora, quando a gente vai para uma realidade em que são cidades menores, são cidades em que as relações internacionais é uma política mais de governo do que de Estado, é relativamente comum que esse histórico se perca com o passar dos anos. E comum no sentido literal. Não é raro. Tem vários exemplos de cidades que realizaram irmanamentos, passaram-se 4, 5 anos, de repente vem um turista dessa cidade, vem uma antiga autoridade dessa cidade, fala, não, vou passar naquela cidade, porque é irmanada com a do meu país. E o Poder Executivo, o Poder Legislativo, fala, a gente não tem conhecimento disso. Tem algum histórico? Tem, eles ainda pedem as informações, mas é relativamente comum. E um outro ponto também que ocorre é justamente, como eu comentei, a cidade ser irmanada sem o homólogo no exterior ter conhecimento disso. Então, hoje um pré-requisito em São Paulo para que esse irmanamento seja feito é a ratificação pela Câmara justamente exigindo uma carta do prefeito ou de alguém, alguém que tenha competência para tal. E competência para tal não são associações, não são entidades, é realmente o poder executivo ou legislativo daquele município. Mas é comum ter a perca desse histórico em cidades em que a política externa não é uma política de Estado, e sim de governo. Nada. Alguém mais? Perfeito, pessoal. Bom, entrando agora no próximo bloco, sobre a paradiplomacia parlamentar, propriamente dita, existem diversos fatores que fazem com que o legislativo acompanhe de perto as relações internacionais. O principal deles, orçamento, porque para a gente planejar e executar política, a gente precisa de orçamento, a gente precisa de gente. E relações internacionais, como a gente viu no primeiro bloco, é uma área muito sensível. É uma área em que a gente precisa ter, seja o preparo, né, dos servidores, como eu comentei agora na entrevista para a TV Alesp, é fundamental capacitar os servidores para as relações internacionais, os servidores forem atuar com aquilo. Porque a gente lida no poder público, né, quem trabalha nessa área internacional, a gente lida com os dois espécimes mais difíceis de se lidar, que são os diplomatas e os políticos. Então a gente precisa saber harmonizar essa relação. Os espécimes aqui eu digo de maneira jocosa, mas realmente, os políticos têm suas particularidades, os diplomatas têm suas particularidades. Todo mundo aqui que é assessor ou já foi assessor sabe bem como é. Então a gente se diverte nesse meio tempo, mas realmente é muito importante ter essa capacidade de navegar entre esses dois mundos. Então um conhecimento, mesmo que básico, sobre relações internacionais, sobre geopolítica, ele se faz fundamental para que esse servidor possa atuar de maneira correta, de maneira fidedigna aos objetivos daquela pasta, daquela administração. Então, essa capacitação, é, claro, ela pode ser por meio de curso de extensão. Esse curso do ILP, eu acredito que seja fundamental, principalmente pelo material exposto pelos colegas nas demais aulas, que é um material de altíssimo nível e principalmente um nível prático da questão, porque a gente sabe a dificuldade na correria do dia a dia. Por exemplo, aqui a gente tem vários consulados no estado, no município. É muito difícil a gente fazer uma pós-graduação especializada em um país. Mas a gente tem que saber que aquele país não conversa com o outro para no evento a gente não sentar um ao lado do outro. Isso é fundamental. Então, esse tipo de conhecimento ele é muito particular das relações internacionais. Então, é fundamental que tenha, sim, essa capacitação. E aí, entrando já no conceito da paradiplomacia parlamentar, da diplomacia propriamente dita parlamentar, o legislativo ele não é uniforme, ao contrário do executivo. O executivo é um representante, o legislativo é uma casa composta de vários membros, de vários deputados, deputadas, vereadores, vereadoras. Por não ser uniforme, existem opiniões difusas dentro do próprio legislativo. Então, as casas estaduais no país, em alguns poucos casos as casas municipais, possuem comissões de relações internacionais, voltadas justamente a tratar o tema em nome da casa. Então existem votações formais nessas comissões, eu vou abordá-las um pouco mais posteriormente, mas existe todo um processo formal para que a casa seja representada de uma maneira uniforme, apesar da opinião ser difusa dentro da própria casa. Só que nada impede dos senhores parlamentares, das senhoras parlamentares, de homenagearem países os quais possam ter origem, comunidades locais, até mesmo os consulados, com as suas opiniões próprias, que não refletem a opinião da casa, apesar de serem, em última instância, chanceladas pela casa. Então, vou apresentar um breve exemplo. A gente realizou, acredito que 2 meses atrás, um evento em parceria com o IBRICS, que eu comentei, o meu centro, que foi com o deputado Mauricinho, inclusive agradecê-lo aqui novamente pelo apoio. E, claro, saiu na placa, né, o nome do nosso centro, o nome do IBRICS e o nome do deputado Mauricinho. Mas essa é uma homenagem emitida pelo mandato do deputado. Claro, vem a logo, todas as placas, né, igual na Câmara, vem a logo, também da casa, porque ele representa a casa. Mas aquela opinião particular é uma opinião do mandato, não é uma opinião da casa. Então isso é muito importante de trazer, justamente porque os países veem isso de uma forma muito difusa. Isso eu vou destrinchar mais para frente. Mas dentro do conceito, quando a gente fala de diplomacia parlamentar, a gente fala do interesse da população, diretamente refletido na eleição daqueles deputados, daqueles representantes legislativos. Então, por exemplo, quando a gente tem uma Câmara Federal em Brasília, aqueles deputados eles representam os interesses regionais da área específica dentro do estado deles. Então, a diplomacia parlamentar ela é muito mais fragmentada do que a diplomacia executiva, justamente por o caráter do representante parlamentar ser mais fragmentado entre os diversos grupos da sociedade. Então, é importante frisar que a diplomacia parlamentar ela é tudo, menos uniforme. E isso, os próprios consulados, as próprias embaixadas, quando vêm ao Brasil, quando aqui chegam, eles percebem isso muito claramente. Seja porque um deputado pode ser favorável àquela questão e o outro não. E quando a gente analisa a evolução parlamentar, da diplomacia dos parlamentares, é muito legal trazer um contexto que remete claramente à Câmara Federal em Brasília. Porque no passado, como eu abordei no nosso bloco sobre a paradiplomacia em caráter geral, as relações internacionais e subnacionais tinham um caráter meramente cerimonial. Era realizar recepção, era receber com pompas, talvez uma vez ou outra realizar uma visita àquele país, trocar presentes. E por vezes, claro, deu-se início a esse debate sobre melhorias em políticas públicas. Só que a diplomacia parlamentar, ela sempre focou mais nas políticas públicas. Porque existe um conceito em Brasília, eu morei em Brasília 8 anos, e esse foi um dos conceitos que eu mais ouvi a primeira vez que eu falei que eu tinha algum interesse político na minha vida. Minha família vem da política, então não tem muito para onde correr, mas não por agora, por bom tempo, acho que estou fora dessa. E é justamente, presidente tem um, deputado tem 513. Então, assim, todo mundo quer falar com o presidente. Às vezes o deputado, assim, quem frequenta Brasília, até aqui na casa mesmo, muitas vezes vocês não sabem quem que é um deputado. Está passando, você não sabe quem é o deputado, você não sabe quem é o vereador. É comum, é do jogo. Então, algo que é muito importante é que essa evolução da paradiplomacia parlamentar ela foi muito feita baseada em políticas públicas, em missões de acompanhamento internacional, em missões às Nações Unidas, em missão a outros países para trocas parlamentares. E aqui eu destaco, estava até comentando com a Anne e com a Rebeca, eu estava lendo a biografia do meu avô foi deputado e senador, que uma das primeiras missões do Congresso brasileiro na década de 60 foi liderada por ele para as Nações Unidas. Então, e para outros países também, como o Japão. E isso reflete muito na evolução, porque a gente vê que, desde a década de 60, as políticas públicas, a nível parlamentar, têm sido discutidas. Então, por vezes, o Executivo não discutia políticas públicas, de caráter internacional, mas o Legislativo já discutia, já buscava soluções, buscava implementar melhorias. Mas, claro, o Legislativo ele pode sugerir, ele pode votar, o Executivo pode sancionar. Ou seja, não adianta termos uma legislatura com vários deputados interessados, se o Executivo não está interessado. E vice-versa, não adianta o Executivo estar interessado e o Legislativo não. Então, é um trabalho conjunto dos três poderes, claro, e o Judiciário também precisa chancelar toda essa atuação. Como eu falei, existem desafios jurídicos hoje fortes para a paradiplomacia. Então, ela evolui muito nesse sentido, resultando, principalmente na década de 90 e anos 2000, na instalação muito ainda embrionária de grupos de amizade entre países. Isso virou uma febre nos anos 90 em Brasília, porque se um deputado tinha uma nacionalidade, se tinha um parente em algum país, queria visitar aquele país, queria, enfim, se aproximar, ele instituía o grupo de amizade. Eu vou entrar nisso um pouco depois, né, o grupo de amizade das frentes parlamentares, mas essa aproximação foi se dando de uma forma muito a nível quase que pessoal de cada parlamentar. Às vezes até nas antigas coligações, as coligações escolhiam um bloco de países para se aliar. E tudo isso fez que evoluísse, mas o Legislativo ele sempre teve essa atenção, principalmente nos seus anos iniciais, mais voltado às políticas públicas do que o próprio Executivo em si. Quando a gente fala de federal, estadual e municipal, os legislativos são diferentes entre si. Então a gente tem desde câmaras com 5 ou 7 vereadores até câmaras, salvo engano, com 55, que é o caso de São Paulo, se eu não me engano. São Paulo, São Paulo é um mundo, né, gente? São Paulo, 12 milhões de habitantes de noite e 16 milhões de habitantes de dia. Acreditem, os países ficam chocados com o tamanho. Quando a gente olha o estado de São Paulo estaria no G30. Acho que já estaria no G20. É uma máquina, então assim, hoje os deputados que nessa casa discutem sobre as relações internacionais, eles discutem sobre a vida e sobre o orçamento de mais pessoas do que muitos deputados de países da União Europeia. Então assim, a responsabilidade é muito maior. São Paulo realmente lidera. Eu sei que o lema é da cidade, mas é importante trazer também para o estado. Mas retomando essa questão, então o parlamento municipal, ele muitas vezes ele se atenta a questões de irmanamento, no caso de São Paulo, salvo engano no estado do Rio de Janeiro, que é o segundo estado que mais atua com as RI, ainda não existe essa exigência de se passar pela Comissão de Relações Internacionais, que é presidida, salvo engano atualmente, pelo ex-prefeito César Maia. Aqui em São Paulo é presidida agora pela vereadora Cris Monteiro, a quem parabenizo pela recente eleição. E esses grupos a nível municipais, eles sempre analisam questões realmente de demanda de consulado, implementação de políticas públicas, realização de eventos, missões internacionais de parlamentares da casa, muitas vezes precisam ser aprovadas pelas comissões de relações internacionais, mas não são todos os municípios que lidam com isso. Então, na maioria dos casos das cidades brasileiras, esses assuntos de caráter internacional ficam atidos ou à mesa da presidência, já diretamente para a deliberação, ou por vezes, raras vezes, na Comissão de Constituição e Justiça. Mas são poucos casos. Mas o trabalho, como eu falei, né? Não são todas cidades no Brasil que operam internacionalmente. Eu acredito que um terço hoje das cidades atuem. Desse um terço, um décimo realmente faz uma atuação de Estado e não de governo. Mas quando a gente analisa os estados, a realidade é diferente. Porque os estados aglutinam essas cidades, têm um contato mais direto, o governador e o legislativo estadual têm um peso claramente maior. Então, os estados, quase todos eles, possuem secretarias de relações internacionais, ao contrário das principais capitais. Os estados eles possuem, é atuante, por vezes é uma subsecretaria, pode ser uma coordenação, mas os estados atuam de uma forma ímpar nesse sentido, porque focam na atração de investimentos, no receptivo de autoridades, mas principalmente na questão da atração de investimentos e busca também de melhores práticas internacionais, tanto para a cooperação técnica, mas principalmente a questão da atração de investimentos. Aqui tem alguns casos que acredito serem interessantes destacar, né? O Distrito Federal, não sei se ainda é o secretário Paco Brito, mas estivemos com ele também em Brasília, em agenda, estava realizando um trabalho incrível, acredito que se ele estiver ainda esteja. Aqui no estado de São Paulo nós temos o querido Samu Tossati, que cuida da parte internacional, na assessoria, é a assessoria internacional da Casa Civil do Governador. Nós temos no Rio de Janeiro o Bruno Costa, que é o subsecretário de Relações Internacionais. Mas, por exemplo, recentemente nós recebemos uma demanda, se não me engano, foi do Amapá para uma visita, justamente da chefia de gabinete. O estado de Pernambuco nos procurou no final do ano passado, deixo aqui também um abraço para a Gabriela, que nós tivemos com o secretário responsável por essa pasta, justamente para ajudar a estruturar a área internacional. Nossa, foi bem no final do ano, porque já estava tocando música de Natal, lembrei disso. E a gente percebe esse interesse crescente dos estados. E ele é muito importante, porque os estados, os municípios muitas vezes não têm orçamento. Quanto menor o município, menor o orçamento. Como eu falei, esbarra na questão do prefeito visitar o Pateta. Então o estado ele tem uma autonomia maior para isso. Até porque o governador, a figura do governador, passa essa credibilidade muitas vezes maior do que de um prefeito, nesse sentido, para propor esse tipo de agenda. Então, por exemplo, no caso do Rio, o governador estava propondo para os prefeitos do interior acompanharem ele cada agenda com determinado fim. Então, no tangente ao legislativo estadual, essa atuação ela é feita de uma forma com pouco mais de credibilidade e de maior impacto. Quando a gente fala de federal, aí a gente entra num cenário bem divertido. Porque o federal, ele não existe... O federal... Ele tem uma característica que vai desde o passaporte diplomático, que todo deputado adora. Não julgo, se fosse deputado, a primeira coisa que eu teria era meu passaporte diplomático. Acredito que todos nós aqui, porque é super divertido. Inclusive, eu não sei se vocês sabem, mas a segunda mesa diretora da Câmara dos Deputados em Brasília, ela tem praticamente como exclusiva função fazer o passaporte diplomático. É divertido. É uma salinha do lado da caixa lá. Um dia eu ainda vou chegar lá para pedir meu passaporte, até essa. Mas, por exemplo, falando até de passaporte diplomático, são algumas prerrogativas que as autoridades subnacionais têm, até fazendo um gancho com o primeiro bloco. Por exemplo, a nível municipal não, mas todos os governadores no Brasil podem perquirir o passaporte diplomático, inclusive para os seus assessores em missões oficiais. Deputado tem essa prerrogativa do passaporte diplomático, autoridades de primeiro escalão do governo federal também. Mas, retornando a isso, os deputados hoje, eles presidem os mais diversos foros para relacionamento com os países. Então é super comum a gente ver viagens de deputados ao exterior, seja para buscarem políticas públicas, seja para buscarem aproximação a qual aqueles grupos que eles representam. Claro, todos representam a população, mas os deputados são eleitos baseados no seu eleitorado. Então isso é uma prática muito comum de se buscar, claro, a mesa passa por um crivo da mesa, tem todo um procedimento, mas os deputados têm muito esse hábito. Então hoje a gente tem tem a Comissão de Relações Exteriores e Defesa Nacional da Câmara dos Deputados, que, salvo engano, hoje é presidida pelo deputado Luiz Bragança, anteriormente era pelo... Esqueci o nome dele. Mas vai fugindo, porque a Câmara também muda. Mas eles fazem um brilhante trabalho justamente, e aí é curioso trazer, porque o Legislativo Federal, a Comissão de Relações Exteriores, é Relações Exteriores e Defesa Nacional. Então, também cuida da parte militar, do orçamento militar do país. Então, é uma comissão muito estratégica, nacionalmente falando. Relações Exteriores passa pelo crivo desde a, também da chancela de nomes, de indicações a embaixadas, que mais que é feita em outra instância pelo Senado, majoritariamente. Só que tem essa responsabilidade de dar o orçamento para o nosso serviço exterior, para dar a participação do Brasil no exterior. Também de apoiar, né, ajudar nesse processo. Mas, claro, muitas das competências, ratificar acordos internacionais também, a Câmara e o Senado. Só que ainda fica a primazia no Poder Executivo. Mas essa atuação do Legislativo se dá, e agora entrando um pouco das comissões, das frentes parlamentares e dos grupos de amizade, se dá muito justamente pelos instrumentos que esses deputados, que esses parlamentares têm para atuar em foros internacionais. Aqui já não entra muito município, tá, pessoal? Apesar de que alguns municípios contam com alguns desses dispositivos, mas são raríssimas exceções. Então, a primeira delas, que são as comissões legislativas, como eu falei, né? A gente tem a comissão da Câmara Municipal, presidida pela vereadora Cris Monteiro, tem aqui no Estado, presidida pelo Paulo Fiorillo, estivemos juntos até na quarta-feira na recepção à Cônsul da Alemanha, aqui na casa. Inclusive, esse é um trabalho super legal que o deputado tem feito, de trazer os consulados a apresentarem, né, ideias para o Legislativo. E na Câmara Federal a gente tem a CREDEM, que é a Comissão de Relações Exteriores e Defesa Nacional. Quais são os dispositivos que os deputados podem fazer para se aproximar tanto dos seus eleitores, mas daquele interesse dos grupos, né, os quais eles representam majoritariamente? Nós temos as frentes parlamentares e os grupos de amizade. Às vezes parece a mesma coisa, mas não é. No caso das frentes parlamentares, elas têm um intuito de, por meio de da união de deputados, né, cada casa tem um trâmite específico para instituir uma frente parlamentar. Então, recentemente foi instituída aqui na Casa, salvo engano, na segunda passada, a Frente Parlamentar de Relações Internacionais e Comércio Exterior, presidida pelo nobre deputado André Bueno, justamente com o objetivo de fomentar os impactos e cenários apresentados pela Comissão de Relações Internacionais. Então, as frentes parlamentares, elas são complementares às comissões. Elas têm um objetivo muito específico, muito desenhado. Salvo engano, aqui na casa tem a Frente Parlamentar São Paulo, Estados Unidos, tem a Frente Parlamentar São Paulo e alguns países. E o objetivo é reunir deputados, conforme a regra de cada casa, para que possam discutir tecnicamente e especificamente aquele tema. No âmbito municipal, nós temos frentes parlamentares também, não sei ao certo se com algum país específico, se está ativa, e possivelmente temos, mas ela tem esse objetivo de discorrer em caráter técnico sobre as atividades relativas àquele tema. Quando a gente fala dos grupos de amizade, é uma coisa mais cerimonial, é algo ali realmente um grupo de amizade, para fomentar laços culturais, fomentar relações esportivas, são relações célebres, são celebrações em última instância, então sempre tem eventos em datas como independência, aniversários, realmente tem um caráter mais celebrativo. E as próprias missões internacionais, como eu abordei anteriormente, que tem esse caráter de em busca de melhores políticas públicas, de representação do parlamento brasileiro, no caso da presidência da Câmara, mas também de representações daquele mandato junto a agendas. Isso é muito importante, como eu falei, por vezes existe esse certo receio, mas que se faz de um caráter representativo muito importante. Deixa eu passar aqui. Bom, abordando agora alguns exemplos, um pouco de estudo de caso, né, interessantes de apresentar para vocês, que são os irmanamentos municipais e as divergências entre o Legislativo e o Executivo Federal, que impactam desde a política externa municipal até mesmo a política externa estadual. O café está maravilhoso, diga-se de passagem. Mas uma boa questão, começando pelos irmanamentos municipais, é justamente como eu falei, né? E obrigado pela pergunta, inclusive, que reflete muito sobre isso. É comum estados não, municípios é mais comum, realizarem irmanamentos sem a outra parte saber. Então eles realizam solenidades na Câmara, todo mundo adora medalha e placa. Eu também, não julgo. É divertido. Mas muitas vezes são oferecidas placas. Muitas câmaras municipais dispõem, né? É um certificado que eu adoro. Geralmente é a Câmara de Interior que tem isso, que é a moção de congratulação. Eu adoro essa. Geralmente tem vereador que vai, bota 50 no dia, divertidíssimo. Que essa geralmente não tem limite. Mas é super legal, porque reconhece o trabalho, reconhece ali a atuação da pessoa. Título de cidadania geralmente é mais complicado, porque tem que votar, tem que ser aprovado, tem uma burocraciazinha maior. Mas é mais legal, é divertido. Gosto. Mas é curioso trazer, porque acontece muito isso, do homólogo, a cidade homóloga, não ter conhecimento dessa proposta de irmanamento. E por vezes também esses irmanamentos, eles são realizados com, digamos, com dois prefeitos em final de mandato. Trocam a gestão nas duas cidades, ninguém sabe o que aconteceu, não tem essa história. Então sua pergunta casa justamente com o exemplo aqui apresentado, de que é necessário você ter um compliance, você ter uma accountability, exatamente, dessa questão, você ter uma transparência. Então, hoje esse projeto, inclusive, foi criado pela Cris Monteiro em 2017, é super legal, que exige que tenham exigências mínimas, como uma carta de intenções por parte do outro executivo ou do legislativo, que tenha um plano de trabalho que seja, que já ajuda, mas, infelizmente, ainda na maioria dos municípios brasileiros a gente não dispõe de ferramentas como essa. E no caso das divergências entre o legislativo e o executivo federal, a gente pode trazer aqui claramente posições que o Ministério das Relações Exteriores possui, ou seja, a diplomacia brasileira possui, o Estado brasileiro possui, por exemplo, no conflito entre Israel e a Palestina. O Brasil tem um posicionamento, que hoje é de ser favorável à posição da Palestina. Crítico a Israel. Não sou eu, é um posicionamento oficial do Estado brasileiro, fato. Não estou aqui fazendo juízo de opinião, tá, pessoal, sobre o caso, é meramente a posição do Estado brasileiro. Nesse sentido, foi votada em plenário da Câmara dos Deputados e aprovada uma homenagem à Palestina, a Israel, perdão. A Frente Parlamentar Brasil-Israel emitiu nota de repúdio, a Comissão de Relações Exteriores emitiu nota de repúdio pela posição do Estado brasileiro, emitiu de forma favorável ao governo de Israel. Ou seja, enquanto o Executivo Federal manifestou uma posição, o Legislativo Federal apresentou uma posição contrária, totalmente contrária. Quem vê de fora pode se perguntar, afinal, qual que é a opinião do Estado brasileiro? E nesse sentido entra o executivo com a capacidade privativa de representar o Estado brasileiro nas suas relações internacionais. Então essa divergência ela é muito comum. Por exemplo, existem termos que são utilizados para eventos. Então, por exemplo, o que é um genocídio e o que não é um genocídio? Enquanto o executivo pode reconhecer um evento como um genocídio, como uma epidemia, o legislativo pode reconhecer como não. E vice-versa. Qual opinião é válida nesse sentido? Todas as opiniões são válidas. Afinal, quem elegeu os deputados foi a população. Mas no sentido de representação no exterior, a competência é do governo federal. Então, essa divergência, essa discrepância nas opiniões gera questionamentos internacionais. Por exemplo, já aconteceu do legislativo emitir uma opinião contrária do executivo e a embaixada enviar um ofício para o executivo questionando o Ministério das Relações Exteriores. Ou então questionando a Câmara pela emissão daquele, seja daquela opinião, seja daquela nota, daquela homenagem. E isso impacta os estados e a cidade. E aí remetendo à paradiplomacia. Por quê? Se um governador tem uma opinião alinhada ao legislativo que é difusa ao Executivo Federal, abre margem para interpretação. Aí sim, aí vira uma paradiplomacia, uma diplomacia paralela àquela do Estado. Isso ocorre com o município. Então, aqui em São Paulo, nós geralmente seguimos... Eu não represento, tá, pessoal, hoje a Prefeitura de São Paulo. Hoje estou aqui como CPF, como professor, convidado do BEMEC, enfim, entre outros bonés que eu utilizo. Mas tem cidades que podem ser oposição ao governo federal e declarar que tudo que o governo federal vai fazer, elas vão ser radicalmente contrárias. Também é comum hoje em dia. Então, essa divergência ela é fundamental da gente analisar, porque hoje, se um parlamentar emite uma opinião, sobre uma questão geopolítica e gera impacto, seja de um país deixar de instalar uma indústria no Estado, caso o governador chancele ou não, ou se o governador não questione aquela fala do deputado, a partir desse momento é importante que os poderes, executivo e legislativo, monitorem o que tem sido feito. Os estados precisam monitorar os municípios. A União precisa monitorar os estados, porque é humanamente impossível a União conseguir mapear todos os municípios. E aqui eu apresento um exemplo, conforme a gente conversou no bloco anterior, de uma cidade no Nordeste que fez um acordo de cooperação militar com o país. Note-se que compete a cidade e a guarda municipal, que tem como objetivo zelar pelo patrimônio público. Guarda municipal é uma polícia ostensiva, mas não é pela preservação de patrimônio público. Esse foi totalmente inconstitucional, esse não tinha validade nenhuma. Ao contrário do Goiás, que realmente explorou essa questão de não se comprometer a nada nem quando, que eu acho mais inteligente, diga-se de passagem. Mas, pessoal, nesse sentido, é muito importante observar essas divergências, observar que, por vezes, e em grande parte das vezes, pela falta de uniformidade entre o legislativo e o executivo, haverão muitas divergências, e que essas divergências precisam ser monitoradas, precisam ser compreendidas para que, caso venham atrapalhar os trabalhos, elas possam ser sanadas. Não sanadas no sentido de reprimir a opinião de um parlamentar democraticamente eleito, mas de buscar a melhor compreensão para que impacte melhor as políticas públicas. Eu vou passar agora, pessoal, encerrando aqui os exemplos, a abrir para esse último bloco de perguntas, não somente do primeiro bloco, mas também, como a gente tem esses minutos finais, para perguntas diversas sobre diversos temas, mas queria aqui já de antemão agradecer novamente a Anne, a Rebeca e ao LP por essa incrível oportunidade. E realmente estou muito honrado de estar participando desse primeiro curso, dessa iniciativa embrionária do ILP, mas que traz um impacto ímpar para a paradiplomacia brasileira. Muito obrigado, pessoal.
6: Bernardo, você ia falar alguma coisa sobre missões internacionais também?
0: Desculpa.
6: Você ia falar missões.
0: Bom, as missões internacionais, né, eu abordei brevemente, porque realmente elas condizem muito, a nível legislativo, na representação e na participação em foros que sejam alinhados àquelas pautas às quais o mandato defende. Então, por exemplo, a gente tem percebido no Brasil, seja uma participação em uma eventual... por exemplo, nós tivemos agora o Fórum Urbano Mundial da ONU. Super comum a participação de parlamentares brasileiros, seja como palestrantes, seja para aprender sobre políticas públicas. Então, eventos de impacto internacional, eventos que realmente contribuam para as políticas públicas, as quais podem impactar de forma positiva a população, as quais os deputados representam, os vereadores, ela é fundamental, é muito interessante, mas, claro, ela precisa trazer resultados. Bom, no sentido das representações parlamentares serem frequentes na cidade de São Paulo a nível internacional, é relativamente comum, sim. Ano passado nós tivemos uma missão liderada pela presidência da casa, foi uma missão super interessante, salvo engano foi para a China, mas que agregou com políticas públicas, com conhecimento e principalmente com a representação da cidade. Essa representação nos foros, ela faz não somente com que São Paulo aprenda mais sobre políticas públicas, no caso dos parlamentares que possam propor por meio de projetos de lei essas políticas públicas, mas que também mostra que a cidade de São Paulo está antenada, está se mostrando como uma liderança. E acredito que no caso particular de São Paulo reflita novamente, como abordei, o lema da cidade, de não ser liderado, mas sim de liderar transformações internacionais. Obrigado.
7: Professor, tudo bem? Eu tenho, acho que são duas perguntas, mas são rápidas. Uma era nessa diferença entre o executivo, o detentor do relacionamento entre estados, né? Então, pessoal, ele tem o monopólio de representar o estado fora. E como essas divergências de parlamentares ou de frentes parlamentares é reconhecida fora, então, pelos outros atores. Assim, vem a frente parlamentar e faz um posicionamento anti-Brasil. Isso fora é tido como que, tem oposição interna, mas a opinião relevante, ou que se entende, é o executivo, embaixadores, né, que vão seguindo o que o Ministério coloca para fora. Então, primeiro era entender como isso pode ser entendido lá fora, essa divergência, se realmente é interpretada como tem dois caminhos, duas posições. E o segundo, a segunda pergunta seria nessas estruturas subnacionais, pensando mais em estados aqui pela capacidade de atuação, investimento, enfim, tamanho, como essas estruturas hoje, para além dessas missões, acho que contando com essas missões, ou enfim, essas estruturas dentro do governo administrativa mesmo, hoje são responsáveis também por capitanear investimentos externos para financiar a estrutura aqui. Então, se você falou do Amapá, você falou de Pernambuco, então como essas estruturas podem, de forma autônoma, conseguir um investimento do Banco Mundial, do enfim, Banco Alemão, BRICS, etc., para trazer esse investimento sem colidir com, ou atrapalhar, enfim, colidir com a estrutura nacional de algo.
0: Não, perfeito. Qual é o seu nome? Desculpe. Augusto. Muito obrigado, Augusto, pela pergunta. Bom, no primeiro ponto, nós temos hoje um cenário global em que a informação é muito rápida e muito fácil e, infelizmente, muitas vezes não filtrada. Então, o que muitas vezes acontece? As opiniões emitidas pelo Legislativo que possam vir a confrontar posicionamentos formais do executivo no exterior para o serviço diplomático daquele país, elas não são vistas como um posicionamento do país, é realmente visto como uma posição interna, seja por meio da população, seja por meio da própria embaixada ou consulado. Então, nesse sentido, existe muito essa blindagem pelo serviço diplomático aqui presente compreender como funciona o ordenamento jurídico, o ordenamento dos poderes no Brasil. Entretanto, pela velocidade da informação, pela facilidade de informação e muitas vezes pela falta desse filtro, essa informação ela pode chegar de forma difusa naquele país. Então, por exemplo, de repente um posicionamento sobre o tema X, enquanto o executivo toma um lado favorável e o legislativo toma um lado desfavorável, lá fora pode chegar que a opinião do país é aquela. E aí a própria população daquele país já pode compreender de uma forma incorreta e, claro, e aí isso pode acarretar até em opinião pública. Um exemplo interessante disso é o acordo Mercosul-União Europeia, que um posicionamento, principalmente em relação a produtores agrícolas, em diversos países da União Europeia, um posicionamento de uma Câmara Legislativa em um Estado brasileiro, certa vez causou um enorme desconforto nas vésperas da conclusão do acordo, porque foi feita uma recomendação contrária ao acordo, falando que ia prejudicar muito os brasileiros. E um jornal, um pequeno jornal, divulgou essa informação, alguém no país viu, compartilhou, e o pessoal se rebelou, falando que era um absurdo. Então, assim, teve que intervir o serviço diplomático brasileiro para desmentir aquela notícia. Falar, ó, uma coisa é uma coisa, outra coisa é outra coisa. Então, existe sim esse conhecimento de que o posicionamento formal dentro do serviço diplomático ele é acolhido, então, assim, por vezes não gera um desconforto diplomático, mas sim identifica-se que existe uma posição interna realmente. Mas a opinião pública naquele país pode sim ser afetada diretamente pela opinião de um parlamentar. No segundo bloco, sobre a questão de como esses entes subnacionais podem galgar, seja investimentos internacionais, financiamentos internacionais. Hoje, dentro do Brasil, existe uma estrutura muito clara para essa atuação, apesar da paradiplomacia não contar com ela, financiamento e cooperação internacional contam, já com uma estrutura. Então, no sentido da cooperação técnica, hoje existe a Agência Brasileira de Cooperação, que é vinculada ao Ministério das Relações Exteriores. Então, toda a cooperação no Brasil de entes subnacionais e, por vezes, de entes nacionais, necessita, com transferência de recursos, necessita passar pelo crivo da Agência Brasileira de Cooperação. E esse crivo ele é bem rígido, ou seja, blinda, de certa forma, o país, que é o garantidor, em última instância, mas por vezes também gera ali uma certa morosidade, mas uma morosidade inerente a qualquer burocracia que tem como objetivo proteger o país de possíveis projetos não tão alinhados, até financeiramente falando. Então, esses projetos de cooperação eles precisam passar pelo crivo da ABC, só se não, porque a partir do momento que você firma qualquer acordo, mesmo que não tenha transferência, vamos supor, o país X decide investir na cidade Z $1 milhão. Se essa cidade recebe o dinheiro e não cumpre aquele contrato, o país tem todo o direito de querer de volta. Se isso está em um documento, a União precisa aprovar. Por quê? Se o município aceita aquele dinheiro, utiliza para outros fins e precisa devolver, e não tem capacidade econômica de devolver, a União é acionada, porque a União é garantidora. Então, nesse sentido, precisa passar na cooperação pela ABC, pelo Senado, em alguns casos muito pontuais, mas geralmente é só pela ABC. O financiamento internacional não. O financiamento internacional ele precisa passar pelo Ministério do Planejamento e Orçamento, por meio do COFIEX, que é esse conselho que vota. Ele tem um limite de financiamento que o Brasil, os estados, né, e municípios brasileiros podem contrair. Precisa passar pelo crivo da Câmara Alta, que é o Senado, justamente para analisar se faz sentido dentro do orçamento brasileiro comprometer parte do orçamento para aquilo. Mas é importante destacar que muitas vezes o financiamento internacional ele é uma solução, porque, vamos supor, uma cidade não consegue ter acesso àquele dinheiro via BNDES, que geralmente o BNDES é o mais barato, tá, pessoal? As relações internacionais são muito bonitas, mas nós temos dispositivos internos que podem solicitar, podemos solicitar a eles. Mas, por vezes, vale mais a pena. Então, toda essa análise, se um banco internacional, se os juros internacional é melhor do que o BNDES, tá melhor. Então, geralmente, esse financiamento internacional, o BNDES entra como garantia. Então, o BNDES contrai esse investimento e repassa aos municípios. Então, é executado também por meio do BNDES.
7: Só complementando, que eu entendi bem a explicação do financiamento, mas só se essas estruturas, a Secretaria de Relações Internacionais de Pernambuco, hoje em dia essas estruturas estão responsáveis por capitanear esse desenvolvimento interno dentro das estruturas de governo, ou não há. Vai ter um financiamento em educação, vai a SEDUC de Pernambuco pega, ou não. Essas assessorias internacionais da Casa Civil, se for do Rio, eles estão cada vez mais puxando essa responsabilidade de conseguir esse financiamento sobre essas questões, ou não? Não tem também a ver um pouco essa atribuição?
0: Não, maravilha, Augusto. Você tocou num ponto que ele é fundamental, que passa muito pela centralização de temas, né, na administração pública. A gente sabe que é comum na administração pública, às vezes, uma falta de alinhamento até dentro da própria equipe. É comum, a gente tem estruturas que são gigantescas na administração pública. Então, o que ocorre muitas vezes, né? Cidades e estados que possuem apenas uma assessoria internacional, geralmente elas cuidam da relação diplomática, do cerimonial diplomático, das missões internacionais, do visto, de ter que falar inglês em alguma reunião, também acontece isso às vezes, né, em cidades menores. Então, hoje, em casos em que a estrutura internacional ela é mais enxuta e menos formal, ou seja, coordenações, diretorias, gerências, elas acabam ficando incumbidas realmente num papel cerimonial internacional, missões internacionais, outras atribuições. Porque se outras estruturas, principalmente secretarias de desenvolvimento econômico e trabalho, secretarias de esporte, secretarias de direitos humanos, acabam absorvendo por serem secretarias fins. Então, por exemplo, a educação, ela realmente ela tem ali o professor, ela tem um aluno ali com ela. E estruturas de relações internacionais muitas vezes são conhecidas como estruturas meio, porque ela descobre uma política internacional no setor da educação e repassa para a Secretaria de Educação analisar. E ela atua como aquele meio de campo. Ou então a Secretaria de Educação tem uma demanda, busca a Secretaria de Relações Internacionais para que ela busque no cenário internacional uma solução para aquele desafio. Então depende muito do tamanho da estrutura que aquele governo tem. Mas é muito comum que as secretarias de relações internacionais menores acabem ficando realmente só com esse papel mais diplomático, cerimonial, e secretarias acabam tendo dispositivos, como uma assessoria internacional da Secretaria de Desenvolvimento Econômico, por exemplo. Isso é um movimento bem comum, tem tomado força a nível Brasil como um todo, mas é muito importante que exista uma Secretaria de Relações Internacionais para centralizar essas ações. Claro, é interessante porque como é um conhecimento muito específico que muitas vezes a educação tem, desenvolvimento econômico tem, direitos humanos tem, é importante ter alguém de relações internacionais ali para buscar soluções internacionais, só que esse papel precisa ser centralizado em uma Secretaria de Relações Internacionais, senão pode ser que aconteça de... Tá um exemplo que não aconteceu, mas digamos, possa acontecer. Digamos que a Secretaria de Relações Internacionais da cidade X, a cidade tem uma opinião alinhada ao governo federal, vamos supor, de criticar uma guerra. Secretaria de Desenvolvimento Econômico vai, faz uma parceria que está recebendo 1 milhão de investimento do país X da guerra. E venham a Secretaria de Educação, firme uma parceria de 1 milhão de reais com o lado Y da guerra. Isso gera um desastre diplomático para a cidade. E provavelmente o Ministério das Relações Exteriores vai intervir. Isso é comum. Eu falei que não aconteceu, mas aconteceu já não aqui em São Paulo, mas em diversas cidades isso acontece. Então, por exemplo, até dentro da própria estrutura assim, de uma prefeitura, pode ser que o prefeito fale com um lado e um secretário fale com o outro. Isso acaba gerando um rompimento ali dos dois contratos. Então é importante ter essa centralização, apesar de ser um movimento que tem decrescido. Mais alguma pergunta? Bom, pessoal, acho que uma consideração que é importante trazer, enfim, falamos de vários temas, né, dentro tanto da paradiplomacia, da diplomacia em si, de contribuições internacionais, mas é muito importante trazer, em caráter geral, que as relações internacionais não são um bicho de sete cabeças. Apesar de parecerem, muitas vezes, as relações internacionais, elas sim, são complexas, sim, são desafiadoras, sim, exigem recursos. Não dá para fazer relações internacionais sem orçamento. Por quê? Em dólar. E o dólar é caro, o euro é caro, passagem é cara, hotel é caro. A pandemia nos ensinou que relações internacionais podem ser feitas pelo Zoom, pelo Teams. Uma conversa, sim. Mas as relações internacionais, institucionais, paradiplomáticas, governamentais, antes de tudo, elas são relações humanas. Então é preciso ter empatia, é preciso compreender o que, que aflige aquela cidade, aquele estado, aquele país com o qual nós iremos dar início a uma negociação. Seja uma negociação com contrapartidas, seja um pedido de investimento, seja um financiamento. Porque, pessoal, eu volto a dizer, quem é impactado pelas políticas públicas, sejam elas internacionais ou nacionais, é a população. Somos nós. São os nossos vizinhos. Então, para que nós possamos melhorar a qualidade de vida das pessoas, melhorar a qualidade das nossas políticas públicas, melhorar os nossos índices que refletem tudo isso, é preciso ter servidores qualificados, investimento e, acima de tudo, as relações internacionais como uma política de Estado e não de governo. Sabe? Inclusive, pessoal, justamente dentro disso, um recorte que é muito bom trazer é o caso da Covid. A Covid, ao passo que nas relações internacionais foi a grande crise global, eu não vou falar do século XXI, que tem muita coisa para acontecer no século XXI ainda, infelizmente. Queria que fosse a maior crise do século XXI, mas como internacionalista, acredito que tem algumas coisas que podem vir ainda aí pelo caminho. Espero que não, mas a gente estava falando agora de correntes teóricas, né, das relações internacionais, e basicamente existem duas nas RI, que é o realismo e o idealismo. Claro que depois o idealismo se desenvolve, mas enfim. E o realismo, ele basicamente diz que tudo vai dar errado. E o idealismo diz, não, a gente tem fé que vai dar certo, confia. Geralmente os internacionalistas são mais realistas, porque o idealismo, por vezes, enfim, existem os grandes debates das RI, mas eu sou a favor do neo-institucionalismo, é que eu defendo, é que eu uso, talvez seja a única que eu entenda, tem essa chance, mas o neo-institucionalismo são os novos atores nas relações internacionais e as cidades, os estados são os novos atores nas relações internacionais. Mas o caso da Covid, ele trouxe muita exemplificação da paradiplomacia, tanto do executivo, do legislativo, em todos os aspectos possíveis. Por quê? Tivemos uma questão na área da saúde, que impactou tudo. Impactou a economia, impactou a indústria, impactou a vida. Impactou o parlamento, essa casa não podia funcionar porque tinha isolamento. O executivo não podia funcionar presencialmente porque tinha isolamento. E o caso de São Paulo foi muito interessante. Eu estava no Rio, mas eu acompanhei bastante. Em que todo mundo queria dar um jeito de resolver esse problema. Porque, pessoal, independente da condição socioeconômica. Claro, as pessoas com condição socioeconômica mais vulneráveis sofreram mais, isso é fato. Existia, né, que estamos todos no mesmo barco. Não, estávamos no mesmo oceano. Cada um tinha um barco diferente. Mas até as pessoas que tinham um iate estavam naufragando. Então, assim, realmente, Saúde, pessoal, você pode ter dinheiro. O dinheiro ele ajuda a melhorar a saúde, mas quando o bicho pega, tanto que rico morre. Então, assim. Em última instância, a Covid pegou todo mundo de surpresa. E a gente viu movimentos municipais.

A diplomacia federal tem autonomia para decidir para onde vai aquele recurso? Ou é o Estado que negociou, a cidade que negociou? E ali, na pandemia, não era o momento que a gente tinha para dialogar, para trazer a Constituição, para trazer os elementos. Um respirador parado era uma pessoa morrendo. Eu falo isso porque eu perdi, uma querida tia na pandemia. E ela teve acesso a todos os medicamentos, mas tinham pessoas que não tinham. E isso é uma reflexão que esbarra na paradiplomacia. Claro, é uma questão de saúde, o governo federal tinha ali a gestão. Só que os estados começaram a ir atrás desses equipamentos, começaram a ligar para os outros estados, para as cidades irmãs, alegando: somos cidades irmãs, se você está numa condição melhor, manda o produto. Mas a pandemia, ela foi um desafio, porque ninguém tinha o produto. Foi realmente um desafio. Então, a paradiplomacia paulista, paulistana, foi bem ativa na época, eu me recordo, a paradiplomacia do Rio também foi bem ativa. Só que, claro, a gente esbarra no diálogo com a União, que na época eu lembro que esbarrou bastante, e esbarra com as relações internacionais. Porque na pandemia tinha um problema: você podia ter o dinheiro, o problema é que você não tinha um produto. Então, você podia ter a melhor relação internacional do mundo. Se não existir produto, nem para atender a necessidade daquele país, como é que ele vai vender? Então, a pandemia foi um exemplo muito bom no sentido de análise de paradiplomacia e até mesmo de ordenamento jurídico, nas políticas públicas, para compreender isso. Mas eu realmente insisto nisso. A paradiplomacia, né, a diplomacia subnacional, eu tenho evitado falar paradiplomacia, mas não por questão ideológica alguma dentro da discussão das RI. É porque realmente a diplomacia subnacional, no caso brasileiro, ela é muito alinhada, como eu falei. Então, uma reflexão que eu queria deixar para vocês, principalmente para aqueles ligados aos órgãos públicos, ao terceiro setor, que é a maioria aqui, mas também ao setor privado. As relações internacionais, elas são um instrumento. Elas não são uma política fim. As relações internacionais, elas não vão martelar o prego da escola, elas não vão escrever o livro da escola, elas não vão distribuir a seringa hospitalar, elas não vão ajudar a asfaltar a estrada. Mas as relações internacionais, elas vão nos ajudar a saber como fazer isso de uma forma mais eficiente, de uma forma mais eficaz, e de como a gente pode trazer coisas que deram certo em outros países para cá. Porque um dos maiores custos das políticas públicas, principalmente quando a gente está no processo de análise ex ante, é estudar o que deu errado em outros lugares, para a gente não errar de novo. Então, a reflexão que fica é: as relações internacionais precisam ser uma ferramenta de Estado, não de governo. Com investimento, com análise de políticas públicas bem-sucedidas, para que as cidades possam economizar recursos, os estados possam economizar recursos, a União possa economizar recursos, para que esses recursos possam ser aplicados em ainda mais políticas públicas. Para que a gente tenha relações internacionais que impactem de verdade a vida das pessoas, a vida das casas legislativas, nós precisamos ter equipes capacitadas e, acima de tudo, nós precisamos ter políticas públicas destinadas às pessoas. Pessoal, muito obrigado pela atenção de vocês. ILP, muito obrigado pelo convite e fico à disposição de vocês. Parabéns por esse brilhante curso. Muito obrigado.

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Oi, tudo bem? Hoje o Revista é Revistinha Leste. Isso mesmo, não estranhe a edição de hoje em homenagem ao Dia das Crianças. Meu nome é Arthur Stefini, tenho 9 anos, adoro fazer vídeos e estou feliz de estar aqui com vocês. Produção, roda a vinheta aí que o Revistinha Leste está no ar!

0: É isso, gente. Revistinha Alesp aqui na telinha da TV Alesp, hoje especial de Dia das Crianças e com direito à participação especial do Arthur, de 9 anos, se acompanhou com a gente aqui abrindo hoje o Revista. E aí, Arthur, tá gostando?
1: Tô gostando.
0: É, o Arthur tá com a mamãe, né, a Viviane, acompanhando ele aqui com a gente hoje nesse Revista Especial. Muito obrigada por participarem, viu?
2: Prazer é todo nosso.
0: Obrigada. E olha, hoje também tá com a gente aqui pra participar desse programa especial de Dia das Crianças, a Isabela Carpaneda, pedagoga, escritora, especialista em língua portuguesa. Isabela atua na formação de novos leitores e também na alfabetização infantil. Muito bem-vinda, Isabela.
3: Muito obrigada, Camila. Um prazer estar aqui com vocês.
0: Tá certo. Também conosco, Mônica Cebolinha, Chico Bento. Mais do que entreter os personagens criados pelo nosso grande cartunista Maurício de Souza, ajudam também a formar leitores, mesmo antes da alfabetização. Então aqui com a gente, quem conhece de pertinho todos esses personagens, a Júlia Eborron.
4: Muito obrigada, Camila, muito feliz de estar aqui.
1: Temos a nossa convidada hoje, Magada.
0: A Magda, que é a nossa convidada hoje, ela que dá voz, né? Atriz, bonequeira e também bonequeira profissional que dá voz. É. Então, a Lilica do Cocoricó, Magda, obrigada.
5: Isso mesmo, muito obrigada.
6: Obrigada pelo convite, é um prazer estar aqui com vocês, viu?
0: Maravilhosa, viu, gente?
1: Maravilha.
0: Conhece?
1: Eu conheço.
0: A Lilica?
1: Eu conheço.
0: É mesmo, Arthur?
1: É.
0: Já viu o Cocoricó?
1: Já.
0: Que legal. Então é isso, gente. Hoje a gente tem, né, esse bate-papo aqui para falar sobre o Dia das Crianças. Trouxemos, né, essas representações dos personagens. Vamos conversar um pouquinho sobre a Mônica, sobre a Lilica e também a importância que elas têm para a formação pedagógica, né, das crianças. Queria já aproveitar a doutora Isabela, que é pedagoga, para a gente começar então essa conversa, né, doutora? A gente tem os personagens, eles trabalham com a questão lúdica, né? São muito importantes, né, também para a formação das crianças e para a educação.
3: Com certeza. Os personagens, eles trazem a emoção. E isso na aprendizagem é fundamental. Tudo que emociona vai para a memória, tem mais chance de ir para a memória de longo prazo. Então, pensando em alfabetização e formação de leitores, a minha criação é o Bebeto, com os sons do alfabeto, justamente porque nós educadores, estamos cada vez mais convencidos de que a abordagem fônica é a mais eficiente para que as crianças aprendam com facilidade a ler e a escrever. Uhum. Então, o papel do Bebeto é esse, trazer os sons das letras de maneira lúdica, divertida, com muita música, atividade gostosa, para a professora acessar quando ela quiser e gratuitamente.
0: Ele faz o som? A gente consegue?
3: O Bebeto tem música, tem voz também.
0: Aham.
1: Uhum. Mas
3: quem faz a voz do Bebeto chama Ricardo, o nome de quem faz a voz do Bebeto. Ah. Eu não sei se a gente tem alguma música do Bebeto. Tem música, inclusive, do Dia das Crianças.
0: Tá, a gente pode ver isso pra gente colocar daqui a pouco. Vou seguir aqui conversando. Realmente, essa questão do alfabeto é já ali na primeira, na primeira infância, né? Nos anos iniciais.
3: Na educação infantil.
0: Que esse
3: desde
0: é o trabalho.
3: A educação infantil. Uhum. A gente começa com os preditores da alfabetização, a criança começando a perceber que o que a gente fala pode ser representado pelas letras, então isso tem que haver uma intencionalidade, um bom planejamento do professor, para que a criança perceba, por exemplo, que uma frase é formada por palavras, que palavras têm partes menores, que são as sílabas, e as sílabas partes menores, que são os fonemas. E aí, nesses fonemas, é que entra com muita força o Bebeto. Porque o Bebeto tem cenas, tem as fichinhas.
1: A gente tem cenas,
3: a professora pode acessar gratuitamente, todo o material é gratuito. E as cenas justamente para lembrar com onomatopeias ou interjeições os sons das letras, porque os sons das vogais a criança ouve com muita facilidade, reproduz com muita facilidade. Mas o das consoantes já é mais abstrato para a criança. A gente não fala b, o, u, a, bola. Então, a criança ouve o, a, com muita facilidade. Mas o b e o l, é interessante que haja um planejamento, um material apropriado para destacar esses fonemas e as crianças percebam que as palavras têm esses sons também. Uhum. Então, os materiais do Bebeto são facilitadores nesse processo. E as músicas do Bebeto ajudam a reforçar também os sons das letras.
0: E teu personagem também ajuda nessa memorização, né?
3: Com certeza, porque o Bebeto ele traz a afetividade, ele participa de todas as atividades. E das músicas, que possuem clipe também.
0: Uhum.
3: Então, a professora pode cantar, dançar, repetir várias vezes a música, depois destacar palavras que começam com um determinado som, com aquela consoante ou aquela vogal que ela quer estudar, trabalhar naquele momento com as crianças. E isso facilita muito o processo de alfabetização.
0: Com certeza. Você gostou do Bebeto, Arthur?
1: Tá. Cara, Camila, eu gostei dele. Então, galera, tá aí o convite. Você pode assistir Bebeto no aplicativo de plataforma predileto ou em digital.
0: Maravilha. E interessante que o Arthur colocou aqui a questão do digital, porque hoje também as crianças estão muito conectadas, né? E aí eu quero trazer a turma da Mônica para esse ambiente, porque eu até estava vendo agora há pouco na internet, tem muitos vídeos, né, também da turma da Mônica. Como é que foi, Júlia, essa... uma transição? Também, assim, né, dos Sim. quadrinhos, que eles continuam, né, a gente sabe, mas também essa adaptação para o ambiente digital.
1: É.
4: Eu diria, Camila, que mais do que uma transição, foi uma expansão, né, então a MSP, a Maurício de Souza Produções, ela é uma empresa multiplataforma, então a gente tem as publicações, os quadrinhos, os gibis, e a gente também tem as animações que fazem muito sucesso entre as crianças, né? Então, é um trabalho de preservar a essência desses personagens que atravessam gerações, super identificáveis para as crianças, para os adultos, e trazer isso num outro formato também, que são os formatos audiovisual, também temos experiências, exposições, shows, enfim. São vários formatos e várias linguagens que ajudam a expandir esse universo criativo e a reforçar ainda mais esses personagens que estão no coração de muitas pessoas, né? Muitas crianças.
0: Eu trouxe aqui alguns dos gibis, né? A gente consegue mostrar, gente?
1: É, vamos mostrar.
0: Vamos mostrar. Esse aqui, mostra pra gente, Arthur. Qual que é esse?
1: Esse aqui, o nome dele é dos Caçadores e Dragões. Nessa história, Cebolinha, do Contra e Gerê, soltou a imaginação de uma aventura com castelos e dragões. Mas o Gerê não faz ideia dos perigos que vai enfrentar, incluindo um certo mago. Isso mesmo, está disponível nas bancas digitais.
0: Tá certo. Esse aqui é o Cebolinha, né, um dos personagens, né, mais queridos, eu acho. Então, o Cebolinha, a Mônica, Cascão.
1: Helena, Chico Bento.
0: E tem novos personagens também, né?
4: Milena também.
0: Vamos mostrar aqui a Milena?
1: Vamos
0: dá pra gente
1: vamos colocar
0: aqui?
3: Aqui
0: a Milena é uma nova personagem.
1: Que nasceu, ela já 21.
0: Pode falar.
4: A Milena, ela existe há mais ou menos uns 8 anos. As crianças hoje, quando vem Turma da Mônica, elas já são apresentadas a um quinteto. A Milena é uma protagonista e a novidade foi que esse ano ela ganhou a revista própria. Uhum. Ela já era protagonista junto com Mônica, com Cebolinha, com Magali e Cascão. E esse ano ela ganhou a própria revista dela, que é um universo onde ajuda a contar e dar voz e mais personalidade e mais protagonismo para essa personagem.
0: Com certeza. É uma menina negra, né?
1: É.
0: A Milena. Você gosta da Milena, Arthur?
1: Eu gosto. E bora descobrir a história dela, que o nome dele é o Mistério do Laboratório. Agora, vamos descobrir qual é a história. O novo projeto de franja desaparece do laboratório. Milena é a única que vai descobrir seu paradeiro com a participação da Mônica e E a investigação foi surpreender todinhos na banca.
0: Obrigada, Tu. E olha, é importante também ter essa representatividade, né, hoje nos quadrinhos e também nas animações, né? É importante a gente trazer e colocar esses personagens em posição de destaque e ser o personagem, o protagonista também, né?
1: A gente ainda tem uma cena do filme de 2007 da Turma da Mônica?
0: Do qual? Do filme?
1: É, de 2007. Daqui a pouco a gente vai rodar.
0: O Revista Leste vai para um rápido intervalo. Vamos chamar? Vamos chamar?
1: É, 2 minutinhos.
0: O Revista Leste?
1: Quer dizer, Revistinha Leste.
0: Volta já.

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0: Estamos de volta com o Revista Lesp, hoje em especial nosso Revistinha a Lesp. Agora também estamos no ar pela TV e você acompanha aqui com a gente o Revista Lesp especial de Dia das Crianças. Aqui no sofá junto com a gente, a Isabela, a Júlia e também a Magda. Vamos continuar aqui a nossa conversa, Magda ou Lili, né? Como quiserem, como ficar melhor nessa conversa. Vamos então aqui retomar, a gente estava falando a respeito da construção do personagem e a Magda trouxe justamente a questão das palavras e aí eu queria aproveitar a doutora Isabela e também a Júlia sobre a importância também desse vocabulário que é apresentado nas animações ou com os outros personagens na construção, né, na formação das crianças que estão ali do outro lado recebendo também essas narrativas. Qual que é a importância também da escolha das palavras nesse processo?
1: Isso é muito importante o que você acabou de dizer. No caso do Bebeto, o Bebeto tem uma turma, a turma do Bebeto. Então, ele não está sozinho, são vários personagens companheiros de estudo do Bebeto. E o Bebeto participa de muitas cenas, em vários locais, com muitos ritmos nas músicas, mostrando uma pluralidade cultural, que isso é muito importante, e ele tem historinhas. Uhum. Então, nas historinhas, claro que há uma preocupação de ampliação de vocabulário. Uhum. A gente tem que mostrar palavras que são do cotidiano da criança e outras também, menos usuais, para que a criança conviva com esse universo de um vocabulário maior, que é trazido também pelos quadrinhos, né, Júlia? Uhum. Na literatura, nas animações. Isso é fundamental. Uhum. A gente ampliar o vocabulário das crianças sempre.
0: E Júlia, no caso dos quadrinhos, isso fica ali mais vivo ainda, né?
2: Porque com certeza. Os quadrinhos têm uma peculiaridade que é uma linguagem híbrida. Então, a gente está trabalhando palavra, mas a gente também está trabalhando imagem. E eu acho que para esse processo de entrada no mundo da leitura, é importante que você torne tudo acessível. Né? Então, através do universo criado pelo Maurício e todo o conteúdo da Turma da Mônica, do Chico Bento, dos personagens, a gente consegue criar um canal de conexão, de identificação com as crianças que facilita esse desenvolvimento. Então, não é à toa que é muito comum as crianças falarem, até adultos, né, principalmente, eu aprendi a ler com a Turma da Mônica. É uma frase muito comum, assim. Justamente porque o formato e todo esse universo criado com bastante simplicidade, uma simplicidade que gera essa conexão com as crianças, né? A Mônica, o Cebolinha, o bairro do Limoeiro, a Vila Bobrinha, o Chico Bento. Tudo isso faz da leitura, torna a leitura um lugar de aprendizado, mas também de entretenimento. Uhum. Faz parte desse lugar da brincadeira, né? Então, você pega o gibi para ler, você está lendo, você está desenvolvendo a leitura, ampliando o seu vocabulário, ampliando a sua capacidade de imaginar, de sonhar, de criar, e você também está aprendendo ali a ler.
0: Acho que esse é o grande desafio, né? Transformar o aprendizado em uma brincadeira, né? Para que a criança consiga absorver aquilo de forma que ela goste, né? Exato. Que ela sinta prazer em estar participando.
1: E quem não aprendeu a ler com a Turma da Mônica? Inclusive com as histórias sem texto. Uhum. As histórias onde os gestos, né, a fisionomia, os requadros contam a história. Então, isso em sala de aula, todo professor usa a Turma da Mônica, porque é de uma riqueza infinita para a gente trabalhar não só língua, como outras áreas também. Uhum. É muito legal.
0: E só me chamou a atenção, no intervalo a gente conversava aqui, a Magda estava contando um pouquinho sobre a questão do processo de construção da Lilica, falou das palavras justamente, né? Que foi das palavras que foram sendo incrementadas no vocabulário dela.
3: Ah, sim. No meu também, como Magda, né?
0: Aham. Uhum.
3: Porque acho que as meninas falaram coisas muito importantes aqui. Acho que a linguagem comunica, né? A linguagem falada, escrita, visual, enfim. E o Cocoricó fez uma escolha. A escolha da linguagem do Cocoricó foi a partir da norma culta. E a gente entendia isso como uma escolha de incluir, uhum. né, respeitando as alguém me ajuda?
4: Pluralidade, pronto, falei.
3: Da linguagem tão rica e múltipla do nosso país, que não está só na linguagem, na norma culta. Isso é uma das possibilidades. Mas que é importante que todos tenham acesso também, sendo a TV Cultura uma TV pública, oferecer essa linguagem culta, no meu ponto de vista, uma maneira também de incluir.
1: Uhum,
3: né? Na garrafinha, por exemplo, que eu fiz na TV Globo com a Angélica, que era uma personagem totalmente que trazia a questão da inclusão, a Mariana Caltabiano, que criou a garrafinha, ela não fez essa escolha, ela fez outra escolha, e não é nem certo nem errado. Ela optou por uma linguagem mais popular.
4: Musicão. Então.
3: Eu já não lembro muito bem da voz. Ah. Mas ela tinha um outro jeitinho de falar. Uhum. Era uma linguagem mais acessível e mais popular. Que foi uma escolha feita. Então, a gente, né, tirando o certo e o errado, quais são as escolhas que você faz com o objetivo de ampliar esse universo e de incluir.
4: Claro.
3: Né, de oferecer oportunidades.
0: Claro, com certeza. A gente já vai continuar conversando sobre isso, porque agora tem uma dica super legal. Tem uma programação totalmente gratuita durante o fim de semana e também o feriado, para comemorar justamente o Dia das Crianças no Museu Catavento, que preparou várias atrações, viu? Tem atividades interativas, oficinas, teatro. Quem vai contar tudo para a gente agora, ao vivo, aqui no Revista Lesp, é a Beatriz Moreno chegando conosco por aqui. Beatriz, como é que tá a diversão por aí? Tô sabendo que tem muitas atividades.
5: Muitas atividades, viu, Camila? Boa tarde para você, para quem está acompanhando o Revistinha Lesp de hoje. Olha, o Museu Catavento, ele já é muito procurado sempre, muito pelas crianças, né? Mas, é claro, nesses próximos 3 dias, de sábado até segunda-feira e terça-feira, que também é de entrada gratuita aqui no Museu Catavento, vai ter muita programação especial. Para conversar um pouquinho mais sobre isso, eu estou aqui com a Ana Lima, ela que é coordenadora de exposições e de programação aqui do museu. Ana, me conta como que foi o processo de planejamento, né? Porque todo ano tem uma programação especial e nesse ano não foi diferente. Aí como que funciona escolher exatamente o que vai entrar para cada ano?
6: Nós temos aqui uma programação voltada para a temática do ano. Esse ano, no Museu Catavento, é o universo. Então, nós tratamos muito das atividades voltadas à astronomia. Nós preparamos 4 oficinas. Uma é sobre brincadeiras tradicionais, para tirar um pouco as crianças da tela, saber como que seus pais e avós brincavam. As outras 3, não. Vão falar sobre o florescer, os astros que brilham, uma parceria com a Universidade Federal do ABC. O que que eles vão trazer? 2 oficinas. Uma que vai explicar como que os povos originários viam o céu e por que que a lua tem buraquinhos também. Fora que nós temos também uma apresentação no nosso auditório de uma peça que fala sobre preservação do meio ambiente.
5: E a gente está vendo que já tem bastante criança por aqui, porque o Catavento costuma ser muito procurado pelas escolas, né? Mas dessa vez a ideia é que as famílias também venham, né? As famílias também vêm bastante, mas mais uma vez incentive, né, esses grupos a todos virem participar e conhecer um pouquinho da ciência de uma forma um pouquinho mais divertida, né?
6: Sim, nós tivemos uma oportunidade com parcerias de fazer essas gratuidades que você comentou. Então, sábado, domingo e segunda-feira a gente não abre normalmente, vamos abrir especialmente para Barulho das Crianças, vai ser gratuito, e a terça-feira que já é gratuita. Então, oportunidade para a família vir aqui inteirinha aqui para o Catavento.
5: 4 dias seguidos, então, para vir aproveitar essas atividades e muita coisa voltada, né, para as crianças. Inclusive, eu já volto a conversar aqui com a Ana, mas eu vou aproveitar, ó, tem muita gente por aqui, tem excursão aqui das escolas, mas tem uma família que está aqui do meu ladinho, eu vou esperar as crianças passarem, olha, para a gente conversar um pouco, para falar sobre por que que as pessoas estão vindo para cá, né? Por que que o pessoal gosta de vir para cá conhecer esse espaço? Eu vou conversar com a Gardênia agora. Gardênia, me conta, por que que você decidiu vir para o Catavento?
7: Bom, a gente está aqui numa viagem e comemoração do aniversário da minha filha, e eu venho pesquisando esse museu, né, de ciência e tecnologia, Achei ele interativo, eu acho que... Eu também sou professora, então eu fico encantada como a gente pode aprender com as coisas, vivendo elas, né? Então eu tô achando... Eu vim por ela, mas assim, eu tô tão encantada. Eu acho que esse é um passeio para a família, realmente, né? E assim, aproveitar essas coisas bonitas que a gente aprende sobre a evolução da vida, né? A parte de química, de física. Então, gente, eu tô encantada.
5: E aqui ele costuma ser mesmo muito atrativo para as famílias. E teve alguma área aqui que vocês já gostaram mais? E também você como professora, teve alguma área que te encantou um pouquinho mais?
7: Olha, tudo me encantou, sabe? Na verdade, eu fiz alguns vídeos, inclusive, para levar para... Eu sou professora de nível superior, viu? Mas a experiência, assim, muito diferente de como a gente pode construir coisas para as pessoas aprenderem diferente. Então, passei ali na toda a parte da evolução da vida, fiz questão, né? Porque eu sou professora da área da saúde. Então, assim, e também o Museu das Ilusões, achei incrível. Gostei demais, assim, tô encantada.
5: É, o pessoal gosta bastante, né? E a gente vê aqui que a gente tá numa área que é bem famosa, bem procurada. O pessoal gosta muito ali da bolha, né? Você também foi pra lá, eu vi que sua filha tá por lá agora, é isso?
7: Exatamente, tá lá aproveitando, curtindo. Desde a hora que ela já foi lá algumas vezes, viu? Desde a hora que ela chegou. Mas assim, realmente, eu tô encantada.
5: A gente pode conversar com ela um pouquinho também? Qual que é o nome dela?
7: Letícia.
5: Vou conversar com a Letícia, então. A Letícia tá aqui, ó. Vou aproveitar que ela já tá dentro aqui da bolha. Letícia, tudo bem?
8: Tudo bem.
5: Me conta, o que você achou do museu?
8: Aqui é muito bom. Tipo, tem muita coisa pra fazer. Eu amei.
5: E teve alguma área que você gostou mais já?
8: Ilusão de óptica, das luzes da ilusão de óptica.
5: É importante lembrar também, Camila, que além das várias atividades diferentes, já tem essas atividades que são fixas, né? Que estão aqui sempre. E Letícia, me conta, você tá gostando aqui da bolha? Essa aqui é bem famosa, né? Você já veio algumas vezes aí.
8: Sim. Eu tô tentando, né? Que tá difícil.
5: E tudo isso é pra comemorar seu aniversário?
8: Sim.
5: E tá valendo a comemoração? Você gostou?
8: Demais, demais, demais.
5: É? Bom. Então, olha, Camila, a gente vai passear mais um pouquinho por aqui. Vou voltar a conversar ali com a Ana. Porque acho muito interessante, né, que dessa vez eles trazem, então, tudo de acordo com a programação do ano. E também tem a questão de meio ambiente que está sendo tratada esse ano, que eu acho que é interessante a gente falar, porque essa discussão é constante, né, Ana? A gente sempre tem que falar de meio ambiente. Mas a ideia é justamente trazer de uma forma bem simples, bem interativa, para as crianças entenderem também como é importante esse cuidado com o meio ambiente.
9: É muito importante a questão do meio ambiente, das condições climáticas que nós estamos passando, que elas estão cada vez mostrando mais o potencial, e esse tema não sai aqui da nossa cartela. Porém, esse é o ano do universo, por isso que trazemos essas atividades. E é uma coisa muito importante, porque ele é um museu voltado para as crianças, mas não só, para as famílias e para os adultos. E pensando nisso, o mês de outubro é o outubro rosa, da prevenção às doenças saúde da mulher, câncer de mama. Então, esse mês, aqui no Museu Catavento, totalmente gratuito para as mulheres. Então, podem vir durante a semana, final de semana, tragam a família, que o mês inteiro, até o último dia de outubro, vai ser gratuito para as mulheres.
5: Bom, então fica aí essa dica também. E é importante a gente falar, olha, o Wilson está mostrando um pouquinho agora, e a gente vê que tem várias áreas. Tem de eletromagnetismo, mecânica, tem a área ali dos fluidos, que foi onde a gente passou também. Então, é uma forma de aprender assuntos bem complexos, só que brincando, né? E eu acho que esse é o grande mote. Por isso que os adultos também se encantam bastante, né, Ana? Porque é uma forma de aprender mais leve, que talvez a gente não tenha tido oportunidade quando era criança, mas aqui acaba conhecendo e tendo essa oportunidade também, né?
9: Exatamente. Ele não é um museu infantil. Ele atende bem a criança, mas não de uma maneira infantilizada. Você pode brincar, sim, mas tudo aqui são experimentos. Sempre lembrar disso, são experimentos que você pode manusear e tocar.
5: Olha, então fica essa dica, né, mais uma vez, só pra gente finalizar aqui com o serviço mais uma vez, Ana. Então, sábado, domingo e segunda-feira, entrada gratuita e com atividades específicas aí para a comemoração desse Dia das Crianças, né?
9: Exatamente, terça-feira também gratuito e o mês inteiro para as mulheres. Venham ao Museu Catavento, que é de graça.
5: Olha, e as programações elas estão acontecendo às 11 da manhã, às 2 da tarde, às 15 e 16, é isso?
9: Ó, a partir de hoje nós temos já a programação no nosso auditório, ao longo do dia são várias sessões. E a partir de amanhã entram as oficinas temáticas, não percam porque vai ser só nesse tempinho agora, depois ela sai, tá?
5: Bom, e para conferir essa programação completa é só acessar aí o site do Museu Catavento para ter todas essas informações. Camila, a gente vai continuar brincando, conhecendo um pouquinho mais da ciência dessa forma divertida aqui no museu. Por enquanto, eu volto com você aí no estúdio.
0: Tá certo, Bia. Muito obrigada pelas informações. E se puder, aproveite também a programação aí do Museu Catavento, que eu vi que tá bem divertida. Já quero aproveitar essa programação para conversar com a doutora Isabela aqui a respeito dessa interação que nós vimos, né? A criançada realmente gosta de ir lá, participar, manusear o objeto. Isso também faz parte do processo de aprendizado?
1: Mas muito, demais. A criança gosta, a gente tem falado muito sobre telas, né?
0: Uhum.
1: Então, as telas existem, as crianças gostam, querem ficar nas telas, mas elas gostam muito desses experimentos. E o que eu achei bacana no museu é um convite para a família interagir com a criança. Então, não está sendo lembrado o Dia das Crianças só como o consumismo desse dia, que eu acho isso muito importante, é a interação, é a experiência, é a aprendizagem, e é a aprendizagem acontecendo em família. E as crianças gostam muito quando o adulto participa com ela das brincadeiras.
0: Cria memória também, né?
1: Muito, é uma memória afetiva, são conhecimentos que estão sendo criados.
0: Uhum.
1: A pessoa do museu, ela disse bem, são experimentos, são aprendizagens que estão sendo construídas com muita brincadeira. E é isso que a criança gosta de verdade.
0: Com certeza. E olha, com o Dia das Crianças chegando, também tem muitos brinquedos que tiveram preços mais elevados nesse período aí já da véspera. E para escapar desses valores que são exorbitantes, a gente vai conversar agora com a Patrícia Dias, que é diretora de assuntos jurídicos do PROCON aqui de São Paulo. Seja muito bem-vinda aqui ao nosso Revistinha Alesp, Patrícia.
10: Boa tarde, Camila. Estamos à disposição.
0: Tá certo. Olha, o levantamento do PROCON identificou que a maioria dos brinquedos pesquisados apresenta diferenças de preços superiores, inclusive, a 50%. Como que a gente explica essa variação tão grande de um estabelecimento para outro, especialmente nesse período aí da véspera do Dia das Crianças?
10: Esse período de data comemorativa sempre é o momento de mais procura do item, né, do produto. E os estabelecimentos fazem essa variação. A proposta do PROCON em realizar a pesquisa é justamente essa, para que o consumidor tenha uma referência em fazer a pesquisa para ele adquirir o produto que ele está pesquisando e que ele pretende, no caso de presente para a criança, o melhor preço possível.
0: Pois é, e para os pais responsáveis, qual que é a principal orientação antes de comprar um brinquedo, né? Você falou dessa questão da pesquisa, mas na prática como que faz essa pesquisa, Patrícia?
10: No site do PROCON, ele faz toda a orientação em que os estabelecimentos que oferecem os melhores preços, as referências. E assim, a pesquisa ela concentra tanto sites quanto também lojas, estabelecimentos físicos, que a pesquisa foi realizada no estado de São Paulo. A gente, na capital, o foco foi no site e nas regiões administrativas, né, que abarcam 55 estabelecimentos, são 10 regiões, foi verificado o preço de 97 itens.
0: Uhum. Como, além do preço, né, quais são os fatores que o consumidor ele deve levar em consideração na hora de comprar um brinquedo em uma loja diferente? Até para entender esse preço, me explico, né? O que, que ele deve levar em consideração para avaliar se realmente esse brinquedo vale o preço que está sendo cobrado?
10: Antes de mais nada, ele tem que ter referência a que produto ele pretende adquirir. Né, procurar os estabelecimentos que oferecem para ele ver a margem de preço e fazer a sua escolha. E outro ponto fundamental é, escolhido o produto ou brinquedo, verificar se ele tem a certificação dos órgãos regulares, né, se tem o selo do Inmetro, se são produtos que você não tem rebarbas, tem itens que se soltam, principalmente atrelado à faixa etária. É importante observar que o produto, o brinquedo adquirido, ele tem que atender à faixa etária, que conforme pode ocorrer alguns acidentes, verificar se solta tinta, todas as características daquele brinquedo, porque ele deve levar o prazer para a criança, mas acima de tudo tem que assegurar a segurança.
0: Com certeza, e até mesmo a durabilidade, né? Também precisa ser avaliada, e o formato desses brinquedos com a questão da idade, tudo isso precisa ser checado antes de levar, de fato, concluir essa compra.
10: Sem dúvida nenhuma. O brinquedo, ele não tem que ser só atrativo pela beleza, pelas cores. Ele tem que garantir a segurança. Então, a questão da faixa etária é fundamental. Porque itens pequenos, dependendo da idade que vai ser entregue para a criança, é um requisito que tem que ser observado. E o selo de certificação. Por quê? Porque o produto foi testado, ele tem a segurança, ele atende toda a expectativa e não vai causar qualquer problema relacionado à saúde e segurança da criança.
0: Tá certo, Patrícia. Muito obrigada por participar com a gente aqui do Revista Lesp. Muito esclarecedoras as orientações. Muito obrigada mais uma vez.
10: Estamos à disposição, é nós que agradecemos.
0: Tá certo. E olha, agora nós vamos acompanhar um trecho do vídeo Bebeto e os Sons do Alfabeto, de autoria da nossa convidada Isabela Carpaneda.

0: legal, Isabela, esse
1: Bom, eu sou
0: vídeo.
1: suspeita. Eu sou apaixonado pelo Bebeto. Ele nasceu com muito amor à educação para facilitar a vida das professoras. E as atividades são oferecidas gratuitamente na página do Bebeto. Posso falar a página?
0: Claro, com certeza.
1: Arroba bebeto.alfabeto. E o Bebeto tem um álbum grande, bem grande de música, com músicas voltadas para ensinar o som das letras e também músicas para dias especiais, como Natal, Dia das Crianças, Festa Junina. Então, ele está procurando se integrar cada vez mais às atividades escolares e o álbum pretende crescer. Então, a gente quer diversão, entretenimento e aprendizagem. O Bebeto veio com essa proposta.
0: Com
1: Ah,
0: certeza.
2: Então eu quero ser amiga dele.
3: Eu também. Eu também.
0: São quantas personagens, Magda?
3: Ah, no Cocoricó, três, fora alguns outros que surgiram quando a gente foi para a cidade, que tinha bastante figurante, que a gente adorava fazer, que eram os cabeções, assim, a gente vestia, a gente ficava competindo quem ia fazer, que era bem divertido. Mas os fixos, né, a Lilica Mimosa, a Patavina veio depois.
0: Tem algum que mais te marcou? É a Lilica?
3: É uma delícia fazer, de verdade, é muito gostoso fazer cada um deles, porque. Imagina, Patavina é hilária.
2: É gostoso falar assim, é esquisito.
3: E ela trouxe um pouco, assim, as intrigas, né? Essa coisa da discussão, assim, enfim, a Patavina foi importante nesse processo para trazer um pouco esse lado das dificuldades que a gente tem nas relações,
0: Certo.
3: né? Às vezes ela contava umas mentiras, né? Como é que você vai resolver isso? A Lilica é divertidíssima, porque ela é uma criança e é gostoso de fazer. A Mimosa tem uma questão como bonequeira que meu corpo sofria um tanto com a Mimosa. Fiquei entre nós. Mas é assim como o Alípio, que a posição corporal é bastante desafiadora. Apesar de ser leve, enfim. A Lilica era mais fácil, né, nesse sentido. É difícil dizer quem eu gosto mais. Cada um tem lá o seu jeitinho de ser.
0: Da voz, né? É uma responsabilidade tanto. Como que você, aproveitando, né? Faz esse trabalho de escolher a voz para aquele personagem? Como que é essa pesquisa para você conseguir encontrar a identidade vocal do
3: É
0: personagem?
3: muito maluco, porque cada boneco, você pode fazer dois bonecos iguais. Por exemplo, a Lilica, ela é de espuma, então muitas vezes ela foi refeita, né? E quando chegava a Lilica refeita, por mais que você olhasse e falasse, ela é igual, tinha algum detalhe que modificava alguma coisa, tanto na manipulação, como às vezes até um amaciar a voz. Por quê? Porque a matéria, o objeto, ele tem a cara do som, digamos assim. Então você precisa descobrir qual é o som que você vai dar para esse objeto. Essa é uma das coisas. É um conjunto de coisas. Ah, então é uma menininha, né? Ela tem uma carinha assim, ela tem um jeitinho assado. A risada, para mim, é sempre uma coisa que me faz, me ajuda a criar a voz. Mas é esse conjunto que eu te falei logo no início, né? Tem a ver com o processo também de criação. A Lilica era esganiçadíssima, gente, no começo.
2: Era uma galinha que irritava, porque a voz dela era aqui.
3: Aí uma vez eu assisti, eu falei, nossa, precisa melhorar. Como melhorar? Com as técnicas mesmo que a gente usa no teatro, voz no diafragma, respiração. Aí foi amaciando, amaciando, e não tem problema nenhum. Não pego na garganta da Magda mais. Mas já peguei, viu? Ó, se peguei.
0: Imagino, imagino. A gente também, como jornalista, precisa ter um tratamento vocal. Então, imagino bem o que você está falando. Júlia, temos novidades da Turma da Mônica esse ano?
4: Temos
0: Ó, vou deixar aqui para o pessoal. Vamos
4: induzidos.
0: deixar aqui nessa câmera, na 2.
4: Pois é, induzidos. Nasceu como uma série animada, tá na sua segunda temporada, enfim, já conquistou muitas crianças. E aí a gente entendeu que existe uma oportunidade de trazer esse conteúdo para a publicação, e daí veio essa novidade, esse lançamento. E eu acho que uma coisa muito específica dessa revista, além de trabalhar. Biduzidos é o universo dos pets da Turma da Mônica e a Giserda do Chico Bento, né? Então é um universo criado para os pets. E uma singularidade dessa revista é que ela tem um trecho muito mais amplo de passatempos. E aí eu acho que faz a ponte com o que a Isabela falou, da gente promover experiências, interatividade com as crianças, com atividades que elas possam fazer também com seus pais, para incentivar a criatividade, a imaginação, mas também o aprendizado.
0: Uhum.
4: Então, é uma revista que ela atende muito público pré-leitor, porque a gente está falando, de novo, quando a gente fala de diálogo, né? São os pets, então a gente trabalha mais com onomatopeia, tem poucos diálogos, o que ajuda ali a ir se familiarizando com a leitura. E, além disso, tem todo um visual, né? Uma linguagem visual que é de Biduzidos, que é diferente da Turma da Mônica, e que tem humor físico, expressões, tudo para facilitar também essa interação e tornar a leitura ainda mais prazerosa e interativa.
0: Vou mostrar aqui, inclusive, ó, enquanto ela está falando, a respeito dessas atividades aqui na 2. Olha só, aqui tem a atividade de ligar, os pontos, isso, de colorir também, uhum, né? Tem outros aqui, vou mostrar para o pessoal de casa. Olha só, jogo dos quatro erros, tem que escolher qual que é o maior e o menor. E tudo com o Bidu aqui, né? O personagem... Não, e o personagem que é super querido da garotada,
4: com
0: né?
4: Certeza.
0: Porque ele também tem um apelo, é um cãozinho, né? Que criança que não gosta de ter um animalzinho.
4: Exatamente. E a gente tá num momento onde os pets, eles estão tendo bastante importância, assim, inclusive nas dinâmicas familiares. Nessa revista, a gente também tem uma página dedicada a informações de cuidado com os pets.
0: Uhum.
4: Pra também já ir trazendo esse conhecimento, essa educação sobre o universo dos pets.
0: Ou seja, é uma preocupação sempre com também o conteúdo, né, que vai chegar para essa criança. Não é só simplesmente um entretenimento.
4: É a junção dos dois, assim.
0: Uhum.
4: Com certeza. A Turma da Mônica sempre esteve nesse território de entreter, de divertir, mas também tem um lugar de trazer essa formação de leitores, de fomentar essa leitura também.
0: Uhum.
4: Então tem esse lugar educativo também.
0: Com certeza. E o gibi, a gente falava agora há pouco, também é um lugar primário, muitas vezes, para a leitura. Você comentou anteriormente sobre muitas pessoas que aprenderam a ler com os gibis, uhum, né? Então é um caráter educacional, educativo muito grande também.
4: Uhum. Sobretudo, eu acho que a gente aprende muito através do lúdico. Então, quando você interage com o gibi da Turma da Mônica, com o gibi do Chico Bento, você vai aprender através da diversão, através do humor, através desse universo lúdico, né? E é o que você também trouxe, que tem muitas etapas para nascer uma publicação, são muitas etapas.
0: Uhum.
4: São muitos ingredientes que criam esse conteúdo. E eles são pensados justamente para criar essa aproximação com as crianças, para elas se identificarem e para a gente trazer um pouco desse lugar da infância, né? E se conectar com essa fase da vida.
0: Como é que é feita essa pesquisa, esse processo de pesquisa para, né, trazer o assunto certo, né, o ponto certo, a dose certa para conversar com essas crianças?
4: Olha, nasce de uma ideia. Eu acho que é como se fosse uma receita, é uma receita. São muitos ingredientes e cada ingrediente é indispensável. Então, nasce de uma ideia que geralmente é encabeçada por um roteirista. Essa ideia, ela vai ser lapidada e ela vai ser enriquecida com esse universo. A gente vai ter a caracterização dos personagens. Então, a Mônica é a Mônica porque ela tem um coelhinho dela e ela é brava.
0: Uhum.
4: A Cebolinha faz planos infalíveis. A Milena é bagunceira. Então, você vai enriquecendo essa ideia, criando esse roteiro. E aí, a partir daí, a gente tem várias etapas. A gente tem a etapa de desenho, que vai trazer todo o enriquecimento visual, a luz, a sombra, o volume, a cor vai trazer a textura, vai trazer a vibração dessas histórias, né, as cores. A gente tem a letra também, muito bem pensada, tem até a fonte específica, que é a fonte Maurício, que a gente usa nos gibis. E tem o processo de montagem. Então, tudo isso é pensado para se conectar com essas crianças. Então, o roteiro, ele traz uma dinâmica, não é um roteiro script, é um roteiro desenhado. Então, o roteirista já sinaliza a intenção de desenho. Hoje, a gente está lidando com crianças com uma infância que é muito conectada, muito rápida, e a gente traduz isso no gibi. Ainda que seja um formato artesanal, né, da leitura... Uhum. Através de movimento, então a gente traz mais movimento, a gente traz mais vibração nas cores, a gente traz um desenho que se expande, que enriquece, que traz mais frescor para essa história. Então esses são alguns elementos que a gente vai criando e adaptando também para se posicionar nessa conversa e também para acompanhar essa criança que tem essa leitura que exige um pouco mais de estímulo, né? Então, são algumas das mudanças e das características dessa publicação.
0: Claro. Isabela, como é que a gente faz para ter um... Como é que o pai, a mãe, né, pode conduzir a questão do uso das telas no processo de aprendizado para que esse uso seja assertivo, né? A gente sabe que existe um problema de tempos de tela que as crianças têm, né? Mas a gente sabe que também tem muitos conteúdos ali que são muito bons e que podem contribuir para esse processo de aprendizado. Como que os pais devem conduzir esse uso das telas e também monitorar para que o uso seja adequado?
1: Você fez uma colocação muito importante. A tela não é uma vilã no processo da criança, na vida da criança. Ela se torna vilã se não existir, acompanhando esse processo, um adulto. Que o adulto vai ajudar na escolha do que a criança vai assistir. A criança não tem maturidade para discernir o que é realmente adequado para a faixa etária dela. O adulto precisa ter essa postura. E hoje em dia, eu acho que isso, não sei se você pensa como eu, mas isso não pode se perder. Isso está se perdendo. A criança quer, ela faz birra, o adulto cede. Mas a voz do adulto, ela tem que ser bem colocada. Tem que ter o tempo, tem que haver um combinado e uma firmeza do adulto. Nós combinamos que você iria ficar na tela por tanto tempo e nós vamos assistir, você vai assistir ou nós vamos assistir juntos, determinada programação. Porque, como você disse, tem muita programação interessante para a criança. Uhum. E a criança está vendo ali os pais jogando e, de repente, ela não pode brincar, ela não pode assistir um filme. Um filme enriquece muito o vocabulário, um desenho adequado. Se vai ou não haver uma discussão depois, isso fica a cargo da situação, que também nem tudo tem que se transformar em tarefa.
0: Claro.
1: Né? Também pode ser só ali a criança assistindo por aquele momento e depois guarda. Mas eu acho que tem que haver uma preocupação grande hoje de a gente pensar se a gente não está sendo permissivo demais com os nossos filhos, com os nossos netos, com os sobrinhos, com a professora, com a criança. A criança tem que ter limite. E quem vai impor esse limite é o adulto. Uhum. Então, o adulto não pode perder essa autoridade que ele tem. Uhum. Mas a gente também não pode proibir.
0: Claro.
1: Uma coisa que é do mundo, a criança vai usar.

0: A coordenadora do programa Bom Prato, Fernanda Cassola, se junta agora a nós para falar dessa programação. Oi, Fernanda, muito bem-vinda ao nosso Revista Leste especial de Dia das Crianças.
1: Olá, Camila, bom dia a todos.
0: Bom dia. Olha, o Bom Prato ele preparou então, né, esse cardápio especial para celebrar o Dia das Crianças. Conta um pouquinho para nós de tudo que foi planejado para tornar essa refeição também diferente e especial para os pequenos.
1: Exatamente, né? O Dia das Crianças é um dia muito especial em comemoração a esse espírito aí que é maravilhoso, espírito infantil da criança, cheio de cheia de vontade de viver ainda e também da nossa criança interior, né? Que faz a gente relembrar aí da nossa fase. E o Bom Prato, ele não poderia ficar fora dessa. Então, ele comemora em todas as unidades esse Dia das Crianças com esse tema divertido, colorido. A gente decora as nossas unidades e, além da decoração, esse acolhimento que a gente sempre traz, né? De receber essas famílias, receber essas crianças muito bem. E fora um cardápio que é direcionado para alegrar o Dia das Crianças. Então,
0: Claro.
1: a gente tem aí preparações diversas hoje sendo servidas nas nossas unidades.
0: Claro, e além de ser uma refeição comemorativa, né? Quais são também os cuidados nutricionais, conta para nós, que foram pensados justamente para a elaboração desses cardápios?
1: Então, essa parte nutricional ela é sempre agregada, né, no Bom Prato e nesse Dia das Crianças também. Então, é trazer o que as crianças gostam, porém pensando sempre nos benefícios desses alimentos à saúde. Por exemplo, criança adora batata frita, né? Dentro da nossa rede Bom Prato, a gente não serve ela na fritura, mas a gente serve no mesmo formato assada. Então, não compromete a aparência, não compromete o sabor e ainda agrega aí na parte de saúde, né? A gente não contribui aí com esse excesso de gordura na alimentação.
0: Muitas verduras, muitos legumes.
1: Exatamente. Nosso cardápio ele é rico aí em legumes, verduras, frutas diversificadas, né? Cada dia a gente trabalha com um tipo de fruta para diversificar aí os nutrientes proporcional que as pessoas ingerem aí quando vão ao nosso programa. E hoje, nessa temática de Dia das Crianças, a gente também traz algumas guloseimas ali associadas. Então, a gente tem sorvetes, tem bala de goma em algumas unidades.

0: aí participarem desse dia tão especial.
1: Maravilhosa, muito obrigada pelas informações, viu? E olha, o dia 12 de outubro não é só o Dia das Crianças. Além de uma data toda dedicada a elas, o 12 de outubro também marca um momento de fé com o dia de Nossa Senhora Aparecida, a padroeira do Brasil.
2: Há quase 300 anos, uma pequena imagem de barro foi encontrada no fundo do rio Paraíba do Sul. Era outubro de 1717. Três pescadores tinham saído em busca de peixes, mas depois de horas sem conseguir nada, jogaram as redes mais uma vez. Primeiro veio o corpo da imagem, depois a cabeça.
3: Não se desmanchou, mesmo estando submersa, sendo de barro. E quando eles uniram as partes, eles viram que elas se pertenciam, se encaixavam perfeitamente. Foi neste momento que eles se deram conta que não era uma simples coincidência tudo isso, e sim, eu gosto de chamar de providência o que aconteceu.
2: A imagem de 36 centímetros foi reconhecida como Nossa Senhora da Conceição, mas para os devotos, ela passaria a ser conhecida de outra forma, Nossa Senhora Aparecida.
4: Os romeiros que aqui pousaram com Nossa Senhora encontraram no Paraíba. Nossa Senhora morou sempre aqui. Ela morou lá no comecinho da cidade, num sítio, Lourenço de Sá. Lá, depois Ponte Alta, volta para Itaguaçu, uma capelinha no Itaguaçu.
2: De um pequeno encontro nas águas do Rio Paraíba, nasceu uma das maiores expressões de fé do Brasil. Hoje, quase 300 anos depois, são milhões de pessoas que continuam vindo até aqui em busca de uma resposta, de um agradecimento ou simplesmente de um momento perto dela.
5: A movimentação aumenta, mas para quem chega até a Basílica, o objetivo vai além da visita. É um momento de agradecer, fazer pedidos e, para muitos romeiros, cumprir promessas.
6: Quando a gente carrega a cruz, a gente. Muitos refletem, né? Como Jesus carregou a cruz e como a gente carrega a nossa cruz na nossa vida, né? Então, ela é um símbolo sobre o que a gente quer, o nosso peso.
2: E talvez seja essa parte mais bonita dessa história. A imagem encontrada por pescadores se tornou a santa que recebe mães, filhos, idosos, jovens, romeiros e famílias inteiras.
7: Hoje nós viemos exatamente para agradecer. Visitamos o santuário aproximadamente 2 a 3 vezes ao ano e é um lugar extremamente mágico.
2: No fundo, a história de Aparecida não terminou naquele dia de 1717. Ela continua sendo escrita todos os dias, nos passos de quem chega, nas mãos de quem agradece e nas lágrimas de quem encontra aqui um pouco de esperança.
8: Dona Damiana, é a primeira vez da senhora aqui?
9: Não, é a segunda vez.
8: E o que que fez a senhora voltar?
9: Ah, porque a gente agradecer, né?
8: A senhora veio de longe?
9: Sim.
10: Muito longe? Oh, meu Deus. Ah, deixa eu dar um abraço na senhora. Vem cá.
8: Veio agradecer, né?
9: Vou agradecer.
1: Emocionante a reportagem, ó. Tô aqui com o Arthur, me ajudando a apresentar o Revistinha Lespe hoje, né, Arthur?
11: Obrigado.
1: E o que você preparou agora pra gente chamar aqui no Revista Lespe?
11: Agora vamos falar das redes sociais. Lívia, bem-vinda à nossa Revistinha Lespe especial
12: que
11: de
12: prazer, dia. Prazer, adorei. Boa tarde a você, Camila, Arthur, todos os convidados. Adorei te conhecer, Arthur. Ele já gravou a chamada para as redes sociais, agora ele já faz parte da nossa equipe de redes também, viu, Camila?
1: Com certeza. Então, ó, já tá no Revista, tá nas redes sociais. E aí, tá gostando?
11: Tô gostando de ver.
1: E Lívia, o que você separou pra gente hoje de destaque das redes?
12: A gente conta uma curiosidade para vocês. Por que um relógio adiantado teria mudado o rumo de uma cidade aqui em São Paulo? Lá em 1896, vereadores ligados à cidade de Bauru aprovaram a transferência da sede do município durante uma sessão cercada de controvérsias. Daí nasceu a história do golpe dos relógios. Mas será que os ponteiros foram mesmo adiantados? A gente preparou um conteúdo, né, mostrando o que é fato e o que é fake, né? O que pode ter de lenda também nessa história. Bora assistir, Camila?
1: Bora ver!
11: Bora! Volta aí!
5: E se alguém adiantasse o relógio?

0: relógio para mudar o rumo de uma cidade. Parece loucura, né? Mas isso aconteceu aqui em São Paulo.
1: Bauru queria uma coisa, virar sede do município. E os vereadores ligados à cidade tinham maioria na Câmara. Mas lá na cidade do Espírito Santo de Fortaleza, de onde eram apenas um distrito. Até que no dia 7 de janeiro, veio aquela jogada ousada. Segundo a versão mais conhecida, eles adiantaram os relógios e começaram a sessão antes da chegada dos pares de Fortaleza. O resultado? A Câmara aprovou a transferência da sede para Bauru. Quando os outros vereadores chegaram, já era tarde. E a mudança começou de verdade no dia seguinte. Móveis e documentos públicos foram colocados em um carro de boi e levados para Bauru. A nova sede passou a funcionar na casa de um morador da cidade. Enquanto Bauru crescia, Espírito Santo da Fortaleza começou a desaparecer do mapa. A antiga sede foi perdendo importância até deixar de existir como município. Hoje restam poucas ruínas no local, onde a cidade um dia funcionou.
0: Mas será que os relógios realmente foram adiantados? Os historiadores questionam essa versão. Na época, os relógios podiam marcar horários diferentes, e por isso o famoso golpe dos relógios pode ter ganhado contornos de mito. O que é fato, meses depois a transferência foi oficializada por uma lei aqui na Lesp. Mas e você, acha que os relógios foram mesmo adiantados ou essa história tem uma dose de lenda? Diga aqui nos comentários e siga @assembleiasp para mais curiosidades.
2: E aí, Arthur, gostou? Conhecia essa curiosidade?
3: Acho que isso é um tipo de fato em 1896. Eu acho que eu vou ter que viajar no tempo.
2: Boa! Pra descobrir o que de fato aconteceu, né?
3: Já descobri.
4: E aí, pro pessoal de casa rever o vídeo, Lívia?
2: A gente convida o pessoal de casa a seguir @assembleiasp em todas as redes sociais. Tem o QR Code na tela também. Clicando, você já é direcionado pras redes sociais da Assembleia SP.
4: Tá certo, muito obrigada.
2: Eu que agradeço. Tchau, tchau.
3: Tchau, tchau, gente.
4: Você ficou curioso, Arthur?
3: Eu fiquei.
4: E aí, mas você já conhece Bauru?
3: Já.
4: Ah, é? Você já foi pra lá?
3: Ainda não, mas eu vou viajar pra lá.
4: Com certeza. Vai fazer uma viagem no tempo ou vai fazer uma viagem de carro mesmo?
3: As duas coisas, uai!
4: Vamos seguir por aqui, gente? Ó, o Revista Lesp já tá chegando no final aqui da nossa programação. Vou sentar aqui com o Arthur também, com a mamãe. Quero conversar um pouquinho antes da gente se despedir. Faltam 4 minutinhos. O Arthur sonha em ser apresentador de TV?
3: Isso mesmo.
4: É? E como que é pra mamãe esse sonho?
5: Pra mamãe, o sonho dele é o meu, né?
4: Uhum.
5: Então, eu tô aqui pra estimular o projeto de vida dele a todo instante. É, protagonista a todo instante. Ele começou a ler aos 3 anos de idade. Eu tô encantada também com o Bebeto. Também sou pedagoga, professora de história. E estimulo, porque o Arthur, antes dele falar, ele leu. Uhum. E aí ele cria os roteiros, ele cria os jornais, ele coloca os brinquedos em casa, ele faz o jornal dele.
4: Caramba.
5: E um apresenta, o outro responde, ele coloca a lâmpada com brinquedo, com impressões. E tô aqui para estimular. Sempre, já é a segunda vez que ele vem aqui, eu agradeço mais uma vez por ele estar participando. Da outra, ele veio conhecer todos os bastidores, o jornal, a plenária, e chegou e foi, como ele disse, pra gente, pra toda a família, pros terapeutas, onde ele faz o acompanhamento, porque ele tem o transtorno do espectro autista e TDAH, onde ele faz o acompanhamento e tratamento dele. Foi o melhor dia da vida dele. E aí, legal. Agora eu preciso saber do Arthur. Hoje é o quê, Arthur? O melhor ou aquele continua sendo o melhor?
3: E esses dois foram os melhores dias da minha vida.
4: Que legal, Arthur. Promete uma coisa pra mim?
3: Eu prometo.
4: Que você nunca vai desistir desse seu sonho?
3: Eu não vou desistir.
4: É isso. Me emociono porque a nossa profissão não é das mais fáceis. Mas eu desejo muita boa sorte.
6: Arthur, Bebeto gostou de você. Você gostou dele?
3: Eu gostei, um dos melhores personagens da minha vida.
4: Gente, 2 minutinhos aqui pra gente encerrar o Revista Lesp. Quero agradecer a todas as nossas convidadas por participarem com a gente.
6: Nossa, um imenso prazer conhecer, fiz amizade com as convidadas, já são amigas. Você é um doce de pessoa. O Arthur, você vai brilhar na sua profissão, na sua futura profissão.
3: Muito
6: você
3: obrigada.
6: É um garoto maravilhoso, muito inteligente, e tudo vai dar certo.
3: Muito obrigada.
4: Obrigada também, Júlia.
7: Obrigada, Camila. Obrigada por esse espaço. É sempre muito bom poder falar de infância, de criança. É muito inspirador. Agradeço toda essa conversa, toda essa troca. Agradeço os convidados também.
4: Magna, nossa Lilica.
3: Muito obrigada.
8: Eu agradeço profundamente a oportunidade. Assim como bonequeira, também sou pedagoga, arteterapeuta. E eu fico muito feliz e grata. Também me emocionei. Arthur, boa sorte. Em ver a arte, em todas as linguagens da arte, esteve presente o tempo todo que a gente conversou aqui. Uhum. O quanto é importante a gente valorizar a arte e a cultura, porque é uma ferramenta extremamente importante, tanto para o nosso bem-estar, como para o desenvolvimento de conhecimentos. Então, era importante para a educação, né? Para a gente fazer bem para as nossas crianças.
3: Claro. Feliz dia das crianças, eu estou falando, hein?
4: Fala, Arthur.
3: Muito obrigada. E antes de encerrar, vamos ver um trechinho do filme da Turma da Mônica, Uma Aventura no Tempo. Só tá aí, produção.
4: Temos esse filme. Na verdade, sabe o que a gente tem, Arthur? Sim. As imagens, ó, vamos rodar as fotografias do nosso pessoal. Na infância, tem imagem aqui de toda a nossa equipe da TV Alesp. Olha aí, ó. Essa é a Vânifer, né? Vânifer Monteiro, apresentadora aqui do Revista na Infância dela. E os nossos outros convidados. Vamos subir trilha, gente, com as imagens pra gente se despedir aqui
3: de
4: do Revista.
3: Fim de papo por aqui, a gente se vê e na próxima, daqui um dia, fica agora com essas imagens aí.
4: É isso.
3: Fim de papo por aqui, né?
4: Feliz dia das crianças, um abraço. Tchau.
3: Beijo, pessoal, até daqui um dia. Fica agora com uma Austrália e Nova Zelândia da Copa Cubo. Beijo, pessoal.
7: Tchau.

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17: Você já se perguntou se é uma pessoa influenciável? Nas ruas, as respostas são diversas.
18: Não, acho que não.
19: Ah, depende, né? Se tiver base naquilo que está falando, né? De repente, a gente pode conversar, né? Eu acho que um bom diálogo, né?
20: Eu absorvo e vejo, analiso e vejo que pode ser viável ou não. Ou posso até mudar minha opinião se me convencer.
21: Eu não. Não. Influenciável, não.
17: Nada influencia na sua opinião, nas suas decisões?
21: Nada.
17: Em ano de eleição, a influência pode ser ainda maior.
22: As pessoas, quando vão se preparar para essa celebração da democracia, né, para a eleição, que é uma etapa super importante, é natural que muita gente está tentando imaginar como eu voto melhor, né, para quem eu voto que vai defender interesses que eu acredito, que vai defender valores que eu acredito, coisas desse tipo.
17: É importante a sociedade ter acesso às diferentes e confiáveis fontes de informações.
23: Argumentos e informações que chegam a todo momento, por todos os lados, podem afetar as escolhas, o comportamento, as atitudes e o pensamento da população. E até mesmo ser um fator decisivo no momento do voto.
17: E como e de onde estas informações surgem? Dos amigos, da família, da televisão, da internet ou ainda das redes sociais.
22: As pessoas tentam coletar informação. Muita gente coleta informação na sua casa, com a sua família, com seus amigos. É natural isso acontecer. E as fontes de informação? Antigamente era só o jornal que a gente conseguia ler, ou a televisão que a gente ouvia. Hoje tem uma diversidade muito maior de fontes de informação.
17: E em tempos de tecnologias avançadas e inteligência artificial, como ficam as escolhas baseadas nestas informações? Até que ponto a IA pode influenciar um ser humano?
22: Em particular, as coisas que acontecem em meios digitais, elas são o tempo inteiro controladas por o que a gente chama de algoritmos, que são esses procedimentos computacionais que realizam tarefas nos nossos computadores, nos nossos celulares. Uma parte disso é, inclusive, a seleção de notícias. Então, quando a gente está lendo uma notícia que vem numa rede social, que vem em alguma plataforma que disponibiliza notícias diversas e tudo mais, a grande parte daquelas notícias, na verdade, foram selecionadas com a ajuda dos seres humanos, mas em geral são algoritmos que montam isso.
23: O que significa que no momento que a pessoa está tentando se informar para produzir o que ela acredita em relação à votação, fica exposta a certas decisões que foram produzidas por procedimentos computacionais por algoritmos.
22: Significa que você, como tudo na vida, você tem que desconfiar do que está acontecendo o tempo inteiro. Se tem uma coisa que a gente gosta na ciência, que a ciência ela é maravilhosa, mas ela desconfia o tempo inteiro das coisas. Você não pode comprar as coisas como verdade absoluta, inclusive em relação às notícias que chegam para você. Porque aquelas notícias podem ter sido produzidas para informar, mas infelizmente, a gente vê isso o tempo inteiro, às vezes elas são produzidas para influenciar. Que significa que ela está sendo produzida para influenciar alguém que tem um certo interesse. Então esse é um perigo enorme que a sociedade tem que entender para utilizar essa capacidade de chegar a informações de lugares diferentes para poder escolher melhor, mas você tem que saber também que aqueles algoritmos que estão selecionando as informações que chegam para você, eles podem ter intenções diversas.
0: É uma das coisas mais difíceis em relação ao algoritmo, e aí não é só eleitoral, é para a vida, né? Se chama feed, né? Que é aquela parte que você vai passando da tela e vão sugerindo outras publicações para você. Então, na medida em que você vai passando e vai vindo publicação, essa publicação passa por um algoritmo que te conhece melhor do que qualquer pessoa. Na eleição de 2016, 2018, se supunha que o Facebook sequestrava cerca de 5 mil informações sobre cada eleitor. Isso há 6 anos, no desenvolvimento tecnológico e com inteligência artificial que existe hoje, eu não consigo nem mensurar o quanto de informação se sequestra e o quanto de correlações se pode estabelecer. Algumas pessoas vão dizer, olha, mas essas correlações são imprecisas, né? Elas não precisam ser precisas, desde que elas tenham um efeito. Sobre 15, 20% da população, isso é uma enormidade, porque uma parte da população, a gente pode chamar de núcleo duro dos eleitores, esse núcleo dificilmente vai mudar de voto.
17: E as pesquisas eleitorais, como saber se são confiáveis? Elas podem influenciar nas escolhas da população?
22: Qual é o papel que eu acho que a sociedade tem que cumprir? Prestar atenção que, primeira coisa que eu falei, pesquisa não é bola de cristal. Não espere, pelas duas coisas não vai acontecer de você saber o que vai acontecer enquanto o jogo não aconteceu. O jogo é o jogo, só acontece lá naquele dia. Essa é uma questão super importante. E saber que as pesquisas, naturalmente, estão tentando capturar essa intenção de voto, mas tem todas essas limitações metodológicas que eu falei. Eu uso colher de sopa, eu uso colher de madeira, eu moldo de que jeito, eu pergunto para quem, eu faço que tipo de pergunta, por isso que tem essas variações.
17: E como diferenciar e não se influenciar pelas fake news, pelo que é falso ou tendencioso?
0: Então é preciso procurar o bairro, é preciso procurar as organizações coletivas, é preciso procurar quais são os interesses daquela região e a partir disso conversar com candidatos, né? Se você chama um candidato para sua casa, obviamente ele não vai porque ele não pode visitar todos os eleitores. Mas se um grupo organizado, né, de 50, 60 ou 70 pessoas chama um parlamentar para conversar, é diferente. E estabelece com esse ou com esses um canal de comunicação. Então, isso não é possível fazer pela internet individualmente. Mas na medida em que você se organiza, aí você tem um interesse coletivo sendo representado.
17: Quando você e a urna ficam sozinhos na cabine de votação, um fato é incontestável. A decisão do voto é individual e a influência não pode ser responsável por determinar a sua decisão.
0: Não só para a eleição, mas para a vida. Não tomar nenhuma decisão e nenhuma opção olhando feed de publicação, não, sem olhar a internet, é o mais plausível. Óbvio que hoje, com o celular na mão, é muito difícil, porque as pessoas sugerem, os amigos sugerem, o próprio aparelho sugere, e ele é feito para isso, né? O mais pernicioso dessa história toda é que são empresas que, obviamente, têm orientações próprias, né? e específicas para o que ela entende de política.
1: Como é que você se blinda para não ser influenciado?
21: Realmente tento filtrar aquilo que é necessário para mim, só apenas. Faço um filtro real.

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2: A gente tem a sensação de que na China tudo acontece muito rápido. Mobilidade, cidades inteligentes, IA. O investimento do governo faz toda a diferença? Transforma essa velocidade em realidade?
3: Com certeza, Fernanda. Se a gente pegar a China, ele é um governo centralizado, né? Você vê que todo ano tem as duas sessões. É quando eles fazem uma reunião anual e aí eles colocam as metas. Então, eles colocam, por exemplo, a meta deste ano é um crescimento de 8%, de 5%. E aí eles discutem muito onde vai ser colocado os investimentos chineses. E aí, quando se tem uma decisão centralizada, embora seja centralizada, a economia é descentralizada. E quando a economia é descentralizada, fica a critério dos prefeitos das 23 províncias da China para realmente chegar nos objetivos que o governo central quer. Mas existe uma grande concorrência das cidades, né? Todos os prefeitos querem mostrar projetos entregues. Isso faz com que a China seja um modelo de desenvolvimento econômico muito rápido, Fernando. Então, isso daí que você está destacando é importante porque o governo solta as diretrizes, mas quem faz toda a base da economia são as cidades, os empresários e as políticas públicas que são lançadas conforme a necessidade dessas cidades.

0: Olá! A inteligência artificial já faz parte da rotina de milhões de pessoas, mas quando o assunto é direito, que oportunidades ela cria? E quais desafios ainda precisam ser enfrentados? É sobre isso que nós vamos conversar no Corte Digital de hoje, o programa do Tribunal de Contas do Estado de São Paulo, que reúne especialistas para discutir tecnologia, inovação e os impactos da transformação digital no setor público e na sociedade. O nosso convidado é Ricardo Freitas Silveira, pós-doutorando, doutor e mestre em Direito pelo Instituto Brasileiro de Ensino, Desenvolvimento e Pesquisa, com especialização em negócios sustentáveis pela Cambridge. E também, para enriquecer essa nossa conversa aqui, nós contamos com Fábio Corrêa Xavier, diretor de TI do TCE São Paulo, especialista em tecnologia, inovação e liderança no setor público. Hoje nós vamos debater sobre como a inteligência artificial está transformando a prática jurídica, quais os benefícios, riscos e os limites da responsabilidade humana. Olá, sejam muito bem-vindos, doutor Ricardo, doutor Fábio Xavier, ao Corte Digital. Um prazer recebê-los aqui para a gente falar sobre inteligência artificial no meio jurídico.
1: Obrigado, cara. Uma alegria estar aqui. Fábio, prazer.
2: Obrigado, muito prazer estar aqui com você, professor Ricardo. Karen, obrigado de novo pelo convite. É sempre uma alegria muito grande estar aqui conversando um pouquinho com você.
0: Fábio já é veterano aqui no Corte Digital, né? Porque todas as informações que a gente precisa de inteligência artificial, tecnologia, dentro do tribunal, é com o Fábio Xavier. Vamos lá. Hoje a gente está vivendo a maior transformação, nós estamos observando uma velocidade máxima com a chegada da inteligência artificial, e isso afetou em cheio a advocacia, né? Desde a chegada da internet e da IA. Nós estamos vivendo um caminho sem volta, uma revolução muito grande, doutor Ricardo.
1: Estamos sim, cara. De fato, é uma revolução e um caminho sem volta. Como eu tive a oportunidade de ouvir, inclusive, do sempre ministro Barroso, é inevitável a inteligência artificial nos tribunais. Então, o primeiro ponto que a gente precisa colocar, por ela ser inevitável e não ter volta, é que os profissionais da área jurídica, de fato, precisam conhecer como ela funciona, tudo que ela pode fazer e, claro, os riscos que caminham junto com ela. Então, não tem volta.
0: E Fábio, como é que vem sendo essa passagem, né, do mundo analógico para o digital, dessa forma, no setor público? O que que você observa aqui no dia a dia?
2: Bem, o que eu tenho observado, né, concordo muito com o que o doutor Ricardo falou, é um caminho sem volta, né, e no setor público também. Eu li até uma matéria essa semana que falava do professor Ronaldo Lemos, que é bem especialista, que não tem serviço público de qualidade hoje sem inteligência artificial, porque ela consegue trazer toda essa efetividade, toda essa melhoria de qualidade e principalmente a agilidade no atendimento às demandas da população. E claro, há riscos, né? Há coisas que a inteligência artificial ela pode fazer e há coisas que ela não deve fazer, né? Então essa questão que eu falo bastante recentemente sobre a questão da governança da inteligência artificial, eu acho que é fundamental. As pessoas têm que ter essa responsabilidade, têm que usar com ética, têm que usar da forma adequada para que ela seja realmente efetiva para a atividade profissional de cada um. E agora nós temos um problema bem recente, né, que está sendo muito comum, inclusive aqui no Tribunal de Contas, que são os ataques de prompt injection, né? Então chegam peças aqui com comandos, que o prompt nada mais é do que um comando que você dá para a inteligência artificial. E esses comandos vêm escondidos em peças aparentemente ali inofensivas, né? Em um, por exemplo, um texto branco no fundo branco, que nós humanos não conseguimos ver. Mas a máquina vai ler, vai interpretar, e se não estiver preparada, vai seguir aquele comando oculto e pode aí ter uma manipulação de alguma decisão em função desse comando oculto, né? Isso é bem comum hoje em dia, infelizmente. Então, esse é só um dos problemas que a gente tem com a inteligência artificial, se ela não for muito bem governada, se não tiver regras claras, se não tiver ali uma governança muito forte em cima do seu uso.
0: Então, vou pegar esse exemplo que você nos trouxe, Fábio, vou passar para você, doutor Ricardo, como é que a gente lida, então, com esse tipo de problema que tem acontecido e que é grave, né? Pode gerar uma consequência muito ruim.
1: A gente precisa, cara, evoluir do que a gente sempre ouviu falar de letramento e inteligência artificial para fluência e inteligência artificial. Então, quando a gente fala de letramento, aí eu sei usar a inteligência artificial, eu sei como ela funciona, eu sei as aplicações. Quando a gente vai para fluência, eu começo a pensar, eu tenho discernimento suficiente para quando usar e não quando não usar uma ferramenta de inteligência artificial, eu consigo avaliar os resultados, as entregas, a gente chama do output da inteligência artificial. Então, são questões que nós precisamos, desculpa, perdoe, são questões que nós precisamos conhecer, né? Porque a gente precisa evoluir nesse sentido. O prompt injection, que chegou de forma...
2: bem forte.
1: Para muitos surpreendentes, né? Já esteve aqui com vocês o professor Solano de Camargo, ele recentemente lançou um livro que já falava, né? Foi escrito no final do ano passado, do prompt injection. De fato, nós, humanos, não conseguimos identificar um comando oculto, malicioso, dentro de um documento. Então, nós precisamos, inclusive, de ferramentas que nos ajudem nisso. Então, saber, existe uma ferramenta que pode identificar um comando oculto.
0: Sim, proteger a gente, né?
1: Me proteger. Então, e tudo isso, Karen, revoluciona a prática jurídica. Acabei de chegar de uma universidade ensinando os alunos de graduação e aqueles que não estão mais nas faculdades. Como eles serão preparados, não só para utilizar inteligência artificial, mas nesse caso, nesse exemplo trazido pelo Fábio do Prompt Injection, como nos proteger juridicamente, de um outro lado, da outra parte, que pretende, nesse exemplo, manipular, enganar um juiz, né, um decisor, utilizando um comando oculto. Então, esse é um... Então, a gente precisa conhecer. Inteligência artificial não é nova. Desde 1956. Agora, 2022, 2023, ela ganha notoriedade com a inteligência artificial generativa, mas eu sempre comento, a gente precisa entender como ela nasceu, como ela se desenvolveu, por que durante décadas os especialistas chamam de inverno da inteligência artificial e por que agora a gente está, né, num verão com tantas possibilidades. A gente de fato entende, porque só saber usar para os profissionais do direito é muito pouco. Um cidadão ali mais, né, ele, eu uso os meus comandos, os meus prompts, eu faço uma imagem aqui. Mas para nós, do dia a dia, com milhares de processos, inclusive tomando decisões em que houve a utilização da inteligência artificial, a gente precisa ser fluente. Eu conto um caso pessoal, terminando o doutorado, pedi a sugestão da inteligência artificial de mais alguns livros para a bibliografia. O primeiro livro eu achei, o segundo livro eu achei. Terceiro livro eu estou procurando até hoje. Porque ela inventou, ela criou um livro que não existia, uma obra que não existia. Então a gente precisa ter esse cuidado, né? Vamos chamar aqui de discernimento das entregas da inteligência artificial.
0: E aí, na prática jurídica, no dia a dia, né? Quais foram as mudanças mais significativas na rotina do advogado com essa inserção massiva da inteligência artificial? Aí não sei quem...
2: Fábio, depois eu... Não, então, eu acho que a questão principalmente da entrega mais rápida, né? E tem até uma pesquisa que eu li recentemente também que falava que hoje em dia as pessoas que achavam que a inteligência artificial daria mais tempo livre para elas, elas se enganaram, né? Ela recebeu mais tarefas e ela acaba ficando até mais cansada no final do dia por trabalhar com diversos... diversas soluções de inteligência artificial e mais para frente ainda. Nós estamos indo aí para a era da inteligência artificial agêntica, né? Criação de vários agentes, e aí essa função de orquestrar agentes específicos para fazer tarefas específicas é uma tarefa hoje, é uma função hoje que exige muito das pessoas, e as pessoas estão se cansando, ficando mais cansadas do que antes da inteligência artificial, ficando mais cansadas e com menos tempo. Mas o que muda, né? Hoje você tem a informação muito mais rápida, muito mais eficiente ali para melhorar a qualidade do seu trabalho, mas é o que o professor aqui, Ricardo, disse, né? Nós não podemos usar a inteligência artificial sem ter a capacidade de análise crítica da resposta que ela está nos dando. Porque se eu não entendo nada de energia nuclear e eu perguntar para a inteligência artificial como fazer uma energia nuclear funcionar, o que ela me falar é verdade, eu não entendo nada disso.
0: Não entendo nada, exato.
2: Não tenho capacidade de avaliar aquela resposta. Por isso que a IA hoje ela é uma solução, é uma tecnologia que aumenta as nossas capacidades já existentes. Né? Porque ela nos ajuda, é um auxiliar, é uma ferramenta. E ela não passa disso, de uma ferramenta. É. E ela tem que ser usada como uma ferramenta. Eu não posso terceirizar o meu pensamento, não posso terceirizar a minha análise crítica, porque aí eu estou perdendo espaço e, consequentemente, daqui a pouquinho eu vou perder mercado, vou perder competitividade e vou deixar de pensar. E esse é um dos grandes males, talvez, e um dos grandes efeitos colaterais do uso massivo da inteligência artificial. As pessoas estão deixando de pensar.
0: Especialmente essa nova geração que está vindo aí, né? Nós aprendemos a pensar, nós tivemos uma trajetória sem a ferramenta inteligência artificial. Agora, os novos que estão vindo já estão tendo acesso a isso dentro das escolas.
2: Sim.
0: Ou seja, a forma de pensar vai ser diferente, ou não pensar, né? Porque tudo que você joga ali, você tem. Agora, pegando aquele gancho que você citou da questão do letramento e da fluência, então nós temos que buscar maior fluência.
2: Sim.
0: Qual é o caminho para a gente buscar com essa gama gigantesca que a gente tem, né, de diversas inteligências, algumas melhores para determinadas áreas ou para outras? Como é que a gente busca essa fluência, melhorar isso?
1: Eu acho que, esse, inclusive, né, conteúdos como esse ajudam nesse sentido, porque a gente precisa entender essa evolução da inteligência artificial, essas aplicações. Então, o Fábio acabou de comentar, primeiro ela chega com uma automação, depois ela amplia a nossa capacidade e nós hoje já estamos começando a ver os agentes de inteligência artificial, que na verdade são ferramentas que elas são programadas para agir, elas ganham autonomia. Então, num contexto jurídico, o que um agente poderia fazer? Um exemplo simples, ele poderia agendar um prazo.
2: Uhum.
1: Eu treino uma inteligência artificial para agir em meu nome. Então, ela ganha autonomia. Então, eu acredito, Karen, que a gente precisa entender todas essas aplicações. Ok, se vai agir em meu nome, qual é o limite para que uma ferramenta que eu estou treinando e que se eu treino, eu sempre gosto de dizer, erra. Tudo aquilo que a gente treina, a gente aprende, mas a gente erra. Vamos treinar andar de bicicleta? Vamos cair. A gente vai treinar inteligência artificial e ela comete erros. E além dos riscos que a gente vai conversar aqui. Então, entender essa evolução. E claro, se eu estou treinando e ela pode errar, ok. O que, que eu posso fazer para minimizar tudo isso? Que é sempre a participação humana. Quando a gente coloca que ela nos auxilia para aumentar ou para atuar de forma, né, treinada por nós, mas que nós sempre vamos continuar acompanhando, tomando a decisão final, isso muda. Por quê? Qual que é a pressa da sociedade? Eu quero fazer mais análise de contratos, mais petições. Eu vou entregar para ela fazer e vou deixar com que ela faça sem a minha supervisão? E aí nós corremos, e como nós temos visto, inúmeros erros. Todo mundo vai chamar de alucinação, mas a gente sabe que tem muito mais além disso. Uma jurisprudência que não existe, uma doutrina que não existe, um simples fato de um ponto que não foi considerado numa análise de contratos. Então a gente precisa entender a sistemática da inteligência artificial e suas limitações. A gente está falando de uma inteligência artificial nesse momento que ela é específica. Eu sempre gosto de começar dizendo, esqueçam a criação de um grande cérebro do seu escritório, do seu departamento, que faça tudo. Pense em ferramentas específicas. Né? Então, assim, entender essa dinâmica e as limitações da inteligência artificial, eu acho que é muito importante.
2: Principalmente as limitações, né? Porque as pessoas acham que com inteligência artificial você pode fazer tudo. Não é bem assim.
0: Não é bem, né, assim. Não sempre é. Há correções, né? Quando você sempre joga lá uma ideia inicial para fazer um resumo, sei lá, você tem um documento ali de 40 páginas, me mostra ali os pontos principais. Quando você para ler com atenção, tem
2: não
0: coisas
2: é
0: descartáveis, tem coisas erradas, então assim, você tem que ter essa capacidade de discernimento, senão você vai cometer um erro.
2: Sem dúvida.
0: Aí assim, as instituições de ensino, por exemplo, a gente pensar nessa nova geração, né? Como é que elas estão preparando essas pessoas, né? Elas estão aptas a preparar alguém? Como é que elas estão lidando, tanto as instituições de ensino, quanto as instituições que nós trabalhamos já como profissionais? Como que, se a gente observar de fora, elas estão realmente, vocês que dominam esse assunto, estão preparadas para preparar bons profissionais nesse quesito?
1: Começaria dizendo que elas estão se preparando. Eu acho que a gente não pode dizer que não tenha nenhuma universidade pronta, preparada, porque essas novidades, né, são diárias. A gente que acompanha de perto esse assunto, a gente se surpreende, tem aquela sensação de estar perdendo algo. Então, dizer que alguém ou algo está preparado, cara, é muito difícil. Mas eu, né, já existem alguns estudos de universidades, treinamentos para os professores, como utilizar a inteligência artificial. Eu vejo jamais tanto a sociedade como a parte educacional, porque há alguns anos ela nasce e tinha muita gente, não vou usar. Que é respondendo aquela sua pergunta. Poxa, já não dá mais para dizer não vou usar. Então a gente, como usar corretamente?
0: Não há como não usar, né, gente?
2: Não há,
0: quem deixar isso não vai acompanhar o mercado.
2: Não tem
1: então,
2: volta.
1: Então está todo mundo se preparando, inclusive as instituições de ensino, treinando os professores, né, com esse letramento, com essa fluência, e deixando claro que de fato tem que tomar todos os cuidados.
2: E não é só os professores, né, os alunos também. Caso recente que foi bastante divulgado de um professor que colocou um prompt injection numa avaliação dele, numa essay que ele fez, que era para a IA escrever Madagascar em qualquer resposta. E aí dos 35 alunos, 32 entregaram a resposta com a palavra Madagascar, que não tinha nada a ver com aquele contexto que estava sendo preenchido. Provando que simplesmente pegaram aquela tarefa, jogaram na IA, pegaram a resposta e mandaram. Sim. Teve um outro caso de um professor que viu que grande parte, 95% dos alunos tiraram uma nota excelente numa atividade remota, marcou a próxima prova presencial.
0: Foi uma catástrofe.
2: Caiu 50% a nota média. Então isso mostra que as pessoas estão usando a IA, mas não ainda da maneira adequada. A importância de ter uma decisão humana ali no caminho, no human in the loop, né? Uma decisão final está sempre com o humano, isso é fundamental. Porque, como eu já falei também, não podemos terceirizar a decisão, não podemos terceirizar nosso pensamento crítico. Isso é fundamental. Usem, usa bastante, eu uso bastante, mas usa como ferramenta de apoio.
0: Sim.
2: Né? A decisão cabe a nós.
0: Eu li uma reportagem na semana passada que dizia o seguinte, que as pessoas que nasceram de 2022 para frente não terão mais os currículos tradicionais, não farão provas de vestibular para determinados cursos, por conta da inserção da inteligência artificial. Como é que vocês vislumbram esse futuro? Essa previsão, ela pode ser, sim, real, muito catastrófica, ou a tendência é que o mercado mesmo se transforme nesse sentido?
1: Uma evolução natural, Karen. Alguns cursos deixam de existir e surgem novos cursos. Algumas realidades jurídicas deixam e surgem novas. Né? E essa adaptação, né, voltando só um pouquinho nessa questão de ensino, né? Na semana recente, né, quando alguém assistia esse conteúdo, a Anthropic avisou que ela vai criar uma possibilidade do conteúdo ter uma marca d'água. Ou seja, tudo aquilo que for produzido por IA, quem receber vai poder identificar. Esse texto não é um texto humano, é um texto artificial, gerado por inteligência artificial. Então, isso muda. Então, não é que eu não vou conseguir demonstrar que eu fiz. Então, assim, alguém que vai receber o documento pode dizer assim, não, esse conteúdo foi gerado por inteligência artificial.
0: Ah, tá.
1: Isso num texto corrido. Isso vai mudar a sistemática de dissertações, teses de doutorado, artigos científicos. Então, assim, será que a gente no futuro vai dar o mesmo valor para um artigo escrito pela inteligência artificial e um artigo escrito 100% por um humano? Será que a gente não vai preferir? Não, quero saber a sua opinião.
0: Exatamente, porque senão vai ficar uma coisa muito mecânica, né? Se a gente... Isso. Então, a gente fala assim, olha, use como ferramenta, mas nem todo mundo vai lá. Muitas pessoas não vão usar como ferramenta, vai ser a palavra, a verdade total ali, né? Ela vai pegar fielmente, vai copiar e vai entregar um documento.
1: Então, respondendo a sua pergunta de forma objetiva, de fato, algumas atividades, elas deixam de ser necessárias e surgem outras profissões, e eu vejo um trabalho muito multidisciplinar. Nós, advogados, entendendo de tecnologia... Quem entende de tecnologia, tendo que entender de governança, de riscos, de legislações, né, dispersas na Europa, nos Estados Unidos, mas meu servidor, os dados pessoais. Então, assim, todos os novos profissionais, essa é uma essência que fica, independente da, né, da cadeira principal, ele vai precisar entender de outras especialidades.
2: É verdade. Isso, eu fiz uma palestra essa semana numa faculdade também, que falava justamente o futuro das carreiras de tecnologia. Tem uma pesquisa, se não me engano, é do LinkedIn, que fala que em 2035, 80% das profissões que existirão em 2035 não existem hoje. Então, como que esses alunos que estão hoje estudando vão se preparar para essas profissões?
0: Até as escolas, quando você vai escolher a escola de um filho, você quer aquela escola que prepara para o temido vestibular, que até então era isso, né? Determinadas escolas, para quem quer medicina, para quem quer direito na USP, que são mais concorridas, você vai investir numa escola que prepara para o vestibular. E você tem outras escolas alternativas que estão trabalhando esse lado da inteligência artificial, que estão trabalhando o idioma, né? Outros idiomas, uma educação mais construtivista, menos construtivista. A gente olhando para esse panorama, como é que você escolhe a formação de uma criança?
2: E aí tem uma
0: né?
2: tendência também que eu li, que é bem legal, que fala que as pessoas têm que se preparar não para a profissão que ela vai ter no futuro, mas ela tem que construir uma carreira que se adapte a quaisquer futuros, porque a gente não sabe como vai ser o futuro. E aí tem esse conceito da carreira T-shaped, né, que você tem a capacidade de dialogar em qualquer assunto da sua área, mas se aprofundar, ser especialista em uma, no formato de um T. Né? Então, talvez esse seja um caminho, né? Mas é uma coisa bem, bem importante, porque tudo hoje vai se tornar, vai ficar meio transversal. Então, você vai ter que navegar aí em várias áreas. E a questão do aprendizado contínuo, né? A capacidade até não só de reskilling, mas de upskilling também. Então você tem que construir uma carreira, construir a sua carreira para que ela se adapte a qualquer futuro que eventualmente surja.
0: E aí, Ricardo, pegando esse gancho, se a tecnologia, né, assumir um papel cada vez mais importante, maior, o advogado, ele ganha importância ou ele perde espaço? Ele talvez possa ser substituído?
1: Ótimo ponto, mas o advogado definitivamente não será substituído. Quanto mais tecnologia, mais a sociedade vai precisar de todo o ecossistema da justiça, inclusive dos advogados. Mais tecnologia, mais riscos, mais novas situações. Né? A possibilidade de estar na sala de aula acompanhando tudo isso, a quantidade de novas relações, eu vou chamar de situações jurídicas, é incrível. Muitas, a grande maioria, não prevista na legislação, mas que já são realidade. E nós vamos precisar do direito. As decisões automatizadas que já existem. E quando a máquina decidir? E quando a máquina errar? E quando a máquina errar ao construir um documento, numa análise de contrato? Quando um carro, ainda no Brasil, não é realidade, sem motorista errar? Fora do Brasil, já existe. Quando uma máquina for discriminar alguém num processo seletivo, tudo isso já é uma realidade. Novas tecnologias. Evidente que a gente também fala muito da tecnologia aplicada à nossa atividade profissional. E o que tem acontecido, os números, eles não mentem. O número de processos judiciais no Brasil continua muito grande. O que tem acontecido é que os processos têm caminhado mais rapidamente. A quantidade de entrada de processos é maior. Tenho acompanhado esses números pelo Conselho Nacional de Justiça. A quantidade já foi de 100 milhões, hoje em 75, 78 milhões, mas a entrada é maior, só que a saída é maior, com todo o trabalho que é feito. Então, eu não consigo ainda enxergar uma base para dizer o trabalho do advogado, o trabalho do juiz.
0: Vai ser automatizado.
1: Alguém em algum país... não, tem aqui uma decisão de um juiz. Olha, quando a gente para de fato conhecer uma prática internacional que acaba com o trabalho dos advogados, ou que não tem mais um juiz para uma decisão, a gente vê que é um processo assim, quase experimental, de pouquíssimos casos, sem uma relevância. Então, eu tenho dito isso, né, e reforço. Eu tenho um filho de 16 anos que ele quer fazer direito, e eu falo, faça direito. Tem um mercado de trabalho incrível, né, mas tem que entender de tecnologia. Entre tantas outras competências.
2: Acho que qualquer profissão hoje tem que entender de tecnologia, tem que ter essa fluência na tecnologia, porque a tecnologia vai ser a ferramenta que vai separar ali o bom profissional do profissional mediano, né? Então, se você sabe aplicar a tecnologia adequadamente para o seu campo de trabalho, você vai ser um profissional diferenciado. Sim. E hoje a tecnologia da moda é da moda, porque ela traz muitos benefícios, é a inteligência artificial generativa, né? Porque desde 22, quando surgiu, para mim, a grande sacada do ChatGPT, que foi o primeiro que surgiu com isso aí, foi... democratizar a inteligência artificial. Sim. Como o Ricardo falou, desde 56 existe, mas era restrita àquele grupo de nerds, aquele grupo de especialistas, de engenheiros, de PhDs, mas o ChatGPT colocou na mão das pessoas a inteligência artificial como uma ferramenta de fácil acesso.
0: Sim.
2: Então, aí que o negócio realmente estourou.
1: Eu gosto dessa expressão de democratizar, mas tem uma outra característica, desmonetizar. Ela é gratuita.
0: Gratuita, é acessível a todos.
1: Ela é acessível a todos. Sim. Então, você tendo hoje um dispositivo conectado à internet que todos temos, então você tem inteligência artificial? Ah, mas eu não baixei o famoso, mais conhecido ChatGPT, mas no seu aplicativo de mensagens... tem lá uma inteligência artificial.
0: Sim.
2: Que a sua TV tem hoje.
1: A sua TV tem hoje para reconhecer a sua voz. É. Então, assim, democratizou e desmonetizou também. Uhum. Né? Então, todos têm acesso.
0: Tornou acessível. Agora eu queria trazer alguns exemplos práticos dentro de tudo isso que a gente está conversando. No dia a dia de um advogado, se vocês olharem para trás, né? Quais funções que vocês exercem hoje com a ajuda da inteligência artificial que vocês já não imaginam viver sem? Né? O quanto ela agilizou, em quais pontos ela realmente agilizou, mudou definitivamente e que vocês não conseguem mais trabalhar sem? Né? Dando exemplos práticos aqui no dia a dia.
1: Olha, uma resposta bem objetiva, a extração de dados, os dados, né? Antigamente a gente vinha aqui no fórum buscar jurisprudência, tinha que pesquisar, abrir um livro para pesquisar, para talvez achar melhor jurisprudência. Hoje eu consigo achar essa melhor jurisprudência rapidamente. Eu consigo extrair muitos dados, gerar indicadores. Então eu não imagino mais a gente, cara, tendo dúvidas de como localizar um conteúdo, se eu tenho esse conteúdo hoje, tudo é instantâneo e abundante, como você mesmo disse. Então, de forma bem objetiva, eu não vejo mais a gente tendo que gastar tempo fazendo grandes pesquisas para ter o que é, de fato, mais atual, mais relevante. Então, hoje, como profissional do direito, se eu preciso de uma informação, de um dado, eu consigo localizar isso graças à inteligência artificial muito rapidamente.
0: Você consegue imaginar um cenário daqui 5 anos dentro da advocacia? Nós vamos ver aí uma gama imensa de evolução?
1: Com certeza, porque eu quis responder de forma objetiva, porque considerando que eu tenho todos esses dados, eu passo a tomar decisões melhores, que é a grande diferença, vamos chamar assim, a grande sacada. Se todo mundo vai ter todos esses dados, nosso conhecimento jurídico se torna indispensável. Porque essa abundância, essa democratização, permite que os dois lados, vamos chamar assim, de um mesmo processo, tenham acesso aos mesmos dados. Quem vai exercer melhor atividade ao ponto de ajudar o seu cliente?
0: Sim.
1: É o conhecimento jurídico.
0: E dentro do setor público, Fábio, como é que você vê esse horizonte?
2: Também, né, a gente consegue analisar. O setor público hoje é uma grande caixa de dados. Talvez seja a maior base de dados que nós temos sobre a população. Né? Então, com essa base de dados e o poder da IA analisando esses dados, eu vou conseguir ter políticas públicas muito mais eficientes, muito mais efetivas para resolver o problema realmente que dói na população. Né? Sem achismo, vai ser realmente uma sociedade orientada a dados para que a sociedade tenha uma vida melhor. Eu acho que isso é muito importante, é fundamental. E só um exemplo também desse que você falou do advogado. Né? Com essa análise de dados, olha como pode chegar no futuro. Né? E isso já tem, na verdade. Você pode... tem lá um processo com um determinado juiz, você, com a ajuda da IA, você consegue saber como aquele juiz, por exemplo, decide aquela situação. Que argumentos ele considera válidos, que argumentos ele considera inválidos, e isso aumenta muito a chance de sucesso de um
0: processo. O que o levou a tomar determinada decisão.
2: Exatamente, então você pode orientar a sua peça ali, o seu documento.
1: A estratégia, né?
2: A estratégia processual de acordo com o juiz que foi designado para aquele caso, né? Então isso, olha o poder da informação, sim, o poder do dado. E isso vale para política pública. Então você tem lá que construir creches numa cidade, né? Então, se você utilizar IoT, internet das coisas, cidades inteligentes, você vai saber para onde a população está, de onde ela sai, onde ela mora, para onde ela deixa o filho e onde ela vai trabalhar. Né? Porque aí você sabe, pô, com essa distância aqui, a pessoa vai gastar um tempão para deixar o filho na creche para poder trabalhar. Então, sim, nesta região onde tem muita gente saindo para deixar seu filho na creche em outra região, aqui eu preciso ter uma creche construída para atender essa região, sim, mais próxima da casa dela. Sim. Então, com esses dados todos, deslocamento, sensores em ônibus, sensores espalhados aí em semáforos, você consegue ter um controle muito grande da cidade e consegue aplicar os recursos públicos, que são bem escassos, na verdade, uhum, de uma maneira mais efetiva para melhorar a vida da população, que é o que a gente busca, né?
1: Gente, esse conceito do Fábio, a gente chama de jurimetria, né? Que é o direito, uhum, mais as estatísticas. Que é uma coisa muito importante destacar. No Brasil é permitido e na França é proibido. Olha. Então aqui a gente tem a possibilidade de usar esses dados, tem toda uma transparência do Poder Judiciário, né, para a gente fazer trabalhos não só acadêmicos, mas profissionais. Sim. As empresas hoje podem fazer isso, os advogados podem fazer essa jurimetria para conhecer setores, segmentos, clientes, e na França é proibido. Não se pode conhecer, pesquisar, estudar o comportamento e as decisões do juiz. Né? Então, esse acho que é um ponto para o Brasil. Né? Uhum. A gente tem que valorizar.
0: Transparência, né?
1: Nossa tecnologia aqui é muito boa, né? Pela quantidade de processos que nós temos. Então, também a gente, sim, né, precisa elogiar.
0: Gente, o tempo chegou ao fim, né? Nossa conversa passou voando. É uma pena, mas foi muito bom conversar com vocês. Eu quero que vocês voltem para nos deixar sempre atualizados aqui, uhum, dessas inovações, dos avanços tecnológicos e da inteligência artificial, que é essa ferramenta que não temos mais como viver sem. Usar com cautela, com responsabilidade, mas usá-la. Né? Ela está aí para nos ajudar. Muito obrigada, Fábio Xavier. Muito obrigada, Ricardo. Obrigado, até a próxima entrevista.
1: Até a próxima.
0: Obrigado.
2: Obrigado. Tchau, tchau.
0: Hoje ouvimos então duas visões complementares sobre o impacto da inteligência artificial no direito e sobre os desafios que já estão diante de nós. A tecnologia pode mudar a forma como nós trabalhamos, mas estratégia, senso crítico, ética e responsabilidade continuam dependendo de pessoas. Muito obrigada pela companhia em mais um Corte Digital e até o próximo episódio.

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1: Mais de 18 milhões de veículos são esperados nas estradas paulistas durante o feriado prolongado. O movimento nas estradas já deve aumentar nesta sexta-feira e a volta para casa deve se estender até amanhã de terça-feira. E quem vai pegar a estrada precisa ficar atento à previsão do tempo. A Defesa Civil emitiu alerta amarelo para a possibilidade de chuva em diferentes regiões do estado neste fim de semana. A Assembleia Legislativa reconheceu a contribuição de uma família para o ensino superior em São Paulo. O vice-reitor da Uninove foi homenageado com o colar de honra ao mérito, a maior honraria do parlamento paulista.
2: Fico muito feliz, sou muito grato para o deputado que viu algo digno na Uninove e no meu trabalho, mas esse mérito, na verdade, é dos professores, dos alunos e dos funcionários da Uninove.
1: E ainda, o Dia das Crianças vai ter programação especial no Museu Catavento, aqui na capital paulista. Oficinas e atividades para os pequenos começam neste sábado e seguem até segunda-feira, dia 12.
3: Nós temos também o nosso

0: Estrada, a gente tem os principais destaques hoje aqui do Parlamento Paulista e do Estado. Bora ver o time que vai me fazer companhia aqui no Jornal da Lespe de hoje. Ó, quem tá chegando? Ronaldo, a Natália, seja bem-vinda, a Natália e a Fernanda também tá por aqui. Eu começo pelo Ronaldo, que tem destaque aqui da Lespe. Oi, Ronaldo, boa noite para você.
1: Boa noite, Will, e todos que acompanham o Jornal da Lespe. A Assembleia Legislativa promove sessão solene em homenagem aos 105 anos do Grande Oriente São Paulo, a primeira loja maçônica inaugurada aqui na capital paulista. E esta solenidade já começou, acontece aqui no plenário Juscelino Kubitschek, e daqui a pouco eu volto trazendo mais detalhes, mais informações aqui no Jornal da Lespe.
0: Senta aí, Ronaldo, então, que já já você traz todos os detalhes pra gente. Do Ronaldo, bora falar com a Natália Lino. Que surpresa ter você aqui. Boa noite.
2: Boa noite, Will. Que honra, finalmente, né, poder falar com você. Mas olha, falando sobre clima, a Defesa Civil emitiu um comunicado oficial falando justamente sobre a previsão do tempo para os próximos dias e pode se preparar, viu, porque a gente deve ter chuva até domingo, o tempo então vai ficar fechado. E a gente fala também sobre o Fundo Social do Estado de São Paulo, porque eles divulgaram um balanço sobre as arrecadações feitas para a campanha do agasalho, que começou lá no dia 15 de abril. E o saldo foi positivo, viu?
0: Ai, ai, ai, hein, Natália? Você já quer colocar o pé no nosso feriado, hein? Você se cuida, viu? O pessoal não vai gostar muito dessas informações que você vai trazer pra gente, não, viu? Mas aguenta aí que a gente já já fala aqui no Jornal da Lespe. Da Natália, bora falar com a Fernanda Camargo também, porque ela tá num mundo que ela conhece bastante, né, Fê? Boa noite pra você.
3: Sim, boa noite para você e a todos que nos acompanham. Olha, se a Natália já tá com o pé no feriado, eu já estou com os dois em um universo que é apaixonante, viu, Will? Estou em uma loja de brinquedos aqui na Vila Nova Conceição, pertinho de vocês aí, pra gente poder falar do Dia das Crianças e do que as crianças mais gostam de levar para casa. Já dei uma passeada aqui na loja, já comprei o presente dos pequenos e daqui a pouco eu mostro para vocês.
0: Fechado, quero saber mais detalhes, quanto que tá, ó, se tá caro, se tá barato. Da Fernanda Camargo, a gente vai falar com a Lívia, agora sim, time completo. Oi, Lívia, tudo bem? Boa noite. Gente, Lívia, você está aí? Boa noite pra você. Tá com um probleminha na conexão da Lívia, daqui a pouco ela volta a falar aqui com a gente no Jornal da Lespe, fechado? Mas antes disso, bora pro intervalo, beber uma água, na volta a gente traz todas as notícias aqui do Parlamento Paulista e do Estado para você.
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0: De volta com o Jornal da Lespe, muito bom ter você aqui com a gente. Olha, a Assembleia Legislativa realiza neste momento uma sessão solene em homenagem aos 105 anos do Grande Oriente de São Paulo. A cerimônia é realizada no plenário Juscelino Kubitschek. Quem está por lá é o repórter Ronaldo Penido, que chega aqui no telão e conta os detalhes para a gente. Oi, Ronaldo.
1: Oi, Will, mais uma vez, boa noite para você e também para todos que nos acompanham. A Alesp promove esta sessão solene em homenagem aos 105 anos do Grande Oriente, São Paulo, a primeira loja maçônica fundada aqui na capital paulista. O proponente desta

0: Na solenidade desta cerimônia, ao deputado Itamar Borges, do MDB. Participam da solenidade autoridades dos poderes públicos, dirigentes maçônicos e representantes da sociedade civil. Fundado em 1921, o Grande Oriente de São Paulo integra a história da maçonaria paulista e desenvolve suas atividades fundamentado nos princípios da liberdade, igualdade e fraternidade. Ao longo de mais de um século, a instituição consolidou sua presença no Estado, reunindo lojas maçônicas dedicadas ao aperfeiçoamento moral e intelectual de seus integrantes, à promoção da cidadania e ao desenvolvimento de iniciativas sociais, culturais e filantrópicas. A homenagem no Parlamento Paulista representa o reconhecimento ao trabalho realizado, ao trabalho desta instituição centenária, marcada pela preservação de valores éticos, pelo respeito às instituições democráticas e pelo compromisso com a sociedade. Portanto, a homenagem aos 105 anos do Grande Oriente de São Paulo começou agora há pouco, aqui no plenário Juscelino Kubitschek. A solenidade está sendo transmitida pela TV Alesp e nós estamos preparando uma reportagem especial sobre esta solenidade, sobre esta cerimônia em comemoração aos 105 anos do Grande Oriente de São Paulo. Eu volto com você nos estúdios do Jornal da Alesp.
1: Obrigado, viu, Ronaldo, pelas informações. A gente aguarda essa reportagem que vocês vão ver no Jornal da Alesp, primeira edição. E olha, nesta sexta-feira, a Alesp homenageou o trabalho realizado pela família Storopoli, na área da educação. A família é fundadora e proprietária da Universidade 9 de Julho, a Uninove. O herdeiro e atual vice-reitor da universidade, João Henrique, recebeu o colar de honra ao mérito, a mais alta honraria da Assembleia Legislativa de São Paulo.
2: Uma solenidade para celebrar a educação. O trabalho incansável de quem investe e atua diariamente pelo futuro do país.
3: Prazer e uma honra sempre poder participar de eventos dessa natureza. Essa é a primeira vez que eu indico o título e a honraria.
2: Em destaque, o legado de quem vê o diploma como uma chave para transformar vidas e trabalha sempre com solidariedade e generosidade. Desta vez, o colar de honra ao mérito legislativo foi entregue a João Henrique Storopoli, vice-reitor da Universidade 9 de Julho. Engenheiro civil, João possui mestrado em administração na área de gestão ambiental e sustentabilidade pela própria Uninove. Também construiu uma robusta trajetória acadêmica e profissional ligada ao ensino superior, à gestão e às áreas de engenharia e direito.
4: Eu fico muito feliz, sou muito grato para o deputado que viu algo digno na Uninove e no meu trabalho. Mas esse mérito, na verdade, é dos professores, dos alunos e dos funcionários da Uninove, que trabalham todo dia sem parar, estão com a gente há décadas. Eu cresci na universidade, sou apaixonado pela educação e estou muito feliz de estar aqui hoje. Sou muito grato por tudo. Muito obrigado.
5: O proponente da homenagem foi o deputado Bruno Zambelli, do PL, que destacou o importante trabalho de João Henrique nas áreas da saúde e da educação. Atualmente, como vice-reitor da Uninove, João Henrique Storopoli atua na gestão e no desenvolvimento das atividades acadêmicas e institucionais da universidade.
3: João Storopoli é um amigo de longa data. Ele é muito novo, mas é um cara que trabalha desde os 15 anos, então já tem um currículo vasto aí. Foi aniversário dele na semana passada, completou 36 anos, e é assim mesmo. Com honra e com glória, desde o época do Exército, ele se, é da reserva do Exército. É um cara nota 10 e merece essa condecoração.
6: Essa comenda, o colar de honra ao mérito, foi criada na minha gestão, quando fui presidente da Assembleia. E é justamente para homenagear pessoas, independentemente de serem autoridades públicas ou não, que realizam trabalhos relevantes para a comunidade. No caso do João, eu vejo esse menino formado em engenharia, formado em direito, professor, membro da reitoria da Universidade 9 de Julho, se esforçar para dar um ensino de qualidade.
2: Segundo amigos e familiares, João Henrique vive intensamente a Uninove no dia a dia, com muita responsabilidade e entusiasmo.
7: É uma família, José Storopoli, Eduardo Storopoli, João Henrique Storopoli, três gerações com uma mesma missão, com uma mesma vocação, educar. E na educação, a dignificação da pessoa humana. Então, assim, a Assembleia faz um reconhecimento de algo que é, sim, uma honraria, mas que produz frutos para além da Uninove e atinge beneficamente a sociedade como um todo.
8: Eu fico extremamente feliz de saber que o senhor homenageado hoje sabe, conhece como gestor, conhece o artigo 170 da Constituição, que no fim das contas trata o capital como trata a Uninove, que é 10, ou seja, trata a Uninove com aquele carinho do artigo 170. O capital pode e deve ser humanista.
9: Eu tenho a honra de ser professor na Uninove, eu conheço a história desde os avós do João, dos pais. Então, acho que a Assembleia acerta essa homenagem, uma maior honraria, né, da Assembleia a um jovem professor, educador, e mostra o respeito que a Assembleia tem com a educação dos professores.
4: Hoje é muito dito que o diploma ele não importa e que você consegue subir por outros meios na vida, ascensão social, porém o trabalho, o estudo, estudo superior, mestrado, doutorado, pós-graduação, isso ajuda muita gente a subir de vida. Então não desistam, estudem, trabalhem, vão atrás que de um jeito ou de outro vai dar certo.
1: Olha, mudando de assunto, bora falar do final de semana, porque ó, a Defesa Civil de São Paulo emitiu um alerta amarelo de estado de atenção para a possibilidade de chuva em diferentes regiões do estado neste sábado e domingo, durante o feriado prolongado de 12 de outubro. Natália Lino, me conta que história é essa de alerta da Defesa Civil no feriado. Boa noite para você.
10: Boa noite novamente para você, Will, para todos que estão nos acompanhando. Pois é, eu sei que você, assim como todos que estão nos acompanhando, estão esperando por esse feriado prolongado. Segunda-feira, né? Ó, que é dia melhor para passar em casa, tomando um solzinho, mas já vou cortar o seu barato, viu? Porque, ao que tudo indica, pelo menos até domingo a gente deve ter bastante chuvas. Como você pode ver, né, está chovendo bastante no interior, ali pela região da cidade de Campinas, Piracicaba, houve chuvas muito fortes, inclusive com rajadas que passaram dos 100 km por hora, teve granizo, então já começou essa chuva por hoje e de acordo com a Defesa Civil, então isso deve se prolongar. De acordo com eles, amanhã a gente pode sim ter durante a manhã sol entre nuvens, mas isso dura pouco porque na tarde, no finalzinho da tarde, deve voltar a chover. Não chuvas com tanta intensidade quanto nós tivemos já hoje, agora no final da tarde, mas deve sim chover bastante durante a noite, chuvas mais controladas, mas ainda pode acontecer de ter algumas chuvas mais fortes isoladas. Então, em algumas áreas aqui do estado de São Paulo, a gente pode ter, sim, chuvas mais fortes, como nós tivemos hoje, com granizo, com ventos fortes, mas isso não é para todo o estado. Então, vale o alerta para as pessoas ficarem atentas, principalmente, Will, para quem vai pegar a estrada, né? Como você disse, a gente tem o feriado prolongado, muitas pessoas devem pegar as estradas, e aí é onde entra, né? Onde a atenção precisa ser redobrada, principalmente para quem está dirigindo, né? A gente, às vezes, não consegue enxergar direito por conta da chuva. Tentar não se abrigar debaixo de árvores, são aquelas dicas simples que nós já conhecemos, mas que faz toda a diferença, principalmente para quem está se deslocando para algum outro lugar. Nós conversamos com o capitão Maxwell Souza, né? Ele que é o diretor de comunicação da Defesa Civil, e ele falou um pouquinho para a gente sobre esse cenário, como vocês conferem agora.
11: E para este sábado, dia 10, e domingo, dia 11 de outubro, este cenário vai se repetir. Nós teremos dias com calor, temperaturas em elevação, e na parte da tarde temos condição para tempestades isoladas. Isso acontece em razão de um ciclone extratropical que se forma lá no sul do país. O ciclone não sobe para São Paulo, mas ele influencia a mudança de tempo aqui no nosso estado, trazendo muita umidade. É claro, você já sabe, dias quentes, com umidade entrando do oceano, com certeza teremos instabilidades atmosféricas que vão produzir chuvas. Por isso, você que vai curtir o feriadão precisa estar atento à mudança do tempo. Caso o tempo vire onde você está e comece a chover, proteja-se, saia de áreas abertas, como praças, ruas, parques, e vá para um local protegido. Local protegido é dentro de um imóvel, pode ser a sua casa, um comércio, um shopping center. O importante é não ficar no meio da rua, pois ali você pode ser atingido por uma árvore, por uma telha que venha a cair, ou até por um painel de publicidade de uma fachada de um comércio que pode se soltar.
10: Atenção redobrada, né? E para quem vai viajar, ou até mesmo para quem vai ficar em casa, mas quer saber como vai estar o tempo, quer se prevenir, é sempre importante ter todas as atualizações. A Defesa Civil, ela envia comunicados, né, que ajuda as pessoas que estão nas ruas a conseguirem se abrigar. Então, se você quer saber, ter esse contato com a Defesa Civil, se você está na rua passando por um apuro, não sabe o que fazer, para você receber esse alerta, então, por SMS da Defesa Civil, é só enviar o seu CEP da região de interesse onde você mora para o número 40.199, e aí você consegue receber então este alerta da Defesa Civil. Em caso de emergência, como eu disse, você está em uma área alagada, não sabe o que fazer, a população pode acionar a Defesa Civil pelo número 199 ou o Corpo de Bombeiros pelo 193. A recomendação geral deles é acompanhar os comunicados oficiais durante todo o feriado, porque pode ter mudanças de tempo. Às vezes a gente fala que vai chover amanhã, muda o tempo, ou vai fazer sol e acaba vindo uma chuva. Então é sempre importante todas as pessoas estarem preparadas para não passar por nenhuma situação de maior risco, né? Eu volto com você, Will.
1: É verdade, Natália. Pena que é bem no nosso final de semana de descanso, né? Mas a gente tem que seguir as recomendações, até mesmo ter cuidado, né? Porque quando a chuva, principalmente, vem, ela vem forte, não avisa a hora que vai cair, então é só a gente se proteger. Obrigado pelas informações, a gente volta a se falar ainda no jornal mais tarde. Natália, até mais. E olha, o metrô de São Paulo vai funcionar durante toda a madrugada deste sábado para domingo nas linhas 1 azul, 2 verde, 3 vermelha e 15 prata, que é a do monotrilho. As estações ficarão abertas para embarque e desembarque, inclusive para quem precisa trabalhar ou voltar para casa durante a noite. A operação especial foi prorrogada até 31 de janeiro de 2027. Na segunda-feira, o de feriado de Nossa Senhora Aparecida e Dia das Crianças, as quatro linhas terão operação com intervalos e oferta de trens equivalente a um dia domingo, viu, gente? A companhia vai monitorar o movimento de passageiros e poderá reforçar a circulação se necessário. E para quem procura uma opção de passeio com a família, a linha 17 Ouro vai funcionar normalmente e no feriado, das 6 da manhã às 10 horas da noite. Durante a operação transitória, a viagem no monotrilho é gratuita. Já as conexões com as linhas 5 Lilás e 9 Esmeralda são pagas normalmente, viu? E quem vai usar os trens da CPTM neste feriado prolongado precisa ficar atento. Algumas linhas terão mudanças na circulação entre sábado e segunda-feira por causa de obras de manutenção. Nas linhas 11 Coral e 12 Safira, o trecho entre Brás e Tatuapé ficará interrompido a partir da meia-noite de sábado e durante o domingo até as 8 horas da noite. A alternativa é usar as linhas 3 vermelha do metrô. Na segunda-feira, a linha 11 terá bloqueio entre Tatuapé e Corinthians Itaquera, das 4 da manhã às 5 da tarde. Também haverá circulação por via única em outros trechos da linha. O expresso aeroporto vai ficar suspenso durante todo o domingo. Para chegar no aeroporto de Guarulhos, os passageiros poderão fazer a integração pelo metrô e pelas linhas 12 Safira e 13 Jade. Já na linha 10 Turquesa, haverá circulação por via única na região de Rio Grande da Serra na manhã de domingo. Durante o feriado, os trens vão operar com intervalos médios de domingo, viu, gente? Por isso, antes de sair de casa, vale consultar os avisos da CPTM e conferir as alterações no trajeto. E mudando de assunto, um estudo inédito da Fundação SEAD mostra que o serviço de transporte por aplicativo faz parte da rotina de 76% dos paulistas. O uso de app se combina a outros meios de transporte e é associado a mais segurança nos deslocamentos. Quem tem os detalhes da pesquisa e vai contar pra gente é a Lívia, que tá chegando aqui, né? Lívia Almeida, você me escuta agora?
10: Agora sim, ótima noite para você, Will, e a todos que acompanham o Jornal da Lesp. Sempre bom falar com você, e sexta-feira tem um gostinho especial, né? Trazendo para minha vida pessoal sobre essa pesquisa, eu confesso que eu utilizo bastante o transporte por aplicativo aqui em São Paulo, e essa pesquisa escutou 8.199 passageiros ali de 18 anos ou mais em todas as regiões do estado entre os meses de maio e junho. E a gente preparou uma arte que traz esses dados de uma maneira um pouco mais detalhada para vocês. Vamos conferir. 26% usam o serviço com frequência e 50% de vez em quando. 24% não utilizam o recurso. Entre os homens, 21% usam com frequência e 49% de vez em quando. Já entre as mulheres, 30% usam, 50% de vez em quando e 20% das mulheres não utilizam. Agora a gente tem uma outra arte também que vai falar sobre a faixa etária. Os jovens utilizam mais transportes por aplicativo. Até 29 anos, 33% utilizam com frequência. Já entre pessoas ali de 30 a 44 anos, 24% utilizam. Entre as pessoas de 45 a 59 anos, 26% usam e 25% entre pessoas de 60 anos ou mais. Agora vamos ver uma terceira arte também, porque quando a gente olha para o ensino, 30% dos entrevistados que têm até um ensino fundamental usam transporte por aplicativo com frequência. Quem tem ensino médio, 24% e 26% com ensino superior. Embora nessas proporções sejam consideradas ali em vários grupos etários e também socioeconômicos, o recorte também, ele costuma recorrer a transporte por aplicativos e a maior parte é entre as mulheres, 80%. Os jovens com idade até 29 anos, 79% e pessoas com formação superior, 80%. E os integrantes de famílias com rendimento superior a 10 salários mínimos, 82%. Esse padrão também sugere que, assim como outras atividades realizadas online, com transações bancárias, compras por aplicativos e também acessos ali a serviços digitais, essa adesão por transporte por aplicativo é influenciada pelas questões socioeconômicas e também a faixa etária da população. Esses aplicativos são muito incorporados, né, Will, à rotina dos passageiros e hoje funciona ali como uma alternativa devido à complexidade ali de outros meios de transporte, o trânsito caótico de São Paulo também. E a gente tem também uma outra arte que mostra um pouquinho sobre os meios de transporte, viu? Porque a gente traz outras informações sobre essa tendência do aumento de uso. Porque à medida que cresce o tamanho da população municipal, a gente tem um aumento ali significativo desse transporte. Então não é só na capital paulista e também em grandes cidades do interior, viu, Will? As cidades pequenas com até 20 mil habitantes também utilizam bastante transporte por aplicativo. Olha, bem curiosa essa pesquisa, a gente também tem uma outra arte, a arte 4, que fala que 26% utilizam ali o transporte por aplicativo com frequência, 38% carro próprio, 37% transporte público, 8% táxi e 17% motocicleta. A segurança também aparece ali entre os efeitos percebidos pela população, viu? Porque para 58% dos entrevistados, o transporte aplicativo ali ajuda a evitar situações de risco e também traz mais segurança para o passageiro. Esse percentual aí chega a 69% entre os usuários mais frequentes. Olha, Will, eu me enquadro bastante nessa pesquisa, sou uma usuária assídua, né, dos transportes por aplicativo no celular também. Acho que é uma facilidade, muitas vezes não tem um estacionamento perto ou também a gente vai demorar um pouquinho mais ali de metrô, de ônibus, então acaba sendo uma alternativa para muita gente, né, Will? Você utiliza bastante também o transporte por aplicativo? De volta com você.
1: Bastante, viu, Lívia? Até mesmo quando a gente quer sair um pouco depois do expediente, quer beber alguma bebida alcoólica, né?
10: Verdade.
1: A gente acaba usando o transporte público, o transporte por aplicativo também, que ele acaba facilitando de a gente chegar no lugar em segurança e também voltar para casa em segurança, né, Lívia? Obrigado, viu, pelas suas informações. Te aguardo ainda no jornal de hoje, viu? Gente, bora pro intervalo. Na volta tem mais notícias aqui no Jornal da Alesp. Até já.

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2: De volta com o Jornal da Alesp. Olha, a campanha do agasalho de 2026 arrecadou 5 milhões e 800 mil peças de inverno em todo o estado de São Paulo. Desse total, 244 mil e 600 são cobertores, além de roupas, calçados e acessórios. A iniciativa também recebeu R$1.570.000 em doações financeiras. Quem traz os detalhes para a gente, vai aparecer aqui novamente, é a Natália Lino. Oi, Natália.
3: Oi, Will. Pois é, uma ótima notícia, né? Isso mostra que os paulistanos estão sendo solidários. Então, o Fundo Social aqui do Estado de São Paulo divulgou esse balanço, analisando desde o dia 15 de abril, que foi quando eles começaram com a campanha do agasalho aqui no Estado, para mostrar um pouquinho do que eles conseguiram. A prioridade este ano foram os pagamentos, né, por Pix. Então, eles deram uma prioridade para as pessoas fazerem essa colaboração por Pix e eles conseguiram arrecadar um número muito maior do que eles conseguiram arrecadar em 2025. Então, este ano, somente com o Pix, eles já conseguiram um número muito maior em comparação com o ano passado. Os itens, né, recebidos serão utilizados no atendimento a famílias em situações de vulnerabilidade social. Falando aqui do que foi arrecadado, ele será integralmente destinado à compra de novos cobertores para essas pessoas, então, em situação de vulnerabilidade social ou em situações de emergência, que são aquelas pessoas que mais necessitam. Para receber essas doações, a campanha contou, então, com 986 pontos de coleta, bastante coisa, né? Então, todo mundo ali se movimentando para ajudar, para conseguir fazer essa colaboração e receber essas doações. Foram diferentes regiões de todo o estado. A rede reuniu fundos sociais municipais, unidades do Poupa Tempo, postos do Corpo de Bombeiros no interior e estações de trem e metrô aqui na capital e na Grande São Paulo. E para onde vão, né, todas essas doações? No interior, existe uma triagem do que vai ser doado, do que de fato eles vão ficar, porque às vezes você recebe um colchão ou uma roupa que não está em uma situação tão boa para ser passada adiante. Então, existe essa triagem antes de fato, né, eles serem passados para as pessoas que realmente precisam. E já aqui, né, as necessidades, o interior, então, também é feito de acordo com as necessidades de cada família atendida pela assistência social. Aqui na capital, os itens são encaminhados às instituições parceiras e às ações de atendimento à população em situação de vulnerabilidade. Uma parte também, porque não é tudo que vai diretamente. Uma parte ela acaba ficando armazenada para ser utilizada em emergências. Então, por exemplo, nós estamos tendo fortes chuvas, né, como vocês estão acompanhando. Pode ser que alguma família acabe precisando, acabe perdendo os seus itens familiares. Então, por conta disso, uma parte acaba sendo destinada a essas pessoas que passam por alguma emergência climática ou pegou fogo na casa. Algum tipo de situação como essa, acaba, então, esses itens também são destinados a eles. Durante o inverno, as doações ainda ajudaram no atendimento dos abrigos solidários. O que que são, né? São as ações coordenadas pela Defesa Civil aqui do Estado de São Paulo para acolher essas pessoas em situação de rua nos dias de frio intenso. Nós tivemos um inverno bastante intenso, nós ainda temos dias, né, que acabam sendo mais gelados, bastante atípico este ano, né, Will, de 2026, nós tivemos dias frios, não somente no inverno, nós entramos agora, né, na primavera e ainda continua fazendo frio em alguns dias, bastante chuva, então toda essa solidariedade é muito importante para ajudar essas pessoas que mais necessitam. Eu volto com você.
2: Exatamente, Natália. Quem ainda puder doar, tiver coisa para doar, claro, em bom estado, pode fazer esse serviço, né? Porque acaba ajudando a população que mais precisa nessa época do ano. Natália, bom final de semana para você, bom feriado.
3: Vou
2: Deixa eu te perguntar,
3: trabalhar.
2: vai trabalhar?
3: Vou
2: Vai para
3: trabalhar.
2: Aparecida, né?
3: Vou para Aparecida.
2: Vai?
3: Vou para Aparecida.
2: Ah, boa. Vai trazer reportagem aqui para o Jornal da Lespe, né?
3: Isso.
2: Boa, então. Bom feriado para você mesmo trabalhando. Boa viagem. Vai com calma na estrada, tá bom? E a gente aguarda você aqui na próxima semana. Até mais, viu?
3: Até mais.
2: Olha, mudando de assunto, o Detran de São Paulo prorrogou as inscrições para o concurso público, com 145 vagas para agente estadual de trânsito. Os interessados têm até a próxima terça-feira, dia 13 de outubro, para se inscrever no site da organização, da organizadora do concurso. A taxa é de R$ 98, com pagamento via Pix. Para concorrer, é necessário ter o ensino superior completo em qualquer área e carteira nacional de habilitação, no mínimo na categoria B. O salário inicial é de R$ 5.702,18 para uma jornada de 40 horas semanais. A seleção terá prova objetiva e redação prevista para o dia 1º de novembro em 17 cidades paulistas. O edital completo e o formulário de inscrição estão disponíveis no site www.avalia.org.br. Site aparecendo aqui para vocês. Atenção, estudantes que vão participar da prova Paulista Seriado. Já está aberto o período para escolher os cursos e as universidades em que vocês querem concorrer a uma vaga no ensino superior. O prazo vai até dia 27 de novembro e quem não fizer essa escolha poderá ficar de fora da disputa, mesmo que tenha realizado as provas, viu? Quem tem as informações e volta a falar aqui com a gente é a Lívia Almeida. Que história é essa, Lívia?
3: É isso mesmo, viu? Então, para você que deseja prestar o Provão Paulista, atenção a essas informações muito importantes, viu, Will? Porque a avaliação está marcada ali para o dia 4 e 5 de novembro, viu? E nessa terceira edição, o Provão Paulista está oferecendo 15.800 vagas em instituições públicas de ensino superior aqui do estado de São Paulo. São 1.500 vagas na USP, 929 na Unesp, 326 na Unicamp, 10 mil na FATEC e também 3.064 na Univesp. É bastante coisa, é bastante oportunidade. E aí, cada estudante, ele pode escolher ali até quatro cursos, respeitando, é claro, essas regras de redistribuição, né? De distribuição. Entre as instituições, também é possível usar um filtro ali no portal para consultar os cursos oferecidos nas unidades mais próximas da sua casa e ficar mais fácil, né, de você se deslocar e também fazer essa prova. A gente traz também aqui o primeiro passo para você fazer essa escolha, escolher a prova, né? O local mais próximo é acessar o portal do Provão Paulista. Então já pega papel e caneta e anota ali o endereço: provãopaulistaseriado.vunesp.com.br. Repetindo, provãopaulistaseriado.vunesp.com.br. E antes de você registrar as opções, é preciso que você confira os dados pessoais, informe também o grupo de participação e responder um questionário ali sobre renda familiar por pessoa. Estudantes da rede estadual também e das redes municipais e também das ETECs devem acessar o sistema com o registro do aluno, o RA. E quem estuda em outras redes, aí sim pode utilizar o CPF no momento em que for inserir as informações ali no portal. A gente lembra também que os alunos da terceira série do ensino médio da rede estadual, que fizeram a prova no ano passado, já estão automaticamente inscritos e já farão as avaliações nas próprias escolas. Então, se você participou da prova do Provão Paulista no último ano, não se preocupe, você vai estar inscrito e o local da prova prova é o mesmo. Já os estudantes de outras redes e também da educação de jovens e adultos, a EJA, devem consultar o local da prova no portal que a gente acabou de passar para vocês a partir do dia 19 de outubro, viu? E desde a criação, a gente destaca que o Provão Paulista já ofereceu mais de 60 mil vagas de ensino superior. Então, para quem está nessa reta final, é muito importante estar atento, né, a todos esses prazos para não perder nadinha e poder fazer o Provão Paulista com tranquilidade. Eu volto aos estudos com você, Will.
2: Verdade, Lívia. Presta atenção nessa data aí para não perder nada. Vai viajar nesse feriado? Vai para Ribeirão Preto?
3: Eu tô indo já, Will. Embaixo de chuva, mas protegida, se Deus quiser.
2: Boa, boa viagem, bom descanso, viu, Lívia? Olha, a Polícia Militar divulgou nesta sexta-feira um balanço da operação do Batalhão de Resposta Avançada Operacional, o Bravo. Segundo a PM, 316 veículos foram fiscalizados e 381 pessoas abordadas em ações nas regiões central e leste da capital paulista. A ação resultou em duas prisões, sendo a primeira de um foragido da justiça e outra de um suspeito por adulteração de placa de uma motocicleta. A operação, que segue em andamento, mobilizou 138 policiais militares e 74 viaturas. O patrulhamento ocorreu principalmente nos bairros da Aclimação, Cambuci, Moca, Belém, Bela Vista e Jardins, além de ações nas comunidades 21 de Abril e Fábrica 5. O Bravo utiliza motocicletas para ampliar a mobilidade dos policiais e agilizar o atendimento às ocorrências. A distribuição das equipes é orientada por dados de inteligência criminal e informações do Muralha Paulista, com foco nas áreas de maior incidência de crimes patrimoniais. Às vésperas do Dia das Crianças, um alerta para os pais, responsáveis e toda a sociedade. A internet, que também é espaço de aprendizado e diversão, esconde riscos que podem ameaçar a segurança dos mais jovens. Segundo o Tribunal de Contas da União, o aliciamento de uma criança na internet pode acontecer em menos de um minuto.
4: 45 minutos. Esse é o tempo médio para uma criança ser aliciada na internet no Brasil, segundo o Tribunal de Contas da União. Em um dos casos identificados, bastaram 7 mensagens para que o aliciamento acontecesse em apenas 19 segundos.
5: Esse dado é alarmante porque ele mostra que o período de atuação do abusador, ele é muito curto, né? Então é difícil que um pai perceba numa janela de até 45 minutos ou algum responsável, ele tem essa percepção de que uma criança ela está sofrendo algum aliciamento. Além disso, é bem importante mencionar que esse número retrata que o perigo está no ambiente que a criança usa todos os dias, né? O mundo digital as crianças usam todos os dias e o período é curto para ver esse aliciamento, e isso pode acontecer de uma maneira onde não haja uma intervenção tempestiva.
4: Segundo a pesquisa TIC Kids Online Brasil 2025, 24 milhões e meio de crianças e adolescentes de 9 a 17 anos usam a internet. 85% têm perfil em redes sociais e 96% acessam a rede pelo celular. 74% se conectam várias vezes ao dia, mas só 37% dos responsáveis estabelecem limites para o tempo de tela e 35% utilizam filtros ou bloqueadores de sites.
6: Nós adultos também somos vulneráveis, né? O ambiente digital, ele faz todo um encantamento. E para a criança, isso, eles têm o cérebro muito imaturo, eles não conseguem lidar com isso. Então, realmente, isso é um grande alerta, porque o ambiente digital, ele é uma terra sem dono, ele não tem ética, ele não tem moral, né? E ele tem uma vigilância muito mais difícil do que o ambiente físico, né? Antigamente, os pais, eles falavam para a gente não conversar com estranhos, não nos deixavam em ruas, não nos deixavam sozinhos nos locais que eles consideravam perigosos. E o ambiente digital, ele é aberto.
4: O aliciamento pode começar com uma conversa, um jogo ou uma falsa promessa de amizade.
3: Por isso, a proteção não depende apenas da atenção dos pais. Também é preciso identificar os criminosos, interromper a circulação de conteúdos ilegais e responsabilizar quem pratica esses crimes.
4: O TCU identificou 2,65 milhões de usuários em grupos do Telegram voltados à disseminação de material de abuso sexual infantil. Para enfrentar o problema, o tribunal defende a integração entre órgãos públicos, plataformas digitais e instituições financeiras para rastrear o dinheiro e combater o mercado ilegal. Quem consome esse tipo de conteúdo também comete crime.
7: Existem as punições individuais, com base até numa legislação que existe desde 2008, que foi aprimorada esse ano, há 2 meses, que prevê aí, inclusive, multas e até a prisão nas situações de exploração sexual infanto-juvenil, com penas que podem chegar a 4 anos, por exemplo.
4: Na Lespe, o projeto de Lei 830 de 2025 propõe diretrizes para prevenir e combater a exposição indevida, a adultização, a exploração sexual e outros riscos a crianças e adolescentes no ambiente digital. Já o ECA Digital estabelece obrigações para que as plataformas reforcem a proteção desse público. Diante de um aliciamento que pode acontecer em segundos, prevenção, fiscalização e responsabilização são fundamentais para tornar a internet mais segura para crianças e adolescentes.
6: Quanto menor a criança, mais supervisão familiar. Mas toda supervisão familiar, ela é muito importante. Porque é o que eu estou falando, a internet ela é um mundo aberto, né? Então você não tem assim, você não tem um break. Então todas as supervisões, todos os aplicativos de segurança, tudo que você puder fazer, toda a informação que você tiver de um jogo, daquilo que seu filho participa, tudo isso é fundamental.
2: Bora mudar de assunto agora, hora de falar das nossas redes sociais. Quem está por aqui é o Bruno Moraes. Tudo bem, Bruno?
8: Boa noite. Tudo bom? Boa noite para você e para todos.
2: Bruno, novidade nas nossas redes? Sempre tem,
8: novidade,
2: né?
8: Nas redes, mas eu tenho uma pergunta para você. Bora. Você é de São Carlos, região central, morei por lá. Já deu um rolê na 25 de março?
2: Nossa, demais!
8: Fez comprinhas?
2: Fiz compras, bati perna, fiz tudo lá.
8: Eu bati perna também para conteúdo nas redes sociais da Lespe, é um novo quadro nas nossas redes, que traz curiosidades e coisas legais daqui da nossa capital paulista e também no interior. Vamos dar uma olhada nesse peão que a gente deu por lá.
2: Bora!
9: Brinquedos, materiais escolares, bijuteria, tudo que existe para vender está aqui na 25 de março. Mas você sabe como esse gigante do comércio nasceu aqui na capital paulista? E para contar essa história, a gente vai voltar
10: 150 anos do tempo. E o cenário aqui era muito diferente, hein?
11: E para começar, sim, já teve um rio passando por aqui. Era o Tamanduá TI, que cortava essa região antes de ser canalizado. Mas espera, de onde veio o nome 25 de março? A rua recebeu esse nome em 1865, em referência à data em que Dom Pedro I outorgou a Constituição de 1824. E antes disso, ela era conhecida como Rua de Baixo.
9: E tem um outro capítulo importante nessa história, com a chegada dos imigrantes sírios e libaneses no final do século XIX. Muitos deles começaram como mascates, vendendo tecidos e artigos de armarinho, impulsionando o comércio aqui na região. E o resultado dessa história é a construção de um dos maiores centros comerciais da América Latina. E aí, qual dessas histórias você não conhecia? Comenta aqui embaixo e siga @AssembleiaSP para mais vídeos sobre São Paulo.
2: Eu não conhecia todas.
8: Qual que te impressionou mais?
2: A do Rio.
8: A do Rio. E tinha um porto ali, né?
2: Sim.
8: Tanto que tem a ladeira do Porto Geral. É um porto ali que, através da navegação, trazia mercadoria lá da Serra, que liga, Serra do Mar, que liga ao Porto de Santos. Toda aquela mercadoria, século XVIII, XIX, o pessoal trazia as mercadorias para ali. Sempre teve esse viés comercial ali, aquela região abaixada da 25 de março.
2: Boa. Para mais conteúdo, como que a gente faz?
8: @AssembleiaSP. Conteúdos, curiosidades da capital, do interior, de todo o estado e também aqui da Assembleia. As novidades estão sempre por lá, Will.
2: Em todas as redes.
8: Todas as redes.
2: Bora então, valeu, Bruno.
8: Até.
2: Até. Bora pro intervalo?
8: Vamos lá.
2: Jornal da Lespe volta
8: já.
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2: De volta com o Jornal da Lespe. Olha, para celebrar o Dia das Crianças, entre amanhã e o dia 18 de outubro, os parques urbanos de São Paulo terão uma programação para lá de especial, viu, gente? As atividades são gratuitas e foram organizadas para aproveitar os espaços verdes como áreas de conveniência, né, convivência e também de aprendizagem, com brincadeiras e oficinas que aproximam o público de temas como meio ambiente e preservação. A programação contempla parques da capital e da região metropolitana, viu? A programação completa você encontra no site agenciasp.sp.gov.br, viu? E a Fernanda Camargo foi até uma loja de brinquedos para conferir a movimentação do comércio nesta véspera de feriado. Fernanda Camargo, apareça aqui na tela para a gente. Já quero saber, o presente você já comprou? Gastou bastante? Boa noite para você.
18: Boa noite para você e para todos, Will. Comprei aqui.
2: Comprou.
18: Devo, não nego, pago quando puder. Olha, vou chegar na data com a dívida paga.
2: Nada como uma parcelinha,
18: comprei aqui,
2: né, gente?
18: Enquanto
2: tá tudo
18: gravava,
2: bem.
18: Enquanto entrevistava os funcionários. Nada, tá tudo lindo. Pai e mãe não deixa faltar. Pode ser um presente caro, pode ser um presente mais simples. O importante é criar uma memória na data. Isso a gente sempre consegue. É, eu estou aqui em uma loja na Zona Sul, Vila Nova Conceição, bem pertinho da Lesp. Alguns clientes passaram por aqui na tarde de hoje. Olha, o forte aqui da loja foi a venda por redes sociais e WhatsApp. Não parava de sair pacote, Will. Um modelo novo de compra, principalmente para a região. Às vezes as pessoas estão trabalhando ou vão viajar, não podem vir até a loja. Então, o pessoal passou a tarde aqui embalando. Eu acompanhei esse movimento, embalando e enviando. E foi sucesso de vendas. Eu dei uma passeada pela loja. Vou pedir para o Oziel dar uma mostrada aqui no que a gente tem. A loja é muito fofa. Você consegue, Oziel, mostrar? Tem ursinhos de pelúcia, tem jogos, tem brinquedo para todas as idades, para todos os bolsos. Basta se organizar e negociar com os homenageados, viu? Porque eles também não são muito fáceis. Agora eu estou aqui com a Estela, que é a dona da loja. Ela recebeu a gente já deu muita risada, já testamos muito brinquedos, a gente volta a ser criança nessas datas, não tem como. Mas ela vai falar para a gente sobre o movimento, que para ela foi bom. Já viu uma expectativa aí da CNC falando que esse ano haveria uma melhora, possivelmente um faturamento de 9 bilhões nesta data, que é a quarta principal para o comércio, e brinquedos estariam puxando aí as vendas. Como é que foi para vocês? Como é que está sendo para vocês?
19: Olha só, esse ano superou todas as nossas expectativas. Já está acontecendo as vendas de brinquedos. Geralmente, os outros anos, o pessoal deixa para comprar em cima da hora, mas esse ano o pessoal já está comprando desde segunda-feira, segunda, terça, quarta, quinta, com o adiantamento do feriado, né? Muita gente está indo viajar, então já está garantindo aquele presentinho ou aquele presentão para levar para toda a família. Está muito legal esse ano, viu? Muito mesmo.
18: O que que a data, o Dia das Crianças, representa para o comércio e também para as famílias?
19: Olha só, nós acreditamos que o Dia das Crianças vai muito além de um brinquedo. É uma oportunidade para as famílias criarem momentos para se guardar na memória. Olha só, imagina a família toda reunida numa mesa com um jogo de tabuleiro, ou então aquele pai montando aquele quebra-cabeça, ou as crianças jogando bola, andando de bicicleta. Então, são oportunidades para criar memórias em família. E nós, das lojas de brinquedos, somos especialistas em tornar esses sonhos de criança em brincadeira. Então, assim, é muito bom poder ver esses sonhos se tornar realidade.
18: É isso, Will. Eu tô aqui, eu ainda vou dar mais uma passeada na loja, porque a gente vai achando coisas, vai mudando de ideia. Eu comecei com uma ideia de presente, aí liguei pra minha casa, conversei com o Davi, conversei com o Pedro, eles escolheram. Pedro só não escolheu mais porque não fala, mas o Davi, meu filho, deu a ordem aqui. Cartão da mamãe, tô com o cartão do papai na carteira também, fez uma participação especial. E tem tudo para ser sucesso esse Dia das Crianças. Então eu aproveito para desejar um ótimo feriado e um feliz Dia das Crianças para todas as crianças que nos acompanham. Volto com você, Will.
2: Ah, obrigado por desejar feliz Dia das Crianças, especialmente para mim também, né? Mas, Fê, ó, bom feriado para você. Isso. Feliz Dia das
18: Crianças.
2: Aliás,
18: tio Will, se...
2: Pode
18: tio
2: falar.
18: Will, se quiser fazer um Pix... se quiser fazer um Pix, a gente compra mais presente.
2: Quem vai fazer o Pix é Camila Freitag, viu, que está acompanhando a gente pelo YouTube hoje, viu? Fê, bom final de semana para você, bom feriado e a gente volta a se falar na semana
18: Obrigada.
2: Que vem. Olha, durante o feriado de Nossa Senhora Aparecida, alguns serviços públicos estaduais terão alterações no funcionamento, vamos ver.
20: As agências bancárias de todo o país não terão atendimento presencial ao público na segunda-feira. Segundo a FEBRABAN, a Federação Brasileira de Bancos, os clientes poderão utilizar aplicativos, internet banking, caixas eletrônicos e outros canais digitais. O Pix funcionará normalmente 24 horas por dia. As operações que dependem de compensação bancária, como TEDs, cheques, boletos e pagamentos agendados, poderão ser registradas no feriado, mas serão processadas no primeiro dia útil seguinte. Contas de consumo, como água e energia elétrica, com vencimento no dia 12, poderão ser pagas no dia 13 de outubro, sem acréscimos. Vale ressaltar que os tributos e impostos devem ser pagos antecipadamente para evitar juros e multas. Na área da saúde, os hospitais estaduais manterão um atendimento normal para casos de urgência e emergência, com funcionamento ininterrupto dos prontos-socorros, das unidades de internação e dos centros cirúrgicos. Os postos de doação da ProSangue, das clínicas e de Osasco funcionarão das 8 da manhã às 4 da tarde. Já as unidades do Mandaqui, de Barueri e do Instituto Dante Pazanese estarão fechadas. Os ambulatórios médicos de especialidades, conhecidos como AMES, não terão atendimento no feriado. Também não funcionarão as farmácias de medicamentos especializados, as unidades dispensadoras de medicamentos, as unidades do Dose Certa na capital e os núcleos de apoio farmacêutico. Os postos do Poupa Tempo também estarão fechados em todo o estado. Cerca de 3.500 serviços, no entanto, continuarão disponíveis pelos canais digitais do programa. Já o Bom Prato terá funcionamento especial no feriado. No domingo, dia 11, todas as unidades permanecerão fechadas, como de costume. Na segunda-feira, dia 12, abrirão normalmente as unidades 25 de março, Brás, São Mateus, Limão, Refeitório Mauá, Santos 1, Santos 3 e Santos 4. Os serviços que tiverem o funcionamento alterado retomarão a rotina na terça-feira, dia 13 de outubro.
2: E olha, ainda falando de feriado de 12 de outubro, deve levar 18,4 milhões de veículos para as rodovias concedidas de São Paulo, viu? A expectativa é que o movimento para o feriado comece hoje e o retorno aconteça até amanhã de terça-feira, dia 13. Para garantir fluidez e segurança aos usuários, as concessionárias reforçaram as equipes e os recursos operacionais nos principais corredores rodoviários. Entre os trechos com maior movimentação prevista estão o sistema Anhanguera Bandeirantes, com estimativa de 2,83 milhões de veículos, a Sorocabana com 1,71 milhão e a Raposo Castelo 1,38 milhão. Novo Litoral 1,31 milhão e o Rodoanel Oeste 1,21 milhão e o Eixo SP 1,16 milhão. Muita gente viajando, né? Os principais corredores que ligam a região metropolitana de São Paulo ao litoral paulista também devem registrar aumento significativo, quase não sai, hein, no fluxo. Na rodovia dos Tamoios será mantida a operação com duas pistas para descida e duas para subida, enquanto trechos da SP-055 e da SP-098 também poderão receber medidas específicas para melhorar o fluxo, viu? Em caso de mudanças climáticas, é importante o motorista ficar atento às dicas de segurança dos agentes de tráfego. Atenção! Vamos conferir como fica a agenda da Alesp para a próxima terça-feira, dia 13 de outubro de 2026?
20: Às 10 da manhã, no Auditório Franco Montoro, comemoração dos 30 anos do Grupo Global News e dos 93 anos da Associação Paulista de Imprensa. O solicitante é o deputado Rodrigo Moraes, do PL. Também às 10, o programa Alesp de Portas Abertas recebe alunos da Unesp, campus de Araraquara. A organização é da Divisão de Comunicação Social da Alesp. Ainda às 10, no plenário Tiradentes, reunião do Conselho de Ética e Decoro Parlamentar. Às 2 da tarde, no plenário Juscelino Kubitschek, 150ª sessão ordinária expediente. Para fechar, ainda às 2, o programa Alesp de Portas Abertas recebe integrantes da Câmara Municipal de São Sebastião. Quem organiza é a Divisão de Comunicação Social da Alesp.
2: Muita coisa aqui, né, nessa próxima terça-feira. E olha, e ainda pensando no Dia das Crianças, o Museu Catavento, aqui na capital paulista, vai ter uma série de oficinas voltadas para as crianças a partir de amanhã até segunda-feira, dia 12 de outubro. Olha que legal, vamos ver.
20: A Eugênia veio visitar São Paulo com o filho e a neta. Uma das paradas obrigatórias foi o Museu Catavento.
1: Nós somos de Maceió e vim com meu filho e minha neta para conhecer.
20: E por que vocês escolheram o Catavento?
1: Foi indicação de uma colega que tem filhos menores que veio e gostou muito, então nós viemos também.
20: O local já é conhecido por atrair famílias e crianças. E foi capaz de encantar a pequena Joana de apenas 2 anos.
21: Ah, sensacional, é muito lúdico, dá para visualizar muita coisa que não podemos ver aqui.
20: E aqui?
21: Ela se interessa bastante.
20: Com certeza, e aqui a Joana está curtindo bastante, né?
21: Com certeza.
20: Aqui as crianças aprendem brincando e nesse final de semana tem programação toda especial voltada para o público infantil. Mas se engana quem pensa que esse espaço é só para os pequenos, viu? Porque por aqui as programações e as atividades interativas fixas são de encantar a família toda. É para as crianças de 2 a 102 anos.
22: Como a temática desse ano ela é voltada para a astronomia, nós pensamos em algumas oficinas e algumas atividades extras, mas com esse foco. Apesar de termos toda uma ala de astronomia aqui no museu. Então nós temos uma oficina aqui em parceria com a UFABC, que traz o céu conforme a visão dos povos originários também. É o mesmo céu, mas é visto de uma outra maneira. Nós temos uma oficina que vai explicar por que que a Lua tem buraquinhos, afinal, o que são aqueles buraquinhos que tem na Lua. E duas oficinas que é feita pelo pessoal do Catavento. Uma que fala sobre fluorescência, os aços que brilham, vai ter luz UV, e outra que fala sobre brincadeiras originais, aquelas brincadeiras antigas e tradicionais que apresentam os temas que os pais e os avós utilizavam e hoje, para sair um pouquinho das telas também e saber como que se brincava antes do celular.
20: O funcionamento do museu costuma ser de terça a domingo, das 9 às 17 horas. Mas nesta semana estará aberto na segunda-feira para comemorar o Dia das Crianças. As portas estarão abertas para garantir muita diversão e aprendizado.
22: Nós temos também o nosso teatro, que tem a peça chamada E Agora? E agora? É sobre mudanças climáticas,

0: Gente, muito, muito conhecimento técnico e científico.
1: É uma experiência incrível, porque aqui a gente fala sobre ciências, ilusões de óticas, vários animais, eu achei muito legal.
2: E vocês querem voltar algum dia?
1: Sim. Com certeza. O ruim é que a gente não mora aqui, a gente mora em Ilhéus.
2: Vieram de fora.
1: Sim.
2: Mas gostaram de conhecer.
1: Sim. Com certeza.
2: E recomendam então para as outras crianças, quem estiver vindo para São Paulo, vir para o Museu Catavento.
1: Sim.
2: E o Carlos ainda deixa uma dica valiosa.
0: Todo um aluno é que está em formação e deseja ir fazer um curso superior, deve visitar esse espaço.
2: Quem ainda está longe dessas obrigações e quer curtir esse Dia das Crianças por aqui, confere a programação completa no site museucatavento.org.br. Assim, sua família também pode aprender brincando.

Partiu feriado? Essa edição do Jornal da Alesp vai ficando por aqui. Muito obrigado pela sua atenção, pela sua companhia. Lembrando você que segunda-feira, ó, vou estar aqui, ó, esperando vocês no primeira edição. A gente se despede com as imagens dos animais do zoológico de São Paulo, que ainda são crianças, viu? Para ver esses bebês ao longo do mês de outubro, crianças até 12 anos têm entrada gratuita no Zoológico de São Paulo, no Jardim Botânico e no Simba Safari, acompanhadas de um visitante com ingresso pago, conforme as condições da promoção. O horário de funcionamento é de segunda a sexta-feira, das 9 às 5 horas da tarde, com entrada até às 4 da tarde. Aos sábados e domingos e feriados, das 8h30 da manhã às 6 horas da tarde, com acesso até às 5 da tarde. Obrigado pela sua atenção, bom feriado para você e até segunda-feira!

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2: 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O amor. Muita gente diz que ama, mas diz que ama e comete atos de desamor. 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
1: Olá! Se você acha que o agronegócio está longe da vida de quem mora nas grandes cidades, é hora de mudar essa percepção. Porque mesmo quando a gente não percebe, o campo está presente muito mais do que faz parte da nossa rotina. Na comida que chega à nossa mesa, na tecnologia que ajuda a produzir mais, no agronegócio, até na energia e nas novas profissões que estão surgindo no setor. E é justamente para olhar para esse universo de uma maneira mais próxima, mais humana e também mais curiosa que o Campo Paulista está hoje aqui no GAF. O Global Agribusiness Festival reúne aqui em São Paulo diferentes personagens ligados ao agro. Tem gente que planta, gente que investe, gente que transforma alimentos, gente que usa tecnologia para produzir e, claro, gente que pensa no futuro do agro. E hoje é essa a nossa missão. E é justamente isso que eu vou descobrir junto com você de casa. Você, que é nosso convidado especial. Eu sou Vinícius Weiner e o Campo Paulista começa agora, direto do GAF 2026. Vem com a gente!

0: E se tem uma coisa que fica clara por aqui, é que falar de agronegócio não é apenas de produção. Tem tecnologia, tem gente, tem dinheiro, pesquisa, comportamento e tem muita história por trás do que chega até a nossa mesa. E agora a gente vai conhecer um pouco mais desse universo pelo olhar de quem está ligado diretamente à produção. Esse é o nosso assunto agora com o nosso convidado especial. Bora lá! O Luiz Roberto entende muito de produção no Brasil, principalmente na região sul. Mas ele está aqui hoje como palestrante e ele vai falar não só do Brasil, mas de outros países também, né, Roberto? Afinal, como é que está, Luiz, essa produção da gente? Quando se fala em produção hoje no Brasil, você é do setor da carne, né?
1: Setor da carne.
0: Como é que estamos?
1: Nada mais, nada menos que o Brasil, né, em ano de 2025, nós alcançamos como sendo o maior produtor de carne bovina do mundo. Ultrapassamos os Estados Unidos, que era sempre o maior, era sempre o líder, né? E em 2025 a gente bateu todos os recordes de produção. E devemos bater em 2026 também.
0: E como é que está sendo hoje essa rotina de quem produz no campo, por exemplo?
1: Olha, o campo está vivendo um grande desafio. A pecuária brasileira está vivendo um bom momento, né? Bastante diferente dos grãos. Eu sempre defendo que a pecuária é uma lavoura de carne. A gente trabalha muito em cima disso, é uma lavoura de carne. E eles, mesmo hoje, nós estando com a carne brasileira como a carne mais barata do mundo, ainda a carne, a produção da carne, da lavoura de carne, ainda é uma das boas opções que o nosso produtor brasileiro tem.
0: E o que mudou, Luiz, na produção rural nos últimos anos?
1: Mudou muito em genética, mudou nutrição. Olha, a gente fala hoje em nutrição de bovinos, né? Se fala em nutrição de pessoas, se fala em nutrição de plantas. E primeiramente ainda se fala em nutrição de solo. A nutrição de solo, depois da planta e dos animais, isso mudou nessas últimas duas, três décadas, evoluiu muito. O Brasil hoje... ele ocupa um lugar que deveria realmente estar. E ele, naquela linguagem que não se diz, né, eu vinha para cá, vinha passando ali, o Autódromo de Interlagos me veio a Fórmula 1. Né? Pensando na Fórmula 1, a questão da carne no Brasil, nós ainda recém estamos na volta de aquecimento dos pneus. Tem muita coisa boa para vir pela frente.
0: Bom, em falar em pela frente, tem um assunto que a gente está falando aqui no programa com outros especialistas, é sobre tecnologia, né? Como é que está a tecnologia hoje para os pequenos produtores, os médios também? É uma realidade já ou ainda é algo mais distante?
1: A tecnologia no campo, como um todo, ainda é um pouco distante. Mas o Brasil vem já. Hoje nós temos aqui, no Crópico, né, no Centro-Oeste, nós temos grandes confinamentos. Porque o que deve de acontecer a nível Brasil? Cada vez mais produção de grãos, os grãos viram biocombustíveis e o resíduo desses biocombustíveis vira alimentação para os animais para virar proteína. Né? E isso vem na nutrição dos animais, tem muita tecnologia empregada, vem em termos de maquinário, mas para o pequeno produtor tem alcance. Mas a pecuária cada vez está caminhando mais para o lado dela empresarial. E muita gente que é do grão está olhando para o grão porque o bovino ele é um reciclador de nutrientes. Então ele melhora o solo, o resíduo que os bovinos produzem volta para o solo como adubo orgânico, que volta para fazer grão, que volta para fazer o biocombustível e que volta para a alimentação do bovino. Então, ainda está um pouquinho distante do pequeno produtor, mas já temos a evolução da pecuária brasileira nos últimos anos é um perigo. E eventos assim como esses aqui vem muito a contribuir. Eu tenho o privilégio de poder participar. Participei um em Goiânia 15 dias atrás, participo em Ribeirão Preto anualmente. Então, a tecnologia vem caminhando a passos largos.
0: E como é que vocês, produtores, estão conseguindo, ou pelo menos pensando, né, e tentando colocar em prática, aumentar a produtividade sem deixar de lado a sustentabilidade?
1: Eu acho que, assim, ó, no Brasil, falar em sustentabilidade, principalmente na carne, é chovendo molhado. Porque a gente tem Anda em outro, a gente anda em outros países, não tem nada disso, de reserva legal, né? Aqui a gente preserva, produz muito e é muito preservado. Essa é a questão da sustentabilidade, que eu não estava te comentando agora sobre a questão do adubo orgânico, né? Volta tudo. Isso aí, isso aí o Brasil dá aula.
0: E qual é a importância da assistência técnica para quem produz? Porque muita gente tem essa dúvida, né? Ou às vezes não tem esse apoio. Como é essa situação?
1: A assistência técnica é o que foi o divisor de águas, né? Porque a gente não sabe o quanto não sabe. Então, eu acho que sim, nós temos a Embrapa, que fez um trabalho maravilhoso, né, desde a década de 70. Né, e com isso, tem no nosso estado lá, nós temos a Emater, e tem tantas outras. Hoje nós temos o Senar, nós temos o Sebrae, que dão o suporte, né, que vem dar o suporte para o produtor, que é o que fez a evolução do Brasil. Mas pensando bem, nós ainda temos muito o que evoluir. O mundo realmente tem que ficar de olho pelo Brasil, porque nós na carne vamos assumir essa liderança aí, né? Vamos fazer a volta mais rápida e assumir a ponta.
0: Mas para isso tem desafios, né? Qual é o maior desafio hoje para o produtor em relação aos próximos anos? Que a gente tem vários desafios, começando pelos naturais, né? Aí a gente tem um clima que está cada vez mais instável, né? Nem a previsão está mais acertando, não consegue mais acertar. Mas tem outros desafios também. Mas qual é o maior, na sua opinião?
1: O maior desafio, no meu entendimento, é pessoas. Esse é pessoas. O ano passado eu fui com um grupo até aqui próximo a São Paulo, e nós tivemos no interior, pelo Texas, e o pessoal conversando e tal, a escassez do gado. Disse assim, por que que o senhor não tem mais pecuária de cria? Vai fazer o bezerro. Ele disse assim, vocês vão aqui me ajudar a cuidar? O maior desafio da pecuária, é, para mim, muito claro, está nas pessoas. As pessoas cada vez menos comprometidas, cada vez menos querem ficar no campo. Eu tive a oportunidade de outros anos também conhecer a pecuária na Nova Zelândia, na Inglaterra, na Escócia, e ele cada vez mais, a gente vê o grande desafio da pecuária está nas pessoas. Por quê? Vamos pegar o exemplo de suínos. Uma matriz, uma mãe, ela te dá 20 e poucos leitões em cada gestação. 10 vacas vão te dar no máximo 5, 6 bezerros. Vive uma gestação onde em bovinos é 1.000 dias, não a gestação, mas é 1.000 dias o processo, até de começar o período de gestação. Nos suínos é 200 e pouco, e nos aves é 60, 70 dias. Então a produção é muito longa e cada vez mais precisa desta mão de obra. Não tem como atender na pecuária, eu vou atender em home office. Não existe isso.
0: Agora, por exemplo, para a gente encerrar, você trouxe, né, boas notícias, dados interessantes em relação ao Brasil e, por exemplo, outros países, né, quando se fala em produção de carne. Que dados foram esses que você apresentou aqui no evento?
1: Não, a gente vai apresentar daqui a pouquinho, mas é a seguinte, o Brasil tem uma possibilidade de se manter na produção. O maior produtor de carne bovina do mundo, a maior indústria da carne, né, no mundo de carne bovina, de proteína, é do Brasil, né, e nós temos ainda uma opção de crescer em muito, muito, muito, muito, baseado nos outros países que têm problemas climáticos muito sérios. Eu venho de uma região sul, né, onde a gente, nos últimos 5 anos, tivemos 3 episódios graves de enchente e 2 de estiagem. Então, realmente, o clima está judiando bastante, ele está castigando o produtor. Mas mesmo com tudo isso, o Brasil é bom demais.
0: Que bom, né, Luiz? Obrigado, tá, pela entrevista. Bom evento aí para você. A oportunidade foi nossa, tá? E a gente segue aqui pelo GAF, tá, trazendo outras boas notícias, conversando com outros especialistas, porque tem muita coisa pra gente falar. Você viu que o Luiz já falou de produção, né? Exportação, dados positivos. Quem sabe, né, se no próximo ano a gente tá aqui com mais notícias legais. Vamos continuar passeando, tá, Luiz? Obrigado, então. A gente continua passeando aqui pelo GAF.

0: Antigamente, a imagem do campo era associada basicamente ao trabalho braçal. Hoje, a tecnologia já está no meio da plantação. Drones, dados, sensores e a inteligência artificial estão mudando a forma de produzir. Nossa conversa agora é sobre tecnologia no agro. Para saber das últimas novidades, nós temos um convidado especial nos esperando logo ali na frente. Bora lá conversar com ele. Matheus Kaiser Campos é o cara do marketing, que entende também muito de tecnologia. Afinal, ele trabalha na maior empresa, né, de tecnologia no país, quando se fala nesse mundo agro. Matheus, quando a gente fala de tecnologia no mundo agro, a coisa está indo muito rápida, né? O que, que a gente tem de novidade? Como é que vocês estão avaliando o que está surgindo no mercado e a necessidade hoje, por exemplo?
1: Certeza. Então, para esse mercado agrícola, a gente traz um novo pulverizador esse ano. A gente já lançou ele nas principais feiras, na AgriShow, Ribeirão Preto, também na nossa feira em Campinas. Pulverizador, linha 400R, com aplicação seletiva. Então, o que é aplicação seletiva? Essa máquina, ela consegue ver e detectar as ervas que a gente tem no campo e aplicar só nas que estão causando algum mal na nossa cultura. Então, a gente consegue ser sustentável, economizando produtos e muito mais assertivo. E como que essa tecnologia funciona? São câmeras de alta resolução, muito similares a esses nossos celulares mais modernos, que elas leem a erva, interpretam se aquela erva deve ser aplicada ou não e aplicam sobre ela. Isso deslocando em até 25 km por hora. Então, velocidades rápidas para um equipamento tratorizado, né, um equipamento autopropelido, e a gente conseguir pulverizar sobre essas ervas, conseguindo reduzir insumos aplicados no campo, reduzir água, e também o produtor conseguir fazer muito mais trabalho durante esse dia. Então, essa máquina entrega um grande diferencial conectado a essas tecnologias que o nosso produtor busca.
0: Ou seja, uma máquina que é essa que está aqui, gigantesca, atrás da gente, é impressionante, inclusive a dimensão dela, né? Ela faz o trabalho que um olho humano, por exemplo, faria, né? Algo que no passado era quase impossível até da gente imaginar, né?
1: Exatamente. Ela faz a detecção muito similar a um olho humano, e consegue fazer toda essa avaliação e fazer uma pulverização realmente adequada. Então, quando o produtor olha para isso, para conseguir economizar insumos dentro da sua fazenda, então utilizar eles, a gente sempre fala de uma forma mais racional. Realmente utilizar onde precisa, essa máquina entrega toda a tecnologia e toda a performance que o nosso produtor busca.
0: Essa tecnologia, Matheus, por exemplo, ela já está meio que preparada para essas mudanças climáticas, né, que nós estamos enfrentando. Por exemplo, agora há pouco eu estava gravando, ó, tive que colocar até aqui do casaco, né? Você também colocou uma roupa mais aquecida, porque começou o tempo a mudar, né? Esfriou de repente aqui dentro do evento e agora há pouco estava sol, né? Então, assim, ela também é adaptada para outras regiões do país?
1: Sim, ela tem, oferece todo um conforto operacional, então eu consigo controlar toda a temperatura do operador dentro da cabine, e que nem eu comentei inicialmente. Então, essa parte da sustentabilidade é realmente utilizar os produtos no local que eles precisam ser utilizados e até menos água, né? A gente sabe que para desenvolver a agricultura, a gente precisa de água, precisa controlar as malezas, a gente fala, né, que atacam aí as nossas culturas, para a gente conseguir produzir alimentos. Então, essa máquina, ela é o principal parceiro do produtor, ela consegue te entregar isso de uma forma automática, então o operador não precisa ter muita interação com ela, mas ela te entrega isso de uma forma sustentável e, o que é mais importante, ela te entrega toda essa informação no teu celular. Então, se tu quiser acompanhar essa máquina à distância, ver o que ela está operando e se a recomendação que tu fez para ela está certo, você pode acompanhar de qualquer lugar, porque ela também entrega essa conectividade e essa gestão de dados. Então, você faz toda a operação que você quiser, você avalia essa sua operação. E se você está fazendo da forma que você recomendou, do local que você quiser. Ou eu tenho uma consultoria agronômica que está a 200 quilômetros da minha fazenda, ela consegue em tempo real dizer se a minha operação está exatamente conforme foi a recomendação desse profissional.
0: Ou seja, Matheus, a tecnologia hoje, ela ajuda inclusive o produtor a tomar decisões, né?
1: Exatamente.
0: Que antes levava muito tempo.
1: Certeza. Antes, às vezes, nosso produtor fazia uma operação, não tinha certeza dessa operação no final do seu dia, e ele só ia descobrir alguns dias depois se deu certo ou não. Aqui não, ele avalia em tempo real, no milésimo de instante de operação, e se não tiver certo, ele pode passar uma nova recomendação, às vezes até pedir para parar, porque a gente sabe que o produtor, ele realmente quer investir o seu dinheiro no local certo. Então, os nossos equipamentos buscam trazer essa tranquilidade de você está fazendo do modo certo, você tem esses dados registrados, então eu posso fazer uma análise. É quase o relatório de uma empresa. Então a máquina te entrega o relatório da operação dela. Ela te diz, ó, fiz conforme você queria e te entrego isso aqui com uma qualidade diferencial de mercado, onde você consegue fazer essa interpretação e avaliações futuras, ver se a minha empresa operou da forma correta.
0: E quando se fala em tecnologia, o que, que os produtores hoje aqui no Brasil procuram mais ou querem mais saber? Onde é que eles estão ali de olho quando se fala em tecnologia no mundo agro?
1: Então, as tecnologias elas são todas voltadas a isso, a fazer a operação da melhor forma possível, economizar os insumos que ele tem dentro da fazenda, então aplicar eles realmente no local certo e também ter essa confiança, confiabilidade. Além disso, também um equipamento que ele esteja operacional nessa fazenda na hora que ele precise trabalhar. Então, é que nem um veículo que a gente tem. A Sim. gente gosta de ter confiança. Então, a máquina também precisa disso. A gente fala muito em janela, né, de produção, janela de plantio, janela de colheita, janela de pulverização, que é o quê? No momento que a minha máquina precisa operar, isso tem que estar adequado, ela tem que estar entregando o máximo possível.
0: A tecnologia hoje, ela consegue realmente evitar desperdícios?
1: Sim. Isso é um dos nossos principais quesitos, então. Tornar o produtor mais rentável, mais sustentável e mais adequado a essas tecnologias modernas que estão vindo e também trazer isso de uma forma mais fácil. Então, a nossa máquina, ela também traz isso. Uma operação simples, confortável e o mais adequado ao que o nosso produtor busca.
0: E aí vocês estudam muito a tecnologia, vocês estão inclusive ligados com o que está acontecendo lá fora do Brasil, né?
1: Sim.
0: No mundo agro também. E aí, por que que os produtores eles precisam estar ligados a essa questão da tecnologia? Por tudo que vocês já sabem, que vocês querem trazer aqui para o mundo agro no Brasil. Por que que é importante ficar de olho nisso?
1: É, a gente precisa estar de olho na tecnologia, porque um dos principais quesitos é a gente estar indo olhando quem consegue produzir alguma coisa a mais. A gente sempre diz, né, o que a gente tem que buscar é quem está vencendo, ou ver o que acontece de diferente. Então, o Brasil é o berço da produção mundial hoje. Então, a gente consegue ver isso, a gente tem um centro de pesquisa aqui no Brasil também, em Indaiatuba. Então, ele é muito importante também para a gente conseguir desenvolver uma tecnologia nacional. A gente sabe que o Brasil tem tamanhos continentais, então isso é muito importante. A gente tem um equipamento que tem a performance adequada num clima subtropical, né? Então, isso é muito importante para a gente conseguir entregar esse diferencial para os nossos clientes.
0: Matheus, e a inteligência artificial, que o mundo inteiro fala sobre isso, já faz parte também das discussões ou do mundo real agro?
1: Certeza.
0: Como é que
1: está
0: isso?
1: Nessa máquina, ele traz a inteligência artificial com a detecção de plantas. Então, essa máquina tem uma tecnologia que a gente chama, que é o Seed Spray Geração 2, que faz o quê? Ele detecta ervas e aplica sobre elas. Isso com inteligência artificial, que ele sabe diferenciar uma cultura de soja, de milho, de algodão, de uma erva daninha. Então, a máquina faz isso realmente com inteligência artificial, aplicando somente sobre ela. A gente também tem um lançamento dos últimos dias, que é o Operation Center, que é essa nossa plataforma de gestão de dados. Ela traz também inteligência artificial, onde eu consigo utilizar ela para buscar informações. Então, eu quero comparar produtividades da minha cultura, de vários espaços, talhões, que a gente chama. Então, se eu quero comparar dois talhões, eu peço para a inteligência, ela traz os dois e me informa esses dados, onde eu fui mais produtivo, onde foi menos, e recomendações para mim conseguir ser mais produtivo novamente. Então, a inteligência, ela está hoje no nosso mundo, ela está nas máquinas, ela está também nos nossos sistemas operacionais para trazer essa maior segurança, maior performance e também facilidade aí no dia do produtor. Então, tornar também essa decisão mais assertiva e realmente com base de dados, né? Porque o que a gente tem dados para conseguir ter referências é o que nos ajuda aí a tomar as decisões mais assertivas.
0: E falando nisso, em tecnologia, em futuro, como é que vocês imaginam o campo daqui a 10 anos, por exemplo?
1: Então, hoje ele está muito focado nessas máquinas com mais tecnologia. A gente vê muitas máquinas autônomas, não é uma realidade no Brasil, mas fora do Brasil a gente já tem isso. Mas é um mercado que está vindo, né? Certeza que a gente já está olhando de alguma forma. Tem máquinas nos Estados Unidos que já rodam dessa forma. E o Brasil é aí provavelmente um futuro para isso.
0: Matheus, obrigado então, tá? Vamos aguardar toda essa tecnologia que já faz parte, né, do mundo agro E é isso que a gente quer ver, né? Máquinas como essa ajudando, porque afinal, tudo que essas máquinas ajudam vai parar na nossa mesa, né, do consumidor. Isso é importante também, né?
1: Certeza. Todo mundo quer ter uma comida de forma adequada, sim, uma comida com custo adequado e também no momento certo, né? Então, ela vai trazer essa qualidade na nossa alimentação.
0: Obrigado então, tá, Matheus? Até a próxima. E a gente segue aqui passeando pelo GAF, vendo mais tecnologia e o que está acontecendo nesse evento GAF, que é um dos principais e maiores do nosso país quando se fala em tecnologia e agro também. Vamos seguir.

0: produzir também é planejar. E para muitos produtores, ter acesso a recursos para investir em equipamentos, tecnologia e produção faz parte desse planejamento. Mas para isso, é preciso entender bem do crédito rural. Qual é a importância do crédito para o produtor rural, hein? Quais são os principais destinos desses recursos? E o que um produtor precisa considerar antes do financiamento? Dúvidas frequentes para qualquer produtor ou para quem sonha em entrar no agro. Bora então conversar com outro especialista no assunto, porque tem muitas dúvidas pela frente, mas nós vamos ajudar vocês de casa. O Pedro Freitas é um especialista em investimentos, e sem investimentos, né, Pedro?
1: É.
0: O agro não vai para lugar nenhum.
1: Não vai. Sem crédito, não vai.
0: E aí, como é que é hoje essa facilidade? Existe uma facilidade? Porque produtores do Brasil inteiro, dependendo da região, é bem diferente, né?
1: Sim. Acho que ao longo dos últimos anos a gente teve um crescimento do agronegócio muito acima do crescimento do PIB do Brasil. Então, se a gente olhar numa janela de 20, 15, 10, 5 anos, o PIB do agro cresceu o dobro do PIB do Brasil na média, né? E o agro, você precisa comprar o insumo para plantar semente, defensivos, plantar, a planta nasce, cresce, você colhe, trabalha, vende, recebe e paga. Isso aqui é o quê? É capital intensivo empregado no agronegócio, de um setor que cresce muito. Então, cada vez mais você precisa do quê? Mais capital. Para ter mais capital, você precisa do quê? Mais crédito. Nos últimos anos, você vê essa transformação do crédito no agronegócio. Então, muita coisa acontecendo de novidade, né? E aí eu estou falando nos últimos anos, eu falo de 10, 15, 5 anos atrás. Você vê um setor que era muito financiado por linhas tradicionais do governo, depois a cadeia começando a financiar esse setor através do crédito que as indústrias dão nos produtos, do crédito que a distribuidora dá, do crédito que a revenda dá. Depois você vê as tradings também dando crédito para o quê? Originar o grão que ela quer originar. Não é crédito. No final, você está antecipando dinheiro para ter o grão depois. Isso daí é crédito. Depois você vê os bancos privados também aumentando muito sua exposição nas suas carteiras de agronegócio. E você também vê o mercado de capitais tendo uma participação muito relevante ali nessa fatia de financiamento, nesse montante de financiamento que o agro demanda, né? Então, o setor teve que se reinventar ao longo dos anos e buscar novas fontes de financiamento para fazer frente a esse crescimento do passado, e vai precisar continuar se reinventando, inovando, acessando novas linhas, buscando novas linhas, se profissionalizando mais para conseguir ter esse capital que vai ser necessário para o crescimento que vai acontecer.
0: Qual é o conselho que você daria para o produtor? Estou falando do grande, principalmente, o médio também, né? Para começar, eu quero começar a investir, eu tenho medo, eu não sei por onde eu vou, porque também é um medo da grande maioria, né?
1: Sim.
0: Muitas vezes o mercado ele fica travado. Mas aí, por onde começar? Qual é o conselho que você daria?
1: A gente gosta de... A gente está aqui hoje num evento para juntar a cidade com o agronegócio, né? E a nossa função aqui é trabalhar o pilar financeiro do evento, né? Trazer educação para a gente aproximar o mercado financeiro do agronegócio e o agronegócio do mercado financeiro. O principal conselho que eu dou para o produtor, para a empresa do agronegócio, é tentar trazer governança para o negócio dele, trazer transparência, mostrar os números, se abrir para o mercado, ser muito transparente com os stakeholders. Esse tipo de relacionamento vai aumentando a confiança, vai melhorando a cabeça de crédito e vai começando a trazer um perfil de endividamento ali melhor para essas companhias, né? Então, acho que o primeiro lado é esse. O segundo é tentar trazer a dívida certa para o seu negócio. Dá um exemplo. Fazer um investimento que vai ter um prazo de retorno de 3, 4, 5 anos com capital de curto prazo, não faz sentido. É igual colesterol ruim, entendeu? Não faz sentido. Então, tentar adequar o crédito que ele vai tomar para o que ele vai fazer, e ser um crédito que seja adequado para aquela atividade que vai gerar aquele retorno.
0: Bom, quem já é grande está nessa situação aqui em cima, né? Mas temos os pequenos produtores que estão aí iniciando, já estão no mercado há muito tempo. É a mesma recomendação, porque eles sonham em crescer também. Esses recursos, por exemplo, de vocês, eles estão disponíveis também para qualquer um? Como é que funciona o mercado?
1: Eu acho que uma coisa que a gente gosta de fazer, a gente não pensa no produto como um fim, e sim como um meio. O fim é o quê? A educação. Então, na questão do pilar financeiro, o produtor ele já tem esse pequeno, médio, que você citou, ele já tem tantos riscos, né? Vai chover, não vai chover, vai ter praga, não vai ter praga, vai produzir, não vai produzir. Então já tem tantos riscos da porteira para dentro, tantas variáveis, que a gente entende que trabalhar o lado de manutenção da margem do negócio é importante. Então a gente ajuda muito nesse aspecto da educação financeira, como usar instrumentos financeiros para travar sua margem, não especular se a commodity vai cair ou se vai subir, e sim, pô, tá dando uma margem bacana? Vamos travar, vamos fazer isso aqui, vamos garantir margem, vamos trabalhar bem o nosso caixa, vamos trabalhar bem o nosso passivo. Então, acho que o jeito que a gente gosta de trabalhar é desse jeito, é tentar educar para que ele consiga achar a melhor ferramenta do mundo financeiro para suportar a estrutura que ele precisa dentro do negócio dele.
0: Qual é o maior erro que os grandes produtores cometem hoje quando se fala em mercado, de tudo que você está falando?
1: Acho que tem alguns. Acho que um é gestão de risco, que é isso que eu estou falando. Então, especular e tomar uma invertida de mercado e perder o resultado do ano numa especulação. Acho que outro é olhar muito patrimônio e não geração de fluxo de caixa. Também é uma vertical importante. Como é que você vai olhar a sua geração de caixa e não o patrimônio? Esse foi um erro comum aí nos últimos anos. Então, eu diria que gestão de risco, fluxo de caixa e custo caixa que está atrelado, né? Produzir com um custo baixo, ser sempre muito eficiente, eu acho que são os três pilares ali para que esse produtor possa crescer e ser sustentável ao longo dos próximos anos.
0: Pedro, para a gente encerrar, a gente está numa fase muito difícil no país como todo mundo, né? Principalmente o mercado financeiro. Não só no Brasil, mas fora também. Todos os mercados dependem uns dos outros. A gente aprendeu isso há pouco tempo, né? Na prática. Qual é a avaliação que vocês fazem ou estão fazendo do futuro hoje? Quando se fala em financiamento, a questão econômica no país e o agro, porque o agro também está aqui dentro, né, das grandes cidades. Sim. Qual é a avaliação que vocês estão fazendo? Vocês já têm, por exemplo, nós no jornalismo temos uma previsão do tempo. Vocês têm uma previsão do mercado, assim, para longo prazo?
1: Acho que primeiro que o agro eu gosto de desmistificar, eu não gosto de falar do agro de uma forma única. Eu acho que tem vários agros dentro do agro, né? E cada agro dentro do agro tem o seu ciclo de commodity. De forma geral, a gente enxerga o agro, uma visão não de curto prazo, mas uma visão estruturante de médio e longo prazo, a gente vê o agro com bons olhos. Por quê? A população do mundo vai crescer e o mundo vai demandar bioenergia, né? Então, no que isso daqui se traduz? Maior demanda por alimentos, grãos e commodities agrícolas. Quando a gente olha para o Brasil ele tem recursos hídricos, recursos naturais, hídricos, terra, disponibilidade de crescimento de terra, tem produtividade alta, custo caixa barato. Então, o Brasil, na maior parte das commodities, é o lugar que está mais bem posicionado em termos de mundo para suportar essa demanda que vai acontecer. Então, de forma geral, e aí, obviamente, entendendo os ciclos das commodities, a gente gosta de ter uma visão de médio e longo prazo positiva, estruturalmente falando.
0: Então, boas perspectivas, né,
1: Pedro? Com certeza.
0: Obrigado, então, pela entrevista, tá, Pedro? A gente segue, então, pela feira, tá passando mais, mostrando mais, falando de tecnologia, e tem muito assunto novo pela frente. Vamos seguir. Até aqui a gente já descobriu que o agro está muito além da porteira. Tem tecnologia, planejamento, conhecimento e, principalmente, pessoas. Não precisa virar renda, precisa chegar ao consumidor e também precisa conversar com um mundo que está cada vez mais atento à origem daquilo que consome. E no segundo bloco do Campo Paulista, a gente vai continuar essa conversa por aqui. Vamos falar de capacitação, alimentação, gastronomia e também conhecer um pouco do que o futuro reserva para o agronegócio. Não sai daí, é já já aqui no Campo Paulista.
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0: De volta ao GAF aqui em São Paulo. No primeiro bloco, a gente falou de produção, tecnologia, crédito e dos desafios de quem está no campo. Agora, a gente vai olhar para o outro lado dessa cadeia. O conhecimento, a capacitação e tudo aquilo que faz o produto do campo chegar até o consumidor. E a nossa próxima conversa começa justamente com uma pergunta. Quem está preparando o profissional do agro para o futuro, hein? Vem comigo! E se tem um lugar onde o campo e a cidade se encontram, é na cozinha. Porque antes de chegar ao prato, muita coisa acontece. Tem quem plante, quem colha, quem produza, quem transporta e quem também transforma ingredientes em comida. Mas como a gastronomia ajuda a contar essa história, hein? É o que vamos descobrir agora. Falando nessa história de gastronomia, né, eco, natureza, agro, o Anderson é um especialista do Sebrae, né, um cara que viaja São Paulo muito, principalmente na região do interior, ensinando, né, os nossos pequenos agricultores, os médios também, Anderson, porque afinal gastronomia tem tudo a ver com esse mundo aqui, né?
1: Totalmente com esse mundo, né? O palmito mesmo é um excelente exemplo, né? Muito utilizado na gastronomia hoje.
0: Bom, o palmito ele tá aqui porque você conhece bem essa história aqui. Inclusive, temos pequenos, grandes produtores no estado, né? Me conta essa história aqui do palmito.
1: Bom, o palmito que nós produzimos no estado de São Paulo é o palmito pupunha. E o palmito pupunha, ele chegou meados da década de 80 em função do extrativismo da Jussara. Então, você tinha ali uma questão extrativista da Jussara, na qual você estava o quê? Derrubando a Mata Atlântica, né? Porque a Jussara, quando você corta, você mata a árvore. E a Jussara, ela participa de todo um ecossistema, né? Os frutos. Então, a pupunha veio do norte do país, da região norte do país, com esse objetivo. Então, ele é um produto cultivável. Então, você corta a palmeira, cresce, perfila e você continua trabalhando. Então, foi um produto que chegou com uma pegada já na década de 80, quando não se falava disso, de sustentabilidade e distribuição de renda, porque no Vale do Ribeiro o que predomina é o pequeno produtor e a pequena agroindústria também de palmito.
0: Agora, Anderson, qual é a importância da gente valorizar os ingredientes que são produzidos no campo?
1: Ah, muito, porque assim, quando você compra um palmito, quando você pega um pote de palmito, aqui não é só palmito que tem aqui dentro, aqui você tem agricultura familiar. Então, é uma família que está vivendo em função disso. Você tem cadeias produtivas envolvidas, né? Você tem a indústria, você tem todo um ecossistema envolvido, além da preservação da Mata Atlântica, né? Então, principalmente quando é da agricultura familiar, tem muita coisa envolvida e coisas positivas que chegam na mesa.
0: O consumidor ele está mais interessado de saber de onde o produto vem e chega até a mesa dele? Tem essa curiosidade hoje? É algo que faz parte?
1: Sim, bastante. Hoje o produtor, hoje o consumidor, ele quer saber muito a origem do produto, se esse produto ele está sendo cultivado, sendo praticado boas práticas, né? Então, o uso correto de agrotóxico, usando produtos legalizados, se é de agricultura familiar, se é sustentável. Então, hoje o consumidor ele está olhando mais para o rótulo do produto.
0: E aí, essa história da qualidade, do mais natural, é o que realmente faz parte do futuro. Porque antes não era, né? As pessoas querem um alimento, tipo, quase saindo do campo para a mesa.
1: Exatamente. Isso hoje faz muita diferença. E sabe o que é bom de tudo isso? Com isso você consegue, né? Você tem agregação de valor e esse dinheiro volta para o campo. E sabe qual que é a grande vantagem quando o dinheiro fica no campo? O produtor rural, do pequeno município, a nossa região do Vale do Ribeiro é formada por pequenos municípios. O produtor rural, o dinheiro que ele ganha, ele consome no município. Então você movimenta todo o comércio, toda a área de serviços do município pequeno, que é muito dependente do agricultor. Então você vê, quando você começa olhando da ponta e você vem até o início, isso que é legal, que é a cadeia produtiva. É o dinheiro que fica no campo, fica no pequeno município.
0: E o que, que muda quando um ingrediente como esse aqui, por exemplo, ele ganha espaço na gastronomia? Porque aqui é um ingrediente regional, né? Como você fala, vem lá do interior, do pequeno agricultor, e aí de repente ele está aqui em São Paulo, na capital, nas grandes mesas, grandes restaurantes, sendo usado inclusive por grandes chefes, né?
1: Exato. Olha, assim, eu acredito que a grande diferença é que quando isso chega para grandes chefes, o produto ele começa a ser reconhecido pela sua qualidade. Não é simplesmente um produto que está na prateleira. E isso retorna o dinheiro mesmo, né? Na renda para o produtor. É, eu acho que esse é o grande lance. E aí também é uma coisa interessante. Quando o produtor ele está sendo bem pago, você consegue fazer a sucessão familiar. Porque o filho fica no campo. A gente, com isso também, envolve muitas variáveis. Uma delas seria o êxodo rural. Né? Então, olha que interessante. Quando esse produto cai na mesa de um chefe, quando você gourmetiza ele. E o palmito, ele é uma especiaria. Ele não é uma commodity. Ele precisa ser tratado como tal. Produto saudável e bom para a saúde.
0: Existe uma relação entre agronegócio, cultura e identidade?
1: Com certeza, total.
0: Só existe, não?
1: Só existe. É, um exemplo que a gente tem é o nosso selo de indicação geográfica, que é uma indicação de procedência. Para você conseguir um selo de indicação geográfica, com indicação de procedência, você tem que provar o histórico daquela produção, o saber fazer. E não é simplesmente falar, você tem que pegar registros Sim. históricos, você tem que levantar dados oficiais. Então, a indicação geográfica tem muito a ver com isso. Um exemplo que eu gosto muito de utilizar de indicação geográfica, vinho do Porto. Pisou em Portugal, o que você pensa? Vinho do Porto. Queijo da Canastra, né? Que é nosso, brasileiro.
0: Sim.
1: Na hora você pensa no queijo da Canastra. E aí a gente está trabalhando a questão da indicação geográfica, que hoje é a única do mundo, viu? De palmito, a única indicação geográfica de palmito do mundo é do estado de São Paulo e é do Vale do Ribeira.
0: Que informação deliciosa, né, da gente?
1: Deliciosa, né? É a valorização do campo, né?
0: Agora, Anderson, qual ingrediente do campo você gostaria que as pessoas ali de casa conhecessem melhor?
1: Palmito pupunha.
0: Palmito pupunha, que é de São Paulo,
1: que
0: né?
1: Que é de São Paulo, é do Vale do Ribeira. A banana todo mundo conhece, mas a banana do Vale do Ribeira, a nossa banana, ela é muito mais doce que as outras. Ela tem uma questão de ter umas manchinhas, por questão do Chile, questão climática, só que quando você tira aquela casca, é um produto maravilhoso. E outro ponto que talvez poucas pessoas saibam, o estado de São Paulo hoje é um dos maiores produtores do Brasil de leite de búfala. E o Vale do Ribeira é o maior produtor de leite de búfala.
0: Incrível isso, né? O Anderson falou que ele quer que você de casa prove, infelizmente não dá para eu mandar aí um pedaço para vocês de casa. Mas enquanto isso eu vou provando, tá, Anderson? E aí me explica uma coisa. Esse palmito eu sou consumidor, inclusive, mas eu compro muito em supermercado aqui em São Paulo. Mas qual é a diferença desse palmito aqui para a maioria que a gente encontra por aí? Enquanto você vai responder, eu vou provando, tá?
1: Bom, primeiro que é um palmito que ele é produzido na Mata Atlântica, um clima favorável, então a gente tem um clima quente e úmido. Outra coisa, aqui todos os nossos produtores, eles praticam as boas práticas agrícolas. Então são produtos bem adubados, cuidados. Outro ponto interessante, é um produto que está preservando a Mata Atlântica. E outro, é um produto predominantemente de agricultura familiar. E é um produto com indicação geográfica. Quer mais alguma coisa? Tem mais ainda, hein?
0: Olha, o que ele falou aqui, gente, é verdade. Então, eu provei aqui.
1: Bom, né?
0: Vou tentar levar para quem está em casa o sabor disso aqui, né? Tentar levar. Ah, é impressionante, parece que a gente está ali no campo, ali na roça. Parece que você acabou de tirar esse palmito ali da terra, né?
1: Exatamente.
0: E a gente sente o sabor realmente. E o cheiro me impressionou bastante. Porque às vezes eu compro palmito em supermercado, mas não tem esse cheiro que tá aqui.
1: Não.
0: O cheiro é muito forte, é muito a cara do campo, entendeu? É muito, né? Isso é muito interessante, de verdade. Delícia, de verdade. E aí como é que é feito o trabalho, por exemplo, do Sebrae, que apoia os pequenos agricultores até o campo, para chegar nesse nível aqui que a gente está vendo? Eu vou comer mais, tá? Adorei, gente. Isso aqui está muito bom.
1: Bom, o Sebrae ele trabalha com os pilares da competitividade. Então nós trabalhamos com gestão.
0: Opa, caiu, mas eu pego outro.
1: Mercado e tecnologia.
0: É,
1: então, além dos nossos cursos, consultorias, ações voltadas para gestão, a gente também, por meio de parceiros, a gente não tem braço, né? Mas nós temos contratos, que é o Sebrae Tech, que é uma ferramenta importante de tecnologia, além de acesso a mercados. Por exemplo, esse evento que nós estamos aqui hoje, os produtores que estão aqui, eles são subsidiados pelo Sebrae. Imagine o custo que seria para eles estarem aqui. Então, o Sebrae está subsidiando aqui, eles pagam uma quantia simbólica para estarem aqui comercializando, vendendo e buscando parcerias também. Então, o Sebrae ele está sempre do lado do produtor, do pequeno empreendedor brasileiro.
0: Que legal, Anso. E falando nisso, eu queria encerrar com essa pergunta, porque o pequeno produtor antes achava que ele tinha grandes concorrentes. Eu estou falando dos grandes produtores. E, na verdade, hoje não é concorrência, né? Todo mundo tem. Eu, por exemplo, adoro comprar do pequeno produtor pela qualidade, por esse sabor que eu acabei de sentir, por esse aroma e por tudo mais. Mas eu também compro do grande produtor. Então são coisas diferentes. Ninguém disputa com ninguém, está
1: Não.
0: tudo certo, né?
1: Tem um exemplo bem interessante no Vale do Ribeira, porque a gente tem grandes produtores que exportam e agricultura familiar.
0: Sim.
1: O que que eles fizeram? Agricultura familiar hoje entrega banana para merenda escolar. Então toda a merenda escolar do estado de São Paulo e da cidade de São Paulo é banana do Vale do Ribeira. E os grandes produtores entregam no mercado e até exportam. Então convivem
0: Que
1: muito bem.
0: legal, que
1: É um
0: legal.
1: exemplo muito incrível que acontece na bananicultura do Vale do Ribeira.
0: E a mensagem que você deixa para o pequeno agricultor que está assistindo a gente no interior do nosso estado de São Paulo, em outros estados também, muitos entram ali desempolgados, né, achando que não vão conseguir. É possível, né?
1: Sim, e acho que o principal recado que eu dou para você que é pequeno ou quer entrar, saiba que vocês vão ter apoio. Vocês têm o Sebrae que está aí, de portas abertas, e não só o Sebrae. O Sebrae não faz nada sozinho, a gente tem vários parceiros. A gente tem a FAESP, por meio dos sindicatos rurais. Então hoje existe um exército, um batalhão para ajudar você, produtor. Mas você precisa fazer o quê? Precisa nos procurar. Às vezes a gente vai atrás, mas a gente não tem braço.
0: Sim.
1: Procura um posto do Sebrae, procura o sindicato rural, você vai ser acolhido e vai ter apoio, sim, para você poder crescer de forma sustentável.
0: Que bacana, viu, gente? E aí, ó, o resultado, ó, é esse daqui que a gente tá vendo, ó. Qualidade, né? Esse sabor que vem realmente do campo até a mesa da gente, tá? Anderson, obrigado, parabéns pelo trabalho, tá? Eu vou continuar aqui, gente, ó. Tenho que aproveitar isso, porque nem sempre a gente tem um palmito desse, né? A gente segue pelo garfo passeando, conversando com outros especialistas, mostrando que o agro tá com tudo, que o pequeno produtor tá cada vez maior em todo esse sentido aqui que a gente tá falando, né, Anderson? Obrigado de
1: Ótimo.
0: verdade, tá?
1: Obrigado, eu agradeço. Viu?
0: Vamos passear, gente. Seu Wilson Brockham é um dos grandes empresários aqui do nosso país e ele conhece como ninguém o agro, principalmente essas transformações, né, seu Wilson? Como é que está sendo tanta mudança no agro para conseguir ficar na liderança, para conseguir conquistar espaços e andar também lado a lado ali com a sustentabilidade? São muitos desafios, né?
2: Muitos. Obrigado pelo espaço, a oportunidade de a gente poder identificar algumas informações para todas as pessoas. E realmente o agro hoje é a bola da vez, é que está tendo bastante demanda. Nós hoje trabalhamos, a minha empresa tem 53 anos,
0: Sim.
2: e nós trabalhamos com agropecuária e agricultura também. E a gente produz animais, distribui os parceiros, que tem um grande foco em exportação. Realmente hoje a tecnologia dominou o campo, a gente está tendo muitas identificações de novas modalidades, não só de controle, de sustentabilidade em relação à parte de tratamentos culturais para a agricultura, como também para a pecuária. E realmente a gente está tendo oportunidade de identificar grandes avanços nesse sentido que facilitam e nos dão a oportunidade de a gente poder utilizar menos mão de obra, que hoje é um problema geral, né, não só no país como no mundo, para poder desenvolver os nossos projetos. Realmente a gente hoje conta com um time bastante grande de colaboradores, bastante tecnificados, e cada vez mais a tecnologia vai nos chamar para que esse tipo de cultura seja cada vez mais utilizada no campo.
0: E falando nisso, seu Wilson, quais são as grandes transformações que nós podemos esperar do agro daqui para frente? É um futuro próximo?
2: É um futuro muito próximo, futuro amanhã, porque o Brasil hoje está desenvolvendo tecnologias para produção de carnes diferenciadas, utilização de ultrassonografia para identificação de marmoreio, área do olho do lomo, gordura subcutânea, a tecnologia de reprodução, que é a inseminação artificial em tempo fixo, veio para ficar. Ela nos possibilita a facilidade de inseminarmos um grande número de matrizes por dia, não só no gado puro, como melhor, em cruzamento industrial também. Então, isso aí vai contribuir com que, rapidamente, a gente consiga melhorar a qualidade da carne produzida para a gente poder atingir novos mercados, não só do mercado interno, como mercados de exportação. Falando da carne certificada Angus, cargo que eu ocupo hoje como diretor nacional, nós estamos trabalhando com, abatendo, certificando animais Angus em 60 plantas no Brasil, em 13 estados e exportando para 35 países, e só não estamos exportando mais por falta de matéria-prima para produzir essa carne que hoje o mundo está demandando. Então, realmente, nós estamos num ano, 2025, 2026, tem sido anos muito promissores para a nossa atividade.
0: Como é que as questões climáticas, né, todas essas mudanças, elas estão entrando nas discussões do setor de vocês?
2: Muito, muito. Por exemplo, hoje tem estados no centro-oeste que o sul do estado está com excesso de chuva e o norte do estado com seca. Por exemplo, Mato Grosso do Sul. De Campo Grande para o sul está chovendo muito. De Campo Grande para o norte a seca está muito forte, muitas propriedades vendendo animais por falta de pasto. Então, realmente, o El Niño está fazendo o trabalho bem forte e agora nós estamos iniciando, falando em termos de agricultura, iniciando o plantio da soja e se atrasa o plantio da soja, atrasa a colheita, atrasa o plantio do milho e safrinha. Então, é uma cadeia. Realmente, o clima é uma coisa que a gente não pode dominar, mas que temos que ficar bastante atentos a essas variáveis.
0: E a segurança alimentar é o maior desafio do futuro? Tem produtores, empresários que falam isso. O senhor concorda?
2: Concordo plenamente.
0: Por quê?
2: Hoje, para a gente produzir um volume significativo de animais, primeiro que os animais têm que ser certificados, rastreados, identificação de origem e todos os parâmetros exigidos pelos nossos importadores, e não só importadores, como mercado interno também. O nicho de restaurantes gourmet hoje no Brasil também tem uma importância muito grande. E esse nicho, ele exige animais com sustentabilidade, com rastreabilidade, com bem-estar animal. Então, todas as exigências que os países importadores, o mercado interno hoje também exige. Então, realmente, quem quiser produzir animais para obter valores superiores ao valor, vamos dizer assim, da carne commodity, que hoje é na faixa de 5.500, $5.800 a tonelada, vai ter que se adequar a essas novas normas de identificação, sustentabilidade, rastreabilidade, para poder agregar maior valor ao seu produto.
0: Só acredita que o Brasil tem potencial de verdade para ampliar a participação no mercado internacional?
2: Ah, com certeza, com toda certeza. Eu falo o seguinte, isso aí dá para. Eu falando isso, vocês já vão entender qual é a minha opinião. A gente usa o termo que vai bater o pênalti na cara do gol. Muito bem. Então, o segmento pecuário no Brasil hoje, ele vai bater o pênalti, está na cara do gol com diferencial, não tem goleiro.
0: E o consumidor, qual é o papel dele nessa transformação?
2: Na verdade, o consumidor está cada vez mais exigente. Eles estão identificando as marcas, os cortes de melhor qualidade, tentando comprar dentro de um valor mais acessível esses cortes. Então, o consumidor, ele é cada vez mais entendedor do produto, mais exigente, e nós temos que fazer tudo para atender o consumidor, que é ele que gera a roda e ele que nos sustenta dentro da atividade.
0: E qual é a mensagem final que o senhor deixa para quem está começando ou querendo começar no agro nesse momento?
2: eu acho um momento extraordinário, muito diferente do que eu comecei há 53 anos atrás. É, hoje nós temos acesso à tecnologia, nós temos acesso a equipamentos, nós temos muitas empresas terceirizadas, prestadores de serviços, parceiros, que eles fazem praticamente todas as atividades. Todas as atividades hoje de uma agropecuária podem ser terceirizadas com empresa de alto gabarito. Então, hoje está muito fácil a parte de colheita, transporte, inseminação, a vacinação, isso tudo pode ser hoje contratado através de empresas terceirizadas. Então, na verdade, hoje o empresário rural ele tem que ficar mais na gerência das atividades que, eventualmente, parceiros, prestadores de serviços vão expor dentro da sua propriedade.
0: Obrigado, então, Tássio, pela entrevista. Parabéns, tá? Obrigado por ter atendido nossa equipe, tá bom? Até o próximo encontro e boa sorte aí no campo.
2: Obrigado. Um grande abraço a todos e obrigado pela oportunidade.

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10: Hoje vimos, assim, a gente fala no Brasil, né, esse boom do beach tennis. Já tinha o beach tennis já, mas o boom veio durante a pandemia ali, né, o pessoal que veio praticando ali durante a pandemia. Por que você acha que esse boom deu na pandemia do beach tennis ali?
11: Puxa, acho que foi um esporte que não tem muito contato, né, então acho que o pessoal, além de não ter esse contato com a pandemia, acho que é um esporte que agrega idades diferentes. Você vê a gente aqui, um netinho jogando com o avô, um pai jogando com o filho, a mãe. Então é um esporte que une bastante a família. Acho que isso acabou ajudando bastante na pandemia a desenvolver, assim, prosperar bastante o esporte.
10: Com certeza.
11: Isso aí ajudou bastante.
10: Com certeza. A gente vê o seguinte também, né? Eu vou pedir pro Alvaro te mostrar pra gente o seguinte. Lá, ó, tem uma garotada praticando ali um pouquinho do beach tênis. Eu queria que você explicasse pra quem tá em casa, Rui, o seguinte. O que, que é o beach tênis? Como é que funciona? É o tênis de areia, que é conhecido também. Como é que funciona? Só pra pessoa entender. Porque eu tô vendo que tem a raquete, também tem a bolinha. Eu queria que você explicasse pra quem tá em casa entender melhor sobre essa modalidade.
11: É, não sou técnico, o professor ali vai poder explicar melhor né, sobre o esporte, mas ele é controlado pela Federação de Tênis, né? Mas é um esporte diferente. Ele usa raquetes diferentes, bolinhas diferentes, são regras diferentes, totalmente diferente do tênis, mas é regulamentado pela Federação Brasileira de Tênis.
10: Legal, bacana, bacana demais. Hoje, qual que é o tamanho aqui dessa quadra que nós temos? Uma, duas, três, quatro quadras, é isso?
11: É, aqui são quatro quadras cobertas, lá fora, lá na entrada temos duas quadras descobertas e aqui mais uma quadra descoberta.
10: E aqui,
11: são sete quadras. O tamanho delas é 8 por 16.
10: Que é a metragem oficial.
11: O tamanho oficial delas. É, e aí tem um recuo entre elas. Então, aqui é um espaço que faça chuva, faça sol, a equipe pode estar treinando, os alunos podem estar fazendo aula, não importa se está chovendo, se está um tempo ruim, a gente está sempre atendendo o público
10: e
11: os alunos.
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O Me Leva de hoje é muito especial porque nos trouxe até a cidade de Aparecida, onde fica o maior santuário nacional dedicado a um dos títulos que cuida e que acompanha o nosso Brasil, que é o de Nossa Senhora da Conceição Aparecida. Só para vocês terem uma ideia, no Brasil são mais de 540 igrejas dedicadas somente a esse título. Mas para entender um pouquinho melhor da história, nós precisamos voltar para 1717, quando a imagem foi encontrada por três pescadores no rio Paraíba do Sul. O título de protetora e padroeira do Brasil veio somente em 1930, graças ao Papa Pio XI, depois do pedido de muitos bispos. A Basílica que nós conhecemos passou a ser fundada em 1955. Mas para entender um pouquinho mais sobre toda essa história, nós viemos até a Vila dos Pescadores, que é onde tudo começou.

0: E quem vai falar pra gente é sobre a Vila dos Pescadores, então é o Taíque, ele que é o guia aqui desse espaço. Conta um pouquinho pra gente, Taíque, de como foi criada e pensada essa vila.
1: Bom, aqui no Parque dos Pescadores, a gente tem a Vila dos Pescadores, que retrata a região onde eles viviam em 1717, e também onde viviam os três irmãos que encontraram a imagem da Santa, aqui no Rio Paraíba do Sul. Toda a vila é uma retratação. Nós também fizemos a retratação da casa do irmão mais velho, o Felipe Pedroso, onde a imagem ficou durante 15 anos na casa dele.
0: Então os três eram... Eu não sabia que eles eram irmãos. Os três pescadores eram irmãos.
1: Uhum. Era o Felipe Pedroso, o João Alves e o Domingos Garcia.
0: E houve uma pesquisa de campo, a questão histórica, para vocês fazerem essa reconstrução?
1: Sim, teve. Para a gente usar os materiais para fazer as casas, toda a ambientação. Também foi nessa região aqui mesmo, a vila original, e isso ajudou um pouco a gente.
0: E aí o turista, né, o visitante, a pessoa, quando ela chega aqui, o que ela começa a ver no percurso? O que é a primeira coisa que ela vai ver antes de chegar ali no rio?
1: A primeira atração do parque é a Vila dos Pescadores. Descendo, o visitante passa pelos sete painéis dos milagres, que contam um pouco dos milagres de Nossa Senhora Aparecida. Depois, chega no passeio de balsa.
0: Você sabe quais são os sete, para falar um pouquinho para o pessoal?
1: Sim, tem o milagre das velas, o milagre do caçador e da onça, o milagre das correntes, do cavaleiro ateu, o menino Marcelino, a menina cega e a pesca milagrosa, que aí é contado lá na balsa.
0: E aí segue justamente nessa ordem
1: nessa
0: que você
1: ordem,
0: falou.
1: Exatamente.
0: Que legal. E há quanto tempo existe a vila?
1: O parque todo tem 2 anos.
0: O parque de modo geral.
1: Geral.
0: E você sabe quantos visitantes vocês recebem, em média?
1: Em média, por dia, num dia bom, de 1.000 a 1.500 pessoas.
0: Bastante gente que
1: Sim.
0: vem pra cá.
1: Uhum.
0: E as pessoas, quando vêm, elas costumam vir pra cá? Porque, por exemplo, eu tenho costume de vir aqui em Aparecida, mas eu não conheci a vila.
1: Uhum.
0: Muitas pessoas que vão até o santuário às vezes também não conhecem, né? E é importante, é bom até você falar da importância desse espaço para as pessoas conhecerem também a história da imagem, de quando ela foi encontrada.
1: Sim, muitos visitantes relatam que vêm aqui em Aparecida todos os anos e aqui acaba sendo uma surpresa para eles, de a primeira vista mesmo, visita deles.
0: Sim. E aí depois que a pessoa passa pela Vila dos Pescadores, ela vai então para a balsa e ali conta de novo um pouquinho da história, da continuidade de quando foi encontrada a imagem.
1: Isso, lá na balsa o visitante vai conhecer a pesca milagrosa, que é justamente o milagre da aparição de Nossa Senhora Aparecida.
2: A mesma imagem encontrada pelos pescadores, vamos caminhar este ano, né, para 309 anos de história. Ela está sob os cuidados do Santuário Nacional. Aquele nicho dourado que vem representando o sol é uma imagem de Nossa Senhora da Conceição, também chamada de Aparecida pela primeira vez pelo mais velho dos três pescadores, o Felipe Pedroso. Foi ele quem, unindo as partes, olhou para ela e disse: "Minha Nossa Senhora Aparecida. Valei-me durante a minha vida e também na hora da minha morte", foram as primeiras palavras. Nossa Senhora da Aparecida, para nós, tornou-se Rainha Padroeira do Brasil, um título oficial dado pelo Papa Pio XI na época, dando nome também à nossa cidade. Quando tudo aconteceu, pertencia à cidade vizinha, Guaratinguetá, terra do primeiro santo brasileiro, Frei Galvão.
0: Bom, depois de fazer o caminho com a balsa, né, para conhecer um pouquinho mais da história de Nossa Senhora da Conceição Aparecida, a gente passou por uma mata que não deu para filmar, né, Rafa? Porque os mosquitos estavam devorando a gente. A gente tentou filmar, mas depois vocês vão ver algumas imagens do percurso. E o Rafa, biólogo, ele vai contar pra gente um pouquinho desse espaço e aqui também de onde ficam as aves.
3: Tudo bem, gente? Então, a gente sai ali da balsa, né? A gente pega a APP, que é uma área de proteção permanente, e a gente faz o percurso ecológico até chegar aqui, né, no nosso aviário, né? Hoje, atualmente, no aviário nós temos ali 160 espécies de animais, né? A maior parte aves, e temos cutia, temos iguana, temos mutum, jacutinga, temos algumas araras canindé, arara vermelha, araracanga, Então a gente tem alguns animais que a gente trabalha com reabilitação, né? A gente recebe os animais dos CETAs e a gente faz uma programação, a gente faz um trabalho aqui para poder reabilitá-los para a natureza novamente.
0: Há quanto tempo existe esse espaço?
3: O parque ele fez em julho 2 anos.
0: Também, inclusive o aviário?
3: Sim.
0: E foi. Você trabalha quanto tempo aqui com a aviária?
3: Eu tô há 1 ano aqui, 12 meses.
0: E como que tem sido para vocês trabalhar?
3: Maravilhoso, né? Eu sou formado desde 2011, né? Desde então eu estudo os pássaros, né? Eu conheço muitos pássaros aqui para fora, né? Não tinha o hábito de trabalhar em zoológico, mas aqui eu estou ganhando bastante experiência. Eu tenho bastante ajuda aí do pessoal do Grupo Cataratas, né? Do Parque Três Pescadores. E tem sido maravilhoso para mim aprender sobre a conservação, né? A importância da conservação e tentar passar isso para as pessoas, para os visitantes. A gente recebe bastante pessoas aqui que vem visitar a Nossa Senhora, que vem visitar a Basílica, e eles acabam passando aqui para visitar também, conhecer o nosso espaço aqui e ver o trabalho incrível que a gente tem feito pelas aves, pelos
0: pássaros.
3: Essa
0: mata, desculpa, Rafa, essa mata onde nós estamos, qual que é?
3: Isso aqui é uma mata ciliar, né?
0: É
3: conhecida
0: ciliar.
3: Como uma mata ciliar, que é, ela fica beirando o Paraíba, né? O Paraíba do Sul, que é onde acharam a imagem de Nossa Senhora.
0: Então não é pertencente a nenhuma mata maior, Mata Atlântica?
3: Não, é Mata Atlântica,
0: aqui
3: é Mata Atlântica, isso, aqui é Mata Atlântica.
0: E aqui também, fora o aviário, tem outras espécies, acredito eu, espalhadas.
3: Sim, então, desde quando eu cheguei, né, eu tenho o hábito de identificar os pássaros pelo canto, né? Então, desde quando eu cheguei, eu tenho feito uma lista, eu venho, né, quando dá tempo, né, eu venho, faço o caminho ecológico. E com o ouvido, né, eu venho aqui antes de abrir o parque, e aí com o ouvido eu consigo identificar algumas espécies. Eu já identifiquei mais de 80 espécies aqui nessa mata ciliar. E a gente também ajudou no início do projeto nosso aqui do parque, a gente plantou mais de 400 espécies. Espécies de árvores nativas, né, aqui da região, da mata ciliar, e no qual ajudou para aumentar o número de espécies de pássaros também aqui. Então a pessoa que sai da balsa, ela consegue contemplar também a natureza através dos cantos dos pássaros, né? E aí entra depois aqui dentro do aviário para conhecer as aves que estão aqui por passagem, né, se Deus quiser, e a gente conseguir reabilitá-las para a natureza.
0: Do tempo que você está aqui, vocês já conseguiram fazer a reabilitação de quantas, mais ou menos?
3: É, a gente já fez reabilitação de Arara Canindé, para a Floresta da Tijuca, no Rio de Janeiro, e fizemos também um trabalho chamado Etograma, já está finalizado, que são 2 siriemas que estão prontas já para irem, esperando só o contato ali, a validação ali do órgão ambiental, né, para a gente poder levar essas siriemas, e também estamos finalizando mais 4 araras canindés também, que a princípio o destino seria Araras, estado de São Paulo.
0: Hoje tem quantos animais, mais ou menos, aqui?
3: Tem 160 animais, dividido nessas espécies que eu te falei. Temos também o tigre d'água, temos alguns quelônios, né, e com eles tem... A gente vai entrar lá, eu vou apresentar as espécies de pássaros, acho que vai ficar mais fácil da gente entender, tá?
0: Então vamos lá. Nós entramos agora no aviário, né, Rafa? Explica um pouquinho para o pessoal desse espaço onde nós estamos.
3: Então, a gente está aqui no aviário, né? Como eu falei, a gente tem aqui 160 animais. E todos os animais aqui, a gente pensa que um dia eles podem voltar para a natureza. Porque, às vezes, a pessoa humaniza tanto o animal, né? Principalmente os psitacídeos. Que esse psitacídeo, né? Essa arara, esse papagaio, eles não conseguem viver solto, viver livre na natureza. Ele sempre vai depender de uma atenção melhor do alimento a mais, do ser humano. Então, às vezes o animal, ele não consegue viver livre, né?
0: Por isso que é muito importante também, né, Rafa, existir todo um protocolo de visitação para as pessoas que vêm até aqui conhecer o espaço. É até importante a gente falar sobre isso, justamente sobre essa questão de interação, para as pessoas não interagirem. Gente, eu sei que é lindinho, dá vontade de falar, pegar no colo, levar embora, mas não pode.
3: É, a gente tem uma pessoa que fica na entrada do aviário, né, e ele dá um briefing, né, para o visitante, falando da importância do nosso objetivo, do nosso parque, e para não interagir com os animais. Porque a interação, ela vai humanizar o animal, e aí vai tornar mais difícil a gente liberar esse animal, soltar esse animal para o destino dele, que é viver livre, né, na natureza.
0: Que é o que a gente quer, né?
3: Sim,
0: melhor
3: com certeza.
0: Coisa, o animal no lugarzinho dele.
3: Com certeza, isso aqui tem que ser passageiro para eles, né? A gente dá carinho, a gente dá alimento, do bom e do melhor. A gente trata, a gente tem uma clínica aqui também com veterinária. A gente tem os cuidadores, né, que ajudam muito, né? Eles cuidam muito bem dos animais aqui, né? Eu não tenho só aves, né? Eu tenho diversos animais aqui e a gente cuida da melhor forma. E se caso esse animal entrar no programa do etograma e for validado, a gente consegue retornar esse animal para a natureza.
0: Como que esse espaço ele foi pensado? São árvores que fazem parte do habitat natural deles? Como que foi pensado, planejado assim para ser construído?
3: Então, a vegetação, ela começou quando começou o parque aqui, não tinha nada, né? Era só as madeiras, né? E aí, conforme foi passando o tempo, a gente foi plantando algumas árvores, a maioria das árvores foram plantadas, né, pelos nossos embaixadores. E conforme vai passando o tempo, elas vão crescendo, né? Por exemplo, em volta da grade, né, tem uma planta chamada tuberja, né, que é uma planta trepadeira que a gente fala, que a ideia é que ela feche tudo isso aqui e a vegetação ela fica por completo, porque a vegetação estando boa aqui, eu consigo controlar melhor a umidade, o calor. Isso daí faz muita falta. Tanto é que aqui dentro do aviário eu tenho, em cima aqui, eu tenho alguns aspersores, né? Quando passa uma determinada, temperatura, eu ligo os aspersores que sai aquela névoa de água para ficar mais fresco para as aves, porque eu não tenho ainda uma vegetação, que consiga fazer esse controle da umidade, do calor para as aves. Então, para não fazer mal, eu tenho essa névoa de aguinha que cai, né? E eles ficam muito felizes com isso, né?
0: Rafa, e aqueles passam por aquele treinamento de ir atrás da sua própria comida, claro que vocês fazem toda a alimentação, mas para eles poderem voltar, conseguir se habituar à área externa, né? Existe esse
3: É, na
0: tratamento?
3: verdade, a gente é a primeira etapa da soltura, né? A gente faz o contato lá com o órgão ambiental, né? A gente faz o primeiro procedimento, que a gente recebe os animais do CETAS, né? Que é o Centro de Triagem de Animais Silvestres.
0: Tá.
3: E a gente faz esse trabalho de deixar ele o mais asselvajado possível para poder mandar para uma ONG onde receba esses animais e façam esse treinamento que você está falando, que é um reforço da musculatura de voo, que é um treinamento de alimentação, né? Então eles são soltos, a gente manda para um lugar que é onde eles têm um viveiro grande e dentro desse viveiro tem espécies nativas da onde as aves são.
0: E aí eles
3: E aí eles
0: conseguem
3: conseguem se
0: ter essa.
3: alimentar, ter esse acesso.
0: Ah, legal. Bom, espero que vocês tenham gostado dessa parte. Muito obrigada,
3: De
0: Rafa, por ter
3: nada.
0: contado um pouquinho pra gente, né,
3: É um prazer.
0: do viveiro. E a gente vai pro Rafa do intervalo, não sai daí.
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0: Estamos de volta com Me Leva, agora literalmente de volta, né, gente? Como vocês podem ver, é um novo dia que nasceu. Nós contamos um pouquinho ali do rio onde Nossa Senhora foi encontrada. Agora nós mudamos de cenário para falar sobre a primeira basílica que foi construída para ela. É claro que para contar sobre essa história, teria que ser alguém que entendesse muito da história de Nossa Senhora e da Basílica. Então nós estamos aqui com a Dona Tereza, ela é historiadora, e há 14 anos, né, Dona Tereza?
1: 14 anos,
0: Estuda Nossa Senhora,
1: a
0: estuda
1: história.
0: a história dela, estuda todo esse lugar, essa igreja linda que nós estamos. E eu vou pedir então, Dona Tereza, para a senhora começar a contar para a gente um pouquinho desse espaço em que nós estamos.
1: Realmente, nós estamos no espaço do início da primeira capela de Nossa Senhora. Aqui, daqui para trás ou frente, foi construída a primeira capelinha. 8 metros de frente, 18 de fundo. Inaugurada no dia 26 de julho de 1745. Capela de Nossa Senhora Aparecida. Pequenininha. Uma torre já com couro. Toda de madeira assoalhada. Mas tornou-se pequena. Então, aos poucos, teve o início da sua ampliação. Difícil. Não tinha água. Água vinha de um barco longe, mato dentro.
0: É longe.
1: É longe, era longe. Não tinha caminho. Na frente já tínhamos, então, aqui o Largo de Nossa Senhora. Desde o início, as campas. O que são campas? Local para sepultamento das pessoas. Nosso primeiro cemitério. Aqui e no Largo. Mas, como estava falando, tornou-se pequenininha. Então vamos por uma ampliação. Tínhamos aqui a Irmandade de Nossa Senhora Aparecida, que tomava conta. Mas vamos lembrar que em 1805 o Brasil passa pelo Padroado.

0: no governo começou a tomar conta. Então a Irmandade, ela se afastou um pouco, ou muito. Mas ela não deixou de ter a fé. Não deixou de estar recebendo os romeiros. São padroado tomando conta de um Brasil lá em cima. Bispos, sacerdotes, seminaristas, mas o povo aqui, com toda devoção à Nossa Senhora Aparecida. Isso é muito importante, porque no final do padroado eu vou explicar toda a glória à Nossa Senhora Aparecida.
1: Quanto tempo levou, durou essa expansão?
0: Essa obra, o padroado começa 1805, 1809 e vai até 7 de janeiro de 1890. Enquanto isso, a Irmandade Nossa Senhora Aparecida, tomando conta, cuidando dos devotos de Nossa Senhora e a obra da igreja. Ai, mas demorou demais. Demais. Então, nós temos alguns itens antes da conclusão. Gosto muito do ano de 1761. Aquela capelinha pequenininha, luz de velas. O padre fechava a portinha da igreja aqui, mas deixava que os romeiros pousassem aqui. Pousavam aqui dentro.
1: Porque eles vinham de muito longe e não tinha a estrutura que tem hoje, né, Dona Tereza?
0: Nenhuma. Então, agora vem a parte mais bonita, Natália. Tiravam Nossa Senhora do nicho, que chamava na época camarim. Dormiam com Nossa Senhora a noite toda. Cada hora um no braço de um filho. Até que isso foi proibido.
1: Nessa época ainda era a imagem verdadeira?
0: Gostamos de falar, Natália. A imagem encontrada nas águas do Rio Paraíba do Sul. Vamos falar assim. É mais bonito. Sempre foi essa imagem. Os romeiros que aqui pousaram com Nossa Senhora, encontrada no Paraíba. Nossa Senhora morou sempre aqui. Ela morou lá no comecinho da cidade, num sítio, Lourenço de Sá. Lá, depois Ponte Alta, volta para Itaguaçu, uma capelinha no Itaguaçu. Os romeiros reclamavam da enchente. O padre não sabia o que ia fazer. Enchente. Uma graça de Nossa Senhora, uma senhora de Guará, muito rica, muito devota, doou um sítio chamado Ponte Alta e essas terras do Morro dos Coqueiros para a construção da capela. A história de Nossa Senhora, ela foi acontecendo. Guarde bem que eu vou falar. Uma história silenciosa, uma história calma, com a presença diária. Vou repetir: presença diária dos devotos rezando, pedindo, agradecendo.
2: Rainha e padroeira do Brasil e dos santos anjos da guarda.
1: E durante essa construção, em nenhum momento as missas foram paradas por aqui.
0: Nenhum dia, nenhum dia. Com obras, mas o bispo Dom Lino pediu todo dia celebração. Então voltamos à nossa história, Natália. Estamos construindo. Mas não ia a obra. A obra não andava. Frei Doutor Joaquim do Monte Carmelo, de Salvador, teve um desentendimento lá, foi enviado para São Paulo. Desentendeu-se novamente. Foi enviado para Guaratinguetá, distante de tudo. Aqui vamos entender os mistérios de Jesus. A bênção de Nossa Senhora em Guaratinguetá encontrou um juiz que fazia parte aqui da igreja. Juiz baiano. Ele, baiano, os dois determinaram: vamos concluir a igreja para Nossa Senhora.

0: ele chegou aqui nessa igreja 28 de janeiro de 1778. Em 10 anos, o Frei trabalhou tanto que nos entregou essa maravilha. Altar de mármore, os púlpitos. Olha o pé direito dessa igreja. O Frei chamou um pintor do Rio de Janeiro e pintou na cornija os milagres de Nossa Senhora. 10 anos. 24 de junho de 1888, a igreja foi inaugurada. O Frei não comungava há anos, nem celebrava. Recebeu a graça de Nossa Senhora Aparecida, celebrou a primeira missa às 6 horas da manhã.
1: 6 horas, que é o horário da Ave Maria, né?
0: 6 horas, a primeira missa. O Frei foi abraçado por todos que aqui compareceram e as lágrimas se misturaram. Às 10 horas, a missa com Dom Lino. Estava, então, inaugurada a nossa igreja. Anos depois, a Basílica Menor de Nossa Senhora Aparecida. Estamos em 1888, ainda no padroado. Lembra do padroado? Por quê? Que vai terminar o padroado. Termina 1890. E agora vem a parte mais bonita. Os bispos do Brasil sentiram que a fé do povo brasileiro, a fé do Brasil, a fé em Nossa Senhora Aparecida foi sustentada pelo povo simples, pela fé popular.
1: Dona Tereza, estou me sentindo muito abençoada, viu?
0: Nossa Senhora é a padroeira do povo popular, dessa nação nossa. Agora, o que os bispos decidiram? A necessidade do governo, já que acabou o padroado, sentir a fé, a força em Nossa Senhora. O que isso foi feito? 8 de setembro de 1904, Nossa Senhora foi coroada Rainha do Brasil. Graça à fé do povo.
1: Papa Pio XI, né?
0: Pio XI, sim. Sim, Natália. Agora ela é a nossa rainha.
1: Eu falei da questão, né, da imagem original, que é a imagem encontrada no Rio,
0: Rio Paraíba do Sul.
1: Por quê? Houve uma tentativa de furto da imagem original, né?
0: Sim.
1: E por conta disso, houve por um período, não sei se ainda continua, uma substituição da imagem justamente por ser encontrada no rio,
0: certo.
1: Que é a imagem encontrada, é aquela primeira, né? Existe uma fé e um símbolo muito grande sobre ela. Então,
0: sim.
1: Imagina alguém tentar roubar de novo essa imagem.
0: Muito.
1: Hoje, como que está, a senhora sabe?
0: Então, a imagem encontrada no Paraíba está no nicho do Santuário Nacional. E aqui esteve aqui, no período que a imagem de Nossa Senhora foi para São Paulo, para o restauro, está aqui hoje. Então, lá, encontrada no Paraíba, e aqui, uma facsímile. Temos em casa uma facsímile, mas é o nosso olhar, a nossa fé, a nossa devoção, que rezamos em casa para a imagem encontrada no Paraíba. A mesma. É nossa mãe maior.
1: Agora, dona Tereza, para a gente dar uma continuidade, porque daqui a pouco a gente vai falar da outra basílica, mas para a gente poder pular para lá, eu vou pedir para a dona Tereza fazer esse gancho, mostrando em que momento a gente passou daqui e foi para a Basílica Maior.
0: Sim, então vou um pouquinho antes. Casa de Atanásio Pedroso, no Itaguaçu. Muita gente. A primeira capelinha no Itaguaçu. Muita gente. A capela aqui do padre José Alves Vieira, 1745. Muita gente. Devotos. Essa linda capela, igreja, belíssima, não comportava mais. Não comportava. Não comportava. Os missionários redentoristas pensaram em uma nova igreja. O bispo de São Paulo pensou no Morro do Cruzeiro, lugar alto, aprazível. Chamou 3 engenheiros de São Paulo. O terreno não comportaria. Pensaram em construir atrás aqui da igreja. Não venderam os terrenos. 12 de junho de 1946, em uma reunião aqui do lado, no nosso convento velho, o cardeal de São Paulo, Dom Carlos Carmelo de Vasconcelos Mota, vai estar aqui, vai estar ali, vai estar. Ele levantou-se e foi firme em afirmar: a Basílica começará e logo. Compraram uma parte das terras do Morro das Pitas, Santuário Nacional, aqui Morro dos Coqueiros. Foram comprando, comprando, Nossa Senhora já tinha uma parte. Foram comprando, comprando. 10 de setembro de 1946, a inauguração.

0: Meses depois, junho, julho, agosto, setembro.
1: Que demais.
0: Daí parou, demos terraplanagem para novamente reiniciarmos. E hoje, o maior santuário mariano do mundo.
1: Maior do mundo. E continua crescendo, porque, como ela disse, a cada ano que passa, aumenta o número de devotos, aumenta o número de romeiros que vêm até a cidade de Aparecida, justamente para visitar o santuário, para visitar Nossa Senhora. Mas isso é papo para daqui a pouco, porque a gente vai mudar de cenário de novo. Eu quero agradecer a Dona Tereza. Podia ficar
0: Imagina.
1: escutando ela aqui o dia inteiro. Não sai daí, não.
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0: Nós mudamos de cenário, o tempo mudou com a gente, viu? Ó, tá o frio que só aqui em Aparecida,
1: tá,
0: né, Gabriela?
1: Tá mesmo.
0: Bom, nós chegamos então finalmente à Basílica de Aparecida. Agora a gente vai conversar um pouquinho com a Gabriele, ela é monitora cultural aqui do espaço, e ela vai contar um pouquinho pra gente, pra começar, a história da Basílica. A gente já contou então onde a imagem foi encontrada, falamos um pouco da Basílica antiga e agora a gente fala um pouquinho sobre a nova.
1: Olá, tudo bem? Essa igreja, ela começa a ser pensada a partir da necessidade de um espaço maior. A Basílica Histórica fica pequena para a quantidade de pessoas que a cidade recebe. E aí começam a pensar, em 1925, colocam a primeira cruz no alto do Morro do Cruzeiro. Foi o primeiro espaço pensado para a construção da igreja. Testes feitos no terreno apontaram que não tinha condições da igreja ser construída lá. E aí adquirem esse terreno que nós estamos, Morro das Pitas. A construção mesmo começa aqui pela parte norte, onde nós estamos, em 1955. 1955 levantam a parte norte, inaugura em 63, junto com a Torre Brasília. A partir daí, as outras partes vão sendo pensadas e levantadas. A igreja, de fato, inaugura em 1980, com a visita do Papa São João Paulo II ao Brasil. Primeira vez que o Brasil recebe a visita de um Papa, ele faz questão de passar por Aparecida, e quando ele chega aqui, inaugura a igreja, sagra o nosso altar e dá o título de Basílica, já na inauguração da igreja. Aleluia!
0: Aqui é dividida em quatro partes, né? Pensando nos livros da Bíblia, eu queria que você falasse um pouquinho pra gente sobre.
1: Isso. Aqui a igreja, ela é dividida na parte norte, sul, leste, oeste. E aí toda a questão artística da igreja, revestimento artístico, é pautada em cima disso. Por exemplo, os mosaicos externos também iniciaram pela parte norte. Parte da frente da igreja trouxe o livro de Êxodo. Então toda a parte norte é revestida com o livro de Êxodo. Libertação do povo hebreu. Instituição da Páscoa Hebraica, e aí em paralelo a isso, na parte sul, nós temos a Páscoa definitiva, com a vinda de Cristo. O Novo Testamento ilumina o Antigo Testamento. A terceira fachada foi a parte leste, com o livro de Gênesis, a criação, vista através da redenção de Cristo. Quando Cristo se sacrifica e ele se ressuscita, porque é um Cristo vivo, toda a humanidade é redimida junto com ele. Então, nós olhamos para essa criação a partir de Cristo. E aí, esse mês de setembro, foi inaugurada a última parte, a fachada oeste, com o livro de Apocalipse. Então, concretizando esse plano salvífico de Deus e também o projeto da jornada bíblica.
0: E foi uma inauguração muito bonita, né? Eu pude acompanhar.
1: Foi lindo.
0: E a construção da igreja, a cidade, né? A cidade começou a ser construída em 1928. Ela acompanhou essa construção da igreja? Porque aqui a gente tem a cidade, hoje a gente tem o shopping aqui dentro, a gente tem toda uma parte logística. Ela seguiu o crescimento da igreja ou primeiro houve toda uma expansão territorial da igreja por si só e depois veio essa parte mais comercial para atender os romeiros?
1: A cidade de Aparecida, ela, por muito tempo desde o achado, pertencia a Guaratinguetá. Em 1928, ela se emancipa, porque ela consegue, através do turismo, já se autossustentar. Então, em 1928, é emancipada a cidade de Aparecida. Com o crescimento da igreja, a cidade também foi se adaptando. É uma cidade pequena, então não tem como ter muita coisa em volta, mas ainda assim, com o auxílio do santuário, muitos espaços de turismo religioso foram pensados, para que quando o devoto chega em Aparecida, consiga, além de experienciar a fé, conhecer esses espaços e ter relações de turismo, lazer e fé.
0: E aqui o romeiro, né, ele vem, ele participa da Santa Missa, mas existe a possibilidade de fazer um tour pela igreja para você conhecer espaços que muitas vezes não são tão visíveis aos olhos quando você chega aqui a primeiro momento, né? E você é responsável, uma das responsáveis, por fazer esse acompanhamento. Eu queria que você contasse um pouquinho como funciona esse roteiro e os lugares que as pessoas podem conhecer.
1: Aqui dentro da igreja, nós temos como segundo local mais visitado, atrás da imagem de Nossa Senhora Aparecida, a Sala das Promessas. Fica localizada no subsolo. A Sala das Promessas é aberta à visitação, então todo mundo pode chegar e entrar, um espaço muito bonito, a gente consegue ver a fé de forma concreta, através dos objetos que são doados, como forma de agradecimento por alguma bênção. Santuário recebe cerca de 18, 19 mil objetos por mês. Então, todo mês chega cerca de 18, 19 mil objetos. No mês de outubro, mês de Nossa Senhora Aparecida, pode chegar até 30 mil objetos. Então, de fato, é muita rotatividade.
0: Ô, Gabi, esses objetos, são muitos objetos, a sala ela é muito grande, mas acredito que não caibam todos ali. Existe uma outra salinha para onde vão esses
1: Existe,
0: objetos? Há uma
1: sim.
0: troca do que fica lá exposto?
1: Sim, esses objetos, eles vão chegando, vão sendo dispostos na exposição, mas também temos a reserva técnica. Sala das Promessas, ou a reserva técnica do museu, quando é algum objeto histórico, também pode fazer parte das nossas exposições. No nosso museu, o Museu Nossa Senhora Aparecida, tem algumas vitrines que são compostas por esses objetos também. Então, eles vão tomando proporções para que a gente consiga contar sobre a história de Nossa Senhora Aparecida a partir da experiência e da fé vivida pelo povo brasileiro. Para além da sala, existem outros espaços que podem ser visitados. O santuário tem hoje o circuito de visitação. Mirante, Museu Nossa Senhora Aparecida, dois andares de museu. A cúpula, acima do altar, e as fachadas que foram revestidas também têm essa visitação. De forma livre, o devoto consegue vir aqui na torre, comprar o ingresso e visitar esses espaços. Mas, como você falou, também tem a possibilidade da visita monitorada. O santuário conta com uma equipe de visitas monitoradas. Essa equipe é composta por vários monitores, passa por toda uma formação contínua. Então, toda semana nós estamos aprimorando, além dos nossos estudos pessoais. E aí a pessoa consegue adquirir um roteiro pelo Centro de Informações Turísticas aqui do Santuário Nacional. E é cerca de 1 hora de visita para aquele espaço que ela adquiriu. Ela consegue ver toda a questão simbólica, artística, histórica do local em que ela adquiriu a visita.
0: Então dá para personalizar esse passeio, esse roteiro.
1: Isso, você pode, por exemplo, fazer um mirante, um museu, e aí se você gostar, ou se você quiser fazer mais de uma, você pode pegar a cúpula, você pode fazer a fachada. São vários roteiros ao todo, cerca de 10 roteiros que são disponíveis, e aí cada roteiro com uma duração de 1 hora.
0: Qual a média de valor, mais ou menos?
1: Os valores ficam a partir de R$ 60, mas aí depende muito da quantidade de pessoas, do roteiro escolhido. Essas informações de valores podem ser todas discutidas com o Centro de Informações Turísticas.
0: Vai aparecer aí para vocês poderem acessar.
1: O Centro de Informações Turísticas é onde tem os nossos auxiliares de relacionamento. São responsáveis por fazer não só a venda da visita monitorada, mas o acolhimento desses devotos que chegam até Aparecida. E lá vocês conseguem ter todas as informações referentes às visitas, espaços de visitação, não só internos, mas também externos do santuário.
0: Existe um limite de quantas pessoas pode ser por visitação? Juntas?
1: Não, nós atendemos grupos com uma pessoa, duas pessoas, com 200 pessoas. Se for preciso, nós disponibilizamos mais de um monitor para uma visita, a gente divide o grupo para melhorar a experiência daquele que vai estar nos ouvindo, mas o limite não existe.
0: E aqui
1: a gente
0: no
1: vai se
0: museu?
1: Organizando.
0: E aqui no museu, o que que as pessoas podem ver?
1: Aqui no museu a gente consegue encontrar muita coisa legal. O museu, ele é dividido em 2 andares. O segundo andar, ele é totalmente voltado para a explicação da criação do museu. Como o museu veio para aqui, como ele inicia, quem é a pessoa responsável. E nesse segundo andar, uma das principais vitrines que nós temos é a vitrine dos papas, onde tem as vestes, cadeiras usadas pelos papas que estiveram e visitaram a Aparecida. O primeiro andar é um andar totalmente voltado à devoção à Nossa Senhora Aparecida. Conta um pouco sobre essa história, sobre marcos históricos, os milagres intercedidos por Nossa Senhora Aparecida. E lá tem a Casa de Ouro, local usado para guardar, pensado para guardar as rosas de ouro que Nossa Senhora Aparecida recebeu também de 3 papas diferentes.
0: E eu vou pedir para você falar de outros lugares também, sobre aqueles que não fazem parte do roteiro, mas que são muito simbólicos aqui de Aparecida, como por exemplo a Sala das Velas.
1: Sim, a Capela das Velas, também um dos espaços mais visitados aqui da igreja, é um espaço que também carrega muita fé. É um espaço muito bonito de ver, tem toda uma questão simbólica, artística muito bonita, mas principalmente é um espaço de muita fé. As pessoas, elas fazem as suas promessas e existem várias formas aqui dessas promessas serem pagas. Uma devoção popular é uma forma do povo retribuir a bênção que foi recebida. Além da sala das promessas, além da passarela da fé, que as pessoas usam muito para pagar essas promessas, a Capela das Velas é um desses espaços. Uma das capelas aqui do santuário, As pessoas compram as velas, às vezes de tamanho, às vezes parte do corpo, acendem lá e essas velas passam a ser queimadas, enfim, como forma de agradecimento também a essas promessas que foram feitas e essas bênçãos que foram recebidas.
0: Gabi, a gente falou de bênçãos, né? Agora, existem duas bênçãos que são muito legais da gente falar, é que muitas pessoas não sabem, mas elas podem fazer batizados e também casamentos aqui, né?
1: Sim, entrando em contato com a pastoral, nós temos aqui a capela do batismo. A capela do batismo, ela é responsável por acontecer esses batizados, tem a pia batismal muito bonita, uma iconografia muito bonita. Em contato com a pastoral, as pessoas conseguem marcar esses batizados na capela. A mesma coisa com os casamentos. Existem mais de uma modalidade que pode ser feita, pensada, o espaço que vai ser usado, e aí tudo isso é em contato com a pastoral aqui do santuário.
0: Quanto tempo você trabalha aqui, Gabi?
1: Cerca de 2 anos.
0: E como que está sendo para você trabalhar, não só com essa parte cultural e histórica, mas lidando com as pessoas e com a fé delas mesmo?
1: É muito emocionante, na verdade. É um trabalho de muito respeito, porque a gente está, como você falou, lidando com a fé de outras pessoas. Então, é uma coisa muito séria, uma coisa muito bonita. Eu passei minha vida toda em Aparecida, então eu sempre estive envolvida nessa questão da fé. E aí, estar aqui dentro e conseguir hoje acolher essas pessoas, ouvir essas histórias e também ajudar que elas possam sair daqui com uma visão catequética muito maior do que quando elas chegaram, é muito bonito. Toda a disposição artística do santuário foi pensada para que o devoto que chega aqui consiga ouvir sobre Cristo o tempo inteiro, consiga ver, consiga compreender. Então, a gente na visita, a gente sempre comenta. Muito difícil a pessoa conseguir ouvir 1 hora de visita e lembrar de todas as informações. Mas o principal é que ela nunca mais saia daqui e volte com o mesmo olhar que ela chegou. Ela sempre vai olhar de uma forma diferente todas as vezes que ela voltar. Porque ela vai entender que é um espaço que ele não foi decorado, a igreja não foi decorada, a igreja foi preparada para uma presença. E essa presença é Cristo.
0: Verdade. E teve alguma história, com certeza você deve ter ouvido, escutado muitas histórias, mas teve alguma assim que te marcou ou alguma que você lembre?
1: Nós recebemos muitas histórias, de fato, principalmente nesse mês de outubro, em que o movimento é muito forte, e aí as pessoas vêm em peregrinação. Então, são muitas essas histórias. Eu acho que as que mais me marcaram nesse último período foram relacionadas à pandemia. Atendi uma vez um filho e a mãe dele, e eles contaram que eles perderam parte dos familiares na pandemia, eles ficaram muito doentes também, e eles tiveram uma construção de fé em relação à Nossa Senhora Aparecida muito bonita nesse período, deles experienciar essa fé, eles sonhar com a imagem de Nossa Senhora Aparecida e no outro dia receber alta. Então, tudo isso fez com que eles aprofundassem essa devoção, e agora todo ano eles estão aqui no santuário. Então, a gente vive muito essas histórias e acabam nos tocando e nos transformando também. Então a gente fala que enquanto a gente passa para eles as questões religiosas, eles nos transformam espiritualmente com essas histórias que eles têm.
0: Legal. É muito legal isso que você falou, né, Gabi? Porque a gente vê pessoas que vêm sempre aqui, aquelas que ficaram afastadas por algum motivo e acabam retornando depois de uma graça alcançada, de um milagre. Mas o que eu acho muito legal também, que eu sempre vim para Aparecida, que apesar de ser uma igreja católica, uma referência muito grande do catolicismo, pessoas de outra religião também vêm para cá conhecer o santuário, pela beleza dele e pela questão histórica mesmo.
1: Sim, e também pela questão da fé. Às vezes a pessoa ela não é católica, mas nós vivenciamos muito isso agora no mês de outubro, que começam durante todo o caminho de peregrinação dos devotos, tem tendas de acolhimento, pessoas com água, e aí pessoas de diversas religiões se unem para participar dessas tendas, para oferecer massagem para quem vem andando, água, fruta ao longo do caminho. Então, não necessariamente essas pessoas que nós vemos acolhendo os devotos durante o caminho são pessoas católicas, pessoas de religião de matrizes africanas, as pessoas evangélicas também se unem para fazer esse acolhimento, porque no fim a gente entende que a fé da outra pessoa também precisa ser respeitada.
0: E aí, Aparecida é isso, né? É muito mais do que o espaço, é muito mais do que uma religião. É justamente você acreditar, você ter essa fé em algo maior e principalmente
1: Sim.
0: na Mãe Aparecida. Eu quero te agradecer por
1: Eu que
0: conversar conosco,
1: agradeço.
0: Gabi. Espero que vocês também tenham gostado de fazer essa viagem através da história de Nossa Senhora Aparecida aqui no Brasil, desde o momento que ela foi encontrada lá no Rio Paraíba do Sul até a construção da Basílica atual. Um ótimo dia para vocês. Até a próxima.

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5: Explica pra gente o que é o sumô.
6: Sumô é um esporte que é milenar, né? Onde tá enraizado ali na cultura do Japão. E aí, dentro disso, os lutadores, eles entram num combate onde o objetivo principal é tirar dessa arena, né? Existe uma diferença, a gente tem o sumô profissional

0: regional, nacional, desse circuito. O que era ação sumo profissional, porque envolve os lutadores só vivem no Japão, vivem em academias, é diferente do que a gente tem no esporte fora do Japão, no esporte no mundo, vamos falar assim. Então, dentro da prática esportiva, a gente tem ali diferentes categorias, tem feminino, tem masculino, tem desde criança, competindo e tal. E aí ele acontece numa arena como essa, uma arena de terra batida, onde a gente, nessa arena, ela tem uma areia que é um pouquinho mais fina em cima, que o pé tem, não tem um atrito ali de gripar no chão, né? Ele escorrega no chão. E o objetivo principal é você empurrar o adversário para o lado de fora dessa arena, né? Ou se ele desequilibrar, encostar qualquer parte do corpo no chão, também acabou a luta. Então não tem ponto, não tem round,
1: Tá.
0: né? É simplesmente uma única chance, uma única vez ali,
1: Tirar da arena.
0: tirar da arena. Ou desequilibrar a pessoa lá dentro.
1: Boa. Não, a gente chega, nós chegamos aqui, nós estamos conhecendo junto com você aqui o esporte, né, de casa. Qual que é o nome da arena?
0: Do Rio.
1: Do Rio. Isso é
0: Do
1: o nome da
0: Rio.
1: arena, correto. Então, o
0: Isso.
1: do Rio. Vamos dar um exemplo. A pessoa tem que tirar do Rio. Tem que sair
0: Isso.
1: do Rio por inteiro.
0: Isso.
1: É exatamente
0: Pisou
1: isso.
0: do lado de fora, acabou a luta.
1: Pisou com o pezinho, já era.
0: Acabou.
1: Então,
0: E
1: é isso.
0: dentro da arena, só a sola do pé pode ficar no chão.
1: Tá, então,
0: Se
1: beleza.
0: encostou a mão, encostou o joelho, caiu, acabou a brincadeira.
1: Anotou aí? É isso.
0: Super simples.
1: É isso. Agora vamos falar um pouquinho da vestimenta, porque a vestimenta é
0: Isso.
1: algo que chama atenção também.
0: Isso.
1: Então, por exemplo, eu já não estou aqui no habituário para fazer um treinamento. Como é que chama isso que você está?
0: Isso aqui chama-se mawashi.
1: Mawashi.
0: Mawashi é uma cinta grossa, né? Ela se assemelha a uma lona bem, bem firme, né? E ela é colocada ao redor do corpo, né? Justamente para proteger a área da coluna, porque a gente tem impacto ali, né, com o corpo. E ela que vai dar sustentação. Além disso, o mawashi, ele é o único lugar onde a gente pode segurar. A gente não pode agarrar na roupa, por exemplo. Não pode agarrar o cabelo. Então, uma luta limpa, né, de mãos limpas, no sumo, a gente tem que preservar o atleta como um todo, né? Então, golpes, chutes, bater, né? A gente não usa esse tipo de movimento. E aí, consequentemente, o único lugar que a gente pode agarrar é no mawashi.

0: Olá! São Paulo tem mais de 11 milhões de habitantes e desafios do tamanho de muitos países. Mas o que uma cidade pode ganhar quando olha para além das próprias fronteiras? Investimentos, tecnologia, conhecimento e soluções para problemas que fazem parte do nosso dia a dia. É neste espaço entre o local e o global que atua a nossa convidada de hoje. Doutora Ângela Gandra é advogada e jurista, doutora em filosofia do direito, com uma longa trajetória acadêmica e passagem pela gestão pública federal. Atualmente é secretária municipal de Relações Internacionais de São Paulo e trabalha para transformar conexões com outros países e cidades em oportunidades concretas para a população. Doutora Ângela Gandra, seja muito bem-vinda a Mulheres que Transformam, uma honra recebê-la aqui no tribunal.
1: Olha, a honra é minha, né? Só esse nome, Mulheres que Transformam, dá vontade da gente estar aqui para convidar mais gente para querer transformar. Parabéns pelo programa, parabéns pela iniciativa.

0: uma honra mesmo, de verdade, estar aqui.
1: Ah, obrigada. A gente tem que falar mais desse trabalho incrível que vocês realizam dentro do serviço público, né?
0: Sim,
1: Para
0: sim.
1: dar exemplo, para ser inspiração. E
0: Sim.
1: aí eu queria começar te perguntando, Ângela, quais as realizações que você considera mais relevantes à frente dessa tão importante missão, né? Que é, claro, comandar a Secretaria Municipal de São Paulo.
0: De fato, é uma missão muito interessante porque a gente tem a cidade e o mundo na mão, né? E a mensagem que a gente pode mandar para o mundo através também das políticas públicas da cidade são de fato impactantes, né? Eu vou dar uma explicação só do que a gente tem na mão para
1: Claro.
0: entender a transcendência, né? A gente tem relações bilaterais, né? Que a gente chama relações multilaterais, né? Que são as relações entre as redes de cidades, né? E depois temos toda a parte de financiamento, de buscar de fato recursos para cidades internacionais e por fim também o cuidado dos imigrantes aqui através dos consulados. Então, nesse sentido, eu poderia dizer de ações impactantes nessas áreas. Olha, Karen, primeiro quero dar um número que é muito interessante.
1: Legal.
0: Relações bilaterais. Quantas pessoas, quantas relações a gente tem com países, né? Ou seja, nós temos 40, aqui, 49 consulados gerais, 22 consulados honorários, 19 escritórios comerciais, quase 50 câmaras de comércio e 74 embaixadas que estão em Brasília e não estão presentes em São Paulo. E nós cuidamos da relação de todos esses países e tratamos cada um como de fato, né, uma necessidade que tem, pode me ligar a hora que for. Olha, tem uma pessoa, um turista outro dia, um dominicano que tinha sido drogado, eu fui atrás. Coisas pequenas e coisas grandes, né, que
1: Grandes.
0: nós vamos atrás para, de fato, dá todo o background que esses consulados necessitam, né? Então, realmente são relações humanas, bilaterais, né? E ao mesmo tempo, a gente vai fazendo irmanamentos de cidades. E eu vou destacar um irmanamento. Ontem mesmo estava fazendo um irmanamento com Torino, Turim, o prefeito estava aqui, e tem um irmanamento que eu considero muito importante para São Paulo, que foi com Copenhagen. A Dinamarca hoje é o país menos corrupto do mundo, né? E ao mesmo tempo, um país que tem educação ambiental, uma preocupação com a sustentabilidade muito, muito forte. Nós fizemos um irmanamento onde eles trouxeram mais de 2 milhões de euros para nós, para poder investir em educação ambiental, em trabalhar, por exemplo, os nossos mananciais. E assim, nós vamos, através dessas relações bilaterais, nós vamos ajudando e trazendo ajuda, né? E fortalece depois também os vínculos humanos. Então, academicamente, eu queria também destacar, por exemplo, a gente começou esse ano, por primeira vez, mandar professores da rede pública para fazer intercâmbio fora, né? Então vão agora 10 mulheres
1: Legal.
0: para Braga fazer um programa de alfabetização por meritocracia, o prefeito quer assim. Então temos essas relações bilaterais, as multilaterais, onde a gente leva as nossas políticas públicas para o mundo e vamos ganhando prêmios. O ano passado nós ganhamos 9 prêmios.
1: Parabéns.
0: Esse ano até agora ganhamos 5 e estamos com mais umas 50 candidaturas aí andando, né? E depois os financiamentos, né? Que nós vamos buscar ajuda financeira. São Paulo é um grande pagador para chegar a todas as políticas públicas que a gente quer. Então, eu vou te dar um exemplo de um financiamento internacional agora que a gente conseguiu para o programa de prevenção de risco na cidade, né? Conseguimos com um banco estrangeiro. E assim nós vamos trazendo recursos, levando também políticas públicas, num ganha-ganha para todos. Nós
1: É
0: não,
1: uma
0: e
1: troca
0: nós.
1: incrível de conhecimento, de cultura, enfim, de
0: Exato.
1: infraestrutura, né, também, para a gente conseguir ampliar nossa infraestrutura em vários
0: Exato,
1: sentidos.
0: exato. E também, ao mesmo tempo, não vamos para show-off, ganhamos prêmio, nós vamos para levar o que deu certo aqui, porque o que dá certo em São Paulo, com 12 milhões de habitantes e 32 subprefeituras, realmente é um sentido de governança muito bom, né? E linkando mais do que países e cidades, que é de fato o coração de cada país, são as cidades, não? Pessoas, né? Relações internacionais são relações humanas, são relações entre as pessoas. E vamos deixando, através desse trabalho, um grande legado
1: Sim,
0: também.
1: construindo pontes importantes, né?
0: Exatamente, exatamente.
1: E todo mundo se pergunta, né? Uma cidade precisa fazer diplomacia? O que é, na prática, a chamada diplomacia das cidades?
0: Da
1: Você já falou um
0: cidade.
1: pouquinho disso, mas para o leigo entender melhor.
0: Então, olha, às vezes tem um secretário lá, o Renato Nalini, que ele sempre fala, a pessoa não nasce no, na União, ela não nasce no Estado, ela nasce na cidade, né?
1: É.
0: De fato, a cidade é que chega ao coração de cada pessoa, e as necessidades efetivas das pessoas, né? E ao mesmo tempo, tu tem de fato, uma interlocução muito mais direta, impacta muito mais a vida das pessoas. Hoje a gente chama isso de paradiplomacia, né? Que é muito mais forte do que dos estados. Os estados, às vezes, têm representatividade, né? Então, eu morei em Brasília também, tinha eventos diplomáticos, representa aqui, mas, assim, efetivamente, a vida econômica está aqui, a vida cultural está aqui, assim, de uma forma mais impactante, a relação, os consulados em São Paulo são muito fortes. Então, o que você, hoje, ainda mais nesse contexto geopolítico, Karen, nós estamos com, de fato, um mundo bastante desequilibrado geopoliticamente, com ameaças de guerra, com guerras efetivas, né? E os estados muitas vezes.
1: Migrantes invadindo, né?
0: Exato, e ao mesmo tempo, às vezes, uma antidiplomacia entre os estados, né? Uma conversa que impacta, às vezes, uma criança na escola, porque o líder não soube resolver. Agora, nós, aqui em São Paulo, nós vivemos a paradiplomacia da forma mais radical, ou seja, nós queremos estar acima da geopolítica, no bom sentido. Aqui todo mundo vai se dar bem. Aqui nós vamos, né, proliferar nossas relações entre os estados e assim, entre as cidades, e assim poder fazer mesmo, impactar a vida, mutuamente, né? E hoje isso é muito, muito mais forte. E de fato se busca muito mais essas relações também para trazer empresas, para levar empresas, né, do que propriamente as relações representativas entre os líderes da cidade. Por isso, a paradiplomacia hoje é decisiva para um mundo que não tem mais retorno, para um mundo globalizado, né?
1: Exato. Doutora Ângela, a gente estava conversando aqui um pouquinho nos bastidores, né? O Tribunal de Contas, ele tem realizado um trabalho de estar presente em todos os municípios de São Paulo. Então, são municípios, às vezes, com 3 mil habitantes, 10 mil habitantes, de vários tamanhos. E aí nós ficamos pensando, né? Como é que esses municípios menores conseguem ter acesso a tudo isso? É, isso é um espelho, um espelho para eles, uma fonte de inspiração. Mas diante do orçamento desses municípios menores, como é que eles podem sonhar em realizar algo parecido com a capital paulista?
0: Olha, primeiro, evidentemente, a gente tem que crescer em entendimento sobre a importância da vida internacional hoje, né? Ontem eu estava com o prefeito de Torino, né? De Turim, na Itália, que fez esse irmanamento. Ele falava, o meu antecessor, a prefeita que me antecedia, ela não acreditava na vida internacional, ela achava que ela tinha que estar só com a cabeça na cidade. Eu, muito pelo contrário, eu acho que é muito importante eu viajar, trazer recursos, trocar, intercambiar
1: Ideias.
0: políticas públicas, etc. Primeiro, tem que acreditar. Eu agradeço ao Ricardo. Ele podia não ter essa secretaria. De fato, hoje no Brasil, acho que nós somos uma das únicas secretarias. Normalmente é coordenação que se tem, coordenação internacional, uma estrutura. E realmente hoje São Paulo é considerado uma chancelaria, é um Itamaraty daqui, né? Ou seja, porque dinâmica de nações muito grandes. Bom, nós temos um volume de relações enorme. Agora, qualquer município, nós temos feito isso, nós estamos na Associação de Prefeitos de Municípios, né? Que nós temos a IPM, que nós nos reunimos uma vez por ano e tal. Nós fizemos esse ano um evento internacional, né? De discutir. E nós estamos ajudando cada município, mesmo que não tenha orçamento, paga uma pessoa para começar relações internacionais, para pensar internacionalmente. Não é, vou pensar aqui da Fazenda, vou pensar. Não. Um cara vai tentar unir todas as políticas públicas com uma visão internacional, que é o que a gente faz. se a gente vai criando órgãos, né, pequenos órgãos, coordenação, uma diretoria ligada à Secretaria de Governo, que nós temos feito isso, começa pequeno, mas pensa grande, pensa internacional. E nós temos fomentado isso, porque não tem mais retorno. Além do que, por exemplo, o município de São Paulo, que a gente está ligado, tem muitas empresas multinacionais
1: Com certeza.
0: espalhadas. Por que não conseguir trazer mais? Porque não é um olhar que muda, muda, de fato, assim,
1: Gestores têm que ficar atentos.
0: a dimensão da política pública. Então, olha, nós estamos à disposição, viu, Karen? A gente tem ajudado, até vem gente do Recife, vem gente de Belo Horizonte,
1: De
0: vem
1: outros
0: gente que
1: estados.
0: quer saber como é que funciona essas relações, como é que funcionaria. Não precisa ser uma secretaria. Começa com um órgão pequeno e cresce, e vocês vão ver que não tem mais retorno, né?
1: Excelente. Fica a dica então para os gestores dos municípios menores também. E São Paulo, Ângela, é realmente vista lá fora como uma cidade global? A gente pode afirmar isso hoje?
0: Nossa, São Paulo, de verdade, assim, às vezes parece até que a gente está se exibindo, né? Porque São Paulo hoje é reconhecido, eu também quero destacar o prefeito Ricardo Nunes, porque num ano e meio, ele já estava antes, realmente, ele herdou uma prefeitura, ele tinha sido eleito como vice, mas hoje ele é o prefeito eleito, né? Mas em um ano e meio se mostra um pulso de governança muito grande. Então, São Paulo, ele consegue ter as políticas públicas, de fato, com time. Ele fala, não sou, é o time, ele escolheu um bom time. E tem uma visão de políticas públicas, de hierarquia entre as políticas, de como a gente, onde a gente quer chegar, as metas. Nossa, a secretaria, por exemplo, já conseguimos todas as metas dos 4 anos, né? Porque
1: Legal.
0: ele segue, ele persegue. Então, daí. Por um lado, a metrópole é reconhecida, mas tem outras mil metrópoles. Não, mil não tem, mas temos muitas grandes cidades. Mas com uma governança, né, que realmente impacta, a gente tem sido muito reconhecido. Eu estava agora em Tanger, nós estávamos uma rede de 1.000 cidades, que é a CGLU, né, Governos Locais Unidos, né, Cidades e Governos Locais Unidos. 1.000 cidades, nós ganhamos 3 reconhecimentos e depois lá também a Metrópolis nos chamou para a co-presidência da rede. Desde eu estava até sem graça, porque eu falo toda hora São Paulo, São Paulo toda hora. Mas por quê? Não é porque nós não vamos com esse espírito também, eles percebem que não é assim, nós queremos ajudar, nós queremos mostrar que é possível. Agora, Karen, sabe qual é o segredo? Poderia até falar isso no final, mas assim, o segredo é que nós fizemos um juramento no dia que nós entramos. Cada secretário, nossa posse foi até acho que cansativa para as pessoas, porque cada secretário jurou pensar diariamente na qualidade de vida das pessoas. Então, é um governo humano. Nós mudamos agora um documento no U20 em Los Angeles, que nós falamos que queremos dizer que a cidade dá certo quando a gente tem human-centered public policies. Nós nos centramos na pessoa humana. Nós não queremos, entende, autopromoção, nós não queremos entregas, nós queremos que cada
1: Melhorar a qualidade
0: de
1: de vida
0: vida
1: de
0: das
1: fato das
0: pessoas,
1: pessoas.
0: duas coisas, qualidade de vida e oportunidades para todos, emprego para todos, trabalho para todos, né? E moradia para todos. Essa é a nossa perspectiva. Então, São Paulo vai sendo reconhecido que como que uma metrópole pode ter um coração tão humano, né?
1: É,
0: E é
1: exato.
0: isso.
1: E São
0: E é
1: Paulo
0: isso.
1: é maravilhoso. Todo mundo quer estar em São
0: É
1: Paulo, né? Então a gente
0: impressionante.
1: precisa oferecer o melhor mesmo para aproveitar tudo que essa cidade oferece de maravilhoso. Aí você citou, né? São Paulo participou em maio do Urban 20, um grupo ligado ao G20, só para a gente explicar
0: Sim,
1: quem
0: sim,
1: nos
0: sim.
1: assiste aqui. E três áreas estiveram entre as prioridades de discussão. Três áreas que a gente escuta falar sempre e está em
0: Sim,
1: debate
0: sim.
1: agora, que é clima, né? A
0: Clima.
1: mudança climática, essa aí a
0: Sim.
1: gente não tem como negar
0: Sim.
1: mais, habitação e migração. Por que que problemas locais, Angela, passaram a exigir soluções globais?
0: Porque realmente, vamos dizer, as mudanças climáticas estão impactando o mundo e hoje a gente tem imigração por causa também de mudança climática, né? Mas em primeiro lugar, assim, em relação a essas próprias mudanças climáticas, nós vamos ganhar agora um prêmio também, né? Um reconhecimento da
1: Legal.
0: C40, agora na virada do DES, que eu até convido todo mundo no Hub Green Sampa de 12 e 13, em 12, 12 e 13 de setembro, nós vamos estar também discutindo os ODS, né? Os Objetivos de Desenvolvimento
1: Sim,
0: Sustentável.
1: nós discutimos muito isso aqui também.
0: Sim, essa agenda 2030 de forma muito humana, antropológica, eu diria até, né? Mas nesse sentido, né, nós vamos ganhar a cidade que tem as políticas mais ambiciosas para as mudanças climáticas, para as soluções climáticas, porque a gente não atende só o que está impactando a vida das pessoas, assim, que no fundo, por exemplo, pessoas de rua, né, que são as mais impactadas pelas mudanças climáticas, então atendimento no calor, no frio, como, né, com coisas,
1: Como proteger o
0: como
1: cidadão nesse
0: políticas
1: período, né?
0: bem concretas, mas ao mesmo tempo, Karen, assim, nós tivemos, mesmo no ano da COP30, foi um exemplo, né? Eletrificação da frota, quer dizer, de ônibus, né? Que o que nós oferecemos, cada ônibus elétrico, são 6.400 árvores ambulantes, né? Muda totalmente.
1: Sim.
0: São 487 pessoas que não morrem por problemas
1: Não, a
0: de
1: poluição é algo
0: respiração.
1: terrível.
0: Então, é todo um estudo. Então, a política verde, né, a política de eletrificação da frota, agora do aquático, né, com biodiesel, com os barcos, né, que atravessam agora a Ipiranga, né, o biometano, a coleta seletiva, 100% da cidade tem coleta seletiva, agora a educação ambiental nas escolas, 54% da cidade é verde hoje, 54%
1: É
0: de
1: muita
0: São
1: coisa.
0: Paulo é verde. Mais de 100 foram já mais de 200 mil árvores plantadas só na gestão, né, Ricardo Nunes, nessa versão, né? Então, ou seja, existe, de fato, políticas públicas para serem apresentadas em termos de mudanças climáticas. Agora, nossa maior preocupação, que tu citaste, moradia, né? A gente tem esse lema, Housing the World, nós vamos dar casa a partir de São Paulo, urbi et orbi, desde São Paulo para o mundo, nós vamos levar essa política
1: Agora,
0: pública.
1: quando a gente
0: Hoje,
1: fala
0: nós temos
1: do
0: ainda uma
1: aumento
0: legislação que é
1: do
0: absurda,
1: número de
0: fala-se
1: denúncias
0: a
1: de
0: direito de
1: violência
0: ir e vir que está
1: sexual
0: na rua.
1: online,
0: É um antidireito humano. O ser humano, nossa Constituição diz que a moradia é um direito humano.
1: claro.
0: Então, nós temos que dar, primeiro, conseguir dar casa. Nós estamos com programa Pode Entrar, nós temos a Vila Reencontro, que nós temos ajudado muito. Inclusive, uma cônsul deu uma Vila Reencontro inteirinha, inteirinha, pagou agora uma Vila Reencontro, porque ela falou: meu pai chegou aqui, é imigrante armênio, chegou com a camisa do corpo. São Paulo deu oportunidade para ele. Eu quero dar para outras pessoas.
1: Olha
0: E
1: que
0: pagou,
1: legal.
0: pagou. Então, e daí essa parte de moradia. E a última coisa, os imigrantes. Karen, desculpa ser tão explicativa, mas assim, os imigrantes, hoje o mundo é xenófobo.
1: A gente está
0: Mas
1: vendo.
0: ninguém quer, ninguém quer. Nós levamos para Los Angeles isso, a gente falou, não, o prefeito me falou isso, Angela, a gente recebe todo mundo, mas vai trabalhar, vai fazer a cidade conosco. Então, qual que é a nossa política migratória? Receber com carinho, tenho Portas Abertas, que é um programa de língua portuguesa, já aprende o português, vai lá, faz o seu documento e já tem a possibilidade de ter um emprego. O POT é o programa de Operação Trabalho, que já oferece, né, o emprego. Agora, o prefeito fala, o imigrante não vai estar na rua, não vai estar à mercê do PCC, né, para ser traficante de drogas, nós vamos dar trabalho. Quem quiser fazer a cidade conosco, vai fazer, mas nós nunca vamos, né, de fato, desprezar o
1: É
0: imigrante,
1: assustador o que a
0: né?
1: gente tem visto no mundo, né?
0: Nossa,
1: As cidades têm que se preparar e se estruturar para receber. Bom, Ângela, você já foi secretária nacional da família.
0: pois
1: Nesse
0: é.
1: período, né, o que que essa experiência te trouxe em relação às políticas públicas?
0: Olha, a maravilhosa política da Secretaria da Família, que nem existia, né, quando eu peguei, nunca foi a primeira. E o que que era uma política pública de família? Fortalecer vínculos familiares. Então, nós fizemos programa no Brasil inteiro para fortalecer vínculos. Essa ideia de pensar que também as relações políticas são relações humanas, né, que, de fato, se a gente não ensina, nós não vamos ensinar depois as pessoas se darem bem na sua profissão, nem socialmente, nem politicamente. Eu dou um exemplo também. Na minha secretaria, nós temos a aula de antropologia das relações de trabalho, que eu falo, não adianta a gente pensar em relações profissionais, internacionais, se eu não sei me dar com a pessoa que está. Vínculos familiares, perceber. quão importantes são as relações humanas, né? E que é muito importante nós desenvolvermos isso com esse sentido de relações entre pessoas, né? E foi isso que eu trouxe também para a política. Muitas vezes, quando a gente vê até transformar o mundo através da mulher, se a mulher compete, acabou, né? Acabou, de fato, o objetivo comum. Se na política eu busco autopromoção, o meu autointeresse, eu nunca vou chegar ao bem comum também, né? E eu tenho que ver também o bem do outro sempre. Ou seja, a nossa relação sempre humana tem que ser autotranscendente. Eu saio de mim para entender o que o outro precisa, porque esse é o serviço profissional também. Então, a partir de uma política pública que me foi entregue, né? Eu, de fato, aprendi que as relações humanas são definitivas. E por fim, Karen, assim, eu aprendi que eu cheguei a primeira vez que eu estava na vida pública, eu pensava, poxa, acho que todo mundo tem vocação política, está no bem comum. E não é assim. Me dá muita pena que hoje o país esteja como está, né, com uma corrupção institucional profunda, porque as pessoas pensam no seu autointeresse, não, e não voltada para o bem do outro, para o bem comum. E acho que isso é definitivo para a política também. E
1: Sim,
0: foi o meu
1: claro.
0: despertar que me fez até voltar, porque eu não queria mais. Mas eu falei, mas por que que eu vou querer que o Brasil melhore se eu fico na minha profissão, sei lá, advogada ou professora, mas eu não vou para a vida política também, para dar esperança para as pessoas, né, que a gente pode pensar no outro, que a gente pode trabalhar, né, pelo bem, do outro, do Brasil, do mundo, né,
1: É,
0: São Paulo,
1: junta a
0: Brasil,
1: sua
0: mundo.
1: experiência com o seu olhar para poder fazer a diferença, né? E é
0: Sim,
1: importante
0: sim,
1: demais que a gente tenha pessoas focadas, né,
0: sim, sim.
1: direcionadas a esse bem comum, porque é
0: Sim.
1: impressionante o que a gente vê por aí. Então, se nós não tivermos pessoas como você, assim como outras pessoas brilhantes que
0: Que
1: passam
0: estão
1: pelo serviço
0: lutando.
1: público, né, é uma luta árdua, mas eu acho que esse trabalho de formiguinha que faz a gente alcançar
0: Ai, Karen,
1: excelentes
0: bem isso.
1: feitos,
0: É
1: né?
0: bem isso.
1: E, Ângela, o que tem sido realizado hoje, né, na secretaria para a projeção da mulher? Existe algo voltado para as mulheres?
0: Olha, ontem eu estava até num evento, porque o Ricardo tem muita preocupação com isso. 50% dos casos de gerência na prefeitura estão nas mãos de mulheres, né? E ontem também, bom, não vou falar que é campanha, mas a esposa dele também é muito bonito ver, né? Como ali há, né? Uma preocupação com a família, ao mesmo tempo a projeção da mulher. Hoje nós temos, infelizmente, né, Karen, muita preocupação, vocês aqui também, né? Com a proteção da mulher, né? Mas a proteção da mulher, ela tem que estar sempre paralela com a projeção, porque senão a gente chega num paternalismo em que a gente não dá plataforma para a mulher se desenvolver e conseguir sua
1: Autonomia.
0: autoproteção, porque tem autonomia financeira. Hoje eu estava com a Daniela Marcos também num evento lá no LIDE, né? E ela estava falando sobre as propostas. Ela falou, olha, ela fez a caixa para elas, né? Quando a gente estava trabalhando também junto no outro governo. E ela falou assim, olha, se a gente não der autonomia para a mulher também, e respeitada no seu próprio lar, e ser co-provedora, co-educadora, co-cuidadora, co-responsável pelo lar, nós não conseguimos. E o paternalismo realmente não ajuda a mulher. Então, nós temos que ter uma política de proteção, mas paralelamente, e muito mais intensa até, a projeção da mulher. E nós estamos levando isso também globalmente, essa ideia. Nós tivemos um evento no Dia da Mulher, estamos envolvendo até as consulesas, né? Cônsules e
1: Ah,
0: consulesas.
1: que
0: Hoje nós
1: ótimo.
0: temos 19 cônsules em São Paulo que são mulheres. A primeira vez que nós temos cônsules gerais, que não é o normal, assim, nós estamos caminhando nesse sentido, né? Até da União Europeia é uma mulher, a cônsul da União Europeia. Então nós estamos crescendo, né? E ao mesmo tempo nós vamos buscando o que que nós podemos fazer internacionalmente. E uma das coisas, nós ganhamos o Prêmio da Paz agora, por conseguir pela Maria da Penha, pela Guardiã Maria da Penha, de fato, mostrar que fortalecendo os vínculos e protegendo e levando essa autonomia, nós conseguimos efetivamente, com o vínculo familiar e o respeito do homem em relação à mulher, uma maior projeção. Então, nós vamos tendo ideias conjuntas, né? Esperamos agora ganhar mais prêmios nesse sentido, não pelo prêmio em si, mas o prêmio é sempre uma luz para o outras políticas públicas.
1: Chama atenção, né?
0: Agora, o que eu também digo, a gente tem um programa, esse POT, que tem, para a mulher que também sofre violência, tem um programa que chama Tem Saída. Né? Que a mulher que sofre violência pode conseguir um emprego imediatamente. Né? Agora, também nós não somos, vamos dizer, vamos a política pública de ruptura de relações. Nós queremos ser compositivos, que a gente tem que ver, não pode destruir um lar.
1: É uma
0: nós
1: cadeia,
0: temos que ver,
1: né?
0: Exatamente,
1: de
0: trabalhar
1: atos.
0: O homem, trabalhar o diálogo entre homem e mulher. Né? É uma política compositiva, não é opositiva. E isso que é muito importante. Cara, não adianta a gente trazer na sociedade branco versus negros, né? Mulheres versus homens, não adianta. Tem que compor. E, de fato, nós entendemos, a partir também da nossa prefeitura, que é um balé social, se nós compusermos a relação entre homem e mulher, não, e não de a separação, proteção e não autonomia. É a corresponsabilidade. Não?
1: É.
0: É essa a nossa maneira de trabalhar também nesses temas internacionalmente.
1: É, nós falamos isso, né? É toda uma cadeia. A gente primeiro investe na primeira infância para dar educação para essas mulheres, para que elas conquistem cultura, autonomia.
0: Exato.
1: E também fazer esse trabalho, que a mulher ela pode ser autônoma, mas não ser só sozinha.
0: Exato.
1: Então, não afastar a ideia de que família é ruim.
0: Perfeito.
1: Não, é uma somatória. Então, a gente tem que consertar várias casinhas. Agora, o que eu noto aqui, entrevistando vocês, mulheres que trabalham com serviço público, é que há muitos projetos legais e que talvez falte divulgação. Por isso,
0: isso é
1: nós estamos aqui.
0: Isso é verdade.
1: Essa informação que você nos trouxe, quando a mulher sofre uma violência e consegue um emprego imediatamente, é tão legal isso. A gente tem que falar desses projetos, a gente tem que divulgar
0: isso
1: mais,
0: é
1: porque eu percebo que cada órgão que eu converso aqui tem algo feito para a mulher, direcionado para a mulher. Só que falta conhecimento, né? Falta a gente ampliar essa divulgação.
0: Isso é verdade.
1: Temos que fazer isso. Temos mais uma pauta aqui.
0: Agora, Carinha, a gente agradece vocês, porque na mídia, bem gostaríamos de estar mais presentes, mas hoje, infelizmente, também a mídia não é fácil no Brasil, né? Ou seja, mas olha, eu queria trazer mais um ponto, Carinha, a maternidade. Ontem nós tivemos um evento que falava em maternidade, a profissão, liderança maternidade, maternidade e impacto, né? Porque também é isso, a mulher às vezes não consegue se projetar porque todo o peso do cuidado está nela. Então nós estamos trabalhando essa ideia de co-cuidadores, etc. Mas também a maternidade no sentido, hoje, nos países, está faltando muita demografia hoje. Vamos saber, como os países estão fazendo para terem bebês, né? Para alguém ter bebê. E bebê dentro de uma família, porque não adianta ter bebê mãe solo, não adianta, porque é muito difícil também. A falta de referência, a falta de... Agora, é preciso essas políticas públicas que fortaleçam a maternidade e a liderança ao mesmo tempo. E nós temos, né? Nós temos os pontos de afeto, nós temos um programa que é para que a pessoa possa trabalhar e depois, e ao mesmo tempo ser mãe, e não é, tem pessoas, hoje a maternidade, quando chega na vida privada mesmo, nas empresas, engravidou, nossa, vai
1: quantos
0: ser...
1: Quantos casos, né?
0: É uma pena, a Europa, a Ásia, todo mundo está falando, pelo amor de Deus, nós precisamos de gente, o sistema previdenciário vai quebrar, não é?
1: Exatamente.
0: Agora, é muito importante isso também, não só por falta de demografia, porque o ser humano, ele tem tem que saber decidir, né, como vai ser pai, mãe, e ao mesmo tempo, assim, nós temos que dar, que o ser humano possa se realizar.
1: Completa, de maneira
0: completa. E eu sempre falo, olha, a política pública, ela tem que ser uma plataforma também para a iniciativa privada, para que a mulher possa ser insubstituível no seu lar, porque ela é, uma mãe é insubstituível no seu lar, mas ao mesmo tempo que ela possa dar toda a contribuição social, né, e profissional que ela tem, que ela pode dar, porque ela faz falta na sociedade, é uma riqueza para a sociedade. É. A visão da mulher, a sensibilidade da mulher para qualquer, para qualquer estrutura, né, profissional. Então, nós vamos trabalhar por isso, nós estamos trabalhando por isso, que a mulher se realize plenamente, não? Também
1: ótimo.
0: Nesse sentido.
1: Agora, Ângela, nosso tempo está chegando ao fim, eu vou finalizar com uma pergunta aqui para a gente resumir um pouquinho da sua trajetória. Então, depois do direito, da academia, do governo federal e agora na gestão de uma cidade global como São Paulo, que é incrível. O que que ainda Ângela Gandra quer transformar?
0: O mundo. Não, na verdade, assim, às vezes eu penso, né, que eu acredito que Qualquer ação pequena nossa transforma as pessoas que estão do lado, transforma o nosso entorno, nossa família e o mundo, né? Eu tenho muita alegria de, como te falei, né, levar essa mensagem de humana para o mundo hoje a partir de São Paulo, né? E ao mesmo tempo, São Paulo se declarou, por exemplo, né, no, quando nós entramos na gestão, no dia 25 de janeiro do ano anterior, nós fizemos um evento dia 23 de janeiro com todos os, com o patchwork que nós temos aqui em São Paulo de nações, né? E declaramos São Paulo de povos, né? Aqui nós somos a raça dos filhos de Deus, todo mundo vai se dar bem, todo mundo, são 110 nacionalidades nas escolas, nós vamos se dar bem. Então, o que eu quero? Mandar uma mensagem para o mundo e que esse mundo seja melhor, porque a gente se relaciona de forma mais humana e nós pensamos num desenvolvimento econômico e social global para a felicidade do ser humano. Aristóteles, o seu professor de filosofia do direito também, ele dizia que é dever do governante pensar na felicidade, né? Mas não a felicidade utilitarista, não é usar o outro como meio para o meu próprio fim, para a minha felicidade. A felicidade é autotranscendente, porque as pessoas são amadas, são respeitadas, são educadas e transformam esse mundo juntas. Essa é a mensagem que eu quero deixar para o mundo e vou lutar por isso a cada dia, a cada segundo. Eu tenho uma equipe ótima, eu agradeço também a Patrícia que está aqui comigo e toda a minha equipe que abraçou esse meu ideal e quer também, né, a partir de São Paulo,
1: Ah, muito
0: transformar esse
1: bom,
0: mundo.
1: maravilhoso, Ângela, obrigada pela sua presença aqui, foi
0: Ah,
1: muito
0: eu que
1: bom conversar com
0: agradeço,
1: você.
0: Karen, porque tu tem esse coração também, por isso que tu me chama.
1: Foi muito bom, eu admiro o seu trabalho e queria dividir aqui com os nossos telespectadores aqui do
0: Que
1: nosso
0: legal.
1: programa, dos nossos programas do Tribunal, quanto importante é para a gente ouvir a sua história, os seus feitos, o seu trabalho, então parabéns que você continue criando e correndo atrás dessa sociedade melhor.
0: Karen,
1: Obrigada.
0: eu que te agradeço, agradeço o público que nos vai assistir e deixo já um beijo grande e parabéns também por também tu querer, de fato, né, promover esse tipo de debate aqui pode, a
1: Certeza.
0: mulher pode transformar a sociedade.
1: Sim, para que a sociedade saiba que existe um trabalho árduo, né, que está sendo feito em prol da sociedade, que de fato eles consigam enxergar o que está sendo feito. Muito obrigada, até a
0: Karen,
1: próxima,
0: parabéns para
1: Ângela.
0: ti.
1: Obrigada. Bom, os grandes desafios das cidades já não cabem dentro de suas próprias fronteiras. Clima, mobilidade, migração, tecnologia, educação e desenvolvimento são questões locais, mas também globais. E talvez seja justamente aí que as relações internacionais façam mais sentido, quando uma parceria construída a milhares de quilômetros consegue produzir uma mudança concreta na vida de quem está aqui. Muito obrigada a você que nos acompanhou em mais um Mulheres que Transformam. Até o próximo programa.

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Oi, tudo bem? Hoje o Revista é Revistinha Leste. Isso mesmo, não esqueça. Anos, adoro fazer vídeos e estou feliz de estar aqui com vocês. Produção, roda a vinheta aí que o Revistinha Leste está no ar!

0: É isso, gente. Revistinha Alesp aqui na telinha da TV Alesp, hoje especial de Dia das Crianças e com direito à participação especial do Arthur, de 9 anos, que acompanhou com a gente aqui abrindo hoje o Revista. E aí, Arthur, tá gostando?
1: Tô gostando.
0: É, o Arthur tá com a mamãe, né, a Viviane, acompanhando ele aqui com a gente hoje nesse Revista Especial. Muito obrigada por participarem, viu?
2: Prazer é todo nosso.
0: Obrigada. E olha, hoje também tá com a gente aqui pra participar desse programa especial de Dia das Crianças, a Isabela Carpaneda, pedagoga, gente, perdão, escritora, especialista em língua portuguesa. Isabela atua na formação de novos leitores e também na alfabetização infantil. Muito bem-vinda, Isabela.
3: Muito obrigada, Camila, um prazer estar aqui com vocês.
0: Tá certo. Também conosco, Mônica Cebolinha, Chico Bento. Mais do que entreter os personagens criados pelo nosso grande cartunista Maurício de Souza, ajudam também a formar leitores, mesmo antes da alfabetização. Então, aqui com a gente, quem conhece de pertinho todos esses personagens, a Júlia Eborron.
4: Muito obrigada, Camila. Muito feliz de estar aqui.
1: Temos a nossa convidada hoje, Magda.
0: A Magda, que é a nossa convidada hoje, ela que dá voz, né? Atriz, bonequeira e também bonequeira profissional que dá voz. Então, a Lilica do Cocoricó, Magda, obrigada.
5: Isso mesmo, muito obrigada.
6: Obrigada pelo convite, é um prazer estar aqui com vocês, viu?
0: Maravilhosa, viu, gente?
1: Maravilha.
0: Conhece?
1: Eu conheço.
0: A Lilica?
1: Eu conheço.
0: É mesmo, Arthur?
1: É.
0: Já viu o Cocoricó?
1: Já.
0: Que legal. Então é isso, gente. Hoje a gente tem, né, esse bate-papo aqui para falar sobre o Dia das Crianças. Trouxemos, né, essas representações dos personagens. Vamos conversar um pouquinho sobre a Mônica, sobre a Lilica e também a importância que elas têm para a formação pedagógica, né, das crianças. Queria já aproveitar a doutora Isabela, que é pedagoga, para a gente começar então essa conversa, né, doutora? A gente tem os personagens, eles trabalham com a questão lúdica, né? São muito importantes, né, também para a formação das crianças e para a educação.
3: Com certeza. Os personagens, eles trazem a emoção. E isso na aprendizagem é fundamental. Tudo que emociona vai para a memória, tem mais chance de ir para a memória de longo prazo. Então, pensando em alfabetização e formação de leitores, a minha criação é o Bebeto, com os sons do alfabeto, justamente porque nós educadores, estamos cada vez mais convencidos de que a abordagem fônica é a mais eficiente para que as crianças aprendam com facilidade a ler e a escrever. Uhum. Então, o papel do Bebeto é esse, trazer os sons das letras de maneira lúdica, divertida, com muita música, atividade gostosa, para a professora acessar quando ela quiser e gratuitamente.
0: Ele faz o som? A gente consegue?
3: O Bebeto tem música, tem voz também.
1: Aham. Uhum.
3: Quem faz a voz do Bebeto chama Ricardo, o nome de quem faz a voz do Bebeto. Ah. Eu não sei se a gente tem alguma música do Bebeto. Tem música, inclusive, do Dia das Crianças.
0: Tá, a gente pode ver isso pra gente colocar daqui a pouco. Vou seguir aqui conversando. Realmente, essa questão do alfabeto é já ali na primeira infância, né? Nos anos
3: certeza.
0: Iniciais.
3: Na educação infantil.
0: Que esse
3: desde
0: é o trabalho.
3: A educação infantil. Uhum. A gente começa com os preditores da alfabetização. A criança começando a perceber que o que a gente fala pode ser representado pelas letras, então isso tem que haver uma intencionalidade, um bom planejamento do professor, para que a criança perceba, por exemplo, que uma frase é formada por palavras, que palavras têm partes menores, que são as sílabas, e as sílabas partes menores, que são os fonemas. E aí, nesses fonemas, é que entra com muita força o Bebeto. Porque o Bebeto tem cenas, tem as fichinhas.
1: A gente tem cenas, sim.
3: A professora pode acessar gratuitamente, todo o material é gratuito. E as cenas justamente para lembrar com onomatopeias ou interjeições os sons das letras. Porque os sons das vogais, a criança ouve com muita facilidade, reproduz com muita facilidade. Mas o das consoantes já é mais abstrato para a criança. A gente não fala b, o, l, a, bola. Então, a criança ouve o, a, com muita facilidade. Mas o b e o l, é interessante que haja um planejamento, um material apropriado para destacar esses fonemas e as crianças percebam que as palavras têm esses sons também. Uhum. Então, os materiais do Bebeto são facilitadores nesse processo. E as músicas do Bebeto ajudam a reforçar também os sons das letras.
0: E teu personagem também ajuda nessa memorização, né?
3: Com certeza, porque o Bebeto ele traz a afetividade, ele participa de todas as atividades e das músicas, que possuem clipe também.
0: Uhum.
3: Então, a professora pode cantar, dançar, repetir várias vezes a música, marcar palavras que começam com um determinado som, com aquela consoante ou aquela vogal que ela quer estudar, trabalhar naquele momento com as crianças, e isso facilita muito o processo de alfabetização.
0: Com certeza. Você gostou do Bebeto, Arthur?
1: Tá. Cara, Camila, eu gostei dele. Então, galera, tá aí o convite. Você pode assistir Bebeto no aplicativo de plataforma predileto ou em digital.
0: Maravilha. E interessante que o Arthur colocou aqui a questão do digital, porque hoje também as crianças estão muito conectadas, né? E aí eu quero trazer a turma da Mônica para esse ambiente, porque eu até estava vendo agora há pouco na internet, tem muitos vídeos, né, também da turma da Mônica. Como é que foi, Júlia, essa uma transição também, assim, né? Dos quadrinhos, que eles continuam, né? Essa adaptação para o ambiente digital.
4: Eu diria, Camila, que mais do que uma transição, foi uma expansão.
0: Uhum.
4: Né? Então, a MSP, a Maurício de Souza Produções, ela é uma empresa multiplataforma. Então, a gente tem as publicações, os quadrinhos, os gibis, e a gente também tem as animações que fazem muito sucesso entre as crianças, né? Então, é um trabalho de preservar a essência desses personagens que atravessam gerações, super identificáveis para as crianças, para os adultos, e trazer isso num outro formato também, que são os formatos audiovisual, também temos experiências, exposições, shows, enfim, são vários formatos e várias linguagens que ajudam a expandir esse universo criativo e a reforçar ainda mais esses personagens que estão no coração de muitas pessoas, né?
0: Uhum.
4: E muitas crianças. Você
0: trouxe aqui alguns dos gibis, né? A gente consegue mostrar, gente?
1: Vamos mostrar.
0: Esse aqui, mostra pra gente, Arthur. Qual que é esse?
1: Esse aqui, o nome dele é dos Caçadores e Dragões. Nessa história, Cebolinha, do Contra e Gerê, soltou a imaginação de uma aventura com castelos e dragões. Mas o Gerê não faz ideia dos perigos que vai enfrentar, incluindo um certo mago. Isso mesmo, está disponível nas bancas digitais.
0: Tá certo. Esse aqui é o Cebolinha, né? Um dos personagens, né, mais queridos, eu acho. Então, o Cebolinha, a Mônica, Cascão.
1: Helena. Chico Bento.
0: E tem novos personagens também, né?
4: A Milena também.
0: Vamos mostrar aqui a Milena.
1: Vamos
0: dá pra gente
1: vamos colocar
0: aqui?
3: Aqui.
0: A Milena é uma nova personagem.
1: Que nasceu,
0: ela já
1: 21.
0: Pode falar.
4: A Milena, ela existe há mais ou menos uns 8 anos. As crianças hoje, quando vem Turma da Mônica, elas já são apresentadas a um quinteto. A Milena é uma protagonista e a novidade foi que esse ano ela ganhou a revista própria.
0: Uhum.
4: Ela já era protagonista junto com Mônica, com Cebolinha, com Magali e Cascão. E esse ano ela ganhou a própria revista dela, que é um universo onde ajuda a contar e dar voz e mais personalidade e mais protagonismo para essa personagem.
0: Com certeza. É uma menina negra, né?
1: É.
0: A Milena.
1: Bom, bora descobrir a história dela, que o nome dele é o Mistério do Laboratório. Agora, vamos descobrir qual é a história. O novo projeto de franja desaparece do laboratório. Milena é a única que vai descobrir seu paradeiro com a participação da Mônica e E a investigação vai surpreender todinhos na banca.
0: Obrigada, Arthur. E olha, é importante também ter essa representatividade, né, hoje nos quadrinhos e também nas animações, né? É importante a gente trazer e colocar esses personagens em posição de destaque, ser o personagem, o protagonista também, né?
1: A gente ainda tem uma cena do filme de 2007 da Turma da Mônica?
0: Do qual? Do filme?
1: É, de 2007. Daqui a pouco a gente vai rodar.
0: O Revista Leste vai para um rápido... Não vamos chamar? O Revista Leste?
1: Quer dizer, Revistinha Leste.
0: Volta já.
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2: Estamos de volta com o Revista Alesp, hoje em especial nosso Revistinha Alesp. Agora também estamos no ar pela TV e você acompanha aqui com a gente o Revista Alesp especial de Dia das Crianças. Aqui no sofá junto com a gente, a Isabela, a Júlia e também a Magda. Vamos continuar aqui a nossa conversa, Magda ou Lili, né? Como quiserem, como ficar melhor nessa conversa. Vamos então aqui retomar, a gente estava falando a respeito da construção do personagem e a Magda trouxe justamente a questão das palavras, e aí eu queria aproveitar a doutora Isabela e também a Júlia sobre a importância também desse vocabulário que é apresentado nas animações ou com os outros personagens na construção, né, na formação das crianças que estão ali do outro lado recebendo também essas narrativas. Qual que é a importância também da escolha das palavras nesse processo?
3: Isso é muito importante o que você acabou de dizer. No caso do Bebeto, o Bebeto tem uma turma, a turma do Bebeto. Então, ele não está sozinho, são vários personagens companheiros de estudo do Bebeto. E o Bebeto participa de muitas cenas, em vários locais, com muitos ritmos nas músicas, mostrando uma pluralidade cultural, que isso é muito importante, e ele tem historinhas. Então, nas historinhas, claro que há uma preocupação de ampliação de vocabulário. A gente tem que mostrar palavras que são do cotidiano da criança e outras também, menos usuais, para que a criança conviva com esse universo de um vocabulário maior, que é trazido também pelos quadrinhos, né, Júlia? Uhum. Na literatura, nas animações. Isso é fundamental. Uhum. A gente ampliar o vocabulário das crianças sempre.
2: E Júlia, no caso dos quadrinhos, isso fica ali mais vivo ainda, né?
4: Porque com certeza. Os quadrinhos têm uma peculiaridade que é uma linguagem híbrida. Então, a gente está trabalhando palavra, mas a gente também está trabalhando imagem. E eu acho que para esse processo de entrada no mundo da leitura, é importante que você torne tudo acessível, né? Então, através do universo criado pelo Maurício e todo o conteúdo da Turma da Mônica, do Chico Bento, dos personagens, a gente consegue criar um canal de conexão, de identificação com as crianças, que facilita esse desenvolvimento. Então, não é à toa que é muito comum as crianças falarem, até adultos, né, principalmente, eu aprendi a ler com a Turma da Mônica. É uma frase muito comum, assim, justamente porque o formato e todo esse universo criado com bastante simplicidade, uma simplicidade que gera essa conexão com as crianças, né? A Mônica, o Cebolinha, o bairro do Limoeiro, a Vila Abobrinha, o Chico Bento. Tudo isso faz da leitura, torna a leitura um lugar de aprendizado, mas também de entretenimento. Uhum. Faz parte desse lugar da brincadeira, né? Então, você pega o gibi para ler, você está lendo, você está desenvolvendo a leitura, ampliando o seu vocabulário, ampliando a sua capacidade de imaginar, de sonhar, de criar, e você também está aprendendo ali a ler.
2: Acho que esse é o grande desafio, né? Com transformar o aprendizado em uma brincadeira, né? Para que a criança consiga absorver aquilo de forma que ela goste, né? Exato. Que ela sinta prazer em estar participando.
3: Quem não aprendeu a ler com a turma da Mônica? Inclusive com as histórias sem texto. As histórias onde os gestos, né, a fisionomia, os recuadros contam a história. Então, isso em sala de aula, todo professor usa a turma da Mônica, porque é de uma riqueza infinita para a gente trabalhar não só língua, como outras áreas também. É muito legal.
2: E só me chamou a atenção, no intervalo a gente conversava aqui, a Magda estava contando um pouquinho sobre a questão do processo de construção da Lilica, falou das palavras, justamente, né? Foi das palavras que foram sendo incrementadas no vocabulário dela.
5: Ah, sim, no meu também, como Magda, né? Porque acho que as meninas falaram coisas muito importantes aqui. Acho que a linguagem comunica, né? A linguagem fala. Enfim. E o Cocoricó fez uma escolha. A escolha da linguagem do Cocoricó foi a partir da norma culta. E a gente entendia isso como uma escolha de incluir. Né, respeitando as alguém me ajuda?
6: Pluralidades, pluralidades, pronto, falei.
5: Da linguagem tão rica e múltipla do nosso país, que não está só na linguagem, na norma culta. Isso é uma das possibilidades, mas que é importante que todos tenham acesso também, sendo a TV Cultura uma TV pública, oferecer essa linguagem culta, no meu ponto de vista, é uma maneira também de incluir. Né?
2: Com certeza.
5: Eu, na garrafinha, por exemplo, que eu fiz na TV Globo com a Angélica, que era uma personagem totalmente que trazia a questão da inclusão, a Mariana Caltabiano, que criou a garrafinha, ela não fez essa escolha, ela fez outra escolha. E não é nem certo nem errado. Ela optou por uma linguagem mais popular.
6: Mas da no, é, ai, ai, ai, musicão. É então.
5: Eu já não lembro muito bem da voz, mas era uma, era, ela tinha um outro jeitinho de falar. Era uma linguagem mais acessível e mais popular, que foi uma escolha feita. Então a gente, né, tirando o certo e errado, quais são as escolhas que você faz com o objetivo de ampliar esse universo e de incluir. Né, de
2: Claro.
5: oferecer oportunidades.
2: Claro, com certeza. A gente já vai continuar conversando sobre isso, porque agora tem uma dica super legal. Tem uma programação totalmente gratuita durante o fim de semana e também o feriado, para comemorar justamente o Dia das Crianças no Museu Catavento, que preparou várias atrações, viu? Tem atividades interativas, oficinas, teatro. Quem vai contar tudo para a gente agora, ao vivo, aqui no Revista Lespe. É a Beatriz Moreno chegando conosco por aqui. Beatriz, como é que tá a diversão por aí? Tô sabendo que tem muitas atividades.
7: Muitas atividades, viu, Camila? Boa tarde para você, para quem está acompanhando o Revistinha Lespe de hoje. Olha, o Museu Catavento, ele já é muito procurado sempre, muito pelas crianças, né? Mas, é claro, nesses próximos 3 dias, de sábado até segunda-feira e terça-feira, que também é de entrada gratuita aqui no Museu Catavento, vai especial. Para conversar um pouquinho mais sobre isso, eu estou aqui com a Ana, ela que é coordenadora de exposições e de programação aqui do museu. Ana, me conta como que foi o processo de planejamento, né? Porque todo ano tem uma programação especial e nesse ano não foi diferente. Aí como que funciona escolher exatamente o que vai entrar para cada ano?
8: Nós temos aqui uma programação voltada para a temática do ano. Este ano, no Museu Catavento, é o universo. Então, nós tratamos muito das atividades voltadas à astronomia. Nós preparamos 4 oficinas. Uma é sobre brincadeiras tradicionais, para tirar um pouco as crianças da tela, saber como que seus pais e avós brincavam. As outras três, não, vão falar sobre o florescer, os astros que brilham. Uma parceria com a Universidade Federal do ABC, o que que eles vão trazer? 2 oficinas. Uma que vai explicar como que os povos originários viam o céu e por que que a Lua tem buraquinhos também. Fora que nós temos também uma apresentação no nosso auditório de uma peça que fala sobre preservação do meio ambiente.
7: A gente está vendo que já tem bastante criança por aqui, porque o catavento costuma ser muito procurado pelas escolas, né? Mas dessa vez a ideia é que as famílias também venham, né? As famílias também vêm bastante, mas mais uma vez incentive, né, esses grupos a todos virem participar e conhecer um pouquinho da ciência de uma forma um pouquinho mais divertida, né?
8: Sim, nós tivemos uma oportunidade com parcerias de fazer essas gratuidades que você comentou. Então, sábado, domingo e segunda-feira. Segunda-feira a gente não abre normalmente, vamos abrir especialmente para o Dia das Crianças, vai ser gratuito, e a terça-feira que já é gratuita. Então, oportunidade para a família vir aqui inteirinha aqui para o catavento.
7: 4 dias seguidos, então, para vir aproveitar essas atividades e muita coisa.

0: Eu vim por ela, mas assim, eu tô tão encantada. Eu acho que esse é um passeio para a família, realmente, né? E assim, aproveitar essas coisas bonitas que a gente aprende sobre a evolução da vida, né? A parte de química, de física. Então, gente, eu tô encantada.
1: E aqui ele costuma ser mesmo muito atrativo para as famílias. E teve alguma área aqui que vocês já gostaram mais? E também você, como professora, teve alguma área que te encantou um pouquinho mais?
0: Olha, tudo me encantou, sabe? Na verdade, eu fiz alguns vídeos, inclusive, para levar para. Eu sou professora de nível superior, viu? Mas a experiência, assim, muito diferente de como a gente pode construir coisas para as pessoas aprenderem diferente. Então, passei ali. É, nos, na toda a parte da evolução da vida, fiz questão, né? Porque sou professora da área da saúde. Então, assim, e também o Museu das Ilusões, achei incrível. Gostei demais, assim, estou encantada.
1: É, o pessoal gosta bastante, né? E a gente vê aqui que a gente está numa área que é bem famosa, bem procurada. O pessoal gosta muito ali da bolha, né? Você também foi para lá, eu vi que sua filha tá por lá agora, é isso?
0: Exatamente, tá lá aproveitando, curtindo, desde a hora que ela já foi lá algumas vezes, viu? Desde a hora que ela chegou. Mas assim, realmente eu tô encantada.
1: A gente pode conversar com ela um pouquinho também? Qual que é o nome dela?
0: Letícia.
1: Vou conversar com a Letícia, então. A Letícia tá aqui, ó. Vou aproveitar que ela já tá dentro aqui da bolha. Letícia, tudo bem?
2: Tudo bem?
1: Me conta, o que que você achou do museu?
2: Aqui é muito bom. Tipo, tem muita coisa pra fazer. Eu amei.
1: É. E teve alguma área que você gostou mais já?
2: Ilusões de ópticas, das luzes da ilusão de óptica.
1: É importante lembrar também, Camila, que além das várias atividades diferentes, já tem essas atividades que são fixas, né? Que estão aqui sempre. E Letícia, me conta, você tá gostando aqui da bolha? Essa aqui é bem famosa, né? Você já veio algumas vezes aí.
2: Sim. Ah, eu tô tentando, né? Que tá difícil.
1: E tudo isso é pra comemorar seu aniversário.
2: Sim.
1: Tá valendo a comemoração? Você gostou?
2: Demais, demais, demais.
1: É? Bom. Então, olha, Camila, a gente vai passear mais um pouquinho por aqui. Vou voltar a conversar ali com a Ana. Porque acho muito interessante, né, que dessa vez eles trazem, então, tudo de acordo com a programação do ano. E também tem a questão de meio ambiente que está sendo tratada esse ano, que eu acho que é interessante a gente falar, porque essa discussão é constante, né, Ana? A gente sempre tem que falar de meio ambiente. Mas a ideia é justamente trazer de uma forma bem simples, bem interativa, para as crianças entenderem também como é importante esse cuidado com o meio ambiente.
3: É muito importante a questão do meio ambiente, das condições climáticas que nós estamos passando, que elas estão cada vez mostrando mais o potencial. E esse tema não sai aqui da nossa cartela. Porém, esse é o ano do universo, por isso que trazemos essas atividades. E é uma coisa muito importante, porque ele é um museu voltado para as crianças, mas não só, para as famílias e para os adultos. E pensando nisso, o mês de outubro é o outubro rosa da prevenção às doenças, saúde da mulher, câncer de mama. Então, esse mês, aqui no Museu Catavento, totalmente gratuito para as mulheres. Então, podem vir durante a semana, final de semana, tragam a família, que o mês inteiro, até o último dia de outubro, vai ser gratuito para as mulheres.
1: Bom, então fica aí essa dica também. E é importante a gente falar, olha, o Wilson está mostrando um pouquinho agora, e a gente vê que tem várias áreas. Tem de eletromagnetismo, mecânica, tem a área ali dos fluidos, que foi onde a gente passou também. Então, é uma forma de aprender assuntos bem complexos, só que brincando, né? E eu acho que esse é o grande mote. Por isso que os adultos também se encantam bastante, né, Ana? Porque é uma forma de aprender mais leve, que talvez a gente não tenha tido oportunidade quando era criança, mas aqui acaba conhecendo e tendo essa oportunidade também, né?
3: Exatamente, ele não é um museu infantil, ele atende bem a criança, mas não de uma maneira infantilizada. Você pode brincar, sim, mas tudo aqui são experimentos. Sempre lembrar disso, são experimentos que você pode manusear e tocar.
1: Olha, então fica essa dica, né, mais uma vez, só pra gente. As crianças.
3: Feira também.
1: Da manhã, às 14h, às 15h16, é isso?
3: Ó, a partir de hoje, nós temos já a programação no nosso auditório. Ao longo do dia, são várias sessões. E a partir de amanhã, entram as oficinas temáticas. Não percam, porque vai ser só nesse tempinho agora. Depois ela sai, tá?
1: Bom, e para conferir essa programação completa, é só acessar aí o site do Museu Catavento para ter todas essas informações. Camila, a gente vai. conhecendo um pouquinho mais da ciência dessa forma divertida.

0: divertida aqui no museu. Por enquanto eu volto com você aí no estúdio.
1: Tá certo, Bia. Muito obrigada pelas informações. E se puder, aproveite também a programação aí do Museu Catavento, que eu vi que tá bem divertida. Já quero aproveitar essa programação para conversar com a doutora Isabela aqui a respeito dessa interação que a criançada realmente ir lá, o objeto, isso também faz parte do processo de aprendizado?
2: Mas muito, demais. A criança gosta, a gente tem falado muito sobre telas, né? Uhum. Então, as telas existem, as crianças gostam, querem ficar nas telas, mas elas gostam muito desses experimentos. E o que eu achei bacana no museu é um convite para a família interagir com a criança. Então, não está sendo lembrado o Dia das Crianças só como consumismo desse dia. Que eu acho isso muito importante. É a interação, é a experiência, é a aprendizagem. E é a aprendizagem acontecendo em família. E as crianças gostam muito quando o adulto participa com ela das brincadeiras.
1: Cria memória também, né?
2: Muito, é uma memória afetiva. São conhecimentos que estão sendo criados. Uhum. A pessoa do museu, ela disse bem, são experimentos, são aprendizagens que estão sendo construídas com muita brincadeira. E é isso que a criança gosta de verdade.
1: Com certeza. E olha, com o Dia das Crianças chegando, também tem muitos brinquedos que tiveram preços mais elevados nesse período aí já da véspera. E para escapar desses valores que são exorbitantes, a gente vai conversar agora com a Patrícia Dias, que é diretora de assuntos jurídicos do PROCON aqui de São Paulo. Seja muito bem-vinda aqui ao nosso Revistinha Alesp, Patrícia.
3: Boa tarde, Camila. Estamos à disposição.
1: Tá certo. Olha, o levantamento do PROCON identificou que a maioria dos brinquedos pesquisados apresenta diferenças de preços superiores, inclusive, a 50%. Como que a gente explica essa variação tão grande de um estabelecimento para outro, especialmente nesse período aí da véspera do Dia das Crianças?
3: Esse período de data comemorativa sempre é o momento de mais procura do item, né, do produto. E os estabelecimentos fazem essa variação. A proposta do PROCON em realizar pesquisa é justamente essa, para que o consumidor tenha uma referência em fazer a pesquisa para ele adquirir o produto que ele está pesquisando e que ele pretende, no caso de presente para a criança, o melhor preço possível.
1: Pois é, e para os pais responsáveis, qual que é a principal orientação antes de comprar um brinquedo, né? Você falou dessa questão da pesquisa, mas na prática como que faz essa pesquisa, Patrícia?
3: No site do PROCON, ele faz toda a orientação em que os estabelecimentos que oferecem os melhores preços, as referências. E assim, a pesquisa ela concentra tanto sites, quanto também lojas, estabelecimentos físicos, que a pesquisa foi realizada no estado de São Paulo. A gente, na capital, o foco foi no site e nas regiões administrativas, né, que abarcam 55 estabelecimentos, são 10 regiões, foi verificado o preço de 97 itens.
1: Uhum. Como, além do preço, né, quais são os fatores que o consumidor ele deve levar em consideração na hora de comprar um brinquedo em uma loja diferente? Até para entender esse preço, me explico, né? O que ele deve levar em consideração para avaliar se realmente esse brinquedo vale o preço que está sendo cobrado?
3: Antes de mais nada, ele tem que ter referência a que produto ele pretende adquirir. Procurar os estabelecimentos que oferecem para ele ver a margem de preço e fazer a sua escolha. E outro ponto fundamental é escolhido o produto ou brinquedo, verificar se ele tem a certificação dos órgãos regulares, né, se tem o selo do Inmetro, se são produtos que você não tem rebarbas, tem itens que se soltam, principalmente atrelado à faixa etária. É importante observar que o produto, o brinquedo adquirido, ele tem que atender à faixa etária, que conforme pode ocorrer alguns acidentes, verificar se solta tinta, todas as características daquele brinquedo, porque ele deve levar o prazer para a criança, mas acima de tudo tem que assegurar a segurança.
1: Com certeza, e até mesmo a durabilidade, né? Também precisa ser avaliada, e o formato desses brinquedos com a questão da idade, tudo isso precisa ser checado antes de levar, de fato, concluir essa compra.
3: Sem dúvida nenhuma. O brinquedo, ele não tem que ser só atrativo pela beleza, pelas cores. Ele tem que garantir a segurança. Então, a questão da faixa etária é fundamental. Porque itens pequenos, dependendo da idade que vai ser entregue para a criança, é um requisito que tem que ser observado. E o selo de certificação. Por quê? Porque o produto foi testado, ele tem a segurança, ele atende toda a expectativa e não vai causar qualquer problema relacionado à saúde e segurança da criança.
1: Tá certo, Patrícia. Muito obrigada por participar com a gente aqui do Revista Lesp. Muito esclarecedoras as orientações. Muito obrigada mais uma vez.
3: Estamos à disposição. É nós que agradecemos.
1: Tá certo. E olha, agora nós vamos acompanhar um trecho do vídeo Bebeto e os sons do alfabeto, de autoria da nossa convidada Isabela Carpaneda.

0: legal, Isabela, esse
1: Bom, eu sou
0: vídeo.
1: suspeita. Eu sou apaixonado pelo Bebeto. Ele nasceu com muito amor à educação para facilitar a vida das professoras. E as atividades são oferecidas gratuitamente na página do Bebeto. Posso falar a
0: Claro,
1: página?
0: com certeza.
1: Arroba bebeto.alfabeto. E o Bebeto tem um álbum grande, bem grande de música, com músicas voltadas para ensinar o som das letras e também músicas para dias especiais, como Natal, Dia das Crianças, Festa Junina. Então, ele está procurando se integrar cada vez mais às atividades escolares e o álbum pretende crescer. Então, a gente quer diversão, entretenimento e aprendizagem. O Bebeto veio com essa proposta.
0: Com
1: Ah,
0: certeza.
1: então eu quero ser amiga dele.
2: Eu também. Eu também.
0: São quantas personagens, Magda?
2: Ah, no Cocoricó, três, fora alguns outros que surgiram quando a gente foi para a cidade, que tinha bastante figurante, que a gente adorava fazer, que eram os cabeções, assim, a gente vestia, a gente ficava competindo quem ia fazer, que era bem divertido. Mas os fixos, né, a Lilica Mimosa, a Patavina veio depois.
0: Tem algum que mais te marcou? É a Lilica?
2: É uma delícia fazer.

0: Aí uma vez eu assisti, precisa melhorar. Como melhorar? Com as técnicas mesmo que a gente usa no teatro, voz do
1: Perfeito.
0: diafragma, respiração.
1: Aí foi amaciando, e não tem problema nenhum. Não pego na garganta da Magda mais. Mas já peguei, viu? Ó, se peguei.
0: Imagino, imagino. A gente também, como jornalista, precisa ter um tratamento vocal. Então, eu imagino bem o que você está falando. Júlia, temos novidades da Turma da Mônica esse ano?
2: Temos
0: Ó, vou deixar aqui para o pessoal. Vamos fechar
2: induzidos.
0: aqui nessa câmera, na 2.
2: Pois é,
0: Induzidos.
2: Induzidos nasceu como uma série animada, tá na sua segunda temporada, enfim, já conquistou muitas crianças. E aí a gente entendeu que existe uma oportunidade de trazer esse conteúdo para a publicação, e daí veio essa novidade, esse lançamento. E eu acho que uma coisa muito específica dessa revista, além de trabalhar, Biduzidos é o universo dos pets da Turma da Mônica e a Giserda do Chico Bento. Né? Então, é um universo criado para os pets. E uma singularidade dessa revista é que ela tem um trecho muito mais amplo de passatempos. E aí eu acho que faz a ponte com o que a Isabela falou, da gente promover experiências, interatividade com as crianças, com atividades que elas possam fazer também com seus pais, para incentivar a criatividade, a imaginação, mas também o aprendizado. Então, é uma revista que ela atende muito público pré-leitor, porque a gente está falando, de novo, quando a gente fala de diálogo, né? São os pets, então a gente trabalha mais com onomatopeia, tem poucos diálogos, o que ajuda ali a ir se familiarizando com a leitura. E, além disso, tem todo um visual, né? Uma linguagem visual que é de Biduzidos, que é diferente da Turma da Mônica. E que tem humor físico, expressões, tudo para facilitar também essa interação e tornar a leitura ainda mais prazerosa e
0: Vamos
2: interativa.
0: mostrar aqui, inclusive, ó, enquanto ela está falando, a respeito dessas atividades aqui na 2. Olha só, aqui tem atividade de ligar os pontos, de colorir também, né? Tem outros aqui, vou mostrar para o pessoal de casa. Olha só, jogo dos quatro erros, tem que escolher qual que é o maior e o menor. E tudo com o Bidu aqui, né? O personagem. Não, e o personagem que é super querido da garotada,
2: Com
0: né? Porque
2: certeza.
0: ele também tem um apelo, é um cãozinho, né? Que criança que não gosta de ter um animalzinho.
2: Exatamente. E a gente está num momento onde os pets eles estão tendo bastante importância, assim, inclusive nas dinâmicas familiares. Nessa revista, a gente também tem uma página dedicada a informações de cuidado com os pets, para também já ir trazendo esse conhecimento, essa educação sobre o universo dos pets.
0: Ou seja, é uma preocupação sempre com também o conteúdo, né, que vai chegar para essa criança. Não é só simplesmente um entretenimento.
2: É a junção dos dois, assim, com certeza. Turma da Mônica sempre foi, sempre esteve nesse território de entreter, de divertir, mas também tem um lugar de trazer essa formação de leitores, de fomentar essa leitura também. Então tem esse lugar educativo
0: Com
2: também.
0: certeza. E o gibi, a gente falava agora há pouco, também é um lugar primário, muitas vezes, para a leitura. Você comentou anteriormente sobre muitas pessoas que aprenderam a ler com os gibis, né? Então é um caráter educacional ou educativo muito grande também.
2: Sobretudo, eu acho que a gente aprende muito através do lúdico. Então, quando você interage com o gibi da Turma da Mônica, com o gibi do Chico Bento, você vai aprender através da diversão, através do humor, através desse universo lúdico, né? E é o que você também trouxe, que tem muitas etapas. Para nascer uma publicação, são muitas etapas, são muitos ingredientes que criam esse conteúdo, e eles são pensados justamente para criar essa aproximação com as crianças, para elas se identificarem e para a gente trazer um pouco desse lugar da infância, né, e se conectar com essa fase da vida.
0: Como é que é feita essa pesquisa, esse processo de pesquisa para, né, trazer o assunto certo, né, o ponto certo, a dose certa para conversar com essas crianças?
2: Olha, nasce de uma ideia. Eu acho que é como se
0: Uhum.
2: fosse uma receita. É uma receita. São
0: Sim.
2: muitos ingredientes e cada ingrediente é indispensável. Então, nasce de uma ideia que geralmente é encabeçada por um roteirista. Essa ideia ela vai ser lapidada e ela vai ser enriquecida com esse universo. A gente vai ter a caracterização dos personagens. Então, a Mônica é a Mônica porque ela tem um coelhinho dela e ela é brava. O Cebolinha faz planos infalíveis. A Milena é bagunceira. Então, você vai enriquecendo essa ideia, criando esse roteiro. E aí, a partir daí, a gente tem várias etapas. A gente tem a etapa de desenho, que vai trazer todo o enriquecimento visual, a luz, a sombra, o volume. Vai trazer a vibração dessas histórias, né? As cores. A gente tem a letra também muito bem pensada, tem até a fonte específica, que é a fonte Maurício, que a gente usa nos gibis. E tem o processo de montagem. Então, tudo isso é pensado para se conectar com essas crianças. Então, o roteiro, ele traz uma dinâmica, não é um roteiro script, é um roteiro desenhado. Então, o roteirista já sinaliza a intenção de desenho. Hoje, a gente está lidando com crianças com uma infância que é muito conectada, muito rápida, e a gente traduz isso no gibi. Ainda que leitura, através de movimento, então a gente traz mais movimento, a gente traz mais vibração nas cores, a gente traz um desenho que se expande, que enriquece, que traz mais frescor para essa história. Então, esses são alguns elementos que a gente vai criando e adaptando também para se posicionar nessa conversa e também para acompanhar essa criança que tem essa leitura que exige um pouco mais de estímulo, né? Então, são algumas das mudanças e das características dessa publicação.
0: Claro. Isabela, como é que a gente faz para ter um. Como é que o pai, a mãe, né, responder a questão do uso das telas no processo de aprendizados para que esse uso seja assertivo, né? A gente sabe que existe um problema de tempos de tela que as crianças têm, né? Mas a gente sabe que também tem muitos conteúdos ali que são muito bons e que podem contribuir para esse processo de aprendizado. Como que os pais devem conduzir esse uso das telas e também monitorar para que o uso seja adequado?
3: Você fez uma colocação muito importante. A tela não é uma vilã no processo da criança, na vida da criança. Ela se torna vilã se não existir, acompanhando esse processo, um adulto. Que o adulto vai ajudar na escolha do que a criança vai assistir. A criança não tem maturidade para discernir o que é realmente adequado para a faixa etária dela. O adulto precisa ter essa postura. E hoje em dia eu acho que isso, não sei se você pensa como eu, mas isso não pode se perder. Isso está se perdendo. A criança quer, ela faz birra, o adulto cede. Mas a voz do adulto, ela tem que ser bem colocada. Tem que ter o tempo, tem que haver um combinado e uma firmeza do adulto. Nós combinamos que você iria ficar na tela por tanto tempo e nós vamos assistir, você vai assistir ou nós vamos assistir juntos, determinada programação. Porque, como você disse, tem muita programação interessante para a criança. E a criança está vendo ali os pais jogando e, de repente, ela não pode brincar, ela não pode assistir um filme. Um filme enriquece muito o vocabulário, um desenho adequado. Se vai ou não haver uma discussão depois, isso fica a cargo da situação, que também nem tudo tem que se transformar em tarefa, né?
0: Claro.
3: Também ali a criança assistindo por aquele momento, depois guarda. Mas eu acho que tem que haver uma preocupação grande hoje de a gente pensar se a gente não está sendo permissivo demais com os nossos filhos, com os nossos netos, com os sobrinhos, com a professora, com a criança. A criança tem que ter limite. E quem vai impor esse limite é o adulto. Então, o adulto não pode perder essa autoridade que ele tem. Mas a gente também não pode proibir uma
0: Claro.
3: coisa que é do mundo. A criança vai usar a tecnologia no trabalho também e na escola. Então, eu acho que é escolher bem, combinar tempos e manter os combinados. Aí é o adulto.
0: E participar também, né?
3: Participar
0: Como
3: também.
0: família, né?
3: Pode ser um
0: Porque.
3: momento super participativo da família. Pode haver, assim, a família assistindo junto. Depois, se for adequado, interessante, na ampliação do vocabulário, que eu sou de língua portuguesa, chamar atenção para algumas palavras que foram ditas, se a criança compreendeu aquele trecho ou não. Nem tudo virá aula,
0: Claro.
3: mas alguns pontos depois serem explorados. E sem deixar as brincadeiras de lado, as brincadeiras que têm movimento. Então, a ideia, por exemplo, o Bebeto ele tem, tanto na plataforma, no Instagram, como ele tem também no Spotify. Então, dá para a criança assistir, assistir o clipe, observar a escrita das palavras, observar os sons, mas depois também ela pode ouvir repetidas vezes, sem a tela, e trabalhando outras atividades com aquela música
0: Com
3: em
0: certeza.
3: questão.
0: E olha, nessa semana das crianças, o Bom Prato também está com cardápio e também com atividades para as crianças. A coordenadora do programa Bom Prato, Fernanda Cassola, se junta agora a nós para falar dessa programação. Oi, Fernanda, muito bem-vinda ao nosso Revista Lesp especial de Dia das Crianças.
4: Olá, Camila, bom dia a todos.
0: Bom dia. Olha, o Bom Prato ele preparou então, né, esse cardápio especial para celebrar o Dia das Crianças. Conta um pouquinho para nós de tudo que foi planejado para tornar essa refeição também diferente e especial para os pequenos.
4: Exatamente, né? O Dia das Crianças é um dia muito especial em comemoração a esse espírito aí que é maravilhoso, espírito infantil da criança, cheio de cheia de vontade de viver ainda e também da nossa criança interior, né? Que faz a gente relembrar aí da nossa fase. E o Bom Prato, ele não poderia ficar fora dessa. Então, ele comemora em todas as unidades esse Dia das Crianças com esse tema divertido, colorido. A gente decora as nossas unidades e além da decoração, esse acolhimento que a gente sempre traz, né? De receber essas famílias, receber essas crianças muito bem. E fora um cardápio que é direcionado para alegrar o Dia das Crianças. Então,
0: Claro.
4: a gente tem aí preparações diversas hoje sendo servidas nas nossas unidades.
0: Claro, e além de ser uma refeição comemorativa, né, quais são também os cuidados nutricionais, conta para nós, que foram pensados justamente para a elaboração desses cardápios?
4: Então, essa parte nutricional, ela é sempre agregada, né, no Bom Prato e nesse Dia das Crianças também. Então, é trazer o que as crianças gostam, porém pensando sempre nos benefícios desses alimentos à saúde. Por exemplo, criança adora batata frita, né? Dentro da nossa rede Bom Prato, a gente não serve ela na fritura, mas a gente serve no mesmo formato assada. Então, não compromete a aparência, não compromete o sabor e ainda agrega aí na parte de saúde, né? A gente não contribui aí com esse excesso de gordura na alimentação.
0: Muitas verduras, muitos legumes.
4: Exatamente. Nosso cardápio ele é rico aí em legumes, verduras, frutas diversificadas, né? Cada dia a gente trabalha com um tipo de fruta para diversificar aí os nutrientes proporcional que as pessoas ingerem aí quando vão ao nosso programa. E hoje, nessa temática de Dia das Crianças, a gente também traz algumas guloseimas ali associadas. Então, a gente tem sorvetes, tem bala de goma em algumas unidades, chocolate, que são coisas que criança gosta e que tudo pode ser consumido desde que seja dentro de um equilíbrio.
0: Que legal! Muito bacana essa iniciativa, né, do Bom Prato. Quero agradecer demais por participar com a gente aqui do Revista Lesp. E vamos deixar então aqui um convite, como é que faz para ter acesso a esse cardápio especial?
4: Obrigada. Imagina, a gente que agradece o espaço aí. Para acessar o nosso cardápio especial, é só acessar a nossa rede, que é da Secretaria de Desenvolvimento Social. Tem lá todos os cardápios que as unidades estão servindo hoje. Ou fica o convite para vocês irem até as nossas unidades para degustarem esse dia e participarem desse dia tão especial.
0: Maravilhosa, muito obrigada pelas informações, viu? E olha, o dia 12 de outubro não é só o Dia das Crianças. Além de uma data toda dedicada a elas, o 12 de outubro também marca um momento de fé com o dia de Nossa Senhora Aparecida, a padroeira do Brasil.
5: Há quase 300 anos, uma pequena imagem de barro foi encontrada no fundo do rio Paraíba do Sul. Era outubro de 1717. Três pescadores tinham saído em busca de peixes, mas depois de horas sem conseguir nada, jogaram as redes mais uma vez. Primeiro veio o corpo da imagem, depois a cabeça.
6: Não se desmanchou mesmo estando submersa, sendo de barro. E quando eles uniram as partes, eles viram que elas se pertenciam, se encaixavam perfeitamente. Foi neste momento que eles se deram conta que não era uma simples coincidência tudo isso, e sim, eu gosto de chamar de providência o que aconteceu.
5: A imagem de 36 centímetros foi reconhecida como Nossa Senhora da Conceição. Mas para os devotos, ela passaria a ser conhecida de outra forma, Nossa Senhora Aparecida.
7: Os romeiros que aqui pousaram com Nossa Senhora, encontrada no Paraíba. Nossa Senhora morou sempre aqui. Ela morou lá no comecinho da cidade, num sítio, Lourenço de Sá. Lá, depois Ponte Alta, volta para Itaguaçu, uma capelinha no Itaguaçu.
5: De um pequeno encontro nas águas do Rio Paraíba, nasceu uma das maiores expressões de fé do Brasil. Hoje, quase 300 anos depois, são milhões de pessoas que continuam vindo até aqui em busca de uma resposta, de um agradecimento ou simplesmente de um momento perto dela.
8: A movimentação aumenta, mas para quem chega até a Basílica, o objetivo vai além da visita. É um momento de agradecer, fazer pedidos e, para muitos romeiros, cumprir promessas.
9: Quando a gente carrega a cruz, a gente... Muitos refletem, né? Como Jesus carregou a cruz e como a gente carrega a nossa cruz na nossa vida, né? Então, ela é um símbolo sobre o que a gente quer, o nosso peso.
5: E talvez seja essa parte mais bonita dessa história. A imagem encontrada por pescadores se tornou a santa que recebe mães, filhos, idosos, jovens, romeiros e famílias inteiras.
10: Hoje nós viemos exatamente para agradecer. Visitamos o santuário aproximadamente 2 a 3 vezes ao ano. E é um lugar extremamente mágico.
5: No fundo, a história de Aparecida não terminou naquele dia de 1717. Ela continua sendo escrita todos os dias, nos passos de quem chega, nas mãos de quem agradece e nas lágrimas de quem encontra aqui um pouco de esperança.
11: Dona Damiana, é a primeira vez da senhora aqui?
12: Não, é a segunda vez.
11: E o que que fez a senhora voltar?
12: Ah, porque a gente agradecer, né?
11: A senhora veio de longe?
12: Sim.
11: Muito longe? Oh, meu Deus. Ah, deixa eu dar um abraço na senhora, vem cá.
12: Veio agradecer, né?
0: Emocionante a reportagem, ó. Tô aqui com o Arthur, me ajudando a apresentar o Revistinha Lesp hoje, né, Arthur?
13: Obrigado.
0: E o que você preparou agora pra gente chamar aqui no Revista Lesp?
13: Agora vamos falar das redes sociais. Lívia, bem-vinda à nossa Revistinha Lesp especial
14: que
13: de
14: prazer. Boa tarde a você, Camila, Arthur, todos os convidados. Adorei te conhecer, Arthur. Ele já gravou a chamada para as redes sociais, agora ele já faz parte da nossa equipe de redes também, viu, Camila?
0: Com certeza. Então, ela já tá no Revista, tá nas redes sociais. E aí, tá gostando?
13: Tô gostando de ver.
0: E, Lívia, o que você separou pra gente hoje de destaque das redes?
14: A gente conta uma curiosidade pra vocês. Por que um relógio adiantado teria mudado o rumo de uma cidade aqui em São Paulo? Lá em 1896, vereadores ligados Bauru aprovaram a transferência da sede do município durante uma sessão cercada de controvérsias. Daí nasceu a história do golpe dos relógios. Mas será que os ponteiros foram mesmo adiantados? A gente preparou um conteúdo, né, mostrando o que é fato e o que é fake, né? O que pode ter de lenda também nessa história. Bora assistir, Camila?
3: Bora ver! Bora!
15: E se alguém adiantasse o relógio para mudar o rumo de uma cidade? Parece loucura, né? Mas isso aconteceu aqui em São Paulo.
16: Bauru queria uma coisa, virar sede do município. E os vereadores ligados à cidade tinham maioria na Câmara. Mas lá na cidade do Espírito Santo de Fortaleza, de onde eram apenas um distrito. Até que no dia 7 de janeiro, veio aquela jogada ousada. Segundo a versão mais conhecida, eles adiantaram os relógios e começaram a sessão antes da chegada dos pares de Fortaleza. O resultado? A Câmara aprovou a transferência da sede para Bauru. Quando os outros vereadores chegaram, já era tarde. E a mudança começou de verdade no dia seguinte. Móveis e documentos públicos foram colocados em um carro de boi e levados para Bauru. A nova sede... Bauru crescia, Espírito Santo da Fortaleza começou a desaparecer do mapa. A antiga sede foi perdendo importância até deixar de existir como município. Hoje restam poucas ruínas no local, onde a cidade um dia funcionou.
15: Mas será que os relógios realmente foram adiantados? Os historiadores questionam essa versão. Na época, os relógios podiam marcar horários diferentes, e por isso o famoso golpe dos relógios pode ter ganhado contornos de mito. O que é fato, meses depois a transferência foi oficializada por uma lei aqui na LESP. Mas e você, acha que os relógios foram mesmo adiantados ou essa história tem uma dose de lenda? Diga aqui nos comentários e siga @assembleiasp para mais curiosidades.
14: E aí, Arthur, gostou? Conhecia essa curiosidade?
1: Acho que isso é um tipo de fato em 1896. Eu acho que eu vou ter que viajar no tempo.
14: Boa. Pra descobrir o que de fato aconteceu, né?
1: Já descobri.
3: E aí, pro pessoal de casa rever o vídeo, Lívia?
14: A gente convida o pessoal de casa a seguir @assembleiasp em todas as redes sociais. Tem o QR Code na tela também. Clicando, você já é direcionado para as redes sociais da Assembleia SP.
3: Tá certo, muito obrigada.
14: Eu que agradeço. Tchau, tchau.
1: Tchau, tchau, gente.
3: Você ficou curioso, Arthur?
1: Eu fiquei.
3: E aí, mas você já conhece Bauru?
1: Já.
3: Ah, é? Você já foi pra lá?
1: Ainda não, mas eu vou viajar pra lá.
3: Com certeza. Vai fazer uma viagem no tempo ou vai fazer uma viagem de carro mesmo?
1: As duas coisas, uai!
3: Vamos seguir por aqui, gente? Ó, o Revista Leste já tá chegando no final aqui da nossa programação. Vou sentar aqui com o Arthur também, com a mamãe. Quero conversar um pouquinho antes da gente se despedir. Faltam 4 minutinhos. O Arthur sonha em ser apresentador de TV?
1: Isso mesmo.
3: É? E como que é pra mamãe esse sonho?
17: Pra mamãe, o sonho dele é o meu, né?
3: Uhum.
17: Então, eu tô aqui pra estimular o projeto de vida dele a todo instante. É, protagonista a todo instante. Ele começou a ler aos 3 anos de idade. Eu tô encantada também com o Bebeto. Também sou pedagoga, professora de história. E estimulo, porque o Arthur, antes dele falar, ele leu. Uhum. E aí ele cria os roteiros, ele cria os jornais, ele coloca os brinquedos em casa, ele faz o jornal dele.
3: Caramba.
17: E um apresenta, o outro responde, ele coloca a lâmpada com brinquedo, com impressões. E tô aqui para estimular. Sempre, já é a segunda vez que ele vem aqui, eu agradeço mais uma vez. Por ele estar participando, da outra ele veio conhecer todos os bastidores, o jornal, a plenária, e chegou e foi como ele disse pra gente, pra toda a família, pros terapeutas, onde ele faz o acompanhamento, porque ele tem o transtorno do espectro autista e TDAH,
3: uhum.
17: Onde ele faz o acompanhamento e tratamento dele. Foi o melhor dia da vida dele. E aí legal. Agora eu preciso saber do Arthur. Hoje é o que, Arthur? O melhor ou aquele continua sendo o melhor?
1: E esses dois foram os melhores dias da minha vida.
3: Ah, que legal, Arthur. Promete uma coisa pra mim?
1: Eu prometo.
3: Que você nunca vai desistir desse seu sonho?
1: Eu não vou desistir.
3: É isso. Me emociono porque a nossa profissão claro. Não é das mais fáceis. Mas eu desejo muita boa sorte.
1: É.
3: Arthur, Bebeto gostou de você. Você gostou dele?
1: Eu gostei, um dos melhores personagens da minha vida.
0: Gente, dois minutinhos aqui pra gente encerrar o Revista Lesp. Quero agradecer a todas as nossas convidadas por participarem com a gente.
3: Nossa, um imenso prazer conhecer, fiz amizade com as convidadas, já são amigas. Você é um doce de pessoa. O Arthur, você vai brilhar na sua profissão, na sua futura profissão.
1: Muito
3: você
1: obrigada.
3: É um garoto maravilhoso, muito inteligente e tudo vai dar certo.
1: Muito obrigada.
0: Obrigada também, Júlia.
2: Obrigada, Camila. Obrigada por esse espaço. Sempre é muito bom poder falar de infância, de criança. É muito inspirador. Agradeço toda essa conversa, toda essa troca. Agradeço os convidados também.
0: Magna, nossa Lilica.
1: Muito obrigada.
18: Eu agradeço profundamente a oportunidade. Assim como bonequeira, também sou pedagoga, arteterapeuta. E eu fico muito feliz e grata. Também me emocionei. Arthur, boa sorte. Em ver a arte, em todas as linguagens da arte, esteve presente o tempo todo que a gente conversou aqui.
0: Uhum.
18: O quanto é importante a gente valorizar a arte e a cultura, porque é uma ferramenta extremamente importante tanto para o nosso bem-estar, como para o desenvolvimento de conhecimentos. Então, era importante para a educação, né? Para a gente fazer bem para as nossas crianças.
1: Claro. Feliz Dia das Crianças! Eu sou palestra!
0: Fala, tu.
1: Muito obrigada. E antes de encerrar, vamos ver um trechinho do filme da Turma da Mônica, Uma Aventura no Tempo. Só tá aí, produção.
0: Temos esse filme. Na verdade, sabe o que a gente tem, Arthur?
1: Sim.
0: As imagens. Ó, vamos rodar as fotografias do nosso pessoal. Da nossa equipe da TV Alesp, olha aí, ó. Essa é a Vânifer, né? Vânifer Monteiro, apresentadora aqui do Revista na Infância. Nós outros convidados. Imagens pra gente.
1: Bom dia, fica com imagens aí.
0: É isso. Dança.
1: Gente,
0: tchau.
1: Pessoal,
0: tchau.

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13: A Assembleia cria leis, fiscaliza o governo e diariamente toma decisões importantes para todo o estado de São Paulo. Mas como é que isso chega até você, na sua casa, sem filtros e, o mais importante, de um jeito que dê para entender? Hoje eu te levo como uma guia por dentro dos corredores da TV Alesp, a emissora que é responsável por transmitir as sessões, programas e reportagens que refletem tudo de mais importante que acontece aqui nessa casa. E, além disso, ainda é responsável por levar o Isso é Política Sim para você.
14: Letícia, a gente sabe que a transparência ela depende de um intermediador, né? Porque, de novo, é um espaço aqui que, se a gente for pensar, não dá para todo mundo dos 645 municípios acompanharem todas as votações. Então, a gente tem alternativas, tem ferramentas como a TV, por exemplo, né? Que trabalha aí por essa transparência.
15: Isso, a TV
14: E tudo isso faz parte do LIMP, né, que a gente fala que são os princípios que regem a administração pública. Legalidade, impessoalidade, moralidade, publicidade e eficiência. A publicidade que é isso, é levar para o pessoal, deixar transparente o que está acontecendo na administração. Só que às vezes, se a pessoa não tem uma base, pode ser que ela leia e fale assim, não entendi nada, o que é isso? E aí também acho que vem vocês no papel da TV ali, né, com programas que mastigam essas informações e deixam mais acessíveis para a população.
13: Gente, eu sequestrei o meu chefe para a gente conversar um pouquinho e entender como foi o processo também de criar essa grade que a gente tem hoje, né, Josué?
16: Então, a gente tentou aliar características, né, a característica de uma TV legislativa que traz as notícias da casa, as notícias da Assembleia, mas também com muita prestação de serviço para a comunidade, porque, afinal de contas, é uma TV que atinge o estado de São Paulo todo. Então, a gente tentou trazer essas questões e, com isso, elaborar uma grade bem diversificada, onde você traz comportamento, você traz informação do dia a dia, você traz bastante serviço, prestação de serviço para a comunidade, além, é claro, das notícias aí que da Casa Legislativa, que é também de extrema importância, porque, afinal de contas, é por meio dessas notícias da casa que a gente leva também a informação transparente do que, das atividades parlamentares.
13: E eu acho que uma característica legal que a gente tem hoje é também que, se a gente pensa no Brasil, a gente sabe que em território a gente é muito grande. E o estado de São Paulo não é diferente. A gente tem um estado que, se a gente for pensar na Europa, por exemplo, é o tamanho de um país inteiro. E aí tem também essa preocupação de, por exemplo, pegar quem está lá em cima do estado, né, na região norte do estado, e mostrar um pouco do que tem aqui para a região sul do estado, por exemplo. Então, mostrar tudo que a gente tem aqui dentro de São Paulo, né?
16: Sim, a gente sempre leva em conta a questão que nós somos uma TV aberta e estadual, uma TV para o estado de São Paulo. Então, um dos nossos focos também é mostrar esse estado. Afinal de contas, a gente está no estado mais rico do Brasil, né? E que tem riquezas culturais, riquezas gastronômicas, tem culturas diferentes. Então, a gente também está bastante empenhados, né, de trazer essas informações, de trazer essas culturas, de trazer essas novidades, as curiosidades do estado todo. Então, a gente quer cada vez mais ampliar a nossa cobertura para o estado, não ficar somente restrito à capital, mas sim mostrar todo o interior, litoral, que afinal de contas é um estado muito rico em termos de informação, em termos de comportamento. Então, esse também é um dos é algo que move bastante a gente a querer fazer cada vez melhor essa TV Alesp.
13: Gente, o Will é um dos nossos repórteres aqui, mas também é apresentador, né, Will? Você faz um pouquinho dos dois.
15: Exato, a gente, além de cobrir o parlamento e também as notícias do estado, a gente faz um programa de tecnologia aqui, que é, na verdade, traduzir o que está acontecendo no mundo da tecnologia, ciência e inovação, que é bem legal por conversar com um jovem, enfim, sair daquele universo, assim, da palavra muito difícil.
13: E aqui é basicamente o que a gente faz em todas as áreas, né? Porque quando a gente pensa também na reportagem do que acontece aqui dentro da casa, a gente tem que entender primeiro para conseguir passar isso para frente de uma forma mais simples.
15: Muito. Não adianta você chegar, por exemplo, numa sessão e lá vai estar tudo burocrático. Você precisa traduzir isso, porque a pessoa que está assistindo precisa entender o que você está falando. Então, o nosso papel como repórter é você traduzir isso e deixar da forma mais simples. Então, eu gosto de entender o que aconteceu e traduzir de uma forma que a pessoa lá do fundão de São Paulo vai entender o que foi pautado aqui, o que o político está falando aqui, de uma forma clara, né?
13: Bom, e todo esse processo também tem que ser feito na rua. A gente tem muita coisa que acaba indo pra rua, né? Apesar do nosso foco ser principalmente aqui na Lesp. E aí é o mesmo princípio, né? Eu acho que esse é o princípio do jornalismo, da reportagem.
15: Sim. E na rua, você quer aquela pessoa que de fato vai compreender o que você tá falando. E pra essa pessoa compreender o que você tá falando, você tem que falar de uma forma simples, você tem que abordar com ela em argumentos que ela vai saber te entender.
13: É o princípio da comunicação, né?
15: Exatamente. Não, você não faz comunicação só para você ou para um grupo de pessoas. Você faz comunicação para uma massa. E eu acho que aqui na Lesp a gente trabalha muito isso, né? A gente, como repórter, também os apresentadores, a gente tenta traduzir cada parlamentar falou aqui dentro de uma forma simples para todo mundo compreender.
13: Inclusive, eu vou até abrir um parênteses, tá? Isso é o papel principal da nossa profissão. A gente, inclusive, tem um pensador muito bom, um teórico, que chama Nelson Traquina, eu sou uma fãzaça dele, e ele traz que é importante a gente ter a noção de como funciona todo esse caminho, né? De qual é a mensagem, como a mensagem vai chegar e para quem essa mensagem tem que chegar. E tudo isso tem que ser pensado para efetivamente carregar aquilo que a gente precisa que seja carregado. Então, o sentido daquilo que a gente está desenvolvendo ali, né? Bom, já que a política é feita pro povo, ela não vale de nada se não chegar nas pessoas, né? E o Daniel, que já tá mais acostumado, né, Dani, aqui a lidar com esse dia a dia, a gente tem que levar todos os eventos da casa para todo mundo.
17: Exatamente. Aqui, além das votações que ocorrem no plenário, tem uma série de eventos que ocorrem aqui, desde audiências públicas, as solenidades, não, tudo é importante, tudo que acontece aqui é importante, tudo isso é levado para a população por meio das transmissões e também das reportagens que a gente faz de cada um desses eventos. E aqui na coordenação da produção e da reportagem é de onde sai tudo isso. Trabalho bastante complexo, que tudo tem que estar muito bem ajeitado, muito bem ajustado e alinhado um dia anterior, para que no dia dos eventos isso tudo aconteça da melhor forma. Todo mundo, o repórter, o master que vai fazer a transmissão, todo mundo está sabendo o horário exato de cada evento. E todos esses eventos são importantes. Tudo que acontece aqui dentro da casa é importante porque precisa ser publicizado, precisa ser transmitido para que a população tenha conhecimento do que acontece aqui na Alesp.
13: Agora, o Edu é um grande artista, né, entre vários aqui, que fazem os nossos programas ficarem bonitos, ficarem assistíveis, porque senão a gente ficaria horas e horas na frente da TV e não ia conseguir consumir todo o conteúdo.
18: O nosso trabalho, eu costumo brincar assim, que depois do trabalho da gravação e da produção, a gente pega todo aquele bolo, é como se fosse fazer um bolo mesmo, a gente pega todos aqueles ingredientes, vê o que funciona, papapá, e vai brincando como se fosse um quebra-cabeça mesmo.
13: E junto do Edu, a gente tem Márcia, que também faz parte dessa engrenagem. A gente tem o costume de fazer a montagem, né? Tem costume não, é essencial fazer essa montagem para que tudo isso chegue lá. E como é que funciona a seleção de cada conteúdo que vai entrar?
19: O que é importante colocar, principalmente na TV legislativa, é o seguinte. Numa TV legislativa, a transparência ela é fundamental. E a gente está sempre no ao vivo. O ao vivo passa tudo, é a íntegra de tudo que está acontecendo. E quando a gente tem a edição, as pessoas sempre acham que na edição a gente tem a narrativa, a montagem, o que está sendo, né, qual lado que vai. E a questão aqui, a Casa do Povo, a Casa Legislativa, ela é justamente o lugar onde a diversidade se faz presente, onde o contraditório está no plenário, né? Então é o debate, é o parlamento, é onde se falam e se discutem temas contraditórios, assuntos contraditórios e ideias contraditórias. E o que é importante é justamente isso, a gente conseguir dar voz para esses dois lados, desses dois debates e refletir exatamente o que foi no ar. Essa é a transparência e a missão da TV pública, da TV legislativa.
13: E eu acho que uma coisa interessante é que, como o Isso é Política Assim, cada programa tem a sua linguagem própria, né?
18: Isso, isso. A gente tem que falar com o público que a gente quer atingir. Uhum. Se é um público, por exemplo, se é um programa que a gente vai falar com um deputado ou se for falar com alguma autoridade, a gente usa uma determinada linguagem. Uhum. Esse programa, o Isso é Política Assim, a gente é um programa feito para os jovens. Então a gente procura usar uma linguagem mais dinâmica, mais rápida, né? Até os elementos. São os elementos coloridos, assim, mais modernos, né? E aí, rápido, assim, a informação é mais com qualidade.
13: Você que trabalha aqui com os GCs, o que é o GCs já, pra gente entender o que exatamente eu tô falando?
20: Bom, é importante ter os GCs que são onde são colocados os temas, né, dos programas, ou no caso aqui do plenário, e também o nome dos deputados. Então, pro telespectador entender quem que tá falando.
13: E aqui, o GC, ele tem outras funções também, né? Que aqui a gente considera um dos corações da TV, porque é de onde é transmitido ou as discussões plenárias.
20: Aqui, na verdade, o que funciona, né? São as câmeras, né? São 5 câmeras aqui. Aqui é a parte dos cortes, né? Do DTV, diretor de imagens. E aqui, que é o GC e áudio.
13: E é importante a gente citar também que você não trabalha sozinho aqui dentro. Tem uma equipe, né? Para fazer só o plenário são 3 pessoas sempre.
20: Exatamente, 3 pessoas sempre. Áudio e GC, mesa de corte e as câmeras, uma pessoa controlando as câmeras.
13: Explicar pra gente um pouquinho como é que funciona para isso efetivamente chegar na população. Aqui é o último passo antes disso ir pro ar mesmo, né, Tawane?
21: Certo, correto. Hoje o programa ele chega através da nossa rede. Fazemos o cadastro todo certinho dele, de título, tempo e a retranca, que seria o nome do cadastrado no programa na rede. Uhum. Pedimos para o Master puxar todos os programas e inserimos na programação.
13: E aí, o Master, normalmente, é o pessoal que fica aqui à tarde e eles puxam, então, esses programas para ficar tudo certinho, é isso?
21: Isso. Temos que fazer toda uma planilha com a programação toda completa e cada programa tem que ir no horário certinho.
13: Às vezes a gente tenta encontrar alternativas. As redes sociais, por exemplo, da Alesp, que
0: se esforçam bastante em levar isso de uma forma um pouquinho mais simples.
14: Sim, através de Reels, por exemplo, uhum. que é um conteúdo que muita gente, a juventude adora. Uhum. E nós também,
0: com certeza. E aqui a gente tem o Bruno. Bruno que é hoje o coordenador das redes sociais aqui da Leste, né, Bruno? E a gente vê o trabalho que vocês fazem, que tem todo um esforço, que também é de traduzir o que acontece aqui nesse parlamento para a população especial também, fala, comunica muito com o público jovem, né?
2: A gente tenta aqui nas redes sociais tornar o conteúdo mais palatável, é por vezes até engraçado usar um pouco de humor para a gente atingir um público que está muito ativo nas redes sociais, na maior parte das redes sociais, e a gente tem usado vários subterfúgios, desde meme até algumas esquetes nas redes sociais da Lespe, justamente para atrair o pessoal para conhecer o trabalho político da Lespe, até para não cair em fake news, notícias falsas por aí. É um trabalho de combate e também de disseminação dessas informações, usando um pouco de humor.
22: Sempre tem quem não gosta, né? Sempre tem algumas pessoas que acabam não entendendo o propósito das redes sociais,
2: mas nosso propósito é esse de transparência.
0: Nath, e no momento em que vocês também colocam a câmera para gravar, não é só apertar um botão, né? Tem todo um processo para chegar lá, e esse processo também precisa ser consciente para que aquilo funcione, né?
23: Claro, e também, assim, antes da gente dar o play, vem muito esse trabalho antes de pesquisar o que está acontecendo, o que as pessoas estão falando, o que as pessoas têm interesse, como elas estão falando é muito importante, e como a gente lida com uma casa institucional, com político, a gente também tem uma preocupação de achar o tom certo. Uhum. Então a gente precisa traduzir isso, a gente precisa entrar nas tendências, no que as pessoas

0: teatro de jornalismo e faço novela mexicana nas redes sociais, mas é porque faz parte. No fim, jornalismo é comunicação. Então a gente se desdobra de várias formas para no fim comunicar. Se for uma novela, a melhor forma de se comunicar com aquilo, a gente vai lá e faz também, entendeu? Então, é isso.
1: Algo que eu sempre defendi na minha vida toda é a questão de que o jornalismo, ele transforma. Uhum. O jornalismo, ele sempre tem que estar ao lado do cidadão. E um jornalismo que traz essa transformação ajuda a enriquecer culturalmente uma comunidade para realmente ajudar nessa transformação, seja a transformação cultural, seja a transformação da sociedade, mas de alguma forma a transformação. Uhum. E isso que a gente tentou realmente trazer também para a TV Alesp.
2: Para que a informação que chegue até você e para todos os outros lugares que precisa chegar, tem todo um time por trás. Vai da produção para a reportagem, depois para a edição, para o switcher, para a programação. E tudo isso sob direção de uma equipe que também faz parte de todo esse processo. Para que a TV Alesp exista, ela precisa levar a informação da Assembleia até o público. Tudo isso de uma forma transparente e, mais importante, compreensível. Para que você também possa cobrar o seu representante. Já que isso é política sim, tornar o parlamento algo que você possa ver, entender e participar, já que fazer parte da Assembleia Legislativa do Estado de São Paulo também é o seu papel como cidadão. E agora, vamos pro próximo? Espero lá!

0: Olá, tudo bem? Seja bem-vindo, seja bem-vinda. No programa de hoje nós vamos falar sobre genética humana, doenças neuromusculares, células-tronco, envelhecimento e pesquisas. Nossa convidada é graduada em Ciências Biológicas pela Universidade aqui de São Paulo, também cursou doutorado em Genética pela Universidade de São Paulo e é pós-doutorada também em Genética Humana e Médica pela Universidade da Califórnia. Ela decidiu cursar Biologia devido ao interesse pela genética. Atualmente é professora titular de Genética do Instituto de Biociências da Universidade de São Paulo e coordenadora do Centro de Pesquisa sobre células-tronco. Nossa convidada é uma das pesquisadoras brasileiras de maior destaque na área de genética humana. É reconhecida também por sua atuação em genética humana, doenças neuromusculares, células-tronco, envelhecimento e pesquisa contra o câncer. Ou seja, não é qualquer convidada, tá? Doutora Maiana Zatz, seja muito bem-vinda ao nosso programa. Obrigado por ter aceito o nosso convite.
1: Um prazer enorme, eu que agradeço o convite.
0: Eu sei que sua agenda é lotada, mas aqui também é uma maneira de levar informação, né, doutora?
1: Eu acho muito importante divulgar a ciência para a população, contar um pouco o que nós estamos fazendo.
0: Eu sei que a senhora tem muitas novidades, é o que a gente vai conversar já já. Me acompanha também nessa conversa a Beatriz Moreno, nossa repórter aqui da TV Alesp, nossa convidada especial, não é, Bia? Seja bem-vinda também.
2: Muito obrigada, Vini. Um prazer estar aqui, ainda mais com um dos maiores nomes da ciência brasileira, né? Sempre muito bom participar da Alesp Conexão.
0: Claro. E aí, doutora, a gente não tem como começar com outra pergunta. O que que temos de novidades enquanto se fala em descobertas, em ciências, em pesquisas aqui no Brasil?
1: Olha, tem muita novidade. Nos últimos anos, nós tivemos várias revoluções em pesquisas. Então, nós tivemos a clonagem da ovelha Dolly, que abriu as pesquisas com células-tronco. Depois, nós tivemos o projeto Genoma Humano, que queria desvendar todos os segredos do nosso DNA e que continua sendo extremamente importante. Nós tivemos pesquisas mostrando que, a partir de uma célula do sangue, hoje você pode reprogramar no laboratório, fazer qualquer linhagem celular. Isso deu o prêmio Nobel à Shinya Yamanaka. Então eu posso pegar teu sangue ou da Bia e no laboratório

0: Eu posso fazer célula muscular, eu posso fazer neurônio, eu posso fazer célula cardíaca. E isso abriu pesquisas extremamente importantes em todas as áreas do corpo humano. E depois nós tivemos a outra revolução, que foi a possibilidade de editar genes, de alterar genes. Jennifer Doudna, Emmanuel Charpentier. Uma coisa que a gente não podia imaginar alguns anos atrás, que era possível alterar genes. E isso está revolucionando a medicina. E, por sorte, eu trabalho no Centro do Genoma Humano, nós temos projetos que são aprovados pela FAPESP, a Fundação de Amparo do Estado de São Paulo, e nós conseguimos incorporar todas essas tecnologias. E com isso, então, a gente está tendo avanços muito grandes, áreas que eu acho que vão ser muito importantes para a medicina.
1: Que legal, doutor. E quando a senhora fala em revolucionar, prática, para quem está em casa entender bem melhor, o que que significa para nós que estamos do outro lado?
0: Isso vai mudar completamente o jeito que se faz a medicina hoje, tá? Então, eu vou te dar um exemplo que interessa para todo mundo. Hoje, quando você toma um remédio, você não sabe se ele vai ser benéfico, se ele vai ser prejudicial ou vai ser inócuo, porque isso depende do teu genoma. A resposta a drogas depende do genoma e, inclusive, a velocidade de metabolizar a droga. Então, se você for um metabolizador rápido, você precisa de uma droga, uma dosagem maior. E se você for um metabolizador lento, é o contrário. A mesma dosagem que pode ser boa para mim pode ser tóxica para você, tá? Então, como é que vai ser no futuro? Em vez de você tomar um remédio e ler aquela bula cheia de instruções dos possíveis efeitos colaterais, você vai tomar a droga de acordo com o estudo do teu genoma, tá? E de acordo com a velocidade de metabolizar. E com isso, você vai ter certeza que a droga vai ser benéfica para você. Eu gosto muito de repetir isso porque nós temos a mania de ficar receitando remédio para os nossos vizinhos. Olha, isso é muito bom para mim, tá? Toma, que esse remédio é muito bom. Pode ser muito bom para mim, pode ser péssimo para o vizinho. Então, isso vai ser uma revolução na medicina.
1: Que legal. E falando em revolução, doutora Bia, inclusive tem uma pergunta para a senhora sobre o seu núcleo de pesquisa.
0: Então, eu no meu núcleo de pesquisa, eu tenho três grandes projetos importantes que eu estou coordenando hoje, tá? Um é com doenças neuromusculares, segundo, com envelhecimento, e o terceiro foi a descoberta que o vírus da Zika pode curar tumores cerebrais, tá? Qual você quer que eu fale primeiro?
2: Era justamente sobre o que foi descoberto em relação ao uso, né, do Zika vírus nessa pesquisa, né? O que que ele pode fazer? Porque a gente se assusta, né, pensando nesse vírus que acabou prejudicando muita gente, mas que tem a possibilidade de salvar muitas pessoas também, é isso?
0: Então, mostra a importância de fazer pesquisa básica. Como é que começou? Qual foi a ideia? Quando começaram a nascer os bebês com microcefalia, vocês lembram que teve a epidemia no
1: Sim.
0: Nordeste? Milhares de pessoas foram infectadas, mas só se começou a dar importância para isso quando se viu que mulheres grávidas tiveram filhos com microcefalia, tá? E apesar de cada caso ser uma tragédia, apenas mais ou menos 10% das mulheres infectadas tiveram filhos com microcefalia. As outras, apesar de infectadas, não. E eu me interessei por isso. Eu disse, por que será que alguns bebês nascem com microcefalia e outros não? E para entender melhor, eu fui para o Nordeste, entrevistei um monte de mulheres, coletamos sangue dos bebês com microcefalia, e eu perguntava para as mães, como é que você sentiu que foi infectada? E a maioria disse, eu não senti nada. Eu tive um dia de febre, eu tive um dia de um eczema na pele, completamente do que acontece com a Covid, né? Que foi aquele desastre. Né? E então, e assim mesmo nasceram os bebês com microcefalia. Então, ficou claro para mim que o vírus da Zika, ele tinha um direcionamento para o cérebro do bebê em formação. Ele não estava interessado na mãe, tá? Ele só tinha esse direcionamento. E o cérebro do bebê em formação, ele é rico em células que a gente chama de células neuroprogenitoras, que são as células que vão dar origem ao cérebro adulto. Então, eu coletei sangue desses bebês, levamos para o nosso laboratório na USP, e no laboratório, a partir do sangue, a gente conseguiu transformar em células neuroprogenitoras e infectamos com o vírus da Zika e vimos que houve uma destruição enorme dessas células. Tá? E aí a gente sabe também que tumores cerebrais são ricos em células neuroprogenitoras. E aí surgiu a ideia de, bom, vamos testar o vírus da Zika nos tumores. E um dos nossos colegas que trabalha com tumores cerebrais disse, olha, eu tenho linhagens aqui de tumores cerebrais, vamos testar. E testamos e houve que uma destruição enorme também dos tumores nas linhagens celulares. E o próximo passo, então, a gente injetou essas linhagens de tumores humanos em camundongos e eles desenvolvem tumores rapidamente, tá? Ficam os tumores na cabeça e morrem em poucas semanas, às vezes poucos dias. Então, depois que os camundongos estavam com os tumores, nós injetamos eles com o vírus da Zika. E vimos que houve uma redução enorme dos tumores. Em um terço dos animais, os tumores sumiram, desapareceram completamente. Vocês não podem imaginar a emoção que a gente teve quando a gente viu isso, os tumores e metástases desaparecendo, né? E aí, o próximo passo, nós descobrimos que cães também podem ter tumores. A gente não injetou nenhum tumor no, nos cães, eles têm tumores espontâneos semelhantes aos tumores humanos, né? Só que são raças diferentes, tamanhos diferentes, né? E normalmente no cão você só descobre quando o tumor já está muito grande, porque os coitadinhos dos cães não se queixam de dor de cabeça, né? Mas eles começam a ter convulsões, eles começam a andar em círculo, que é uma coisa típica
1: Sim.
0: do tumor. Bom, nós conseguimos injetar em 8 cães o vírus da Zika. A gente injeta aqui no líquido cefalorraquidiano. E em todos eles houve redução dos tumores, aumento da expectativa de vida, tá? E sem efeito colateral. Isso que foi o melhor de tudo. Eles tinham um dia de febre só quando a gente injetava o vírus da Zika, tá? Então, isso a gente acredita que vai se transformar num tratamento para tumores. São tumores 100% letais. São tumores para os quais não há tratamento, tá? Nós fundamos uma startup chamada Vairo. E a partir dessa startup, a gente está querendo, então, arrecadar, a gente está precisando arrecadar mais recursos para poder transformar isso num tratamento. Tá? Um tratamento letais, que são tumores 100% letais. Estou mostrando a importância da pesquisa básica, tá? Uma pesquisa que começou por curiosidade, eu queria entender, né? O que que estava acontecendo, pode se transformar num tratamento revolucionário.
1: É, que incrível, né, essa notícia, uma
0: Né?
1: excelente notícia, né? Bacana demais. Agora, doutora, eu vejo que a senhora fala muito em futuro, né? E eu sempre gosto de trazer isso com quem pesquisa, né? Eu acho importante os pesquisadores estarem bem próximos da população, até para que a gente entenda, né? Você que está em casa também entenda a importância de uma profissional como a doutora. Onde é que a gente está errado, hein? A gente está vendo aí uma sequência de tantas doenças, tantos problemas, e eu tenho a impressão, acho que a Bia também concorda, que a maioria desses problemas a gente pode evitar, né? Podemos evitar. Por exemplo, o meio de vida que a gente tem, a nossa alimentação, né? Tá tudo aí disponível, então tem as escolhas. E ao mesmo tempo a gente percebe, no meio desse furacão que a gente está vivendo, pessoas vivendo cada vez mais, né? Pessoas com 90, 100 anos, com cara de jovens de 20, 30 anos, estão ali nas academias, estão vivendo mais, estão encarando a vida como tem que ser, morando sozinhos, coisas que a gente não via. O que a senhora tem a dizer para o nosso telespectador em relação a isso? Envelhecimento, saúde, meio de vida, já misturando suas pesquisas e tudo que eu sei que a senhora sabe.
0: Então, a população está envelhecendo, isso no mundo todo, né? E a gente quer envelhecer com saúde, certo? E realmente a gente está vendo isso, né? Que cada vez você tem mais pessoas idosas que têm uma vida independente e estão com saúde. Mas o que que a gente. Envelhecimento. Hoje a gente sabe que depende 55% do DNA, do nosso genoma. Tá? E o resto depende dos hábitos. Então, você tem uma alimentação saudável, né? Todo mundo sabe, né, disso.
1: Sim.
0: Uma coisa que é um consenso é exercício físico. Tá? Então, fazer exercício físico, caminhar alguns quilômetros por dia, tudo isso a gente sabe que é extremamente importante para um envelhecimento saudável, né? e se manter conectado, né? Então, manter uma vida social ativa, poder ler, enfim, se manter conectado. Agora, o que que acontece é que a gente sabe que quanto mais idosa a pessoa, maior é o peso da genética para ela se manter bem. Então, a partir dos 90 anos e principalmente a partir dos 100 anos, a genética é que manda, tá? Não é mais o ambiente, tá? Tanto é que nós estudamos vários centenários que foram expostos à Covid e que não tiveram nada ou tiveram assim uma forma muito leve de Covid. Então, essas pessoas têm o que a gente chama de genes de resistência, tá? E a gente quer descobrir o que que esses genes fazem, como eles atuam, para a gente poder ajudar os que não nasceram com esses genes premiados, tá? Então, nós temos esse projeto, nós já estudamos 230 centenários, e dentre eles, 21 que são super centenários, mais de 110 anos, tá? Que é super raro. Só para vocês terem uma ideia, uma coisa que pouca gente sabe, até março, maio do ano passado, sabiam disso?
1: Não, não sabia
0: Pois
1: disso.
0: é, pouca gente. Eles que hoje estão. Tá...

0: Estamos pensando nesse ponto da humana.
1: Está também nos modelos animais. Mamíferos do sexo feminino também vivem mais do que mamíferos do sexo masculino, tá? Então, isso tem a ver com o fato que nós mulheres temos dois cromossomos X e o homem só tem um cromossomo X. Então, se você tiver uma alteração em genes do cromossomo X, você tem uma cópia do outro cromossomo X que pode compensar esse erro genético, tá? E essa é uma das explicações. Mas a outra explicação é que, do ponto de vista de não de reprodução, de proteção, vamos dizer, a prole, tá? As mulheres precisam viver mais justamente para proteger a sua prole, tá? Tanto é que mulheres que têm filhos mais tarde, em geral, são mais longevas, tá?
0: Olha que
1: Então,
0: legal.
1: isso é, do ponto de vista evolutivo, isso explicaria também porque as fêmeas de mamíferos também vivem mais. Porque se fala muito, porque a mulher é menos estressada, porque a mulher se cuida mais, mas não é só isso. Tem uma explicação biológica também, tá? E uma outra coisa interessante que a gente está vendo nos nossos centenários, e isso nas mulheres, nos homens não, são todas baixinhas, tá? A média de altura é 1,53 m. Obviamente que eu não gosto disso, porque eu tenho mais de 1,70 m, né? Mas é uma coisa que a gente não teve uma centenária que a gente tivesse achado até agora que fosse mais alta, tá? E como é que a gente explica isso, tá? A gente sabe que cães pequenos vivem mais que cães grandes. Pônei vive mais que cavalo. Então, a explicação é que num corpo menor, você teria uma circulação melhor, você tem menos divisões celulares, né? Você tem menos requisição de energia. Isso explicaria por que as mulheres, as baixinhas vivem mais. Mas a gente está achando isso nas mulheres, nos homens não. Então, isso também é uma questão que a gente não consegue entender, né?
2: É, mas tenho certeza que você vai descobrir ainda, né? Estava esperando aqui a
1: Eu
2: resposta dos homens.
1: espero que sim, né? Porque eu falo para os meus alunos, vê se acha pelo menos uma altinha, né?
2: É uma coisinha, né?
1: É.
2: Doutora, é possível que no futuro um teste genético, por exemplo, ele consiga indicar como é que uma pessoa provavelmente vai envelhecer? Só o teste genético ou no meio do caminho, mais uma vez, tem aquela história meio de vida, estilo de vida? O que que a senhora acha?
1: É, eu acho que no futuro você vai poder ter uma sugestão, mas não uma certeza. E realmente, a maioria das nossas características depende da genética e depende da interação com o ambiente, tá? Então, existem testes hoje que estimam se uma pessoa jovem vai ter um risco aumentado de vir a ter Alzheimer, de vir a ter Parkinson, de vir a ter hipertensão, doenças de início tardio. Mas hoje essas estimativas são muito falhas, tá? Então, ainda tem muito a aprender.
0: Bom, doutora, se a senhora pudesse escolher, qual que seria a principal descoberta científica necessária hoje para que as pessoas envelheçam melhor, né? Porque a gente tem ali muitas descobertas novas, a gente tem outras áreas da medicina que estão se desenvolvendo um pouco mais, a gente está vendo formas revolucionárias de emagrecimento, por exemplo, daqui a pouco a gente também conversa um pouquinho sobre isso. Mas se tivesse alguma descoberta, algo que a senhora considera, que você considera o principal para que as pessoas se preocupem para ter um envelhecimento melhor.
1: Olha, hoje o consenso é exercício físico, tá? A gente ainda não conhece o efeito desses genes de longevidade. A gente espera que logo a gente vai poder conseguir entender, tá? E as pessoas me perguntam qual a importância desse projeto. Justamente na hora que você descobrir o que que esses genes de proteção fazem, qual é o produto desses genes, aí sim a gente vai poder ter essa possibilidade de oferecer esse produto para todo mundo. E uma outra coisa, que ainda é futuro, mas vai ser possível no futuro, é editar genes, alterar genes, tá? Então, se eu sei que o gene XYZ é relacionado ao envelhecimento, eu vou poder alterar os genes comuns, que não são esses genes, e transformar eles em genes que podem proteger contra o envelhecimento. Isso vai ser coisa de futuro. Mas essa parte de edição genes, de alterar genes, já está sendo usada em algumas doenças genéticas, uma coisa assim que é também revolucionária, né? Uma coisa também que pode revolucionar o tratamento de alguns tipos de câncer, de tumores. Então, por exemplo, você desenvolve um tumor porque o teu corpo não reconhece aquele tumor como um inimigo. E aí já existe possibilidade, em alguns casos, de você alterar o teu sistema imunológico a partir de editar genes para que ele reconheça o tumor como um inimigo a ser destruído do teu próprio corpo.
2: Legal, a senhora falou no câncer, eu queria aproveitar isso, que é algo que realmente a gente se preocupa muito, acho que todo mundo, né, conhece alguém ou tem um parente muito próximo. Como é que estão as pesquisas, doutora, em relação ao câncer? Realmente a gente está perto aí de enfrentar, de vencer essa batalha? Porque o que a gente vê hoje na prática, graças a Deus, pelo menos eu tenho essa experiência, não sei se a senhora acompanha isso, mas hoje a gente acompanha muitas vitórias, né? As
1: Sim.
2: mulheres, principalmente, é cada vez, abre aspas, mais fácil, né, vencer, por exemplo, o câncer de mama e outros tipos também. Como é que a gente está no meio dessa história aí? Temos
1: Não,
2: boas notícias?
1: temos, eu acho que sim. Cada vez a gente consegue tratamentos melhores,
2: Que
1: né,
2: bom.
1: e menos agressivos. Mas câncer são centenas de doenças diferentes, né? Então, quando a gente fala de câncer, cada um tem a sua evolução, cada um tem as suas características,
2: Sim.
1: né? Mas acho que a gente está avançando muito. Antigamente, câncer era uma sentença de morte, né?
2: Sim.
1: E hoje, cada vez mais você vê que tem tratamento, né? Mas novamente veja a variabilidade que pode acontecer. Nós fizemos o primeiro projeto genoma na nossa população de mais de 60 anos e descobrimos 2 milhões de variantes genéticas na nossa população que não estavam descritas nos bancos genômicos internacionais, tá? Porque os bancos genômicos internacionais é ou da população europeia ou oriental, tá? Qual a importância disso? Então, eu vou dar um exemplo. Existe uma mutação que está descrita nos bancos genômicos internacionais como responsável por uma forma hereditária de câncer de mama, que afetou, não sei se vocês lembram, a família da Angelina Jolie,
2: Sim.
1: tá? Então, ela teve a mãe, a avó, a tia. Bom,
2: Que ela retirou, né? Foi até
1: isso.
2: polêmico na época.
1: Foi. Bom, nós descobrimos na nossa coorte 3 mulheres que tinham exatamente a mesma mutação e nenhuma delas desenvolveu câncer de mama com mais de 90 anos. Tá? Então, mostrando a importância da gente estudar a nossa população. Então, a nossa população, que é extremamente miscigenada, tá? Você pode ter uma resposta completamente diferente do que numa população europeia, numa população oriental, tá?
2: Que bom, né? Essa notícia é muito boa, né,
0: Com
2: Bia?
0: certeza.
2: Com você.
0: Bom, doutora, a gente, quando faz aqueles exames, né, bioimpedância, algo desse gênero, às vezes dizem pra gente, olha, o seu corpo não tá condizente com a sua idade. Às vezes pode te dizer que tá mais novo, que tá mais velho. Então, eu queria entender, todos os órgãos, o cérebro, os músculos, o sistema imunológico, eles vão envelhecer da mesma forma, na mesma medida? Como é que funciona essa questão do envelhecimento do corpo mesmo?
2: E
0: Ah,
2: só
0: mas...
2: incrementando a Bia, doutora, porque a gente se sente dessa forma, né? Eu, pelo menos, sou
0: Exato.
2: mais velho do que a Bia, mas eu estou ainda indo para os 50, já pertinho, mas eu não me sinto com 50. Eu acho que eu ainda tenho 20. Às vezes eu tenho, às vezes o corpo não obedece, mas o meu cérebro diz outra coisa. E aí?
1: Não, mas é verdade. A gente tem o relógio biológico e o cronológico. O
2: Ah, isso é
1: biológico
2: verdade, Bia?
1: é
2: Que
1: muito
2: legal.
1: verdade. Agora, uma coisa interessante, você falou do envelhecimento de órgãos. Se viu agora que os nossos órgãos envelhecem de maneira diferente. Então, por exemplo, o teu fígado pode envelhecer mais rapidamente ou menos rapidamente do que o pulmão, e assim por diante, tá? O mais interessante é que, sabe, o órgão que envelhece mais rápido? O músculo. E a boa notícia é que o músculo a gente consegue atuar e a gente consegue ajudar que ele não envelheça tão rápido. Porque eu não consigo controlar o envelhecimento do meu fígado, mas eu consigo controlar o envelhecimento da minha musculatura, fazendo exercício, né? E me mantendo ativa.
2: E como é que faz, doutor? Essa energia vem da onde? Como é que a gente faz?
1: Bom, você não pode pensar, acorda de manhã. Pula na cama e vai fazer
0: Como
1: exercício.
0: se fosse
1: Depois,
0: escovar os dentes.
1: não, nem pensa. No, Eu tinha, eu estava conversando outro dia com um primo meu que é sedentário, ele disse, eu faço de vez em quando. Eu olhei para ele e falei, você come de vez em quando? Não, né? Então, é a mesma coisa, tem que fazer exercício todo dia, né?
2: Tem um
1: Meu
2: amigo
1: grande
2: médico, ele
1: medo.
2: até brinca, ele diz que a preguiça, ela tem em todas as idades, né?
1: É.
2: Então, cabe a você lutar contra, né?
1: Pois é, mas é igual para todo mundo. Quer dizer, sempre você tem preguiça de começar, mas você nunca acha ruim depois que você conseguiu acabar o
0: É
1: exercício.
0: verdade.
2: Bom, a doutora ainda tem muita coisa boa para trazer. Vocês estão vendo que a gente está falando de boas notícias, né?
0: É.
2: Dessa forma é que a gente quer trazer a ciência e a medicina. Por isso que ela é nossa convidada especial. Essa conexão vai continuar já já, é rapidinho. A gente vai fazer um intervalo. Na volta tem outras novidades. E claro, falando mais sobre ciências, pesquisas e boas notícias. Não sai daí, a gente volta já.
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5: 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Durante esses 15 anos de trajetória da Gerando Falcões, são mais de 740 mil pessoas impactadas com as nossas tecnologias sociais. E com isso, né, a gente tem, por exemplo, um impacto que ele é nacional. Então a gente tem uma escala muito considerável pelo país.

0: Estamos de volta com a Lesp Conexão e no programa de hoje estamos falando sobre genética humana, doenças neuromusculares, células-tronco, envelhecimento e pesquisas. Aqui no nosso estúdio, uma das pesquisadoras brasileiras de maior destaque da área genética humana, e ela é cheia de boas notícias, por isso que ela é nossa convidada, é a doutora Maiana Zatz, aqui com a gente, né, falando dessas pesquisas, hein, doutora? Eu queria já começar falando desse bloco da senhora. Nós estamos falando, por exemplo, de emagrecimento, né, de envelhecimento, de juventude, e aí estamos na era das canetas emagrecedoras, doutora. O que, que a senhora tem a dizer dessas canetas, hein? Eu tenho dúvida, não sei se a Bia já usou, se usa, se tem coragem. Por enquanto, eu estou esperando. A Bia não precisa, né?
1: Nem você.
0: É, eu preciso, mas estou aqui, né? O que, que a senhora acha, hein, doutora, dessas canetas?
1: Então, é um trabalho muito interessante que foi feito agora em camundongos, tá? Para ver, a ideia era saber se essas canetas poderiam atuar no aumento da longevidade, tá? E em humanos é muito difícil ver isso, né? Então, o que, que eles fizeram? Eles pegaram dois grupos de animais, e um o Ozempic e o outro era o grupo controle, tá? E aí eles acompanharam por 3 meses e viram que o grupo que tomou o Ozempic viveu 12% a mais do que o grupo que não tomou, né? Uhum. Bom, mas a gente sabe que a obesidade... ela traz muitas comorbidades, então perder peso pode melhorar a tua expectativa de vida, porque você vai ter menos diabetes, você vai ter menos problema cardíaco, menos colesterol aumentado, né? E poderia ser esse o efeito, né? Mas, então, para tirar isso a limpo, o que, que eles fizeram? Eles fizeram um segundo experimento, tá? Onde compararam os animais que tinham tomado Ozempic e que perderam 24% do peso com outro grupo que também perdeu peso semelhante, mas que não tinha tomado Ozempic. Tá? Então, os dois grupos com perda de peso, tomando Ozempic e o outro não. E o que, que eles viram? Que nesse caso, os dois grupos que tinham perdido peso tiveram a mesma expectativa de vida. Mas no grupo que tinha tomado Ozempic, eles tiveram um desempenho melhor em testes cognitivos, testes musculares e testes de inteligência, os camundongos. Né? Eu achei isso super interessante. Obviamente, é muito difícil você repetir isso em humanos, né? Sim. Mas tem muita gente que tem excesso de peso, que precisaria tomar, né? Quer dizer, eu acho super importante que o preço também seja acessível para todo mundo,
0: sim,
1: né?
0: Sim.
1: Mas que às vezes fico com medo, né? Então eu achei esse trabalho, acabou de ser publicado. Eu achei bem interessante que eles observaram em camundongos.
0: Doutora, só para a gente fechar essa parte da caneta, é uma dúvida minha também, que eu acho que muita gente que está em casa assistindo a gente. Eu, particularmente, eu acho estranho as pessoas ficarem sem conseguir comer uma quantidade maior, de ir várias vezes ao banheiro, de sentir alguns sintomas, né? Aquela coisa do enjoo e por aí vai. Você acredita que isso realmente é correto, faz mal à saúde ou não, ou depende realmente de cada caso?
1: Olha, depende de cada caso. Eu conheço gente que não teve nenhum desses efeitos colaterais, que perdeu o apetite, mas não teve esses efeitos secundários. E, como eu falei, cada pessoa reage diferente a um medicamento, né? E tem gente que tem realmente efeitos bem mais chatos, né? Mas, de qualquer maneira, a gente sabe que a obesidade é uma coisa muito prejudicial, tá?
0: Sim.
1: Então, qualquer que sejam os efeitos... eu acho que é melhor do que a obesidade, né?
0: Por isso a importância de procurar um médico, né?
1: Sim,
0: antes de usar, né, doutora?
1: Sim, sim, com certeza.
0: Bia.
2: Doutora, a gente estava falando um pouquinho antes sobre a importância da saúde dos músculos, né? E aí, inclusive, trazendo um pouquinho essa questão das canetas emagrecedoras, porque quando as pessoas acabam perdendo muito peso, pode ser que percam muito músculo também,
1: sim,
2: né? E aí entra a preocupação tanto com o envelhecimento quanto com o uso das canetinhas, por exemplo, das distrofias musculares, né? Dos problemas de saúde que podem estar relacionados ali à mobilidade. Então, o que a gente já sabe sobre isso, sobre as questões mesmo em relação ao músculo que, como a senhora bem disse, né, como você bem disse, é a parte mais importante quando a gente pensa em saúde, né?
1: Uma coisa é você falar de músculo em pessoas normais, né, em pessoas que não têm mutações genéticas, uhum, né? E eu sempre tenho ouvido que as pessoas que tomam essas drogas Tem que fazer musculação, tem que tomar, comer proteínas, né? Isso é uma coisa que a gente ouve muito. Mas existem doenças genéticas que são de distrofias musculares, onde a pessoa nasce com uma mutação, e isso vai determinar a perda de músculo, tá? Só para vocês terem uma ideia, a forma mais grave, que é a distrofia de Duchenne, são meninos que nascem aparentemente normais, mas eles têm uma mutação que vai determinar a perda da musculatura, de modo que eles vão perdendo cada vez mais a capacidade para andar, e com 10, 12 anos de idade, eles vão para uma cadeira de rodas, não conseguem mais andar, tá? E depois essa perda acontece nos membros superiores, afeta pulmão, coração, e eles ficam totalmente dependentes para todas as atividades, tá? Então é uma doença muito grave, tá? E já existem muitas tentativas de tratamento no mundo todo que não se mostraram efetivas, tá? Então, o tratamento melhora se uma criança consegue andar 1 ou 2 anos a mais, tá? Mas não melhorar mais do que isso, né? Bom, e nós descobrimos, por acaso, um paciente que tinha essa mutação, que é raríssima, né? Essa mutação que causa a distrofia de Duchenne, e ele tinha uma outra mutação, de modo que com 20 e muitos anos ele continua andando, tá? Então ele tem o que a gente chama de um gene protetor. Super raro esse gene. E nós descobrimos o outro paciente na Espanha, nada a ver com nós, tá? Que também conseguiu andar até quase 30 anos e que tem esse mesmo gene protetor, raríssimo, tá? Então agora nós estamos focando todas as nossas pesquisas para descobrir o que que esse gene protetor faz, né? Porque a gente acha que a gente vai conseguir um tratamento revolucionário com isso, né? E ajudar milhares de pacientes. Nós temos no Brasil milhares de pacientes, no mundo todo, é uma doença que afeta igualmente o mundo todo, né? E que poderia ajudar também nos casos de sarcopenia, por exemplo, onde a pessoa perde o músculo por causa do envelhecimento, né? Então, agora a gente precisa de mais recursos. A gente precisa de mais dinheiro para continuar esses projetos, né? E eu sempre falo que a gente precisaria, além de ter mais dinheiro do governo, felizmente a gente em São Paulo tem a FAPESP, mas fora de São Paulo, governo federal, infelizmente a gente não tem recebido recurso nenhum nos últimos anos, tá? E a gente precisa de mais recursos para desenvolver essas pesquisas, né?
0: Isso é comprovado, né? A ciência, inclusive, se economiza de várias formas, né? Evita doenças, né? Salva vidas. Isso é muito
1: Não,
0: importante.
1: só para você ter uma ideia, esse tratamento, esse último que foi oferecido de terapia gênica, teoricamente, para ajudar esses pacientes, custa a bagatela de 3 milhões de dólares por paciente. Faz a conta? 3 milhões de dólares por paciente. Não tem quem consiga pagar
0: É
1: isso.
0: muito, um valor muito alto. Agora, doutora, e as células-tronco, hein? O que que hoje é realidade nos hospitais e o que ainda é promessa de laboratório? A gente ouve tanto falar, né, em células-tronco. É algo que realmente traz dúvida à maioria.
1: Então, hoje a gente usa mais as células-tronco para pesquisa do que para tratamento, né? Porque aquilo que eu falei, o fato de eu conseguir transformar qualquer linhagem do sangue em célula-tronco, específica, me ajuda que tem doença de Alzheimer, um exemplo. Eu faço um laboratório, células neuronais dele, e aí eu posso testar nessas células inúmeras estratégias para corrigir o defeito, tá? Antes de ir para o modelo animal. Então isso te acelera muito os processos. Mas existem já, nos Estados Unidos, inclusive eles estão investindo muito nisso, de usar células-tronco para rejuvenescer tecidos, tá? Ainda é pesquisa, não existe ainda nada de muito definido, tá? Mas também é o futuro. E outra coisa é para fazer bioengenharia, formação de órgãos, tá? Então, por exemplo, você tem uma pessoa que tem um tá com precisa trocar o coração, tá? Com problema cardíaco. Então, você pode pegar um arcabouço de um coração, um fígado, por exemplo, que isso a gente já fez no laboratório. Você pode pegar um arcabouço de um fígado, tá? A pessoa morreu, Tá? Você tem lá e você tira todas as células, fica só o esqueleto. E aí você pode repopular com células da própria pessoa. E como é que eu faço isso? Eu estou precisando de um fígado novo, tiro meu sangue e no laboratório eu faço todas as células hepáticas. E repopulo, reconstruo esse arcabouço com as minhas próprias células. Tá? E aí, se eu repor esse fígado, eu não vou ter rejeição, porque são minhas próprias células.
0: Sim.
1: Você teve um fígado recauchutado, vamos dizer,
0: Isso é
1: né?
0: incrível, né? Quantas vidas, né, serão
1: É, é.
0: salvas com isso?
1: Então, isso também são projetos que ainda estão no laboratório, mas são muito promissores. E que a gente pode fazer também o arcabouço com a impressora 3D.
2: Olha
1: Tá?
0: só. Incrível, né?
1: É, então, nós fizemos um mini fígado de rato com isso, tá? No nosso laboratório. Tiramos o fígado de um rato, tiramos todas as células e repovoamos com células hepáticas humanas. E ficou um fígado bem bonitinho, né? E isso também é futuro, né? Mas eu acho que a gente vai conseguir chegar lá, né?
0: Bia.
2: Doutora, acredito que não exista a gente falar, ter uma discussão sobre genética sem a gente falar sobre ética também, né? Acho que isso sempre acaba surgindo. Na sua opinião, doutora, existe um limite ético quando a gente fala dos estudos genéticos na ciência? Porque acredito, em especial quando a gente fala sobre reprodução, já houve essa discussão, né, de descarte às vezes de algum embrião que ali já tem uma tendência a ter alguma questão, ou de repente até o uso do DNA das células de uma pessoa para outra pessoa. Qual que é esse limite? Existe um limite?
1: Existe e a gente discute muito, mas inclusive em questões de doenças genéticas. Tá? Inclusive, eu escrevi um livro chamado Genética, todo baseado em histórias reais. Tá? Então, por exemplo, você tem doenças genéticas que começam depois dos 40, 50 anos e que são doenças que ainda não existe tratamento. Por exemplo, chorea de Huntington ou formas hereditárias de doença de Alzheimer, tá? Parkinson.
0: Parkinson, né, que também é muito comum, né?
1: Bom, e o que que acontece? Nessas doenças, você pode determinar, num recém-nascido, se ele tem ou não aquela mutação que vai dar aquela doença depois dos 40, 50 anos. Por exemplo, se o pai ou a mãe tem a doença, o filho tem 50% de ter dado a mutação. E você pode determinar na criança se ela vai ter ou não. Só que nós somos totalmente contra, do ponto de vista ético, de testar uma criança por uma doença de início tardio para qual não há tratamento.
2: Sim.
1: Tá? Porque se você testar uma criança, você está tirando dela o direito de decidir, quando adulta, se ela quer ou não ser testada. Tá? Então a gente tem esse limite ético de não testar crianças. Tá? Isso eu falo nos centros de pesquisa, porque laboratório comercial não está muito preocupado com isso.
2: É.
1: Né? A outra coisa que está acontecendo na prática é o seguinte, que a gente chama de achados acidentais. Então, por exemplo, tem uma criança, um menino de 10 anos, que tem uma doença neuromuscular. Você quer descobrir a mutação que causa essa doença. E você descobre, por acaso, que ele tem uma mutação responsável por câncer de mama hereditário. Conta ou não conta? Tá? Lembrando que se ele tiver o câncer, sendo menino, o risco é menor e vai ser muito mais tarde, tá? E não era isso que estava se procurando. Então a gente discute isso do ponto de vista ético. E foi um caso assim que a gente teve e todo mundo no laboratório disse, não, não vale a pena contar porque se ele desenvolver câncer vai ser muito mais tarde, ele não precisa saber agora. E alguém levantou a mão e disse assim, e se a mutação tivesse sido herdada da mãe dele? Se a mãe dele tivesse essa mutação e é possível prevenir, tá? Então, cada caso a gente discute, mas existem muitos dilemas éticos, né? Acontece às vezes de um casal, isso não é raro, de ter um filho com uma doença genética. O casal quer saber o risco de vir a ter outra criança com o mesmo problema e você descobre que o pai não é o pai.
0: Nossa.
1: É. E aí, conta ou não conta?
0: Conta, doutora, não. Eu fiquei na dor, olhei para mim e vi aí uma situação dessa.
1: Pois é. Eu conversei, eu perguntei isso para um grupo de pessoas que eram ligadas à ética e me disseram: você pode ser processada nas duas situações.
0: Sim.
1: Se você contar, você vai ser processada pela mãe. Se você não contar, você pode ser processada pelo pai que sustentou aquela criança, ficou com medo de ter outros filhos com o mesmo problema. E você não contou nada.
2: E é interessante porque a gente vê que assim, aqueles limites que a gente tem de discussões, por exemplo, das ciências da natureza, né, que a gente considera que é tudo muito escrito em pedra, que é tudo muito fiel à ciência mesmo, ela começa a ter linhas borradas ali com as ciências humanas, né? Porque a gente vai discutir o social, a ética.
1: Isso acontece com uma certa frequência de a gente ter casos de falsa paternidade. Então, qual é a nossa conduta?
0: E vocês contam, doutora? Faltou a senhora dizer se conta ou não. Mas vocês contam ou
1: Não.
0: não?
1: Você acha que a gente
0: Geralmente.
1: devia contar ou não?
0: Eu acho, sei lá, é uma situação muito complicada, realmente, para quem está ali. Eu acho que é mais complicado para o pai que sabe que não é o pai, o que vai descobrir. Eu acho que é mais complicado para o médico que está ali, né? Trazer isso à tona.
1: Então,
0: E aí?
1: a conduta nossa é o seguinte: se aquilo vai alterar o risco genético, por exemplo, tem um risco genético para aquele casal que veio nos conversar com a gente, tá? Mas se o pai for outro, não tem risco genético. Então, nesse caso, acho que a gente tem que falar, tá? Agora, se for uma coisa que não altera o risco genético, aí não é da nossa conta, né? Eles que se entendam, né?
0: É uma notícia complicada, né?
1: É muito complicado, mas a gente analisa cada caso, tá? Então, por exemplo, teve um caso, eu acompanhei nos Estados Unidos. Era uma moça cujo pai tinha uma forma grave de hemofilia, tá? E ela engravidou e falou: olha, eu não quero ter um filho com o mesmo problema do meu pai, porque eu sei quanto que ele sofre e eu adoro meu pai. Então, se o feto tiver o gene da hemofilia, eu vou interromper, tá? E aí a gente analisou de novo, né? Mãe, pai, e descobriu que o pai dela, que tinha hemofilia, não era o pai biológico. O pai dela era outro. Ou seja, ela não tinha risco nenhum para aquele feto. Mas era uma família super bem estruturada. E a gente ficou pensando: se a gente for contar que aquele senhor, que ela adora, que não é o pai, isso pode destruir toda a família, né? Qual foi a nossa conduta? A gente chamou a mãe dela. E disse: olha, os estudos genéticos, a análise está dando umas incompatibilidades e a gente quer repetir. Aí ela disse: não, eu sei por que que está dando incompatibilidade, eu vou conversar com a minha filha. Tá? É, a mãe mesmo falou com a filha, né?
0: Uma decisão
1: É.
0: interessante, né?
1: Mas como eu falei, cada caso é um
0: Cada
1: caso,
0: caso é um
1: né,
0: caso.
1: cara?
0: Doutora, a maneira como a gente nasce, o parto, né, sendo normal ou não, isso influencia algumas doenças ou no nosso futuro?
1: Não. Se é
0: Não?
1: parto normal ou cesariana,
0: Isso.
1: não. Não tem nenhum estudo que mostre
0: Não
1: isso.
0: existe estudos ainda, né?
1: Não.
0: Porque geralmente, dependendo do que você passa, os médicos querem saber, geralmente, e alguns acreditam, né, nisso, que isso pode influenciar, mas cientificamente até o momento nada, né?
1: Não.
0: A gente está falando aqui dessa história também de crenças, né, de ética. Como é hoje o cientista quando se fala, por exemplo, em religião? Porque nós, né, nós nascemos com essa ideia de que um cientista era aquela pessoa distante dessa parte da sociedade, que não acreditava em Deus, nas religiões, mas hoje está tudo mudando. Recentemente, inclusive, os evangélicos agora mudaram essa maneira de pensar e agora deixaram à vontade, né, que a escolher ou não quando se fala em transfusão de sangue e outras questões de saúde, que também é um ponto muito interessante. Agora ficou a critério, né, da própria pessoa. Então eu acho que a religião acertou bastante, foi bem interessante. Mas vocês, cientistas, a você, por exemplo, como é esse relacionamento com Deus, o que vocês estudam? A senhora acredita, por exemplo, em Deus? Explica, porque a gente tem essa curiosidade, doutor. Quando se fala em cientista, nós queremos saber.
1: Eu acredito numa energia positiva, acredito no bem, acredito em ajudar as pessoas, né? Eu acho que todas as religiões falam disso, né? Mas eu vou te contar uma coisa interessante. Eu participei ativamente da aprovação das pesquisas com células tronco-embrionárias, tá? Então, a gente queria. O que que são essas células tronco-embrionárias? São embriões que são resultantes de fertilização assistida, E que sobram nas clínicas de fertilização, né? Porque os casais não querem mais ter filhos e, né? E a gente queria estudar essas células desses embriões, porque era isso que ia nos ensinar justamente como é que a partir de uma célula embrionária você deriva todos os tecidos, né? E eu briguei muito por isso, as pessoas religiosas eram contra, dizendo, não, vocês vão arrancar perninha e bracinho de fetinho. Eu falei, não, é uma célula. Meia dúzia de células, não tem nada a ver, bom. E a religião católica era a que era mais contra, né, dessas pesquisas. E eu conversei, então, com um senhor no Rio, que era do alto escalão da Igreja Católica. E ele me disse, Maiana, não desista da luta, a religião muda de posição.
0: Legal, né?
1: É. Então, eu acho que a gente tem isso também, né?
0: Sim,
1: Aquilo que
0: sim.
1: você falou dos evangélicos, né? Que não queriam transfusão de sangue, hoje em dia eu acho que isso está mudando, né?
0: Tá mudando, né? E eu acho que é um casamento muito perfeito, né? Essa história da crença, da própria ciência. Eu acho, por exemplo, que um cientista, vocês são obras de Deus, assim. Eu acho que pesquisar, descobrir o que vocês fazem, né? Ali, ajudar vidas, eu acho que não deixa de ser algo também de outro mundo. Eu acho super interessante o que vocês fazem,
1: Eu
0: assim.
1: vou te contar, ser cientista é fascinante. É fascinante, porque é um quebra-cabeça eterno. Para cada pergunta que você responde, abre-se um leque de novas perguntas.
0: Sim.
1: E são as perguntas que nos movem. Sabe, que se acordar no meio da noite pensando naquilo, não tem monotonia. As pessoas sempre me perguntam, tudo bem? Eu falei, não posso me queixar de monotonia. Porque não tem na vida do cientista, né? Agora, obviamente, o que a gente mais quer para quem trabalha com doenças é conseguir tratamento para essas doenças, né? E para isso a gente precisa de mais recursos, né? Para a gente não morrer na praia, né?
0: Vamos mudar essa
1: Com
0: situação, né? Que bom que a gente percebe alguns avanços, né? Eu estou falando não só de Brasil, mas do resto do mundo, e todo mundo já entendeu, né, a importância de vocês, da própria ciência, para as nossas vidas, né, Bia?
2: Exatamente, com certeza. E eu acho que, na verdade, tenho uma pergunta quase pessoal, viu, doutora? Porque é o seguinte, eu não seria deselegante de falar sobre idade aqui, mas pelas datas de formação, eu vou dizer que a doutora parece muito mais jovem do que eu acredito que seja. Então, depois de tantos anos estudando os genes e o envelhecimento, doutora, eu quero saber o que que você aplica na sua vida, porque eu também quero ser longeva dessa mesma forma e também entender o que que mudou ao longo do tempo na sua forma de enxergar a vida, né? Porque aí essa questão de falar de envelhecimento, de longevidade, com certeza também vai dando uma alterada, né, na forma como a gente enxerga o mundo.
1: Olha, eu faço exercício físico todos os dias, eu ando pelo menos 6, 7 quilômetros, tá? Faço pilates 3 vezes por semana, então isso é uma coisa que eu sempre fiz. Tenho uma alimentação saudável, tá? Eu morei nos Estados Unidos há alguns anos e toda vez que eu chegava no caixa, eles olhavam meu carrinho e diziam, você não é americana. Porque eu sempre comi muita verdura, muita fruta, né? E isso é uma coisa que eu. Comidas naturais, né? Não como, não gosto dos processados, não como carne, mas acho que isso não tem nada a ver, né? E sou muito conectada, né? Eu acho que isso também ajuda, né? Eu acho que todo dia eu acordo feliz para poder trabalhar e poder pesquisar e não ter monotonia.
0: Os cérebros, né, tem uma boa parte aí dessa
1: É.
0: da maneira de envelhecer,
1: Com
0: né?
1: certeza.
0: Isso é bem curioso, porque nem sempre é fácil, né? Se desligar e dependendo de cada situação. Mas pelo que eu estou vendo, acho que o caminho é esse mesmo,
2: O
0: né?
2: caminho
0: Eu
2: é
0: estou
2: esse.
0: feliz que eu sou da turma da doutora, tá, Bia? Às vezes a gente conversa aqui no estúdio, é muito engraçado. Eu também não sou fã de carne, nunca gostei, é uma coisa que eu já nasci com isso.
1: Você não come carne?
0: Não sou 100%, né? Às vezes tenho que comer, porque às vezes eu vou para um local que só tem
1: Social.
0: carne, mas não confesso que não sou fã. Mas a gente está no mesmo barco, viu, doutor? Que bom, né? Eu acho que a gente vai chegar
2: Mais ou
0: bem,
2: menos nessa linha. Eu venho de
0: hein, Bia?
2: uma família que sempre comeu muita verdura, muita fruta, veio muito do sítio, então a gente também está bem
1: Você
2: acostumado.
1: também é.
2: Também,
0: Doutora, e só para a gente encerrar aqui nesse pacote dessa pergunta que a Bia fez, é possível, no meio do caminho, agora vamos falar para as pessoas que já passaram dos 30, 40, 50 e até tá ali nos 60, é possível ainda mudar tudo, continuar, faz algum efeito, mudar o estilo de vida ali, virar aquela chave?
1: Eu acho que sim, acho que nunca é tarde. Eu esqueci de falar desse trabalho dos camundongos, eles testaram camundongos mais velhos.
0: Ah.
1: Tá? O efeito do Ozempic, tá? Então, nunca é tarde para começar.
0: Nunca é tarde,
1: nunca,
0: né?
1: É tarde.
0: Que boa palavra de cientista, tá? Doutora, muito obrigado. Infelizmente, a gente não tem mais tempo, tá? Obrigado, Bia, pela participação.
2: Obrigada.
0: Obrigado, doutora. E que a senhora volte aqui no programa mais vezes com outras boas notícias. Adoramos o papo, né? Saímos daqui mais leve. Acho que você aí de casa também. Então, tá vendo? São os resultados da ciência. Então, viva a ciência, né?
1: Muito obrigada. Foi um prazer enorme estar aqui com vocês.
0: Prazer foi nosso, tá? Você aí de casa, muito obrigado também pela companhia. O Conexão vai ficando por aqui. Depois tem mais, tá? A gente se encontra aqui, ó, na TV Alesp. Mais Conexão, né? Com a Bia também e outros convidados especiais. Obrigado e até a próxima.

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3: Olá, se você acha que competição é só correr, pular ou chegar primeiro, hoje a gente vai mostrar que tem muito mais movimento nessa história. O Alesp Esporte está no Paresp, a grande festa do Paradesporto Paulista. E nesta grande competição, vamos encontrar gente que não economiza na energia, na técnica e principalmente na vontade de superar desafios. Tem muita disputa, torcida e concentração. E tem aquele momento em que o competidor respira fundo e pensa: agora é comigo. A gente vai mostrar tudo isso de perto. As provas, a preparação, a emoção e, claro, as histórias de quem faz da determinação o seu maior combustível. Então prepara o fôlego, porque o Alesp Esporte de hoje está começando com muito movimento. Vem nessa comigo!

0: É hora de entrar em quadra, na pista e na água. O Paresp reúne atletas com deficiência em uma grande celebração do esporte. Mais do que disputar medalhas, a competição é um espaço para mostrar talento, superação e, claro, muita vontade de vencer.
1: Esse é um evento que reúne atletas de várias cidades aqui de São Paulo e principalmente mostra a importância do esporte na vida de muitos jovens, como o Isaac, por exemplo. Tudo bom, Isaac?
2: Tudo bem.
1: O Isaac veio de Sorocaba e já é um atleta há quantos anos?
2: Há 5 anos.
1: 5 anos já? E aí, Isaac, como é que o esporte mudou a tua vida?
2: Mudou minha vida porque eu saí do sedentarismo, saí de casa e eu fui incluído no mundo do esporte, que eu tinha medo de não ser incluído. E, nossa, mudou completamente minha vida e hoje eu sou muito feliz no esporte.
1: Agora me explica uma coisa, como é que é a tua história? Você nasceu com a limitação, você nunca andou?
2: Nunca andei, eu nasci com mielo, minigocele, uma má formação na coluna.
1: Você tem 19 anos?
2: Tenho 19 anos.
1: E aí o que passou na tua cabeça? Como é que o esporte chegou na tua vida?
2: O esporte chegou na minha vida através de o meu treinador, que fez faculdade com o irmão da minha fisioterapeuta. Aí eu fui fazer uma vivência e num sábado de manhã e eu tô até hoje lá no esporte e nunca mais vou sair.
1: Agora, Isaac, não andar na tua vida hoje é só um detalhe, né?
2: Só
1: porque
2: um detalhe.
1: Você é um atleta de várias modalidades,
2: sim,
1: não é só de uma, né?
2: Eu faço corrida de cadeira, lançamento de dardo, lançamento de disco e arremesso de peso.
1: E aí, como é fazer esse tipo de esporte, essas modalidades, tendo uma limitação? Porque quem está em casa, muita gente não entende, né? Existe uma dificuldade.
2: Sim, existe.
1: Que é, às vezes, até dobrada, né?
2: Sim.
1: Em relação a outras pessoas. Mas como é para você?
2: Para mim é acreditar no potencial que eu tenho, no poder que eu tenho, a minha força. Não é por causa que eu não ando que eu não vou conseguir fazer as coisas. E é isso.
1: Quando você foi convidado, que entrou no mundo do esporte,
2: vi alguns obstáculos. Não é só de vitória que um atleta vive, né?
1: Sim, sim.
2: E eu sofri um acidente numa corrida de rua também que eu pratico. E eu pensei em desistir. Só que o esporte, eu não ia viver sem o esporte, porque o esporte faz eu feliz e mudou completamente minha vida.
1: E você ainda tem outro desafio, né? Porque você mora em outra cidade, em Sorocaba.
2: Sorocaba.
1: Apesar de a gente estar pertinho, né, aqui da capital, mas você viaja também para participar de eventos como esse, né?
2: Sim, eu já também viajo para Brasília em competições. Já viajei bastante já.
1: E o que que você observa viajando nessas competições? O número de jovens como você tem aumentado? Como é que está isso?
2: Que no país a gente está sendo mais incluído no meio do esporte.
1: Que bacana, né?
2: É.
1: E aí você acha que é importante, por exemplo, essas modalidades dar vida para pessoas como você?
2: Sim.
1: O que você tem a dizer? Eu queria que você relatasse.
2: É muito importante para mostrar visibilidade para as pessoas com deficiência, dar a oportunidade para nós. A gente não tem pouca oportunidade, né? E é isso.
1: Tem muitos jovens assistindo a gente, inclusive jovens que têm a mesma situação que a sua, tem jovens que andam, né? E
2: sim,
1: por algum motivo acham que não são capazes. O que você tem a dizer para essa turma?
2: Eu tenho a dizer que você tem que acreditar no seu sonho, nunca desistir. O caminho é difícil, mas você tendo força, você consegue.
1: E aí, Isaac, hoje o esporte é tua vida, né?
2: É minha vida. É minha vida e vai ser sempre minha vida.
1: Você se vê sem o esporte?
2: Não me vejo, não me vejo. Porque o esporte me traz muita alegria.
1: Onde é que o Isaac quer chegar?
2: O Isaac quer chegar um dia representando o Brasil nas Paralimpíadas, ganhando medalha de ouro e cantando o hino do Brasil.
1: Tá, você tá no caminho, né?
2: Tô no caminho, tô em busca do meu sonho.
1: Como é a tua rotina de treino, por exemplo?
2: É bem corrida e não é só de treino que eu tô vivendo. Eu também trabalho e faço faculdade também.
1: Tudo isso, Zé?
2: Tudo isso.
1: Ou seja, você não tem limite, né?
2: Não tem limite.
1: Agora, por exemplo, você participou das competições aqui, né?
2: Sim.
1: Como é que foi?
2: Eu fui bem, eu fiz o lançamento de disco e o arremesso de peso, melhorei minhas marcas e eu tô em busca de melhorar cada vez mais para um dia chegar na seleção brasileira.
1: Sério? E na pista, por exemplo, qual foi ali seu recorde?
2: O meu tempo nos 100 metros é 20 segundos, nos 200 é 34 segundos e nos 800 também que eu faço é 2:33 minutos.
1: E é muito difícil, né?
2: É.
1: Agora me tira uma dúvida, Isaac. Por exemplo, para quem corre, para quem anda, tem a dificuldade, né? A
2: Sim.
1: gente, eu sou metido a corredor, tá? Então a gente tem ali, tem um peso, né? Tem um cansaço, tem a idade que pesa. No caso de quem tá na cadeira, qual é o segredo, qual é a melhor forma de correr mais, de alcançar mais velocidade? Tem que ter, por exemplo, uma característica dos braços. Como é isso que funciona?
2: É, tem que ter, é igual um atleta não com deficiência, tem que ter foco, tem que seguir certinho, alimentação,
1: Sim.
2: tudo, fazer academia, seguir o treino igual a pessoa sem deficiência, mas a gente tem deficiência, cada um faz do seu jeito.
1: É uma característica
2: Sim,
1: apenas, né?
2: é, essa é uma
1: E aí,
2: característica.
1: lá na pista, por exemplo, você tem que atingir uma velocidade,
2: Sim,
1: né?
2: tem.
1: Como é essa história?
2: A Eva, eu tenho que ter bastante força, bastante foco e indo.
1: Que bom que você consegue, né, Isaac?
2: Sim.
1: Pô, que bom. A gente deseja que você realmente chegue aí onde você quer, né? Nas Olimpíadas e nas Paralimpíadas também, né? E que você se destaque cada vez mais, tá?
2: Obrigada.
1: Você realmente é um exemplo. Tem muito jovem que acompanha você, assim,
2: Tem
1: que olha a tua
2: bastante.
1: história?
2: Sim, olha bastante minha história. Acompanho no, nas redes sociais lá. E eles falam, nossa, Zé, que sou seu fã, eu gosto muito que você posta, os seus treinos lá, você me incentiva muito e eu fico muito feliz por isso.
1: Que bom então, Isaac. Bora pra pista, né? Liberar
2: Bom,
1: você, tá?
2: bora!
1: Obrigado então, tá? Pelo bate-papo. Vamos lá.
0: Juliano Alves Pinto é um nome de destaque no esporte paralímpico. Veterano do atletismo, ele já conquistou mais de 15 medalhas nos Jogos Paralímpicos do Estado de São Paulo. Em 2014, também fez história ao testar o exoesqueleto e dar o primeiro chute na bola durante a abertura da Copa do Mundo no Maracanã.
1: Se tem uma pessoa que conhece aquela história ali, ó, muitas pistas como essa, Juliano Alves, tá? Nosso campeão atleta, né, que tá tanto tempo na parada. São quantos anos, Juliano?
3: São 14 anos.
1: 14 anos.
3: 14 anos já aí.
1: É, como é que você veio parar aqui? Como é a tua história de vida? Para quem não conhece, eu só sei, já li muito sobre você, já conversei também. Eu sei que tem muita superação, né?
3: Isso, né? A minha história, ela começa mesmo assim, uma nova história, né? Começa em 2006, quando eu sofri um acidente de carro. É, nesse acidente de carro, tem uma lesão medular, e aí eu passo a depender da cadeira para me locomover, né? E não só nesse acidente, em ficar na cadeira de rodas, mas também teve a perca do meu irmão. Nesse acidente, meu irmão, ele fraturou a cervical e faleceu no local do acidente. E aí foram muitas descobertas, né, em relação até à questão da minha nova condição, de estar numa cadeira de rodas, essa perca do meu irmão também. Então, realmente, eu precisei me descobrir de novo como um ser humano, como Juliano de novo, né? Aprender a fazer coisas novas de novo,
1: Você
3: né?
1: tinha quantos anos?
3: Na época, eu tinha 22 anos.
1: 22 anos, era
3: 22
1: muito
3: anos,
1: jovem, né?
3: jovem.
1: Hoje você tem quantos anos?
3: Hoje eu tenho 42, inclusive fiz agora em setembro.
1: Agora, Juliano, depois disso, do acidente, virando essa página, como é que foi reiniciar a vida aí?
3: Então, né, aí eu comecei a fazer o processo de reabilitação, né? Já fazia antes, a pelada de futebol, gostava muito dessa relação com o esporte. Comecei a fazer a musculação, até então, onde que eu conheci a associação AMEI, que fica em Marília. A AMEI é uma associação marilhense de esportes inclusivos. E curioso, eu fui lá para fazer a natação, olha só, né? Um amigo que me apresentou lá de Talêmaco Borba, do Paraná, em Dracena, me apresentou a associação. Eu fui lá, eles faziam a modalidade da natação. E eu cheguei lá e falei, vou fazer também essa modalidade aí, natação. Cheguei lá e vi a cadeira de corrida. E quando eu vi a cadeira de corrida, foi a minha primeira vista. Entrei na cadeira de corrida e estou até hoje praticando a modalidade.
1: Então, assim, foi algo que você, por exemplo, nunca imaginou. Primeiro, você nunca imaginou passar por um acidente como esse, né?
3: Não,
1: Perder os
3: jamais.
1: movimentos da perna.
0: e muito menos depois virar um atleta, né?
3: Não. Sim. A atleta nesse nível que eu estou hoje, né? 14 anos aí, batalhando, lutando, correndo atrás dos meus sonhos aí, nunca passou pela cabeça.
0: Engraçado. E se para virar um atleta como você, que tem aí, são quantas medalhas?
3: Cara, são muitas medalhas ao longo desses 14 anos, sabe? São inúmeros campeonatos, são inúmeros, muitas mesmo. A gente chega a perder as contas ali.
0: São dezenas ou já são centenas?
3: Ah, são centenas.
0: São centenas?
3: São centenas, são centenas. São 14 anos.
0: E aí, para conquistar centenas de medalhas, por onde é que começa para quem está assistindo a gente? Porque você é uma inspiração para muitas pessoas e pode vir a ser também uma inspiração para quem não te conhece. Uhum. Como é essa fase, chegar até lá?
3: O esporte paralímpico é muito incrível, né? O esporte, ele em si, todo, a questão de todos os esportes, falando assim, né? O esporte, quando ele traz o atleta, né? A gente começa a aprender novas habilidades, a gente começa a se descobrir de novo quem a gente é, né? E por isso que eu falo, né? Quando eu me descobri no esporte, eu aprendi que eu poderia fazer muitas coisas do que eu fazia, né? Então eu aprendi que eu poderia ser um atleta, não só um atleta, mas um atleta de alto rendimento, eu poderia dar o meu máximo, me descobrir realmente, né? Dentro da pista, brigando com os outros atletas, né? Aceitando também as derrotas e comemorando as vitórias. Acho que um grande atleta ele parte desse princípio, né? A gente tem que aprender também as derrotas elas acontecem na nossa vida e está tudo bem, né? Que um dia após o outro a gente perde hoje, mas amanhã a gente vence. E aí, né, essa construção mesmo, a gente se constrói como realmente um ser humano, né? E nessa construção como ser humano vem a parte do atleta que entra também. A gente aprende a ser um atleta, a gente se descobre a ser um atleta.
0: Bom, falando em construção, Juliano, eu como jornalista, você como atleta e depois do acidente também, botando tudo nesse bolo, a gente lembra lá no passado que competições como essa no Brasil, principalmente, era algo que não existia, né? Era muito raro. Eu estava até comentando com você, né, que essas competições elas começaram muito tímidas, né? Sim. Pouquíssimos atletas. Eu lembro, inclusive, quando um dos primeiros atletas que surgiram no Brasil, cadeirante, parecia assim, uma pessoa de outro planeta.
3: Verdade.
0: Né? Hoje, como é que você olha para tudo isso? Aqui, ó, centenas de atletas competindo, o Brasil inteiro está aqui em São Paulo. Como é que passa esse filme na tua cabeça?
3: De fato, né? Hoje o cenário paralímpico ele tem ganhado muito espaço, né? Isso partiu da questão dessa construção da inclusão mesmo, né, da pessoa com deficiência sair de casa, né, dessa questão dela ser vista como uma pessoa normal, né, pessoa normal assim, dizendo, mas, né, que são considerados, mas que a sua deficiência são praticamente só uma característica, né, que não impede ela de seguir a sua vida. Ela não precisa necessariamente ser um esporte, né? Mas ela pode fazer aquilo que ela gosta, né? Mas como a gente está falando de esporte aqui hoje, o esporte é muito mágico, né? O esporte, ela traz essa autonomia, ela mostra realmente o que nós podemos chegar muito mais daquilo que a gente pensa ou imagina, né? Então o esporte tem sido isso. Então acho que o esporte tem trazido muitas pessoas, né? Resgatado essa pessoa, tirado essa pessoa de casa. Olha, né? Essa parte da socialização também, quando, né, o esporte ele te chama, ele dá essa ferramenta da socialização. Né? A gente começa a se socializar. Então a gente começa a perceber aquela pessoa com aquela deficiência, ela começa a perceber, pô, tem pessoas também igual a mim, né, nesse cenário. Opa, eu posso ser considerado uma pessoa, né, nesse espaço, como uma pessoa normal também. Eu não preciso ficar com vergonha, não preciso ficar uma pessoa retraída. Então, acho que isso que é o legal. Quando a gente se socializa e a gente começa a perceber que existem pessoas também iguais a nós, né? Sim. Então, isso é bem bacana.
0: Por algum momento você pensou, por exemplo, em desistir? E sentiu algum peso, disse, não, eu vou parar por aqui, teve esse momento?
3: Cara, acho que isso é válido para qualquer pessoa, né? Essa questão do não querer persistir, do não querer seguir em frente, né? Mas é quando se fala, né, nas questões da dificuldade, eu posso dizer que eu passei por dificuldade, sim. Passei por momentos que eu pensei que não iria dar certo, pensei que eu iria ficar numa cama, eu pensei que eu iria ficar o resto da minha vida dependendo das pessoas para me dar banho, para me alimentar, para me trocar. Coisas que a gente faz no nosso dia a dia normal, né? E a gente precisa, como eu falei, a gente precisa reaprender, a gente precisa se descobrir novamente que a gente é capaz, que a gente consegue, né? E ao longo desse processo, a gente foi aprendendo, né? Eu fui vendo que eu conseguia, né? Eu fui aprendendo novas habilidades, aprender o meu novo corpo, aprender os meus limites também. Eu preciso estar entendendo os meus limites e respeitar também esses meus limites, né? Acho que é isso que é a vida, né? A gente aprender tudo aquilo que a gente pode e a gente consegue.
4: O que você tem a dizer para quem está em casa, para quem passa uma situação parecida nesse momento, para quem pode vir a passar?
3: Olha, o que eu tenho que dizer é, acho que a gente deve persistir realmente, né? Por mais que seja a nossa dificuldade. Eu sei que é difícil, né? Talvez as pessoas se perguntem assim, Juliano, você não sabe o que eu passo, você não sabe o que eu estou passando. Realmente, eu não sei, né? Mas eu também já passei, acho que outros amigos também já passaram. Mas acho que a mensagem é essa mesmo, que a gente deve persistir, a gente deve acreditar nos nossos sonhos, a gente deve se descobrir e acreditar nas nossas potencialidades, sabe? Como ser humano, que a gente realmente consegue.
4: E o Juliano Atleta, onde é que ele quer chegar?
3: O Juliano Atleta já está com 42 anos, né? Mas a gente...
4: Jovem,
3: não...
4: né?
3: Isso, a gente não... Exatamente, a gente não encerra a carreira por aí, não. Né? Esse ano a gente vem numa temporada que a gente começou não muito bem, né? Mas a competição de hoje me alegrou bastante, né? A gente tem agora o final, que é o Brasileiro em novembro, né? A gente parte para fazer uma mini base aí para a gente conseguir alcançar os nossos objetivos. Faz 12 anos que eu estou, que eu seguro aí, e sou entre os três melhores do ranking nacional, carregando esse peso, né? Esse peso dessa marca aí. Entre os três melhores do ranking do nacional, nas provas de 100 metros. Né? Esse ano aí eu busco fechar novamente, né? Eu caí para uma marca de terceiro lugar, mas como eu falei para você, a gente ainda tem um brasileiro para fazer essa base, para chegar lá e continuar segurando essa marca aí, essa posição.
4: Boa sorte então, tá, Jorge?
3: Agradeço,
4: a gente tá na torcida por você, tá
3: agradeço
4: bom?
3: Muito.
0: O Paresp é realizado graças à Secretaria de Esportes do Estado de São Paulo, a secretária Cláudia Carleto aqui com a gente. Também não para, né, secretária? O movimento aqui dessa turma continua, tudo bem? Como vai?
5: Bom,
0: secretária, qual a importância que um evento como esse, Paresp, tem para essa juventude que está aqui, né? Que não é pequena, né?
5: Não.
0: A gente percebe que cresceu muito essa comunidade, que bom, né?
5: Maravilhoso. Eu acho que parece que tem um recorte muito importante, que é levar o paradesporto para os municípios. Que é despertar nos municípios o interesse de fazer inscrição, de poder incentivar as modalidades do paradesporto para chegar na competição. Se você pensar que os municípios começam essa jornada em abril para terminar aqui em setembro na etapa final, é um longo caminho. E quando a gente fala de inclusão, fala de pessoa com deficiência, fala de esporte, a gente está falando de melhoria de qualidade de vida para essas pessoas acima de qualquer coisa.
0: A senhora falou uma palavra que eu gostei muito, é interior, né? Então, as cidades do interior, algo que a gente não via antes. Eu já conversei aqui com vários atletas de várias cidades de São Paulo. Isso faz parte de um progresso, de uma mudança?
5: Você não tenha dúvida. Em 2023, quando o Paresp começa a ser uma modalidade apartada das nossas outras competições e ganha essa característica própria, ela incentiva que todos os municípios participem. E aí a gente conseguiu ter um fomento e um aumento do número de municípios. Lá em 2023, nós tínhamos em torno de 50 municípios, a gente chega aqui com quase 80 municípios na etapa final, porque durante as regionais nesse ano, quase 200 municípios participaram.
0: É uma movimentação assim muito expressiva, né? A gente sabe que para qualquer atleta existe essa dificuldade a mais também de sair de casa, né? De ir para outra cidade, de ir para outro país, né? Enfim. E para o atleta que está aqui, o Paralímpico, é uma dificuldade ainda maior, né? O poder público tem dado esse apoio, por exemplo, tem dado esse incentivo de alguma maneira?
5: Ah, com certeza. Eu acho que o Paresp, falando de esporte, de modalidade paradesportiva, é o grande exemplo, né? Mas você vê como o paradesportivo no Brasil, o Comitê Brasileiro tem uma força muito grande. Se você analisar, nas últimas Olimpíadas, nós tivemos mais medalhas nas Paralimpíadas do que necessariamente nas Olimpíadas. Ou seja, isso é reflexo do quê? É um reflexo de uma política pública sendo dentro da cidade, que vem acontecendo e sendo fomentada pelo Estado e que a gente está conseguindo construir grandes atletas que hoje nos representam com muito orgulho para fora do país.
4: E como é que tudo isso aqui, dentro aqui, né, do campo, das quadras, transforma lá fora, na casa desses jovens, desses adultos?
5: Ah, eu acho que a gente tem, vamos falar, duas óticas, dois prismas. O primeiro é, quando acontecem essas etapas preliminares que acontecem entre os municípios para a escolha para vir para a final. Então, quando você já agita com que pessoas com deficiência participem de competições, já muda um pouco o olhar. Não só da família, porque muitas vezes a família também tem aquele sentimento de acolher a pessoa com deficiência e achar que ela não, ela tem mais dificuldades de ter uma participação plena, o que não é verdade. A pessoa com deficiência vai ter mais participação quanto mais mecanismo de participação você der para ela. Então, a gente já quebra esse quando a gente leva isso para os municípios. E quando nós vemos aí do outro lado grandes heróis olímpicos, né? Que nem o Danielzinho, que nem a Beth, você vê que isso inspira que novos atletas ou pessoas com deficiência que nunca se enxergaram alguém que poderia praticar um esporte, mas que isso motiva e inspira essas gerações a buscar uma medalha, que eu acho maravilhoso, mas acima de tudo, de praticar fazer uma modalidade esportiva, ter a prática do esporte, mas sair de casa e ter uma cidadania plena, porque é isso que essas pessoas merecem e devem.
4: Que legal. Em nível de Brasil, São Paulo é uma referência quando se fala nesse tipo de competição, né, desses atletas. Onde é que vocês querem chegar? O que vocês pretendem? Estou falando já de futuro, estou falando já de apostas, estou falando também de apoio de todas as maneiras. Onde é que São Paulo quer chegar representando essa turma aqui?
5: Olha, São Paulo tem traçado um caminho muito importante dentro do esporte de uma maneira geral. As nossas modalidades e as nossas competições organizadas pela Secretaria são muito robustas. Para além do Paresp, nós temos os Jogos Regionais. Acontecem agora os Jogos Abertos em Votuporanga, agora em outubro, que é um grande celeiro do fomento de atletas de alto rendimento. E o Paresp está dentro desse conjunto, de você também levar pessoas com deficiência a se qualificarem e terem a possibilidade de competir em grandes competições, sejam sul-americanas, pan-americanas, internacionais. E a gente tem visto muita medalha vir. Mas uma coisa é clara, você precisa ter investimento e precisa ter política pública. E o Estado de São Paulo tem investido muito e bastante para que isso aconteça. Como, por exemplo, nós temos aqui o Bolsa Talento Esportivo, que oferece uma bolsa para os atletas que se destaquem dentro das competições que são organizadas pela própria Secretaria. E na área do paradesporto, a gente tem o time São Paulo, que é financiado pela Secretaria da Pessoa com Deficiência, em torno de R$8 milhões, investindo nesses atletas, e que boa parte deles também já estão medalhando fora do Brasil.
4: E para vocês que estão inseridos nesse mundo, como é que seria a vida desses atletas aqui sem esse movimento, sem o Paresp, sem outras competições?
5: Ah, eu acho que eles iam ficar na modalidade amadora, né? Ia fazer aquela competição regional, mesmo no município, um município que consiga ter o aporte, que a gente sabe que também não é fácil, é uma luta para os prefeitos, fazerem um aporte, conseguir levar não só equipamentos esportivos adequados para o desenvolvimento das modalidades, mas também investir em bons técnicos e professores que consigam fazer o acompanhamento dos atletas.
4: Mas não é impossível, né?
5: De maneira alguma, tanto que a gente está aqui hoje. A gente está aqui hoje com 80 municípios participantes que mostram. E quando você abre uma porta e fala que demonstra para os municípios que o Estado tem como caminhar com esses atletas, os municípios também se animam e abrem as portas para buscar os atletas dentro de casa. Então, é uma cadeia que se forma. E é muito lindo ver toda esses atletas aqui hoje competindo na modalidade do atletismo aqui no Ícaro de Castro Melo, que foi recém-inaugurado. É um estádio, além de ser belíssimo, estar belíssimo, é um estádio que tem uma pista com uma classificação classe 1 da World Athletics. Aqui a gente pode receber competições internacionais, é a única pista da América do Sul com essa certificação. Então hoje a gente recebe os atletas do Paresp, mas já pisou aqui o Alisson dos Santos, quebrando o recorde mundial nesse ano, e eu tenho certeza que a história dessa pista...
4: Vamos encerrar falando de sonhos? Para quem está em casa assistindo a gente, quem é de São Paulo, ou até fora mesmo, de qualquer outro lugar do Brasil, sonha em estar aqui um dia, por onde começar? Esse apoio, ele chega fácil? Por onde é que vai?
5: Olha, eu acho que isso começa dentro da cidade e começa dentro da escola. Então, a gente também tem investido no São Paulo Olímpico, de fazer a capacitação dos profissionais de educação física que estão dentro da escola, para já iniciar as crianças a conhecer as modalidades. E aí é lógico, nem toda criança vai virar um atleta de alto rendimento. Mas quando a gente fala como esporte, de mecanismo de transformação social, ele está dentro da escola, é o primeiro passo. Então, está na escola municipal, está na escola estadual. E o resultado é chegar aqui, correr no nosso Ícaro azul ou em qualquer Ícaro de cor do mundo inteiro e que possa ser um orgulho para ele mesmo e para sua família. E mais do que isso, mostrar que o limite quem dá somos nós mesmos para qualquer coisa.
4: Obrigado, tá, secretária. Parabéns, então, pelo trabalho. A gente segue daqui. Vamos agora acompanhar mais competição. E aqui atrás da gente, né? A turma continua. Olha aí.
0: O Paraesp já é considerado um dos principais eventos do esporte paralímpico no estado de São Paulo e do país, reunindo atletas, municípios e talentos em uma grande celebração do esporte e da inclusão. Depois de 4 seletivas regionais realizadas nas 8 regiões esportivas do estado, 776 atletas de 69 municípios paulistas chegaram à fase decisiva. Um espetáculo bonito de se ver. Só no atletismo, são 517 competidores, entre homens e mulheres, disputando provas de pista e de campo. E mais do que uma disputa por medalhas, o Paraesp tem um papel importante na inclusão e no desenvolvimento do esporte paralímpico. A competição cria oportunidades para que atletas com deficiência mostrem seus talentos, melhorem suas marcas e ganhem experiência em competições de alto nível. E no próximo bloco, tem mais histórias de superação. Afinal, não existe limites para os nossos campeões.
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0: Se a gente te contasse que mesmo vivendo em um país tropical, um atleta brasileiro fez da neve o palco para grandes conquistas, ele é cadeirante, enfrentou desafios que vão muito além das competições e chegou ao topo nos Jogos de Inverno. Agora, você vai conhecer a história desse campeão aí e descobrir como é levar a bandeira do Brasil para as montanhas geladas. O Christian Ribeira é um dos principais atletas dessa competição, não é por acaso não, tá? Hoje não tem muito a ver com você, né, Christian? Tem sol aqui, porque esse cara aqui é da neve, né? São quantos títulos na neve?
1: Eu virei campeão mundial, né, em 2025, mas tenho 5 medalhas em mundiais, 21 em Copas do Mundo. E recentemente, né, ganhei a primeira medalha do Brasil da história nos Jogos Paralímpicos de Inverno.
0: Já, Cristian, eu quero saber como é que você chegou nessa história da neve, porque você mora em Jundiaí, né? Sim. A neve não tem por lá, né? Mas você mesmo assim consegue fazer o treinamento. E hoje aqui, o que você está fazendo aqui?
1: Hoje eu vim para competir provas de velocidade, né, e meio fundo. Eu sou velocista na neve também, e aí a gente... O atletismo complementa também, né? Uhum. A neve. Então hoje eu fiz o 100, vou fazer o 800. Da neve também.
0: Agora, Christian, como é que está o Brasil nas competições de inverno, por exemplo? Você é um bom nome, né? Um excelente nome, tá aí lotado de títulos, de medalhas e por aí vai. Mas como é que tá o Brasil de maneira geral hoje?
1: O Brasil tem crescido muito, né, nos últimos anos. Eu tô praticamente desde o começo dessa história, né? Eu e a Aline, né, que é minha parceira também aqui da pista, fomos praticamente os segundos e terceiros da modalidade. Primeiro foi o Fernando Aranha, que também praticou atletismo. Depois a gente deu continuidade, né, esse projeto da confederação. E hoje em dia a gente já conta com quase 15 atletas praticando aqui no Brasil e competindo lá fora, praticamente sempre 8, 10 atletas. Então, muito legal ver o crescimento da modalidade.
0: E como é que foi o encontro do Christian com a neve? Que história é essa? Você mora em Jundiaí, num país tropical que a gente não tem neve, tem muito calor. Como é que aconteceu essa história, hein?
1: Primeiro foi meio que na curiosidade, né? Os professores comentaram comigo que ia ter uma vivência da CBDN no clube onde eu pratico, que é o Peama. E eles falaram que ia ter uma vivência de um esporte de inverno, e eu fiquei muito curioso, né? Como que a gente ia poder praticar isso? E eu ando de skate, então eu sempre fui doido por adrenalina e sabia que poderia ter várias descidas, né? E a gente ficava sempre vendo vídeo de snowboard, assim, ficava vidrado pela neve também. E eu fui, testei e me dei muito bem por conta do equilíbrio, né? Ajuda muito também. Então eu continuei treinando, claro, mas até então com a promessa de ir pra neve. Aí depois que eu viajei a primeira vez, eu vi que era real e que eu poderia me dar bem nesse parque.
0: E quando você chegou lá na neve, na competição, que você ganhou, por exemplo, ali a primeira medalha, o que passou na cabeça, Cristian?
1: Foi muito legal. Foi rápido, né? Eu comecei em dezembro de 2017. Em dezembro de 2018 eu ganhei minha primeira medalha. Eu comecei o esqui mesmo, né, a treinar aqui no Brasil em 2015. Então foram só 3 anos, né? Claro, muita dedicação, mas foi rápido, né? Foi uma evolução muito boa e eu fiquei muito feliz e sabia que eu poderia chegar no nível alto. E a partir daí só me motivou a querer ganhar ainda mais.
0: Falar em motivou, sem neve, morando em Jundiaí, aqui em São Paulo, no Brasil, dificuldades inclusive financeiras que pesa, é um esporte mais caro, está entre os esportes mais caros, né? Quando a gente fala em equipamento, né, e por aí vai. Por que que o Christian não desistiu?
1: Porque minha família sempre foi muito unida e a gente sempre se ajudou muito. E desde criança a gente sempre passou por muito tempo junto, então esse foi o meu modo, né, de ajudar eles também. Depois que eu vi que o esporte ia vir a ser uma carreira, que na época eu já estava decidindo, né, virar atleta, querer ser atleta paralímpico. E aí o esqui chegou, eu tive essa oportunidade de ouro, né? De poder estar na neve, de poder estar viajando. E depois de finalmente poder ganhar dinheiro para ajudar minha família também foi muito importante. Então, claro, além das viagens e toda a experiência, a parte financeira também fez muita diferença para que eu pudesse ajudar em casa e ajudar minha família. Né?
0: E o que, que um evento como esse aqui realizado em São Paulo representa para você?
1: Ah, muito importante. O atletismo está desde muito cedo na minha vida. Eu comecei na natação com 4 anos. Aí, se eu não me engano, com 5 eu já conheci o atletismo e desde então eu sempre pratiquei, gosto muito. Sempre fui muito imperativo desde criança, então sempre gostei muito de correr e também é um amor muito grande, né, o atletismo. É claro que o equipamento também faz muita diferença. Eu adquiri o meu, né, um pouco mais tarde do que o normal, mas esse sonho também de representar a gente pelo verão é muito vivo em mim. Eu quero estar numa Paralimpíada, assim como vários parceiros meus.
0: Aí, a próxima entrevista é nossa, né? Pode ser?
1: Isso.
0: Fechado? O que o Brasil e a gente pode esperar do Christian?
1: Vocês podem esperar sempre máximo de dedicação, né? Máximo de mim nas provas, em qualquer prova, de compromisso. E que eu vou dar 100% toda hora.
0: Valeu, Christian. Boa sorte, tá? Obrigado. Tudo de bom, então. Boa sorte no próximo, tá? Vamos lá. Quando o assunto é esporte, inclusão também entra em campo. O Paresp tem apoio da Secretaria de Estado dos Direitos da Pessoa com Deficiência, que contribuiu para fortalecer iniciativas que usam o esporte como ferramenta de inclusão, superação e desenvolvimento. Aqui, cada prova é uma chance de mostrar talento, quebrar barreiras e ir além dos próprios limites. A nossa conversa agora é com o secretário executivo da Secretaria de Estado dos Direitos da Pessoa com Deficiência, João Manuel. Parou aqui no meio, ó, da disputa para conversar com a gente. Porque esse evento, hein, secretário, ele é de extrema importância para essa turma aqui, né?
2: É fantástico, é uma alegria para a gente estar aqui, terceira edição do Paresp, movimento o estado inteiro, cidades do estado inteiro, atletas de todos os lugares do estado de São Paulo, mais hoje aqui nessas finais de atletismo, Vinícius, mais de 1.000 atletas, 71 municípios do estado todo, muitas modalidades, é muito bonito de ver, está muito alegre, está muito bacana, né?
0: E aí qual é a importância de um evento como esse para essa turma do esporte? Porque a gente lembra que antes não era assim, né? Eu nunca imaginei, por exemplo, estar acompanhando uma final de campeonato ou um jogo ou qualquer outra disputa com tantos atletas ao mesmo tempo. A gente está falando de atletas especiais, né? Atletas que encararam o desafio e hoje estão aqui.
2: Exatamente, pessoas com deficiência, deficiências intelectuais, físicas e visuais. É muito importante porque é acolhimento, é inclusão, é cidadania e é também, Vinícius, uma oportunidade do time São Paulo de alto rendimento observar os talentos esportivos, porque aqui a gente vê muitos atletas que podem amanhã ou depois nossa comitiva que integra que representa o Brasil em competições internacionais. Nós estamos já nos preparando para o próximo ciclo paralímpico, Los Angeles 2028. Então, é acolhimento, é cidadania e é também alto nível, alto rendimento, é entretenimento, é convivência, enfim, é a forma mais nobre, eu acho, de cidadania que o Estado de São Paulo, através da nossa secretaria, junto com todos os outros envolvidos, organiza. É a terceira edição do Paresp. Muito bacana, estamos muito felizes com esse sucesso.
0: Deixando o secretário um pouquinho de lado, trazendo aqui o João Manuel, o que, que lhe chama mais atenção que acontece por aqui, o que está acontecendo?
2: Chama atenção a convivência entre os atletas, a comissão técnica, as comissões técnicas, os municípios do estado. Ano passado, no masculino, São José dos Campos vencedor, e no feminino, a cidade de Sorocaba foram vencedores. Então, eu acho que essa integração entre os municípios paulistas, entre as secretarias municipais de esporte, a Secretaria Estadual dos Direitos da Pessoa com Deficiência, todos os organizadores, acho que essa integração, essa beleza que é o esporte.
0: Sim.
2: A gente vê tão os atletas com os guias, integração, comissão técnica, técnico e atleta, enfim, uma, de uma riqueza fantástica. As competições do Paresp, Vinícius, vem vindo desde o começo do ano. Hoje essas finais reúnem os melhores índices dos atletas durante as quatro etapas anteriores que foram realizadas de abril a junho.
3: E tem um ponto também interessante da gente tocar, é que além das medalhas, tem algo maior em jogo aqui, né?
2: Tem o ser humano, tem o acolhimento. Nós temos, Vinícius, o eixo da empregabilidade, buscando favorecer a empregabilidade das pessoas com deficiência. Nós temos o eixo cultural com o nosso Museu da Inclusão, a Virada Inclusiva, o programa Moda Inclusiva. Nós temos o eixo de ciência, tecnologia e pesquisa em parceria da Escola da Inclusão com as universidades paulistas, USP, Unicamp, Unesp e Univesp. Mas esse eixo do paradesporto é fantástico, toca o coração da gente, porque a gente vê pessoal, jovens, garotos e garotas de acima de 14 anos, até todas as idades, congregando, disputando medalhas, disputando índices que vão abrir caminhos, inclusive caminhos profissionais, né? Direcionar. Você traz uma pessoa, às vezes, de uma situação vulnerável, de uma situação mais dolorida, sofrida, e põe, ajuda, estimula a tirar o melhor, a explorar o melhor potencial dessa pessoa, acolhendo, integrando. Isso é cidadania. Então, são ótimos atletas que têm as suas histórias pessoais, seus desafios pessoais, que nos demonstram aqui, acho que respondendo a sua pergunta, nos dão a sensação clara de que é possível. É possível, através do esporte, ter uma vida melhor, uma qualidade de vida melhor, integração, buscar os seus direitos, enfim. Estamos falando de coisas muito bonitas que envolvem uma competição esportiva no sentido desse nível do Paris.
3: E qual é o papel do poder público para garantir, né, que o esporte paralímpico chegue à vida de mais crianças e jovens?
2: O papel do poder público é fundamental. O Estado de São Paulo tem o Centro de Treinamento Paralímpico Brasileiro, completou 10 anos agora, em 2026. Estado de São Paulo tem o time São Paulo. O time São Paulo já teve 90, já teve 100, hoje tem 150 atletas, 156 atletas bolsistas, apoiados pelo Estado de São Paulo. O Estado investe, Vinícius, 8,2 milhões ano em 156 atletas que recebem bolsas mensais para representar o Estado de São Paulo e o Brasil nessas competições. O poder público estimulando, o poder público atuando é fundamental, acho que ajuda a direcionar.
3: Ou seja, o evento é uma oportunidade também para descobrir novos talentos, né?
2: Exato, é um evento caça-talentos. É um evento caça-talentos. Temos os jogos escolares, o Paresp, o terceiro nível, o time São Paulo. Como disse hoje, com 153 bolsistas, 8,2 milhões ano em 16 modalidades de paradesporto. Então, esse roteiro somado à estrutura do Centro de Treinamento Paralímpico Brasileiro, toda a nossa equipe, as coordenadoras aqui, queria citar a Geisa, a Samira, nossa equipe de imprensa, a equipe que fica lá na secretaria, Cássio, Silvana, Cibele, toda a nossa equipe de servidores públicos somado às estruturas existentes do centro de treinamento e os jogos nos fazem, assim, ter a certeza de que o papel do Estado, somado às entidades, às prefeituras, à iniciativa privada, à academia, todo mundo junto, estimula um quadro cada vez mais inclusivo e acolhedor do Estado de São Paulo para todas as pessoas, em especial as pessoas com deficiência, que é o nosso foco de trabalho lá na Secretaria.
3: E como é que funciona o papel, ou pelo menos o caminho, né, de um atleta desse, que ele quer chegar a se destacar e com o apoio de vocês? Por onde é que começa, por onde é que vai? Porque tem muita gente assistindo a gente que pergunta, até inclusive pais, responsáveis, e os próprios jovens e adultos que estão assistindo a gente, né? Por onde começar?
2: Começar na sua cidade, e procurar participar de competições como esta, homologadas, em que os resultados aqui servem, por ser uma competição homologada, para a qualificação do time São Paulo e do Comitê Paralímpico Brasileiro. Então o roteiro é participar na sua cidade, começar treinando, procurar conhecer os programas do Estado. Nós estamos à disposição no nosso site, nossos telefones, na Secretaria de Estado dos Direitos da Pessoa com Deficiência, mas é através dos jogos escolares, deste aqui do Paresp e das outras demais competições que são homologadas pelas confederações, a buscar obter os índices técnicos que os qualificam para ser selecionados pelo Comitê Paralímpico Brasileiro e pelo time São Paulo de alto rendimento.
3: Legal. E no meio do caminho, a gente precisa tocar num assunto que se chama acessibilidade esportiva, né? A gente chama dessa forma. Isso ainda é um desafio, né, no Brasil, na maioria dos espaços esportivos, principalmente. Onde é que a gente precisa avançar? Ou nós já avançamos?
2: Nós já avançamos muito em inclusão, acessibilidade e direitos das pessoas com deficiência. Mas nós temos que reconhecer que os desafios não se esgotam, estão aí para vencermos também. Ou seja, reconhecer os avanços conquistados até hoje sem deixar de reconhecer que temos muitos desafios pela frente. Eu acho que a partir desse reconhecimento a gente tem uma posição correta para direcionar as políticas públicas. Acho que a sociedade está evoluindo, cada vez mais nós estamos conseguindo buscar, lutar, vencer e enfrentar com democracia, diálogo, respeito, tolerância as questões ligadas às pessoas com deficiência. Vale a pena também destacar, Vinícius, que no último censo 2021 do IBGE, nós temos hoje, pela pesquisa do IBGE, 2,7 milhões de paulistas com algum tipo de deficiência. 2,7 milhões de paulistas com algum tipo de deficiência física, intelectual ou visual. E no Brasil, 14 milhões. Ou seja, 7% no Brasil, 6,5% da população com algum tipo de deficiência nesses três aspectos, físico, intelectual ou visual. Isso são as pessoas com deficiência, mas também se formos olhar as famílias, o que envolve cada pessoa, o seu trabalho, o seu emprego, nós temos um desafio enorme que temos que manter.
3: E para a gente encerrar, qual é a mensagem que o senhor deixaria para quem está em casa assistindo? Em relação ao esporte, à inclusão, porque é algo ainda muito distante de quem não está nesse mundo aqui. E às vezes não enxerga a importância do que nós estamos vendo e conversando, né? Qual é a mensagem para quem está em casa?
2: Venha conhecer, cultive o bem, cultive a tolerância, cultive o respeito, porque cultivar o bem faz bem.
3: Obrigado, então, secretário. Tá prazer ter conversado com o senhor, tá? A gente continua aqui, tá? Tem mais jogos. Vamos seguir em frente, porque tem muito atleta, tem muito campeão que a gente ainda vai mostrar aqui durante o programa.
0: O Paresp também é delas. Maria Clara tem 15 anos e há apenas 2 anos descobriu nas pistas uma nova paixão, a corrida. Em pouco tempo, ela já mostra velocidade, determinação e vontade de ir mais longe. A jovem atleta é um dos exemplos de que as mulheres estão ganhando cada vez mais destaque no Paresp, ocupando as pistas, mostrando talento e deixando a marca no esporte. Porque por aqui, cada corrida é também uma oportunidade de superar limites e conquistar novos espaços.
3: Uma das coisas que mais chamou a atenção no Paresp deste ano foi a participação das mulheres, de todas as idades, inclusive atletas jovens como a Maria Clara, né, Maria?
4: Oi.
3: 15 aninhos
4: 15
3: só?
4: 15 aninhos.
3: Tudo bem?
4: Tudo.
3: E aí, como é que tá sendo essa participação das mulheres? Eu tô vendo que você tá bem à vontade,
4: sim,
3: né?
4: Ah, tá sendo.

0: resultado.
1: E aí tem outras meninas, por exemplo, na tua categoria, tem muitas?
0: Aqui no Brasil tem pouca, mas fora tem bastante. É, aqui no Brasil acho que tem umas 4, 5, né?
1: Sim.
0: Tem poucas, mas lá fora do Brasil tem bastante.
1: Bacana isso. E onde é que você, por exemplo, pensa em chegar?
0: Ah, nos Jogos, né? Acho que é um grande lugar. Acho que todo atleta quer chegar lá. E no próximo ano eu pretendo estar no Mundial.
1: No Mundial?
0: Sim.
1: Não é fácil, hein, Maria Clara?
0: Não.
1: Como é que você está se preparando?
0: Ah, tem que te preparar muito bem, assim, vim com grandes resultados, né, esse ano eu fiz grandes resultados, espero estar lá no próximo ano, espero chegar bem e trazer a medalha, né, aqui pro Brasil.
1: Que legal. Agora, Maria Clara, para algumas meninas, né, elas temem, né, chegar aqui. Aqui, eu acho que nunca vão conseguir, porque tem uns obstáculos, também tem um preconceito por ser mulher, né, tem isso também. E aí, o que você tem a dizer para as meninas da tua geração?
0: Eu acho que assim, não tem que desistir nem pela cabeça dos outros. Acho que eu falo que aqui o atletismo é muito de acreditar em você mesmo. Acho que é uma coisa que você tem que se espelhar em você próprio. Então acho que você não tem que ficar indo pela cabeça dos outros e o que os outros acham. Aqui acho que no atletismo paralímpico acho que a gente já tem uma base bem forte assim de mulheres. E acho que a gente tem que acreditar em nós mesmos. Acho que se eu cheguei, muitas pessoas podem chegar também.
1: E o atletismo mudou sua vida?
0: Mudou bastante. Eu digo que por uma decisão minha, mudou a minha vida em 2 anos completamente. Tive a oportunidade do grande resultado, né, ir para o Chile no Parapan. Uns meses atrás estava em Rabat com uns medalhistas, uns grandes corredores. E uma semana atrás, cheguei agora nessa semana, estava na Colômbia.
1: Que chique, hein, Maria Clara? Sim. E como é que você se sente quando você passa ali naquela pista, hein?
0: Ah, dá uma sensação de orgulho, né? E passa um filminhozinho, porque eu falo que a competição é um treino de luxo. Acho que você coloca tudo que você já treinou aqui. Acho que é um treino de luxo por ter a medalha, se sentir orgulhoso e tal. Então dá bastante orgulho.
1: Recado, então, pra gente encerrar nosso bate-papo ali pras meninas que estão nos assistindo. Pra quem pensa em desistir ou para quem quer chegar onde você chegou.
0: Não desista, acredita nos seus sonhos, que eu cheguei, você também pode chegar e vem para o atletismo.
1: E foi assim, no ritmo da competição, que a gente conheceu histórias, talentos e principalmente pessoas que mostram na prática a força de acreditar e ir além. Foi assim essa competição, um espaço de encontro, de oportunidades e de novos recomeços. Porque mais de uma competição, isso aqui mostrou talento, inclusão e futuro. O Alesp Esporte de hoje vai ficando por aqui, mas tem sempre um próximo encontro e novas conquistas pela frente. Continua com a gente. Tchau, tchau.

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0: uma molinha como essa pode ser fácil de encontrar por aí, especialmente para quem tem mais acesso ao esporte, a equipamentos. Mas você sabia que o tênis nem sempre foi tão próximo assim da realidade? E até hoje tem muita gente que não conhece esse esporte, que não tem acesso, porque ele é muito elitizado. Mas aqui hoje a gente vai conhecer um projeto que tenta mudar essa realidade e levar o tênis e vários outros esportes como uma ferramenta de transformação social para várias crianças. A gente mostra o trabalho do Instituto CADES aqui em Paraisópolis. Bom, a nossa primeira conversa de hoje é com quem começou tudo isso, o Joca, que foi um dos fundadores do CADES, né, Joca? E acho que tudo começou com o tênis, é isso?
1: Exatamente, o nosso carro-chefe sempre foi o tênis, né? Devido aos profissionais que sempre trabalharam com a gente, sendo o tênis. Mas todos profissionais de educação física. E tudo começou lá em 2007, quando nós fomos fazer um trabalho pontual na antiga FEBEM, que depois virou Fundação Casa. E passando o dia lá naquele lugar, a gente entendeu que a gente precisava fazer alguma coisa para tentar fazer o melhor para as periferias, para as comunidades, para transformar vidas, né? Então a gente começou a fazer trabalhos pontuais em outras comunidades, até que veio a lei do incentivo ao esporte, onde nós nos inscrevemos e fomos com o nosso projeto lá para Brasília, e a coisa começou a andar, né? Aí nós começamos lá no Instituto de Jaraguá, onde nós ficamos 5 anos lá, fazendo um trabalho de realmente de transformação. O lugar que era tomado pelo tráfico, nós mudamos aquele lugar. Até a rede de tênis a gente deixava na hora do almoço, para as crianças pegavam raquete, bolinha e ficavam brincando. Ninguém levava o material embora para casa, porque a gente construiu uma cultura do esporte para aquele lugar. Então nós tínhamos lá o futebol de campo, tinha o futebol de salão e o tênis, né? Eram 3 modalidades. Que as crianças ficavam praticamente 3 horas com a gente no contraturno escolar. Aí foram surgindo outras oportunidades, pessoas foram conhecendo nosso trabalho, fomos, vamos dizer assim, fidelizando com as outras instituições o que era o CADES, e a coisa foi crescendo, e hoje nós estamos aqui, por exemplo, há 8 anos já nessa escola, fazendo trabalho com o tênis, né? E daqui já a gente conseguiu já ver crianças que estão no primeiro emprego, né? Seguindo um caminho do bem, que é importante, né? E trouxemos para cá também toda a parte da psicologia, para trabalhar junto com a Escola Saúde Mental, para que as crianças tenham, principalmente depois da pandemia, né? Que tudo ficou meio bagunçado, a gente conseguiu trazer a psicóloga para cá, e junto com a escola, identificando crianças em alto risco de vulnerabilidade, e cuidando não só da criança, como da família dessa criança, ajudando na reestruturação familiar. Então esse foi um trabalho que a gente já faz há 8 anos, e estamos proliferando nos outros projetos nossos também.
0: E um ponto que eu acho muito interessante do CADES e do projeto do Tênis para Todos é justamente que a gente vê, sempre viu o tênis como um esporte muito elitizado, né? Então a gente vê aqueles grandes torneios e a gente enxerga como se o tênis fosse só aquilo, só pudesse ser aquilo, só pudesse ter naquelas grandes proporções, com roupas de luxo e tudo mais. Sim. Mas a ideia aqui é justamente desmistificar isso e levar o esporte para mais gente, né?
1: Exatamente. A gente quer popularizar o tênis. Como você falou, ainda é um esporte onde uma raquete é muito cara, né? Você conseguir um espaço para levar uma criança para praticar não é fácil, né? É caro. Então, o que nós fizemos? Viemos para a comunidade, por quê? Eles já sabem futebol, vôlei, né? Basquete, handebol. Mas e o tênis, né? Precisa levar esse esporte também para aqueles que não têm essas condições, menos favorecidos. Então a gente trouxe para cá e foi uma alegria, porque essa maneira que a gente coloca o tênis aqui é lúdica, né? É voltado para cada faixa etária. Então cada faixa etária a gente faz um trabalho que a ciência nos proporciona realizar. Então ninguém aqui tem uma sobrecarga de trabalho, porque a gente sabe para qual faixa etária o que fazer. Então você vê aqui que tem vários materiais lúdicos, né? Tem luvinha, tem a redinha aqui, onde passo a passo eles vão ter o contato com o tênis, né? Até chegar na parte de bater uma bola um contra o outro com a raquete propriamente dita. Então esse é o grande trabalho que a gente realiza aqui, e as crianças ficam muito felizes fazendo essa atividade.
0: E aqui também é um espaço interessante, porque nesse caso em específico a gente está numa escola, né, que é um trabalho que vocês também fazem, mas o contraturno acaba também sendo importante, né?
1: Sim.
0: Porque é, foi como tudo começou
1: Foi.
0: e ele traz essa coisa de trazer um espaço para essa criança não ficar é, sem uma
1: Ociosa.
0: atividade, ficar ociosa depois da aula, né?
1: Exatamente. Aqui nessa. Muitas crianças saíam daqui, ficavam na rua, né? Porque os pais trabalham, a criança não sabe onde está o seu filho, não tem ninguém para cuidar. Quando você resgata essa criança e traz para um ambiente mais salutar, né? A cabecinha dela também já tem uma outra visão, né, do que ela vai poder ser lá na frente. Então, eu consigo ser alguém na vida, por exemplo. Mas tem alguém orientando, tem alguém direcionando. Isso é muito importante. Então, esse trabalho tem que ser mais pulverizado nas diversas comunidades que nós temos aqui na cidade.
0: E agora esse trabalho também está sendo expandido, né? Porque vocês também estão trabalhando com idosos, estão querendo abranger a família toda.
1: Exato, porque muitas vezes quem cria as crianças são os avós, por várias circunstâncias, né? Que não vale a pena aqui ficar colocando, mas os avós, às vezes, é que criam aquela criança, então eles se dedicam muito e a saúde deles começa a ficar prejudicada. Então a gente viu que era importante também você ofertar alguma atividade para eles, até para melhorar a autoestima também deles, né? Então a gente hoje tem um projeto que chama Viver Bem, que trabalha toda essa questão de prevenção de quedas, fortalecimento muscular, trabalha muito exercícios que trabalha memorização para preservar contra a demência, né? Que hoje já os estudos mostram que pessoas já com 45, 50 anos já estão ficando com demência, né? Então a gente está trazendo esse grupo também para nós e estamos trabalhando com eles e os resultados são fantásticos também.
0: Eu vou aproveitar que a gente está vendo aqui, ó, que as crianças já estão aprendendo aqui atrás da gente. E é interessante porque também tem esse trabalho de explicação, né? Tudo muito didático também.
1: Eles sabem tudo que vão fazer na aula antecipadamente e a importância de se dedicar para esse trabalho que eles vão realizar.
0: E aí, uma coisa que a gente conversou muito também, é, antes aqui nos bastidores, foi a questão de a gente ver muito o pessoal trabalhando não só a questão do esporte, né? A gente conversou bastante sobre como a ideia não é que necessariamente todos eles se tornem grandes atletas, mas que
1: Não, não.
0: tenham aqui essa oportunidade de conhecer novas modalidades, né?
1: Exatamente, a gente trabalha muito a ética, o respeito, o companheirismo, né? A questão da sustentabilidade também, a importância de valorizar, de preservar o planeta, né? Então, a questão do lixo, da alimentação, que é importante não desperdiçar alimento, tudo isso são temas transversais que a gente também traz para as aulas, né? E, claro, também trazemos a história do tênis, para eles conhecer os grandes campeões que nós já tivemos. Mas o mais importante é a formação do cidadão como um todo, né? Isso é que a gente procura fazer aqui. E o tênis é a grande ferramenta.
0: E aqui, bom, a gente vai acompanhar um pouquinho da aula e aí a gente já volta aqui para falar mais um pouco de todo esse trabalho. Vamos lá?
1: Legal, bacana. Obrigado.
0: A gente vai aproveitar que o Ricardo também estava passando por aqui hoje, ele que também é um dos fundadores, né, do CADES. Ricardo, você também trabalhou desde sempre com o tênis, né? Começou trabalhando com o tênis. E o que te levou a ser educador físico, profissional de educação física?
2: Eu joguei tênis desde criança, era o esporte que eu amava, de paixão. Aí acabou virando, facilitando minha entrada como professor de tênis. Já começaram não posso nem falar o ano, vai. Tudo bem, em 1980 começaram a proliferar as academias, aí houve uma oportunidade, comecei a dar aula. É ali acabei conhecendo muito educador físico. E no comecinho dos anos 2000, a gente já trabalhava com o terceiro setor. E aí, entre uma conversa e outra, ação social para levar o tênis nas comunidades. Coisa que a gente já fazia aqui em Paraisópolis de forma pontual. E aí abrimos essa organização em 2006 e aí começamos com o tênis de forma assim um pouco não tão educacional, mais procurando o viés de performance, mas aí nós fomos perceber que as crianças precisavam mais era de um trabalho de esporte educacional por N questões que a comunidade exige.
0: E aqui, é, a gente conversou um pouco disso com o Joca também, mas é interessante porque vocês viram ali que alta performance não era o ideal, né? Era justamente usar o esporte como uma forma de transformação social.
2: Isso, aí a gente percebeu que começamos a viver mais o cotidiano da comunidade, sabendo que as escolas tinham uma certa dificuldade nesse tipo de abordagem, os professores de educação física das escolas também tinham uma falta de entendimento do esporte educacional. Foi aí que nós começamos a aprender, a fazer cursos, trazendo profissionais que já atuavam nessa área, né, aprendendo, e acabamos com esse tempo todo criando o método CADS de esporte educacional. Aí fomos vendo que não é só o tênis, né, que a gente poderia... Fomos aumentando as atividades de raquete, fomos para o atletismo, que são atividades realmente que são inclusivas, né? E que a gente faz uma parceria com as escolas, agregando mais uma modalidade para eles.
0: E é interessante também a questão de democratizar esse esporte, né? Um esporte que não é todo mundo que tem acesso e aí acaba sendo uma oportunidade.
2: Sim, democratizar e entender que o tênis, a gente não tem essa cultura como tem o futebol, que a gente adapta, né? E aí a gente foi mostrando para as crianças que você adapta em qualquer lugar jogar tênis. Você pode imaginar uma rede. A gente tem uma situação muito legal quando a gente esteve numa cidade em Piracicaba, fizemos uma vivência. Estamos para fazer gol, né? Quando a gente joga na rua, esses meninos fizeram a Havaiana dessa forma para virar uma rede. Como é que falou assim? Acho que deu certo, né?
0: E é interessante ver, né, que a comunidade vai se moldando também. Então, sim, muitas vezes, as famílias, por exemplo, que não tinham noção de que era possível ter acesso a esse tipo de recurso, né, acabam conhecendo um pouquinho mais e vão abraçando a ideia.
2: Sim, aqui a gente tem o professor Rogério, que ele é da comunidade, né? Veio com a gente desde o primeiro ano, e ele, com muito sacrifício, construiu uma quadra, e ele pegava os nossos alunos durante a semana e levava para o fim de semana. Então hoje já tem uma cultura de tênis. E aqui também tem um histórico de profissionais de tênis, porque os clubes estão muito aqui no entorno, né? Tem o Paineiros, as academias, o Play Tênis, tem o São Paulo, então... Existe muita gente que já conhece tênis, ou foi pegador de bola, ou professor de tênis. Então é uma comunidade que a gente pode dizer que tem o tênis como cultura.
0: Foi uma coisa que foi sendo construída. E aí ainda tem a importância, né, de que muitas vezes a gente está falando aí da família abraçar, mas tem muita gente que não tem uma família para abraçar a ideia, né? Sim. E aí o projeto acaba sendo essa oportunidade de ter uma preocupação a mais com essas crianças.
2: E o que você falou é uma coisa que a gente se preocupa muito, trazer a família para vivenciar. Então a gente tem pelo menos um sábado por mês, porque tem uma dificuldade operacional de abrir a escola. Então, um sábado por mês, a escola disponibiliza espaço para a gente trazer as famílias, para os pais, os responsáveis, vivenciarem a atividade. Porque levar para eles a importância da atividade física, independente se é tênis, se é futebol, mas que os pais agreguem nos finais de semana uma atividade física, nos espaços que a comunidade ainda tem, né? Então é isso que a gente força, leva os pais, eles, não só tênis, a gente faz atividade de atletismo para brincar, né? Então é importante que os pais entendam o que as crianças estão fazendo.
0: Tem algum caso que para você chamou mais atenção, que você leva mais perto do coração?
2: Vários.
0: Vários, né?
2: São 20 anos, né? Agora com a minha filha na frente, 20 anos. A gente, por exemplo, teve o Jackson, que começou com a gente, num lugar muito vulnerável, hoje está aqui, é um professor exemplar. Teve outros que a gente indicou para outros lugares. Então é isso mais ou menos que a gente quer. E o reconhecimento que a gente anda aqui. Oi, tio! Então, os pais vêm falar, que a gente nem lembra, olha que bacana e tal. E que virou uma referência. Isso é que vale a pena todo esse esforço, né? De todos os parceiros que estão com a gente desde o começo.
0: E eu acho que quando a gente pensa no esporte, é sempre bom lembrar que ele está muito aliado à educação.
2: Sim.
0: E aqui é isso, né? É um espaço que, além da escola, as crianças têm para ter alguém observando, para ter alguém prestando atenção no dia a dia. às vezes são crianças em situações muito vulneráveis. E é importante ter esses olhares de fora para garantir a segurança daquela criança.
2: Sim, isso é fundamental. É, aqui, como nos nossos outros projetos, nós temos a rede de proteção social que leva uma psicóloga dentro da quadra para verificar o comportamento, que isso leve a uma roda de conversa, leve um encaminhamento para algum um órgão público, ajuda a escola nesse papel que a saúde mental é uma coisa gritante hoje e as escolas não têm perna, portanto. Então a gente tenta fazer, ajudar, porque a gente sabe que atividade esportiva é legal, mas a gente precisa agregar outras situações para dar um espaço seguro para a criança, que ela esteja protegida e fundamental. Não só atividade esportiva ou atividade cultural. Precisamos pensar também na saúde mental.
0: Com certeza. Bom, e é pensando nisso que a gente vai para um rápido intervalo. Daqui a pouquinho a gente volta e vai continuar mostrando um pouquinho mais do trabalho do CADS para vocês.
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0: conversar agora com o Joca, porque eu quero conhecer os casos, os grandes casos aí que você tem pra contar.
1: É, um caso mais assim, emblemático foi com a atleta Ludmilla, né? Que hoje joga futebol de campo lá nos Estados Unidos, que lá é soccer, né? Ela começou com a gente lá no sítio de Jaraguá em 2010. Eu estava dando treinamento de futebol de salão. Eu vi uma garota sentadinha lá no canto, dando risada, ela e a irmã. Aí eu perguntei se ela gostaria de participar. Ela falou que sim. Eu falei, ah, você precisa preencher uma ficha de inscrição. Aí ela disse que não ia poder, porque ela não tinha quem preenchesse a ficha para ela, né? Que a responsável dela tinha dificuldade na escrita e tal. Aí nós nos propusemos a preencher a ficha para ela. E ela, na aula seguinte, ela estava lá toda alegre. Aí eu vi que ela tinha muita explosão muscular, né? E lá nós tínhamos futebol de salão, campo e tênis. Aí eu conduzi até o campo, falei, olha, melhor você fazer campo. E ela ficou com um professor que mora, inclusive, lá no sítio de Araguá, que é o Hipólito, que está lá até hoje. E ele começou a fazer um trabalho maravilhoso com ela. E numa brincadeira lá no Juventus, que é o clube daqui de São Paulo, pediram para ela ficar aí, lá, né, treinar, morar lá, ela foi. Depois foi para o Santos Futebol Clube. E um dia eu estava lá no projeto, vi uma pessoa vindo correndo assim. Era ela para me mostrar o passaporte que ela estava indo para o Mundial da França, né? E aí ela foi, mas não voltou, porque o Atlético de Madrid a quis e ela ficou uns 5 anos lá. E agora foi a maior transação do futebol americano, de alguém não americano, né? Americana. E tá jogando lá, tá fazendo super sucesso, é da seleção brasileira. Então, para nós foi uma coisa maravilhosa, porque no caso dela, que virou uma atleta, né? Podia ter virado uma pessoa indo trabalhar numa empresa, qualquer outro segmento, mas para nós que somos do esporte, foi maravilhoso ver que ela se deu bem lá no esporte. Pessoa, uma pessoa que veio daquela condição, né? Morando em Madrid, depois nos Estados Unidos, é muito gratificante para nós, né?
0: E esse ponto que você falou também é interessante, né? O Ludmilla é um grande caso de sucesso, que realmente acabou indo para o esporte, se deu muito bem no esporte, mas é isso, tem outras crianças ali que foram crescendo, foram se desenvolvendo e foram para outras áreas também.
1: Foram. De TI, né? Gente que está em empresas de TI, estão se dando muito bem. Pessoas que depois viraram empreendedores, né? Tudo isso é aquela questão que você trabalhou, que você plantou uma sementinha, né? De fomentar lá no interior deles, que eles eram capazes de ser alguém na vida, bastava eles realmente ter a vontade de querer ser, né? E o nosso caso aqui do Rogério, por exemplo, que está com a gente há muitos anos, ele era... Aqui tem muitas academias aqui no entorno, aqui em Paraisópolis, de tênis. Ele era pegador de bola numa academia, depois virou rebatedor, fez a faculdade de educação física e está com a gente há muitos anos e fazendo aquilo que ele mais gosta de fazer e passando essas mensagens, toda essa ideologia do é possível ser alguém melhor na vida aqui em Paraisópolis. Então é uma transformação que existiu para ele, Rogério, e hoje ele passa isso para outras crianças, né? Então é uma coisa muito, muito feliz de você ver esse histórico que ele tem hoje, né?
0: E aí tem o Rogério, tem o Jackson também, que é um caso interessante.
1: Que começou com a gente lá no Jaraguá, né? Que também entrou no projeto, gostou. Tem dois caminhos a seguir, né? Infelizmente, um não é tão bom, não é nada bom, e o outro é aquele que você vai acertar de poder ser alguém melhor na vida. E ele gostou tanto que fez educação física e hoje está aqui com a gente. Então,
0: é o seu menino, né?
1: A gente fala que é o nosso menino, né? Porque começou com a gente lá atrás, né?
0: E isso tudo, claro, vem com uma gratificação muito grande. Então são vários professores também, né? Que vão se formando aí, que voltam para o tênis. Ou que encontram em outras áreas também uma forma de se adaptar. Mas muito disso começa com essa sementinha que o esporte planta para fazer com que as pessoas vá evoluindo.
1: Exatamente. E aí, e dentro dessa possibilidade, você vai passando valores, né? Para eles dentro da quadra. Não é só a modalidade em si. Mas você vai passando a importância de respeitar o colega, né? Dentro da quadra é que nem fora da quadra. você vai perder, você vai ganhar, você vai ter frustrações na sua vida, como tem dentro da quadra, e você passa isso para a sua vida fora da quadra, né, no seu dia a dia. Isso fortalece toda a questão emocional, né, a saúde mental. Então essas crianças mantêm um certo equilíbrio mental, porque tudo isso é trabalhado dentro da quadra também. Vai ter frustração? Vai. Você tem que saber lidar com isso para você conseguir transpor esses obstáculos que a vida com certeza vai trazer para você.
0: Com certeza. Bom, e agora também a gente vai continuar mostrando um pouquinho do projeto. E, inclusive, eu quero ouvir um pouco mais das histórias aqui de quem passa por aqui, né? Legal, a gente ouviu um pouquinho do Rogério e agora está na hora também de a gente ouvir de outras pessoas também. Tem uma trajetória muito, muito bonita, né? Aliás, a gente vai conversar com o Rogério, ouvir um pouco da história dele e de mais gente. Agora eu vou conversar com a Ana Cristina, ela que é filha do Ricardo e hoje está à frente do Cádiz, né, Ana? Então essa história já veio de família, já veio muito cedo para você o esporte, né?
2: Sim, já nasci jogando tênis, jogando futebol, praticando todos os esportes, sempre gostei e sempre trabalhei com isso também, praticamente. Todas as outras minhas experiências profissionais foram com esporte, com corrida de rua, enfim, eventos esportivos, turismo esportivo. E aí, desde 2018, começo de 2018, entrei no Cádiz full time, digamos assim, porque já trabalhava ajudando, né, rede social, conteúdo, apresentação e tal. Mas aí vim para ficar de vez e sou atual presidente nessa última gestão agora, eleição.
0: E Ana, muitas mudanças vêm acontecendo, né? São quase 20 anos de trabalho do Instituto, então muita coisa foi mudando. E aí você também trouxe, acho que algumas preocupações que já existiam, mas que, querendo ou não, quando a gente tem uma mulher à frente da instituição, faz a diferença, né? Essa tensão, por exemplo, com as meninas no esporte.
2: Eu acho que isso, essa questão de ter projetos de gênero, assim, voltados só para meninas, foi uma construção muito conjunta, também que veio de professores, né, e gestores nossos do Cádiz, que há muito tempo, muitos anos já convivem em escolas públicas, principalmente, que acompanharam essa questão da menina, do envolvimento da menina com esporte, na educação física, assim, um certo desinteresse, um não envolvimento. Então, eu acho que eu entrando, com certeza, contribuir para isso também, para a gente criar um ambiente, uma equipe só feminina, que atue com as meninas, né, um ambiente realmente acolhedor, seguro, e que muitas das vezes elas nos trazem situações e tal, e que a gente consegue conversar, traz uma psicóloga, consegue fazer encaminhamento. Então, a metodologia é muito parecida com os projetos mistos, né? A gente atende meninos e meninas, porém, nos projetos femininos tem esse olhar muito para falar da questão do feminino, do empoderamento, e tem esse olhar mais delicado nosso, digamos assim.
0: E aí você citou também a questão de ter as psicólogas, ser psicólogos, enfim, envolvidos no projeto. Isso também existe há pouco tempo, não foi desde o começo, né?
2: Não foi desde o começo. Quando a gente começou a voltar com os projetos depois da pandemia, depois do Covid, a gente começou a perceber situações, crianças muito ansiosas, com depressão, não querendo vir para a escola, não querendo fazer atividade física, não querendo participar de nada. E aí, claro, sempre conversando com a direção das escolas, com a coordenação, entendendo que não era uma visão só nossa, todo mundo percebendo, os próprios professores também com questões a lidar com a própria saúde mental e não sabendo lidar com os alunos. Então, a gente foi atrás de captar recursos, enfim, de viabilizar, ter uma psicóloga para pelo menos fazer atividades pontuais sobre emoções, sobre bullying, sobre ansiedade, né? Trazer essa visão mesmo, essa consciência, né? Trabalhar a saúde mental como quebrar o silêncio, né? Em torno da saúde mental, a gente poder falar sobre isso. E desde então, uma experiência sensacional que a gente está conseguindo melhorar o ambiente escolar, melhorar a convivência dos alunos. A gente tem relatos de professor falando que o comportamento dos alunos está melhor em sala de aula. Então, tipo, é um combo realmente de saúde física e saúde mental, um desenvolvimento integral do aluno.
0: E aqui existe também essa preocupação, algo que a gente conversou também com o Ricardo, em relação a esse olhar atento dentro de quadra ou nesses projetos, de ver que às vezes tem alguma coisa diferente e aí poder trabalhar nisso, né?
2: É, eu acho que o esporte é uma ferramenta para isso também. É onde dentro de quadra, onde a criança às vezes expõe de uma certa forma, ou no comportamento, ou na competição, ou em alguma coisa que ela fala para o colega do lado, que ela consegue extravasar de uma forma que talvez dentro de sala de aula ou dentro de casa não. E aqui a gente, os nossos professores, coordenadores e tal, são muito experientes e têm já esse olhar bem desenvolvido para isso. Então a gente consegue encaminhar talvez esse aluno, conversar com a direção da instituição onde a gente está com o projeto sendo realizado, fazer um encaminhamento, chamar a família, enfim, fazer um trabalho individualizado, e isso tá gerando frutos também, e com incluindo a psicóloga nesse desde 2022, 2023, aí a gente tem 3 anos com psicóloga, consegue fazer um trabalho mais profundo em relação a isso e atender mais gente, né?
0: Ana, eu queria mudar um pouquinho de assunto agora para a gente falar da parte institucional, porque a gente sabe que trabalhar com o terceiro setor não é fácil. A gente tem, né, leis de incentivo ao esporte hoje no estado, tanto tem municipais aqui na capital paulista, tem do estado de São Paulo também, e também existe lei federal. Mas, ainda assim, é preciso firmar parcerias, buscar parcerias. Aqui vocês trabalham principalmente hoje com as escolas públicas, né? Esse é o principal ponto de contato para vocês.
2: A gente faz parceria com escolas públicas, com outras instituições públicas, mas a maioria dos projetos é por lei de incentivo, tipo, é onde a gente consegue viabilizar mais facilmente a captação de recursos. São projetos continuados, que a gente chama, então é ano 1, ano 2, ano 3, a gente vai mantendo o mesmo projeto, às vezes nas mesmas instituições, ou enfim, tentando fazer esse acompanhamento. Mas a nossa maior dificuldade, a nossa maior dor, que é que não é só nossa, é do terceiro setor em geral, é a captação de recursos e a sustentabilidade financeira, né? Então, você poder diversificar fontes de receita para poder manter uma equipe fixa, sem depender se um projeto acaba e o outro, a continuidade dele demora por algum atraso, por alguma coisa, como é que a gente faz com essa equipe, né? A gente também não quer perder, assim, a gente não quer que ninguém fique nesse ato, enfim. É realmente o nosso maior desafio.
0: E aí que entra também a importância do poder público trazer esses incentivos, né? De repente firmar parcerias, ter esse contato por emendas parlamentares também, acontece bastante, né? Então, como é que é feito também essa busca por ajuda? Vocês têm uma forma específica de tentar fazer essa captação? Como é que funciona essa questão institucional mesmo de organização?
2: A gente tem parcerias com agências captadoras de recurso. A gente, o CASE tem uma equipe enxuta, digamos assim. A maioria está em equipe de projeto, então são professores, auxiliares, coordenadores de projeto que cuidam daquele projeto específico. E nos bastidores estamos eu, Ricardo, tentando a parte financeira, captação de recursos. Então a gente não tem, que não é o ideal, né? A gente não tem ainda uma pessoa destinada exclusiva para captação de recursos. Então é um pouco do meu papel também buscar parcerias que possam trazer recursos para o Instituto, trabalhar desde a comunicação até a prestação de conta, até a fidelização das parcerias que a gente já tem, mas, sobretudo, doação de pessoa física, pessoa jurídica, realmente diversificar. A gente não é muito perigoso depender de uma fonte exclusiva de captação.
0: Imagino. E queria entender também como é que funciona para você chegar aqui, em um espaço como esse, por exemplo, em que é uma escola pública que cede aí uma aula, pelo que eu estava entendendo. Aí me explica mais ou menos como é que funciona quando a gente está falando do trabalho com as escolas.
2: Essas parcerias exclusivamente relacionamento. Então, é sempre alguém da equipe que conhece ou que já deu aula naquela escola ou que conhece alguém que é coordenadora de um CCA, né, sempre para criança e adolescente. É sempre via isso. E aí a gente entra em contato com a escola. Essa exclusivamente que a gente está foi o Ricardo, que chegou aqui e falou: essa escola maravilhosa, 2 quadras desse tamanho, muito raro, né, numa comunidade, segunda maior comunidade da cidade de São Paulo, e bateu na porta, eu tenho um projeto e tal, e a diretora da época confiou na gente, estamos aqui há 8 anos quase, né, praticamente. Mas é sempre nessa forma de um relacionamento, alguém conhece e tal, e a gente apresenta o projeto, e aí é uma combinação de fatores ali que a instituição também acha interessante o nosso trabalho, também precisa desse tipo de projeto que a gente realiza, e aí é conversar e uma carta de anuência, e aí a gente começa. grade, horários, e aí a gente vai combinando.
0: É importante citar que a gente está aqui na beiradinha de Paraisópolis, né? É, então é uma comunidade que a gente encontra muitas crianças, muitas pessoas em situação de vulnerabilidade. E aí existe essa preocupação também, vou voltar a falar um pouquinho da questão das meninas, das mulheres, né? Porque vocês também têm um braço muito interessante do Instituto, que são as rodas de conversa, essa abertura desse espaço de contato mais aprofundado mesmo, né?
2: É, faz parte da nossa metodologia, claro, né? A gente tem a parte prática e teórica da modalidade em si, ou das modalidades trabalhadas em cada projeto do Instituto CADES. Então, além da história da modalidade, as regras básicas, enfim, a gente traz também referências de atletas, tanto brasileiros quanto mundiais, assim. Mas trabalhando oficinas temáticas mensais, que a gente chama de ações transversais. Então, são oficinas. Cada mês tem um tema, sempre muito ligado à faixa etária e o que a gente vai trabalhar naquele momento, pegando Setembro Amarelo, né, Outubro Rosa, claro. Mas já faz parte a gente incluir esse tipo de coisa. Então, ou é uma dinâmica, ou é um jogo, ou é uma roda de conversa, ou a gente traz um palestrante para falar daquele assunto. E na questão das meninas já muda um pouco. Daí já é uma questão voltada talvez para saúde da mulher, referências realmente femininas, tanto no esporte quanto na vida delas, quem são suas referências, porque é muito questão da sororidade, a gente trabalha com elas, então elogiar a amiga, elogiar alguém, sabe, tirar um pouco essa rivalidade feminina que a gente sabe que infelizmente tem um pouco e elas poderem se desenvolver com autonomia, com protagonismo, com autoestima. Então, a gente mantém a metodologia, porém, um pouco mais voltada para a questão do feminino, no caso dos projetos para meninas.
0: E ainda tem um ponto interessante, porque vocês trabalham com crianças em fases primárias de desenvolvimento, né? Então, tem toda essa preocupação também de trazer isso de uma forma didática, porque atualmente a faixa etária que vocês abrangem é desde os pequenininhos até o final do ensino fundamental, é isso?
2: É, a gente trabalha de 6 a 14, 15 anos, então cada turma tem sua particularidade, né? A gente não vai trabalhar a saúde da mulher da mesma forma que, para as adolescentes, da mesma forma que a gente trabalha com as pequenas. Então, tem essa diferenciação conforme a faixa etária. Mas não muda essa questão de trabalhar o feminino com as meninas, né? Que já, quando você pega as menores, você tem uma chance já de criar essa cultura, tanto a esportiva quanto a de desenvolvimento de competências socioemocionais, né?
0: Digamos. E para você, como é, né? Essa sensação de trabalhar diretamente com as crianças, de ter o esporte sempre pertinho, mas também essa ferramenta, né, de transformação social que é o trabalho de vocês?
2: Ah, particularmente é muito legal, assim, é muito importante. Como eu falei, eu sempre trabalhei com esporte, mas quando você vem para o terceiro setor e se depara com realidades que às vezes a gente acha que a gente sabe daquela realidade, que a gente entende, e digo que mesmo trabalhando com isso, a gente ainda não faz ideia do que é. Então, acho que poder usar um negócio que a gente, que eu também particularmente gosto tanto, que é o esporte, e sei o quanto faz bem, o quanto aquilo me ajudou também a me desenvolver e poder trazer para situações e realidades que não dificilmente teriam isso, assim, é gratificante, assim, é muito legal, assim, muito especial.
0: Olha, tem mais uma turma chegando aqui, inclusive eu vou aproveitar que a gente já tá aqui no chão, eu vou tirar os sapatos, que eu vou pedir uma aula aqui com todo mundo e eu não venho com os sapatos apropriados, tá? E aí a Ana, o Joca, o Ricardo, tem uma coisa que não falta hoje aqui, são professores para eles me ensinarem exatamente como é que funciona todo esse processo educacional. E aqui a gente vê que vocês têm formas bem adaptadas, né, de trabalhar com as crianças.
2: A gente tem, a nossa equipe é muito criativa, assim, são pessoas que são materiais confeccionados muitas vezes pela própria equipe, com cano de PVC e tal, que é justamente porque assim, a criança tem que gostar da atividade que ela está fazendo. Então, se ela começar com uma raquete que talvez seja pesada, ela não vai pegar gosto, ela não vai querer mais fazer aquilo. Então, tem que ser tudo lúdico, gostoso, porque assim, a gente quer primeiro que a criança se divirta, né? A criança tem que brincar e se divertir. E o resto é consequência. A gente vai...
0: Bom, e agora a gente vai se divertir também. Eu já estou devidamente desaparamentada. Mas isso depois do intervalo. Daqui a pouquinho a gente volta mostrando um pouquinho de como é, na prática, aprender por aqui. Volto já.

0: Oi, o Alesp Conexão desse final de semana vai falar sobre ciência e principalmente bons resultados. Por isso a gente trouxe uma das maiores pesquisadoras brasileiras para o nosso orgulho, a doutora Maiana Zatz. Aqui com a gente ela está falando, tá, sobre últimas pesquisas e grandes novidades, né, doutora?
1: Sim, eu acho muito importante a gente falar de ciência para a população, para não achar que a gente passa o tempo no laboratório só estudando asa de borboleta, né? E a importância da ciência para ajudar a população, para ajudar na saúde, né? E divulgar isso que a gente está fazendo, né? As novidades na ciência.
0: A gente vai querer saber de tudo com a doutora, tá? E tem coisa boa pela frente, viu, gente? Não perde, tá? O Alesp Conexão é nesse final de semana, aqui na TV Alesp. Eu espero você.
2: Solta no chão. Isso. Boa. Vai, vai, vai, vai.
1: Ai, daqui. Faz muito anos. Quanto isso, Rogério, me conta, como é que foi o seu início com o tênis?
2: Então, eu vim aqui para Paraisópolis em 95, né? Criei todo no destino, atrás de uma vida melhor com a minha mãe, né? Minha mãe tinha 11 filhos, né? Cheguei aqui em 95 e comecei pegando bolinha.
1: Vai lá,
2: na academia que a gente tinha aqui no Morumbi. Aí comecei pegando bola em 95. Em 99 eu virei rebatedor. Rebatedor é um cara que... O adolescente, né? Que joga com os alunos. Aí os alunos pagam pra esse rebatedor, né? E em 2012 eu comecei a dar aula aqui em Paraisópolis já. A gente tinha um projeto aqui em Paraisópolis que infelizmente foi extinto, né? Aí fiquei nesse projeto até 2016 dando aula. Aí esse projeto foi extinto. Aí, a criançada, como o tênis aqui em Paraisópolis era muito forte, por causa do Morumbi, né? Tênis é esporte de elite, né? Ele tá meio que enraizado já há muito tempo. Aí a criançada começou a me cobrar quando o projeto fechou. Aí o que eu fiz? Aí a gente tinha uma rua aqui em Paraisópolis meio parada, que a gente fechava todos os domingos pra botar brinquedo pra molecada se divertir, né? Aí o que veio na cabeça? Eu peguei dinheiro emprestado com os amigos meus, comprei uma rede pequena. Arrumei um monte de raquete de tênis emprestado, um monte de bolinha. Aí comecei a dar pra molecada. Aí o projeto já começou a ganhar corpo. Aí, em 2019, na pandemia, eu consegui uma quadra aqui, que era ponto de uso de droga, né? Aí eu comecei a... Eu fiz parceria com um deputado, reformei essa quadra e comecei a dar aula pra molecada. Aí o projeto foi criando corpo. Aí hoje a gente é uma associação. Só que agora em 2025, infelizmente, nossa quadra que a gente tinha foi demolida, porque falaram que estava num lugar que era da prefeitura, né? Aí quebraram a quadra. Aí hoje a gente já volta pro lugar pra gente dar aula, só que o lugar não é apropriado, entendeu? Mas estamos aí que vai dar certo.
1: Não, né? Dá um passinho pra cá, só pra você ficar mais de frente pra cá. E aqui no CAD você tá há quanto tempo?
2: Tô há 9 anos já.
1: 9 anos já?
2: Isso.
1: E você sempre trabalhou aqui na região de Paraisópolis?
2: Sempre trabalhei. Na área social eu tô há 24 anos já, dando aula pra criançada. Já formei um monte de professor já, graças a Deus. Teve até professor que começou comigo, que já foi dar aula fora já, entendeu?
1: Uhum.
2: Professor primeira classe. Isso é colhendo os frutos, né? Mas até hoje eles me reconhecem, sabe? Reconhecem, são gratos.
1: E aí tem esse trabalho com as crianças também, né? Que isso é muito gratificante.
2: Sim, sim,
1: né?
2: Sim. Exatamente, eles têm a gente como referência, entendeu? Tem criança que fala, eu quero ser professor que nem você, entendeu?
1: Isso também é um orgulho, né?
2: Sim, isso é satisfatório demais. Isso é o que a gente satisfaz a gente e a gente continua na caminhada, entendeu? Porque é difícil. Mas temos que estar.
1: E o esporte representa o que pra você na sua vida?
2: Esperança. Eu acho que através do tênis eu consegui muita coisa boa, sabe? Através do esporte, na verdade, mas através do tênis eu conheci um monte de pessoas boas. Consegui faculdade através do tênis, entendeu? Que foi aluno que pegou faculdade pra mim. Através do tênis eu consegui tudo. Eu vou dizer que se eu não tivesse tênis na minha vida, eu seria uma pessoa de má índole, mas o tênis me ajudou muito, entendeu? Me educou muito. Isso, entendeu?
1: Consegui ter sucesso também,
2: sim,
1: no seu desenvolvimento.
2: Sim, né? Sim, como ser humano.
1: Uhum.
2: Entendeu? Aí o esporte é uma ferramenta mágica, sabe? Não é pra criançada de periferia, entendeu?
1: E pra você já foi, então.
2: Já
1: foi.
2: Exato. Eu tô aqui, eu sou um exemplo vivo, entendeu? Que o tênis pode salvar vidas. O tênis e o esporte, entendeu?
1: E hoje, seu preferido ainda é o tênis.
2: É o tênis. Eu tenho 30 anos já com tênis já, entendeu?
1: Tênis é
2: minha vida. Isso.
1: É tudo.
2: Exatamente. E abre portas também, né? Como eu te falei, só que no Paraisópolis deve ter, acho que, não sei lá, 100 professores de tênis. E através de projeto e através que começou pegando bolinha no meu tempo, entendeu? Hoje tá no tênis e conseguiu tudo também através do tênis também, entendeu?
1: E você tem algum caso que te chama mais atenção, que ainda te vem na memória, assim, e te leva pro caminho? Tem certeza que tá no caminho certo?
2: Não, sim. Eu tinha um aluno chamado Douglas Domingues. Ele não gostava de tênis, sabe? Tipo, a mãe dele que forçava ele aí. Aí hoje ele é professor. Foi esse aluno que eu te falei que foi dar lá fora. Entendeu? Foi pra Argentina, foi pra Barcelona, como coach, como técnico, entendeu?
1: Uhum.
2: Aí isso aí é satisfatório demais.
1: Ver essa mudança mesmo na vida da pessoa e na sua, né?
2: Exatamente. É uma sementinha que a gente planta, né? Aí até hoje, graças a Deus, estamos firme e forte.
1: Bom, vamos continuar essa aula.
2: Bora, aqui. Quero ver, hein?
1: Vamos ver se eu melhoro um pouco. Por enquanto até que foi bom, vai.
2: Foi bom.
1: Não foi tão ruim.
2: Quero ver. Ó. Ó, Zabalenka?
1: Já que a gente parou para ouvir um pouquinho das histórias, eu tô aqui com o Jackson, o famoso Jackson, várias pessoas já falaram dele aqui, que é um exemplo, né, de alguém que retornou aqui pro Cádiz, né, Jackson? Queria que você contasse pra gente como foi o início da sua história com o esporte, com o Cádiz.
3: Eu iniciei num projeto, né, um projeto do Cádiz, que tinha lá no Jaraguá, lá na Zona Norte, no Jaraguá, Zona Norte, Noroeste, né, e eu saindo da escola, então era um projeto de contraturno, então eu tava saindo da escola, e eu, na passagem da minha casa até a escola, da escola até a minha casa, tinha uma quadra, e aí é onde estava acontecendo o projeto. Aí eu passei, me interessei, né, o pessoal jogando tênis e tudo mais. Eu me interessei, fui atrás, falei, onde posso fazer a inscrição? Perguntei pro professor na época. Ele falou, você vai na secretaria, faz a inscrição. Fiz a inscrição, pedi minha mãe assinar. E comecei a fazer as aulas de tênis, né. Então, era um esporte novo, nunca tinha visto ao vivo, né, só na TV. E aí comecei a fazer as aulas, então era as aulas nos contraturnos. Então eu saía da escola, ia pra casa, tomava banho, almoçava e ia pra poder fazer o esporte, né? E iniciei lá em 2010 até 2012. Depois fomos, né? Eu fui estudar em outro lugar, fui fazer curso, fui trabalhar de jovem aprendiz. Então, eu saí um pouco do tênis, mas lá no projeto, foi um projeto do Cádiz, eu fiz tênis, também tinha o mesmo projeto, tinha a modalidade de futsal e tinha a modalidade de basquete também.
1: E você acha que se não fosse o Cádiz, você teria tido acesso ao tênis, a esse esporte?
3: Não, obviamente, eu acredito que não. Na região não tinha. Hoje, Paraisópolis ainda tem muitas opções, né, do tênis aqui na Zona Sul, só que lá no Jaraguá não tinha muitas das opções do esporte tênis, né? Tinha muito futsal, tinha muito futebol, até fazia nas escolinhas, só que o tênis não. Aí, graças ao CAD, né, graças ao projeto ali, eu tive o primeiro contato, e a partir disso eu fui procurar depois de um tempo, então aí que começou meu interesse pelo tênis, né? Joguei ali de 2010 a 2012, me interessei, tive que sair, e ficou aquele né, gostinho, né, de quero mais, e aí onde que eu jogo? Fui fazer a faculdade, né? Fui fazer a faculdade de educação física. E um dia eu mandei um e-mail pro instituto, fui procurar o instituto nas redes sociais e tudo mais. Mandei um e-mail pro instituto, perguntando como que eu podia vir para conhecer. Estava fazendo educação física para poder estagiar. E aí eles entraram em contato. Até na época, quem entrou em contato comigo foi o Joca, um dos professores meu lá do Cid Araguá. Aí ele entrou em contato, falou, não, vem aqui conhecer tal, vem um dia experimentar. Eu vim, a partir daí comecei a vir em outras oficinas, né, fui em oficinas de raquete, com Cádiz, e aí estou aí faz 3 anos e pouco já no projeto Tênis para Todos.
1: E, inclusive, para eles é um orgulho muito grande, né, do jeito que eles falam, de te ter de volta. E acho que eu queria entender também de que forma a sua realidade foi transformada, tanto pelo esporte,
4: quanto pelo cádio em específico, mas acho que o esporte ele foi aquela formiguinha, né, de ver aquele esporte, aquele bichinho que pica quando você chega mais perto ali dessa possibilidade. O que mudou a partir desse momento para você?
3: Ah, mudou muita coisa. Eu acho que abriu novos horizontes, né? Então não é só eu falo o esporte em si, né, tanto futebol quanto tênis, quanto outros tipos de esporte, ele não, talvez não vai te fazer um profissional. Muita, a minoria pega, pelo menos no tênis, de 3 a 4% vira profissional que pratica o esporte. Então, talvez não vai te fazer um profissional da área, vai fazer um tenista profissional, mas vai te abrir possibilidades. Tanto eu, como virei professor, depois de um tempo, outros colegas meus que também fez parte do projeto, também é professor de escola de futebol hoje, que veio também do projeto, entendeu? Eu acho que o que nós precisamos entender na escola, hoje nós estamos na escola, eu estava na época no contraturno, então o que nós precisamos entender e olhar muito para isso é a possibilidade da criança poder fazer o esporte, né? Então, praticar o esporte, e ali ela vai ter as opções, as vastas opções de escolher, eu gosto disso, eu gosto daquilo.
4: E aqui você acredita também, você tem visto, aliás, essa transformação no dia a dia, tem algum caso também que já te chamou atenção aí nesses últimos 3 anos?
3: Ah, tem bastante. Hoje nós temos uma aluna, ela é do céu, né? Então ela faz com a gente também o... Nós temos um projeto também que é futebol para elas, que é um projeto de gênero, né, somente para as meninas. E ela sempre vem, professor, estou jogando futebol e tal. Aí ela chega na escola, nos intervalos, e fala, professor, eu estou lá jogando. Então ela sempre vem comentar que continua jogando, continua praticando.
4: E para você também, como homem, né, como é lidar também com essa questão de você ir abrindo um pouco mais esse espaço, abrindo para as meninas?
3: Ah, eu como homem, né, eu sou meio suspeito de falar porque era eu com mais 4 irmãs dentro de casa e minha mãe, então eu sou meio suspeito de falar, então as meninas, minha irmã fez parte do projeto lá no Jaraguá também comigo.
4: Sim.
3: Então quando eu fui lá no projeto, eu fiz a inscrição no projeto, depois de umas 4 semanas, um mês assim, minha irmã também se inscreveu e foi jogar tênis também com a gente, então acho que os projetos têm muito disso, de abrir portas também para as meninas, e às vezes as meninas que ficam muito presas ou tem que fazer alguma coisa, ainda mais quando chega a adolescência, né? Se às vezes se não tiver o futebol, por exemplo, dentro da escola, onde que ela vai jogar futebol? Entendeu? Então acho que não vai ter esse acesso. Então isso é muito importante para elas.
4: Com certeza, Jackson. Muito obrigada, viu, por compartilhar a sua história com a gente. E parabéns também por desenvolver esse trabalho aí. Bom, agora está começando mais uma aula aqui. Vamos acompanhar um pouquinho? Agora eu vou conversar com o João que é atleta do tênis e hoje veio conhecer o projeto, né, João? Calhou de estar por aqui hoje.
2: Exato.
4: E por que você decidiu vir conhecer mais de perto?
2: Legal, bom prazer, gente, obrigado. Eu conheci já o projeto através das mídias sociais, ali no comecinho do ano. Eu tinha conversado com o Ricardo ali, meados de março. Enfim, devido à agenda corrida, a gente só conseguiu combinar de vir conhecer pessoalmente aqui o projeto hoje, né? Então é um prazer, enfim, eu joguei tênis minha vida toda, o que eu conquistei foi através do tênis, então é uma forma de poder tentar retribuir um pouquinho que o tênis me deu.
4: E como é para você ver um projeto como esse, né? Você que teve o acesso ao esporte, ver também que outras crianças estão tendo a oportunidade de chegar um pouquinho mais perto desse esporte.
2: Não, com certeza, a iniciativa ela é fantástica, o tênis infelizmente sempre foi um esporte mais elitista, né? Isso dificultava muito essa massificação aqui do esporte, né? O esporte ele tem que ser para todos, né? Como o nome do projeto, né? Então o tênis tem que ser para todo mundo. Então projetos como esse são fundamentais aqui para a base, para a criançada aqui crescer e poder aprender um pouquinho mais.
4: O esporte na sua vida começou bem cedo, então?
2: Começou. Eu comecei a jogar tênis com 7 para 8 anos de idade.
4: Então essa aqui já é uma faixa etária boa para quem quer buscar, né?
2: Acho que não tem muito limite de idade, mas essa já é uma idade boa, né? Em termos de coordenação motora, enfim, em termos do que eles já conseguem aprender mais rápido, né?
4: E para você, o esporte foi importante também no desenvolvimento, tendo começado mais cedo ali?
2: Eu acho que sim, né? Acho que o esporte traz muito aprendizado pra gente, parte de disciplina, comprometimento, O esporte me abriu muita, né? O tênis me abriu muitas portas. Eu fui, graças ao tênis, eu fui bolsista numa universidade americana. Então eu morei 4 anos nos Estados Unidos. Depois eu passei um período na Alemanha. Foi tudo graças ao tênis, né?
4: Então foram muitas oportunidades, né? Como é que foi também para você ir buscando esses espaços, buscando essas oportunidades? Você teve que ir atrás ou vieram até você? Como é que foi esse processo?
2: Acho que foi um pouquinho dos dois. Acho que depende um pouquinho da gente ir atrás, mas comecei a jogar muito cedo, fui aos poucos treinando cada vez mais, consequentemente melhorando cada vez mais, participando de torneios, começando a ter algum destaque, ganhando alguns torneios. Isso ajuda bastante também, né?
4: E, João, qual que é a sua dica também para quem está começando, as crianças que estão começando a se apaixonar aí pelo tênis, que querem se empenhar um pouco mais?
2: Eu acho que é achar, acho que é gostar, ter prazer no que está fazendo, convidar mais amigos para jogarem, convidar os familiares, se puderem, acompanhar, assistir o tênis na TV, se empenhar bastante, treinar bastante, e eu acho que é um bom caminho.
4: E você acredita que o esporte ele tenha também esse potencial de transformação social, de poder devolver aqui para a sociedade também um pouquinho daquilo que ele acaba buscando entre os seus atletas?
2: Não, sem dúvida. Eu acho que esse projeto é fantástico com relação a isso. Eu tiro o chapéu para todo o pessoal envolvido aqui no projeto, no CADS, porque eu acho que transforma vidas, né? Se tiver um impacto aqui, se uma criança aqui conseguir virar profissional, conseguir seguir carreira, ou se o tênis abrir alguma porta para ela do jeito que abriu para mim, já é uma vida que foi impactada, né?
4: Com certeza. E é aquilo que a gente conversou com o Joca também, né? Não necessariamente ele vai se tornar um atleta de alto rendimento, mas pode abrir essas portas, pode ser que ele possa estudar fora, por exemplo, e depois seguir outras carreiras. São muitas frentes ali, muitas portas que o esporte pode abrir, né?
2: Sim, não, com certeza. Acho que ser profissional é assim, um universo para pouquíssimos, né? Desafio, e acho que não é esse a ideia principal, né? Eu acho que é justamente de colher os benefícios, de plantar os benefícios que o esporte como um todo traz, né? Quando aprende desde criança, né? Então, disciplina, resiliência, desenvolvimento motor, enfim, várias habilidades, isso em algum momento da vida vai trazer os resultados.
4: E aí fica até o teu exemplo, né? Que o esporte, sim, foi uma porta de entrada ali, mas que com isso você buscou a educação, a especialização, entender

0: trajetória também, por ter tido a iniciativa de conhecer um pouquinho e ter esse contato, né? Para você, para a gente finalizar, o esporte hoje, o que ele significa?
1: O esporte, ele sempre foi parte da minha vida, fundamental na minha vida. Eu sempre, enfim, apoio e recomendo todo mundo a colocar o filho na escola, participar, praticar o esporte pela saúde e por tudo que ele traz junto, né? Então, a iniciativa é fantástica. Parabéns para vocês por estarem divulgando mais aqui esse projeto e é um prazer para mim.
0: Bom, agora eu vou liberar o João, porque ele com certeza vai querer ficar mais pertinho ali das crianças de novo e a gente também vai acompanhar um pouco mais dessa aula aqui de tênis de hoje. Rogério, e aí? Você acha que tem futuro?
2: Com certeza. Você vai ser a nossa futura Marisa Terbueno.
0: Bom, o Rogério está sendo muito generoso, mas a verdade é que o Ricardo, o Joca, eles começaram um pouco com aquilo que eles conheciam, um pouquinho do esporte, e depois foram entendendo como todo esse projeto poderia se transformar, olha, em transformação social. E assim tudo foi crescendo. Então, também fica essa dica aqui do Alex Cidadania, para que você, que está aí no seu bairro, na sua comunidade, que vê alguma coisa que você pode fazer para ajudar o próximo, também tomar essa iniciativa. E quem sabe você não pode virar, ó, um projeto grande como esse, conhecendo novas formas de incentivo e, claro, levando a transformação social por onde você passa. Esse Alex Cidadania fica por aqui, a gente continua se vendo na programação da TV Alesp, a TV que tem tudo a ver com o estado de São Paulo.

0: Um projeto que começou há 10 anos falando de cidadania para estudantes chega a 2026 com um tema que faz parte da realidade de muitos jovens: as apostas online. Nesta edição do Faça Sua Parte, alunos da rede estadual transformaram o debate sobre as bets em teatro. O Faça Sua Parte nasceu em 2016 de uma parceria do Tribunal de Contas do Estado de São Paulo com o Instituto Maurício de Souza. O primeiro passo foi um gibi sobre participação cidadã e controle dos recursos públicos.
1: O tribunal está sempre muito preocupado com o controle social, com a participação de todos. E uma forma de aproximar cada vez mais a sociedade, de incentivar cada vez mais o controle social. Nós queremos incentivar uma reflexão sobre a importância das escolhas, uma importância da responsabilidade.
0: E depois vieram concursos de redação, música, histórias em quadrinhos e produções audiovisuais. 10 anos depois, o desafio chegou ao palco. Alunos do ensino médio foram convidados a criar peças sobre um problema cada vez mais presente: as apostas online. O tema deste ano é bets, quando a promessa de dinheiro vira armadilha e rouba sonhos.
2: Já tivemos concursos de redação, de tirinhas, de música, de vídeos e esse ano o teatro, que é uma maneira que o jovem se identifica, que fala a linguagem da juventude e que a gente consegue transformar esse tema tão árduo e tão atual que são as bets numa linguagem que os jovens consigam desenvolver nessa modalidade tão interessante que é o teatro.
0: Duas escolas chegaram à final. De Marília, a Escola Estadual Professor Amílcar Imatei, com a peça Membro Faltando. E de Santo Apé do Sul, a Escola Estadual Professor Itael de Matos, com O Último Sinal.
3: Eu fiquei bem feliz de ter participado do processo, porque é um tema tão importante para a nossa sociedade, e que agora nós estamos vendo que agora, como nós tínhamos mostrado, como é prejudicial isso para a sociedade. E atualmente o governo até proibiu as bets de funcionarem no país. E hoje aqui a gente está mostrando vários modelos aqui, em ter vídeos, exposições, mostrando como isso pode ser passado para a sociedade, tanto prejuízo que as apostas online podem causar.
0: No palco, os próprios estudantes contam histórias sobre escolhas, perdas e as consequências de uma aposta que parece inofensiva. A arte vira um caminho para falar de um problema real.
4: O processo que a gente teve foi de organizar uns vídeos, algumas reportagens para montar o roteiro. Os ensaios foram intensos também. Nós fizemos duas etapas. A primeira etapa foi a de montar o roteiro e a outra de pegar esse roteiro e fazer a gravação do áudio, né, para depois fazer a encenação no palco.
5: Nós tínhamos uma eletiva de teatro e quando a coordenadora geral enviou o projeto

0: Teto no grupo, nós encabeçamos e elas toparam muito. Então elas começaram a fazer um levantamento de dados, né, do uso em si, e depois nós começamos a produção do roteiro.
1: Quem decide o resultado são os próprios alunos da plateia. Depois das duas apresentações, eles voltam no grupo que melhor levou essa discussão para o palco.
2: A gente tem que louvar essa iniciativa do Tribunal de Contas. Acho que o Tribunal de Contas está sempre preocupado com a boa gestão dos recursos, no caso, de gestão a recurso público. E eu acho que é super aderência da Secretaria de Educação também fazer parte dessa iniciativa, porque a gente tem, dentro da nossa rede, uma disciplina de matemática financeira, de educação financeira. Então faz todo sentido você trazer essa chave que está acontecendo aqui dentro da sociedade.
1: 10 anos depois de começar com o Gibi, o Faça Sua Parte continua encontrando novas formas de falar com os jovens. Desta vez, o palco virou espaço para informação e cidadania. Espero que tenham gostado. Até o ano que vem.
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0: Essa semana, o Alesp Art visita o Mosteiro da Luz, um dos mais importantes exemplares da arquitetura colonial de São Paulo. Aqui funciona o Museu de Arte Sacra de São Paulo, que guarda mais de 18 mil obras de arte sacra. O Alesp Art de hoje visita esse espaço, um convite para conhecer não apenas as obras, mas também todo o universo artístico, histórico, simbólico e artesanal que envolve esse importante segmento da cultura brasileira. Professor, quando falamos em arte sacra, do que exatamente estamos falando? Como podemos compreender esse conceito para além da ideia de uma obra religiosa?
1: Então, a gente pode pensar de algumas maneiras. Tem alguns autores que gostam de separar o que é arte religiosa do que é arte sacra. A arte religiosa seria aquela que a gente faz por devoção, que a gente faz para colocar no quarto, faz para colocar em casa, faz para ter com a gente. Tem uma questão estética forte, tem que ser bonita, às vezes não, mas enfim, é uma coisa que a gente faz, mas não é necessariamente para o culto que acontece dentro de uma igreja. A arte sacra seria aquela arte que é pensada exatamente para estar na igreja, mas que ajude no culto, que ela ilustre o que está acontecendo nesse culto, que ela ajude na devoção das pessoas que estão frequentando aquele espaço. Então é diferente eu pintar um quadro para eu colocar no meu quarto, seja uma Nossa Senhora, do que uma Nossa Senhora que vai para a igreja. Porque o artista sempre pensa em que lugar que vai ficar esse quadro, ele vai ser olhado de cima, de baixo, na hora que eu entrar na igreja, aonde que ele vai estar. Então, nas comemorações de Nossa Senhora, aonde que esse quadro estaria. Então, essa arte sacra, ela estaria em função daquele ritual que acontece, em função daquilo que a igreja entende do que tem que acontecer naquele momento. Então, assim, essa distinção que alguns autores gostam de fazer.
0: Qual a importância da arte sacra para compreender a formação histórica e cultural do Brasil? O que essas obras revelam sobre a sociedade de diferentes períodos?
1: Olha, no nosso caso, ela representa tudo. Né, porque a gente está falando de um Brasil, a gente está falando de mais de 500 anos de história. O cristianismo chega no Brasil junto com os descobridores, né, os ditos, né, descobridores. Então, assim, e desde o começo, o que igrejas e conventos e mosteiros estão fazendo? Estão ajudando a ocupar o nosso território. Então a gente tem que imaginar que não é só o português, né? Ele não tem gente o suficiente para ficar montando guarda em todos os lugares no Brasil. Então desde o começo, conventos, mosteiros, igrejas estão fazendo esse papel. É como se fosse uma guia, né? Assim, né? Uma guarita que estivesse naquele espaço e também estivesse guardando para o Império Português. Com o decorrer da história, o que vai acontecer com essas igrejas, principalmente? Onde começam as povoações e as cidades no Brasil. Então, no acompanhar da história do Brasil, você vai ver estilos diferentes acontecendo dentro dessas igrejas, desses conventos e desses mosteiros. A gente vai ver o gosto da sociedade mudando com o tempo. A gente vai ver o quanto da sociabilidade do cotidiano acontece no frequentar as missas e nas festas religiosas. Então se torna uma coisa extremamente importante para entender a história social e política do próprio Brasil e econômica, porque se você tem ou não dinheiro, faz com que você embeleze ou não a sua igreja. Se você tem ou não poder político, faz com que você contrate artistas, possa exigir a construção de uma igreja ou não, né? Então, assim, quando a gente pega aí, a gente pode pegar os países cristãos todos, né? Se torna um núcleo muito importante onde as pessoas se encontram, se veem, elas casam, onde acontecem os batizados, onde elas vão usar as melhores roupas. Então, assim, fica, né, estudar, manter esse patrimônio religioso seria exatamente poder contar a história do Brasil como um todo, né? Então, assim, a gente vai entendendo as mudanças do gosto, como a gente falou, a gente vai entendendo o que é o cotidiano, quando a gente tenta entender o que é uma cadeira, por que aquele quadro está naquele lugar, quando a gente pega o nome dos doadores, quem foi que fez, Né? Então, isso, ao mesmo tempo, você está contando a história do país, que não precisa ser uma história religiosa nesse sentido. Tá? Mas está me ajudando a contar como esse lugar foi povoado, quem chegou, quem veio, quando casou, se tinha muita ou pouca gente, o que que comia, onde foi a festa. Então, na hora que você pega esses papéis da igreja, principalmente, você vai entendendo a história do Brasil, né, de uma maneira grande, né, de um olhar bem grande, assim.
0: E do que você já estudou sobre isso, teve algo que te chamou mais atenção nessas pesquisas, quando você se deparou ali com toda essas informações?
1: Exatamente isso que eu acabei de falar. Quer dizer, o que me chama muito a atenção que é exatamente o lugar por onde todo mundo passa. E você vê a vida cotidiana de pessoas comuns como a gente acontecendo. Não precisa ser santo para você falar da igreja, ou de patrimônio religioso ou qualquer coisa. Não precisa ser uma pessoa especial. Então, na hora que você mexe com um documento de batismo, você vê quem são os pais daquela pessoa, você vê, de repente, está discriminado se a pessoa é branca, se é negra, se é mestiça. Aí você percebe também a população convivendo com essa documentação. Então, brancos, negros, índios, ele é convivendo no bom e no mau sentido, no que tudo isso representa. Então, assim, o que mais me traz como historiador, estudante de arte, né, que foi o caminho que eu fiz, estudar o barroco no Brasil, foi exatamente entender esse cotidiano. Então você consegue dar voz para Maria, para o seu João, para Dona Clementina, porque os nomes delas, dessas pessoas vão estar ali, vão estar naqueles documentos, vão estar ali, vão estar na doação, vão estar ali. Então, assim, você vê a vida acontecendo de fato, né? Porque quando a gente olha para uma igreja, a gente tem que pensar, sobretudo, se você frequenta aquele espaço, se aquele lugar é diferente para você, você quer um espaço bonito, a não ser que você não tenha dinheiro suficiente para aquilo. Você vê que até essa população, né, que a gente considera, né, é uma população subalterna, né, sofre as consequências da opressão, até essa população consegue se organizar para também ter uma igreja à altura, para também ter obras de arte à altura, e tem muitos artistas entre eles também. Então você vê, né, uma sociedade que do superior ao que está mais embaixo da pirâmide, está todo mundo produzindo arte, está todo mundo querendo o seu bonito, também honrar a Deus de alguma maneira. Então você vê quais são os valores de uma época, né? Você vê que todo mundo tem alguma ideia estética de mundo. Isso é muito interessante.
0: A simbologia é um dos elementos fundamentais da arte sacra. Como podemos aprender a ler uma imagem sacra e compreender que aquilo que está por trás dos seus símbolos, gestos e elementos?
1: Olha, isso aí é uma história comprida, né? Assim, é um estudioso, poderia passar muitas vidas estudando isso. Porque a gente tem que imaginar que essa arte religiosa ou arte sacra, né, se ela vem com uma função, com uma devoção, em função do rito ou em função de um santo, aquilo é um texto para ser lido. A gente está falando de uma produção, assim, faz muito pouco tempo que a maioria da população sabe ler. Então a gente tem que imaginar que tudo dentro de uma igreja, e não só, eu estou falando da arte religiosa em geral, ela precisa estar com os símbolos e as alegorias corretas para que ela seja entendida como tal. É que nem ler um livro, que nem abrir um livro é entrar numa igreja, né? Que nem ler uma página de um livro é olhar para um santo. Então a gente tem que imaginar que a igreja desde sempre, né, ela tentou criar códigos para que essa arte fosse produzida e como ela seria produzida, para que esse texto não mudasse as palavras e as letras dependendo do lugar onde estivesse. Você tem que tentar manter o máximo possível uma unidade. A gente sabe que não consegue, mas a tentativa é essa. O que que um artista religioso e sacro está fazendo desde o começo? Ele está buscando referências comuns às pessoas. Então a gente vai encontrar muito da arte pagã na arte religiosa cristã, né? Muita gente fica com essa sensação, olha como a igreja está utilizando disso para, né, entrar na cabeça do povo. Não é isso, quer dizer, não tem sentido você mudar a ideia que Deus é sol, né? Luz é Deus, isso vem desde o Egito Antigo, isso vem de antes, isso todos os povos têm isso, não tem sentido nenhum você mudar essa simbologia. Não tem sentido nenhum você mudar outras coisas pagãs só porque aqui o mundo é cristão. Você aproveita coisas que as pessoas já conhecem. Então, é pintar de azul um manto porque é o céu, né? Representa que a pessoa é diferente. Você pôr uma auréola no santo, representa um disco solar, é o sol. Isso é uma tradição que vem desde a antiguidade, né? Você usar o verde como a esperança, né? Então, assim, você vai criando códigos. E muitas vezes esses códigos já estão na própria Bíblia. Então você tem várias passagens da Bíblia falando, né, que Moisés pegou o cajado, que não sei quem soltou uma pomba, que não sei quem recebeu a visita de um pássaro, né, que a pomba desceu em forma de Espírito Santo. Então, assim, esses textos que vão dar para a gente depois a possibilidade da construção da imagem, tanto das imagens que vão ter em casa, as imagens religiosas, como as imagens que vão estar dentro da igreja. Então, assim, como chega algum momento você tem vontade de representar muita coisa, até da vida de um santo, você nem acha o símbolo específico, às vezes, na Bíblia, você vai recorrer a toda aquela literatura antiga, dos gregos, dos romanos, de todo mundo. Então, para quem estuda simbologia, é muito importante você ter os textos sacros na mão, entender muito dos mitos da antiguidade, porque a igreja está pegando muita coisa, porque era uma linguagem comum que se entendia, né? Tem que pensar nos textos que não estão necessariamente na Bíblia, textos que, né, que percorrem, são textos também que falam da vida de Jesus Cristo, que também falam de pessoas santas, são os textos apócrifos. Então, todos eles estão dando dicas, né, de como representar. Então, por exemplo, Maria, né? Muita coisa de Maria, que a gente representa Maria, não está no Novo Testamento, mas a gente encontra referências no Antigo Testamento a mulheres santas, a mulheres que doaram a sua vida a Deus. Uma é uma coluna como uma fortaleza, a outra cheira a jasmim, a outra isso. Então você pega toda essa simbologia e você vai usar nessas imagens, seja as esculturas, seja nas pinturas, seja até na talha. Né? Quando a gente pega uma igreja com a talha, a gente vai ver que tem uva, que tem trigo, né? Então a gente tem uma tradição aí que é vinho, que o vinho virou sangue, é o sangue de Jesus Cristo. Tem o trigo, que é o pão, que é o próprio corpo de Cristo. A gente pode encontrar num altar a fênix. Isso, né, é um símbolo pagão a princípio, é uma ave de uma tradição antiga. Mas por que que me interessa no cristianismo? Porque essa é uma ave que ressuscitou, ela renasce das cinzas. Então ela seria um bom motivo para mostrar quem foi Jesus Cristo. Né? Então, assim, você tem uma lenda sobre o pelicano antiga, né? Se os filhos não tiverem o que comer, é como se ele bicasse o próprio peito e desse essa carninha que sai para os próprios filhos. Isso é uma lenda. Mas por essa lenda ser assim, você pode usar o pelicano para estar numa igreja, para estar junto com um santo, para dizer isso é o que o próprio Cristo fez isso com a gente. Então, o que que a gente vai ver com o tempo é que os próprios artistas, e não só, eles começam a fazer dicionários sobre como representar as coisas. Então, dependendo da emoção, você usa uma planta, se dependendo da emoção, você usa um animal que seja correspondente, se for força, você usa um leão, por exemplo. Então, assim, e esses dicionários vêm vindo, né? Então, você consegue manter na cristandade uma certa homogeneidade nesse sentido, porque os símbolos já têm os seus códigos, já estão codificados. Então, mesmo que você não saiba ler, só de você estar convivendo naquele espaço, você aprende por si só. Então, o artista consegue reproduzir aquilo. Se a gente pensar numa arte super erudita, você vai achar os textos todos, inclusive dos poetas romanos, da mitologia grega. Então, assim, para quem quer entrar nesse universo, é por aí que tem que brincar.
2: E o que que muda quando uma obra criada originalmente para um espaço de culto passa a ser preservada e apresentada dentro de um museu? A obra mantém sua função e seu significado?
1: Olha, ela se ela está ali, é um santo, pode ser às vezes um objeto, né, de uma igreja, alguma coisa assim, mas estando no museu, possibilita a gente olhar aquela peça com outros olhares, não só aquele olhar religioso, né? Porque muitas peças, quando você está pensando para colocar numa igreja, a gente tem que imaginar assim, tem artistas que não terminam direito a obra do lado de trás. Não por falta de habilidade, porque ele sabe que aquilo não vai ser visto. Então, na igreja, aquilo fica escondido da gente.
2: Não sabia.
1: No museu, muito, e muitos artistas importantes. Aleijadinho tem umas peças assim. E depois tem as pessoas falam, ah, mas ele não era tão bom artista. Sim, pelo contrário. Né, os artistas, eles têm encomenda. Isso é uma obra de encomenda. Uhum. A criatividade dele vai até um tanto. Ele não pode ficar imaginando coisas, senão o profeta deixa de ser profeta. Né? Se ele mudar os símbolos da Santa Bárbara, se você tirar a torre da mão da Santa Bárbara, não é mais Santa Bárbara. Então você tem uma série de limites aí. Quando essas peças estão no museu, ajuda a gente a contar essa história, como o artista trabalha, você começa a ter mais liberdade para pensar na construção da simbologia, de onde vieram esses símbolos. A gente tem mais liberdade de pensar na política da época, na sociedade da época, porque ela, né, ela está num museu, ela está ali para ser estudada, não só do ponto de vista da história da arte, como da história dos homens e mulheres, né, que viveram. Então ela abre um campo muito maior. Mas isso também não diminui a peça se ela tiver uso apenas sacro, porque a gente pode fazer esse uso sacro na igreja, mas na igreja você vai para que aquele ofício aconteça. Né? As peças estão dispostas não para ser museu, né? Elas não vão ser museu ali, aquilo lá é para culto. Quando elas estão no museu, abre essas possibilidades que a gente está discutindo agora, que a gente está conversando.
2: E por que preservar a arte sacra também significa preservar parte da memória brasileira? O que podemos perder como sociedade se esse patrimônio não for protegido?
1: Vamos lá, como a gente conversou agora há pouco, né? Se igrejas, conventos e mosteiros ajudaram a povoar o Brasil, foram centros sociais, né? É o lugar onde você apresenta o seu filho quando nasce, com batismo, onde acontecem os casamentos, onde acontecem as missas de quem morreu. Quer dizer, toda a sua vida é marcada por algum ofício que acontece na igreja. Se a gente não cuida desse patrimônio, vamos imaginar que uma parte grande, mas muito grande, da história do próprio país vai embora. Porque agora a gente não está mais discutindo, quando a gente chega nesse ponto, a arte como uma questão sacra. Ela é muito maior do que isso. Né? Ela dá todas essas dicas que a gente falou, né? Pelos santos que estão na igreja, a gente sabe a devoção que essas pessoas têm, mas esses santos têm uma história própria, como essa devoção chegou no Brasil, não é só por meio de Portugal, quer dizer, então assim, se você não preserva isso, você não preserva as relações sociais que a gente tinha. Uma coisa interessante para a gente pensar, se a igreja precisa tanto ficar afirmando o certo, né, pelas imagens, esse texto que a gente está conversando, que são as esculturas, a talha, a pintura e tudo mais, se todo o tempo você tem que estar pintando essa história, estar contando essa história, é sinal também que as pessoas não devem fazer tudo certinho. Porque se as pessoas fizessem tudo aquilo que a política ou a igreja manda, não tinha tanta necessidade de reforço assim. Então, o que, que é interessante desse patrimônio? O que, que o poder queria que a gente fosse? E eu não sei se a gente foi. Porque senão não teriam tantos sermões admoestando as pessoas a voltarem à vida correta. Né? Então nos dá o cotidiano, a gente fala assim, pô, né? Antigamente era muito mais religioso. Talvez sim, mas eram pessoas como a gente, que faziam errado, que pediam perdão e tal. Se a gente perde esse patrimônio, a gente perde literalmente um pedaço muito grande da história social e política e econômica do próprio país. Então ele tem que estar aí independente da questão religiosa. Então, além da questão de nos contar a história da própria religião, a gente pensar como o cristianismo chegou no Brasil, isso é uma história grande do cristianismo, é um tema importante, ela pode nos ajudar a pensar como que negros e indígenas também fizeram parte desse processo, como eles interpretaram isso que tentaram colocar neles. Né? O que eles enxergavam ali? Muitas vezes eles não enxergavam aquilo que a igreja queria que eles enxergassem. Muita gente não estava vendo Santa Bárbara. Estava vendo Iansã.

0: né, devia achar muito interessante a Santa Bárbara do a Iansã do português ser branca e chamar Bárbara. Tá? Se a gente não tem isso, a gente não tem essas outras vozes, né, que ajudaram a compor o Brasil. Isso vale para toda a cultura indígena, né, essa mão de obra que, né, as duas que a gente está falando, que construíram esse país, né, que está nas igrejas, que está nas imagens, na produção das imagens, que leva a sua estética para a produção dessas imagens. Então, perder um patrimônio como esse vai muito além do que só a questão religiosa, né? Vai a nossa história junto, né?
1: Professor Marcos, muito obrigado
0: Muito obrigado.
1: por todas as explicações, por
0: Que
1: essa
0: bom que a gente
1: aula
0: está aqui.
1: sobre arte sacra e também sobre a história do nosso país, a história da sociedade.
0: Obrigado.
1: Luiz Fernando, muito obrigado por nos receber. E aí eu quero começar perguntando o seguinte: arte sacra para ver e sentir. Qual necessidade vocês perceberam que precisava ser atendida quando decidiram fazer essa exposição?
2: A exposição Arte Sacra para Ver e Sentir, ela foi criada ali em 2019. Ele partia da necessidade do museu de difundir o seu acervo tanto para pessoas que não podiam conhecer e tocar uma peça original, como pessoas, né, com deficiência visual, cegos ou de baixa visão, quanto pessoas que têm outras barreiras para chegar até o museu. Então, era uma forma que a gente tinha de conservar a obra original, né, no seu ambiente controlado, e criar as réplicas para que a gente pudesse levá-las mais próximo das populações, das pessoas que não têm a oportunidade de estar aqui no museu, ou que não têm a oportunidade de conhecer com outros. Com outras formas, né, as esculturas que não podem ser tocadas, exatamente pela sua fragilidade, pelo tempo, por aí vai. Então, foi uma forma que a gente encontrou de se aproximar mais de mais pessoas.
1: E como é que tem sido a reação do público?
2: O público normalmente ele sempre age com muito encantamento, tanto para as pessoas que necessitam de fato do toque para conhecer a peça, quanto aquelas que descobrem que é uma réplica. Exatamente porque a feitura da réplica, ela tem toda um esforço de toda uma equipe técnica para deixar a réplica o mais próximo possível da original, tanto na visão quanto, claro, na forma que é feita aí a partir de um escaneamento tridimensional, né?
1: Como reproduzir uma obra sem perder aquilo que faz dela uma experiência artística e cultural?
2: Olha, como a gente está vendo aqui as réplicas sendo perfeitas, ela carrega consigo toda essa questão mais simbólica, devocional que o objeto de arte tem. O exemplo que a gente trouxe aqui para vocês já é da segunda série do Arte Sacra para Ver e Sentir. Essa aqui é uma imagem que a gente chama de Santa Virgem, que é do século XVI, toda feita em madeira. E como que a gente vai reproduzir e tirar uma peça que é do século XVI de madeira, de um ambiente controlado para um lugar, né, que não necessariamente vai ter toda essa estrutura? As réplicas, ela tem basicamente a mesma forma. A gente busca ter até a perda de policromia, então todos esses detalhes são replicados, e essa daqui já permite com que essa aproximação. Então, uma pessoa que ou nunca veio no museu ou já veio, sempre vai ter esse encantamento de entender que essa não é a original, e aquele que não pode ver, ele vai conseguir entender a partir do toque todos os traços que foi colocado na mesma peça original, ali do século XVI. Então, são múltiplas, né, as visões que as pessoas têm sobre esse acervo e sobre essa exposição. E eu acho que ela faz com que o museu consiga estender o seu território para além, né, dos muros aqui do Mosteiro da Luz.
1: Luiz Fernando, é impressionante como realmente a olho nu, assim, elas são idênticas mesmo, né? Os detalhes aqui da madeira, a feição aqui, realmente impressiona. E aí, o nome Ver e Sentir chama atenção para uma experiência que vai além da observação.
2: Claro.
1: Como os sentidos podem aproximar uma pessoa do patrimônio?
2: Exatamente pela possibilidade de acesso que a gente dá, né, com o Arte Sacra para Ver e Sentir. Esse ano a gente passou por diversas cidades aqui do estado de São Paulo, então em algumas cidades que mesmo nem tem um museu, que não tem uma programação cultural contínua, a gente também tem participado de alguns eventos mais abertos, então isso realmente faz com que as pessoas se aproximem e entendam esses objetos, não só de arte, mas também de devoção, né, pensando num estado que tem bastante pessoas religiosas ainda, católicas, é muito interessante que a réplica não pede isso. Então a relação que se cria é completamente nova, que às vezes a original no museu ela não consegue alcançar.
1: E aí, aproveitando que você falou de alcançar, que públicos vocês querem alcançar ao levar essas réplicas para fora do museu? A iniciativa pode ajudar a aproximar pessoas que normalmente não frequentam museus?
2: Certamente, a gente está falando isso, tanto da própria questão de acessibilidade, então pessoas com deficiência. Um detalhe que é interessante falar, que até as legendas das peças, elas são acessíveis, são com dupla leitura também, braille, os textos de exposição também são feitos em Libras. Então tem esse público de pessoas com deficiência, que não necessariamente vão conseguir ter esse mesmo proveito com a peça dentro da vitrine, mas também tem esse público que não vai ao museu, às vezes nem é por uma questão de querer, às vezes por outras barreiras, que impedem com que essa pessoa chegue até aqui. Então, quando a gente vai pensar no público que o Verisentir quer alcançar, a gente não tem um específico, a gente tem realmente esse desejo de difundir todo esse acervo, que representa muito bem o estado de São Paulo e, claro, o nosso país, né?
1: Quando uma obra sai do espaço tradicional do museu e chega a uma escola, uma instituição pública ou outro ambiente, o que que muda na relação entre público e patrimônio?
2: Eu acho que o museu, como uma instituição que tem, né, que tem dentro da sua, do seu significado esse serviço à sociedade, principalmente de uma memória coletiva, é demonstrar essa presença e tira um pouco esse tabu, essa coisa que coloca o museu num lugar quase que sagrado, né? Coloca realmente o museu em contato direto com a sociedade, nos espaços que a sociedade ocupa no geral, né? Como você bem falou, às vezes uma escola, um prédio público, às vezes até mesmo um salão de igreja, isso já cria naquele ambiente já toda essa questão quase ritualística de museu. A diferença é que a permissão do contato, ela aproxima muito mais as pessoas realmente desses objetos. Como eu falei, não é só um novo encontro, mas às vezes é um reencontro com aquela pessoa que veio no museu há 1.000 anos atrás, que tem uma lembrança desse espaço, e cria-se essa nova relação, que eu acho que é a
1: Essa
2: coisa mais,
1: conexão.
2: exato, que é o mais mágico que as réplicas têm a nos oferecer também.
1: E para o público entender esse processo na prática, o que que existe por trás da criação de uma réplica, de uma obra sacra? Quais materiais, técnicas e profissionais são necessários até chegar ao resultado final, por exemplo, como essa réplica aqui?
2: É interessante, né, que muita gente tende a acreditar que as réplicas são feitas só ali na impressão 3D, então ela sai da máquina desse jeito. Mas não, é um processo muito longo até a gente sair da original e chegar na sua réplica. Primeiro a gente vai fazer um escaneamento 3D, que vai gerar um arquivo tridimensional dessa peça, que depois vai ser impresso normalmente em blocos, então ela não sai inteira da impressora. Vai ser feito em blocos e depois a gente vai colar os blocos e começa o trabalho da Oficina da Memória, que é dirigido pela professora Titina Corso, que está à frente do projeto de arte sacra para Verisentir, junto aqui com o museu. E essa equipe são especialistas em conservação e restauro, que vão criar diversas camadas com muitos materiais, exatamente para a gente ter a mesma sensação, inclusive no toque da peça original. Então, com essa metodologia que vai misturar o trabalho mais tecnológico, digital, a digitalização do objeto, com o trabalho mais humano, que é essa pintura, policromia, encontrar até os mesmos defeitinhos, os mesmos lugares, que é o trabalho mais humano, que vão gerar, eu acho que essa magia que o arte sacra para ver e sentir cria nas pessoas, né? Como eu falei, é um trabalho feito por várias mãos e que demora muito tempo, mas ainda assim permite com que as pessoas acessem e se encantem também com essa nova camada que é a tecnológica, né? Basicamente, então, a escultura era feita a partir de um termoplástico que chama ABS, muito usado, né? Enfim, nas indústrias automotivas, indústria de aviões, exatamente porque ele é muito leve, resistente e duro, né? Então, isso facilita muito, inclusive, o transporte e o deslocamento dessas peças, né? Então, como eu falei, não é um trabalho puramente tecnológico, não é um trabalho puramente humano. São as duas coisas misturadas para a intenção do museu se realizar, o que está acontecendo agora, né?
1: E demais. Para comprovar que realmente é uma réplica, então agora eu vou matar minha curiosidade, vou mexer aqui nessa obra, olha só,
2: Isso.
1: aqui.
2: E o ideal é, a ideia
1: Até
2: é
1: agora não
2: essa,
1: tomei nenhuma
2: né?
1: bronca.
2: Não tomou, nessa pode. E a ideia é essa, inclusive replicar a sensação da madeira um pouco, né? Então você
1: Sim.
2: vai ver que ela não tem aquela frieza do barro queimado.
1: E ela tem um peso mesmo, assim, realmente.
2: É, muito mais leve que a original, que a gente está falando de uma madeira maciça, né? Então essa daqui ela ainda é um pouco mais pesada, mas não se compara ao peso de uma original. Nessa o senhor pode, nessa não pode não.

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0: E assim, quando os pesquisadores procuram as obras de arte sacra, geralmente quais costumam ser os seus principais objetivos, interesses?
1: Muito legal. Então, geralmente a gente recebe pesquisadores muito interessados na história das obras que a gente apresenta aqui. Claro, existem vários recortes. Nós recebemos pesquisadores do mundo inteiro, visto que a gente tem um acervo bem diverso, bem variado, né? O foco geralmente é a história das peças, mas a gente também recebe pesquisadores interessados na arquitetura, muito porque muitas vezes as obras são vinculadas a alguma arquitetura, ou então fazem parte de mobiliários e conjuntos que conversam nesse sentido também. Até mesmo moda, porque as imagens elas representam muito de uma época, né? Muitas vezes os artistas expressavam nessas obras esculpidas ali muito do seu cotidiano, da sua vivência. Então, elas são indícios muito importantes que contextualizam socialmente tanto a arte quanto a história e mesmo a urbanidade e vivência e cultura popular.
0: Bom, depois dessa explicação, agora é hora da gente conhecer um pouco mais aqui do Museu de Arte Sacra. Vamos lá conhecer as Paulistinhas, é isso?
1: Isso mesmo, vamos lá.
0: Vamos lá.

0: Yasmin, chegamos aqui nas Paulistinhas. Aí eu quero aproveitar e perguntar o seguinte: o que uma obra sacra pode revelar sobre o período em que foi produzida? É possível conhecer costumes, valores e até relações sociais por meio dessas obras?
1: Sim, com certeza. É justamente interessante a gente olhar e analisar as Paulistinhas nesse sentido, porque esse tipo de obra, que é uma escultura, né, mas produzida a partir de moldes, elas estão principalmente feitas de barro, elas foram muito populares ali no século XIX, na região do Vale do Paraíba. E justamente ela vai fazer uma transição social, representa essa transição social. Por quê? As obras que antes de arte sacra, que estavam nas igrejas, não estavam no cotidiano das pessoas. Então, para poder acessar essas obras, as pessoas tinham que se deslocar até as igrejas, até os grandes templos, e ali sim terem essa experiência estética de apreciação. Já no século XIX, quando a gente começa a ter uma certa industrialização dos produtos, e isso acaba reverberando, de certa forma, na produção de arte sacra. Era uma produção artesanal, é claro, mas já pensada em ser feita em maior escala. Então, a obra, ela sai do espaço de culto religioso específico e ela vai para o ambiente doméstico, para uma certa intimidade. E ela traz para os oratórios domésticos, então ela vai guardar uma relação quase familiar, né? E o interessante também é porque são artistas populares que faziam. Infelizmente, muitos não assinavam as suas obras. A gente tem algumas exceções aqui, como, por exemplo, o Dito Pituba. Nós temos algumas obras dele, e aqui a gente tem uma obra dele também, que foi assinada dentro dessa peça, nessa base dela, ela é oca. Então, dentro dessa alcagem, ele assinou o seu nome e também datou de 1891. Um Tito Pituba, que era um artesão da região de Santa Isabel. Né? Então, é muito interessante a gente conhecer, por exemplo, aqui a gente tem santos de devoção que hoje a gente nem reconhece mais, que não fazem mais parte do nosso cotidiano, mas que por algum motivo eram de devoção daquela época. Então, isso já traz para a gente uma série de indícios que fomentam a pesquisa, fomentam o interesse popular e contam bastante da história, da nossa história, da história das pessoas que produziram essas peças. São Paulo era uma cidade pequena até o século XIX, né? Já Belém, já era pela proximidade com Portugal, inclusive marítima, né? Já se previa que fosse uma grande cidade. Então, desde as primeiras construções, eles já fizeram construções grandes. E o que foi mudando com o tempo? Então, aqui, no início do século XX, houve essa necessidade, essa sensação de que precisaria esconder ou superar o passado e aí propor outras arquiteturas e mais imponentes, como foi o caso da Sé, que tem um estilo neogótico que é um pouco diferente do que era o tradicional na arquitetura colonial.
0: Ao observar uma obra sacra como essa, quais detalhes muitas vezes o público não percebe, mas que são fundamentais para compreender a sua importância artística e histórica?
1: Pois é. Essa obra, ela tem muita presença, né? Ela tem uma dimensão quase proporcional ao tamanho de uma pessoa de verdade. Ela tem esse realismo. Os olhos de vidro, por exemplo, dessa peça, vêm também fazer esse apelo a essa aproximação com uma figura real. É claro, muitas vezes a gente passa por ela, uma obra tão encantadora, a gente se perde nos detalhes, mas a gente não pensa muito na história dela. Às vezes, a legenda, ela traz para a gente alguns detalhes que a gente não pensa muito ao olhar para a obra. Por exemplo, essa peça, ela fez parte da antiga igreja de São Pedro dos Clérigos, que ficava na Sé, no Largo da Sé. Foi uma igreja que foi demolida no início do século XX, na reforma daquela região, né, que foi repensada, reurbanizada, e O edifício foi demolido e isso interferiu bastante na paisagem, na paisagem urbana, na maneira de lidar com a região, né? E essa peça acaba sendo um indício daquele passado, aquela sensação de presença, de estar dentro de um prédio histórico e dentro de uma igreja, a gente não tem mais, mas pelo menos a gente tem a sensação de estar de frente de uma obra que fez parte daquele conjunto religioso ali naquele espaço e da maneira de viver que existia naquela época, de ocupar aquela região e que hoje é bem diferente.
0: E existe uma diferença entre olhar uma obra simplesmente como objeto artístico e compreendê-la dentro de seu contexto religioso e histórico. Como o museu ajuda o visitante a fazer essa leitura?
1: Bom, a gente. Ao olhar uma obra, a gente vai ver ela no contexto artístico, sem dúvida, né? É o primeiro apelo que ela traz. Essa obra, por exemplo, ela emprega uma série de técnicas muito importantes do período em que ela foi feita, né? Então, ela tem, por exemplo, uma técnica de douramento, e esse douramento diz grafito, né? Que é um tipo de douramento onde a obra é pintada e depois ela é coberta com folhas de ouro, depois pintada. E depois essa pintura é retirada para revelar a folha de ouro que tem embaixo, e também de punção. Então você vai vendo que ali existem, são empregadas técnicas muito elaboradas, né? E isso são indícios para a gente, porque quais eram os artistas, os artesãos que tinham essa formação para empregar esse tipo de técnica? Onde eles eram formados, né? E como essas obras chegam até nós, considerando as dificuldades de trânsito, de circulação de peças típicos daquele período, né? Então, assim, a gente vai vendo que o museu, ao preservar as obras, ao fomentar a pesquisa, ao valorizar a pesquisa e o conhecimento, ele vai tentando responder a essas perguntas, ou no mínimo disponibilizando as peças para que essas perguntas sejam feitas e que esse patrimônio que esteve vinculado a alguma circulação, a uma determinada vivência de um determinado período histórico, ele se mantenha atual, se mantenha. Continue fazendo sentido no tempo presente. Então, a função do museu é justamente preservar, pesquisar e comunicar esse conteúdo que é feito e que é levantado tanto pelos pesquisadores como pelo próprio museu, né, que vai trazendo sempre atualizações para o nosso público.
0: Qual foi a percepção do público do Tribunal de Justiça de São Paulo diante da exposição Arte Sacra para Ver e Sentir? Houve algum aspecto da experiência que chamou mais a atenção de vocês aqui do TJ?
2: Então, Bruno, a experiência ela foi positiva de modo geral, mas foi positiva em diversos níveis, né, diferentes. Primeiro que as pessoas entram aqui, né, normalmente e associam esse prédio muito à estética da justiça, né, aos valores do direito. Então, elas ficavam surpresas primeiro de repente ter uma exposição de arte sacra, né? Isso chamava bastante atenção. Depois, elas começaram a se surpreender com o realismo das réplicas, né? Tratando-se de uma exposição que trabalha com réplicas de obras originais do Museu de Arte Sacra. Isso chamava muito a atenção delas pelas cores, pelas formas, né? Pelos detalhes. Isso era, para elas, era muito impressionante. Por fim, a possibilidade de tocar nas obras, né? Que isso realmente parece ser uma novidade, né? As pessoas têm dito isso, né? É algo que elas não estão habituadas a fazer. E que é interessante não só para as pessoas que são cegas ou que tenham baixa visão, mas mesmo para as pessoas que têm a visão normal, assim, que enxergam normalmente, é interessante experienciar a obra de arte de uma outra forma que não seja pela visão tão somente, né? Mesmo eu, como público, né, dessa exposição, embora eu trabalhe aqui no Palácio, como público dessa exposição, eu também gostei muito da experiência de poder sentir as formas, né, pelo tato, né. A gente vive hoje um pouco o império da visão, de modo geral, né, nas mídias e com as artes, e isso foi bastante interessante. Por fim, eu acho que ela agregou, assim, um valor estético ao prédio, que é todo predominantemente neoclássico, e de repente você tem aqui dentro uma exposição de obras barrocas, obras do maneirismo, né? Então, isso foi bem legal.
0: Tatiana, qual o principal desafio de um museu? Preservar seu patrimônio ou fazer com que esse patrimônio chegue a cada vez mais pessoas? Como equilibrar essas duas missões?
3: Olha, são indissociáveis. Não há o que se falar sobre isso. Ao mesmo tempo que a gente traz a preservação do acervo, que se institui na conservação, muitas vezes na higienização, no restauro, também tem o outro lado, né, que pertence à história. E você levar toda esse acervo ou a parte histórica, artística do museu a determinados lugares também é muito importante, porque é uma questão de pertencimento, de regionalização, que rememora, né, as memórias de um próprio acervo. Então, não há como separar um do outro, é humanamente impossível. A gente não pode deixar o museu só focado para essa preservação física, esquecendo da preservação histórica e da identidade cultural de um local ou, né, do local que esteja o museu ou outros locais em que a gente possa levar essas exposições para conhecimento.
0: Democratizar o acesso à cultura significa apenas levar uma exposição para outros lugares ou é preciso criar novas formas de relacionamento entre o público e a obra?
3: Democratizar o acesso à cultura, ele envolve uma série de características. Muitas vezes através de um museu, muitas vezes através da fruição cultural, da formação cultural. Então, ambos são muito importantes, né, nessa formação. Por exemplo, nós temos cidades do próprio estado de São Paulo em que nunca receberam uma exposição. Foi o caso que nós levamos a um município de cerca de 5 mil habitantes, que tem mais de 130 anos, nunca receberam uma exposição e tiveram a oportunidade de conhecer tanto a peça física, como também toda a construção histórica e artística que está por trás dela. E o mesmo são para todos os outros critérios culturais, de formação, de difusão, de fruição, de aspecto museal. Então, isso é muito importante, essa congruência dessas tipificações culturais, desse acesso democrático, não só num equipamento público ou privado, num espaço que esteja ali, mas também levar essas atividades artísticas extramuro. Até onde nós podemos chegar com a arte na sua concepção física e levá-la, né, para o conhecimento das pessoas, quanto à história do seu país, à história da sua região, quanto aos sentimentos também, muitas vezes, como traz a nossa exposição sacra.
0: Qual que foi a reação do público desse município de cerca de 5 mil pessoas ao ter essa experiência dessa exposição?
3: Tá bem. Eu costumo ir a todas as aberturas dessas exposições da Ver e Sentir, que é para observar de perto mesmo. E eu digo assim, nós tivemos várias exposições em lugares muito significativos, como aqui no Tribunal de Justiça, que é, né, o palacete querido dos paulistas da década de 30, magnífico, exuberante. E estivemos inaugurando um espaço na Catedral de Aparecida, por exemplo, que transitam milhares de pessoas anos, no Santuário de Frei Galvão, em catedrais grandes, mas essa cidade, para mim, ela teve um sentimento e um carinho extremamente especial. Eu não tinha o conhecimento até então, quando cheguei na abertura, né, da exposição, que nessa cidade nunca havia tido uma exposição. E a Ver e Sentir, se você me permite falar, ela tem uma característica que ela é tão perfeita no seu estado que ela cabe em qualquer espaço. Ela cabe num prédio como este magnífico, ela cabe numa catedral, ela cabe numa museoteca, como foi nessa cidade, de pouquíssimos metros quadrados, cerca de 40 metros quadrados. E a experiência foi magnífica. Foi magnífica pela recepção, foi magnífica que mais de 85% da cidade visitou a exposição. E isso cria uma relação com a arte que a gente vai desenvolvendo conhecimento histórico para as crianças, tendo a sensação de que determinadas peças de séculos 100, 200 anos, muitas vezes podem ter sido criadas ali, né? Como as paulistinhas no Vale do Paraíba, como os nós de pinho, que traz uma característica africana, que vem da nossa descendência africana. Então, trazer todos esses aspectos e poder levar alguém que nunca, né, teve a oportunidade de conhecer uma exposição ou qualquer outra situação artística é magnífico, porque isso de fato é democrático. A cultura, ela tende a ser democrática, né? E ela tende liberar esse acesso a todos os corpos, a todas as pessoas. E mesmo sendo uma exposição que também chama muita atenção isso, nessas visitações, nesses acompanhamentos, nessas conversas que nós temos com pessoas de várias regiões de São Paulo e de fora de São Paulo também, é muito interessante porque, embora seja uma exposição que guarda características de um acervo sacro católico, a gente acaba por ambientalizar também uma coisa muito bacana e muito bonita, que é a interreligiosidade e é o respeito entre as religiões. Então, nós temos tanto católicos como protestantes, como pessoas de religião das matrizes africanas, que amam a exposição, que resguardam ali, trazem ali na memória como ela foi construída e, na verdade, por tudo, né? Então, isso é muito importante. Essa exposição, ela cria uma tríade que, se ela iniciou-se com um processo da gente possibilitar o toque para as pessoas de baixa visão ou pessoa com a deficiência visual, mas junto da história, né, junto das características técnicas, artísticas, mas veio uma terceira caracterização que formou uma tríade, que é o quê? É o carinho religioso. É a pessoa poder chegar ali, tocar naquela obra, fazer sua oração, fazer os seus pedidos, né? A gente tem situações muito interessantes que nós passamos. Por exemplo, nós tivemos um dos Revelando São Paulo, que é um dos programas mais antigos do governo do estado, dentro da Secretaria de Cultura, que trabalha com toda a característica de artesãos, de culinária, e é uma grande feira maravilhosa, com show, com congada, com todo tipo de manifestação artística que a gente pode ter, e nós levamos a alguns lugares. E é muito interessante sentir isso do público, né? Nós tivemos duas situações assim que foram bastante queridas e surpresas. Por exemplo, em uma delas nós tínhamos um Santo Antônio que tem a manjedoura, porém a imagem de Jesus não estava ali. Isso foi em Iguape. E as pessoas começaram a colocar moedas ali. E houve uma tensão da equipe, por se tratar, né, de dinheiro, de o que fazer, mas nós temos umas anjinhas lá que nos ajudam nessa parte religiosa, que são as monjas do Mosteiro da Luz, que vivem em clausura. E aí, nesse dia mesmo, eu liguei lá para a madre superior e falei: madre, nós estamos com uma situação aqui que a gente não sabe ainda como lidar, e as pessoas estão colocando as moedinhas, o que que a gente faz, né? E aquela enchendo de moeda, ela falou: não tem problema, filha, isso é um costume que as pessoas vão fazer os pedidos, então deixa, você retira, fecha, leva tudo lá pro mosteiro, e elas fazem a oração em uma por uma.
0: Nossa.
3: Uma por uma. Então, essa foi uma questão muito bonita.
0: Uma experiência bem marcante, né?
3: É muito marcante. E uma outra também, com uma, né, com uma das obras de marfim, que são essas peças que estão aqui no oratório, aqui atrás, e uma criancinha, uma menina de 5 para 6 anos, ela ficou parada, olhando para cima e ali vislumbrada na imagem. Eu acabei perguntando para a mãe se eu poderia pegá-la no colo para aproximar da imagem, e a mãe

0: Surpresa, e eu, né, brinquei. Eu falei, deixa eu ver, olha, aqui ele tá sangrando, mas isso é porque foi lá atrás, há muito tempo. Hoje ele não sangra mais. Hoje ele tá feliz, tá olhando por você e tudo mais. E fomos para uma outra imagem de uma Nossa Senhora que tem os olhos fechados. E eu falei que ela podia tocar, e ela tocou, e aí vem a pergunta surpresa de novo, né? Ela perguntou para mim: Nossa Senhora tá dormindo? E eu aproximei pertinho e fiz assim: Meu Deus, deixa eu. Nossa, não é que ela tá dormindo mesmo? E aí ela, de novo: E quem vai olhar por nós? Então, assim, é magnífico, porque a gente tem todas as idades sentindo essas peças e o que elas podem trazer para a gente, né? O que a cultura pode trazer para a gente.
1: Sim.
0: Então, não tem preço levar a ver e sentir. É uma exposição que cresceu muito. É uma forma do Museu de Arte Sacra poder contribuir com esse extramuros, levar as pessoas que têm pouco acesso. A parte da questão da acessibilidade para a pessoa com deficiência também é mais. Esse toque é muito. Tem uma das imagens que fornecer para vocês, que nós fizemos no Memorial da Inclusão, e uma dessas pessoas começou a tocar uma peça de Aleijadinho, e o sorriso, quando ela abriu o sorriso e começou a identificar toda a textura, identificar a peça, conhecer a peça, é demais, né? É um presente que, assim, não tem preço pra gente.
1: Tatiana, cada pessoa pode estabelecer uma relação diferente com uma obra de arte. Como a percepção, a memória e as sensações individuais podem contribuir para essa experiência?
0: Cada um, quando relacionado à cultura, tem uma experiência muito individual. Nós podemos trazer memórias da nossa infância que estava ali na nossa casa. Nós podemos trazer memórias, às vezes, olfativas, né? De um local, de um acervo, mas ela tem que ser tratada muito individualmente. A gente vê num critério de acervo, por exemplo, acervo físico, museal. Você vai ter as pessoas que gostam mais de arte contemporânea, terão as pessoas que amam a arte barroca, por exemplo. E é como futebol, não se discute. Né? Não tem como se discutir esse gosto, o gosto pela música, o gosto pelas tradições folclóricas, elas estão presentes na nossa vida, elas são marcantes, e a única coisa que nós temos que fazer é respeitar. Só isso, nada mais.
1: Tatiana, muito obrigado pela entrevista.
0: Obrigada.
1: Foi muito bonito ver a sua
0: Obrigada.
1: emoção contando, dando esse relato aqui pra gente. Muito
0: Obrigada.
1: obrigado, viu?
0: Obrigada.

0: democracia é poder dar ao povo o voto de justiça. Para mim, é ser justo. Então, a gente não vive mais uma monarquia, ainda bem. Eu acho que a democracia está aí para realmente auxiliar, para dar o poder ao povo de justiça e igualdade, porque quando você tem a democracia, você se torna igualitário, né? Então, para mim, isso é muito importante.
1: Democracia, no sentido político, é cada um.

0: conseguir participar da política de um jeito que consiga representar seus interesses de uma forma justa.
1: Para mim, democracia é ter o direito do voto, seja em qual for o partido, e sem ter julgamentos, né? Sem ter uma pressão, tanto dentro das empresas, ah, você tem que votar em tal partido, ou na família, ou na igreja.
2: Eu entendo democracia como algo onde a maioria decide qual vai ser a escolha de algo, seja do futuro, seja do presente, etc.
3: A democracia é você ter liberdade para viver, para falar, eu respeitar o seu direito, você respeitar meu direito, e a gente conviver bem.
0: O povo tem direito de escolher, a escolha na mão do povo. Para mim, isso é democracia, quando é a opinião da população sobre determinado assunto ou condição.
4: Ter liberdade, mas eu acho que é um pouco ilusório, porque ninguém tem liberdade 100%.
5: Democracia nada mais é do que justiça. É uma igualdade que cai sobre todos.
6: Democracia é liberdade, é segurança, é proteção, é não ser assaltado na rua, só que nós não temos mais isso.
7: Serve para a gente ter. É uma chance que a gente tem de escolher o melhor para o nosso país, para o nosso estado.
8: A democracia serve para poder ajudar a população. A democracia veio para poder fazer algo por nós, que venha nos representar.
9: A democracia é a possibilidade e que todos, né, tenham a oportunidade igual, independente da classe social, né? A possibilidade de votar, a escolha de eleger um candidato voltado para aquilo que compartilhe o bem comum, né? Que nós possamos ter um país mais justo e mais igualitário, independente da classe social.
10: A democracia que a gente precisa hoje é a liberdade de expressão e a correspondência do Estado, né? Nós temos direitos garantidos na Constituição e hoje parece que existe uma pressão para que ninguém mais exerça o seu direito. E se a gente não exercer esse direito, quem vai pagar por tudo isso são os nossos filhos, os nossos netos, talvez nem tanto a nossa geração, mas a geração que vem. Para isso, nós temos uma Constituição Federal que, acima de tudo, tem que ser respeitada.
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0: Olá, tudo bem? Seja bem-vindo, seja muito bem-vinda. No Cultura e Saber de hoje, um testemunho de milagre e superação. Uma história de reflexão, transformação e aprendizados. O tempo não pertence ao homem, o tempo pertence a Deus. E para Deus não existe o impossível. Na obra que vamos conversar hoje, ao longo dos capítulos, o leitor será conduzido por uma jornada que não apenas descreve o que aconteceu, mas interpreta o que aconteceu. E essa interpretação não é superficial. Ela é construída com seriedade teológica, sensibilidade pastoral e uma honestidade que não se rende a simplificações. As frases foram tiradas desta obra. Esse livro, o título, na verdade, ele nasce dos relatos dos assessores que acompanharam cada instante do episódio narrado nas páginas, bem como das informações registradas no prontuário médico do nosso convidado durante as sucessivas paradas cardíacas sofridas enquanto ele estava em sua cidade de infância para uma reunião política com o prefeito de Poá. O título da obra, 48 minutos, Morte Súbita Abortada, o resgate do pastor e deputado Oséias de Madureira, quando Deus decide que ainda não é o fim. O autor, Alex Cardoso. E aqui conosco o deputado e pastor Oséias de Madureira. Deputado, que prazer tê-lo aqui para contar essa história para gente.
1: Prazer é todo meu, Priscila. Que privilégio podermos compartilhar um pouquinho daquilo que vivemos. Sem dúvida, é uma história que marcou a minha vida e tem marcado a vida de pessoas. De fato, uma história de superação, mas acima de tudo, de poder viver a bondade de Deus em todos os aspectos, em todos os detalhes.
0: Deputado, eu comecei o programa falando exatamente sobre isso. O tempo não pertence ao homem, o tempo pertence a Deus. E lendo o livro, em alguns momentos eu também me fiz essa pergunta: o que a gente faz com o nosso tempo, né? E quando a gente vê esse título, 48 minutos, como é que é para o senhor hoje, ao ler a obra e também ao ver as imagens, ouvir os relatos dos seus assessores, dos médicos, desses 48 minutos que a gente ainda diz que são inacreditáveis, 48 minutos?
1: É, na verdade, quando você diz de forma muito correta, o tempo pertence a Deus. E na verdade, a pergunta que se faz é: o que fazemos? Isso para mim é uma realidade que ficou muito evidente quando eu... Eu perdi a memória cognitiva de uns 40 dias para trás do episódio, e eu me pergunto, o que eu fiz pela última vez? O que eu vivi pela última vez? E de fato, com 52 anos, pai de uma jovem de 16, de um jovem de 20, e qual o tempo que eu me dei para minha família, qual o tempo que eu me dei para minha casa, para os amigos? E dentro do tempo de Deus, a gente nunca vai conseguir estabelecer qual é a hora que tudo vai acontecer. Fato é que no tempo de Deus acontece. E hoje, quando se fala em tempo, eu tenho essa lacuna de mais ou menos 40 dias que eu perdi a memória cognitiva, e eu fico tentando entender em que tempo que isso aconteceu, como isso aconteceu. Eu só chego a uma realidade. Não lembro de nada, mas tudo que eu ouvi, tudo que eu vivenciei, depois conversando com os médicos, vendo as imagens. No começo eu tive um choque muito grande, porque, para você ter uma ideia, na semana que tudo isso aconteceu, nós tivemos aqui na Assembleia Legislativa uma importante cerimônia, quando nós condecoramos o ministro André Mendonça. E eu não consigo lembrar de nada. Absolutamente nada. Isso foi na segunda, eu tive a parada cardíaca na sexta-feira. E eu assisto o programa como quem dizendo: poxa, em que tempo foi isso? Uhum. Então eu perdi de fato toda essa história. Mas aí nasce uma nova história. Entendeu? Aí você se dedica a uma nova história, ouvindo assessores, ouvindo médicos, e fica... No começo foi muito difícil para mim. Eu tentei no médico, no psiquiatra, no psicólogo, para tentar buscar essa lacuna, e eu perdi. É um tempo que foi. Mas, ao mesmo tempo, eu estou feliz pelo novo tempo que o dono do tempo me deu.
0: Deputado, e ao ler a obra, muito bem escrita aqui pelo Alex Cardoso. A gente também, ao mesmo tempo, você telespectador que está nos acompanhando pela TV e pela internet, quando tiver acesso ao livro, vai poder perceber. A gente tem o completo relato do que aconteceu com o senhor, em detalhes contados pelos assessores, pelo prontuário médico, por todo mundo que estava presente ali, mas a gente também tem colocações do autor muito bem, né, impostas no livro, que nos trazem reflexões sobre a vida, né? A gente falou sobre o tempo, também reflexões importantes do poder, até onde o poder da medicina chega e até onde a mão de Deus ela alcança. Como é que é para o senhor, ao ler esse livro, entender isso tudo? O senhor que tem uma vida muito religiosa, faz parte, né, de uma religião muito importante, sabe a importância de Deus, e quando a gente lê o seu livro e também o seu relato e vendo as imagens, é a mão de Deus.
1: Olha, você fechou exatamente aquilo que é uma verdade. Só é a mão de Deus. Eu não posso deixar de dizer a vocês que o Alex Cardoso, o pastor Alex Cardoso, que é um grande amigo, um amigo de infância, já a gente teve tanta, na verdade, tanta história, e hoje a gente consegue relatar. E ele virou para mim e falou: cara, eu nunca imaginei que eu contaria a sua história. E para mim, vendo tudo, ouvindo tudo, eu não tenho outra palavra, ninguém me convence de outra realidade, foi a mão de Deus. Não tem como. E assim, eu conversava ainda ontem com uma médica, a vereadora Sandra Tadeu, que é médica. Ela virou para mim e falou: olha, eu preciso falar uma coisa, você deve ter alguma missão, porque não é possível ficar 48 minutos parado e voltar sem sequelas. Eu tenho um membro da igreja, um pastor auxiliar, que a nora, se eu não me engano, de um amigo dele, ela ficou 8 minutos parada e ela está vegetando na cama hoje. E Deus me deu o privilégio, depois de 48 minutos, voltar sem nenhuma sequela, absolutamente nenhuma. A única coisa que eu relato disso tudo é que eu perdi a memória cognitiva. O restante foi a mão de Deus. Deus é bom o tempo todo, o tempo todo Deus é bom.
0: E ao longo dos 21 capítulos aqui da obra, a gente encontra esses relatos, mas também a gente encontra essas reflexões. Deputado, como que foi para o senhor quando o Alex, quando surgiu essa ideia de escrever para as pessoas, colocar numa obra, colocar num papel, com essas reflexões, e aí também vai um pouco além de colocar no papel tudo que o senhor passou, porque a gente percebe até num dos capítulos, quando o próprio médico fala: vou falar sobre esse prontuário médico, mas com a autorização, se o deputado pastor José de Madureira permitir, com esses detalhes, porque a gente sabe também que tem a questão médica que foi permitida, e a gente vê esses detalhes aqui com o relato dos próprios profissionais da saúde.
1: Eu tive a oportunidade de poder viver uma experiência única. E tudo começa quando eu escuto do médico, Dr. Bacelar, a quem eu tributo a minha profunda gratidão por todo o cuidado, todo o carinho, mas também quando eu começo a ouvir dos próprios assessores que estavam comigo. No caso, o Anderson, que me socorreu, e o Júnior, que estava no volante. E o próprio Gabriel, que trabalha comigo, um amigo de longa data, também me contando. Pra você ter uma ideia, o Gabriel chegou a me falar assim: olha, eu pensei na nota de falecimento. E eu confesso que eu falei: cara, mas eu achava que não era, eu achava que eles estavam enfeitando o pavão no começo, porque até eu cair na realidade dos fatos, demorou-se alguns dias. E eu lembro que quando eu acordei, eu falei para minha esposa: o que eu estou fazendo aqui? No hospital, eu não lembrava de nada, mas o que eu estou fazendo aqui? Aí ela falou: não, você teve uma parada cardíaca tal, e isso tudo começa a te entrar com uma guerra dentro de você. E quando você começa a ouvir assessor, quando você começa a ouvir os médicos, teve um determinado momento, eu acho que uns 3 ou 4 dias depois, eu já estava com a memória totalmente recobrada, eu já tinha sido extubado, tinha saído do coma, o prefeito de Poá, ele vai me visitar junto com a prefeita. E não teve outro, ninguém conseguiu controlar. Eu chorando, ele chorando, a esposa dele chorando. A gente ficou ali uns 10 minutos, ninguém conseguia falar nada. porque ele também não acreditava no que estava acontecendo. E ao mesmo tempo eu falava, mas tudo bem, eu estava emotivo porque eu tive uma parada, mas eu não imaginava, eu não tinha tido conhecimento como foi toda a história. E quando eu comecei a ver imagens, eu tive acesso ao celular, acho que uns 10 dias depois, foi muito chocante para mim. Eu preferi não ver, porque eu não conseguia. Qualquer imagem que mostrava eu parado, qualquer imagem que mostrava eu ali naquele contexto, eu não conseguia ver até o final. De verdade, eu consegui viver depois de uns 30 dias aproximadamente, eu consegui ver a imagem e entender tudo aquilo. Tanto que tem imagens, eu saindo do hospital, indo para a ambulância para ser transferido, que para mim foi muito chocante. O primeiro dia que eu vi aquilo, para mim foi, até porque eu vi eu entubado, eu não tinha visto isso. E é tão interessante que esses dias eu guardei essa imagem comigo. E nós estávamos na mesa almoçando em família e eu mostrei para minha esposa e minha filha foi ver. Ela começou a chorar, falou, pai, isso me reverte a tudo que eu vivi, a tudo que a gente viu. Então é tudo muito diferente, viver, na verdade, a experiência de quem viveu e contar o sobrenatural. Não tem outra palavra. Eu vou em qualquer médico que você possa imaginar, quando eu vou falar o que aconteceu, eles não acreditam. Hoje eu volto no hospital, que eu encontro funcionários, enfermeiros, e falo, cara, a gente achou que você ia morrer. A gente estava certo, a gente estava ali porque a gente está acostumado. E agora você está aqui. Então é uma sensação que você fala, poxa, foi Deus, não tem outra, sabe? Foi Deus. E aí, conversando com o Alex, nasce a ideia. O Alex falou, a gente precisa escrever um livro. Eu falei, mas cara, como, né, a gente vai fazer isso? Ele falou, não, me conta um pouquinho que eu vou nos assessores, eu vou no médico. Eu autorizei, evidentemente, que o sigilo médico pudesse ser aberto a ele para que a gente pudesse escrever. Ele conseguiu escrever. Falávamos, um capítulo instiga a leitura do outro, exatamente, que vai puxando a leitura do outro até que chega à conclusão da história.
0: E quando o senhor fala de poeta, eu até separei alguns tópicos aqui e tem alguns que me chamaram muita atenção quando ele escreve assim, aqui se tem a leitura. Até que ponto, né, aqui se tem leitura, interpretação, construção teológica, mas há algo além disso. Porque cada frase, pelo que eu percebi, acredito que é muito do que o Alex colocou nas páginas, nos capítulos, por mais que tenha o relato, tem também a reflexão, né, deputado? E faz a gente ter uma interpretação do que nós já falávamos, o que é o tempo, o que é a vida, a presença de Deus.
1: Na verdade, como pastor, eu vivi a vida pregando milagres. A gente se baseia nos milagres que Jesus realizou, a gente se baseia nos milagres que acontecem ali com os membros da igreja, pessoas próximas, mas você nunca vai imaginar que você vai viver aquele milagre. Você nunca vai imaginar que aquilo vai acontecer com você. E quando você tem essa sensação de que você viveu um próprio milagre, você tem uma gratidão eterna. Eu não sei o que fazer. A Bíblia tem um versículo que ela diz assim, o que darei eu ao Senhor por todos os benefícios que Ele me tem feito? E essa é a minha pergunta diária. Eu acordo de manhã e o que eu vou fazer? O que eu vou dar de gratidão a Deus por tudo aquilo que Ele fez por mim? E assim, tem uma frase que eu acho muito interessante, e se eu não me engano o Alex coloca ela no livro também, Deus não usa métodos, Deus usa pessoas. E aí que as pessoas, a começar pelo Anderson, vai com o Júnior, vai com o Gabriel, aí passa o Saulo, que é o prefeito de Poá, doutor Gabriel, outros médicos, comandante do Águia, e aí chega no hospital, enfim. E a minha palavra também de profunda gratidão, eu preciso fazer isso público ao governador de São Paulo, que foi muito presente, ligando, conversando, perguntando. E assim, eu posso dizer a você, eu vivi um milagre. E se a pessoa que me assiste ou me ouve ou não acredita em Deus, eu queria te convidar a conhecer a minha história, porque ela relata o quanto Deus existe e o quanto Ele é bondoso. E aqui cabe dizer para você, Priscila, com muita propriedade, quem dá a vida é Deus, quem tira a vida é Deus e quem devolve a vida também é Deus.
0: Deputado, e ouvindo o senhor falar e lendo o livro e também conversando com seus assessores que a gente tem proximidade, a gente percebe também, e pelos relatos, e também uma frase que me tocou muito, essa aqui: quando o povo de Deus se posiciona, algo acontece. Porque em determinado momento, quem for ler o livro vai entender o que eu estou falando mais perfeitamente. A gente ouve até o relato dos próprios médicos dizendo: tudo que deveria ser feito pela medicina foi feito. Ah, um milagre, a mão de Deus. E aí, nesse momento, rezando, pedindo a Deus, que muitas pessoas se fizeram quando nós falávamos que íamos entrevistar o senhor e contando mesmo sobre o livro. Como que os assessores tinham experiência ou conseguiram aquela agilidade? Aí a gente vê no relato do motorista que falava, que fala, né? Eu fui o mais rápido que eu pude, pareciam minutos intermináveis do trajeto de onde tudo aconteceu até o hospital. O relato do seu assessor que fez as massagens cardíacas. Queria ouvir isso do senhor.
1: Na verdade, o que eu escuto é exatamente o que você acabou de dizer. Eu tenho um Anderson, que foi uma pessoa essencial, que é o meu videomaker, que trabalha comigo. E quando eu chego em Poá, na prefeitura, e que ele... E na verdade, olha como é interessante, poucos dias antes, ele fez um curso de primeiros socorros, de manobra, e se eu não me engano, aqui mesmo na casa, acho que 20 dias antes, mas mal sabia a gente para que seria. E eu, quando ele me conta que eu chego na prefeitura de Poá, que ele abre a porta para me receber e a gente fazer as imagens, eu estava desmaiado. Desmaiado, ele, como tinha acabado de fazer o curso, ele estava bem fresquinho as experiências. Ele coloca o dedo na minha jugular e ali ele tenta entender o que está acontecendo. E ele vê que não tem batimentos cardíacos. E quando não tem, ele começa a ir fazer as manobras. E manobras que estavam frescas, porque ele tinha acabado de fazer o curso. E ele foi da prefeitura de Poá até o hospital. Porque quando chega em Poá, que o prefeito me vê na janela, ele volta para abrir a porta. Eu não chego. E nisso eles começam a gritar se tinha médico ali na prefeitura. E não tinha. Aí é quando gritam para o motorista do prefeito, ele corre no carro, entra, fala: vamos para o hospital. Nisso o Anderson abaixa, deita um pouco o banco e começa a fazer as massagens, as manobras de ressuscitação. E até hoje, se você entrar no carro, o banco está barulhento. Esse dia eu perguntei: mas por que está tanto barulho? Aí depois me informaram dizendo que foi a força, aquela coisa toda. E o Júnior me conta, que é o motorista, que sem conhecer, foram minutos de fato intermináveis. Porque eu procuro ter um relacionamento muito próximo aos meus assessores. Sempre entendendo, conversando, uma coisa. E acaba que a gente tem uma vida muito próxima. E ali eles, o Júnior não conseguia, ele me fala depois que ele não conseguia entender como é que ele chegou até o hospital. E entra aqui, sai ali. Então, quando eu escuto isso, o Anderson também me diz que quando chega no hospital, que ele acaba de fazer a massagem, que eu passo aos cuidados do Dr. Gabriel, por quem também eu tenho uma enorme gratidão, ele se ajoelha e começa a orar na sala, pedindo a Deus que fizesse um milagre. Nisso, o Júnior entra em desespero, querendo me tirar do hospital, porque era um hospital na cidade de Poá, e evidentemente ele querendo trazer para o meu hospital, e, enfim, e ali também começa a orar. E o que é interessante é que eu voltei em Poá para fazer um almoço para todo mundo que me atendeu, desde a senhora que abriu o portão onde o águia ia descer, até o médico, enfermeiros, todo mundo que participou ali. Eu fiz o almoço e eles me contam que, de repente, uma outra enfermeira soube: não, tem um pastor aqui passando mal. Ah, o pastor, como algumas pessoas me conhecem. E, de repente, tinha mais de 8, 10 pessoas na sala orando. E a chefe do hospital me conta, fala assim, Não é protocolo do hospital autorizar entrar ninguém, não pode. Mas começou aquele clima de. E o médico conta, certamente você vai poder passar aqui, ele sente um clima de paz, ao mesmo tempo que está todo mundo desesperado naquele momento. E quando isso acontece, eles começam a manobra de ressuscitação, e eu fico ali até a primeira volta, eu fico 38 minutos parado. E é interessante que o enfermeiro que estava exatamente na hora que eu volto, eu conversando com ele, ele me disse assim, eu pensei que o senhor era moreno escuro, porque o senhor estava a cor totalmente desconfigurado, o senhor já estava, o seu rosto escuro, já não tinha nenhum sinal de vida. E a fisioterapeuta vai olhar a minha pupila. E ela, eu não sabia, para mim fisioterapeuta era só para fazer lá, recuperar, massagem, não sei o quê, exercício, mas ela também cuida dessa questão da intubação, e quando ela vai olhar para a minha pupila, ela está totalmente dilatada, e ela dá sinal para o médico que o cérebro já não está recebendo mais oxigênio, e ela falou para mim, mas milagrosamente, a sua pupila por duas vezes foi e voltou, foi e voltou. E aí o médico não quis desistir. E quando, de repente, o doutor Gabriel fala para outro médico, fala, não tem jeito, a gente não vai conseguir. Ele fala, vamos mais um pouquinho. E aí eu volto, exatamente com 38 minutos. E aí começa-se também a manobra de estabilização, para ver como é que as coisas iam ficar, para onde eu ia ser transferido, como ia ser transferido, se eu aguentaria ser transferido. E aí foi uma discussão entre eles que chegaram a um consenso de que deveria vir para São Paulo. Quando eu estou entrando na ambulância para ser transferido pelo Águia, que já estava na cidade, e é interessante, meu pai mora em Poá. Meu pai e minha mãe estavam indo para a fisioterapia, e meu pai passa exatamente onde estava parado o helicóptero, aquele movimento todo que cria, a polícia, aquela coisa toda. Meu pai brinca com a minha mãe e fala assim, alguém muito famoso, importante, que está aqui.
0: O Águia está estacionado.
1: O Águia estando aqui, né, taxiado para poder decolar. E meu pai fala, e mal sabia meu pai que era eu que estava lá, e ele soube muito tempo depois. E nisso, quando eu estou saindo do hospital para chegar na eu tenho uma parada, cara. E aí, tá no vídeo, a enfermeira gritando, quando tá me colocando na ambulância, vai parar de novo, vai parar, a pressão tá 6x4 e tal, e o médico mandando ir ao limite das medicações, adrenalina e tantas outras coisas, e nisso que eu paro, eu fico exatamente na porta do helicóptero, porque eu não podia entrar no helicóptero, porque eu estava literalmente sem vida, eu estava parado. E você só pode entrar quando você está no mínimo estabilizado da parada, e eu não estava. E tem vídeo circulando na internet exatamente do lado do helicóptero, eles tentando fazer a massagem, e de repente, depois de 48 minutos, eu volto, e aí eles me colocam imediatamente dentro do helicóptero e me trazem para São Paulo.
0: Todos esses relatos falados aqui pelo deputado e pastor Osés de Madureira, estão na obra que a gente está conversando aqui no Cultura e Saber de hoje, e eu vou, além, vou extrair todas as informações do deputado, obviamente, isso que ele está contando para a gente, como ele falou, são os vídeos, são os relatos dos assessores, os relatos dos médicos, dos profissionais da saúde, porque o deputado estava desacordado. E aí também tem uma frase aqui, deputado, que me chamou muita atenção. Não havia como controlar o que estava acontecendo, não havia como garantir o desfecho, não havia como assegurar continuidade. Porque naquele momento, por mais que toda a medicina estivesse trabalhando ao seu favor, também tinha tudo isso, né? Como controlar esse desfecho? Como vai ser a partir de agora?
1: Na verdade, é aquilo que você falou na pergunta anterior. O médico, ele chega a uma conclusão de que tudo que a medicina poderia fazer, ela fez. Tudo aquilo que poderia ser feito, foi feito. E chega um momento que o médico me conta depois que ele falou, não tem mais o que fazer. Não tem para onde a gente ir, não tem o que a gente aplicar, não tem o que a gente desenvolver. A medicina veio até aqui, agora é só um milagre. E aqui abrindo o jogo, o médico é bem cético.
0: Sim.
1: Os médicos são muito consistentes. E eu, No meu mandato, eu tive uma vibe muito voltada, uma linha voltada para a saúde. Então, e eles estão dentro do que eles acreditam, do que eles estudaram, e todo médico que eu conto, ele fala, não é possível, não é possível. Tanto que eu fui convidado para trazer uma palavra de incentivo para a formatura dos médicos do Einstein agora, há poucos dias atrás. E quando eu conto, quando num determinado momento eu falo que eu fiquei parado 48 minutos, foi literalmente uma reação toda, nossa, tal, não sei o quê. Então, é literalmente aquilo. E aqui cabe, Priscila, uma reflexão, que a gente não tem domínio de nada. A gente não tem controle de nada, nada, nada, nada, nada. E aqui é aquilo. Você levanta, mas você não tem a certeza que você vai chegar no seu destino. Você trabalha, e você não tem a certeza de que você vai voltar para casa. Porque tudo isso está debaixo de um único controle. No controle de Deus. E aí eu te falo. A medicina foi até onde pôde. O resgate foi até onde pôde. Os médicos foram até onde podiam. Mas foi aí que, quando eles não conseguiam fazer nada, Deus fez tudo aquilo que deveria ser feito. Porque tem coisas... O homem não vai fazer. É só Deus.
0: Não, eu estou aqui agora voltando ao relato, depoimento do Dr. Gabriel, como o deputado já citou, e aí tem um trecho aqui que ele fala, na página 77. Trata-se de reconhecer que naquele momento houve algo que ultrapassou o que a ciência por si só poderia garantir, né? Houve condução, houve uma preservação, houve uma intervenção que não pode ser reduzida apenas a protocolos. E como médicos afirmamos com responsabilidade, fizemos tudo que estava ao nosso alcance, mas o desfecho não pertenceu apenas ao nosso alcance.
1: Exatamente. É aí que entra a boa mão do Senhor, é aí que entra o milagre. O milagre. Não tem... E hoje, quando eu escuto, quando eu vou, é lógico, você vai fazer... Hoje eu trago no peito um CDI, que é um desfibrilador e um marca-passo. E tudo isso na minha cabeça é muito novo, sabe? Eu, às vezes, eu vou tomar banho, que eu passo a mão, eu sinto o desfibrilador, eu falo, meu Deus, eu nunca imaginei, eu não era cardíaco, minha pressão, muito pelo contrário, minha pressão é baixa, eu nunca tive problema nenhum. O meu médico, meu cardiologista, que eu faço anualmente controle, a gente ficou assim... E ele me contou esses dias, e aqui também a minha palavra de profunda, profunda, profunda gratidão ao Dr. Bacelar, que quando tudo acontece, vale salientar, olha como Deus, não existe coincidência, sabe? Eu acho que existe exatamente a pré-determinação de Deus para as pessoas estarem no lugar certo, para acontecer no momento certo. O Dr. Bacelar, que é meu médico, tinha uma viagem marcada para o Maranhão. No dia, ele estava chegando no aeroporto de Congonhas, literalmente chegando, para embarcar para ir para o Maranhão. Quando o hospital liga para ele e fala, olha, o seu paciente está voltando. E aí, ele, quando falou meu nome, ele tentou ligar para minha esposa não estava sabendo ainda, mas aí ele conseguiu fazer contato com o Cezinha de Madureira, que é o deputado federal, um grande amigo, e até com o próprio governador. E aí o governador contou, o que que ele faz? Ele deixa a família indo para o Maranhão e ele volta para o hospital. Ou seja, é um ato de total... da mão de Deus, porque ele poderia falar, o meu atendente vai, a quem trabalha comigo, os médicos atendentes que comigo... Não, ele deixou e veio. E aí que eu falo para você, foram pessoas usadas para que o milagre de Deus fosse estabelecido. Mas chegou um momento que todo mundo falou, olha, a gente achou que não daria, a gente fez o que pôde. Eu tive 3 ciclos de reanimação.
0: Já vamos voltar a falar sobre isso. A gente vai para um rápido intervalo. Você não saia daí. Estamos falando com o deputado e pastor Oséias de Madureira sobre a obra, o livro 48 Minutos, Morte Súbita Abortada. O resgate do pastor e deputado Oséias de Madureira, quando Deus decide que ainda não é o fim, o autor Alex Cardoso. É rapidinho, a gente volta já.

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3: Já estamos de volta, eu falei que era rapidinho, porque no Cultura e Saber de hoje estamos conversando com o deputado e pastor Oséias de Madureira sobre a obra 48 Minutos, Morte Súbita Abortada, o resgate do pastor e deputado Oséias de Madureira, quando Deus decide que ainda não é o fim, o autor é Alex Cardoso. A gente terminou o último bloco falando, né, deputado, sobre essas três paradas.
4: Foram três ciclos de reanimação.
3: A reanimação.
4: Na verdade, duas paradas com três ciclos. Teve um momento que o médico disse assim para mim, Priscila, ele falou assim, olha, me contando depois, ele falou, eu tinha certeza que não daria certo, que você teria que ir embora de Poá, porque seria... A gente não tinha nenhum recurso aqui, e ele... E tem um negócio muito interessante, eu não sei, as pessoas, cada um acreditam, tem a sua fé, e eu respeito muito isso, uhum. Eu tenho as minhas convicções. No dia do almoço, uma senhora, muito, muito simples, muito humilde, ela falou, preciso falar uma coisa para o senhor. Depois não, tal. E ela veio chorando falar comigo. Ela falou, no dia que o helicóptero levantou, ela disse que viu alguma coisa maior que o helicóptero, protegendo o helicóptero. E aquilo foi para mim muito interessante, porque eu acredito, não tem outra palavra a não ser, era o próprio Deus cuidando, era o próprio Deus cuidando de detalhes. De repente, eu posso dizer a vocês que a vida não é mais a mesma para mim. Eu levanto todo dia pela manhã, e é uma cena que eu não sei se você vai me entender. Eu lembro disso todo dia quando eu acordo. Se eu vou passar a mão no paletó, eu sinto, eu lembro. Em qualquer circunstância, o livro, eu fiz um propósito comigo. Tá? Esse livro, nós já tivemos 70 mil exemplares, e eu não vendi esse livro. Ele foi dado para quem queria, nas igrejas, amigos, na casa, para os meus colegas deputados, para o governador, e teve uma cena muito interessante. No dia que eu fui levar o livro para o governador, e é que eu tomo a liberdade de dizer, nós estávamos sentados, quando eu começo a contar para ele, que ele pega o livro e começa a folhear, literalmente ele para e começa a chorar. Literalmente. E a gente falando ali da bondade de Deus, não tem como falar desse milagre, não tem como falar desse livro, não tem como falar dessa história sem passar pela bondade de Deus. É aquilo que eu te falei, quem dá a vida é Deus, quem tira a vida é Deus, quem devolve a vida é Deus. Eu literalmente estava morto, até se você pegar o meu atestado de afastamento aqui da Assembleia Legislativa, assinado pelo meu médico, esse que volta para me socorrer, doutor Bacelar, está assim, causa do afastamento, morte súbita abortada, que dá o título do livro. Então, não sou eu que estou falando. Quem está falando é o próprio médico. E quando ele fala morte súbita, ele reconhece que houve a morte.
3: Uhum.
4: E quando fala que foi abortada, eles também estão dizendo que o quadro foi revertido. Então, nessa reversão, claro, as mãos do médico, ressuscitação, choque. Tanto quando eu saio de Poá, eles tinham certeza que talvez eu teria uma nova parada, como eu estava vendo o ciclo de duas paradas, com um ciclo de 3 choques. Eles me contaram que, e eu não sabia disso também, que o corpo entra num processo de inflamação muito grande. Tanto que eu tomei antibiótico quando voltei, e, enfim, os médicos foram me explicando para que essa inflamação fosse dissolvida, e ali eles acreditavam que mais uma parada não teria como. Então, poderia acontecer alguma coisa. E eles, quando eu saio de Poá, eles falam assim, só um milagre. E nada mais. E o milagre aconteceu.
3: E é tão bacana ouvir o senhor, deputado, a gente que acompanha desde o senhor início aqui na Assembleia, tem contato com seus assessores e lendo o livro, e eu também por diversas vezes me peguei muito emocionada lendo o livro, porque são reflexões e ao mesmo tempo reflexões e aprendizados. E até tem um parágrafo aqui do livro que eu acho que muitas pessoas, você que está nos acompanhando pela TV ou pela internet, a gente nunca parou para pensar pela questão do mar. E aí o Alex coloca muito bem aqui, né? A imagem do mar que avança até certo ponto e depois recua, porque ele foi imposto um limite. Ilustra bem essa dinâmica, não é a ausência de força, é a contenção de alcance. E é a mão de Deus, porque como o mar, né, sabe que ele tem esse limite, então não tem uma outra explicação, e também ele coloca aqui, né, aplicado ao que ocorreu, isso significa que a morte, enquanto processo em avanço, encontrou um limite, não porque perdeu sua capacidade, mas porque não recebeu autorização para prosseguir até o fim.
4: Aí entra mais uma vez a mão de Deus. Tudo está debaixo do controle de Deus. Tudo, tudo, tudo. Acreditem ou não, a vida, o seu trabalho, aonde você vai. Eu creio tanto nisso porque eu costumo dizer que Deus planta a gente em determinados lugares. Ninguém está aqui porque Deus plantou, Deus tinha um propósito com tudo. E na vida e na própria morte, ela segue a determinação de Deus. Para quem acredita na palavra de Deus, no contexto que nós pregamos, quando Jesus morre, quando Jesus ele passa 3 dias, ele vai e pega a chave da morte, como quem dizendo, ela está sob o meu controle. Até a morte, ela só avança se tiver o controle de Deus. Não tem como, não tem... E há um texto bíblico que fala exatamente assim, ó, preciosa aos olhos do Senhor é a morte dos seus santos. Ou seja, até o processo da morte, ela tem que ter a autorização de quem domina, que é Deus. Deus coloca limite no mar, como não colocar na morte. E eu vivi isso. E tem hora que nem eu acredito. Uhum. Para te falar a verdade, eu falo, meu, mas será que... Eu me pego pensando, porque tinha tudo para dar errado. Tinha tudo, literalmente, para não estar mais aqui. Tanto que o Gabriel, ele disse que em um certo momento ele já pensava na nota de falecimento, porque ele estava, assim, num ato de desespero. Isso não é conto, não, é real. Eu que fiquei assim, mas será que é? Que não é, porque eu estou assim, como se fosse eu assistindo um filme, porque eu não lembro de nada. Nada, nada, nada, nada. Eu me lembro, literalmente, quando eu acordo no hospital. Que eu me lembro, evidentemente, que eu abro o olho e vejo aquela lousa que está no quadro, no meu quarto, e eu pergunto para minha esposa o que aconteceu. Eu tento puxar, e eu não lembrava de nada. Para você ter uma ideia, 2 dias antes, eu fui a uma cidade do interior de São Paulo, para Dópolis, e eu passei em São Carlos. Eu vendi o meu carro para um amigo. Amigo. E depois que eu volto, ele fala, e aí, está de pé? Eu falei, mas de pé o quê?
3: Não lembrava.
4: Eu não lembrava de absoluto. Eu não lembrava nem o que me motivou a vender o carro. Então, eu perdi tudo isso aqui. Então, e quer que eu te falo? Eu voltei numa sensação que eu tivesse passado por um processo de relaxamento. Eu estava extremamente cansado. Quando eu volto totalmente relaxado. E até aí foi a mão de Deus, sabe? Não tem como, sabe, Priscila? Eu acredito, eu prego, mas eu vivi. Então, não tem como eu dizer para você que Deus não existe, ninguém vai me convencer e eu sempre vou contextualizar esse tipo de situação. Não, Deus não existe. Eu sou a maior prova que ele... Então, me explique. Quando você pega a ressonância do cérebro, eu tenho uma única manchinha Aí eu perguntei para o médico o que era aquilo e ele falou assim: cara, se isso aqui avançasse um pouquinho mais, você ia começar a perder a memória. Literalmente está lá. E aí ele me conta, e um médico fala isso, doutor Fugino, se eu não tiver me equivocado, ele fala assim: aqui é a maior evidência de que Deus fez um milagre. Essa manchinha, e ele diz assim: nem a medicina, palavras dele, nem a medicina consegue explicar por que essa mancha não avançou. Então, eu resumo, até te pedindo desculpas, mas dizendo a você que tudo que eu estou falando aqui é a mão de Deus. Deus colocou o Anderson, que estava lá. E olha que interessante. E eu tenho que revelar aqui. Por um momento eu falei assim: eu não quero mais ninguém no carro comigo, Anderson, vai com o seu carro.
3: Nossa.
4: E tá tudo certo, a gente se encontra nas agendas. Hoje eu falo: não, anda no meu carro, fica no
3: Hoje eu
4: meu
3: quero carro
4: carro, eu quero o
3: cheio.
4: carro cheio. Mas assim, e até a estada do Anderson, seu Júnior que está ali naquele momento, o médico que me recebeu, a gente se tornou amigo. E ele vai na igreja.
3: Olha que bacana.
4: Ele vai na igreja e ele dá um testemunho publicamente dizendo: depois disso, eu quero pedir um batismo na igreja, reconhecendo que Deus existe e que Ele tem o um controle da nossa vida, e eu quero ter a salvação em Jesus através de tudo isso que eu vivi. Então, isso para mim também foi o maior de todos os milagres, né? Ver Ele se rendendo e reconhecendo Jesus Cristo como Senhor. Então, eu não sei, eu tinha que viver isso, eu tinha que. E eu não exploro isso. Eu te falo, quando eu digo não exploro, eu não uso isso como marketing político. Se você pegar o livro de capa a capa, ele não vai falar sequer um parágrafo de política. Talvez vai dizer que eu sou deputado,
3: Só.
4: mas não tem nada, nada, nada. Então, a minha intenção é que Deus seja glorificado nisso e que a gente possa entender que, qualquer que seja a circunstância, você não pode deixar de acreditar que o controle está nas mãos de Deus. E ele é bom o tempo todo. Ele é misericordioso o tempo todo. E existe um atributo de Deus que jamais, jamais, jamais, jamais, jamais vai deixar de ser a evidência do ser humano: a sua fidelidade. Ele cuida da gente. A Bíblia vai dizer assim: que Deus, há uma declaração: estarei convosco todos os dias, até a consumação dos séculos. Ele está com a gente no momento da alegria. Ele está com a gente no momento de tristeza e ele está com a gente no momento da morte. Eu tenho um amigo que ele disse que quando a mãe dele estava prestes a falecer, num estado terminal, ela estava com medo, ela começou a sentir a agonia da morte e ela estava com medo. E ele disse que ele falou assim: mãe, peraí, Deus está aqui com a gente. Ele segurou a mão da mão dele e ele diz assim: a minha mão, sinta a mão de Deus aqui. E ele fala assim para ela: a senhora vai passar para o outro lado. E ele te espera lá. Dentro da onisciência, da onipresença, Deus está com a gente no momento da partida, mas ele espera a gente
3: Não lembro da chegada.
4: além, na hora da chegada. Então, esse é o Deus que eu acredito, esse é o Deus que fez o milagre, e hoje eu sou extremamente grato a Deus pela vida. Grato a Deus pelo privilégio de poder ter voltado, de poder estar com os meus filhos, com a minha esposa, família, de fazer o que amo, que é pastorear, e também de exercer a minha missão aqui como parlamentar. Então, eu posso te dizer que Deus me deu mais uma chance. Agora é viver essa chance e desempenhar a missão que ele tem para minha vida, sempre reconhecendo: tudo é por ele, para ele. E hoje o médico, quando eu volto para fazer um controle do desfibrilador, e graças a Deus, até eu fiz agora um exame, eu não tive nenhum incidente, absolutamente nada, ele está como se nada tivesse acontecido. Aí eu vou te dizer, o que motivou, eu não sei, mas certamente existia uma patologia, mas até agora ninguém achou. Fiz cateterismo, fiz tudo, nenhum problema. Foi a mão de Deus.
3: Eu vou terminar o programa de hoje com uma declaração ainda do deputado que fala, né, todas essas reflexões ao longo do programa, mas essa reflexão ela fala muito da esperança, né? Em uma das declarações, o deputado Oséias de Madureira, ele diz o seguinte: espero que esta mensagem alcance pessoas que estejam enfrentando momentos difíceis e as inspire a nunca perder a esperança. Deputado e pastor Oséias de Madureira, e também personagem deste livro aqui, escrito pelo Alex Cardoso, muito obrigada por dividir a sua história conosco. A gente sabe o momento que foi difícil, não só para o senhor, nós que acompanhamos o seu trabalho, que trabalhamos, a gente pode dizer assim, com o senhor aqui, diariamente, seus familiares, seus amigos, seus assessores, os profissionais da medicina, e vê-lo hoje tão bem e sem sequelas. A gente acredita que a esperança e Deus existe sim e está aqui para conduzir a nossa vida.
4: Há quem diga que a esperança ela é a última que morre, mas eu diria para você que a esperança ela sempre vai esperar do outro lado. A Bíblia vai dizer assim que Abraão creu na esperança contra a própria esperança. E a minha esperança é que Deus possa continuar cuidando de mim, cuidando de todos aqueles que estão à minha volta, e a esperança ela vai nos nutrir de uma expectativa. E a esperança, quando ela nutre, ela vem recheada de fé. E fé é exatamente aquilo que a gente não vê, mas espera. Isso é a definição de fé pela Bíblia. É aquilo que a gente não vê, mas espera. E para terminar, é exatamente assim, você está num momento que você precisa dar um passo, mas você não vê o chão, você não vê o fundo. E a esperança vai dizer que pela fé eu vou dar o passo, porque o próprio Deus vai colocar o chão para que eu possa pisar. Então essa esperança, ela não pode morrer. E aqui, Priscila, minha palavra de profunda gratidão a você, e agradecendo a você, agradecer o carinho de todos os servidores da casa, de todos. Eu fiquei constrangido com o tamanho carinho das pessoas que tiveram comigo, dos amigos. Eu recebo ligação de gente até fora do país. Olha, eu orei por você no momento que começou todo mundo. Gente, vamos orar. E aí, fechando, cabe o poder da oração. Como alguns dizem, o poder da reza, o poder de falar com Deus. Ele é o melhor amigo. E ele é o fiel amigo. Então, no momento que você tiver mais dificuldade, seja ela em qualquer área, pode falar com Deus. Ele vai estar sempre pronto a te ouvir. E o mais interessante, para te responder, nunca perca a esperança.
3: Muito obrigada mais uma vez pelos seus ensinamentos, suas reflexões e por deixar colocar sua história mais uma vez nesta obra. E obrigada a você pela companhia. A gente se encontra aqui na TV Alesp. Até a próxima. Tchau, tchau.

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13: Começando SP Tecnologia num cenário Iago de Andrade muito estranho, hein?
14: Eu vou falar pra você que me lembra muito filmes de terror e jogos de terror também, viu, Will? É muito familiar, ainda mais eu que sou fã demais.
13: Eu sei que eu tô com medo, Iago.
14: Tá com medo?
13: Tô com medo.
14: E se eu te falar, Will, que dá pra ficar com mais medo ainda, principalmente depois de você mostrar talvez uma caneca do It, a coisa, ou então uma caneca do Alien. O que será que esse lugar tá guardando aqui pra gente, hein, Will?
13: Eu sei que, olha, tem caveira, tem lápide, olha, tem uns negócios aqui estranhos, mas eu conto pra você e você depois da vinheta.
14: Vamos depois da vinheta, então?
13: Bora!
14: Onde que a gente tá, hein?
13: Te conto depois da vinheta aí.

0: tem jogo que é aventura, depende muito, depende muito mesmo.
1: E você teve essa ideia de trazer esse escape faz tempo? Como que foi isso?
0: A gente vai fazer 11 anos já.
1: Nossa, que legal.
0: 11 anos. O jogo de escape room, ele começou na China, tá? Uhum. E ele saiu do virtual pro real. Então, com a ideia de fazer grupos terem outras formas de divertimento, enfim. E, então, a gente já está há 11 anos aqui, sempre renovando, trazendo salas diferentes para o pessoal vir jogar, com muitas temáticas. É muito legal. Você já tinha vindo numa casa?
1: Nunca vim.
0: E aí? Ela está gostando?
1: Tô com medo, não posso negar. Uai, o que você está fazendo aqui, moço?
2: Eu estava procurando o banheiro, viu, Will? Mas eu encontrei uma sala parecida com Jogos Mortais aqui. Eu estava escutando a explicação da Monique e eu não entendi exatamente. Uma sala parecida com Jogos Mortais?
0: Jogos Mortais. Melhor do que eu explicar, deixa eu mostrar pra vocês.
1: Bora.
2: Vamos lá, então. Vamos lá, então. E eu não encontrei o banheiro, tá, galera? Fique claro.
0: O banheiro vai ficar pra depois.
1: Ó, sala toda elitizada.
0: Olha só, gente. É. Essa aqui é a Jogos, tá?
1: Certo.
0: Como eu falei, é uma experiência muito imersiva, então a gente é muito rico de cenografia. Uhum. E a história desse jogo é do filme, aquele filme lá, baseado no filme dos Jogos Mortais. E o pessoal tem 60 minutos para escapar aqui. Vocês viram investigadores para entender como que aconteceu esses crimes. Mas sabe o que eu estava pensando?
1: O quê, hein?
0: Se vocês estão preparados.
1: Para quê?
0: Ah, porque eu acho que em vez de explicar, vocês têm que jogar.
1: Não.
0: Fica aqui com vocês. Não,
2: calma aí, Monique.
1: Calma aí,
2: não, calma aí, Monique. Não, não, calma aí, calma aí, calma aí. Não, Monique, calma aí.
1: Meu Deus.
2: Calma aí.
1: E agora? Sobrou.
2: Agora, Will. Eu não tô gostando muito do cenário, não.
1: Eu acho que tem alguém falando aqui no rádio, hein?
2: Will, esse cenário.
3: Atenção,
2: tá muito...
3: jogadores. Verifiquem números, letras, palavras. Escapem da sala. Um bom jogo pra vocês.
1: Meu Deus do céu.
2: Números, letras e palavras.
1: Escapem.
2: É, tem um, eu quero correr pra algum lugar. Tem porra.
1: Não. Tem. Ai, meu Deus do céu.
2: Ratoeira no chão. Céu. Morte.
1: Tem um pé aqui. É, para liberar.
2: Liberá-lo.
1: O cadeado, é isso?
2: Tem alguma coisa. É.
1: Esquisito. Peraí, será que eu...
2: Tem alguma coisa aqui embaixo do pé escrito, ó. 2, 1, 5 e 2. É. Ou será que é um 6? O cadeado tá aqui.
1: É, tenta aí essa senha.
2: Tá, vamos tentar aqui. 2, 1. Certo, falta o outro.
1: 5.
2: Certo?
1: E 2.
2: Ainda.
1: Nossa.
2: pior que eu tô um pouco tenso, viu, Will? Vou te falar, viu?
1: E isso daqui, gente? Não é nada.
2: Eu ainda tô cabreiro com isso aqui, ó.
1: Mas...
2: Pé.
1: Mas será que não é um número...
2: Talvez sim.
1: Porque daí número 7. É. São 4 números. 2, 1, 5 e 2.
2: 2, 1, 5 e 2. Também não, viu?
1: Não.
2: É, Will, na minha cabeça a gente fica preso aqui eternamente, viu? Eu vou acabar com o pé igual desse cara aí.
1: Meu Deus.
2: Mas aí. Ela falou sobre palavras e letras também.
1: É. E esse XXX aqui, hein?
2: X na teoria é 10. Tem algoritmo romano. Deixa eu ver aqui se tem algum 10. Não, o cadeado só vai até 9. É, isso aqui tá bem estranho. Será que tem algum outro lugar com cadeado? Ah, tem um cadeado aqui também. Quais são os números lá?
1: 1, 5 e 2.
2: 2.

0: Um, cinco. Dois, quatro, cinco.
1: E foco. Dois.
0: Dois. Agora você não precisa aqui abrir.
1: Ó, oh, mas tem alguma dica aqui, ó. Olha aqui, ó.
2: Open the windows, né? Você já descobriu as direções necessárias? Para abrir, você deve apertar a trava prateada no cadeado duas vezes antes de colocar as direções.
3: Atenção, jogadores. Verifiquem muito bem o pé. Não são quatro dígitos, são só três.
0: Não são quatro dígitos, são três?
1: Ah, tá. Aqui deve ser 2, 1, 5, 6, 7.
0: Em qual dos dois cadeados será? Nesse ou nesse?
3: Atenção, jogadores. Há mais cadeados dentro de sala. Procurem três dígitos.
0: Ah, aqui tem quatro. Cadeado.
1: Cadeado. Aqui, ó.
0: Dois.
1: Um.
0: E 7. Ah, que maravilha. Obrigado, pé.
1: Você quer abrir a porta dos desesperados?
0: É. O cenário poderia ser um pouco pior.
1: Eita, gente. É um banheiro aqui.
0: Que isso? E aqui tem outro cadeado. Com palavras, ó. Com letras. E aquele corra ali de fora?
1: Não é a saída.
0: Aqui é um cadeado com letras, ó.
1: Sim.
0: Isso tá bem assustador, né?
1: Mas eu acho que deve ter alguma coisa lá fora. E aqui tem outro cadeado, ó.
0: Jesus. E aqui tem outra coisa também. Máscara. Tem uma luva com 7. Aqui.
2: Será que é uma senha?
0: Tem.
1: Aqui tem o número 3, ó.
0: Ah.
1: É uma senha.
0: E aqui tem um 8. E aqui tem um 5.
1: Será que
0: tem alguma coisa escrita aqui, ó? Jigsaw mantinha sua gaveta trancada com rigor quase obsessivo. Antes de qualquer movimento, vestia sua máscara e calçava as luvas como um ritual sombrio. Sob a lente fria do microscópio, analisava meticulosamente as amostras de medicamentos, ingredientes letais escolhidos a números.
1: Mas não fala gavetas? A gaveta que tem é lá.
0: Vamos tentar, então, nas gavetas.
2: Ah, vou levar isso aqui também, né?
1: Bora. Porque a gaveta que tá, ó, é aqui, ó.
0: E aqui agora a gente tem a combinação de números.
1: Ó. É, mas aí a gente não sabe qual que é o primeiro, né?
0: Eu te entreguei essa máscara primeiro,
1: isso.
0: Depois a luva, depois isso e depois isso aqui.
1: Vamos testar. A luva é 7.
0: Depois a luva é 7, certo?
1: 8.
0: 8.
1: Daquela.
0: 8.
1: Depois 5. Abriu?
0: Queria poder falar pra você que abriu, viu? Ah, calma aí, que agora. Mostra aqui pra mim de novo, viu? As. Ah,
1: 3, 7, 8 e 5.
0: É, seguimos na mesma. 3, 7, 8 e 5.
1: Será que não tem nada aqui na caixa que dê alguma coisa? o rigor e o obsessivo. Antes de qualquer movimento, vestir a máscara, 3. Coloca ali, 3. Calçava a luva, 7. Com um ritual sombrio sobre a lente fria, 8. 5, desculpa. Analisava, 5. 5 não, esse é 8. O final é 3, 7, 8. Não. 3, 7, 5, 8.
0: Não. 3 quilos. Pulmão. Ah, um crachá. Necrotério do Hospital Municipal. John Premier, médico logista. Cartão de acesso. 3 quilos, calma, irmão. Só tem uma gaveta. Eita, o tanto de data que tem aqui. Só uma página importa. 21:10.
1: 3 quilos, pulmão.
0: Isso aqui tá meio estranho, cara. Que tem? Tem um pulmão aqui no banheiro. Tem. Aqui.
1: Mas...
0: Só uma página importa. 3 quilos.
1: Tem letra isso daí?
0: Tem letra.
1: 3 L aí?
0: São 4 letras.
1: Ah, são 4 letras?
0: São 4 letras.

0: Esquisito. E esses números aqui? Da onde tu surgiu com esse negócio? Isso eu não tinha visto, não.
1: Três.
0: Três.
1: Não, mas tem outro três.
0: Cara, tá muito estranho isso aqui.
1: Da onde tirar essa foto?
0: A primeira gaveta não tem nada?
1: Tá, puxa. Eu só tô achando estranho que aqui tem muitas datas.
0: 3 quilos.
1: Ó, tem um 21 aqui escrito só uma página em pó. Parede, tem alguma coisa. Ó. Tem uma coisa na gaveta escrito parede. E uma seta apontando pra parede. Só uma página em pó. 21, tem alguma coisa 21 na parede?

0: Será que a gente pede ajuda? Vou ver se
1: Será
0: consigo.
1: que ela conseguiria falar com a gente? Porque agora eu já
0: Será que
1: tô ficando um
0: você
1: pouco
0: consegue dar uma
1: preocupado.
0: ajuda pra gente?
2: Atenção, jogadores. Jigsaw costumava marcar o nome de suas vítimas no espelho.
1: Espelho. Tem uma coisa escrita aqui, ó. Nunca e é que tá escrito ao contrário.
0: Nunca irei
1: Irei
0: te esquecer,
1: Lari, tá escrito Lari.
0: Lari.
1: Lari com Y.
0: Tem letra, não tem?
1: Tem. Lari, quatro letras.
3: JLL.

0: A Lari. A Lari virou estatística, Will.
1: Cara,
0: o que tem aqui? A Lari virou estatística.
2: Johanna, que tava lá do outro lado, passando as instruções pra gente. Isso. Fomos bem ou.
3: Olha.
0: Esse olho entregou tudo. Esse olho entregou tudo.
3: Não, mas foi a primeira vez de vocês. Então a primeira vez ela é sempre um pouco mais complicada, um pouco mais difícil. Até vocês entenderem o que tá acontecendo, demora um pouco. Mas se eu pudesse dar um conselho, só prestar um pouquinho mais de atenção.
4: Deve arriscar a cabeça dentro da caixa espelhada. O outro deve ver.
5: Vai, você coloca a cabeça na caixa espelhada.
0: E a parede. A minha?
2: O jogo, por exemplo, jogou Iago e eu em dois. Esse jogo pra jogar mais gente ou não? Como que é?
3: A nossa sala Jogos Mortais, ela comporta até 6 pessoas. A gente tem outras salas que comportam até 10. Mas particularmente falando também, a gente sempre recomenda grupos de 5, 4, 6 pessoas. Pra vocês conseguirem fazer uma divisão melhor. E não ficar algumas pessoas sem fazerem parte do jogo também.
0: Porque a gente pode até ter visto, né? Tinha uma hora que eu passava pra uma sala e você já ficava na outra. Mas se fosse duas duplas, por exemplo, 2 em cada cômodo ali, talvez pensaria melhor. E é um jogo também que a gente percebe que você precisa da união das pessoas pra poder resolver, né?
3: E de várias ideias também. Então, se tiver duas pessoas, vão ser poucas ideias que vão ser faladas.
0: Teve algum momento ali do jogo que você olhou pra gente, colocou a mão na cabeça e falou, não, pelo amor de Deus.
2: Não dá.
3: As autópsias.
0: E o medo de abrir esse negócio aqui agora e voar alguma coisa em cima de mim?
5: Ei, o que tem aqui dentro?
2: É um coração, um fígado.
5: Um quilo.
2: Quilo.
0: Ó, 3 quilos.
5: O pulmão tem 3, aqui tem 1.
0: Tá.
5: Será que tem alguma coisa aqui dentro?
0: E o pé tem 7.
5: Três. Um. 7. Mas ainda tem aquela bendita caixa. 3, 1, 7.
2: Três. 5, 7, tenta.
5: 5, 7. Eu achei que a gente ia escapar aqui. 3, 5, 7.
0: Invertendo a ordem de coisas que a gente encontrou, será? Porque a gente primeiro encontrou.
5: 3, 1.
0: A cabeça da menina deve ter alguma coisa, será?
5: Ela faz parte de um órgão. Do corpo.
2: Coitada dela.
5: Será que...
0: Deixa eu... Me empresta o rádio aqui. Deixa eu ver uma coisa.
2: Qual que é a maior dificuldade que normalmente quando vem um grupo de amigos eles acabam tendo nos jogos em geral aqui?
3: A comunicação. Porque, como eu disse, em grupos grandes, vocês tendem a se dividir mais, porém não se comunicam. Então, se você conseguiu abrir um cadeado de três, pode ter alguém em outro lugar com o mesmo número do cadeado procurando algum lugar para abrir. Então, a comunicação nos grupos é uma coisa que falta bastante e que pode não ajudar no jogo.
4: Atenção, jogadores! O necrotério só pode ser acessado pelo criador dos Jogos Mortais. Utilizem o cartão de acesso para liberar a passagem secreta.
5: Isso aqui é um cartão. Passagem secreta. Parece que... Ah. Ixi. Ui, eu tenho uma portinha aberta aqui embaixo.
2: Será que é essa porta?
5: Eita! É.
2: Você consegue passar?
5: Galera, por essa vocês não esperavam. Nem eu espero isso aqui. Eu consigo.
2: Vai lá.
5: Se tiver alguma coisa do outro lado,
2: você grita.
5: Eita. É, o negócio aqui tá meio esquisito.
2: Eu passo?
5: Passo. Só que se eu fosse você, não ia querer passar, mas tudo bem, né? Estamos aqui pra sair daqui, né? Fazer o quê?
2: Não é melhor levar essa caixa?
5: Eu vou te falar uma coisa, viu, Will? É. Tem essa, ó.
2: Tem outros.
5: Tem algumas coisas aqui escritas. Cuidado com a porta. Prenda ela no cabo de aço que tá atrás dela.
2: Porta.
5: Eita, tá. Gente.
2: Aí tem aqui, não abra as seringas. Cuide da porta, prenda ela.
5: Tem esse cadeado aqui. Lembra que a gente tinha visto um...
2: Olha isso, gente. Muito.
5: Porque aquele outro...
2: Aquele outro... Aquelas outras instruções que elas estavam lá dentro, elas falavam de um cadeado diferente, assim. Monique, você deixou a gente lá e, ó, deu no pé.
3: Eu escapei antes de você.
2: Não, você foi muito esperta. Eu vou falar pra você que eu e o Will, talvez o nosso desempenho não foi tão esperto quanto achamos que seria. Mas eu vou falar pra você, a experiência de você estar numa sala escura. Cara, que mexe com a cabeça de você.
3: Demais, sim, né? E vocês esquecem que estão no Brooklyn, que estão no Escape Time. Vocês foram transferidos pros Jogos Mortais,
2: não
3: foi?
2: Sim, não, é muito doido, porque o cenário é igual. Tudo é muito igual, tudo remete ao filme. E a gente comentando aqui por fora também, você falou que existiam algumas ferramentas que ajudariam a gente, por exemplo, a descobrir os números, só que a gente não se ligou. Por quê? Porque estávamos totalmente com a cabeça em outra coisa, em resolver as coisas.
3: É, acontece muito isso. Não prestar atenção nos detalhes, né? Eu falo que a vitória do jogo de escape é quando você consegue observar, olhar tudo. Que você falou primeiro, falou, poxa, eu não tinha onde anotar. Tinha, tava lá, o tempo todo pra você.
2: Curioso. Pior que eu vi, mas eu pensei que a gente não poderia usar. Eu vi,
3: olha,
2: tipo...
3: E aí, outra coisa, o rádio. Vocês podiam ter pedido ajuda e a Johanna falava pra vocês, pode usar.
2: Exato. Que é isso daí, hein?
5: Que isso?
2: Eita.
5: Ah, calma aí, que é ciringa demais.
2: Você lembra que na parte do filme tinha uma pessoa que entrava aí dentro pra procurar e ele falava que a pessoa poderia se contaminar?
5: Tem algumas seringas aqui que elas têm alguma coisa. Os números, ó.
2: Lo.
5: Na verdade, é letras.
2: Não.
5: Zero. Isso aqui é 5. Isso aqui é J. Será que tem mais? Aqui tem outra. 3.

0: Vamos bem no jogo, né?
1: 3.
0: 5. Aí. Isso aqui é um 7.
1: E tem o telefone lá em cima da mesa. Aqui já não tem mais cadeado.
0: Eu vou lá no telefone digitar a senha.
2: Atenção, jogadores. Organizem as acessas em ordem cronológica. Coloque cada um dos jogos em cima e faça uma ligação utilizando o
0: que? É?
1: Foi esse coração ou foi esse?
0: Eu acho que foi aquele.
1: Foi esse aqui. Isso. É, esse. Esse. Esse. E esse.
0: Voltar aqui.
1: Ai, meu Deus do céu, calma aí. Tem pressa aqui. Aqui. Will, autópsias. Eu vou levar as seringas também, vai que precisa.
0: Autópsias. Vamos lá. Coração.
1: Era por ordem cronológica, né?
0: É. Cérebro. Fígado. Pulmão.
1: Então o pé não entra na história. Vamos tirar o pé fora. O primeiro que a gente encontrou foi o pulmão.
0: Sim.
1: Depois, nós encontramos esse daqui, talvez seja o fígado, é, tá aqui, ó, então, calma aí, fígado, depois a gente encontrou o cérebro, certo, e aí... Coração. Cacete. Pulmão.
0: Esquece.
1: Pulmão. Tá. Depois a gente encontrou o fígado. Aqui. Depois a gente encontrou o coração. Depois a gente usou o cérebro. E por último o rim. É isso?
0: Cinquenta e um, vinte e cinco, trinta e oito, é isso? 47, 19.
1: Será que é isso?
2: Galera, verifiquem apenas o ano de cima. 1998, 1999, 1995, 1996 e assim por diante.
1: Depois a gente faz a mesma coisa com o cérebro. 98 foi o cérebro. 99 foi o rim. O que é isso aqui? Aí nós tivemos o pulmão. Depois nós tivemos o coração. Por último, o fígado. Vamos lá. Três, cinco, quinto.

0: Não?
1: Vai te ajudar no rádio.
0: Ai, meu Deus do céu, cadê o bendito rádio?
2: E ainda tem essas benditas seguindo aqui também.
1: 2, 1.
0: 2, 1. 3, 5, 15.
2: Tá chamando.
1: Tá chamando?
2: Uhum.
3: Parabéns, jogador.
1: Aê.
2: Eu estou suando muito. Fim de jogo, desbloqueou a sala. Deixa eu sair por esse lado.
1: Cansou?
2: Cansei.
1: Foi difícil?
2: Muito. Estou levemente exausto. E você?
1: Difícil.
2: Cara, que sala é essa, Will?
1: Cara, e é medo, é tudo. A gente não acha nada. E aí tem a questão do raciocínio também. Olha, cansei.
2: É um cardio, gente. Isso aqui mexe com sua cabeça. Porque assim, você vê os códigos, só que aí você tem que acertar os números. Eu acho que o que me pegou foi o da caixa.
1: Sim.
2: Porque o da caixa, quando você coloca a cabeça ali dentro da caixa, é muito calor.
1: Sim.
2: E aí eu comecei a suar e automaticamente você começa a ficar cansado e automaticamente você vai esquecendo os números. Cara, é um pouquinho desesperador, cara.
1: Passagem debaixo da mesa, né? Olha,
2: eu vou falar pra você, é um bom jogo, tá? Mas, cara, se eu dependesse disso mesmo pra sobreviver, eu talvez não sobreviveria não, meu.
1: Vamos fazer assim, vamos pro intervalo, vamos tomar uma água.
2: Por favor.
1: E a gente conversa mais aqui sobre Escape Time, aqui no SP Tecnologia Especial. Não sai daí, não.
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1: De volta com SP Tecnologia. E olha, no último bloco você viu nosso desespero pra sair daquela sala,
2: né? Perrengue, né?
1: Nossa, demais.
2: Suadeira. Nossa. A cabeça já não entendia mais o que era número.
1: O que era fígado, o que era coração, não, que era...
2: Eu já entrei numa situação de que eu iria viver dentro daquela sala. Pra a gente tá aqui numa outra sala também, né? Ambientando outro cenário. E essa sala aqui é exatamente o quê? Conta aqui pra gente.
7: O quarto 66. Ele é um quarto de hotel que vocês herdaram de um parente falecido. E vocês precisam descobrir um tesouro antes que o hotel seja demolido. É uma sala de nível 3 de dificuldade. Aqui os níveis são de 1 a nível 5. É uma sala mediana e ótima para começar também, de duas, três,
2: quatro pessoas. A gente percebe aqui, por exemplo, ali na televisão, o relógio rolando e o pessoal de casa também ouvindo a leve música também aqui, tudo para deixar o ambiente com mais suspense, né?
7: Isso, quanto mais, melhor. Então a gente sempre tenta deixar música, sempre deixa as coisas também dentro de sala com o máximo conforto, bem intenso para vocês conseguirem fazer.
2: É porque o pessoal de casa não tá vendo, né, Will? Mas você entra aqui, sim, você, por exemplo, vê que tem algumas coisas diferentes, cadeado e tudo mais, só que você acha que é um quarto, assim, você precisa de tirar esses cadeados de alguma forma, é muito difícil.
1: É, eu não sei se dá aquela sensação de mix de suspense e terror, é isso?
7: Isso. Dá um medinho também. Sim. O quarto 66, ele é uma sala metade tranquila, metade terror. Então, ao longo do jogo, vocês vão descobrindo a história do Sr. Bernard. O porquê que ele é tão tranquilo, mas também tão sombrio ao mesmo tempo. Quem ele gostava, quem ele amava. Então, o jogo, além de jogar, vocês também entendem, compreendem o que acontece em cada sala de escape.
1: Nossa, que legal, gente. Além dessa outra sala, qual que é a sala mais difícil que a gente tem aqui?
7: A sala mais difícil é Asilo. Primeira vez, não recomendo jogar Asilo. Tem muita gente que vem jogar ela. A sala mais difícil a gente consegue. Talvez você consiga.
2: O que seria a sala Asilo para quem
7: não sabe? A sala Asilo é um manicômio onde vocês precisam...
2: Só isso, galera.
7: O motivo e as vítimas do Dr. Lecter. Por que que ele se matou, por que que ele matou algumas pessoas... Vocês precisam escapar desse manicômio que ele colocou vocês dentro. A sala mais difícil da casa, nível 5.
2: Só isso.
7: Só isso. Super quase.
2: Difícil. Bem cena de filme também,
1: bem,
2: né?
1: Cena de filme. Pra quem quer vir pela primeira vez, você recomenda? Sozinho não é legal, né?
7: Olha, sozinho aqui a gente não permite. Nossas salas, elas são com no mínimo duas pessoas pra conseguir jogar. Uhum. Porque tem isso também. Enquanto você estava abrindo o cadeado, quem ia segurar a lanterna?
2: É.
7: Enquanto você estava pensando na senha para colocar, quem ia anotar? Então a gente sempre pede mínimo duas pessoas para conseguir fazer a sala.
1: Se eu não tiver amigos e aqui sempre tem algum grupo.
2: Você quer conversar?
1: E o grupo... o grupo, se deixar o grupo, deixar eu entrar, posso participar?
7: Você pode, mas se for já conhecido seus. Então a gente sempre tenta deixar confortável pro seu grupo.
2: Entendi.
7: Fazer aquela sala, ficar só vocês ali. Mas se você reservou uma sala, você quer colocar a sua tia, ela consegue pegar o token da sua reserva, entrar no nosso site, pagar por lá.
2: Maravilha.
7: Podem compartilhar a reserva com...
1: Johanna, obrigado.
7: Eu que agradeço, pessoal.
2: Olha aí.
7: Primeira vez, vocês foram ótimos.
1: Ah, ainda não. Não vou sair chorando.
2: Eu
1: aí,
2: não sobreviveria, né? No filme, né? Essa é a grande verdade.
7: Quem sobreviveria?
2: Né? É isso, viu?
1: Bora então conhecer mais um pouquinho, então?
2: Vamos
1: para outra sala?
2: Bora
1: então, gente.
2: A gente tem uma outra sala aqui também, que me lembra bastante um outro escape room, e você me falou aqui também que a remete a uma história famosa, é isso?
8: É uma história famosa, é o Expresso do Oriente, baseado no livro de Agatha Christie. Então aqui é mais aventura, a gente sai daquele universo do terror,
2: certo,
8: e a gente vem para uma aventura e a gente tem que escapar deste trem antes que a bomba faça bum.
2: Eita.
8: Então é muito legal também. Aqui tem várias tractanas diferentes. Da próxima vez eu quero vocês jogando nessa sala, que eu tenho certeza que vocês vão gostar.
1: E todos os jogos... Pra conseguir desarmar essa bomba, pra conseguir sair dos Jogos Mortais, sair pela geladeira, né?
2: Bem diferente, tá?
8: Sair da geladeira ali. Sim, o jogo tradicional, ele tem 60 minutos. Então, a gente tem 9 salas aqui no Escape, várias temáticas diferentes. E tem uma hora pra escapar de cada, tá? Então, sempre vai ser uma hora aqui. Agora, quando a gente tá em algum lugar, alguma feira, algum evento, aí os jogos podem ser de outros tamanhos, né, assim, menores também.
2: Uma grande dúvida que eu tive ali, em determinado momento, eu fiquei também um pouco preocupado. Existem as pessoas que desistem ali no meio, pedem pra sair, não, gente, não aguento mais, tal, claustrofobia, alguma coisa do tipo?
8: Não, gente, muito difícil acontecer. Normalmente, se alguém pede pra sair no meio, é porque precisa fazer alguma coisa, ir ao banheiro...
2: entendi, perfeitamente.
8: Mas as pessoas não têm... A claustrofobia, ela acaba não acontecendo, por quê? Porque a gente tem o botão de segurança, a gente explica sempre antes da pessoa entrar, olha, se você não estiver confortável, avisa a gente. Então, Assim, taxa zero disso acontecendo,
2: perfeito,
8: tá? O que acontece é que tem medo de terror. Vocês foram corajosos, eu tranquei vocês lá e dei boa sorte. E quem não gosta de terror, acaba escolhendo as outras temáticas como essa aqui que a gente tá agora.
1: Uma coisa que eu percebi é que ninguém entra com celular com nada, né?
8: Não pode, não pode. Ali, o jogo, o que, que ele quer? Ele quer uma união de todo mundo. É um momento de diversão, esquecer do mundo lá fora. É uma hora de entretenimento para esquecer todos os problemas. É para se divertir.
1: Você estava contando que são 9 salas, para quem? Ou mais de 9 salas?
8: São 9 salas. Aqui a gente tem 9 temáticas diferentes e a gente tem 2 versões pockets. A gente tem um elevador... e a torre de escape room, tá? Esses são jogos que, enquanto o pessoal tá esperando, né, pra jogar, fica jogando um jogo mais pocket de 10 minutinhos. Mas a versão tradicional, a gente tem 9 temáticas.
2: Qual a versão mais difícil aqui do escape room?
8: Asilo dos Famintos. Essa sala, eu sempre falo, pra quem nunca jogou, pra quem começou a jogar agora, tem que jogar umas 2, 3 salas de escape room. Aí sim você pode jogar Asa, porque ela é difícil pra caramba, gente. Ela é bem difícil mesmo.
1: A gente tem um quadro dentro da SP Tecnologia, que é um quadro de games, onde que a gente envolve todo o universo game pra falar das novidades de jogos. A gente trazendo esse público para jogar pessoalmente, para participar do jogo, você viu que a galera sai um pouco da frente dos computadores, das frentes das telas, para viver?
8: Com certeza. O jogo foi baseado virtual no computador tradicionais. Isso, né? O tacar o carro. Ele falou: deixa eu trazer para o universo físico, porque você, pensa, você é o avatar do jogo.
2: Sim.
8: É muito mais legal você estar dentro ali, então o pessoal gosta bastante, muito, muito mesmo.
2: Voltaria, Will?
1: Demais.
2: Aquela
1: demais.
2: Sala ali ou outra?
1: Ah, eu acho que fazer outra, fazer né? Outra, porque né? Quando a gente faz a mesma sala, a gente já vai saber os truques e pensa, são 9, né?
2: Existe, por exemplo, a possibilidade de voltar na mesma sala, só que com uma parte diferente ou é a mesma trama o tempo todo? Serão os mesmos códigos e tudo
8: a
2: mais?
8: Gente,
2: o que é essa dúvida?
8: A gente muda os jogos a cada 3, 4 meses da sala. Então, assim, dá pra voltar, mas demora um período.
2: Entendi.
8: A gente desgasta um pouquinho, tá? O que eu recomendo sempre? A hora que você viver uma experiência, é legal você jogar outra.
2: Entendi.
8: É legal você ir brincar nas outras temáticas, entender. Até porque você vai se acostumando com o jogo e vai ficando cada vez mais fácil de
2: perfeito.
8: Escapar.
2: Entendi.
1: Perfeito. Monique, obrigado pela sua participação aqui com a gente.
8: Isso, gente. Muito bom ter vocês aqui.
2: Nós que fomos felizes demais ali. E me senti um aventureiro de Jogos Mortais, olha só. Nunca mais falarei mal dos personagens que morrem no filme. Eu morreria no filme ali também.
8: Não,
2: eu morreria no filme.
8: Mas de verdade, quero ver vocês aqui de novo. Espero que tenham gostado. O pessoal que estiver assistindo, vem conhecer o Escape Time. Foi um prazer ter vocês aqui.
1: E olha, antes da gente encerrar, a gente vai mostrar uma sala para vocês... Sobre futebol, não é isso, Iago?
2: Isso, eu gosto, hein? essa eu me sinto muito confortável também,
8: gente,
2: viu, Will?
8: Ó, chuchu de sala, essa é muito legal.
1: Então, ó, bora com a gente que a gente vai mostrar. Vamos lá, gente?
2: Vamos lá,
1: bora lá, bora lá, bora lá. Bem-vindo ao Alcatraz. E nessa sala, você tem que escapar... do presídio. Não é tão simples assim, né, Iago?
2: Eu vou falar pra você que eu estava aqui caminhando e você já encontra um monte de pista, um monte de coisa. E Will, olha essas paredes, por exemplo. Vários códigos.
1: Sim.
2: Lembra bastante até outra sala. O pessoal que tá em casa que não conhece a história, Alcatraz é um presídio em São Francisco que era conhecido por ninguém escapar, Will. Ninguém, absolutamente ninguém escapava até o dia que 3 prisioneiros conseguiram escapar e a prisão foi fechada para sempre. Essa sala que simula bastante aquele cenário. E é aquilo que a gente conversou com a Johanna agora há pouco,
1: sim,
2: né? Você precisa sair daqui, acessar o outro ambiente.
1: Tem esse ambiente também. Aqui, né, também, né? E esse ambiente, gente, a gente não conseguiu entrar ainda porque ele tá trancado, né? Tem toda...
2: Você deveria desvendar também todo o mistério aqui da sala. Eu vou falar para você que tá bem difícil, né?
1: Tá.
2: Tá bem difícil.
1: Tá.
2: E tem uma outra sala também, né, Will?
1: Tem outra
2: sala. Andando por aqui também, a sala do Museu do Futebol. Podemos dizer dessa forma?
1: Podemos. Vamos até lá para a gente encerrar o programa. Bora. Pelo menos assim, um clima mais leve, né? Porque tranquilo. Foi terror, foi suspense. Aqui seria o quê?
2: Aqui terror. Suspense também.
1: Um
2: vai.
1: Suspense também.
2: Aqui também o suspense.
1: Agora então vamos para o futebol para aliviar futebol. Um pouquinho. Não que a seleção brasileira, que, né?
2: Inclusive, segundo relatos, é uma sala deles mesmo, né?
1: Exatamente.
2: Dos próprios criadores aqui do Escape Room aqui de São Paulo.
1: Exato. E já estamos em outra sala, né?
2: A sala que fala sobre Copa do Mundo. Futebol no geral, né? E
1: sim.
2: Eu tô vendo atrás de você aí, por exemplo, a taça Júlio Rimet, que foi uma das primeiras taças de Copa do Mundo, principalmente ali de 62. E aqui uma escalação da seleção de 2002 também. Além das camisetas nas paredes. Segundo falaram pra gente... É uma sala de criação própria deles, né?
1: Exatamente. Falaram que não é tão difícil assim, viu?
2: Que é uma sala boa para o pessoal de casa que ainda não conhece o Escape Room começar. Mas eu vou falar para você, Will. Para acessar essa sala aqui, a gente já não conseguiu passar. Porque a gente achou que precisava entrar já.
1: Esse bastidor aí, né? A gente forçando a porta. Então, ó. Para sair dessa primeira sala, você precisa fazer isso. Não vou, lógico, falar, né? Porque quem vier jogar... Já não precisa ficar sabendo disso, né? Mas o jogo começa lá fora, só para vocês terem uma ideia.
2: Essa aqui seria o segundo ambiente que a gente já reprovaria, não passaríamos, por exemplo.
1: Essa é a taça do Penta?
2: É a taça da Copa do Mundo. Essa daqui é a oficial que eles utilizam hoje. Sabia que a de verdade é por volta de 8 quilos de ouro mesmo?
1: Caramba!
2: E na verdade, a taça que a seleção ganha, que levanta em campo, não é a mesma que eles levam para casa. Eles levam uma cópia.
1: Caramba.
2: A de verdade fica na FIFA, na Suíça.
1: Nossa,
2: bastidor esportivo pra vocês.
1: Gostou do programa?
2: Gostei, viu?
1: Bom, né?
2: Jogamos hoje, hein?
1: Jogamos, cansamos.
2: Um SP Games diferenciado, SP Tecnologia diferenciado hoje.
1: Exatamente. E a gente vai ter muitos mais programas assim.
2: Tem, coisa diferente vindo aí, né?
1: Tem muita coisa diferente.
2: Então você aí de casa, fique de olho, pois novidades não faltarão aí neste final de ano, né, Will?
1: Valeu!
2: Tamo junto,
1: até o próximo programa.
2: Até o próximo, que não seja em salas de desvendar mistérios.
1: Pode ser joguinho, mas não precisa ser. Gente, aquele recado para rever o nosso programa, é só acessar...
2: Acessar o YouTube, @AssembleiaSP, lá você encontra os conteúdos do SP Tecnologia e também toda a programação da TV Alessa.
1: Tchau, gente. Até mais.
2: Tchau.

0: Oi, gente, estamos chegando com mais um Clica e Confirma. Muito prazer, eu sou o Rimaki Souto e aqui comigo, claro, ela, Daniela Ramalho.
1: Oi, pessoal, sejam todos muito bem-vindas e bem-vindos. Oi, Rima, vamos que vamos para mais um Clica e Confirma, gente. Quem está aqui com a gente é a Sandra Damiani, ela é assessora-chefe de gestão eleitoral do TSE. Seja muito bem-vinda, Sandra, aqui com a gente.
0: Oi, Sandra.
1: Obrigada.
0: Nós vamos falar das mesárias e dos mesários. Esse trabalho tão importante, né, Sandra?
2: Sim, é a nossa linha de frente da eleição, né? Estão lá para fazer eleição. Aliás, assim, são eles que proporcionam o dia da eleição, o fluxo de votação. Sem eles, não, realmente a gente não faz nada, não.
1: Quantas mesárias e mesários convocados se inscreveram? A gente quer saber também quais são os critérios que a Justiça Eleitoral leva em conta, né, para convocação e quem pode se voluntariar, Sandra.
2: Vamos lá. Nós temos hoje, para a eleição de 2026, mais de 1 milhão e 800 mil mesárias e mesários. Né? Desse total, nós temos 58% de voluntários. Né? São pessoas que se cadastraram ao longo dos anos, elas vão se cadastrando para ser voluntário, para trabalhar nas eleições. Ele não pode ser parente de candidato, não pode pertencer ao diretório, ao executivo de um partido político. Tem que estar regular com a Justiça Eleitoral. Né?
0: Agora, Sandra, muitas pessoas acham que é só ali, né, Dani, na hora de identificar. Mas não é só isso, né? O mesário desempenha várias outras funções, né?
2: Tem o presidente, né, que é a pessoa que coordena os trabalhos, é a autoridade máxima naquela sessão. Nós temos dois mesários que têm funções durante o dia de apoio e suporte ao trabalho do presidente. E nós temos o secretário, que é aquela pessoa que recepciona os eleitores na porta da sessão e verifica com antecedência seus documentos.
1: Gente, olha só que bacana que a gente vai mostrar para vocês agora, falando, claro, sobre mesárias e mesários, né? Por quê? A Marina Timbó, que vocês vão conhecer agora, ela enviou um vídeo muito legal pra gente. A Marina é uma pessoa com síndrome de Down e vai atuar como mesária pela segunda vez. Ela é lá de Fortaleza, no Ceará. Vamos ver, diretor?
3: Eu, Marina Timbó, como embaixadora da inclusão do Tre-Ceará, mesária, vem sendo importante, ajudando as pessoas a votarem, fazendo parte da história do meu país.
0: Sandra, claro, né? As pessoas não chegam lá do nada. Tem um treinamento para isso antes, né? Se voluntariou ou foi convocado, tem um treinamento, né? Claro.
2: A Justiça Eleitoral, ela prepara de antemão algum material que é unificado para o Brasil todo, né? E além disso, cada cartório eleitoral, cada juízo eleitoral, ele faz o treinamento de acordo com aquela realidade daquela zona eleitoral. Isso é importante porque nós temos, assim, uma linha básica de aprendizado para passar de informações importantes, inclusive as regras, né, que definem o funcionamento da mesa, o fluxo de votação, que é unificado. O treinamento presencial, ele é uma atribuição do juiz eleitoral, a partir das diretrizes do tribunal, do regional e assim por diante. O que, que nós fazemos aqui? Nós temos uma preparação, nós preparamos o curso à distância, né, que ele está disponível no aplicativo Mesário e é uma trilha bem completa, né, bastante interessante, assim, bastante, né, dinâmica, que todo convocado pode fazer, tem acesso a ele. Basta ser convocado, ele já pode, a partir do número do título eleitoral dele ou do CPF, ele consegue acessar e fazer esse treinamento. Pelo aplicativo, ele tem acesso às dicas, ao checklist antes de começar a votação, né? Esse treinamento, ele tem acho que 8 módulos e são módulos do fluxo e também de alguns aspectos importantes para saber, até sobre desinformação, por exemplo, sobre condução de solução de problemas que ele pode encontrar no dia da votação, não só técnicos com a urna, mas também com pessoas, como lidar com situações adversas. Sim. Então tem tudo isso. Esse mesmo treinamento a gente tem no computador, né? No site, no AVA, da Justiça Eleitoral, Ambiente Virtual de Aprendizado. Além disso, nós temos um vídeo gravado também aqui, né, nos estúdios aqui do TSE. Esse vídeo está disponível no YouTube, né, ele foi separado em 10 capítulos para as pessoas poderem acessar, né, o tema que interessa.
1: Inclusive, eu quero só fazer um comentário aqui sobre essa questão que você falou, porque tem uma página, né, no site justiçaeleitoral.jus.br que é dedicada exclusivamente para mesárias e mesários, né, com informações, como a Sandra falou, né, com vídeos, manual, inclusive tem uns comentários bem legais lá, né, Rima?
0: Tem sim, até a partir desse vídeo mesmo que a Sandra acabou de falar, né, que tem lá, por exemplo, olha, @ é o Romuleco. Fui mesário de 2004 a 2016 e em 2018 fui promovido a instrutor de mesários e também passei a atuar como apoio no dia da eleição. É um trabalho muito gratificante que eu realizo com muita alegria desde lá de princípio. Também tem Gabi Macedo...
1: Dupe,
0: isso. Serei mesária esse ano pela primeira vez e estou muito feliz. Legal, bom trabalho para você aí. E agora nós vamos saber como é que está o treinamento lá em Roraima, né? Menor colégio eleitoral do país, com um pouco mais ali de 400 mil eleitoras e eleitores. E quem conta para gente é o Jurandir Souza. Ele é técnico judiciário do TRE de lá. Vamos conferir.
4: Na capital Boa Vista, o treinamento já foi concluído. E nos outros 14 municípios do interior do estado, o treinamento será feito até o dia 26 de setembro, onde também se inclui várias comunidades indígenas.
1: E agora do menor colégio eleitoral do país para o maior, né, São Paulo, com eleitorado de mais de 34 milhões de pessoas. Quem fala pra gente é Evelyn Mendes.
5: A Justiça Eleitoral Paulista, responsável pelo maior colégio eleitoral do Brasil, contará com mais de 460 mil mesárias, mesários e apoios logísticos em todo o estado para as eleições 2026. A convocação começou em junho, primeiro por e-mail e depois pelo WhatsApp. Em agosto foi iniciado o treinamento. A carta indica o prazo e qual a modalidade, que pode ser presencial, online ou híbrida. O formato depende de cada cartório eleitoral. Até o momento, mais de 240 zonas eleitorais optaram pela modalidade presencial aqui em São Paulo, o que representa 61% do total. No formato presencial, além de explicações sobre o procedimento, os mesários também podem ter contato com a urna eletrônica, facilitando o entendimento para o dia da votação. Já no módulo online, feito pelo aplicativo Mesários, todos recebem um guia prático com as principais orientações para o dia do pleito.
0: Vimos aí o treinamento, você falou do treinamento, agora também tem alguns benefícios, né, para quem é a mesária e o mesário.
2: Direito a um auxílio alimentação no dia, né, no dia da votação, né, primeiro e segundo turno, é um valor de R$ 65. E para cada dia trabalhado, né, ou melhor, para cada dia de convocação, seja para o treinamento, seja para o dia da votação, ele recebe, tem direito a 2 dias de folga no seu trabalho. Alguns tribunais, eles têm até meia entrada, existe às vezes desempate em concurso público, quando isso está no edital, existe créditos em atividades universitárias também, quando isso está previsto no convênio que tem.
1: Além de ajudar a democracia.
2: Não, isso é... Esse é o mais bacana, porque no final, dificilmente você vai encontrar um mesário triste ao final. É realmente contagiante.
0: Basta ver aqui os comentários.
1: Sandra Damiani, quero agradecer demais a sua presença, gente, seus esclarecimentos, seu entusiasmo falando sobre as mesárias e mesários. Isso é muito bacana, né? Muito obrigada, não só pelo trabalho, mas também com a participação aqui no programa com a gente.
2: Eu que agradeço.
0: Esperamos mais vezes. E, gente... ficamos por aqui. 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

Olá para você que acompanha a programação da TV Alesp. Seja muito bem-vindo, muito bem-vinda a mais uma edição do programa Cultura e Saber. No programa de hoje, a gente fala sobre a arte como ato de resistência, memória e liberdade. Vamos conversar com a bailarina e coreógrafa Marika Gidali sobre o seu livro de memórias, De Corpo e Alma. Sobrevivente do Holocausto, fundadora do histórico balé Stagium, Marika revolucionou a dança brasileira ao enfrentar a censura na ditadura militar e levar a dança para além dos teatros tradicionais.

0: intenção de escrever um livro. Eu tenho, assim, desde 1917, eu tenho agendas. Então, cada dia eu escrevo tudo o que acontece naquele dia, né? Então, eu tenho muita coisa nas agendas que eu peguei as coisas que eu achava mais importante e acho mais importante, escrito e fazendo esse livro, sem intenção nenhuma de liderar, de fazer uma coisa certa. Porque a minha é assim, essa forma de ser, a liberdade, liberdade de ação. Então vamos escrever, mas vamos escrever do jeito que eu falo. Eu faço questão que ele saia exatamente do jeito que eu sou. E essa foi a intenção do livro.
1: E o livro é construído a partir de diários que você escreve desde a infância e agendas de trabalho. Como foi revisitar esses escritos e perceber como a menina sobrevivente do Holocausto se tornou a mulher que revolucionou a dança no Brasil?
0: Essa pergunta é difícil de responder, né? Porque não tive a menor intenção de revolucionar nada, nem de mudar nada. Eu só tenho e continuo tendo a intenção de viver a minha verdade, e a minha verdade dentro desse Brasil que eu adoro e que eu descubro cada vez que eu viajo. Eu já viajei mais de 20 vezes esse Brasil, para cima e para baixo, do lado e do outro lado, cidades. E, bom, enfim, conheço muito o Brasil. E eu faço questão de falar do Brasil assim com o maior respeito e com esse amor que eu tenho por ela.
1: Certo. A senhora começou no balé ainda muito cedo. E, a título de curiosidade, são quantos anos de carreira?
0: Ah, olha, eu estou com 89, beirando 90, comecei com 10 anos. Bastante, né?
1: Bastante tempo. Quase 80 anos de carreira. E
0: É.
1: continua na atividade ainda.
0: Continuo, eu dirijo, ensaio, pesquiso, trabalho, tanto na área que eu gosto de estar e fazendo aquilo que eu gosto de fazer.
1: Agora, você e o Décio Otero fundaram o Balé Stagium em 1971, quer dizer, há mais de 50 anos. Foi no período mais duro da ditadura militar. E eu gostaria de saber como a dança conseguiu falar o que a palavra não podia e furar o cerco da censura naquele momento.
0: Você sabe que isso daqui é tão gozado, né? Porque as pessoas acham que bailarina fica pulando, fazendo pirueta, levantando a perna, tal. E eu balestar não. Eu e o Décio nessa época já fazíamos um trabalho de base mesmo. A gente foi viajar no Rio São Francisco trabalhando, mostrando a dança para todos os chiquezinhos da vida. Então a gente teve intenção de dançar para aqueles que não tinham oportunidade de participar. E isso foi aprofundando e até hoje a gente procura levar a dança, mostrar a dança, falar sobre a dança nas áreas que nunca nem falaram, nem conhecem. Então, é um trabalho de divulgação da arte a vida inteira.
1: O Décio Otero, para quem não sabe, é o companheiro da Maricá, que acompanhou durante toda esta jornada. Foram quantos anos de casados?
0: Olha, a história meu com Décio é muito. É bem complexa, assim, porque eu comecei a dançar com ele no Teatro Municipal do Rio de Janeiro
1: Vocês
0: ainda.
1: dançavam juntos?
0: Eu conheci ele lá.
1: Conheceu ele lá,
0: Lá.
1: no Teatro Municipal do
0: No
1: Rio.
0: Rio de Janeiro, é. Aí depois ele foi para a Europa, fez uma carreira boa, famoso, para a Dinamarca, para cá, fazendo carreira de bailarino, enquanto eu fiquei no Brasil. E eu tive, assim, a oportunidade de conhecer muita coisa aqui. Comecei a trabalhar em teatro com Ademar Guerra, são pessoas, assim, que fizeram a minha cabeça na época mesmo. E eu trabalhando aqui, conhecendo o Brasil, problemáticas do Brasil e me aprofundando cada vez mais. Aí o Décio chegou no Brasil na volta dele da Europa. E eu acho que foi um encontro histórico, assim. Era para a gente ter se encontrado mesmo. Nos juntamos para fazer trabalho. Começamos a fazer trabalho no teatro, no, na TV Anchieta, na Cultura. Começamos lá. Vamos, né? Aí acaba.

0: Fomos casando, ficamos juntos, nossa, 50 e tantos anos, até que ele partiu para outra área e eu fiquei. Agora, dia 28, vai fazer 1 ano que ele foi embora.
1: Certo. E a senhora e o Décio, vocês tiveram uma história muito importante no sentido de popularizar o balé, porque até então o balé, até hoje, ainda é muito visto como
0: Elite,
1: uma
0: né?
1: cultura elitizada. E aqui no Brasil, em pleno regime militar, vocês conseguiram furar a bolha e levar o balé para as classes mais baixas, de pessoas menos favorecidas.
0: Assim foi. Mas foi assim, a gente levava balé clássico no meio dos desfiles de samba, né? Então a gente dançava clássico aí no meio da rua. E levamos assim a parte, essa coisa mais popular, não digo popular, mas mais Brasil, né? Nos teatros grandes. Então a gente acabou fazendo uma miscelânea muito boa da dança, que eu não chamaria de brasileira, mas é uma dança que é nossa. Então a gente fala em português, em vez de falar francês, inglês, o russo, é a forma de dizer, né? A gente dança em português, a gente dança em brasileiro, vai. A gente dança em brasileiro.
1: É
0: Então é
1: uma
0: muito bonito.
1: mistura de culturas.
0: É, nossa. O brasileiro é uma mistura. É uma mistura total, né? Então essa mistura faz parte do nosso trabalho também.
1: Certo. Agora, o estágio sempre teve a marca de tirar a dança dos palácios e levá-las aos presídios, hospitais, às escolas públicas, inclusive para o interior do país, até aos confins do país. Regiões Norte, Nordeste, e de que forma essa democratização do acesso à cultura mudou a visão da cidadania do grupo?
0: Você sabe que começou assim com a intenção de criar campo de trabalho. A gente queria trabalhar, a gente queria dançar. E à medida que a gente foi catucando isso tudo, foi acontecendo o que aconteceu. Dançar no meio da rua, dançar em hospital, dançar na FEBEM. Nós trabalhamos, eu com o Fábio, meu companheiro aí, trabalhamos mais de 7 anos dentro da FEBEM, na época que hoje tem outro nome. Sei lá qual é o nome que eles deram agora, mas com crianças que estavam lá internadas, a gente fazia a dança lá dentro. Então, popularizar a dança era muito importante, porque era só elitizado. Você só conseguia ver dança no teatro municipal, no teatro, no, nesses teatros mais importantes, que é muito bom, e eu também gosto de dançar lá, mas o importante era levar para a rua mesmo, né? Levar a dança na rua, levar. Bom, enfim, o Brasil inteiro. Só em Belém, eu me lembro que eu inaugurei aquele teatro umas 20 vezes, sei lá quantas vezes. Estou acostumado a trabalhar no Brasil. Então é um trabalho super importante que a gente sempre fez e continua fazendo. Popularizar, levar, porque não é uma dança elitizada, é uma dança nossa. E é importante esse caminho que a gente abriu para muita gente. Seguir, tem muita gente fazendo hoje em dia trabalhos importantíssimos.
1: E a senhora falou um pouco sobre as apresentações dentro da antiga FEBEM, dentro de presídios. Como a senhora vê a dança como instrumento de ressocialização e recuperação de pessoas? Pessoas que antes eram vistas como violentas, que foram privadas de liberdade porque cometeram algum delito, algum tipo de crime, e onde a dança se insere neste contexto?
0: Você sabe, para mim isso é muito claro, porque a dança, ele faz conhecer seu corpo e respeitar o seu corpo. Eu acho uma criança ou um adolescente ou qualquer idade que seja, respeita o seu corpo, ele descobre um outro mundo e não da violência. Ele começa a desafiar, os desafios são mais de realizações do corpo e da cabeça do que ficar fazendo bobagem.
1: E no livro a senhora reúne um pouco da sua biografia, um pouco das suas andanças pelo país, junto com a companhia de dança, a Estágio. Teve algum local que marcou mais, alguma viagem, alguma apresentação que marcou mais na carreira destes mais de 50 anos do grupo Estágio?
0: Eu acho que foi a primeira viagem que nós pegamos um ônibus aqui em São Paulo e fomos até São Luís, de ônibus, né, em 70.
1: Em 70.
0: Em 70, década de 70. E foi o que mais marcou, porque a gente estava nessa estrada 101, que não era muito fácil na época. É, nós saímos daqui com ônibus, com dois motoristas e seis bailarinos. E fomos dançando em todos os lugares que foi possível de apresentar a dança. E isso, com isso, a gente estava popularizando, fazendo trabalho de base, que na época era proibido, porque era negócio militar, né? Então, a gente estava fazendo trabalho de base, porque a gente estava mostrando arte, mostrando outro mundo, um outro tipo de beleza. Eu me lembro que nós pegamos Rio São Francisco, começamos em Pirapora e fomos até Juazeiro da Bahia dançando. A gente parava em cada lugarzinho e dançava. Eu descia e ainda queria conhecer as pessoas que estavam assistindo. Então, eu me lembro ainda que eu vi uma senhora lá com criança no colo, falei, nossa, que linda criança, quantos filhos você tem? Aí eu tenho esse que vingou, os outros todos morreram. Então, de repente, você diz, gente, onde eu estou dançando? Onde criança morre de fome e eu estou dançando? Então, não é para ficar, não dava para só dançar. Tem que ter tinha uma outra intenção. Então, saímos com Pascoal Carlos Magno, que é um visionário, na época fez essa viagem para o Rio São Francisco. E eu acho que aí a gente começou, para quem dançar, o que dançar e como dançar nessa terra onde criança morre de fome. Porque eu numa certa hora, dizia, mas com que direito que eu estou dançando? Não dá só para dançar. Então, tem toda uma outra história motivada para poder ter direito de dançar numa terra onde criança morre de fome.
1: Vocês começaram a enxergar ali que a companhia de dança, o grupo, também tinha um papel social de ajudar aquelas pessoas.
0: Então, tem que é obrigado, né? Eu acho que você não pode, por mais que a dança seja uma coisa maravilhosa e qualquer pessoa assistindo sinta alguma coisa gostosa, sei lá, a dança faz é muito espiritual, né? Então mexe com as pessoas. Mas se você sabe o que está fazendo, eu acho que fica uma coisa mais completa, entende? Então fica essas três perguntas: o que dançar, para quem dançar e como dançar. E essas três perguntas foram feitas em cima do Rio São Francisco e me acompanham a vida inteira.
1: Olha, ali então vocês perceberam o propósito da companhia de dança.
0: É, então, porque até foi assim num dia, tem até o dia certinho, porque a gente estava viajando pelo Rio São Francisco, aí um dia paramos num lugar e estava chovendo e não deu para apresentar o espetáculo. A gente fazia em cima da barca, né? Ou, no lugar do refeitório lá na popa lá. A gente tirava tudo e dançava lá. E o público era o público da cidade, né? Aí um dia chegamos lá e estava chovendo e não deu para dançar. Então a gente falou: Meu Deus do céu, não pode, vamos ter que dançar. Ficamos lá a noite inteira. No dia seguinte, um sol terrível. Apresentamos o espetáculo, né? Que era uma coisa que fazia bem para as pessoas. E a gente estava lá sabendo exatamente o que que estava fazendo. Então foi assim.
1: E durante estas apresentações, vocês se depararam não só com a diversidade cultural, mas a diversidade climática do nosso país,
0: Nossa.
1: porque de repente está aqui em São Paulo, numa temperatura mais amena, chega no Nordeste um calorão,
0: Calorão
1: e em
0: enorme.
1: algumas cidades com o clima mais ameno, mais frio, e vocês tiveram que encarar isso.
0: Ah, sim, dança descalço num chão bem queimante, né? Queimava o pé da gente, né? Mas era tão bom, me fazia tão bem e abriu tanta a mente, as perguntas e conhecer o Brasil mais profundamente, quer dizer, cada vez conhecer mais, né? Porque aquilo foi o começo de uma descoberta.
1: Muito bem, aqui no programa Cultura e Saber de hoje, estamos recebendo a Marika Gidali, autora do livro De Corpo e Alma, que traz uma biografia, alguns relatos das histórias vividas por ela e também pelo marido dela à frente da companhia de dança que eles fundaram em 1971, o balé Stagion, ou seja, mais de 50 anos. Agora, Marika, o livro também traz um valor de memória afetiva muito forte com a recente partida do Décio Otero. Qual o tamanho do legado que o Décio deixa para a dança contemporânea e para as novas gerações?
0: Olha, o Décio foi de uma importância, e é de uma importância, assim, incalculável. Porque ele realmente mudou a forma de dançar do brasileiro, né? A bailarina brasileira, e a forma de enxergar essa arte. Ele é mineiro, ele nasceu em Ubá. E ele com essa visão mineira, ele era detalhe, ele mudou detalhinhos pequenininhos, detalhe por detalhe, que acabou virando um legado enorme. Então, hoje em dia, o Décio, quer dizer, logicamente nós fizemos junto, mas eu. É ele. O Décio deixou 80 coreografias. 80 coreografias é muito, muito, é muita coisa, e é o legado que ele deixou aí. E o que mais ele deixou? Eu vejo agora na sala de aula que eu dirijo, é o legado dos os bailarinos. Então, eu tenho 14 bailarinos que seguiram ele esses últimos anos, e tem vários que seguiram mais de 30 anos do trabalho dele. Então, estamos dando continuidade desse legado, e cada um contribuindo com a sua sabedoria, tá? Um trabalho muito bonito no momento, né? São descobertas e mais descobertas, e coreógrafos nascendo, e nem teriam feito coreografia com ele vivo, e hoje em dia eles fazem. Então, é um trabalho assim minucioso, mas de uma beleza. Muitas vezes as minhas lágrimas, sem problema nenhum, vão caindo, porque é muito emocionante você ver os filhos seguirem o caminho do pai, né? E seguindo, contribuindo com as suas sabedorias também.
1: Eu imagino quantas gerações de bailarinas vocês formaram, quantas pessoas vocês impactaram hoje. São 14 bailarinos. Tem os filhos de vocês? Os filhos seguiram também essa trajetória no balé?
0: Tem dois que estão dançando. Dois estão dançando comigo ainda. E tem um que fazia som e luz. Tem um que acabou abrindo um hostel aí, que dançava maravilhosamente, mas dançava também comigo. Todos os meus filhos acabaram dançando com a gente, porque eles ficavam na plateia assistindo o ensaio, depois ficavam na coxia do lado do palco, depois entraram no palco, e todos eles tiveram a experiência de dançar, que é uma coisa muito boa, né? E tem dois que estão comigo dançando, e tem uma que está em, acho que sei lá, está numa favela trabalhando com criança e com terceira idade, fazendo um trabalho muito bonito também
1: E é
0: lá.
1: muito legal esse trabalho desenvolvido pelo Balé Estágio, que vocês levam a arte para aquelas pessoas menos favorecidas. Então, dentro de uma comunidade, pessoas da terceira idade, pessoas que às vezes passaram a vida inteira sem ter contato com a arte e depois dos 50, 60 anos, depois que se aposentam, encontram no balé uma forma de não só ocupar o tempo, mas aprender uma coisa nova,
0: Ah,
1: de se conectar com outras pessoas e até com o próprio corpo.
0: é o corpo, né? Respeitar o corpo, e não é muito bonito o que acontece, né? A terceira idade é muito bonita quando eles descobrem a dança no corpo, né? Então é uma coisa bonita, é um trabalho que tem que ser feito com muita responsabilidade. Mas é muito bonito de ver uma pessoa que não estava fazendo nada, de repente descobre que o corpo dela pode dançar.
1: É uma forma da pessoa se manter, na atividade.
0: É, não. Acaba entrando num outro patamar, né? Ele estava na cozinha, cozinhando, tomando conta do filho e passeando e tal. De repente, mete com a arte da dança e, espiritualmente, a coisa começa a
1: Muito
0: acontecer.
1: legal. A pessoa floresce para a arte, né? Agora, no grupo de balé Estágio, vocês têm pessoas de todas as idades? Tem um limite de faixa etária? Ou pessoas desde crianças? Vocês atendem qual tipo de público etário?
0: Não, eu tenho um projeto de criança que é o Balé Joaninha, né? São crianças de 7 a 14 anos que a gente trabalha com as crianças. No grupo profissional, eu tenho de 70 a 18 anos.
1: Quer
0: 18
1: dizer,
0: anos
1: dos
0: é
1: 18
0: 70.
1: até os 70 anos pode
0: Tenho,
1: participar.
0: tenho. Não
1: Que
0: é que
1: legal.
0: pode, mas são pessoas que acabaram participando por várias razões diferentes. Mas tem gente de 70 e tem gente de 19.
1: E o grupo continua fazendo apresentações, excursões pelo Brasil,
0: Sim.
1: cumprindo agenda.
0: É, acabamos de voltar de uma viagem grande, Petrópolis, toda aquela parte lá de cima.
1: Petrópolis, a cidade imperial.
0: É maravilhoso,
1: É uma cidade muito bonita.
0: né? É bonito. E foi bonito dançar lá também. É, a gente está dançando. E trabalha muito com o Sesc. O Sesc abre muitos caminhos assim pelo interior. É super legal fazer. A gente, onde dá para puxar o tapete, a gente dança.
1: Muito bem, hoje o programa Cultura e Saber recebe a escritora, bailarina e coreógrafa Marika Gidali, que está lançando o livro De Corpo e Alma. Este livro que está aqui em minhas mãos, e pelo tamanho do livro, dá para perceber que ela tem muita história para contar, afinal de contas, são quase 80 anos atuando como bailarina. Daqui a pouquinho a gente vai continuar contando um pouco mais dessa história, mas agora a gente faz um rápido intervalo, voltamos já já.

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0: Muito bem, estamos de volta com Cultura e Saber, hoje recebendo a bailarina e coreógrafa Marika Gidali, autora do livro De Corpo e Alma, um relato que traz a sua biografia, anotações em diários, anotações que ela fez nas viagens pelo Brasil. A Marika tem uma história muito bonita, ela é sobrevivente do Holocausto, chegou ao Brasil aos 10 anos de idade. Ela conheceu o marido dela, o esposo dela, trabalhando também numa companhia de dança no Teatro Municipal do Rio de Janeiro e agora está lançando este livro. Agora, Marika, na obra a gente percebe como você usa a arte para transmutar traumas pessoais em potência criativa. A dança e a escrita foram para você formas de sobrevivência e cura, porque você sobreviveu ao Holocausto, veio para o Brasil, teve uma história de superação, lançou a companhia de dança no momento mais delicado da história brasileira, que foi o período do regime militar, da ditadura militar. Então, como a senhora vê essa questão da dança?
1: Eu sempre vivi o dia a dia, né? Sobreviventes, sou sobrevivente porque Deus quis que eu sobrevivesse por alguma razão, estou aqui. E estou procurando dar jus a essa sobrevivência, né? Porque não foi fácil a época desse Holocausto aí, que foi um terror. Se eu sobrevivi, eu sempre digo assim, se Deus quis que eu sobrevivesse, é para fazer alguma coisa. Então eu faço o meu trabalho, cada dia descubro, cada dia me aprofundo mais nos assuntos e nos trabalhos e nos projetos. Hoje em dia eu tenho um projeto com criança fantástica, que é o projeto Joaninha, que o projeto nasceu para tirar as crianças da rua, para eles terem outro tipo de conhecimento do corpo, tal. Então, eu acho que cada dia é um dia. E o grupo profissional, ele faz o trabalho que tem que ser feito num país como é o nosso país. Ele respeita a cultura nossa, ele resgata tudo. O que é possível de resgatar brasileiro e base, e origem, e raízes, resgata e coloca em dança.
0: É interessante que no livro a senhora traz um relato da sua história com o Brasil e um dos capítulos aqui na página 77, você relata exatamente isso. Quando me apaixonei pelo Brasil, primeira viagem pelo Nordeste, 1973. O Nordeste realmente é uma região muito bonita, não tem como não se apaixonar. E a senhora relata isso.
1: É maravilhoso. Nordeste inspira, Nordeste faz bem para o espírito, é uma coisa fantástica.
0: E é uma região que respira cultura, não é mesmo?
1: Ah, ele já é cultura. Ele é cultura. Ele é cultura. Eu acho que em outra vida eu nasci no Nordeste.
0: Tá certo. Olha, aí ela faz o seu depoimento. O Balé Estágio me levou a conhecer o Brasil de ponta a ponta. Através dessas viagens, me apaixonei por esta terra que poucas pessoas têm a oportunidade de conhecer. Conversando com Paulo Altran, falamos sobre as temporadas que ele realizava no Rio de Janeiro e em São Paulo, e depois viajava pelo Brasil. Para mim, era um enigma como ele conseguia manter isto financeiramente. Ele, generoso e muito amigo como sempre, me passou o caminho em detalhes. Eu sempre ouvi o pessoal de teatro comentando sobre as pessoas que eles conheciam durante as viagens. Sempre quis participar destas viagens. Consegui chegar com Oh, Que Delícia de Guerra e Hair em Porto Alegre e Burguês Fidalgo em Curitiba. Aqui é o relato do Paulo Altran.
1: Essa é uma conversa com o Paulo,
0: Uma
1: porque eu
0: conversa com Paulo Altran,
1: é
0: que foi
1: porque ele
0: um ator renomado
1: na
0: de teatro, de televisão,
1: e
0: cinema.
1: brasileiro, ele era muito brasileiro também. Então é muito amigo meu, porque numa certa época eu acabei fazendo teatro, coreografia para o teatro e fiz para ele Burguês Fidalgo. Trabalhei com ele fazendo a coreografia de Burguês Fidalgo. E ele, nas conversas que a gente tinha, nos intervalos, ele me falava sobre como que uma companhia de teatro sobrevive. E o teatro já estava viajando. As companhias de teatro já estavam, a Clay Diácones, eles já estavam viajando. Então eu peguei assim a fórmula e passei para nós. Então o balé também pode viajar e sobreviver.
0: Quer
1: E
0: dizer, dessa conversa com o Paulo Autran, você conseguiu implantar esse método
1: foi
0: para poder
1: para poder viajar.
0: tornar a companhia de dança, o balé, sustentável financeiramente falando.
1: Exatamente. Aí nós começamos a viajar. E depois, quando começamos a viajar, aí começamos a descobrir uma série de coisas, e aí a coisa foi aprofundando e ficar maior. E hoje em dia o Brasil é meu. Qualquer lugar que eu vou, eu tenho meus amigos, meu lugar. Nos teatros eu tenho meu camarim. Já me apossei. Já me apossei dessa terra maravilhosa.
0: E normalmente, uma curiosidade que as pessoas têm, e agora surgiu aqui essa curiosidade, sempre falando sobre isso, é como as companhias de dança, os grupos de balé, de teatro, sobrevivem financeiramente falando, por meio de patrocínio? Porque no Brasil a gente tem uma questão que não há iniciativa, não há muitas iniciativas que apoiem a cultura no Brasil.
1: Você sabe que a dança até que tá muito bem colocada, porque nós temos aqui a dança, o corpo de baile do Estado, corpo de baile da Prefeitura, são dois corpos de baile que fazem um trabalho muito bom, e o pessoal ganha muito bem até, os bailarinos. E aí tem os independentes. Eu como nunca quis me tornar nenhuma coisa ligada. Queria ter a minha liberdade. Eu continuei com o balé estágio assim, sem nenhum apoio. E aí vem a luta, né, pela sobrevivência. Então, a gente vende espetáculo, a gente viaja com espetáculos comprados. Quer dizer, tem mil fórmulas de sobreviver que é bom para o pessoal que vem vindo também perceber que dá para fazer dança sem ter que depender do Estado ou da Prefeitura. Isso é independente, forma de dizer. Mas a gente acha caminhos para trilhar sem essa coisa de vínculo do Estado, que aí tira um pouco a liberdade. Então, mantendo a liberdade de ação, trabalhando e ganhando.
0: E é
1: Então,
0: muito
1: trabalhou, ganhou.
0: importante quando a gente enxerga a cultura e o esporte como mediador para uma transformação de vidas. Aquele jovem da periferia, aquela
1: Assim.
0: criança que mora numa comunidade que está sendo aliciada pelos criminosos. Então, quando a gente leva o esporte e a cultura, essa criança passa a ter uma nova perspectiva de vida.
1: Lá, ele tendo, é toda uma questão de oportunidade, né? Tendo oportunidade e educação e essas coisas todas, dá para transformar muita coisa. E a dança trabalha muito bem nessa área, né?
0: Que legal. Agora, de corpo e alma, abre a coleção Travessias, que também fala sobre refugiados do nazifascismo, que ajudaram a construir a cultura brasileira. Olhando para o mundo de hoje, por que é tão urgente mantermos viva essa memória histórica?
1: Isso é uma conversa muito complicada, né? Acho que é uma conversa muito. Porque, assim, Holocausto nunca mais, né? Isso é caso passivo, nunca mais. Mas essa coisa de, sei lá como dizer, de continuar essa história de porque judeu, porque isso, porque aquilo, essa coisa racial continua, infelizmente continua. A gente tem que saber lutar e ficar firme naquela Holocausto nunca mais, né? E ainda mais uma sobrevivente do Holocausto que está na luta, logicamente que está na luta, conversa com criançada, porque tem gente que nem sabe o que é o Holocausto. Então acho que a primeira coisa é você esclarecer o que é o Holocausto e depois esclarecer que o judeu é uma raça que vive e trabalha e tem todas as suas origens e tem toda uma
0: E tem
1: história
0: todo o direito à vida.
1: e tem todo o direito à vida, lógica. Então é uma luta, continua, a luta continua, mas faz parte.
0: E no livro há uma imensa riqueza de fotografias e arquivos do estágio. Qual a importância da preservação da memória das companhias independentes para as políticas culturais do nosso país?
1: Não, eu acho que não é só em dança, eu acho que a memória é a coisa mais importante que tem para um país poder ir para frente, né? Porque sem memória a coisa não dá para dar o próximo passo, né? Então na dança é importantíssimo a memória. Estamos aí, a memória viva, memória de legados, a palavra memória é muito importante.
0: E aqui no livro, inclusive, nós falamos sobre fotografias. Aí abri uma página aqui, a 121, que traz exatamente aquilo que nós falávamos no primeiro bloco, que o grupo de balé Estágio procurava misturar o balé com o carnaval brasileiro. E nós temos
1: Isso é um
0: aqui algumas
1: desfile.
0: fotos. Essa foto aqui foi
1: É
0: quando?
1: desfile, é desfile.
0: Foi
1: Vila
0: desfile.
1: Matilde, acho.
0: Nós temos
1: A
0: aqui
1: escola de
0: uma
1: samba Vila Matilde.
0: na escola de samba Vila Matilde.
1: É. A gente fazia.
0: Carnaval 1978 a 2015.
1: É, a gente já estava fazendo lá. Era assim, o clássico, o balé clássico vai para a rua e o popular vai para o teatro. A gente já fazia essa miscelânea aí. E aí foi muito bom. Que a gente abria a escola de samba com nós que fazíamos a abertura.
0: Que legal. E aqui, essas pessoas aqui, é a senhora? E o seu esposo também?
1: Tá, meu esposo e eu, acho que a Geralda, que é uma companheira que ajudou a fundar o Balé Estágio.
0: E como é que é essa mistura do carnaval com o balé?
1: Ah, faz parte. É dança, tudo é dança, né? No carnaval, você vê, hoje em dia você nem vê mais samba no pé, você fica vendo só coreografias, que eu acho bem errado. Porque samba no pé era uma coisa muito bonita, hoje em dia está muito coreografado desfile de samba, né? Poderiam deixar um pouco mais.
0: Deixar um samba mesmo de raiz,
1: Samba
0: com
1: de
0: cara de
1: raiz.
0: carnaval mesmo.
1: É, então, isso a gente perdeu um pouquinho, né, com esse negócio de coreografias. Mas. Faz parte, assim, a coisa vai, o tempo vai mudando, as coisas vão acontecendo e os desfiles também mudaram bastante, né?
0: E assim como os desfiles mudaram, o carnaval mudou também em relação ao que era antigamente, a década de 70, 80.
1: É
0: O
1: toda rua,
0: balé
1: né?
0: também houve alguma mudança nesse período?
1: Ah, tem porque lá atrás eram os reis que dançavam, né? E foram deixando os legados, e a gente foi seguindo e foi copiando as leis da dança. E hoje em dia isso está sendo meio mudado. Hoje em dia o bailarino tem liberdade de achar o seu caminho e a sua técnica, aquilo que ele acha que é a dança. Eu acho que essa, nós estamos dentro de um processo de descobertas. Tanto no moderno, contemporâneo, tanto faz. É, estamos numa área de descobertas novas, coisas novas. E, ao mesmo tempo, o tradicional continua, porque o tradicional é tradicional, a gente respeita. Um Lago do Cisne bem feito, é muito bonito. Um Gisele bem feito, tudo muito bonito. Mas é um pacote. O mundo vai andando. Estamos em 2026.
0: 2026.
1: 2026, nós temos direito de fazer uma dança diferente também.
0: E de todas as apresentações realizadas, todas as coreografias, os musicais, tem algum que marcou mais, algum que você tenha um carinho especial?
1: Não, carinho eu tenho por todos, mas o que realmente marcou o Balé Estágio é o Quarupi.
0: O Quarupi?
1: Quarupi, que a gente mostra problemática do índio, né? Então, no Quarupi, a gente mostra uma tribo, então uma sociedade que vive feliz, contente, mas com a chegada dos brancos, aquilo começa a desvirtuar e, no fim, eles vão matando a cultura indígena, né? Então, a gente mostra isso no palco através do Quarupi, que é um
0: E
1: balé que
0: essa
1: marcou.
0: apresentação,
1: Aí.
0: ela está também inserida no livro?
1: Tá. É uma das coisas, eu acho que é uma das coisas mais importantes que a gente fez, assim, em nível de indígena, de problemáticas indígenas, né? É um trabalho muito, muito importante e a gente conseguiu colocar a dança, não copiar o ritual deles, mas criar uma forma que lembrasse uma sociedade feliz, que vive muito bem, que não é balé, mas é passo inspirado
0: Nas
1: nos
0: danças
1: rituais
0: indígenas.
1: indígenas, e a gente mostra no final o branco chegando e matando toda essa sociedade indígena que é. Hoje em dia
0: É
1: você
0: uma
1: não tem.
0: reflexão assim profunda.
1: É bem profunda e simples, simples, simples. São danças rituais que a gente foi inventando e lembra uma sociedade que vive feliz. E com a chegada do branco, eles matam. Porque se você for olhar, os índios mesmo, tá bem difícil para eles manter a origem deles e a cultura deles como é.
0: E você, como uma profissional tanto da dança, da coreografia, como também do teatro, sabe da importância destas duas artes. E quando elas se misturam, o trabalho é sucesso total, faz um sucesso, inclusive junto à crítica especializada. Agora, como é para vocês, que são dançarinos, coreógrafos, bailarinos, levar esta arte para os atores, aqueles que são de teatro, por exemplo, para ensaiar um musical, para que eles possam aprender também a questão da dança?
1: Olha, hoje está fácil, porque hoje todos eles fazem aula de dança, todos eles fazem aula de canto. É raro o ator que não esteja
0: Tem
1: formado.
0: que ser um artista completo.
1: Na época que eu fiz, por exemplo, primeiro teatro que eu fiz, coreografia para o teatro que eu fiz foi O Que Delícia de Guerra. Nessa época, nenhum deles dançava, nem fazia aula. Aí eu comecei a dar aula de dança. E fiz coreografia, todos eles dançaram. Daí para frente estão todos dançando, cantando. Eu me lembro que a Tônia Carreiro veio ver o ensaio, e ela falou assim, mas eles cantam e dançam também? Eles cantavam e dançavam
0: Ela
1: também.
0: se surpreendeu, porque não era comum que
1: Não.
0: naquela época os atores dançassem e cantassem.
1: Pelo contrário, eram duros.
0: Eram duros,
1: Uf.
0: não tinham gingado.
1: Era complicado. Mas olha, muitos atores bem famosos, bastante famosos, sem querer dizer o nome de ninguém, passaram na minha mão e a gente trabalhou muito bem.
0: E ainda pegando carona, já que nós estamos falando desta sua relação com o teatro e também falamos no bloco anterior da sua amizade com o Paulo Autran. O Paulo Autran, como ator, o trabalho dele é indiscutível. Agora, ele também dançava? Também
1: Ele
0: cantava?
1: gostava o corpo dele, ele gostava de mexer o corpo. Ele dançou. Então eu fiz a Burguês Fidalgo, ele dançou. Forma de dizer, não era bailarino, dançar de outra forma. Eu consegui achar caminhos para fazer o pessoal dançar. Então o espetáculo dele começou com um grande minueto, o elenco todo fazendo um grande minueto,
0: Que
1: que era
0: legal.
1: o começo do espetáculo. Aí depois, nossa. Fiz miséria no teatro, gostava de fazer. Então eu, Aracy Balabanian, amicíssima minha, nossa, fizemos Mahasad, todos, Silvio de Abreu, Aracy Balabanian, o Fulvio, uma porção de gente muito famosa hoje em dia, faziam aula de dança para poder fazer o que tinha que fazer.
0: Que legal ouvir esse relato de quem viveu a história da dança, a história do teatro, uma artista completa como você, e lançando o seu livro também, falando sobre o seu trabalho, podemos dizer assim, uma coleção de memórias, a sua biografia de corpo e alma. Agora, você declarou recentemente sobre o lançamento e a vida. Acho que estou prontinha para a estreia. Foi uma frase que você falou. De onde vem essa vitalidade inabalável e esse amor permanente pelo palco e pelo público aos 89 anos?
1: Porque cada dia foi vivido assim. Eu não saberia te dizer de onde vem. Vem de dentro de mim, a minha forma de ser, a minha forma de pensar, a minha forma de agir. Sei lá, é assim. Meu dia a dia é essa. E está aí no livro.
0: E, inclusive, esse livro é lançamento, acabou de sair do forno.
1: Saiu em abril. Saiu em abril.
0: Quer dizer, está recém-lançado o livro De Corpo e Alma. Vou mostrar mais uma vez aqui o livro De Corpo e Alma, da Marika Gidali. Esse livro que traz uma coleção de memórias, de anotações do diário e de tudo que ela viveu em quase 80 anos de carreira dentro do balé. Agora, Marika, se você pudesse resumir em uma mensagem para os jovens, aqueles que estão nos assistindo, os jovens artistas que estão começando hoje em um país tão complexo, qual é a principal lição que o seu corpo e a sua alma deixam nestas páginas?
1: Bom, eu tenho uma grande briga aqui, né? Porque existem esses festivais competitivos e as pessoas... A arte da dança não se compete. E está existindo competição na dança, né? Eu acho que é igual se você pegar uns padres aí e dizer se tem mais fé, que aí tem menos fé. Isso não existe. Cada um tem o seu fé e cada um desenvolve aquilo que o espírito dele aguenta. Agora, balé não é jogo de futebol. Eu adoro jogo de futebol, adoro esporte. Nossa, eu fui ginasta, fui campeã aqui, campeã paulista. Eu gosto. Mas esporte, arte da dança é arte da dança. Não se compete. Não se compete. Ninguém é melhor, ninguém é pior. O que é bom e o que é ruim, é ruim. E cada um sobrevive dentro da sua proposta. Mas ficar competindo, eu sou, assim, contra, totalmente contra.
0: É isso que a arte ensina. Ela estimula ao espírito de equipe.
1: De equipe e da própria pessoa também, né? Porque mesmo você ficar competindo com você mesmo é muito ruim, né? É melhor você se respeitar e colocar na arte aquilo que você tem e não querer competir com você mesmo. Isso é bobagem. A arte não permite esse tipo de coisa.
0: Senão a pessoa se torna muito crítica e nunca está satisfeita com aquilo que ela faz, muito menos com o que os outros fazem.
1: Pois é, então. Se você faz a sua verdade com a sua honestidade, não tem como errar. Mas se começar a copiar coisas que os outros fazem e querer fazer melhor, bobagem.
0: Muito bem. Marika, e para quem está nos assistindo, gostaria de entrar em contato com a companhia de dança, o Balé Estágio, onde vocês estão, nas redes sociais, site, como procurar, como ter acesso também ao livro?
1: Ih, agora você está me pegando, porque essa é uma coisa técnica. Mas, de qualquer forma, nós estamos na Funarte, na Alameda Notman. Estamos lá. Funarte é um lugar que é bem conhecido. Qualquer coisa, qualquer informação, a gente está lá o dia inteiro, praticamente, para atender. É Funarte.
0: Muito bem.
1: Alameda Notman.
0: Foi um prazer enorme recebê-la hoje. Passou muito depressa esta edição aqui do programa Cultura e Saber. Foi um prazer enorme. Muito obrigado, viu, pela sua participação aqui no programa.
1: Eu que te agradeço. Você é muito simpático. Foi muito legal falar com você.
0: Obrigado. E volte mais vezes, viu? Tá volte bom. Mais vezes para compartilhar conosco essas histórias maravilhosas que nós ouvimos aqui durante este bate-papo no programa de hoje.
1: Eu que te agradeço.
0: E a você em casa, o nosso muito obrigado pela audiência, um forte abraço e até o próximo programa Cultura e Saber. 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
0: Fora do estúdio, mas ainda com muito conteúdo, tá no ar o SP Tecnologia, né, Iago?
1: Olha, estamos no Parque Tecnológico de Santo André. E o nosso parceirinho aqui?
14: Eita, que é isso daí, hein?
1: Vamos rodar a vinheta pro pessoal de casa descobrir?
0: Bora, rodou a vinheta.

0: Vocês já descobriram onde a gente está, né? Eu tô com o professor Flávio, com o Harris, com o Iago de Andrade, nosso parceiro aqui da SP Tecnologia. E com quem, professor? Quem que é esse daí?
1: Olha, esse é o nosso robô, né? É o robô que a gente desenvolve aqui no Brasil e serve, um robô de serviço, serve para levar coisas, trazer coisas, pode ser em restaurantes, hotéis, em diversos lugares.
0: Boa. Professor, seja bem-vindo primeiramente.
2: Obrigado.
0: Professor, a gente viu, todo mundo viu, as Olimpíadas de Robô lá na China e vocês estavam lá representando o Brasil.

0: começa perguntando, como que foi essa experiência toda?
1: Olha, é uma experiência fantástica, né? É muito legal você ter a oportunidade de programar os robôs humanoides chineses. São robôs fantásticos, super avançados, né? Então, nós tivemos a oportunidade porque já trabalhava com robôs humanoides no Brasil, né? Então, não só a gente aqui, mas como algumas universidades que foram convidadas para ir junto com a gente na seleção brasileira, compor, né, a seleção brasileira. Então, alunos de graduação, alunos de mestrado, alunos de doutorado que fazem parte desse pool de universidades que trabalham com robô humanoide. E nós fomos para a China e lá nós encontramos um novo robô. Era um robô novo, não é esse aqui é o T1. Nós chegamos à segunda versão dele, que é a T2. Ele é um pouco maior, 1,40 m de altura, né, muito mais flexível, né, e foi um desafio para a gente. Desafio não só para nós, mas para todo mundo que estava lá e foi convidado. Era um robô novo, tinha que programar, e acho que nossa equipe foi muito bem, né, os alunos se desempenharam bem, nós ficamos praticamente 20 dias lá programando intensivamente, 9 da manhã, ia para o local de treinamento onde estavam os robôs, ficava lá até 10 horas da noite, e tinha dias que os alunos, não, professor, nós vamos virar aqui à noite, porque a gente tem muita coisa para testar, né, e empolgado mesmo, era uma coisa muito legal que a gente estava fazendo, então assim, foi uma experiência fantástica e com resultado fantástico para o Brasil também.
2: Professor, vocês a princípio achavam que iam esse robô, que vocês iam fazer a participação das Olimpíadas com esse robô. Quando chegaram lá, descobriram que era outro, como foi?
1: Na verdade, foi no meio da viagem, eu recebi uma mensagem, olha, tem uma novidade, vocês vão programar o T2. A gente, puxa vida, a gente estava preparando para programar o T1. Porque a gente já tinha usado ele no ano anterior, né? Nós já tínhamos ido para a China um ano antes e programado exatamente esse T1. Né? Já tinha sido uma novidade, já era uma novidade programar o T1 e fizemos a programação dele, também jogamos bem, só que foi uma surpresa usar o T2 e porque é um robô muito mais avançado, é um robô muito mais sofisticado, né? E aí, na verdade, nós ficamos assustados, nós ficamos empolgados. Foi muito mais legal você ir lá e programar um robô novo e mais avançado do que um robô que você já conhecia e você já estava fazendo algoritmos para ele, né? Então, foi uma experiência sensacional, né? E trocar informações com alunos de outros países também, inclusive com chineses, isso é uma coisa espetacular. Então, foi uma oportunidade única e estávamos lá e aproveitamos bem essa oportunidade.
3: Boa. E presenciando aqui, ele não é a situação de ficar assustado, tá, pessoal? Mas a gente viu aqui o Harry. Esse nome por conta do quê, professor? Me explica o pessoal de casa.
1: Ele recebeu esse carinhoso nome de Harry porque ele machucou a cabeça aqui, fez um raio aqui na cabeça dele. Então, remete aí a um personagem famoso. Então, a gente acabou chamando ele carinhosamente de Harry.
3: E, curiosamente também, a gente viu ele se movimentando, né? E, assim, é um pouco... É um mix ali de... Um pouco assustador, eu posso dizer isso. Porque, até então, é um robô... Cara, quase o meu tamanho, se a gente for parar pra pensar. E ele anda de uma forma, ele se mexe. Conta pra gente um pouco sobre essas questões dos movimentos dele.
1: Sim. Uma coisa impressionante, né, que aconteceu nos últimos anos e que permitiu os robôs humanoides a terem todo esse movimento que a gente vê hoje em vídeos, na internet, tá? O que avançou, você pode falar, foi a tecnologia, foi o algoritmo de IA. Isso tudo sempre existiu. A gente já viu até os robôs humanoides têm há muito tempo, né? Já existem há muito tempo, e com motores e assim. O que avançou foi o simulador. O simulador permite modelar o motor de forma tão precisa e o robô de forma tão precisa que com tudo que eu simulo no ambiente de simulação, eu consigo reproduzir no robô depois. Então, se eu fizer uma dança, por exemplo, eu acerto ela ali na simulação e se ele não cair na simulação, eu sei que se eu jogar no robô, ele também não vai cair, vai repetir os movimentos. Então é assim que você treina ele para chutar a bola, é assim que você treina ele para correr, para pular, né? Então é um processo de... Você joga, sei lá, milhares desses robôs na simulação, deixa lá uma semana ele caindo, levantando, e de repente um deles lá no meio desse 1 milhão que você colocou lá vai estar correndo direitinho, vai estar levantando, e aí você pega essa solução que foi desenvolvida, que foi aprimorada na simulação, e coloca no robô.
3: Você tinha mostrado uma coisa aqui pra gente nos bastidores, que se você segurar ele e tentar derrubar, ele não cai.
1: Então, ele tem esse equilíbrio programado, feito exatamente nesse ambiente de simulação, né? Então, toda a parte de controle que ele faz, é nesse ambiente de simulação, hoje é possível ser feito.
2: Pode falar, por exemplo.
1: Não, eu dizer que aí isso evoluiu bastante, isso permitiu a evolução rápida dos robôs humanoides, né? E o que é o que a gente está vendo hoje em dia.
2: Eu ia te perguntar justamente isso. A gente vê, às vezes, aqui no nosso próprio programa mesmo, aqueles memes, aqueles vídeos de robôs caindo, enfim, no chão. Isso é porque não tinha esse outro sistema, ou pode acontecer mesmo que nesse sistema de.
1: Pode acontecer porque na hora que você faz o treinamento, às vezes alguma situação ele não foi treinado ou ele não vivenciou dentro da simulação, né? A gente viu, por exemplo, uma parte nessas Olimpíadas agora, a gente estava lá, inclusive, vendo isso, né? Você tem os robôs que corriam, e corriam muito. E eles foram realmente treinados exaustivamente em simulação para correr daquela forma, né? Bater o recorde do Usain Bolt, aquela coisa toda. Só que ele tinha um problema, ele não conseguia parar. Eu não sei se não foi treinado para parar. E aí eles. A primeira vez eles começaram a bater em lugares ali do estádio que eram perigosos, tinha um gerador de energia e tal. Aí eles começaram a pôr um anteparo, colocaram um anteparo azul. E o robô vinha e batia no anteparo. Só que você vê que ele não estava preparado para bater, porque muitos batiam e estragavam, e quebravam, pegava fogo, esse tipo de coisa, né? Principalmente na junta aqui do meio, que era a junta é a mais flexível, que dá a flexibilidade, também é a mais frágil, né? Então eles não estavam preparados para essa situação, né? Então não foram treinados para isso. Eles podiam muito bem ter sido treinados para parar rapidamente, igual o ser humano para, né? Ele passou a corrida e para, ele não tinha essa parada,
3: E você
1: né?
3: chegou a comentar com a gente também a questão dos chineses saberem que era uma equipe de futebol brasileira e temerem um pouco por conta disso.
1: Sim, a gente viu uma seleção brasileira, né, com vários alunos de várias universidades, e foi a primeira e única seleção participante dessa competição, em forma de seleção. Os outros eram universidades, né? E o canal chinês, né, a imprensa chinesa, foi perguntar para os chineses qual era a equipe que eles tinham mais receio, medo, e eles falaram que era a seleção brasileira. Eu acredito por conta da nossa experiência em futebol, provavelmente.
2: Ô professor, olha, ele mexendo a cabeça.
3: Ele ouviu você e entendeu como professor, tá vendo? Ele entendeu como professor.
2: Ô professor, como que foi essa experiência? Como que surgiu o convite, na verdade, de ir para a China? Vocês passaram 20 dias lá, né? Como que foi tudo e os bastidores dessa
1: Sim.
2: história?
1: Bom, o processo começou o ano passado, né, com um convite para irmos na Olimpíada. Esse ano foi similar, só que esse ano a gente foi com uma seleção brasileira. E o convite veio porque nós participamos da RoboCup Mundial, tá? É uma competição de robôs inteligentes, autônomos. Eles não só jogam futebol, mas tem robôs para essa área de serviço também, para, por exemplo, serviços dentro de uma casa, que podem ser robôs desse tipo, ou robôs com braço, né, que manipulam objetos, por exemplo, tirar um objeto da estante, levar para a cozinha e coisas assim. Tem outros ambientes.

0: capacidade, tem uma boa equipe, né? Já desenvolve o algoritmos para humanoides há bastante tempo, vamos chamá-los, né? E desse ano a gente falou, não, mas a gente quer ir com a seleção. E eles falaram, poxa, que legal, venham com a seleção. E é, foi isso aí, deu tudo certo.
1: A coisa que eu imagino é chegando no aeroporto com aquele. Olha lá, você tá falando aqui e de repente ele olha. É engraçado, pessoal. É muito engraçado. Imagino você chegando no aeroporto com várias malas. O que que é isso? É a seleção de robôs. É muito diferente, né? Muito diferente.
0: Não só na ida, como na volta, né? Na volta também, chega e fala, quem que você tá de mala, você tá trazendo? Não, é robô, como assim robô? É um robô, né?
1: Uma outra coisa que eu tô pensando aqui é que assim, eu tô observando aqui os detalhes. Ele é rico em detalhes. Tem a questão das juntas, a dobradiça ali dos braços, a questão do ombro. Quanto tempo para elaborar um desse daqui do zero?
0: Olha, essa empresa, tá, que faz esse robô, que é a empresa chamada Booster lá na China, eles têm já um know-how para fazer robôs humanoides, porque eu não sei se é só um dono ou dois donos da empresa, já participavam da RoboCup também no humanoide. Então, eles já faziam humanoides há bastante tempo, né? Claro que todos esses detalhes aqui, eles projetam, constroem o primeiro protótipo, e aí vão olhar e falar, puxa, aqui não ficou tão bom, vamos fazer um recorte, né? Às vezes, por exemplo, essa parte aqui inicialmente não era assim, era uma fiação passando aqui dentro, aí de tanto braço mexer, você fala, não, não vai dar certo,
1: Entendi.
0: né? Então tem essa parte de testes do protótipo, mas isso é relativamente rápido, tá? Eu acho que o mais difícil é realmente você projetar os motores, né? E falar qual é a carga que você precisa de torque dos motores exatamente, por exemplo, para manter ele em pé, você vê que esse motor é enorme aqui, sabe?
1: Sim, é
0: Esse
1: muito
0: é
1: grande.
0: muito maior que esse aqui do ombro, né? E é o que esquenta mais quando ele está em pé. Se você põe a mão, ele não está quente assim, mas perto dos outros é onde está toda a força de apoio dele, exatamente nesse motor. Então esse motor tem que ser muito bem projetado, porque senão ele começa a esquentar demais e o robô para ou, né,
1: Sim.
0: ele desliga por precaução para não queimar o motor. Então eu acho que projetar essa força é o que é um pouco mais complexo, mas a experiência dele já da RoboCup, de muito tempo, do pessoal dessa empresa, ajudou eles a desenvolver rapidamente esse robô. A gente está dando atenção para o Harry, mas tem um outro robô aí do seu outro lado, né, professora? Que robô é esse daí? Bom, esse é um robô de serviço, tá? A ideia do robô é realmente levar coisas e trazer coisas em diversos ambientes. Aqui ele tem um compartimento fechado, né, também com controle de acesso, que aí você tem que digitar uma senha para abrir. E aqui as prateleiras que ele pode levar, documentos, comida ou qualquer coisa, tá? A ideia desse robô é atender o mercado brasileiro, tá? É um robô completamente feito no Brasil, projetado no Brasil, desenvolvido no Brasil, né? E ele permite desenvolver algumas atividades, algumas aplicações que o robô humanoide, por exemplo, não consegue desenvolver com tanta destreza, né? Então, por exemplo, a gente pode dar o exemplo de restaurante, pode dizer um de hotel, né? Ou, por exemplo, num hospital que tenha que levar, por exemplo, sangue e urina para um determinado local, esse para transporte dessas questões é muito mais apropriado do que um robô humanoide, por exemplo.
1: É, porque até, por exemplo, ele não tem a questão dos espaços. A gente percebe que a mão dele é uma mão estática, aberta o tempo todo, então ele não vai conseguir equilibrar nada, diferente desse aqui que já tem as prateleiras.
0: Esse modelo tem a mão desse jeito, tá? É uma mão que a gente fez, na verdade, para ficar mais agradável. Ele vem com uma bola aqui no lugar da mão, mas ele vende com mão, tá? Ele tem uma mão.
1: Tem uma mão que me mata.
0: Só que a mão, se você comprar duas mãos ali, é quase o preço do robô, tá? É muito caro.
1: Mesmo.
0: Hoje em dia, a mão que tem uma certa destreza de manipulação, acho que pela precisão também do mecanismo, ela ainda é muito cara para o mercado,
1: É uma
0: né?
1: coisa que eu ia te perguntar. Dentre o mundo da robótica, existe um material mais específico que é mais caro do que o outro? Porque, por exemplo, você falou agora da questão da mão. Muitos médicos utilizam esse tipo de robô para fazer cirurgias. Só que, por exemplo, já numa fábrica de carros, não é exatamente aquela mão, já é um outro tipo. Existe também essa diferença?
0: Sim. Por exemplo, esse robô que você mencionou, que é de cirurgia, né, ele tem pinças, né, que são colocadas dentro do corpo ali para fazer a operação. E quem manipula isso é o ser humano, né, o médico à distância, né, olhando a câmera, e ele mexe com os dedos e os pés, né, para fazer a manipulação das pinças. E, por exemplo, na área industrial, para carro, você já não tem uma mão, às vezes você tem uma solda,
1: Isso.
0: né? Então a gente chama só efetuadores, que são diferentes para cada tipo de aplicação. Não seria impossível, por exemplo, você ter um robô desse aqui

0: Onde na mão tem uma solda, ele vai lá no carro e solda. Ele não precisa ter uma mão necessariamente, ele já é um Transformers. Isso é a beleza da robótica. Você pode adaptá-la e pode usá-la da melhor forma possível, da forma como você realmente necessita, né? Então não precisa ser fazer um robô humanoide que opere as ferramentas que o humano já usa, né? Ele já pode ser a própria ferramenta, ele já pode ser adaptado a isso. Professor, todo empresário precisa de um humanoide ou não? Eu posso ter um robô desse que às vezes ele vai ser mais funcional do que esse daqui.
1: Sim, isso é verdade, tá? Assim, muita gente acha que o robô humanoide vai fazer tudo e é a melhor opção, tá? E não necessariamente. Tem diversas atividades e aplicações que um robô como esse é muito mais adequado, né? Então, vamos dar um exemplo, principalmente na área industrial, onde o chão é mais liso, né? Então você não precisa ter pernas, pode ter roda. Isso dá agilidade, dá mais estabilidade. Algumas, por exemplo, se você tiver que levar muita coisa, né, ao mesmo tempo, um robô que tenha várias prateleiras é muito mais adequado do que um robô que só tem mão e vai conseguir levar uma bandeja ou só uma maleta, né? Então, assim, o robô humanoide, ele traz todas as restrições que o humano já tem, né? E nós não somos a máquina mais perfeita do mundo, porque a gente usa a ferramenta, a gente usa a máquina, a gente, né, por exemplo, você vai fazer colheita de soja. Não é o humano que fica lá colhendo, ele entra numa maquinona para fazer a colheita, né? Então, nós precisamos de ferramentas e máquinas. Só que, pensa, eu posso já fazer um robô que seja essa ferramenta e máquina, tá? Então, para muitas coisas, e muitas delas mesmo, um robô que não é o formato humano é mais adequado do que com o formato humano. Hoje, a gente discute muito isso, que o robô de formato humanoide, ele é mais adequado para a interação com o humano. O humano gosta de interagir muito mais com o robô humanoide do que com um robô, por exemplo, com prateleira,
0: Sim.
1: né? Mas vamos dar um exemplo. Num restaurante, esse robô pode chegar na sua mesa e fazer o pedido e anotar o seu pedido. Né? Ele finge que está anotando, mas está guardando tudo na
0: Na
1: memória.
0: mente
1: Né?
0: ali.
1: E aí você vai falando, ah, você quer um suco de laranja? Sim. Depois ele fala, não, pode deixar. O meu assistente vai trazer para você. E aí, depois de um tempo, fala,
0: Parece
1: você
0: que
1: quer?
0: essas coisas.
1: Só que esse aqui também interage. Ele vai chegar e falar assim, olha, você pediu um suco de laranja. Se você quiser, né, saiu o pão de queijo quentinho. Agora, na menina, isso aí vai ficar uma... Pão de queijo está quentinho. Se eu fizer, já trago para você. Aí ele, o cara, nossa, eu quero sim. Ele já vai aqui, escolhe, ele vai lá, já pega o pão de queijo e traz, né? Então, ou seja, esse tipo de interação, esse tipo de relação entre os robôs e o humano é que é muito importante para o sucesso dos robôs na nossa
0: A
1: sociedade.
0: gente pode falar também que o pessoal de casa hoje já vive com isso, né? Os totens dos fast foods hoje são grandes robôs. Afinal, você faz o pedido, você paga, você recebe a nota e você retira no balcão com outra pessoa.
1: Sim.
0: Mas assim,
1: Então, vamos evoluir essa ideia? O totem está parado. Lá você tem que ir até o totem, pedir, depois você tem que ir até o balcão. Agora, imagina que você está sentado na mesa, vem um robô, você faz o pedido para ele, não precisa mais do totem e não precisa ir mais no balcão, ele já
0: Ele
1: entrega
0: vai e
1: para você.
0: busca.
1: Tá? Então, assim, é um outro nível de comodidade, de conforto, né, e de interação que você tem com as máquinas.
0: E a gente não está longe disso acontecer, né?
1: Não, aliás, já pode fazer.
0: Professor, falando ainda mais sobre o Harry, muita dificuldade no começo da criação dele para o Harry ser essa pessoa que
1: Será que
0: está.
1: ele consegue mexer aqui os braços ou alguma coisa do tipo, assim,
0: Você
1: só
0: pode
1: para a
0: falar
1: gente
0: um
1: poder
0: pouquinho?
1: dar uma olhada, porque aí ele se movimenta.
0: Sim, ele podia andar para frente, para trás. Ó, uma coisa que você quiser, se você quiser ver, se ele tem.
1: Oi, aqui.
0: Ó, ele não cai se eu puxar ele para trás. Ah, então ele tem um bom equilíbrio. Vai fazer ele andar, pode andar para frente também, né? Então ele anda bem, ó.
1: Isso aqui.
0: Agora ele vai virar para você e te dar a mão.
1: É, você tem que dar a mão para ele.
0: Exato.
1: É fantástico e é assustador ao mesmo tempo. Tudo bom, Harry? Um prazer. Olá! Você quer apresentar o SP Tecnologias? Muito obrigado, Renzo.
2: Sou o Harry, o robô humanoide da Social Droids Robotics.
1: Incrível, né?
2: Seja bem-vindo ao SIC.
1: Você apresentaria o SP Tecnologia com o Will na próxima?
3: Pô, dá nessa cabeça. Tá vendo, né? Temos um substituto.
0: O que aconteceu? O Harry caiu para ter essa marquinha aí? Ele tomou um
1: Foi,
0: soco?
1: foi.
0: Ele machucou na viagem, dentro da mala, e
1: Coitado do Harry.
0: quando ele saiu, ele já saiu com esse raio na cabeça. Então, aí ele foi carinhosamente nomeado o nosso Harry. Ô, professor, voltando a falar lá da China, quais foram os desafios, né? A gente tem algumas imagens aí que a gente está rodando. Na hora do campeonato do jogo contra a China, alguns robôs deram um chute.
1: Isso. É, foi uma pena, a gente estava jogando muito bem, né? Mas assim, o que que aconteceu depois da gente olhando os robôs, falando com a empresa? A gente ficou vários dias usando o robô, treinando o robô, né? E justamente no momento do jogo, uma parte, não sei se foi no joelho ou aqui no tronco, tá? Daí um problema no motor, um fio mesmo, soltou, ou algo desse tipo, né? E aí o robô para de funcionar. Até por segurança, como ele não tem o um motor, ele não vai conseguir fazer todas as atividades que
3: Uma
1: ele
3: lesão no ligamento.
1: tem. E é isso. Aí saiu, teve que ficar de fora, né? E a gente só tinha um reserva, né? Então a gente teve esse problema, né? A gente entrou, eram cinco jogadores em campo, quatro que apresentaram defeito logo de cara, e depois o reserva começou a jogar com dois. O outro time continuou jogando com seis e fazendo gol, né? A gente já desesperado. Aí um nosso conseguiu se recuperar, não era um problema do motor, era um outro problema, e a empresa ajudou lá, como com três jogadores. E aí um jogador, acho que um ou dois do time chinês, começou a dar problema também. E aí, naquele momento, a gente começou a fazer gol, mas não deu tempo de virar, tá?
3: O placar final
1: 6-4.
3: tá ótimo.
1: Tomou um fácil. Essa ideia no primeiro tom, 4-0 no primeiro tempo, mas aí depois a gente. Então foi uma pena, se talvez a gente tivesse ficado com um a mais ali, né? Uns
3: Sim.
1: das quatro, só três estragados, a gente teria resolvido o problema.
3: E a gente viu a imagem dele caindo, né? O viu, e ele levanta muito rápido.
1: Oh, mas é aquela coisa, não foi 7-1, isso já deixa a gente muito bem aliviado sobre isso. Mas vocês também ganharam de outras seleções, né?
3: Isso aí
1: Contra
3: logo,
1: estrangeiras.
3: isso aí logo depois a gente teve um torneio só das equipes estrangeiras sem os chineses, né? Porque os chineses também já tinham mais tempo trabalhando com robô, então a gente falou, não, olha, vamos pegar só as equipes internacionais que estão aqui há 20 dias, todo mundo chegou na mesma condição. Um T2, ninguém sabia o que era o T2. Né? Então vamos pôr para jogar. E aí nesse campeonato a gente conseguiu ganhar, né? Foi bem difícil porque tava ali, foi uma disputa e gol ali, tira gol em cima da linha, foi umas coisas, umas cenas Vocês
1: bem
3: enfrentaram seleções de quais países, por exemplo?
1: A gente jogou com um time quem tava lá, tá? Internacional. Tinha um pessoal da Arábia, tinha um pessoal do México, tinha um pessoal da Malásia, tinha um pessoal da Itália, tá? E uma equipe da Tailândia que tava junto com a gente, porque eles se juntaram, demorou que a gente fez a classificação para jogar ali na Olimpíada, né? Algumas equipes se juntaram, então eles se juntaram com a gente. E a gente ficou junto com eles e foi que a gente acabou ganhando, né? Como o time Brasil, né? A gente tava com eles se juntaram para auxiliar a gente no nosso algoritmo, mas continuava sendo a equipe Brasil, tá?
3: Curioso, Will, que porque os países que ele citou, maioria na Ásia, e a
1: Sim.
3: gente não ouviu aqui América do Norte.
1: Não, não tinha equipe na América do Sul.
3: É, o único que tinha era o brasileiro, mas não tinha Estados Unidos.
1: É a América da América do Sul.
3: Isso, Will.
1: Ô, professor, como que foi essa experiência? Porque acredito que foi. Alguns alunos nunca deveriam ter ido, tinham ido para a China.
3: Isso.
1: Como que foi voltar com essa bagagem? Porque, querendo ou não, quando você perde, claro que você fica triste, mas você perder para a China, que é um país que já está, tipo, pensando assim em questão de robótica, está muito na nossa frente. O que que vocês trouxeram de experiência?
3: Olha, então a troca de experiência tanto com as equipes chinesas quanto as equipes internacionais é algo impagável, né? Porque eles trazem realmente uma bagagem diferente da gente, eles desenvolveram coisas diferentes, pois o time italiano existiu todo um framework diferente de desenvolvimento, né, que eles fizeram lá. As equipes do México e outras, eles estavam com uma estratégia diferente, a gente pôde trocar essas informações com eles. Então a gente via lá, de repente, um robô. Poxa, ele está fazendo algo que o nosso robô não. A gente não sabe como fazer com o nosso robô. A gente já lá conversava com a equipe, ah, eu fiz desse jeito, né? Eu mudei, eu treinei o robô desse jeito, né? Então, acho que essa experiência para eles, para todo mundo que foi, é algo impagável, né? E obviamente, você viver aquele ambiente cheio de robôs, robôs correndo, com robô, né? Como eu falei, se você fica assustado com esse robozinho aqui pequenininho, Imagina o
1: não é o
3: maior.
1: grandão que corre e passa rápido do seu lado ali, você fica realmente assustado. Depois você acostuma, porque
3: Costuma.
1: você vê robôzinho pequeno, robô grande, você vê robô de tudo quanto é tipo passando do seu lado, né? Lá tinha, por exemplo, aqueles quadrúpedes grandes que você senta em cima para andar, né? E tava andando, as pessoas andando em cima daquilo, crianças e tal.
3: Eles aparecem até na cerimônia de abertura, não é?
1: E aquele exército, né, de robôs andando de tudo quanto é lado, né? E assim, eles
0: É uma coisa que você olha, você não está acostumado a ver, né? Você olha e você fica realmente maravilhado.
3: Sim.
0: Você fala, olha, o quanto de robô que está aqui, se performando direitinho, fazendo as tarefas que eles tinham, jogavam tênis, jogavam ping-pong, corriam, pulavam, saltavam, enfim. É uma coisa que você olha e você fala, cara, eu estou vivendo um futuro e esse futuro é agora.
3: Olimpíadas, né? Olimpíadas dos robôs, olha só que bacana.
1: Professora, uma última pergunta, até mesmo para a gente mostrar os robôs aqui andando. Tem possibilidade de uma outra participação nossa, brasileira?
0: Sim, acho que sim. Para a gente ter ido bem, né, e ter feito uma seleção, muito provavelmente os chineses ano que vem vão falar, não, queremos vocês de novo aqui, né, queremos que vocês venham e participem. Tudo depende de como a China enxerga esse evento, né, eles pagaram toda a viagem da equipe brasileira, né, hospedagem, foi maravilhoso, os chineses trataram a gente muito bem, eles estão com uma sociedade muito bem evoluída em sentido tecnológico, e é importante conviver, a gente ter vivência disso, né? É uma sociedade que evoluiu muito, mas muito mesmo, socialmente, economicamente, tecnologicamente. Então, ter essa interação com eles é algo muito valioso para a gente, né? E eles também gostam dessa interação com pessoas de outros países, né? Então, eles bancaram tudo realmente, passagem aérea, hospedagem, alimentação. Uma outra coisinha a gente teve que arranjar patrocinador para pagar, né, inscrição do evento, outras coisas, mas assim, perto do montante,
3: Do que sou.
0: né, o governo chinês e a organização do evento foi primordial para nossa participação lá nos 2 anos. Mas para tudo funcionar, tem que estudar, tem que saber programar.
3: E muito, viu? Os bastidores de um robozinho desse daqui passa pelas mãos do Caio.
4: Ah, é? Pelas minhas mãos e pela da equipe também. São compostos 3 programadores responsáveis por esse robô, e porque é um trabalho muito complicado. Então, a gente separa em módulos a nossa equipe. Então, um fica responsável pela navegação dele, o outro pela interação, e o outro fica pelos drivers.
3: O Caio, uma grande dúvida que eu tive ali enquanto a gente via os robôs se mexendo e tudo mais. Quanto tempo em média demora para você programar, para deixar ele bonitinho para uma feira, por exemplo?
4: Para uma feira, atualmente a gente teve essa participação da feira, foi em cima da hora. A equipe toda trabalhando, acho que chegamos a ficar 12 horas aqui no parque. Foi das 10 às meia-noite por aqui. E durou uns 3 a 4 dias de programação para deixar o robô pronto.
5: Ô Caio, muita gente gosta de robótica, mas não imagina o tanto que precisa se dedicar, estudar para conseguir montar um bichão desse daqui, né? E programar um bichão desse. Demorou muito tempo para ele começar a andar, para a programação dar certo, muitas noites sem dormir, como que foi?
4: Demora até hoje, a gente tem que continuar estudando, né? Porque sempre surgem novos problemas, novas soluções. E demanda muito tempo. É uma área multidisciplinar, então tem que entender um pouco de eletrônica, um pouco de mecânica e também um pouco de TI.
3: Caio, e uma grande dúvida, sim, a gente vê o robô pronto, só que toda atividade tem a parte mais difícil, ou talvez a parte mais chata. Qual foi a parte mais chata de elaborar aqui?
4: Cara, se eu fosse escolher, eu diria que a parte de navegação.
3: Por quê?
4: Porque envolve toda a parte dos sensores junto com o processamento do computador, então tem que saber aonde você pega esses dados e o que que você faz com eles em tempo real.
5: Ô Caio, quando a gente fala em programação, ela também vai se atualizando, né? Como que vocês fazem para aplicar a atualização de cada novidade que acaba chegando? Por exemplo, esse robô, ele anda e entrega um pedido se eu estou numa padaria. Mas vai chegar uma programação atualizada. Vocês conseguem aplicar no mesmo robô ou vocês precisam configurar tudo?
4: Consegue sim, como a gente usa repositórios que são versionados online, a gente consegue jogar uma programação feita de um computador para outro. Como o robô ele tem um computador interno, ele consegue fazer essa atualização automática.
3: E da onde surgiu o seu interesse por robótica?
4: Gerou esse interesse no meu curso técnico que eu fiz de mecatrônica, que no meu TCC eu tentei desenvolver um drone. E depois eu fiquei interessado nessa parte de programação da robótica e ingressei numa faculdade de ciência da computação. E durante essa faculdade eu conheci o professor Flávio, que me deu essa oportunidade de trabalhar na empresa dele atualmente, e é onde eu estou desenvolvendo esse meu conhecimento de robótica e gerando mais interesse também.
3: Você foi para a China também?
4: Eu não fui, mas.
6: Você era a base aqui no
4: É,
6: Brasil.
4: eu fiquei aqui porque eu também não tinha passaporte na época.
6: Ah,
4: Agora eu já
6: entendi.
4: tirei. Então,
6: Aí, então a
5: é
6: próxima
5: sempre
6: teremos o
5: próximo,
6: Caio
5: então. A
6: lá.
5: gente sempre aprende no susto.
4: Tô pegando ainda essas técnicas aí, tô.
6: Então, uma possível feira futuramente, você pode ir mesmo como ali o programador da equipe.
4: Posso, tô preparado.
6: Bem bacana.
5: Caio, obrigado, viu, pela participação aqui com a gente. Muito bom. Volte mais vezes. A gente vai fazer um rápido intervalo. Na volta, a gente continua falando com o professor Flávio, porque tem mais robô aqui na SP Tecnologia. Até já.
7: Nós vamos conhecer uma outra ONG que também faz um trabalho essencial, que é a Gerando Falcões.
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0: 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SP Tecnologia de volta aqui no Parque Tecnológico de Santo André. E você que está em casa, não se confunda, tá? Aqui do meu lado e do lado do professor Flávio, não é uma impressora. Isso aqui é um robô. Professor, tem nome?
2: Olha, ainda não, tá? Porque ele pode ser feito e configurado de várias formas. Então ele pode receber vários nomes. Ele já recebeu nomes como Lenny, já recebeu nome como Slim, que tem vários nomes agradáveis aí, mas ainda não tem ainda uma definição exclusiva de um nome.
0: E eu tô reparando,
2: especificamente.
0: E eu tô reparando aqui que o piscar de olhos aqui, ele tá participando, tá, gente? Ele tá participando, vamos deixar isso bem claro. Professor, me explica, O que exatamente este robô aqui faz e qual que é a função dele aqui? Eu tô vendo aqui que ele tá paradinho do nosso lado, ele não vai levantar, por exemplo, e começar a falar com a gente, né?
2: Olha, até poderia, tá? Mas o fato é que, assim, esse robô está configurado para ser um robô de serviço, tá? É um robô completamente nacional, tá? Ele é feito, é tecnologia brasileira, é feito aqui no Brasil, desde do chão até o topo dele, tá? E ele agora está integrado com um dispositivo de leitura de mão para reconhecimento da pessoa, né? Para fazer uma autenticação. Então, como ele tem porta que pode abrir, né, para entregar aqui um documento, um remédio, um alimento ou qualquer coisa que ele levou, foi buscar, trouxe para você, ele autentica quem é a pessoa. Então, por exemplo, se eu decido mandar algum documento sigiloso para você, a gente é do mesmo escritório, coloca aqui dentro, fecha e fala, só pode ser aberto por tal pessoa. Né? Então, ele vem aqui, quando você põe a palma da mão, ele reconhece que é você e abre a porta. E só você pode pegar esse documento que está aí dentro.
0: Ele pode funcionar, então, um braço direito para você, podemos dizer assim, uma pessoa extremamente confiável aqui no caso.
2: É, um robô de serviço é um robô que vai trabalhar mesmo full time para você, de forma assistencial, né? Então ele vai ser seu assistente, por exemplo, se você quiser um café, ele pode buscar um café para você, né? Então você pede, ó, vai lá na copa e pega um café para mim. Ele não tem braço para pegar, mas se tiver alguém na copa que possa entender o pedido dele, colocar o café, ele traz o café para você. Café, água, seja lá o que for. Então, o que você pensar que ele possa levar e trazer em qualquer ambiente, em qualquer situação, esse robô está pronto para fazer isso.
3: Você que é mais novinho, Iago, não deve ter percebido isso, mas ele substitui aquela função do boy da empresa, né?
2: Isso.
3: Ele vai lá, pode assinar os documentos, né? Não o robô, né? Ele leva o documento, ele busca o café, é aquele iniciante na empresa.
0: E você acaba de entregar a sua idade. Você acaba de entregar a sua idade falando do Office Boy. E pensando aqui por uma parte, ele vai entender os seus comandos. Se por um acaso eu quiser ter um desse aqui também, eu quiser, por exemplo, configurar ele para mim, é possível?
2: Sim, ele é configurável, tá? Ele tem uma interface de configuração. E a ideia é, claro, quando você vai implementar esse robô, ele tem que ir primeiro no ambiente, mapear o ambiente. Isso é feito pela empresa, né, que é a dona do robô. Então, ela faz todo esse mapeamento. E aí você configura os pontos onde ele deve ir, ou os pontos de interesse, que a gente fala, dentro do mapa que foi feito pelo robô. Então, por exemplo, a gente falou de café aqui agora, então você tem que ter um ponto na copa. Né? Então, se você, por exemplo, um ponto na sua mesa, onde você está. Então, você, pelo aplicativo que vem junto com o robô, você pede, por exemplo, olha, robô, eu queria que você fosse na copa buscar um café para mim. Ele sai de onde ele está, vai até esse ponto marcado no mapa, que significa copa, e quando for colocado o café e autorizado a voltar, ele vem até seu ponto e entrega o café para você. Então, você configura esse mapa, você configura esses pontos, né, e o que você quer que ele faça.
0: Dá para a gente parar para pensar, Will, como isso daqui arremete os filmes, né?
3: Sim.
0: Porque nos anos 90, por exemplo, a gente assistia a questão de filmes de robôs, mas eram robôs parecidos com pessoas, robôs que lutavam, mas a gente percebe que o robô também pode ser apenas um office boy, podemos dizer assim, né?
3: Exato. Ô, professor, ainda nessa falando do robô, é tudo brasileiro, tudo. Como que é esse cenário nacional diante do cenário mundial? É, ainda tem muita dificuldade da gente conseguir ter um robô desse, vamos dizer assim, mais acessível a todos?
2: Olha, o que é interessante é que no Brasil nós temos mão de obra qualificada para trabalhar com robótica. Existem já cursos de engenharia de robôs, engenharia mecatrônica, automação e controle. Então você tem pessoas que se formam e que podem realmente projetar e trabalhar com esses robôs no Brasil. A maior dificuldade talvez seja realmente em algumas peças de fornecedores que não tem no Brasil e que, por exemplo, na China tem bastante, porque eles desenvolveram essa parte da robótica. Mas uma coisa importante é que, e a gente está percebendo com esse robô, a gente consegue trazer esse robô para uma realidade mais brasileira, né? Esse robô ele é configurável, você consegue fazer do jeito que você realmente precisa. Não é um robô que a gente chama robô de prateleira que chega e você tem que adequar o seu modus vivendi ali, ou como você vive ao robô. Né, o robô é que vai ser projetado para você. E isso uma empresa brasileira consegue fazer. Além disso, o custo dele, né, o valor dele para o mercado brasileiro fica menor do que o robô importado. Né? Tem manutenção, você tem atendimento aqui. Então, eu acho que é uma coisa que a gente podia fomentar no Brasil. Né? É trazer mais empresas, é fomentar novas empresas brasileiras, startups. Né? Porque, por exemplo, uma dificuldade que a gente tem e tem ainda, tem, no desenvolvimento desses robôs, é que a gente ficou 3 anos desenvolvendo. E nesse período de desenvolvimento, você tem que trazer peças importadas. E você não tem um benefício ou alguma coisa e fala, olha, você não precisa pagar um imposto, você é uma startup, você ainda está construindo produto. E aí o nosso custo aumenta muito, isso dificulta demais a startup de realmente ela começar a crescer e entrar no mercado. Então o investimento inicial fica muito alto ainda na parte de desenvolvimento, sem antes você sair para o mercado. Então, talvez o incentivo governamental possa ajudar muito, né? De falar, olha, se você é uma startup de robótica, você pode importar algumas peças sem imposto de forma mais eficiente, de forma mais rápida e tal. Então, isso ajudaria o desenvolvimento. Mas, eu acho que alguma política pública para desenvolvimento de startups de robótica seria muito importante, tá? Porque o Brasil tem capacidade, tem mão de obra, tem recursos humanos, e a gente está pronto para dominar essa tecnologia aqui também.
0: A gente tem falado também, você citou a questão de impostos. Hoje, para a fabricação de um desse daqui, qual que é o valor assim, em média?
2: Olha, o que sai bem caro nele, tá? Você tem as rodas que são específicas para robô, né? Você tem câmera 3D, você tem laser, você tem um computador interno de alta capacidade, que são os maiores valores. E isso, junto com toda a estrutura, olha, de custo de material, você vai gastar mais ou menos uns R$30 mil para fazer um robô desse.
0: É quase um carro, né?
2: Quase um carro. Isso é de custo. Isso dá para baratear? Dá. Se você conseguir alguns incentivos, e obviamente, quando você põe esse linha de produção, você começa a produzir mais, você consegue abaixar um pouco o preço desse custo, né? Mas hoje, se você for fazer um único robô desse, trazendo as peças unicamente para um robô, você vai gastar mais ou menos isso, de 30 a 35 mil reais.
0: Perfeito.
3: Professor, o senhor também é dono de uma startup, né? É, claro que também faz robô, né?
2: Sim.
3: Como que o senhor vê esse mercado hoje aqui no Brasil? E se a gente pudesse ranquear, como que está a situação do Brasil perante o restante do mundo?
2: Olha, a gente não tem assim ainda grandes empresas aqui que produzem massa robôs, né? Então, perante a China, por exemplo, não estamos muito atrasados. Mas isso não quer dizer que a gente não consiga acelerar, tá? Então, por exemplo, talvez a China tenha demorado alguns anos para começar a desenvolver o seu humanoide. A gente já poderia fazer o humanoide mais rápido que eles, claro, aproveitando todo esse caminho que a China já percorreu, né? A gente não precisa começar do zero igual eles começaram, por exemplo. A gente vê desenvolvimento de robôs humanoides na Europa, nos Estados Unidos e em outros lugares também. Então, ou seja, também estão à nossa frente. Mas isso também, como eu disse, é bem possível que a gente consiga alcançá-los em um curto espaço de tempo. Então, é assim, embora a gente esteja atrás, a gente acredita que é bem possível a gente chegar no nível que eles estão e concorrer com eles em nível mundial, né? Então, assim, é uma tecnologia que talvez pela primeira vez no país a gente tem mão de obra, a gente tem recursos, né? Recursos humanos e capacidade de desenvolver, e talvez seja a primeira tecnologia que a gente possa ser protagonista também, e não só apenas um consumidor da tecnologia estrangeira, né? E só ficar trazendo os robôs para cá. Então, é isso que a nossa empresa tem a intenção de fazer e mostrar que a gente tem essa capacidade, que a gente pode entrar no mercado.
3: E como que é a recepção do mercado brasileiro? Por exemplo, ah, quero ter um robô no meu escritório, ou até mesmo num supermercado, como a gente estava conversando nos bastidores. Ainda peca na questão da verba? Ainda é um trave ou não? Já se abre uma discussão sobre isso?
2: Olha, o que a gente sente na nossa empresa, que está começando agora, uma empresa pequena, é que tem uma alta demanda, tá? Tem uma alta demanda por robôs. E as empresas enxergam essa necessidade. Embora ainda elas estejam muito iludidas, achando que é o robô humanoide que vai resolver o problema delas, tá? E, por exemplo, esse robô não tem um formato humanoide. E a pergunta é, por que ele não tem um formato humanoide? Porque talvez para muitos serviços e para muitas aplicações, o formato humanoide não é adequado. Sim. A gente dá um exemplo, brinca com todo mundo, por exemplo, em restaurante, se o robô, a gente pensa num robô garçom, levando, né?
0: Bandeja.
2: Mas ele leva uma bandeja, tem que equilibrar, igual o ser humano equilibra, né? Não dá para pôr muita coisa, e eu tenho certeza que se o robô ficar passando no meio das mesas com uma batatinha frita, todo mundo vai pegar, vai ficar pegando. Ô, robô, batatinha frita, né? Então, esse robô não, ele tem uma porta, vai vir aqui dentro, né? Vai manter aquecido, e você tem várias prateleiras, você pode pôr não só a bebida, como a comida, é roda, então assim, balança menos, equilibra, é mais fácil de equilibrar, né? Então, ou seja, para muitos serviços, o robô humanoide não é realmente o adequado. E o brasileiro ainda tem um pouco disso de falar, puxa, o robô humanoide vai resolver o meu problema, tá? E então, tem um pouco dessa dificuldade, mas a gente facilmente mostra para ele que não, olha, o robô humanoide, ele é bom para interação com o humano, né? Mas quando a gente vai falar em serviço realmente, em aplicação, esse outro tipo de robô é mais adequado. E assim, olha, é impressionante, tá? A gente achava que o brasileiro não ia ter muita ideia do que o robô poderia fazer, mas a nossa conversa com várias empresas, eles têm sim essa visão, eles sabem o que o robô pode fazer, tá? E têm procurado a gente para encontrar soluções para os problemas que eles têm, né? Então, para um problema de inventário, que eu tenho que ler caixas em estruturas distantes, por exemplo, um robô desse autônomo andaria da indústria sem problema nenhum, né? A indústria é um lugar bem mais... digamos, organizado, né? Não tem muitos obstáculos, então é mais fácil para ele andar. Ele pode andar e fazer a leitura do inventário e passar isso em tempo real para a central, né? Ou, por exemplo, interagir com pessoas. Então ele interage e fala: olha, aqui é a minha loja, né? Você quer ter um produto em promoção? Ou no shopping, ele passa na frente de uma... fica rodando, falando com os clientes e está passando em frente a uma loja e fala: olha, você sabia que tem uma promoção nessa loja aqui? Você não quer entrar?
0: Imagine.
2: Tá? Então a gente consegue, assim, é um mar de possibilidades, né? E a nossa empresa está preparada para atender exatamente isso. Não é um robô, digamos, totalmente pronto, né? A base é única, né? Porque a parte mais cara a gente consegue pôr isso em produção. Mas toda essa parte de cima, ela é para atender todas essas ideias e todo esse mercado que está, digamos, louco, desesperado para ter um robô.
0: Você mencionou a frase encontrar soluções. Mas quando que o robô encontrou o professor Flávio? Qual momento chegou ali que você falou, gosto disso daqui?
2: Ai, acho que desde quando eu nasci, cara, sem... Olha, quando eu entrei na universidade, antes de entrar na universidade, que eu fiz de... Estava no ensino médio e teve a Feira de Ciências. Para vocês terem uma ideia, isso foi lá no início da década de 90, final da década de 80, e nós montamos um robô autônomo, tá? Ligava no meu computador, lá um PC antigo, né, um XT, e a gente fazia um robô para pegar fita de vídeo, automatizar, e era uma estante, então você escrevia lá o vídeo, a fita que você queria, né? Acho que o pessoal acho que nem sabe o que é VHS, lá tinha um monte de fita VHS. O robozinho vinha, pegava a fita VHS e levava para um... Não, na verdade, pegava aqui em cima e deixava aqui embaixo, num buraquinho para a pessoa pegar. Então, a ideia era você fazer uma locadora sem pessoas, automática.
0: Eu ia mencionar isso, as antigas locadoras.
2: E isso na década de, no início da década de 90. Então, eu já comecei a me envolver com robótica. Fiz o curso de graduação em engenharia elétrica na Federal de Uberlândia, né, exatamente focado para aprender coisas para a área de robótica. Né? E depois fiz mestrado e doutorado com inteligência artificial na Poli da USP, também pensando nessa parte, sempre pensando na robótica. E aí foi ali que comecei a entrar em contato com a RoboCup, que tinha competições de robôs. Né? Então, quando entrei na FEI para ser professor, pesquisador, fiquei 23 anos lá, a gente ficou desenvolvendo exatamente a robótica e em competições de futebol de robôs. E aí, daí para frente, foi até chegar num robô como esse e falar, não, nós temos capacidade de fazer um robô no Brasil e vamos fazer uma empresa brasileira que produza robôs.
3: Para quem não lembra, no SP Tecnologia, a gente levou duas garotas, duas estudantes, que desenvolveram um robô na garagem da casa delas, chamada Coraline, né?
2: Legal.
3: E aí elas foram convidadas para participar de uma competição na Coreia do Sul. E elas pegaram o segundo lugar nessa competição. Sim. E ela falava assim, elas falavam, né? Ai, olha, a grande dificuldade é a gente conseguir soluções para manter esse nosso projeto, porque, querendo ou não, é um curso caro, né? Sim. Não é uma coisa barata, ainda Sim. mais para você montar numa garagem de casa. Mas elas são apaixonadas pela robótica, elas falam, não vamos desistir.
2: É o que eu falei, mão de obra e capacidade a gente tem. Sim. Paixão também a gente tem aqui no Brasil, tá? Falta realmente as pessoas verem que tem essa oportunidade e que querem investir nessa oportunidade, né? O que fomentou a gente a criar uma empresa, por exemplo, foi porque nós estávamos na universidade, as empresas iam até as universidades falando, nós precisamos de um robô. A universidade faz robô, mas ela faz um protótipo, ela faz pesquisa. Então, a gente fazia o robô na universidade, entregava um protótipo e falava, ó, tá aqui, tá pronto. Aí eles falavam, poxa, ficou bom, eu quero 50 unidades. Aí a gente falava, não, mas a gente não produz robô na universidade. Não, mas quem produz então? A gente, você vai ter que produzir. Não, mas eu sou, sei lá, sou um supermercado, sou uma farmácia, né? Eu não sei fazer robô.
0: No açougue vai sair um robô?
2: Exatamente. Aí a gente falou, poxa, vamos criar uma empresa para atender esse mercado, né? E a gente não sabia que o mercado era tão grande assim, tá? E assim, a necessidade é muito grande. E não é porque as pessoas querem substituir os humanos, é pelo contrário. Está tendo falta de mão de obra em grande parte desse mercado. Dá um exemplo para vocês, a gente está com um projeto FAPESP para hospitais. A ideia é fazer um estudo de como essa parte de cima do robô atende realmente hospitais. Qual é o grande problema do hospital? É um exemplo simples. Lá na UTI, ou na área de emergência, ou no pronto-socorro, eles recolhem sangue, urina, né? E precisa levar para o laboratório. Não tem pessoas suficientes para isso. Às vezes a enfermeira que tinha que ficar ali atendendo o paciente tem que sair, pegar, levar até o laboratório e voltar. E mesmo que você falar, isso custa, demora 10 minutos, 15 minutos, poxa, isso pode ser um problema para o paciente que está lá. Né? E isso é um trabalho muito fácil para um robô desse, mas muito fácil. Tá? Então, assim, é a ideia que o robô, hoje a gente brinca, o robô não está vindo para substituir o ser humano. Ele está ocupando o espaço deixado pelo ser humano, que agora está indo trabalhar em outras frentes. Né? Uma grande área agora que também está precisando de robôs é a área da agricultura, porque também está tendo falta de mão de obra. Né? Então, ou seja, tem muita coisa acontecendo no país e no mundo que forçam as pessoas a buscarem soluções diferentes, e a robótica é uma delas. Então, eu acho que agora é o momento da gente começar a desenvolver empresas que trabalham com robôs, né, para atender esse mercado.
3: Tem uma coisa que é otimizar tempo também, né? Essa questão do enfermeiro ter que levar isso, são 10 minutos, mas 10 minutos já pode ser uma outra pessoa sendo atendida também, né?
2: Sim,
3: a gente pensa nessa otimização de tempo, como a própria IA tem essa discussão toda, ela está muito acelerada ou não, mas que ela otimizou processos, ela otimizou.
2: Exatamente. Um teste que a gente fez foi no Hospital da Mulher aqui em Santo André, e eles recolhem leite materno para atender a UTI pré-natal. Né? E fica o laboratório não é, pelo menos um lugar de recolhimento, onde eles armazenam, né, os leites maternos, e a UTI fica do outro lado. Né? E de hora em hora, alguém já está escalado, de hora em hora a pessoa tem que parar o que está fazendo, ir lá pegar a bolsinha com o leite e levar até a UTI. Tudo bem, de novo, é 5 minutos, mas ela para o que ela está fazendo, e às vezes pode ser importante, e tem horário. Uhum. Não é uma coisa, atrasei 5 minutos. Não, você não pode atrasar minuto algum. Né? Então isso é uma coisa que você pode programar no robô. Tem o horário certo, 5 minutos antes ele já vai até o local, a pessoa lá que está lá já coloca o leite, ele leva e vai chegar no horário exato. Né? Então esse tipo de serviço, ele se torna importante. Você não otimiza tempo, otimiza trabalho, né? E o trabalho que é mais chato, que é repetitivo e que não é necessariamente, que não precisaria ser feito pelo ser humano, o robô faz isso. O robô pode ocupar esse espaço e fazer isso para atender as necessidades agora das empresas, hospitais, restaurantes e coisas assim.
3: Falando de futuro, esse é o futuro? Esse presente que a gente está vivendo com a chegada dos robôs é o futuro ou a gente ainda está muito longe?
2: Olha, eu vou dizer que a gente está começando a vivenciar realmente o futuro que a gente sempre imaginou. Tá? A gente falou já das Olimpíadas lá da China e eu vou dizer para vocês que realmente você vive um espaço, um ambiente que é extremamente, não vou dizer assustador, porque a gente já conhecia do de Star Wars, sim, mas é extremamente fantástico. Você está andando no ambiente, está passando um robô do seu lado, está passando um robô pequenininho andando, de repente é um robô grandão que passa.
0: Um robô, entendeu? Que voa, alguma coisa do tipo.
2: Ele está andando, ele está no meio, ele está no seu meio, sabe? E mais ainda, né, como esse robô também faz, ele tem uma câmera aqui, se ele detectar um rosto e for programado para isso, ele interage com a pessoa. Então, não só o robô está passando, mas como ele pode te reconhecer ou ver você e falar alguma coisa. Como ele vai falar da oferta numa loja no shopping, ou vai falar de uma... Ó, oh, hoje o prato do dia tá quentinho lá, eu acabei de ver, tá cheiroso lá, né? A cozinha, você não quer que eu peça um prato desse pra você?
0: Eu vou então, falar, pra mim, por exemplo, se eu tô andando no shopping e um robô desse aqui para na minha frente e fala, venha visitar nossa loja, eu vou pela curiosidade. Exato, pelo robô. Eu vou pela curiosidade.
3: Ou começa a seguir o robô pra ver até onde ele vai.
0: Exato.
2: Né? Uma coisa que a gente fala, a gente brinca, mas a gente quer criar também personas pra esse robô, né? Então, o robô ter algum tipo, você pode fazer ele um pouco mais meio-humorado, você pode fazer um pouco ele mais formal. Sim. Então, você consegue criar dentro desse ambiente que fica mais agradável ainda essa conversa, né, entre robô e humano. Né? Então, a ideia é essa. A ideia é que o robô ele ocupe um espaço na sociedade de forma natural e que a gente possa conviver de forma harmoniosa. Né?
0: Imagina só se é um robô que tem fome e fica estressado com fome.
3: Nossa,
0: imagina só.
3: O Iago, uma coisa que o professor falou também, que me levou muito assim para o passado, os Jacksons, os desenhos. Lembra quando a gente era criança e falava assim, nossa, o futuro é ter carro voador, o futuro é ter aquelas mãos mecânicas mesmo que tinha na família, que eles pegavam água, que o robô puxava, e a gente já está nessa realidade agora de... Já tem o carro voador, a gente já tem o carro que não precisa do motorista, ainda que no Brasil não foi testado, né? Não funcionou ainda, né? Mas você já vê isso fora, né? Então a gente está muito já, aquilo que a gente imaginava como muito distante, já é o presente, né?
2: Mas eles erraram num ponto.
3: Qual?
2: Olha o desenho de novo, você vai ver que muitos robôs dentro da casa andavam num trilho no chão.
3: Ah, verdade.
2: E esses robôs não andam em trilho, eles andam, são totalmente autônomos, desviam das pessoas... Mas não anda num tiro específico. Então, verdade, eles acertaram muita coisa do futuro, mas isso eles erraram.
0: Esse aqui me lembra o C-3PO de Star Wars. Tem um robôzinho que andava desse mesmo tamanho pela galáxia ali.
2: Que assobiava e que só exatamente. O C-3PO entendia, né?
0: Exatamente.
3: Que ele falava, O professor falou uma coisa muito interessante desse robô aqui, que é pela palma da mão, né? Que você consegue detectar pra ele fazer. Por que não a facial, professor?
2: Olha, a facial, ela traz alguns problemas, tá? Por exemplo, às vezes você pegou a sua foto e você começa a deixar a barba crescer, põe um boné, alguma coisa, isso pode atrapalhar. Não necessariamente atrapalha, às vezes reconhece, mas às vezes não, né? Então ele tem uma taxa de erro muito maior do que a palma da mão. Então essa é uma tecnologia que nós integramos ao robô de um parceiro nosso, né? E o que é interessante é que pela palma da mão, a sua palma da mão é única, né? E o erro, a taxa de erro é bem menor. Eu tenho a câmera que detecta rosto, mas eu não necessariamente detecto que é você. Quando você coloca a mão, você me autoriza a saber que é você. Então não é o robô automaticamente sabendo quem você é. Eu viro e falo, olha, olá, você quer se identificar? Coloque a sua mão. Aí eu ponho a mão, eu estou autorizando o robô a falar que... Ah, oi Flávio, é você. Tá? Então isso também é importante na questão de LGPD e várias outras coisas, né, para usar esse tipo de informação. Né? Por exemplo, em lugares que você entra hoje, ele vê seu rosto e escreve o seu nome na tela. Quem está atrás já sabe o seu nome.
3: Sim.
2: E ninguém nunca falou disso. Tá? Então aqui eu tenho esse ponto. Além de ser muito mais preciso. Com a palma da mão, eu tenho uma precisão maior de quem você é, com menos erro, do que um rosto. né, então olhar para você e chamar você de outro nome porque você é parecido com o seu irmão gêmeo.
0: Entendi.
2: Outro detalhe, né, o seu irmão gêmeo, a palma da mão do seu irmão gêmeo também é diferente.
0: E você tinha mencionado ali nos bastidores que, na verdade, não é pelas linhas da mão, né?
2: É isso, pelas veias internas da mão. Então, ele é um negócio muito mais orgânico, vamos dizer assim, do que só o rosto, né? O rosto, você faz uma cirurgia plástica, o sistema já não reconhece você mais.
0: Com a harmonização facial, pronto.
2: Se você mudar só as veias da mão, eu acho que você não vai conseguir não fazer. Vai conseguir. Então, eu acho que é uma tecnologia que está chegando no Brasil. Boa, serve para pagamento, serve para várias outras coisas. Né? Autenticação em geral é muito mais seguro e eu acredito que é uma tecnologia que vai se espalhar e nós já temos integrada no nosso robô.
3: A gente viu até na feira da FEBRABAN essa tecnologia palmal, né, que eles chamam, né, que é para você pedir um cafezinho, tudo, mas aí ainda falta aquela questão de a parceria entre a tecnologia e o próprio sistema financeiro, né, por você fazer essa conexão. E aí entra aquela dúvida também, porque tem muita gente, a gente já teve aquela história, ai meu Deus, você implantado um chip em mim, né, aquelas loucuras todas, né. Aí entra assim, gente, a gente tá avançando tão rápido que as pessoas malucas vão acreditar que a gente tá sendo, sei lá,
0: monitorado,
3: né?
0: Eu passo a ser as pessoas malucas já nessa situação já. Eu começo a acreditar também, porque é uma evolução muito rápida.
3: Sim.
0: E é uma coisa que a gente percebe, por exemplo, que surgiu de 2010 para cá, podemos falar assim. Sim. A grande tecnologia do momento era a bola da Copa com o chip que detectava se era gol ou não. A gente agora tá com uma máquina que pode servir café para você, levar de um lado para o outro, colocar documentos e vai responder só você. É muito curioso, né?
2: Exatamente. E assim, é uma tecnologia que eu acredito que ela veio para ficar e só vai crescer. Tá? As pessoas vão se acostumar com o robô. As pessoas vão conviver muito bem com o robô. E o robô, hoje em dia, é a inteligência artificial andando por aí. Então, se as pessoas estão se dando tão bem com a IA hoje no computador, agora vai ser a IA andando pela sua casa, andando pelo seu escritório, andando pela sua indústria, enfim. Né? Então, o robô é a IA com pernas e braços e rodas e uma interação mais completa do que simplesmente ficar atrás de uma tela do computador.
0: Dá para a gente falar que hoje aprender a IA é como se fosse aprender o Excel alguns anos atrás?
2: Olha, sem dúvida alguma.
3: Porque e é necessário,
2: assim,
3: viu?
2: Porque até é muito porque necessário. A IA já faz a planilha para você. Exato. Então, se você não precisa nem aprender Excel mais, você já aprende IA e a IA faz a planilha para você. É realmente, a IA avançou muito, né? E é uma coisa assim impressionante, pegou todo mundo de surpresa, até os pesquisadores que estavam desenvolvendo. Né? E ela só está melhorando a cada passo. A gente precisa entender que, claro, ela tem problemas ainda, mas esses problemas estão sendo solucionados. Então você imagina, talvez ela daqui a 5, 10 anos, a gente não vai conseguir viver sem ela, já não está conseguindo agora, imagina daqui a algum tempo. E o robô vai ser a mesma coisa. Tá? Então eu acho que nós temos que começar já e começar por o robô e mostrar que ele tem a capacidade de pedir, ajudar a nossa vida, auxiliar e tornar a nossa relação aí máquina-humano muito melhor.
3: O Iago tinha falado de 2010, que teve esse acelero assim na questão tecnológica. Você acredita que a pandemia, claro, por tudo que causou, ela também ajudou a acelerar? Não sei se a palavra ajudar encaixa muito bem nisso, mas acelerou esse processo?
2: Olha, pode ser que sim. Tá, eu não sei se exatamente foi a pandemia ou foi o momento, né, porque também foi o momento que a IA também começou a evoluir, mas a gente viu o surgimento de alguns robôs e uso de robôs na época da pandemia exatamente por conta da disseminação do vírus. Isso deve ter impulsionado alguma parte da evolução dos robôs assim, dentro do mercado. Mas o trabalho dos robôs de serviço já vinha de antes da pandemia. Então acho que não era natural eles já surgirem no mercado com ou sem pandemia. Então, não sei exatamente te especificar se acelerou mais com a pandemia ou não, tá? Mas que a pandemia ajudou o pessoal a olhar para o robô e falar, pô, ele pode ser útil, isso realmente ajudou.
3: Boa. É isso então, né, Iago?
0: Perfeitamente.
3: Professor,
0: uma aula, né?
3: Muito.
0: Me sinto aqui no filme Gigantes de Aço, o Hugh Jackman e o robozinho lutador e tudo mais.
3: Enquanto a gente estava conversando com o professor, claro que vocês viram o robô aí passando, né, caminhando, a gente mostrou muito legal trazer essa tecnologia para vocês falarem de robô aqui no SP Tecnologia. Professor, obrigado pela sua participação aqui no nosso programa.
2: Eu que agradeço, muito legal, muito obrigado.
3: Vamos voltar mais sempre, voltar mais sempre é engraçado, né? Vamos voltar mais de novo, né? Para a gente mostrar esse time de robótica também, que a gente contou lá no primeiro bloco da China, enfim. Sim, sem dúvida. Tem uma possibilidade de ter alguma aqui no Brasil?
2: Competição, se é de robô? Sim, vai ter uma, inclusive, no final de novembro. Tá, é a RoboCup Brasil, é a competição brasileira de robótica, vai acontecer em João Pessoa, nos dias, acho que de 23 a 29, se não me engano, de novembro, tá, a data exatamente, mas é ali nessa semana de novembro, e tem robôs humanoides jogando futebol lá, então acho que é legal, quem puder participar ou puder assistir, vai ser uma boa.
3: Muito traz bacana. Aqui para São Paulo também?
2: Já veio, mas é itinerante o evento, capaz em algum momento voltar de novo.
0: E eu espero que o uniforme dele seja um verde. É
2: não.
0: Isso,
2: né? Não, é cada universidade, né?
3: Mas o professor, como um bom corintiano, né, professor?
2: Não, Palmeiras. Mas na Olimpíada usou amarelo, uma boa seleção brasileira, deveria usar.
3: É isso, então, Iago.
0: É isso, Will.
3: Então, encerra aí o programa.
0: Encerrando o programa aqui de hoje, pessoal. Espero que vocês tenham gostado. Não esqueçam de seguir @AssembleiaSP para ver aqui os conteúdos, os bastidores também. Ver aí os robozinhos andando, robozinho chutando, o professor aí dando algumas explicações, aquele cortezinho que você pode compartilhar com o pessoal. Eu e o Will volto em breve, né, Will?
3: Sim.
0: Será que com um cenário novo?
3: Tomara, né?
0: Tomara, né? É isso.
3: Tchau, gente. Tchau, até tchau. Mais.

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0: A gente está começando o Diversão e Arte, que hoje entrevista a atriz, cantora, humorista e até imitadora Fafi Siqueira. Fafi, um grande prazer entrevistá-la, um grande prazer receber você aqui na TV Alesp. Tudo bem?
1: Muito obrigada pelo interesse de vocês. Parabéns pelo programa. Muito obrigada, em nome da cultura brasileira, esse espaço que vocês estão dando para a gente poder falar.
0: Ah, que bom saber que você gostou de estar aqui com a gente. Fafi, vamos começar pelo seguinte, assim, quando você chegou aqui no, na Alesp hoje, uma coisa que os meus colegas comentaram comigo é que você transmite uma juventude, uma vivacidade, assim, assim, a gente vendo você no palco, vendo você se apresentar, essa juventude, essa vivacidade que você transmite tem a ver com o fato de você trabalhar com humor, ou porque você ama muito o que faz, é humor ou é amor a receita disso? Qual que é a receita?
1: Eu acho que são as duas coisas. Eu acho que Bruno, eu tenho uma meta. Inclusive, eu estou sendo convidada por alguns produtores para que eu faça uma palestra, que a moda agora é palestra.
0: Os coaches,
1: sobre bom humor. Para mim, o bom humor é uma coisa muito importante no dia a dia, no cotidiano de qualquer pessoa. Ah, porque você é comediante. Não é isso que eu queria dizer. Você não precisa nem ser simpático para ter bom humor. Não precisa. Se dando bom dia, boa tarde, se dando bom. O importante é que você carregue esse bom humor. E o bom humor é a minha religião. A pessoa está mal-humorada, eu saio um pouco de perto. Eu tenho um pouco de paciência para...
0: Para que não contaminar você?
1: É. Para não me contaminar. Até porque o artista, ele tem um canal muito forte exatamente disso, né? Cara, por exemplo, ator é tudo maluco. Pô, tu sobe no palco e tu pode ser várias, tu pode ser o que tu quiser. Entendeu? E aí você deixa de ter a tua própria característica para viver a característica. É muito maluco a característica dos outros, pelo menos naquele tempo.
0: Você interpretou o Palhaço Tá Sem Graça, o personagem Risadinha, né? O Palhaço Risadinha. Tem alguma semelhança entre você e o personagem? Caso tenha, qual que é?
1: Tem. Inclusive, eu aceitei por causa disso. É o seguinte, na verdade, eu me tornei atriz porque eu sou uma cantora falida. Porque assim, eu comecei nos anos 80, né, cantando, compondo, e eu era de uma época da era dos festivais, né? Os festivais, eu concorri em festival.

0: um teatro, né? Sim, de Paula, muita gente, Chico Anísio, ele convidava para compor coisas para o teatro. Mas aí as pessoas começaram eu comecei a perceber, exatamente o que você falou, essa minha tendência para o humor, né? E aí eu comecei a ver, e aí começou a dar certo. E aí eu comecei a fazer teatro, os críticos começaram a perguntar, porque eu já tinha 30 anos de idade, perguntando quem é essa mulher que chegou no teatro, que começou a fazer, tá,
1: Para eles
0: tá, tá.
1: tinha aparecido agora.
0: Eu tinha aparecido naquele momento, já com 30 anos, não era a coisa que eu vinha, né? Galgando, né, no caso. E aí a coisa começou, e eu falei, é por aí.
1: Patrícia, você comentou agora sobre a sua entrada no humor, no teatro, e você conviveu com dois gigantes do humor: o Golias, o Ronald Golias e a Dercy Gonçalves. Queria saber como é que foi essa convivência com eles e o que que você aprendeu desse período que você esteve tão próximo dos dois. O que que ficou para você?
0: O Golias era meu ídolo de criança, né? Eu imito o Ronaldo Golias desde que eu tinha 5 anos de idade, eu imitava o Ronaldo Golias. Era meu trunfo nas festinhas.
1: Fazia sucesso nas festinhas imitando ele?
0: Nossa, nossa, só dava eu. Ia para a festa, a família falava, ah, ele é Fátima, né? Ele é Fátima. E eu convivi com ele na praça, nossa, e eu aprendi que ele levava a sério tudo que ele fazia. Ele entrava no banco da praça como se ele fosse fazendo Shakespeare. E isso eu aprendi com ele, sabe? Da seriedade e da disciplina de tudo. Em relação a Dercy, cara, eu vou te ser sincera. Eu só aprendi as coisas da Dercy quando eu fiz a Dercy. Ela, para mim, ela dizia, eu sou a rainha do Brasil. Ela é a rainha do Brasil. Até hoje eu acho que a grande rainha desse país chama-se Dercy Gonçalves.
1: E o que que você trouxe dessa convivência para a Fati hoje, assim? O que que você incorporou dessa convivência com ambos?
0: Coragem. Coragem. A Dercy, ela não tinha só, ela tinha coragem, que é uma coisa muito difícil para você ter como mulher, e principalmente com 70 anos de idade hoje em dia. Não é só no Brasil, não, em qualquer lugar do mundo, né? Qualquer lugar do mundo, você ser mulher com coragem é difícil. Mas a Dercy me trouxe isso, ela me trouxe coragem. Aí eu perguntei para ela, por que que você me escolheu? Ela falou, porque você nunca me imitou. É verdade. Você nunca me imitou. Você é a cara desse Golias. Tua mãe deve ter andado com esse Golias de que isso? Aí eu fiquei chocada, que isso? Eu falei, ela falou, não, você é a cara do Golias, você nunca quis. Ela tinha um pouco essa soberba de achar que ela. Ela achava não, que todo mundo imitava ela, que todo mundo queria tirar uma casquinha dela. E que eu fui a única, porque foi ela que me escolheu. Foi ela que disse para uma peça, porque na verdade a gente queria fazer uma peça. Aí vou ter que te falar uma coisa. A peça era uma peça escrita por Maria Adelaide Amaral, dirigida por Marília Pêra, sobre a vida da Dercy com a Fafi Siqueira. Sabe quantos patrocinadores a gente conseguiu? Nenhum.
1: Que é isso? Com um time desse reunido?
0: Ninguém quis patrocinar. Todo mundo ficava com medo e dizia, não, mas a Dercy, ai, mas a Dercy, se fosse hoje em dia, talvez. Mas na época, estamos falando de 2007. E aí a gente deixou para lá. E aí a Maria Adelaide levou lá para a TV Globo e a TV Globo falou, não, eu quero fazer. E fizeram duas minisséries, uma inclusive concorrendo, nós concorremos ao Prêmio Emmy, que é o Oscar das televisões, né, do mundo. Né? Então, foi muito importante para mim. E aí eu aprendi isso tudo, eu sempre procuro trazer isso, a coragem, ai, a coragem que essa mulher tinha de fazer as coisas, de ir lá, de fazer, de ter fibra, fibra, sabe?
1: Tá certo. Fafi, a gente vai para um rápido intervalo e volta daqui a pouco com esse papo incrível com a Fafi Siqueira. Até mais.

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1: 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O amor. Muita gente diz que ama, mas diz que ama e comete atos de desamor. 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Leia Disciplina do Amor, da Lígia Fagundes Telles.
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0: diversão e arte de volta. Assim, um lugar onde como cantora, intérprete, se junta, se mistura com humor nas suas imitações. E você é uma das imitadoras mais célebres, mais conhecidas do rei Roberto Carlos. É, e você faz isso de uma forma muito respeitosa, né? Todo mundo reconhece isso. Como é que é seu processo de se preparar para uma imitação, especificamente essa do Roberto Carlos? Assim, onde isso se iniciou? É, foi uma ideia sua? Alguém viu que você imitava e falou, pô, investe nisso? Como é que foi isso?
1: A palavra que eu mais gosto na vida é respeito. Então, assim, eu acho que o fato de eu respeitar é a primeira coisa que eu vejo para fazer uma imitação. Então, vou falar uma coisa porque as pessoas faziam. As pessoas trollavam. As pessoas que imitavam Roberto Carlos trollavam, mancavam, porque, por causa do problema dele. Uhum. E faziam disso uma coisa, uma vertente grande para imitar ele.
0: Isso te incomodava?
1: Me incomodava. Isso me incomodava. E aí, eu sou tão fã da obra do cantor e compositor Roberto Carlos, que eu comecei a fazer, e as pessoas falavam, Fafi, você fica parecido com ele. Cara, aí eu comecei a ver como ele botava a mão, eu começo a estudar, porque eu não faço a voz, né? Quem faz a voz, tem grandes imitadores, né? Ed Gama, Tom Cavalcante, Wally Johnson, esse povo todo. Não, eu procurei fazer uma performance. Eu falei, eu vou ficar igual o Roberto Carlos. Eu vou ficar igual o Golias. Eu vou ficar igual o Simone. A Elba Ramalho. Eu fiz muita coisa no Zorra Total. A Ana Braga. Mas eu começo sempre por esse lado, pela coisa do respeito. Até a Ana Braga, agora eu parei um pouco com essa coisa da imitação. Eu parei, mas por quê? Porque me dava um certo trabalho e eu tinha que parar de fazer as coisas que eu fazia para fazer. E como eu não estou mais fazendo show, meus shows particulares, eu estou fazendo os musicais, eu tenho feito esses últimos anos, os musicais mais importantes de São Paulo, eu tenho feito, isso tem sido muito bom para mim, e tenho feito muito cinema. Então, eu não tenho feito meus shows. Então, era exatamente nos meus shows que eu trazia esse tipo de coisa, as imitações. Então, eu dei uma parada aí.
0: Você comentou agora que tem feito muito cinema e muito teatro musical. Sim. Atualmente é o que mais te realiza, o que mais você se sente feliz fazendo?
1: Sim. Eu adoro fazer. Eu adoro fazer musical porque junta as duas coisas. Aliás, eu continuei. Eu não insisti na carreira de cantora, eu insisti na carreira de atriz porque eu comecei a fazer musicais. Então eu fiz nos últimos quatro anos, eu fiz grandes musicais da Broadway, Forever Young, Kiss Me Kate, The Little Prince. Eu fiz os grandes musicais, assim, grandes mesmo. Kiss Me Kate agora foi o musical que eu fiz, Falabella, eu 40 jovens, o Palhaço Sem Graça. O Palhaço Sem Graça agora foi assim maravilhoso também. Era uma trupe de circo, jovens, um pessoal de circo, um grupo jovem que tinha acabado de se formar no teatro, o Fernando Vieira, que é considerado o maior mímico do Brasil, e a Fafi. Então, assim, com o Thiago Gimé, enfim, o pessoal, a galera premiada do musical mesmo. E no cinema, cara, fiz grandes filmes. Eu acho muito engraçado que os meninos do stand-up, eu digo, eu odeio stand-up. E quanto mais eu digo que eu odeio, mais eles me chamam para trabalhar. Então agora eu fiz um com o Márcio Luque, o Fábio Rabin, esse ano vai sair o Shaolin 2, com o Edmilson Silva. O Shaolin 1 foi o filme mais exibido na televisão depois do filme do Paulo Gustavo. Foi muito sucesso, muito sucesso. Fez muito sucesso, foi muito bom. Fiz um filme também foi lançado em 2007 só. Que foi um filme que 95% do elenco tem síndrome de Down. O primeiro foi um sucesso internacional. Aí teve o segundo eles me chamaram para fazer com uma personagem que eu adoro, que é uma vigarista, traficante de pedras preciosas. Eu adoro fazer essas coisas. Vidente vigarista, eu fiz várias já. Tudo que fiz vidente vigarista, eu fiz várias já. e bastante cinema. A gente está com bastante filmes que estão nos streams e vão ser lançados dois desses ano que vem. E me realizo muito. Eu gosto muito de fazer cinema. Eu gosto muito de fazer cinema. Eu comecei fazendo com o Aragão. O Aragão me chamou para fazer.
0: Na época que os filmes dos Trapalhões faziam, eram recordes de bilheteria, né?
1: Recordes de bilheteria, é. Aí fiz com eles e depois fiz com Xuxa, né? Fiz dois filmes com Xuxa, que é uma pessoa também que eu sou muito grata. A minha carreira, a Xuxa foi uma pessoa que me deu bastante oportunidade. Eu gravei duas músicas com ela, eu fiz dois filmes com ela, ela patrocinou meu primeiro show de humor, foi ela que me patrocinou. Então, legal.
0: Inclusive a gente está falando de Xuxa, então vou até aproveitar para te perguntar sobre um dos grandes hits da Xuxa que foi composto por você, o Marquei um X, né? Como é que foi isso? Assim, chegou a encomenda para você e aí você rapidamente compôs a música? Qual foi a reação da Xuxa?
1: Não foi rapidamente, não. Pelo contrário, ela tinha patrocinado meu primeiro show, ela e a Marlene Matos. Na época ela trabalhava com a Marlene e eu sou muito grata à Marlene, muito grata. E eu faço questão sempre de mencionar isso, agora falando aqui um pouco, porque houve uma coisa, né, meio que de como é que se diz? Marginalizar um pouco a Marlene, né? Então eu sou muito grata a ela pelo que ela. A confiança que ela tinha, sabe, de fazer coisas assim, às vezes que eu fazia assim pra Xuxa, de participar de coisas com as Paquitas, sabe, fora legal de estar presente na época da Paquita, ela falava, Fafi, vai lá, eu imitando já a Marlene, é inerente a mim, cara, eu falo com alguém, outro dia eu falava assim, pô, vocês não sabem que eu encontrei quem? O Alexandre Frota, pô, como é que ele tá? Eu falei, não, ele tá mais, ele era bonitão, mas ele tá meio velho, que ele falou? Eu falei, pô, isso assim, xingo,
0: aí já começa a imitar,
1: sem querer, entendeu? Bom, enfim, então sou muito grata a isso e aí um dia a gente estava em Angra, aí a Xuxa falou, poxa, você
0: tá, Xuxa? Fica à vontade.
1: Nossa, você faz música para todo mundo, você nunca fez uma música para mim. Eu falei, porque eu achava muito difícil fazer uma música para Xuxa. Aí eu liguei para Sara Benchimol, que é a minha parceira, assim, que é o Erasmo Carlos da minha vida, e falei, Sara, a Xuxa reclamou que eu nunca fiz uma música pra ela. Tá maluca? Vamos fazer amanhã! Eu falei, pô, mas eu não sei o que fazer, cara. O que a gente vai fazer? Que música que a gente vai fazer pra Xuxa? Ela falou, não, peraí, calma. Vem pra cá que eu vou ter uma ideia. Tá bom. E a ideia não foi minha, não. A ideia de fazer esse título, Marquei um X, foi da minha parceira, Sara Benchimol, que é como compositora, quem você falar, ela já gravou. Ela gravou de Nana Caymmi a Reginaldo Rossi. Esse nome, Sara Benchimol. É porque ela é só compositora e o compositor no Brasil nem é mencionado.
0: Não tem esse reconhecimento.
1: Não tem esse reconhecimento. Aí ela falou, vamos fazer uma música chamada Marquei um X. Pô,
0: tudo a ver.
1: Genial. Genial. Mas que ritmo que a gente vai fazer? Olha a história do Marquei um X. Ela falou, vamos fazer uma coisa de psiquim. De psiquim era um grupo que fazia Jobi, Jobá, tararabababababá. Eu falei, e aí? Vamos fazer Marquei um X, um X, um X no seu coração. Eu falei, cara, perfeito. E aí foi o Marquei X e estourou, cara. Foi em 92 isso, foi em 92. Foi a música mais executada em 1992.
0: Um outro grande sucesso seu, agora não exatamente na música, mas no teatro, até porque quando a gente estava chegando aqui para gravar, você falou, Bruno, eu sou uma atriz de teatro. Foi Monólogos da Vagina.
1: Foi.
0: E a gente tava falando também sobre a Dercy. Você falou que quando começou a ter contato com ela, ficou com aquela impressão de que ela era uma pessoa indomável, desbocada. E o Monólogos da Vagina fez esse muito sucesso por tratar de temas que até então, se não eram tabu, não eram muito abordados, né? Você acha que a Dercy, ela já era feminista antes mesmo das pessoas se darem conta disso? E como é que você vê os temas que Monólogos da Vagina abordava? Foi transgressor? Influenciou muita gente? Que retorno que você teve naquela época?
1: Sim. Primeiro, eu acho realmente que a Dercy foi a primeira feminista brasileira, dentro da pouca, da pouca instrução, né, que ela teve. Ela, pra quem não sabe, ela foi uma menina que fugiu de casa aos 8, depois o pai foi lá, pegou, aí ela apanhava muito. Ela, gente, ela não tinha acesso nenhum à cultura, a nada, a nada, nada, nada. A descia, se ela fosse americana, ou se ela fosse em qualquer país do primeiro mundo, ela seria mais enaltecida, digamos assim, do que ela é aqui no Brasil, porque ela continua sendo uma mulher enaltecida dentro do nosso país. Na época, os monólogos da vagina foi assim, eu não fiz parte nem do primeiro, eu fui do segundo elenco.
0: A Cris Couto e a Diana Lessa.
1: Isso. E aí, assim, o que aconteceu? Para você ter uma ideia, a gente foi fazer algumas entrevistas que a gente fez, não podia dizer o nome da peça. Porque é muito engraçado, assim, na Vavisqueira ela é muito difícil. Eu falava, então eu não vou. Eu não posso falar o nome da peça, eu não posso falar do que a peça significa. Bruno, para você ter uma ideia, a peça falava, eu fazia seis personagens. Eu fazia uma menina de 10 anos de idade, que tinha ficado menstruada e não sabia para onde ir. Fazia uma mulher que tinha sido estuprada na Bósnia. Eu fazia uma mãe de família. Eu fazia várias coisas que a gente falava sobre aquilo. Mulheres que eram maltratadas pelos maridos, ou ao mesmo tempo mulheres que eram enaltecidas pelos maridos. Então a gente abordava de várias maneiras esse universo feminino, né? De como as pessoas tratavam isso com medo, né? E a gente conseguiu mostrar que não era isso. E assim, o grande barato é que tinha gente que voltava. Tinham pais, não era mães, tinham pais que traziam as filhas para ver. Porque tinha uma hora que chegava a ser didático, sem ser chato.
0: Fofi, está chegando no final e eu quero saber agora um pouco sobre os seus projetos, os seus sonhos. Você, depois de tantos anos de carreira, cantou, atuou no cinema, no teatro, na televisão, participou de reality show, no caso do Popstar. E agora, assim, olhando para frente, você falou agora que você se sente muito feliz, realizada fazendo cinema, musicais, seus projetos.
1: Olha, eu fui convidada agora para uma produtora, a Marilice Consenso, que é uma atriz musical também, ela tem uma produtora muito boa. E eu acho que eu quero fazer um programa. Eu falo assim, um podcast. As pessoas têm no Brasil uma sensação de podcast assim, é você fazendo entrevista, uma mesa redonda, e você dando entrevista, você fazendo entrevista. Eu quero fazer um programa. Como é um programa? Pequeno, uma coisa pequena. Sabe, pequena, mas que tenha muitas variedades, sabe? Que tenha personagens, que tenha, eu sei ainda, mas que tenha as brincadeiras, que tenham coisas assim.
0: Fafi, mas para televisão ou para internet?
1: Eu adoraria que fosse para televisão, mas eu acho que a televisão brasileira não está entendendo isso. Aqui eu estou englobando todo mundo, tá, gente? Vocês não estão entendendo o que é humor, ok? Você vai ter coragem de dizer isso? Tenho. Vocês não estão entendendo que é humor, gente. Tanto que tudo que vocês estão fazendo não está dando certo. Eu adoraria que fosse para televisão. Mas não é. Então, vamos fazer para a internet. Talvez a gente tenha a possibilidade de deles acordarem. Tudo isso, eu ando meio assim. Eu vou confessar que eu ando meio assim. Para entender o que é humor. Porque às vezes as pessoas falam assim, mas hoje em dia não pode falar nada. Pô, mas não pode falar nada, mas em compensação liberaram outras coisas, que no outro dia estava dentro do Uber e fiquei com vergonha com a letra do funk que estava sendo tocada. O garoto até desligou. Então, eu acho que eu adoraria fazer um programa de humor. Humor, né? Humor. Assim, já vou começar a fazer uma outra peça com o Carmo Dalla Vecchia, com o Fernando Caruso, com o Douglas do Cidade de Deus. Eu não quero mais fazer monólogo. Eu tenho, o Falabella começou a escrever, não parou, porque não para de falar, não para de está sem tempo. Ele começou a escrever um monólogo para mim que se chama Por que Matei Jorge? É genial, é genial. São 5 personagens que mataram um cara chamado Jorge.
0: Que isso? Sério?
1: É. Então, é muito. Ao mesmo tempo que é engraçado, é instigante, né? É instigante. Então, assim, inclusive estou te falando isso que nem ele sabe. Eu vou propor a ele que a gente não faça monólogo, que a gente convide uma outra atriz, que aí seriam 6 personagens, eu faria 3, como foi nos monólogos da gente, e a outra atriz faria os outros 3 personagens. Então, eu acho que é por aí, eu vou indo, sabe? Temos um projeto, sim, de música. Eu fiz uma música para Sandra Sá, que ela vai gravar junto com o Xande Pilares, ano que vem, chamada Respeita Meu Cabelo, para comemorar os 50 anos de carreira dela. Então é isso, a gente vai tocando.
0: Tem muita coisa pela frente.
1: Tem muita coisa pela frente.
0: Ô, Fi, muito obrigado. Que isso, muito obrigado pela entrevista. Adorei ouvir as suas histórias, adorei conversar com você. Foi uma honra recebê-la aqui na Lesp, viu?
1: Muito obrigada. Muito obrigada, saúde a todos.
0: É isso, pessoal. O Diversão e Arte fica por aqui. Até semana que vem. Tchau, tchau.

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0: Uma palavra tão presente na nossa vida que às vezes parece até estranho admitir. Muita gente trabalha, paga contas, compra, vende, guarda, mas ainda não sabe exatamente como fazer o próprio dinheiro trabalhar a seu favor. E quando aparecem palavras como juros, compostos, renda fixa, renda variável, liquidez e fundos, parece que a gente está aí diante de uma linguagem estrangeira, né? Mas e se eu disser para você entender que tudo isso não precisa começar por uma planilha, por exemplo? A gente pode começar por uma pizza, ou por um GPS, ou por uma ida, por exemplo, ao supermercado. É justamente, gente, essa é a proposta desse livro aqui, ó. Livro Dinheiro Descomplicado, transformar conceitos que parecem difíceis em situações que fazem parte da nossa vida. Hoje, aqui no Cultura e Saber, a gente vai falar sobre dinheiro sem economês, né? Sem fórmulas mágicas, sem promessa de enriquecimento. Sabe aquela história que é fácil enriquecer? Balela, tá? A gente vai descobrir que entender finanças pode ser muito mais simples do que parece. E para essa conversa, a gente está recebendo hoje o escritor e economista Hugo Daniel Azevedo, já aqui com a gente. Oi, Hugo, obrigado por ter aceito nosso convite. Esse assunto, hein?
1: Que assunto, né?
0: Que assunto. Que
1: assunto. Assunto pertinente a todas as famílias, todos os indivíduos, todas as empresas no nosso dia a dia.
0: É quase salvar a humanidade, Hugo, esse assunto. E aí eu vou deixar essa responsabilidade para você, porque esse livro aqui promete, tá? Eu comecei a paginar, ainda vou finalizar, mas pelo início eu gostei dessas dicas. Tá? Você, por exemplo, não enrola muito aqui.
1: Não, a ideia é exatamente a gente falar sem economês, tentar explicar para as pessoas conceitos como alocação de recursos, assessoria de investimentos, diversidade de produtos, sem trazer aquela tecnicidade do mundo dos investimentos, do mundo bancário, do mundo das instituições financeiras, e fazendo analogias com conceitos que fazem parte do dia a dia das famílias e das pessoas, como um supermercado, como um GPS, como uma boneca, como uma pizza.
0: Hugo, antes da gente falar, por exemplo, de investimentos, eu queria começar, inclusive, pelo começo, né? Por que falar de dinheiro ainda é tão difícil para tanta gente? O que que acontece? Por que que o brasileiro ele é tão ruim nesse ponto, hein?
1: O ser humano, e um dos capítulos do livro explica isso, o ser humano, ele sente dor, uma dor psicológica, em tratar de assuntos onde ele tem dificuldade de entender os conceitos que estão ali por detrás. E isso não é só sobre economia ou investimentos, né? Mas explicando economia e investimentos, essa dor psicológica, ela faz com que nós tenhamos essa dificuldade de querer tratar desse assunto, de estudar esse assunto, de nos dedicarmos um pouco a esse assunto. Eu vou dar um exemplo aqui real para vocês. Você sabia que o brasileiro médio, na hora de trocar um celular, na hora de comprar um celular novo, ele passa mais de 30 dias avaliando esse celular. O modelo, escolhendo o preço, a loja, a cor, o tipo e por aí vai. Só que na hora de escolher o plano de previdência dele, que vai garantir a aposentadoria dele lá no futuro, ele gasta menos de 2 horas.
0: Incrível.
1: Por aí a gente já vê o como que o brasileiro tem essa dificuldade de querer se livrar logo de um problema.
0: Agora, Hugo, o livro ele nasceu justamente dessa percepção, né, de que existe uma distância entre o mercado financeiro e a vida real.
1: Exatamente. Então, a gente traz no livro várias analogias, por exemplo, que possam fazer com que o indivíduo entenda um conceito de uma forma mais fácil. Um exemplo simples é o capítulo 8, que é o capítulo que a gente faz uma analogia com o supermercado. Quando você chega no supermercado, por exemplo, e você vai decidir por qualquer produto, seja um produto de limpeza, seja um suco, seja uma marca de fralda ou qualquer outro tipo de produto, existem várias marcas diferentes, existem vários tipos de produtos, existem quantidades diferentes, existem peculiaridades, especificidades diferentes em cada produto, certo? E você fica na dúvida do que escolher. Ora, quando você vai efetivamente investir o seu dinheiro, também existem milhares de alternativas diferentes. Milhares de alternativas na bolsa com as ações, milhares de alternativas em fundos de investimento, milhares de alternativas diferentes em produtos de renda fixa. Então é muito bom quando você vai investir, você entender essa diversidade de produtos, esse conceito de diversidade de produtos, para você já chegar, de certa forma, direcionado. Porque quem não sabe onde quer ir, qualquer caminho serve e acaba se perdendo.
0: Agora, aí a gente está falando para uma fatia muito pequena da população no Brasil, né? Alguém que consegue investir. E a grande massa, hein, Hugo?
1: Esse você tocou no ponto principal do livro. Esse livro foi construído para a grande massa, porque a grande massa, ela precisa se conscientizar de que ela precisa primeiro começar a poupar, a construir a sua poupança, não no sentido de investir na caderneta de poupança, mas a sua poupança no sentido de reserva, para que ela possa usar isso para consumo ou para investimento. Então a gente começa o livro com uma analogia, que é a analogia da semente, né? Onde você precisa se conscientizar de que você precisa começar. E a hora para você começar, a hora perfeita para você começar, era há 10 anos atrás. E existem duas pessoas que vão estar assistindo esse nosso vídeo. São as pessoas que não começaram e não vão começar nunca, ou vão começar muito atrasado, e as pessoas que vão começar agora. E isso vai fazer a diferença para esse tipo de, para essas pessoas lá na frente.
0: Bom, vocês decidiram, inclusive, trocar o chamado economês, né? Por analogias. O que uma boa analogia consegue, por exemplo, ensinar que uma definição técnica muitas vezes não consegue?
1: Por exemplo, vamos falar aqui sobre o conceito de alocação de recursos. É um conceito do economês, onde a gente mostra para o investidor que ele tem que alocar o dinheiro dele em várias classes de ativos diferentes. Eu poderia explicar dessa forma. Ou poderia explicar usando o exemplo de uma pizza, como a gente faz no livro. Quando você vai a uma pizzaria com sua família, sua esposa, seu marido, seus filhos, seus amigos, em geral, um quer uma pizza de um sabor, o outro quer de outro sabor, o outro quer de outro sabor. Então, pense que você pudesse chegar numa pizzaria e pedir uma pizza de 5, 6 sabores diferentes. Ora, cada fatia daquela pizza significa uma fatia de alocação de recurso, uma classe de ativo diferente. Ou seja, você, para satisfazer todas as necessidades do seu grupo, você precisa alocar em coisas diferentes, dependendo dos seus objetivos. Então, para você atender as suas necessidades como chefe de família, seja um pai ou uma mãe, atender as necessidades dos seus filhos, atender a necessidade de educação, de consumo, de aposentadoria, você precisa alocar o seu dinheiro em ativos diferentes, classes de ativos diferentes. Você precisa pedir sabores de pizza diferentes. E nessa composição como um todo, você sai com uma pizza que parece meio esquisita, mas que vai atender as suas principais necessidades.
0: Para me dizer uma coisa, Hugo, tem capítulos que você toca que a gente tem que levar para a vida pessoal também, que faz parte, né? Porque a economia tem tudo a ver, né? Você fala muito de família, por exemplo. Filhos é algo realmente muito caro. Tem que ser planejado, né? E aí tem a história também de quem tem um casamento, ou quem tem um relacionamento, onde existe ali dois salários se juntando.
1: Sim.
0: Isso é importante?
1: Totalmente importante. Esse conceito que você tocou muito bem, que é o conceito do orçamento familiar, ele tem que ser levado com muita seriedade. Muita seriedade mesmo. Eu tenho uma regra muito clara que eu sempre falei para todo mundo ao longo de todos esses anos de como eu entendo que o orçamento familiar deve ser composto, né? Porque se você está em um objetivo comum, os dois orçamentos devem entrar e as despesas elas devem ser divididas proporcionalmente ao orçamento que entra na composição. Então, por exemplo, se os dois contribuem para a renda familiar da mesma forma, eles têm que dividir as despesas igualmente. Se um tem 80% da renda e o outro 20% da renda, eles vão dividir 80% das despesas da família, 20% das despesas da família. E além disso, eles devem pensar em construir uma reserva de emergência, como a gente coloca no livro logo nos primeiros capítulos, idealmente de 6 a 12 meses, que é aquela reserva que você vai usar caso a sua renda deixe de existir por uma perda de emprego, pelo fechamento de um negócio. Isso foi muito importante na época da pandemia. Por exemplo, muita gente não tinha essa reserva de emergência e precisou ter, e aí viu a necessidade, né? Como o passo seguinte, que é o passo de você adicionar mais poupança para você fazer os seus investimentos diversificarem e fazer o seu dinheiro trabalhar para você, não só para o momento atual e para a aposentadoria, mas entre o momento atual e a aposentadoria durante os próximos 20, 30, 40 anos.
0: Quando você fala em aposentadoria, isso é algo que confunde muito a gente hoje, porque as mudanças estão aí, as pessoas estão mudando, inclusive a propriedade, né, tem essa história toda do próprio INSS, afinal, a gente está envelhecendo cada vez menos, né? Graças a Deus. Mas, por outro lado, tem essas dúvidas, né? Está tudo muito novo. O que que nesse momento você aconselha para a gente quando se fala em aposentadoria? O que que é melhor? Quais são os caminhos? Porque está todo mundo muito perdido, né?
1: Sem dúvida. Olha, não tem, aqui não tem, não tem como a gente falar de uma coisa diferente que não seja você preparar a sua aposentadoria, como você bem falou. A gente está vivendo mais. Se a gente está vivendo mais, a gente vai precisar de mais renda lá no futuro, né? Então, se a gente vai precisar de mais renda lá no futuro, eu preciso preparar isso muito melhor hoje em dia. E para preparar a aposentadoria, tem duas recomendações assim que são muito básicas. Procurar um plano de previdência privada adequado ao seu tipo de renda, adequado às suas necessidades, né? E aí entra uma série de questões que precisam ser olhadas no caso individual, mas o plano de previdência não conte somente com a previdência do INSS, né, com a renda do INSS. Procure fazer esse seu plano de previdência. E mais básico ainda do que isso, você pode passar a investir em títulos de renda fixa atrelados à inflação, como são os títulos de inflação do Tesouro Direto, para longuíssimo prazo. Eu, por exemplo, tenho títulos que eu investi há quase 20 anos atrás. E que vão, a gente está em 2026, esses meus títulos só vencem em 2035 e 2045, me preparando para minha aposentadoria, quando eu não tiver mais trabalhando para gerar renda. Então, assim, é muito importante que você tenha muito cuidado na escolha desse plano de previdência, mas mais do que isso, que você estruturalmente passe a investir já a partir de hoje, nem que sejam quantias bem pequenas. É, como se diz o velho ditado, de grão em grão a galinha enche o papo, não é? Então, e o tempo trabalha a seu favor no mundo dos investimentos. Então, quanto antes você começar, mais cedo e melhor você vai poder aproveitar dessa sua poupança, dessas suas economias.
0: E essa pesquisa que você fala em relação à aposentadoria, futuro, qual a melhor, quais as melhores opções, por onde começar? Que também é uma dúvida da maioria. Por quê? A gente começa pelo banco, é pelo nosso gerente, é pelo economista, porque às vezes a gente chega, por exemplo, no banco, você é ali sobrecarregado, né? Tem um leque de coisas que o próprio banco quer passar para você e você não sabe se aquilo é bom ou ruim. Às vezes tem outro também, outro segmento, outra empresa nesse setor. Por onde que a gente começa, então?
1: Excelente pergunta. A gente também traz um capítulo nesse livro que fala dos diferentes tipos de assessoria. E sim, existem conflitos, né, especialmente em instituições que têm seus próprios produtos, né, existem certos conflitos, mas há profissionais muito sérios também, como em todos os lugares. Então há profissionais sérios e há profissionais não sérios em todos os lugares. O importante é você ter alguém de sua confiança, e quando eu falo confiança, são em dois quesitos. Confiança no sentido de que aquela pessoa vai estar te indicando aquilo que é melhor para você e não necessariamente para a instituição para qual ela trabalha, né? Ou você procura um profissional que é completamente independente, um consultor financeiro que é completamente independente, que não é atrelado a nenhuma instituição financeira, tá? E o segundo tipo de confiança é a confiança técnica. Se aquela pessoa tem o conhecimento técnico e a experiência, e aqui a experiência eu falo horas de voo, tá? Horas sentadas na cadeira, para poder estar te indicando, né, ou te sugerindo realmente aquilo que se adequa às suas necessidades. Eu vou dar um exemplo. Quando um cliente novo chega para a gente costuma dizer que a gente sabe coisas da vida daquele cliente que nem ele pensava que ele precisava saber. Então, por exemplo, eu faço mais de 130 perguntas diferentes durante quase 3 horas para aquele cliente para poder fazer um diagnóstico daquele cliente, né? Então, é importante você se atentar a isso. Se a pessoa que está te indicando, se ela te fizer 4, 5, 6, 7, 10 perguntas, ela não vai entrar na profundidade necessária para te entender e te indicar a melhor coisa. Então, procure alguém realmente que você olhe e fale assim: eu posso confiar nessa pessoa.
0: Bom, eu vi aqui que no livro também você entra um pouco nessa história do sonho dos brasileiros, casa própria, né?
1: Sim.
0: Todo mundo quer ter um teto, todo mundo precisa,
1: Sim,
0: inclusive, né?
1: sim.
0: Por onde começar? O que é que está valendo a pena, hein?
1: Para você ter sua casa própria, antes de falar do para você ter sua casa própria que você precisa, eu quero trazer um ponto aqui, é muito importante. Você vai ouvir muito especialista dizendo que muitas vezes vale mais a pena você alugar um imóvel do que você comprar um imóvel. Tá. Esses especialistas estão olhando só o ponto do ponto de vista matemático. Muitas vezes, sim, vale a pena mais você alugar um imóvel do que você comprar um imóvel, e não cabe aqui a gente ficar entrando no ponto de vista na matemática da coisa. Mas tem um ponto de vista que eles não olham, que é o ponto de vista psicológico, que para mim é o mais importante de todos. A pessoa garantir o seu imóvel próprio é realmente uma segurança psicológica para o ser humano, para aquela pessoa, né? Para aquele pai de família, para aquela mãe de família, de que ele vai ter o seu lar, vai ter a sua casa própria, vai poder criar seus filhos com mais tranquilidade, né? Então, eu realmente recomendo que, se você não tenha, você tenha, tá? Indo contra a matemática da coisa muitas vezes, mas eu recomendo que você tenha. E te respondendo, a melhor forma de você começar depende da sua necessidade. Então, se você já tiver uma reserva, você pode dar uma entrada e financiar o resto. Se você não tem, você tem que começar a poupar para ter essa reserva. Se não, o consórcio, em parte dos casos, né, as alternativas de consórcio podem ser uma boa alternativa. Eu mesmo, o meu primeiro imóvel próprio, lá vários anos atrás, foi através de consórcio, né? Então, isso depende, mais uma vez, da questão individual de cada pessoa, e para isso são importantes as 130 perguntas que a gente tenta entender realmente qual é a necessidade, o que cabe de melhor ali para aquela pessoa.
2: É interessante isso que você está falando. Eu sempre achei, tive certeza, que essa história da economia tem muito a ver com o pessoal, somente com o pessoal, né? Você sabe aonde o sapato está apertando,
1: exato,
2: aonde o dinheiro pode sobrar,
1: exato,
2: como acontece, né? E depende de cada pessoa. É tanto que a gente tem exemplos, né, Hugo? Pessoas que ganham uns salários que são bem diferenciados no nosso país hoje, mas tem pessoas que vivem endividados, né?
1: Exato, exato. Assim, a sua capacidade individual, de novo, de formação de poupança é muito importante. O Brasil é um país que poupa pouco, né? A nossa capacidade de formação de poupança é muito baixa. Mas aqui a gente está tratando de um tema individual. Então, como você bem colocou, tem gente que tem renda muito alta, mas não consegue formar poupança, porque ela gasta muito. Ela não consegue ter a disciplina necessária, e a disciplina é uma palavra muito importante aqui, a disciplina necessária para fazer essa formação de poupança. Então, aqui vai uma regra básica, assim, acho que essa é a regra de ouro. Se você tivesse me perguntar uma única regra de tudo, essa para mim é a regra de ouro. De tudo que você ganha por mês, você recebeu o seu salário, o seu rendimento, não importa como, no mês, a tua primeira despesa tem que ser a sua poupança. Você tem que olhar e falar assim: não, eu vou poupar 10% da minha renda, 15%, 20%, quanto mais melhor, mas vamos supor 10%. Eu vou poupar. Os outros 90% vão ter que dar para as suas despesas outras. Esse é o ponto. A sua primeira despesa tem que ser a sua poupança. Essa tem que ser a sua preocupação. E aí as pessoas vão falar assim: pô, mas eu já não consigo com os 100%, vou ter que conseguir com os 90%? Essa é a regra de ouro. Eu sinto dizer, assim, não existe almoço grátis, né? A gente fala, nós economistas, tem uma frase famosa, se não me engano, do Milton Friedman, que diz: não existe almoço grátis. E também não tem. Se você quer ter uma vida mais tranquila lá na frente, se você quer realizar os sonhos de colocar seus filhos em uma boa escola, se você quer comprar sua casa própria, se você quer fazer uma viagem de família, ou se você quer ter uma aposentadoria tranquila, não tem almoço grátis. Você precisa ter disciplina e fazer o seu esforço individual. Ninguém vai fazer por você. E a regra de ouro para a disciplina e do esforço pessoal é: tua primeira despesa tem que ser a tua reserva, a tua poupança, aquele pedaço de dinheiro que você vai separar e vai investir. E aí o resto você gasta com o que você precisa gastar, e você tem que se adequar àquilo.
2: Os bancos onde a gente deixa lá alguns investimentos, tem os bancos públicos, privados agora e tal, o que que você aconselha? É legal quem tem um dinheiro, por exemplo, sobrando, deixa lá rendendo?
1: O objetivo é esse, é deixar rendendo. O ponto é onde deixar rendendo e em que deixar rendendo, de que forma você vai deixar rendendo. Mas o objetivo é esse, tem que deixar rendendo. Você pode deixar rendendo numa simples caderneta de poupança, o que eu não recomendo, né? Porque há uma série de investimentos de renda fixa com a mesma segurança da poupança que rendem de uma forma líquida, mesmo pagando imposto mais do que a poupança. Mas você pode deixar desde rendimentos numa simples poupança, investimentos em renda fixa como CDBs, LCIs, LCAs, protegidos do FGC. Para quem tem um pouco mais, tem letras financeiras, né? aí tem títulos do Tesouro Direto, e aí quando a gente vai indo para outras classes com um pouco mais de risco, aí a gente tem os fundos de investimento que vão desde os mais simples, os de renda fixa, até fundos multimercado, até fundos de renda variável, né? E aí a gente já parte aí para produtos como ETFs, né? ETF é um produto que a gente explica no livro, né? Que é um produto fantástico, é um produto que é um fundo negociado em bolsa, né? Que tem uma taxa de administração muito baixa, que você consegue fazer uma diversificação de risco ótima, dependendo da classe de ativo que você queira diversificar. Acho que não cabe aqui a gente ficar entrando no detalhe, mas isso está tudo explicado no livro, né? Mas, voltando, sim, deixe o dinheiro rendendo. O ponto é onde, se é no banco privado, no bancão, se é no banco público, se é em alguma corretora ou distribuidora independente, que hoje existem várias e muito boas e excelentes, você pode, inclusive, investir o seu dinheiro no exterior. Você, mas como? Eu posso investir meu dinheiro no exterior? Hoje, todo mundo tem acesso a pegar um pedaço do seu dinheiro e investir no exterior de uma forma muito simples e a valores muito baixos. Tá? E a gente também explica isso aqui no livro.
2: Que legal. Inclusive, você fez um mapa aqui no livro que eu achei super interessante. É realmente uma bíblia, né, da economia. A gente que está em casa, quem gosta de economia, quem quer aprender, né? Eu estou sempre aprendendo também. Eu sou ex-bancário, né?
1: Legal.
2: Comecei no banco e aprendi muita coisa. Sou filho também de bancário e a gente cresceu lá em casa. Eu cresci lá em casa economizando tudo. E aprendendo que cada centavo ali, cada centavo aqui faz muita diferença.
1: Exatamente.
2: E é verdade, viu, gente? Vale muito a pena. Às vezes a gente até comer menos, né? Que parece um exagero. Exato. Você fala muito supermercado. Que às vezes a gente compra coisas no supermercado que um potinho aqui a mais, um potinho a menos, no final faz diferença, né, Hugo?
1: Faz diferença. Assim, eu costumo dizer, a pessoa também tem que ter o seu prazer, né? Tem que, sim, comer aquilo que quer, né? Etc. O que eu falo é que a pessoa precisa ter o prazer, mas precisa ter bom senso. Então, por exemplo, hoje, na cidade de São Paulo, vamos pegar o exemplo da cidade de São Paulo, né? Porque a gente está aqui na cidade de São Paulo, comer fora é muito caro na cidade de São Paulo, né? Ir a um restaurante em família é muito caro. E eu nem estou falando de restaurantes para altíssima renda. Mesmo nos restaurantes médios, é muito caro você comer fora.